0: dias ou 4 em 4, porque depois entramos numa questão fisiológica que acabam eles por ter essa própria defesa de estarem preparados para competir e jogarem dessa forma. Mas a verdade é que acabamos por ter jogadores que jogam mais do que outros, portanto mais bem preparados do que outros, mais capazes em termos físicos do que outros. E o que temos a fazer é podermos ser uma equipa que seja muito mais intensa, que seja uma equipa mais agressiva ofensivamente, que consiga concretizar aquilo que podemos e que nos vamos propor a criar, para poder criar vantagem e termos o jogo a partir com o resultado sermos mais dominantes. Portanto, ser só dominante com o resultado 0-0 pouco ou nada significa. Temos que fazer golos para que de facto essa vantagem possa trazer tranquilidade à equipa, possa trazer também a serenidade de controlar o jogo em cima de um resultado e não só em cima daquilo que é a vantagem, eventualmente uma posse de bola, por exemplo.
1: Arthur, boa noite, Pancieri da Itatiaia. Um detalhe interessante nessa formação foi até o Vidalba, né, jogador que no segundo tempo, nesse plano tático seu, estava bem à frente, né, um jogador que se desgasta, luta, né, até saiu com cãibra. Qual foi a ideia assim, daquele jeito do Cruzeiro jogar, tentando empurrar a Chape, né, de alguma maneira, para o campo de defesa, com ele tendo essa força ainda maior?
0: Do aspecto físico, ou do aspecto ofensivo, desculpem, era mais pedir capacidade física de chegar também ao último terço, ser um jogador que pudesse estar envolvido nas ações ofensivas pelo corredor esquerdo, e defensivamente ser um jogador que pudesse acompanhar aquilo que era o jogo mais interior do Marcinho, e que era uma equipa que procurava muitas transições e onde o Marcinho utiliza muito de fora para dentro. Nós teremos um jogador que pudesse estar confortável também nas zonas interiores, acompanhando esse movimento e fazendo com que a equipa tombasse para a direita, nesse caso concreto, e ficando nós com uma linha de três zagueiros ou três defensores, se quisermos, que pudessem controlar aquilo que eram os três homens mais adiantados.
2: Arthur, boa noite. Meu nome é André, eu sou do Chapecast. Minha pergunta cabe também ao time da Chapecoense. O torcedor da Chapecoense surpreendeu até com o primeiro tempo que a Chapecoense fez com o Cruzeiro, com a maioria dos que nós conversamos até acima da média das últimas partidas da Chapecoense, mas não, o Cruzeiro teve mais dominância, teve mais posse de bola e teve menos finalizações que a Chapecoense. Queria que tu avaliasse esse ponto e se algo no time da Chapecoense surpreendeu ontem, se você já viu uma evolução, um time mais organizado, algo assim, da última partida que você teve contra a Chapecoense lá.
0: Não, nós sabemos que não é fácil quando se está na posição em que se está, de estar muito confiante, mas é uma equipa que tem qualidade, uma equipa que se apresentou e que tem uma forma de jogar que nós conhecemos e procuramos contrariar como abordamos o jogo, ou seja, uma equipa que acaba por ter três homens na frente, quando com o Enio, Bolassi, Marcinho, três homens mais direcionados para aquilo que é transição, espaço nas costas da linha defensiva, jogando com o Giovanni, um jogador que acaba por ser quase que um quarto médio, numa posição mais baixa, a flutuar ali entre linhas. Tentamos contrariar isso de forma a podermos estar bem posicionados, sermos agressivos defensivamente para podermos ganhar duelos. Mas há aqui também um dado muito importante, que é a diferença daquilo que é a Chapecoense jogou no dia 25. Nós jogamos no dia 26, no dia 30 e voltamos a jogar hoje, portanto já temos aqui dois jogos no meio em diferença daquilo que é o jogo que fizeram, mas volto a dizer, temos é que estar preparados para poder dar o nosso melhor, dar resposta. Todos nós sabemos que podíamos ter feito mais hoje, mais qualquer coisa, sabemos que, eu sei, os jogadores sabem, volto a dizer, nós sabemos que é violento, nós sabemos em que condições as coisas se passam, e seguramente iremos dar a resposta que queremos, que pretendemos, porque o nosso objetivo é ultrapassar mais esta eliminatória e vamos fazer de tudo em casa para conseguir ser melhores e ganhar o jogo.
2: Arthur, você disse logo após aquele jogo amistoso contra o Grêmio, da importância de dar tempo de jogo para os atletas, para todos, né? Não só para os 11 titulares, enfim. E hoje a gente viu o Cruzeiro fazendo substituições, entrando garotos mais uma vez, enfim. Qual que é a importância disso, principalmente para essa sequência que o Cruzeiro vai ter, que também, mais uma vez, o Cruzeiro não vai ter muito tempo de descanso, né? O Cruzeiro que teve duas perdas aí de dois jogadores considerados titulares importantes, né? E agora aí essa sequência, o Cruzeiro dando oportunidade para os garotos e girando todo mundo, o Vidalba entrando, o Willian voltando a jogar novamente, enfim, qual que é a importância disso para você?
0: É nós tornarmos o elenco competitivo. Esse é o grande segredo de nós podermos, ou tentarmos, poder nivelar os jogadores que temos no elenco para que possam estar preparados quando dá a oportunidade de chegar. Eu falei nisto naquilo que foi a intertemporada e foi muito importante, e fizemos, conseguimos fazer com margens muito pequenas de diferença de tempo de jogo para, para os jogadores que temos no elenco, todos muito próximos daquilo que nós queríamos. Nesta altura, aquilo que nós procuramos é, de facto, ter toda a gente preparada, disponível, porque sabemos que Brasileirão, Copa Brasil, Libertadores, vai exigir muito de nós, e nós vamos ter momentos em que todos vão ser úteis. E essa utilidade passa por estarem preparados e serem capazes de corresponderem àquilo que é a exigência da equipa, do ponto de vista físico também, mas sobretudo aquilo que é o desempenho, a performance, para que nós possamos ter, não digo grandes oscilações daquilo que é, porque não é meu hábito fazer grandes oscilações em relação à equipa, ao 11 inicial, de jogo para jogo, mas que possamos, quando com peças mudadas, possa a equipa não perder desempenho e mantenha a consistência daquilo que é o seu nível exibicional.
3: Ô Arthur, a diretoria está próxima aí de te dar algumas novas opções. Como você vem acompanhando esse trabalho também, fazendo, já que a janela continua aberta, e se o Cruzeiro pode fazer mais aquisições?
4: Às vezes é isso aí, então, né, Botelho?
5: Perfeito.
4: A coletiva do Arthur Jorge.
5: Perfeito, e agradecendo mais uma vez os amigos da Rádio Fã que gentilmente deram essa cortesia pra gente da coletiva do Arthur Jorge. Anotei alguns tópicos aqui. Ele começa falando que as substituições, elas variam com o plano de jogo, porque é questionado o Arthur Jorge se o Bruno Rodrigues, sim, de fato é o substituto do Matheus Pereira.
4: A gente até discutia isso durante a
6: transmissão. Ele tem um plano.
5: E aí ele fala que não, que tudo depende do plano do jogo, mas só que nos últimos
6: sempre
5: jogos...
6: Sempre é o Bruno Rodrigues no lugar do Matheus Pereira.
5: É sempre o Bruno Rodrigues. Ele depois fala, ele confessa aquilo que também já debatemos aqui, que foi um jogo sem brilho, com pouca intensidade, e que o Cruzeiro teve um ritmo lento. Aqui eu concordo com o Arthur Jorge. De fato, o Cruzeiro não teve muita intensidade, o ritmo foi lento, porém, ele falou algo que também ficou aqui na nossa ótica, que apesar de ter sido um jogo abaixo do Cruzeiro, o Cruzeiro teve o domínio da partida. Até porque o adversário era Chapecoense, né? Outro tópico que eu anotei aqui foi questionado sobre o aspecto físico do elenco, e ele atribuiu algo que é um debate antigo nosso, que é o calendário. Que é sempre muito difícil você fazer um jogo com a mesma intensidade quando você tem uma pausa apenas de 2 dias. Então o Cruzeiro tem uma rodagem, uma rotatividade contra o Coritiba, e ele não consegue ter essa mesma rotatividade contra a Chapecoense.
4: E aí, vindo nessa sequência, Botelho, até pelo jogo na quarta-feira e sendo decisivo, o Cruzeiro não vai poder folgar até lá, porque costuma acontecer isso, depois do jogo no domingo, folga na segunda, mas já vai voltar com tudo.
5: E foi algo que ele apontou também quando foi questionado sobre a Chapecoense, porque o primeiro tempo da Chapecoense, como falamos aqui, com as estatísticas, a Chapecoense teve mais volume lá no ataque. Aí depois o Cruzeiro até... mesmo com mais posse de bola, a Chapecoense finalizou mais na primeira etapa. No segundo tempo, a Chapecoense praticamente se defendeu. Mas aí o Arthur Jorge fala, né? Pô, a Chapecoense teve mais dias pra descansar e treinar. O Cruzeiro não teve tanto isso, porque a Chapecoense não joga no meio de semana, porque era pra ser um jogo contra uma equipe que estava disputando os playoffs da Copa Sul-Americana. Depois eu até pedi a ajuda do Léo pra saber qual o time era esse. Vou até dar uma olhada aqui, mas a Chapecoense descansou no meio de semana. Então, Arthur Jorge...
6: Mas a disparidade de qualidade técnica é gigante, cara. Nisso aí tem que compensar demais.
5: Sim. A
6: conta. Não sei se vocês concordam comigo.
4: Claro, até pelo volume, como disse o Botelho, até pelo volume de jogo que o Cruzeiro teve.
5: E algo que me chamou a atenção, porque foi questionado sobre a sequência, rodar bastante o elenco, e ele falou que essa sequência é boa para que você rode todo o elenco para dar confiança e... dá uma sequência para todos os jogadores, para todo mundo entrar no ritmo. Porque ele até frisou, não é necessário mudar o time todo de um jogo para o outro, mas mudar algumas peças, e essas peças não deixar o nível da equipe cair. Só que aí ele não frisa a possibilidade de colocar os garotos da base. Igual hoje eu senti a falta de oportunidade pro Juan Gabriel, que sequer ficou no banco. Hoje o Felipe Moraes entrou mais uma vez. Mas ele não ressalta a possibilidade de colocar os garotos da base. E sobre a janela de transferência, ele tá trabalhando junto com a diretoria.
4: É isso que eu ia até falar. Pra quem não acompanhou, o Botelho trouxe no nosso pré-jogo as informações que o Cruzeiro tá no mercado, o Botelho, até pra falar com a galera que não acompanhou naquele momento, porque o Cruzeiro tá no mercado... E tem pressa. O Cruzeiro vai tentar organizar o mais rápido possível, acredito que nesse início de semana.
5: É,
4: deve
5: até
4: ser,
5: pra,
4: né,
5: inscrever o quanto antes para os jogos contra o Flamengo, que sem ser nessa quarta agora, que é o jogo contra a Chape, lá na outra. Então o Cruzeiro já enfrenta a equipe flamenguista pela Copa Libertadores, e o Cruzeiro correndo contra o tempo para ter esses jogadores inscritos na fase oitavas de final.
6: E entre um jogo e outro, meio de semana, 11 horas da manhã, Cruzeiro e Target Sun, Mirassol, no dia dos pais.
5: Exatamente. É o que eu falei com o Felipe Soares, Hugão, que são 3 jogos seguidos dentro do Mineirão. Talvez uma pequena vantagem para o Cruzeiro nesse caminho.
6: É, e aí você não pode reclamar de desgaste, por exemplo, porque você não está viajando.
5: É.
6: Agora, a qualidade técnica do Cruzeiro vai ter que se sobressair contra a Chapecoense. Porque, por exemplo, você, tudo bem, a Chapecoense ela está mais descansada. Agora, você, teoricamente, tem um time mais qualificado. Tendo um time mais qualificado, aí você tem que ter destaque sobre uma equipe que realmente é mais limitada do que você.
4: Porque, e aí a gente falando sobre o jogo da Chape, pensando na projeção dos próximos jogos, como disse bem o Botelho, são 3 jogos dentro de casa. O Flamengo tá nesse pacote aí, né? E aí é Libertadores, e são decisões em 180 minutos, assim como foi e tá sendo essa da Copa do Brasil. O Cruzeiro não pode ter um primeiro jogo com o Flamengo na Libertadores da mesma forma que foi contra a Chape.
6: Muito preguiçoso,
4: não pode. E não pode ser.
6: Tem que ser intensidade máxima.
5: Porque a letalidade do Flamengo no Maracanã é absurda.
4: Isso que eu ia falar.
5: Independentemente da fase do Flamengo.
4: O Cruzeiro precisa fazer o resultado em casa, claro.
6: Aproveitar um momento do Flamengo que não é bom, que o Leonardo já está sendo pressionado, que algumas peças do Flamengo não estão funcionando tão bem assim. O Cruzeiro tem que se aproveitar disso e fazer valer principalmente a sua qualidade técnica, porque se o Flamengo estava interessado em jogadores do Cruzeiro, quer dizer que ele sabe que aqui também tem lenha para queimar.
5: Hugão, agora eu queria escutar de você, do Felipe, até mesmo do Léo Dias, que tá aqui conosco.
6: Que não sossega aqui no estúdio de jeito nenhum.
5: Isso é imperativo.
7: É, rapaz, eu tô andando para lá e para cá aqui mesmo.
5: Cara, eu não concordei com a primeira fala do Arthur Jorge, não. Porque ele fala que não tem substitutos específicos nesse time dele, quando foi questionado se o Bruno Rodrigues de fato é o substituto do Pereira. Ele fala que tudo depende de um plano de jogo. Só que toda vez que piada, o Matheus, né? Pereira
4: tem um plano.
5: Precisa sair do jogo, é substituído no segundo tempo. Ou igual ocorreu no jogo contra o Botafogo, que o Pereira foi baixa por conta de suspensão, o cara acionado é o Bruno Rodrigues.
6: Ó, o único cara que ele substitui de maneira diferente é o Rojas, que ele coloca o Vidalba. De outro modo, ele tira o Gerson e ele coloca o Matheus Pereira, o Matheus Henrique.
5: Ele falou do Vidalba também, né?
6: É, ele tira o Gerson, colocou o Matheus Henrique. Entendeu? Ele tira o Matheus Pereira, ele coloca o Bruno Rodrigues.
4: Sempre faz isso.
6: Sempre assim, é sempre nesse sentido.
5: Não muda ele absolutamente
6: tira,
5: nada.
6: Ele tira o Felipe Moraes, ele coloca o Kaique Kenji. São essas as
4: e trocas. E a gente tem agora, por exemplo, uma novidade que não tinha, por exemplo.
6: Tirou o Arroio e o Marquinhos, tá?
4: Isso. E não saiu o Arroio. Por acaso o Marquinhos não entrou porque o Arroio não
6: Graças
4: saiu.
6: Graças a Deus.
4: Mas a gente tem agora, por exemplo, uma opção para esse meio-campo que já foi apresentado, o Zé Lucas, né, Léo? Até a gente estava conversando aqui, cara, nesse pré-jogo.
7: Eu ia falar isso, cadê o Zé Lucas, né? Já poderia estar dando minutos para ele, porque eu estou batendo nessa tecla. Eu acho muito perigoso contar com o Matheus Henrique como primeiro volante.
5: E eu já te falo que, pelo menos no jogo contra o Mirassol, ele já tem que começar entre os titulares, porque o Romero Romero é baixo.
4: E pra ter essa minutagem. Exato. Jogando em casa, 11 horas da manhã no domingo, a torcida junto.
5: Porque o Romero não pode jogar contra o Flamengo no primeiro jogo. Nem Romero, nem Fagner são baixas. Esses jogadores estão suspensos. Naturalmente, o Zé Lucas é o reserva do Romero. Ele veio pra isso.
4: Mas a gente sabe que vai ser o Matheus Henrique. Você já...
6: Gente, meu comentário é mais passional também. É claro que todo mundo me cobra um pouco de racionalidade. Mas não é possível que o Cruzeiro vai ter que ter medo do Mirassol, velho. Dentro de casa, no Mineirão, 11 horas da manhã. Não é possível, gente. É o Mirassol contra o Cruzeiro.
5: Ah, mas a questão não é nem...
4: Por isso que
5: não,
4: seria...
6: Não tô discordando de você. Eu tô pensando assim. É porque o pessoal vem com aquele discurso. Vamos respeitar a equipe do Mirassol. O Mirassol tem que respeitar o Cruzeiro, gente.
4: Então, até mesmo por isso que seria uma baita oportunidade pra colocar os jovens.
5: Eu acho que esse jogo aí, cara, é igual o Hugão falou uma vez dentro do Papo de Crack, que infelizmente o laboratório do Cruzeiro virou Brasileirão. Não é que você tem que deixar o Brasileirão de lado, mas o foco principal são as Copas. Que o título do Brasileirão esquece.
7: E o jogo contra o Flamengo é jogo de tabuleiro, meu amigo. Vai ser decidido no detalhe.
5: Vai ter que preservar contra o Mirassol.
4: E aí você bota os meninos pra jogar contra o Mirassol. Um jogo teoricamente mais tranquilo. Jogando em casa, 11 da manhã. A garotada entra e já tira aquele peso do primeiro jogo. Tira aquele peso de jogar a primeira vez no profissional.
6: Entrar contra o Curitiba. Então. Só que você optou por colocar Marquinhos, Bruno Rodrigues.
5: E assim, mas é o plano de jogo, né?
6: Tem que ver a cara do Felipe Moura, Felipe Soares aqui.
5: Mas é o plano de jogo, né?
6: É o plano de jogo.
7: E minha preocupação principal é em relação ao Mateuzinho, cara. Eu acho que o Cruzeiro, se colocar o Mateuzinho como um primeiro volante pro jogo contra o Flamengo, vai ser um grande erro, porque o Mateuzinho, pra essa posição, não se mostra nem um pouco confiável. porque ele tem um excesso de confiança. Ele tem qualidade, reconheço isso. Só que o Matheus Henrique tem um problema, que ele acha que ele é o Pirlo, que ele acha que ele vai conseguir resolver qualquer lance e erra muito passe por plena displicência. Além do mais, não é um volante destruidor de jogadas.
4: E não é marcador, ele não tem essa característica.
7: E aí, assim, você vai sacrificar o Gerson pra poder encaixar o Mateuzinho nesse jogo? Aí o Zé Lucas, se ganha essa vaga, o Zé Lucas já tem uma característica, já é um primeiro volante, já é mais construtor. Eu confiaria mais, mas tem que dar tempo de jogo pra ele. Ah, Léo, mas ele tem só 18 anos. Mas, cara, eu já vi o Matheus Henrique fazer partidas como primeiro volante, entregar a paçoca. Isso me preocupa muito, porque, tudo bem, tá mal, tá pressionado, mas a gente, mais do que nunca, conhece o Leonardo Jardim aqui pelo trabalho dele em Belo Horizonte. E uma das grandes... os grandes... trunfos do trabalho dele é a roubada de bola no campo de ataque. E aí não dá pra você confiar no Mateuzinho fazer saída de bola tranquilo e calmo, naquela confiança de Pirlo que ele tem e a qualidade de Mateuzinho que ele tem.
4: E mais uma vez, repito, o Cruzeiro não pode cometer os erros que cometeu contra a Chape, por exemplo, contra o Flamengo. A Chape não aproveitou as oportunidades que teve, porque a Chape ficou jogando no erro do Cruzeiro. O Flamengo finaliza e tem mais qualidade, a gente falou de todos os jogadores aí, tem Pedro, tem Arrascaeta. Você acha que o Arrascaeta ia errar aquele chute que o Giovanni Augusto mandou a bola pra fora? Não ia.
7: Se jogar no erro, que eu acho que vai acontecer, o Flamengo do Leonardo Jardim não vai ter vergonha de jogar no contra-ataque, até porque o Leonardo Jardim não tem vergonha de ceder a bola para o adversário.
4: E conhece o Cruzeiro, né?
6: O Cruzeiro é uma característica dele, inclusive, né? Estratégia de jogo. Por exemplo, tá apertado, entrega a bola para o adversário, vamos pressionar eles ao erro.
7: Exatamente. Então, por isso que o Cruzeiro tem que ficar atento. E aí, o jogo contra o Mirassol é um excelente laboratório. O jogo contra a Chape, cara, fez 2-0 lá. Bota o Zé Lucas, dá um minuto pro menino, cara.
4: E você quer ver um outro detalhe pra esse jogo do Mirassol ser tão importante pros jovens? O Mirassol não tá na Libertadores também?
5: Também.
7: Tá na Libertadores.
5: Bem lembrado.
4: E vai entrar focado no brasileiro? Saber, beleza, o Mirassol precisa de resultado brasileiro.
7: Eu acho que vai entrar.
4: Vai entrar, mas assim, cara, tá mal no brasileiro, tá naquela retomada, tentando reorganizar. O Mirassol, eu acho que o Mirassol não cai, inclusive. Durante essas próximas rodadas, eles acabam, né, se restabelecendo. Tem muito time ali, mas com dificuldade, que o Mirassol. Mas eu acho que justamente por isso, e o Mirassol tem um elenco muito limitado, eles vão tentar a Libertadores. É a primeira vez do Mirassol na Libertadores, jogando um torneio internacional. E o Cruzeiro pode aproveitar justamente para fazer esse laboratório. Por que não já não entrar com a garotada de titular? Bota os meninos para jogar contra o Mirassol.
7: E testar alternativas diferentes também, cara. Eu acho que quando ele chama o Bruno Rodrigues, o Arthur Jorge, eu concordo com vocês, ele tem repetido substituições, tem ficado muito previsível. Ah, chamou o William, a gente sabe que vai ser na vaga do Fagner, e mesmo com o Arroa e com o Meião, tava praticamente no tornozelo ali de cansaço já. E é curioso, eu achei que ele ia tirar o Arroa.
5: Porque inclusive o Arroa, naturalmente, o Marquinhos entraria na vaga do Arroa. Isso é fato.
7: É muito previsível isso.
5: E aí ele não aciona o Marquinhos. Então é igual eu falei com o Felipe Soares. Porque você poderia ter colocado o Juan Gabriel em algum momento daquele jogo, tentar o menino que é o que, dos reservas, o que mais se assemelha ao estilo do Matheus Pereira.
7: E eu acho isso muito
5: perigoso. E ele
7: pretere
5: o Juan Gabriel para o Marquinhos continuar no banco. E até mesmo o Ryan Lelis, que segue sem ter oportunidade. Então por que essas opções? Por que não colocar o Juan Gabriel no banco, se ele pode fazer e te dar algo diferente a Marquinhos, a Ryan Lelis, a Bruno Rodrigues?
4: Isso outra que coisa que eu queria até trazer para nossa discussão aqui, no nosso pós-jogo, o Arthur Jorge, então, pode ter cansado o Marquinhos? Porque não colocou?
5: Tomara!
7: Nossa,
4: isso... Será que isso aconteceu?
6: Nossa, isso soou igual música no meu ouvido, velho.
5: Tomara!
6: Você acredita?
4: Tua a gente tem que música. Entender, porque a gente tem que entender como pensa também o treinador, que sempre coloca o Marquinhos.
7: Não, mas assim,
4: chegou no limite?
7: Se você assistir 10 minutos de bola jogada do Marquinhos, já é o suficiente pra você cansar dele, nem pro Cruzeiro, não,
6: ele
7: pra vida.
6: Ele contra
7: o
6: Curitiba, na verdade, né? Tipo assim, numa posição mais defesa, né? Pra apoiar ali o Fagner e depois apoiar o William.
4: Mas você sabe por que eu tô falando isso? Nos jogos treino, ele colocou o Marquinhos como titular.
6: Na verdade, apoiar o William, né? Porque o Fagner não jogou
4: ele, contra ele
6: o
4: Curitiba. Ele tenta depois, isso, coloca contra o Curitiba, coloca contra o Internacional.
7: Eu acho que, assim, ele só quis
6: Botafogo.
7: Manter...
6: Botafogo.
4: E agora ele cansou, então.
7: Só quis manter o Arroyo durante os 90 minutos mesmo. Até me surpreende que o Arroyo geralmente é sempre sacado, né, nesse time do Cruzeiro. Mas o que eu falo sobre essa previsibilidade, que eu acho isso perigoso, porque eu, tudo bem que tem padrão de jogo, tem jeito de jogar, o Arthur Jorge conhece

0: dinheiro, meu filho.
1: É, não, e assim, mas o Leonardo Jardim vai ter o mapa do jogo do Arthur Jorge. Porque ele não substitui diferente, esse é o meu ponto, tudo bem. E tem problema com peças no para o banco, e o Cruzeiro tá atrás de reforços por isso, mas... Cara, quando ele chama um Bruno Rodrigues, ou vai sair o Caio Jorge ou vai sair o Matheus Pereira. A gente já sabe.
2: E não jogou nada hoje,
1: e o Caio,
2: né?
1: Jorge, aí eu vou ter que citar o meu amigo Diego aqui, que me disse, e eu concordo muito com ele. Caio Jorge precisa de uma sombra nesse ataque do Cruzeiro. Tá muito cômodo, tá muito cômodo. Tudo bem, ele é artilheiro do time, é um atacante extremamente decisivo. Mas em jogos em que o adversário tá fechadinho, o Caio Jorge nem encosta na bola direito, cara. E ele fica tranquilo, fica cômodo. Aí depois fala que é porque não favorece o jogo dele. No jogo contra o Botafogo, ele perdeu uma chance claríssima. E se ele tivesse uma sombra, com que o Arthur Jorge pudesse chamar lá no banco e falasse, opa, vem aí, porque o Caio Jorge não tá bem. Eu acho que o Cruzeiro precisa de um centroavante com características de centroavante de área.
2: Fazedor isso. De gol.
1: Exatamente. É, porque tem característica de área, mas o camarada
2: não, esse não vai jogar mais.
1: Não quer, não quer nada com a vida, e é ruim de bola também, que é o Chico da Costa. Mas o Cruzeiro precisava de uma sombra pro Caio Jorge, porque o Neisser é jovem, perde muitos gols, e eu não sei se o Lúcio Rodrigues chega a ser esse cara que tá vindo pro Cruzeiro agora, que é um cara de lado de campo e também perde muito gol e gosta de atacar o espaço. Essa geração de atacantes astronautas é uma coisa que me incomoda muito. Que vive só de atacar
0: atacantes
1: o espaço.
0: Atacantes astronautas é muito bom, né, velho?
1: Que vive só de atacar o espaço.
0: É, cara. Isso. Eu na ia seleção, falar que pra mim ele vive no mundo da lua.
2: Esse é o Neisser vive no mundo da lua.
1: Mas a seleção brasileira era algo que me incomodava. Não, mas você tem que ver o valor no Rafinha, porque ele é muito bom atacando espaço. É, então vira astronauta, então,
2: ele
1: meu
2: ataca,
1: amigo.
2: Ataca, meu sistema é nervoso. Isso
3: sim. Vira Star Wars, quem sabe? Anakin Skywalker.
0: Aí, ó.
3: Não, é Darth Vader, atacar o espaço.
1: Mas é basicamente isso que alguns atacantes hoje vivem. Tudo bem, isso é muito útil num jogo. É, porque o futebol nos últimos anos, as equipes de, vamos dizer, mais ricas, né, tem como seu jogo um jogo propositivo de ter posse de bola e linha alta. Então, sendo um atacante desse nível, pode ser útil nesse sentido. Só que quando o adversário é a moda antiga, joga fechadinho, joga lá atrás, o atacante vira quase que nulo. O Caio Jorge, no jogo de hoje, foi nulo, porque a única coisa que ele mesmo disse, ele declarou no pós-jogo do Inter, eu sou um jogador de contra-ataque. Ou seja, ele mesmo se colocou numa característica ali de só servir pra isso.
3: Mas olha só, um jogador de contra-ataque também serve pra ser um jogador combativo. Então, foi aquilo que eu falei com vocês. Sim. Aqui. Cara, aciona ele o tempo todo. Porque assim, ó, bola no Matheus Pereira, que passa pro Gerson, que vai até o Rojas, ou no Vidalba, volta. Sim. Pro Gerson, que volta pro Matheus Pereira. Nossa. Que vai até o Fagner. E aí volta pro Romero.
0: Até pra, eu vou falar, pra gente que tá narrando aqui, aí você vê meio passe, lentamente a bola vai pra esquerda, volta pra zaga, bate do zagueiro, vai pro volante, vai pro outro lateral.
3: E se você conecta o tempo todo seu centroavante, você vai incomodar demais a zaga adversária.
0: E aí, pelo menos umas três.
3: Por exemplo, aquela jogada em que o Bruno Rodrigues pegou a bola e falou, é minha. É uma bola de infiltração. É uma bola que foi conectada ali. Você vai obrigar o zagueiro a te dar uma pancada ali, bicho, por trás. Lá ele.
0: Você quer ver um...
3: Mas vai te obrigar, entendeu? Você vai chegar lá, uma vez ou outra vai ter uma falta, mano. Ele vai chegar mais duro ali.
0: E você quer ver o perigo?
3: Lá ele, meteoro de lá ele.
0: Por que a gente tá falando isso? Porque, na verdade, é o seguinte, a bola que vai passando de um lado pro outro, o Cruzeiro tá... E aí, quando a gente fala isso, é o Cruzeiro próximo do meio campo. Porque o Cruzeiro pressionando a Chape, como tava fazendo, mas trocando passes ali, ó, do lateral pro zagueiro, do zagueiro. E aí é quando o erro acontece e fica mais perigoso.
3: Exatamente.
0: É a hora que perde a bola no meio campo, o zagueiro entrega um passe errado, e aí, por exemplo, a gente viu ali aquele contra-ataque da Chapecoense, e a hora que é mais perigosa. Por isso que eu tô alertando isso aqui, porque é o jogo do Cruzeiro. Não é hoje contra a Chape, e foi contra o Curitiba, foi contra o Botafogo, foi contra o Internacional. Tanto que o Internacional fica naquela pressão ali no final, mesmo com um jogador a menos. O perigo tá aí, ó. Trocar passes sem objetividade. Porque você chama o time adversário pro seu campo, e aí muitas vezes a gente viu isso, eu falei aqui, a Chapecoense ia apertando, ia ganhando espaço, e aproximando mais do campo de defesa do Cruzeiro. Ô, Guilherme, e nessa hora aí, quase,
2: plantão.
0: Quase...
2: É, faz um plantão aí, Léo.
1: Gente, é porque isso é raro. No momento, ele faz milagres, né? E talvez o milagre que ele disse que faz é ele mesmo conseguir

0: Fazer uma defesa. O Matheus Cunha acabou de fazer uma defesa aos 49 Bonita. Do segundo tempo. Não, vamos entender salvando o Internacional.
1: Entendeu a situação aqui? O Cruzeiro faz um amistoso contra o Gabriel Grando. Gabriel Grando pega dois pênaltis. Aí o Cruzeiro enfrenta o Anderson. Aquele Nossa. Mesmo lá, né, que jogou contra o Cruzeiro. Nossa. Aquele clássico horrível que ele falha com a bola no canto. Faz uma defesaça numa jogada do Arroio. Aí nós estamos aqui acompanhando no estúdio, gente, no momento em que a gente está comentando sobre Cruzeiro e Chapecoense.
2: Meu Deus.
1: Internacional e Corinthians. E o Matheus Cunha faz uma defesaça. Aqui no Cruzeiro, os caras não pegam um recuo de bola. Quando joga contra, os caras viram um Neuer. Isso me dá uma raiva, velho. Um ranço.
0: É, meu filho, foi um gol. Só pra passar a agenda aqui do plantão, tá 2-0 pro Internacional no Beira-Rio. Diniz tá maluco ali, a pressão do Corinthians, mas segue 2-0 pro Internacional.
2: É isso, até pra galera dar uma tranquilizada, que lembrou aqui momentos terríveis. E aí, meu filho, 9 horas, 27 minutos, a gente vai dar fazer um break aqui no nosso bate-papo. Vou
1: fazer um pipi.
2: Pra você aí se organizar, a gente já volta aqui na TMC, nos 88.7 FM, meu filho, não sai daí não, legal demais ter sua companhia.
1: Meu colonazepam, depois dessa defesa do Matheus Cunha, partida do
2: Anderson. Tranquilo.
1: Gabriel Grande, meu Deus do céu, viu?
2: Tem um jogo na volta, quarta-feira, claro, você acompanhando aqui na TMC. Vamos pra esse break, já já estamos de volta.

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9: É isso, estamos de volta agora, 9 horas 29 minutos. Esse pós-jogo legal demais aí, acompanhando o Cruzeiro, que agora volta para casa pro jogo da volta nessas oitavas de final. Chapecoense em casa. E aí, as oitavas de final que tá rolando ainda em informação com Léo Dias.
10: Fim de jogo no Beira-Rio, com gols de Alan Patrick e Matheus Bahia. O Internacional vence por 2-0 o Corinthians. É, e bota uma pressão pra cima do Fernando Diniz para o meio da semana, né?
9: É, 2-0, baita resultado do Internacional. Primeiro jogo, dois resultados diferentes dessas oitavas de final. Foi o jogo do Palmeiras, que venceu 3-0, e agora o Inter vencendo 2-0. O resto 0-0, né? Todos os jogos.
11: Estava permitido só a galera da TMC São Paulo narrar gol hoje, né?
10: É verdade.
11: Hoje não, nessa fase oitava de final.
10: O Guilherme lá está rindo à toa lá, e o Éder Luiz também. É.
11: Cinco gols na Copa do Brasil, cinco.
9: Mas a gente narrou um gol também, Botelho.
11: Verdade.
9: Mas aí o Klaus não quis que fosse gol.
11: Até agora sim. Eu tô sendo negacionista desse impedimento.
10: O Klaus não clis.
9: Não, eu vou como diz o outro, né? Vou imprimir.
11: Não, peraí, não foi o Klaus, não. Eu vou. Vamos dar nomes aos bois.
10: Foi o Guariz Ferreira lá, que era o homem do VAR, né?
11: A César, a turma que tava, que é de ele. César.
9: Vamos aí, ó, claro, né?
11: Aqui, ó, vamos falar o nome do senhor.
10: Fala do VAR aí, ó.
9: Alex, porque eles são profissionais.
11: Quadros Tomé. É igual São Tomé, né? Só acredito vendo.
9: Mas
11: aí
9: ele
11: o
9: não
11: Alex,
9: viu,
11: mas Quadros ele... Tomé.
9: Parece que não viu.
11: Profissional, quadro CBF, lá de Roraima. Ele invalidou o lance. Aí depois no VAR, traçaram as linhas Rodrigo Guarizo Ferreira do Amaral, Vitor Carmona Metenstein e Thiago Duarte Peixoto. Aí são esses quatro aí que são os responsáveis diretos. Aí, não querendo passar pano para o Klaus foi na onda da turma, porque ali não é reivindicação dele.
10: Pois é, e de fato. E daqui a pouco sai aqueles áudios.
11: O Klaus, a minha bronca com ele, que ele não levou amarelo pro jogo hoje, né?
9: Nossa.
11: Poderia ter amarelado alguns da Chape.
9: Eu tenho muito tempo, confesso que eu acho que não lembro de um jogo que o juiz não deu nenhum cartão.
10: Cara, nenhum 90 cartão.
9: 90 e tantos minutos de jogo, nada de cartão.
10: Daqui a pouco sai aqueles áudios do VAR. Ah, cuidado, viu, Internacional? Cuidado com esse negócio de áudio do VAR.
11: É.
10: Porque daqui a pouco sai aquele áudio que ninguém consegue entender porcaria nenhuma, que é sempre a mesma coisa.
11: Ah, falando em arbitragem, esse aqui o Léo vai gostar, o Gão, não sei você.
9: Ah.
11: Sabe quem que apita a volta? Já a quarta-feira? Quem?
9: Ai, ai, ai.
11: Pra mim é um dos quatro cavaleiros do Apocalipse.
9: Eu já tô sabendo e já tô...
11: Quem? Porque, ó, eu vou falar os... Depois eu vou falar o nome dele, ó.
12: Não, fala ele por último, porque os outros são os outros três.
11: Os outros três. Flávio Rodrigues de Souza, é um dos que eu menos gosto.
9: Meu Deus.
11: Yuri Elino,
10: que é
11: o carioca, um bombadinho.
9: Tá, triste.
11: Fala. Zanovelli, tem que falar um
12: nome desse aí. Não, Zanovelli não é o cavaleiro do Apocalipse. Zanovelli é um anticristo.
9: Muito triste, muito triste.
11: E o quarto e último, não menos importante, e minha bronca é porque tem umas costas quentes, porque... É com 26 anos, já virou quadro FIFA. Matheus Delgado Candan Santos.
9: É triste esse
11: detesto pós. Detesto a arbitragem do Candan Santos.
2: É o árbitro da porradaria.
12: Novela, a novela é o anticristo. E o Felipe, aquele Felipe mesmo que...
11: O mineiro.
12: É um mineiro, né? Esse aí. Não, Felipe Fernandes, exatamente.
9: É esse.
12: Inclusive, encontrei com ele uma vez num jogo do futebol feminino. Passou, me cumprimentou e tal, não sei o quê. Eu sou simpático com as pessoas, né? Mas tudo bem. E tal. Um é o anticristo, o outro é o falso profeta. Aí vocês escolhem quem quer quem.
11: Meu Deus. Pode ser, eu gostei. É, vamos dar o troféu Zanovelli pra essa turma aí, do pior árbitro do ano.
12: Não, misericórdia, bicho.
11: Não, Zanovelli,
12: não, e o pior
11: pra
12: não foi
11: mim...
12: isso, não. Foi aquele jogo lá em que tava lá o Palmeiras, né? O Murilo. Foi falta!
11: Será que o Felipe...
12: E o Felipe nada, o né? Felipe... Aí ele... Eu decidi!
11: Mas aqui, o Felipe...
12: Aí tem... Gente, tem no TikTok, tem no Instagram, o cara fez a leitura labial. Eu decidi, eu vou expulsar todo mundo!
11: O Felipe te cumprimentou quando te viu lá no jogo?
12: E aí, como é que você tá, eu?
11: Bom. Será que ele cumprimentaria também o Sérgio Santos Rodrigues?
2: Calma, Oswaldo!
9: Meu Deus! Aí, pessoal, agora nós já mandamos. Teve aqui, ó. Teve fofoca no
2: momento,
9: pré,
2: Léo Dias.
9: Durante,
2: não,
9: sua pergunta é uma pergunta. E no pós.
12: Mas, aí, ó, mas essa geralmente é da Giovana, não?
11: É, não, mas foi só uma pergunta, gente. Eu não tô falando nada.
2: Tipo assim, tem cheiro de mágoas passadas em relação ao Cruzeiro.
12: Não da nossa parte.
2: Exatamente.
12: Resolve seus B.O., meu filho.
11: Exatamente.
2: Eu só perguntei.
11: Eu não cometi crime nenhum aqui.
2: Vamos falar de coisa boa?
9: Isso que eu ia falar. Vamos falar do que teve de bom, que eu, na minha visão, teve de bom agora, 9 horas 34 minutos nesse jogo hoje. Gostei do Vidalbo, Gão. Ali na esquerda, mais um bom jogo.
12: É, pelo menos na contenção defensiva e também dando muita força física, né?
9: Aquele cruzamento também que faltou um cabeceio. Gostei.
12: Gostei. O Vidalbo é sempre um cara muito propositivo, né? Além de ser um camarada verdadeiramente polivalente. Atua bem na defesa, atua bem na lateral esquerda, ganha espaço, ganha campo. É claro, falta aquela ginga de lateral ainda pra ele poder ganhar campo, né? Às vezes você vê que ele é meio durão, assim, aquele zagueirão durão mesmo, né? Tipo assim, meio truncudo.
11: Já diria Galvão Bueno, ele é cintura dura.
12: Exato. Melhor definição. Melhor definição. Mas ainda assim você vê realmente muito vigor, muita força física, muito empenho, raça, né? Então, ou seja, dessa parte a gente pôde ver aí uma boa partida do Vidalba.
2: Gosto do atleta Lucas Vidal, muito bom jogador. E hoje fez mais um bom jogo, jogando numa posição que não é dele, mas que ele entrega. Ele já jogou assim no Argentino Júnior, né? Antes de chegar ao Cruzeiro, ele chegava a atuar até mesmo pelo porte físico, pela altura dele. Tudo bem que ele compensa isso com a qualidade técnica que ele tem. Faz sentido ele jogar algumas partidas como lateral esquerdo. Eu só acho que o Arthur Jorge não tinha tanta necessidade de espetar ele como um cara ofensivo, colocando ele lá colado na linha, oferecendo opção de passe o tempo inteiro. Poderia ter usado mais o Kenji lá coladinho no lado do campo e liberar um pouco mais o Gerson. Eu acho que faltou esse ajuste tático pro Cruzeiro hoje. Mas vem muito do que eu critico, mas de uma forma moderada, é claro, que a gente tem que pontuar. Porque, gente, às vezes o Arthur Jorge erra também. Eu acho que talvez um pequeno erro do Arthur Jorge é ele ter essa mesma forma de jogar independente das peças. E aí, se ele coloca o Bruno Rodrigues, ele coloca para fazer aquele mesmo papel, infiltrando na área que o Pereira faz, mas com a qualidade muito pior. Se ele coloca um Kenji, que tem característica de ficar mais colado ao lado do campo, ele coloca para fazer a mesma função que faria o Luiz Sinisterra. Eu acho que ele poderia, às vezes, mexer um pouquinho essas peças do tabuleiro, colocar o Kenji mais pro lado do campo. O Kenji, garoto, poderia render muito mais coladinho ali do lado do campo, trazendo aí, quem sabe, o Gerson avançando um pouquinho mais e segurando um pouco mais o Vidalba. Mas pequenos ajustes, eu acho que faltou isso pro Arthur Jorge em alguns jogos e hoje mais uma vez.
12: Mas pra ele não tem, né, as trocas específicas.
2: É, ele falou que é de acordo com o jogo.
9: Plano de jogo.
12: É, mas por exemplo, tirou o Matheus Pereira e o Bruno Rodrigues, tirou o Gerson e o Matheus Henrique, tirou o Arroio e o Marquinhos que entra e por aí vai. São sempre o mais do mesmo, já dizia Renato Russo naquele álbum em que a gente vê as músicas, né, os grandes sucessos do Renato Russo e da Legião Urbana.
11: E eu gostei também do pouco, mas do pouco que jogou em questão de minutos. Mas foi do Felipe Moraes, inclusive, deixou o Arroio na cara do gol, né?
9: Sim,
11: a melhor chance do Cruzeiro foi um tapa do Felipe Moraes.
9: Você sabe o que é o legal do Felipe Moraes? E eu falo sempre vou puxar a sardinha pro lado dos crias da toca. A galera não se esconde.
11: Não.
9: Os jovens entram, procuram o jogo, propõem o jogo e partem pra cima, Botelho.
12: Todos e por isso jogos. Não culpo o Felipe Moraes por ter perdido aquele jogo que ele jogou contra o Curitiba.
2: Não, e ali
12: não
2: foi
12: culpo, passa o pano mesmo.
2: E foi um lance, a bola veio forte também, cara. Não, foi pedrada
9: forte, tudo bem, veio, não tipo, pode no perder. Contrapé. E eu vou falar...
12: Tá pegando foi, ritmo ainda.
9: Foi parecido com a jogada hoje do Arroyo. Porque...
2: O chutamento do Arroyo, né?
9: Aquele que o Arroyo se estica e o Anderson defende, naquele cruzamento da bola cruzada, ele foi quase gol do Cruzeiro, mas ele pegou no susto.
12: O Gão, se é o Marquinhos, eu ia xingar o Marquinhos até a 15ª geração dele. O Gão, se é o Bruno Rodrigues, nossa, eu ia ficar maluco. O Gão, se é o Wanderson, eu ia surtar. Felipe Moraes.
2: Mas aí é aquela...
12: Primeira chance no profissional, passa o pano mesmo.
2: Mas é aquela história, você tem um camarada seu que sempre paga em dia e um dia ele resolve atrasar e fala, oh, mano, amanhã eu te pago. Ou então você tem aquele cara que deve, toda vez demora a pagar, te enrola a pagar, e aí ele vai lá e atrasa mais uma conta. Qual que você vai xingar mais?
12: Amo. Melhor definição, cara.
2: Mas ué, quem é que você vai xingar
12: com certeza,
2: mais?
12: Claro, com certeza, melhor definição, cara. A melhor
2: definição.
12: Você tá
2: devendo, a turma está devendo. E aí, obviamente, vou passar um paninho pra quem... tá chegando agora e que ele tem muita qualidade ainda.
12: Ney Zevide Real, por exemplo, a gente não precisa passar pano. Ney Zevide Real já tem que ter aquela cobrança mais pesada, né? Porque o Ney, meu amigo, até no defenso, no jogo contra o defenso, no jogo que ele chegou junto, que ele chutou firme na bola, o que que aconteceu? O goleiro do defenso acabou defendendo. E aí, mérito do goleiro do defenso ou falha do Ney Zevide Real? É aquilo que você falou, né?
2: Só
12: vai,
2: que aí...
12: vai somando as contas, né? Na vai somando o débito.
2: Eu me recordo que a gente pegou as primeiras partidas do Ney Zevide Real com a camisa do Cruzeiro, né, Botelho? E aí no início era, a régua era lá em cima. A gente, ó, opa, calma, garoto ainda, tá chegando aqui.
12: Aí se a adaptando, conta foi chegando.
2: Se adaptando ao futebol brasileiro. Aí foi, chorou no banco de reservas. Falei, não, tá se adaptando ao país diferente. Força, Ney.
11: Você sabe que o nosso Diego Andrade faz um trabalho sensacional de retaguarda.
2: Ah, é?
11: Sempre nos ajudando com informações, captando ali situações. Ele me mandou uma informação do nosso colega Samuel Venâncio, que é outro cara espetacular, que é do acerto do Cruzeiro com Wesley. Deve ser sacramentado amanhã e, de acordo com Samuel, Wesley até se colocou à disposição para o jogo de quarta-feira, o jogo da volta. Só que, pô, não tem tempo hábil, né? Não vai dar pra registrar pra ele chegar e jogar, né?
12: Será? Mas... Nenhuma forcinha política.
9: Se entrar no bid até terça,
12: bateu um ganchinho.
2: E olha pra você ver como o Cruzeiro, até a ambição quarta, né? Do Pedro Lourenço.
11: Ele tem que chegar até amanhã em BH.
12: Mas tem uma condição de documentação também,
11: sim,
12: né?
11: Sim, e a Arábia, né?
12: Porque o Zé Lucas, quando veio, a documentação já era do esporte, eu tava na CBF.
11: Sim.
12: Você vai de uma sala pra outra. Tipo assim, aqui tá a sala de Pernambuco, você vai pra sala de Minas Gerais. Uai. E pronto, tá feito. Uai, exato, né?
2: O Cruzeiro.
12: Uai pro Oxente. E tal.
9: Charlie Uai.
2: Charlie Wise,
12: eu sou usado ontem.
2: Eita, Rock foi bom demais, velho.
12: Não, muito bom.
2: O Balu foi, mandou até Red Hot ontem.
9: Isso, eu vi lá.
12: Giveaway. Cadê a galera da Giveaway? Mas eu espero mesmo que o Cruzeiro coloque o couro, que o couro vai comer domingo no Mineirão.
2: Que isso?
12: Na quarta-feira no Mineirão.
2: Isso é musical, tô falando
12: assim. Tá ligado? E que rompa as pontes insubstituíveis.
2: O Cruzeiro, numa atacada só, arruma duas grandes oportunidades de mercado e resolve os problemas em que o Arthur Jorge apontou pro Pedro Lourenço, né? Acho que é essa a diferença da ambição do Cruzeiro, porque o Lúcio Rodrigues, pra mim, era um cara que tava aqui no futebol brasileiro, foi vendido caro pelo Grupo City para o Neon da Arábia Saudita. Acho que é um jogador...
11: Vinte milhões. 20 milhões de euros, tá? De
2: reais, não.
12: Vamos milhões mesmo? Porque Mid Jones ficou muito feio.
9: Aqui
12: véio.
9: O pessoal, igual o seu Madruga fala, troglodita. Aliás, poliglota.
2: Troglodita,
12: bom demais. Mid Jones ficou muito feio, velho.
11: Desculpa, tá, Ogão?
12: Muito feio, Mid Jones.
2: Mas arruma dois pontas sensacionais. O Wesley e o Lutinho foi o meu mais.
11: Mas é melhor Mid Jones que Mid Jones, né?
12: Ele repete, aí, né, velho?
9: Mid Jones. Radiofônico.
12: Você fala assim, não faz isso não, mano. Aí ele vai lá e repete.
11: A palavra Mid Jones te ofende?
12: Não, me ofende em nada, velho. Deve ofender o ouvido do nosso ouvinte que tá aí. Imagina, velho. Então, que 20 é milhões. 20 milhões.
11: 20 milhões de euros, tá?
2: Euros. Grana. Euros, e arruma duas baita oportunidades de mercado pra resolver o problema do Cruzeiro hoje.
11: Fica bem, vai, Bahia, inclusive, né? Bahia, sim. O Grupo City,
2: vendido,
11: né?
2: Bem. Vendido bem pra cá. Só que assim, o Lúcio é um jogador pra compor elenco. Já estou avisando, porque é um cara... também precisa afinar a pontaria um pouquinho subiu, também.
12: Subiu a plaquinha só de não ver Marquinhos, Bruno Rodrigues e Tati, eu tô comemorando, meu jovem.
11: Se você tem hoje o Lúcio Rodrigues no banco de reservas,
2: aceita colar bem.
11: Já seria uma possibilidade.
2: Você nas nossas redes sociais, no arroba TMC Minas Gerais, já tem pós-jogo lá do nosso querido Gão.
11: Prossiga. Se você tem hoje o Lúcio Rodrigues no banco de reservas, você pode olhar para o campo e falar assim, pô, o Caio Jorge tá mal hoje. Lúcio, vem, esse é o momento.
9: Melhor,
11: daria,
9: pô.
11: Né? É, daria.
9: Pelo menos é como disse o Hugo, é o diferente, é o que a gente tá pedindo, é uma coisa diferente, né? Esperar que deu 60 minutos de jogo, vai entrar Marquinhos, Bruno Rodrigues, Matheus.
11: Agora, eu posso falar uma coisa que o Hugo vai ficar louco aqui agora.
9: Eita.
11: Você já...
12: Lá vem você.
11: Todo mundo aqui já teve uma ex, né? Um ex, o ouvinte tá escutando, a ouvinte tá escutando, todo mundo já teve ali, né?
9: Sim.
11: Hoje, todo mundo bem resolvido.
12: Não, não, hashtag eu escolhi esperar.
11: Mas... Pô, que saudade dessa ex, desse ex.
2: Domingo à noite.
9: É, domingo,
11: Christian hoje senhora. Entrou pela segunda vez em campo com a camisa do Krasnodar.
12: Não, não, aí me machucou o coração.
9: É triste.
11: Dois jogos, duas participações diretas para gols. Na estreia fez gol.
12: Por que
11: e hoje
12: que
11: deu uma assistência. Poteiro? Porque nós estamos falando aqui de reforço. Pô, bicho, era... Pô, cara... Precisava mesmo vender o Christian? Precisava mesmo fazer... Eu entendo, o Cruzeiro tem que rodar o caixa. Tem toda uma preocupação lá. Tem uma possibilidade do fair play financeiro, mas tem que fazer tudo pensando em balanço. Eu sei, eu já entendi a lógica da diretoria do Cruzeiro. Só, cara, que... Christian, você não precisa... Não ia nem precisar de ir ao mercado, cara. Ele fez um gol na estreia e deu uma assistência. Ele não foi uma assistência qualquer. Ele recebe uma bola na entrada da área, uma disputa aérea. Ele recebe, domina, limpa dois marcadores, dá um passe cruzado. Cara, na entrada da pequena área só teve o trabalho de finalizar.
9: É artilheiro, né? Tem que ser a pessoa que faz o gol. Chega junto, camisa 9, chega e faz o gol, né? Não, tem que ser artilheiro.
12: Tem que ser artilheiro, meu amigo.
11: E sabe quem que narrou esse jogo hoje do Christian?
12: No momento em que eu olho pro Beira-Rio e boas lembranças
9: do
12: Beira-Rio.
9: É o clã.
11: O Luiz Soares.
9: É o clã Soares.
11: Ele é o bicho papão da narração. É. O Felipe Soares é o quê da narração? Bicho papão.
12: O nosso Coringa, pela gargalhada dele,
9: meu querido. Baita.
11: É o Coringa da raça. E é um Coringa mesmo, porque esse homem edita, ele comenta, ele...
9: Nossa, cara, na comunicação, já fiz um pouco de tudo.
11: Já fiz um pouco de tudo.
2: E ele coloca música no boletim.
11: Não conta pra ninguém, não. Isso aqui é segredo, tá? Não conta pra ninguém, não. Espanha, não. Já foi até mascote de time.
2: Que isso?
9: Já.
2: Que isso?
12: Aquela com o Raposena meio gordinha, eu desconfiava.
11: Conta pra ninguém, não.
12: Nós
11: temos
12: nosso amigo Genta, que é aquele lobo mau, né?
9: Já.
11: O lobo mau, Genta.
12: É, o primeiro. Grande Rodrigo Genta, abraço pra você.
9: Já precisou. Não, mas a gente.
12: E aí nós temos, então, o nosso Felipe Soares aqui, que foi o Raposão, né? Porque o Raposão teve uma barriguinha. Lembra do Batman? Do Adam West?
9: Sim.
12: Lembra do Adam West?
9: É o Raiz.
12: Que tinha, né, aquela barriguinha, né, bicho?
9: É.
12: Muito bom, muito bom. Muito era bom. O nosso Felipe Soares quando ele foi o Raposão.
9: É.
12: Você que desceu de rapel aquela vez no Mineirão?
9: Nossa 2003? Senhora, não dava não. Não tem aquela agilidade, não, filho. Nem coragem pra aquilo, não. Já fui lá no alto, lá no Mineirão, tirar uma foto uma vez, mas lá em cima.
12: Pois é, meu querido.
9: Mas descer de lá, a gente tem coragem, não. Então, ô Botelho, até pra atualizar o pessoal que tá acompanhando. Então, o Wesley vindo. Eu falo até pelo fato do Wesley, com a informação aí do Samuel Venâncio. O Wesley, eu acho que não joga na quarta, muito também, não só pela documentação, mas mesmo se tiver, não jogou com o time ainda.
11: Não treinou, né? Não treinou. Por exemplo, o Zé Lucas, que foi relacionado pro banco de reservas contra o Botafogo, ele ao menos treina um dia antes. Então, o Arthur Jorge não vai fazer isso. Cara...
12: Ô, gente, saudade daquela época dos anos 90, o cara chegava, nem treinava, ia pra campo.
11: Acontecia muito, né?
12: Não, nem são anos 90, 2009, por exemplo, Kleber Gladiador chega,
11: entendeu?
12: Vai a campo... Faz gol.
9: 3.
12: 15 minutos que ele expulso. Foi em campo contra o Estudiantes. Ele faz 2 gols e é expulso. É. Maravilhoso.
11: Deu uma porrada lá naquela camisa 11.
12: Não, foi no Verão que ele deu uma porrada.
11: Então. Eu não queria falar o nome dele.
12: Não, eu falo porque cada um tem um Verão que merece. Por exemplo, o Atlético foi eliminado numa Libertadores semifinal por causa do João Gabriel Verão, que depois jogou no Cruzeiro.
11: Pô, mas esse aí também
12: o nosso Verão, pelo menos,
11: os
12: jogou aqui.
11: Me
12: o deles nem aqui jogou.
11: Os dois me fazem raiva.
9: E fazem.
12: Não, aí, ó. Grande Diego aqui, o nosso Creuzebeck falando mais que o Marquinhos não faz raiva, não.
2: É mesmo, hein? Gabriel Verón ou Marquinhos?
12: Nossa. Posso me abster desse voto?
9: Se jogar
11: o Verón
9: assim...
11: pelo menos fazia gol, né?
12: Eu vou me abster desse voto, cara.
11: O Verón pelo menos fazia gol, né?
2: É.
11: problema do Verón era o extra-campo que atrapalhava demais o futebol dele.
2: Gostava de uma noitada.
12: Eu vou me abster desse voto.
2: Confusão no condomínio.
12: Entre Marquinhos e...
2: Confusão no condomínio.
12: Não tem condições.
2: Gabriel Verón ou Wanderson?
12: Gente, pelo amor de Deus, velho.
11: Vocês perguntaram assim, tipo,
12: se... pelo amor de Deus. Alex ou Dirceu Lopes, entendeu? Tustão ou Ronaldo Fenômeno, pô, Gabriel, me ajuda aí.
11: Gente, foi bom você ter ressuscitado o nome do Wanderson.
9: Meu Deus.
11: Porque vocês perguntaram, será que o Arthur Jorge não vai cansar do Marquinhos, não? Do trio BMW, do W ele cansou, né? Do W ele cansou.
2: É porque ele até batido o motor já, né?
9: Tem que desmonta esse carro aí, porque tem que vir a troca de peça.
11: O W do
9: aí.
11: BMW já foi embora.
2: E o Wanderson.
9: Mas tá vindo um outro W.
11: Não, é o Wesley. Ah, o Wesley?
9: É.
11: Mas que não seja.
9: Não, tem outro W. Vai, pô.
2: A gente vai preparar um material muito bacana pra vocês da nossa transmissão cruzeirense aqui na TMC, comparando grandes times do Cruzeiro, tá? Valeu a lembrança, Hugão, aí. A gente fazia aquela brincadeira do Cruzeiro de 2013 enquanto o Cruzeiro de 2003, o Cruzeiro de 2017. A gente vai fazer brincadeiras assim pras redes sociais, relembrando grandes jogadores que fizeram história no Cruzeiro.
12: De que ano a que ano?
2: Ah, poder fazer 2003 com 2013, 2014 com 2017, pegando as comparações de grandes times do Cruzeiro.
12: Mas 2003 é o concurso.
2: Não, você vai ganhar todas, né, cara?
12: Todos.
2: Eu acho que o torcedor cruzeirense é o time mais mágico, né?
9: Gomes, Maurinho, Edu Dracena, Cris, Leandro, Augusto Recife, Maldonado, Alex, Aristizábal.
12: Cara, aí... eu perdi um ponto naquele esporte interativo, porque eu perdi um... Qual foi o jogador que mais atuou em 2003? Você lembra quem foi?
9: Que mais atuou?
12: É.
9: Ali tá no... Augusto Recife, né? Que eu ia falar.
12: Não foi.
9: Não?
12: Não.
2: Que isso?
11: Não foi o Maldonado.
12: Não.
9: Aristizábal.
12: Leandro.
11: O Leandro?
9: Leandro pela esquerda.
12: Porque o reserva dele era o Wendel. E quando o Wendel entrava, ele entrava na volância.
9: E olha pra você ver, velho, o Wendel era o reserva, cara.
11: O Sandro, né, também já foi foi deslocado várias vezes pra lateral esquerda.
12: Mas o Leandro foi o cara que mais atuou. O Wendel nunca entrava naquela posição do Leandro.
11: O Wendel que ganha titularidade depois da lesão do Martinez.
12: Exatamente.
11: Né?
12: Exatamente.
11: E agora, interessante, dos três camisas 9 que o Cruzeiro teve naquela campanha, o que eu mais gostava
12: era o Mota.
11: Era o Mota, que era o reserva, porque começa com o David, é vendido, né? Pro Fenerbahçe.
12: O Marcelo Ramos, inclusive, começa a campanha do Campeonato Brasileiro.
11: É vendido para o Corinthians.
12: Acho que ele vai pra fora, acho que vai pro Japão.
11: Vai pra fora?
12: Acho que vai pro Japão.
11: E sai o David, até pra substituir o Marcelo Ramos.
12: Exato.
11: É um pedido do Luxemburgo.
12: E hoje,
11: né,
12: nós estamos falando de Bruno Rodrigues, Marquinhos.
11: Mas aqui. Aí vem Wanderson, o Caneludo. O Cruzeiro contrata um Caneludo, que é o Márcio Nobre, que cansa de fazer gol também.
2: Agora,
9: meu Deus,
2: eu vou aproveitar.
9: Vou
2: aproveitar. Deixa Mota. O jogo ficou 0-0. A gente já falou de tudo do jogo. E agora eu vou fazer a pergunta para os nossos representantes celestes aqui. Para você. Aí vai, começa pelo Filipão, passa pelo Gão, vai no Botelho. O maior jogador que você viu vestir a camisa do Cruzeiro?
9: Que eu vi.
2: Você viu? Te encantou. Você
9: falou assim. Ah, é o Alex. Entendi.
12: Alex.
9: Que eu vi o Alex. Eu vi o Ronaldinho.
2: É.
9: Eu vi o Ronaldinho, mas o Alex.
12: Não, o Alex 2003 foi o melhor jogador do mundo, meu filho.
9: É, o Alex. Até porque quem tinha
12: fez
9: sido.
12: Fez até chover.
9: Tinha sido o melhor do mundo naquele momento foi o Canavarro, você lembra disso?
11: Não, foi
12: não,
11: o Canavarro
12: foi 2005.
11: 2003 foi o Nedved.
9: Eu tô falando da Copa do Mundo. É, eu confundi. A Copa de 2006 que faz o Canavarro ser o melhor do mundo. Mas o Alex era um
12: prazer. Nedved ganha como melhor do mundo. Eu não sei se vocês se lembram, mas a Juventus acaba jogando a Série B porque há uma polêmica na Itália da
11: esposa. Não, a Juventus.
12: Ou é um ano depois?
11: A Juventus em 2003 ela perde pro Milan, final da Champions. A Juventus cai depois do Calciopoli, que foi em 2006.
12: Decisão por pênaltis? Dida e Buffon.
11: Só isso, né, parceiro?
12: Foi isso mesmo.
2: E nesse ano muita gente fala que o Henry foi roubado na bola de ouro.
11: É.
2: Porque o Henry também fez uma gigantesca temporada com o Arsenal. Merecia
11: o
2: ter.
11: O terceiro foi o Beckham? Dos três que disputaram?
2: Não lembro se é o Beckham ou se é o Figo.
11: Certo.
2: O Figo teve um terceiro lugar desse aí.
11: Mas já era difícil para o jogador do futebol sul-americano entrar nessa.
2: Ou o Tchevchenko, tá? Acho que era o Tchevchenko.
11: É, já é difícil para o futebol sul-americana aparecendo nessas listas. Mais naquela época, né, que a tecnologia não era tão avançada e o poder de transmissão dos jogos não era tão frequente.
12: Exatamente.
11: Mas é, eu pô, reconheço o talento do Nedved, o jogador absurdo que ele foi. Sim, é, jogava por música, né? Mas eu não vou questionar se alguém virar e falar assim, pô, o Alex merecia ser lembrado nessa disputa. Porque o que o Alex fez, e eu vi não. com os meus próprios olhos, é, eu falo que na minha infância eu tive super-heróis. É, o primeiro foi o Sorin.
12: Sim.
11: Depois o Alex. E depois foi o Fábio. E o Alex foi assim, uma coisa assombrosa, absurda. É um cara que...
2: Tá tudo bem, tá liberado.
11: Fazia gol de falta, pode ser... fazia gol dentro da área.
12: Eu, até peço perdão, soltei um talento
11: quase pornográfico. Como, vários cara, gols com a canhota, que pô, o cara é canhoto, mas fazia gol de pé direito, fazia gol de cabeça, dava assistência, é um cara...
12: Vou te falar um, você tá falando de heróis, aí você falou do Sorin, mais ou menos nessa época. O Giovani, cara. O Giovani, quando tava aqui no Cruzeiro, o que jogou de bola, aquele... da Copa do Brasil ali... Cara,
11: sabe o rei Roberto Carlos, que vive nos mandando mensagem?
12: Não, não existe não, Cisane. Esse cara é ele.
11: O irmão dele batizou o filho de Giovani. O sobrinho do Roberto Carlos é Giovani por conta do gol de falta contra o São Paulo. É a mesma grafia, Giovani.
12: Não, ninguém é melhor que um amigo meu. Alex Sorin Arrascaeta.
11: Que?
12: Ninguém é melhor.
11: Alex
12: Sorin Arrascaeta.
11: Arrascaeta?
12: Alex Sorin Arrascaeta,
2: velho. Nossa. Tirar o Uruguai.
12: Bota aí,
2: esse
12: galera.
2: É um monstro, velho. Alex Sorin Arrascaeta. Low fix on the team. Tipo aquele mesmo.
11: Meu Deus. Eu vi...
2: tirar o Uruguai.
11: Tirar completamente o contexto. Eu vi um meme. E isso é um nome de fato, ó. Erling Haaland Brandão da Silva.
12: Ah, eu vi. Ah, o que vai nascer.
11: Aí o menino fala assim, pô, Noruega, né, Deus? Obrigado. É
12: Noruega.
11: Aí o
12: neném
11: nasce. Médico, onde que eu tô? Ó, o médico, Manaus.
12: Que vai nascer de Cucureja da Silva. Eu quero ver se como tá escrito esse Haaland aí. Se não tá um Haaland. Oh, que vai nascer.
11: Um abraço pra Manaus, inclusive.
12: O que vai nascer de Haaland, meu filho? O que... é a mesma coisa.
2: Haaland.
12: Quantos Romários, quantos Riquelmes que tem por aí?
13: Eu tive um aluno uma vez que eu falava assim, fulano de tal. Aí ele nunca atendia, fulano de tal. Aí nunca respondia. Eu falei, mano, você não vira fulano de tal? Que não, isso aí não tem com esse nome, não. Ele falou, professor, talvez esteja falando o meu nome. O seu nome, mas qual que é o seu nome? Aí ele falou, né, mas agora eu vou explicar pra vocês. Porque eu falava assim, Walt Disney. Aí ele nunca respondia. Aí, não, professor, é Walt Disney. Aí eu, não, mano, aqui tá escrito Walt Disney. Ele, não, é porque eu nunca soube como é que fala isso, não. E meu pai também nunca soube. Ele só achou isso bonito uma vez, viu escrito e colocou.
11: Walt Disney.
13: Só que ele chamou de Walt Disney, só que era o Walt Disney.
2: Explique para a nossa audiência, por favor. O senhor foi professor de quê?
13: Sou de matemática.
2: Que isso? Sensacional também. Tá
11: absurdo.
2: Que é numerologia, meu.
13: 7 horas da manhã, você chega na sala de aula. Bom dia! Hoje vamos falar de razão e proporção, galera.
11: Meu Deus.
12: Meu filho,
2: eu ia tomar bomba.
13: Maravilhoso, filho.
2: Eu ia tomar bomba.
11: Eu já falei.
13: Bomba comigo?
2: E eu sou ruim demais
13: de matemática. Só se você é muito incompetente, velho. Comigo você aprende matemática.
2: Que isso, aí, né? Aí, ó, tá vendo?
11: Eu se garante. Eu já falei que o dia que eu for pai, tiver um menininho, o nome dele vai ser Otávio. Hoje merece ser batizado de Otávio. Hoje.
2: Por quê?
12: É.
11: Oh, goleiro, pô. Eu sou goleiro.
2: Ah, filho, é verdade.
11: Você sabia que eu sou goleiro? Com esse tamanho todo aqui.
13: Tem nem pinta.
2: Fez uma defesa no Mineirão, inclusive.
13: Tem nem pinta. Não, já fiz gol no Mineirão, também isso quer dizer nada.
2: Uma defesa? Um chute, uma
13: isso
2: defesa.
13: Quer dizer absolutamente nada.
2: Alô, o cotovelo.
11: Foi mesmo. Dia da gravação lá, aqui é mistério, né? Que o Gão e Fael e Felipe Soares. Ah, não, Felipe já tinha sido anunciado, né?
2: Tava lá, verdade.
12: Né? É, mas não tá não, ainda não.
13: Não, você custo tinha... pra fazer uma altinha que, nossa
11: aí,
13: senhora.
11: O Gão e Fael lá naquela produção toda, verdade, ouvinte. Verdade. Aí o Botelho vai brincar. É, de gol a gol com o Danilo Mar. Eu empolgado, né? E jogando no sintético, né? Porque
13: pessoal,
11: era...
13: na beirada do campo, não foi no campo.
11: Atrás do não, banco, tá? De reservas, ele é o sintético.
13: Senão o pessoal vai achar que vocês ficaram brincando assim de
11: aí a bola, bom,
13: né?
11: Aí a bola.
13: Mineirão, pô.
11: Aí a bola foi do jeito que o Matheus Cunha não gosta. Foi no cantinho demais. Aí eu fui esticar pra defender. Valeu, cotovelo.
12: Mas nesse caso nem precisava.
11: A Laura Dolabella só olhou e falou assim: por isso que eu falei pra não deixar a bola com esses meninos aí, ó. Já fizeram
2: cacá. Perigo danado.
12: É isso, 9 horas e 57 minutos, tá chegando aqui no final do nosso bate-papo. A gente podia ficar aqui conversando a noite toda, até amanhã. E aí, o que é legal é você junto conosco
9: 9h57, os destaques finais. Cruzeiro que enfrenta a Chape no, na quarta-feira, no Mineirão. E a galera, claro, acompanhando. Legal, você tá curtindo, meu filho? Acompanha a gente aqui, né, Boteiro? Aqui nos 88.7 FM. Tem jogo quarta-feira.
11: Lembrando que ingressos à venda. O Cruzeiro, para o sócio do futebol, ingressos a partir de R$ 35,00. Para o público em geral, a partir de R$ 50,00, indo até R$ 230,00. Cruzeiro e Chapecoense volta das oitavas de final na próxima quarta-feira, 19h. E fiquemos atentos, porque amanhã pode pintar lá a notificação, o Wesley sendo a nova contratação do Cruzeiro. Para mais informações amanhã, Papo de Craque a partir do meio-dia. Até lá.
9: Fica aquele ligado, abraço. Fica ligado aqui na TMC, quem escuta sabe. Valeu, Gão, valeu, Léo Dias.
13: Amanhã, a partir de 5h30, novo horário do Papo de Craque, segundo tempo, estarei aqui até às 20h, pra gente falar tudo sobre o nosso Cruzeiro e torcer também para um futebol muito melhor contra a Chapecoense no meio da semana, né, gente? Valeu, pessoal, ótima noite pra você.
2: Valeu, amigos, boa noite. Reforço o que disse o Gão, Papo de Craque, segundo tempo agora de 5h30 às 20h. Eu retorno na terça, porque amanhã quem trabalha é meu amigo Danilo Marra, que é espetacular comentarista também, e volto na terça-feira com programação normal aqui na TMC.
9: Valeu todo mundo que acompanhou mais uma jornada esportiva, ponto final. Amanhã também tem Papo de Craque ao meio-dia, para você acompanhar toda a programação da TMC aqui nos 88.7 FM. Eu sou Felipe Soares, agradecer também o Diego Andrade, Max Botelho, o Gão, Léo Dias e, claro, claro, você nos acompanhando aqui na TMC. Ponto final e mais uma transmissão. Eu fico por aqui, até uma próxima, se Deus assim permitir. Valeu, fui!
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1: 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Eu sou Andréia Ramos Bueno, vou com você até às 11 da noite, atualizando as principais notícias do Brasil e do mundo. Vamos lá então, às 10 horas e 1 minuto ao nosso giro de manchetes. Mais um dia de convenções partidárias. O PT oficializou a candidatura do presidente Lula à reeleição durante a Convenção Nacional do Partido, realizada na capital paulista. No discurso, Lula afirmou que esta deve ser sua última disputa pela presidência e que pretende adotar uma postura mais firme em um novo mandato. E citou Fernando Haddad e Rafael Fonteles como possíveis nomes do partido para o futuro. O PL oficializou as candidaturas de Michele Bolsonaro e Bia Kicis ao Senado pelo Distrito Federal e confirmou apoio à reeleição da governadora Celina Leão. Apesar do anúncio, Michele não marcou presença no evento por problemas de saúde. A campanha eleitoral começa após o registro das candidaturas no Tribunal Superior Eleitoral. As eleições serão realizadas em 4 de outubro. O governador de São Paulo, Tarcísio de Freitas, oficializou o apoio do Podemos à sua campanha de reeleição durante a convenção estadual do partido realizada em São Paulo. Com a adesão da legenda, a coligação de Tarcísio passa a reunir 12 partidos. O governador de São Paulo destacou a importância da parceria para a governabilidade e defendeu a eleição de uma bancada forte para dar continuidade aos projetos do estado. O PSD e o MDB oficializaram a aliança para a disputa pelo governo do Paraná, com Rafael Greca como vice na chapa de Sandro Alex. A convenção do MDB também confirmou Álvaro Dias como candidato ao Senado. A chapa governista terá ainda Alexandre Cury como outro nome na disputa pela casa. Flávio Bolsonaro participou da convenção do PL na Paraíba, que oficializou as candidaturas de Efraim Filho ao governo do estado e de Marcelo Queiroga ao Senado. Durante o evento, o pré-candidato à presidência criticou o governo Lula, defendeu o fortalecimento da direita no Nordeste e afirmou que a região será decisiva nas eleições. A convenção também confirmou Nayana Pontes como candidata a vice-governadora. O governador Matheus Simões teve a candidatura à reeleição oficializada durante a convenção do PSD em Minas Gerais. Em discurso, Simões destacou a recuperação das contas do estado, defendeu a continuidade da atual gestão e afirmou que Minas vive uma nova fase. 10 horas, 4 minutos. Vamos conferir, então, o que foi dito pelos principais nomes da nossa política durante o fim de semana de convenções em todo o país. Durante a Convenção Nacional do Partido dos Trabalhadores, neste domingo, que oficializou a candidatura de Lula à reeleição, o presidente chamou a atenção ao defender políticas de proteção às mulheres, entre outros temas. No evento, Lula afirmou que o governo não recuará no combate à violência de gênero, mesmo que isso tenha impacto eleitoral. Na declaração, ele disse que quem agride mulher não precisa votar nele.
2: E o PT tem que ter coragem, o meu governo tem que ter coragem de dizer alto e bom som. Não tem problema que eu perca algum voto, mas não é necessário e não é possível. O cara vai ter que escolher, ou ele vota em mim, ou ele bate na mulher. Se bater na mulher, não precisa votar em mim. Pega a sua mão e vote quem você quiser.
1: Ao lado de Damaris Alves e Bia Kicis, a governadora Celina Leão defendeu chapa feminina do PL ao Senado no Distrito Federal.
3: As pessoas falam que a direita não gosta de mulher. Nós vamos mostrar aqui no Distrito Federal que a direita terá 3 mulheres numa chapa majoritária. Uma candidata governadora e duas candidatas a senadora. Porque nós temos vez e voz. E essa mulher aqui, ó, na eleição passada, nós andamos com ela lado a lado. E eu vou ter a honra, se Deus quiser, de ter Michele, Damares e Bia como senador em 2027.
1: Voltando à convenção do PT, que oficializou a candidatura de Lula à reeleição, o candidato do partido ao governo de São Paulo, Fernando Haddad, também fez críticas ao governo do ex-presidente Jair Bolsonaro. Segundo Haddad, a gestão anterior desorganizou áreas como saúde, educação, ciência e as finanças públicas.
4: O presidente Lula sucedeu um presidente, se é que o que esse título cabe para o Bolsonaro, que desorganizou o país em todos os sentidos. Desorganizou o SUS, desorganizou as finanças, desorganizou a educação, a ciência e tecnologia, a assistência. E, num quadro extremamente adverso, compôs com o nosso vice-presidente Alckmin, porque fazem parte de forças políticas que reconstruíram a democracia no nosso país.
1: Ainda na Convenção Nacional do PT, o presidente Lula fez uma brincadeira ao afirmar que o Brasil não precisaria de inteligência artificial, já que conta com tanta gente inteligente. Na fala, citou aliados como o ministro Fernando Haddad e Aloysio Mercadante. Na sequência, o presidente deixou o tom descontraído de lado e defendeu investimentos em tecnologia para o desenvolvimento do país.
2: O cara que tem o Haddad, que tem o Aloysio Mercadante, que tem esses caras que estão tudo aqui naquela mesa, tanta gente inteligente, para que é inteligência artificial? Mas já que ela existe, eu vou deixar minha modesta de lado. Vou achar que ela pode ser mais útil que eu e nós vamos ter que investir muito em inteligência artificial. A Esther Dweck está investindo, está pesquisando, está indo atrás e nós vamos ter uma reunião para definir o que, que a gente vai fazer.
1: Na convenção partidária do PL, em Brasília, a governadora do Distrito Federal, Celina Leão, explicou a ausência de Michele Bolsonaro no evento. A ex-primeira-dama foi confirmada candidata ao Senado. Michele esteve internada na capital federal, mas recebeu alta neste domingo.
3: A Michele, todos vocês sabem que eu sou muito amiga dela, está no hospital e está passando um momento muito difícil, porque para a gente que vê de fora, só vê a ex-primeira-dama, aquela mulher que cuidou das pessoas que mais precisavam, dos deficientes, dos órfãos, das pessoas raras. Mas ela é uma esposa minha. E ela, depois de 16 dias passando mal, ficou no hospital. E ela só saiu candidata, Damaris, depois de sentar com seu marido e conciliar dentro de casa e perguntar: meu amor, esse é o momento que eu queria ficar em casa cuidando de você. Ela foi muito questionada por que, que ela não decidia logo. Era muito difícil para ela decidir entre cuidar do marido e ser candidata.
1: Sem Michele na convenção do PL no Distrito Federal, Flávio Bolsonaro direcionou o discurso às mulheres brasileiras e defendeu castração química em casos de abusos sexuais. O candidato à presidência também defendeu a diminuição da idade penal para 14 anos.
5: Quem bate mulher vai ficar preso e vão proteger as mulheres. Eu quero falar para você que está me ouvindo que é abusador de mulher e de criança. Você que é estuprador de 14 anos de idade, você vai responder como adulto, vai ficar preso porque a gente vai reduzir a maioridade penal. E vai ter castração química de estuprador também. A gente vai ser tolerância zero com criminosos.

0: Convenção Estadual do Podemos lançou Geraldo Rufino como candidato ao Senado por São Paulo e confirmou os candidatos que disputarão os cargos de deputados federais e estaduais. O partido também oficializou o apoio a Tarcísio de Freitas na disputa pelo governo de São Paulo. O repórter Abraão Ramos acompanhou o evento e traz os detalhes.
1: Durante a convenção estadual do partido, realizada no bairro Liberdade, em São Paulo, foram homologados os nomes dos candidatos a uma vaga na Assembleia Legislativa e na Câmara Federal. Também foi oficializada a candidatura de Geraldo Rufino ao Senado, por São Paulo. A legenda integra a coligação que apoia a reeleição do governador Tarcísio de Freitas, do Republicanos. Ele participou do evento e destacou a importância de uma bancada forte e unida para governar o estado.
2: Se a gente está aqui comemorando uma série de entregas, eu vou dizer para vocês, acreditem, a gente não faz nada sozinho. Nós vamos precisar de um timaço da Assembleia Legislativa do Estado de São Paulo. Então nós vamos precisar dos deputados estaduais do Podemos eleitos para estar com a gente. A gente vai precisar de deputados federais. E olha o peso da chapa que a Renata montou para representar o Estado de São Paulo. Pessoas de causa, pessoas de luta, pessoas que têm histórias de vida muito bonitas. Cada um que levanta uma bandeira é a bandeira da causa animal, é a bandeira da luta contra a violência doméstica, é a bandeira da família, é a bandeira da defesa da mulher, é a bandeira da infraestrutura. São várias provas, várias bandeiras, um só propósito. E a Renata, para fechar com chave de ouro.
1: A deputada federal Renata Abreu, presidente nacional do Podemos, reafirmou o compromisso com a chapa encabeçada pelo atual governador.
3: A grande verdade é que a gente precisa de políticos que resolvam os nossos problemas, que pare de ficar buscando curtida em rede social e que saiba que é com diálogo e com o projeto que a gente constrói para a sua futuro. Então eu estou muito feliz, governador, que Podemos está ao seu lado.
1: O nome de Renata Abreu passou a ser ventilado nos bastidores como uma possibilidade para ocupar a vaga de vice na chapa presidencial de Flávio Bolsonaro. Ao ser questionada sobre o assunto, a deputada reconheceu a importância de uma mulher na presidência, mas disse que a decisão será tomada pelo partido.
4: Tem uma construção, principalmente na política, que gostaria dessa aliança. Então o prefeito Ricardo Nunes tem falado com a gente, mas essa é uma definição que não é da Renata, é uma definição de grupo, de partido. O nosso projeto é fortalecer o Podemos nessa eleição nacional.
1: A decisão sobre o apoio à candidatura de Flávio Bolsonaro será tomada em um encontro virtual com dirigentes da legenda nesta segunda-feira.
0: 10 horas e 13 minutos, o tabuleiro eleitoral no Distrito Federal ganhou uma nova movimentação. Reportagem mostra como ficou a composição política para a disputa pelo governo. Murilo Hernandes traz os detalhes na reportagem.
5: O Partido Progressistas oficializou a candidatura da governadora Celina Leão à reeleição ao Palácio do Buriti durante convenção realizada no Distrito Federal. O ato marcou a consolidação da aliança do PP com legendas do bloco governista, reunindo apoio do MDB, PL, Avante e Republicanos na formação da coligação majoritária. O evento confirmou a escolha do ex-secretário de governo, Gustavo Rocha, para compor a chapa como candidato a vice-governador. Durante o pronunciamento, Celina Leão destacou as integras nas áreas da infraestrutura, saúde e assistência social, defendendo a continuidade dos projetos iniciados no executivo local.
6: Economia, cortando gastos, né? Lançando programas importantes como o GDF na sua porta, que está mudando essa parte de zeladoria, lançando duas cidades, ocupando o Centrade. Então, isso tudo em menos de 90 dias, né? Contratando 20 mil cirurgias aí no privado, 200 mil consultas. A gente sabe que ainda tem muita coisa para melhorar, nós temos consciência disso. Mas eu acho que o que a população pode perceber na nossa chapa é que a nossa chapa não briga pela elegibilidade, a nossa chapa é uma chapa, limpa, né? Uma chapa que tem trabalho prestado.
5: Ainda em seu pronunciamento, a governadora destacou a importância de suas aliadas Bia Kicis e Michele Bolsonaro a concorrerem por uma cadeira no Senado Federal pelo DF. A oficialização da candidatura ocorre no contexto de alinhamento das forças de centro e direita na capital federal, integrando os mesmos palanques de acordos para as disputas de representação no Congresso Nacional e na Câmara Legislativa no Distrito Federal.
0: Agora, Minas Gerais. O MDB mineiro anunciou Gabriel Azevedo como candidato ao governo do estado. Mas o vice e a candidatura ao Senado seguem incertos, nomes incertos. O repórter Júnior de Castro esteve na convenção estadual do MDB e traz os detalhes.
7: Depois de muita especulação sobre uma candidatura própria, o MDB finalmente anunciou Gabriel Azevedo na disputa pelo governo de Minas. Durante o evento, também foram anunciados os candidatos para a Assembleia Legislativa e para a Câmara dos Deputados. O partido ainda garantiu que terá nome próprio para o Senado e, no caso do vice de Gabriel Azevedo, será uma mulher. Mas haverá um processo seletivo dentro do próprio partido para descobrir qual será esse nome.
8: E hoje nós estamos criando uma comissão com várias mulheres do MDB que inscreveram-se para participar de um processo interno que vai oferecer a nós uma vice. Nós teremos, para valorizar sobretudo a presença feminina nas eleições, uma vice-mulher. E a partir de hoje, essas mulheres se inscrevem dentro dos quadros do MDB para que a gente possa, junto com a direção executiva, selecionar a mulher que vai nos acompanhar nessa chapa.
7: Ainda durante a convenção estadual do MDB aqui em Minas, Gabriel Azevedo afirmou que o partido não vai apoiar nenhuma candidatura à presidência.
8: O MDB, no âmbito nacional, permanece neutro. E eu tenho insistido desde o início dessa história. Há muitos brasileiros, há muitos mineiros que não estão querendo discutir o nome, A ou B. Estão discutindo proposta. Eu quero saber de qualquer candidato a presidente qual é o plano de ferrovias para Minas Gerais. Como é que eu vou apertar uma mão sem saber o quanto o governo federal vai investir em ferrovia aqui? Quero saber sobre o sistema único de segurança pública para combater o tráfico que está entrando. Cidade da minha mãe, Araguari, é a mais violenta do estado. Quero saber qual é o governo federal que vai me ajudar a cumprir com o piso salarial de professor. Quero saber, dentro da análise dos nossos 88 bilhões em ativos, se eu terei preços justos para renegociação.
7: E sobre a disputa ao Senado aqui de Minas, Newton Cardoso Júnior, presidente estadual do MDB aqui em Minas, que era um dos nomes mais cotados para a disputa, disse que não vai concorrer.
9: Sim, o Baleia Rossi fez, há cerca de ano atrás, uma pesquisa que indicou uma viabilidade eleitoral para o Senado. Mas era necessário que eu conseguisse fazer uma transição do meu mandato para eleger uma sucessão. E que naquele momento e nesse momento de ausência do meu saudoso e querido pai Newton Cardoso, eu senti que era necessário aguardar um pouco mais antes de fazer esse gesto.
0: Tem mais nomes confirmados em Brasília, aliás, confirmados no Distrito Federal. O PSD de Dado lançou José Roberto Arruda ao governo da Unidade Federativa e projetou alianças nacionais. O evento contou com a participação de Ronaldo Caiado, que defendeu a legalidade da chapa e traçou estratégias partidárias. Quem acompanhou foi o Murilo Hernandes.
5: O PSD oficializou a candidatura do ex-governador José Roberto Arruda ao governo do Distrito Federal durante a convenção partidária realizada em Brasília. A indicação ocorre em meio à indefinição jurídica sobre a viabilidade eleitoral do candidato. Em pronunciamento, Arruda rebateu os questionamentos sobre a sua situação perante a Justiça Eleitoral.
10: A lei vigente me deixou eleger, perfeito? Eu não acredito que há 60 dias da eleição vá haver uma interferência para mudar a lei vigente. Vim para Brasília com a mão na frente e outra atrás. Fiz tudo que eu fiz nessa cidade. Fui senador, fui deputado, fui governador. Caí lá de cima. Despenquei. Passei 16 anos no deserto. E estou de pé. Dá para ter medo de nada. Estou de cabeça erguida e pronto para enfrentar a eleição.
5: O ato contou com a participação de Ronaldo Caiado, pré-candidato pela disputa ao Palácio do Planalto. Caiado afirmou que a questão legal referente ao período de inelegibilidade de Arruda é assunto superado após 16 anos, classificando as contestações da oposição como uma tentativa de criar dúvida na cabeça do eleitor.
11: Dentro de tudo isso já foi muito bem esclarecido e, como tal, a candidatura dele está preservada. Outro ponto que é importante aí na esteira da sua pergunta é exatamente esse o fato que o desespero é tamanho, que eles tentam usar isso para tentar criar aí essa dúvida junto ao eleitor. As pessoas sabem da responsabilidade que nós temos como partido político, que ele tem, e nós sabemos muito bem que o que nós assistimos aqui hoje, você não vê de um candidato sem máquina de governo na mão trazer aqui milhares de pessoas espontaneamente vendo.
5: Durante o evento, Caiado defendeu mudanças severas na legislação de proteção às mulheres, propondo o confisco de 100% do patrimônio de agressores e pedófilos para transferência direta às vítimas e familiares. Ao abordar a conjuntura econômica da capital, afirmou que o caso Master impacta na imagem do país, ressaltou a importância do Banco de Brasília e defendeu a nova gestão estruturada sob critérios do Banco Central para a retomada das operações.

0: Agora é o Nordeste. Em Pernambuco, a governadora Raquel Lira e o ex-prefeito do Recife, João Campos, oficializaram candidaturas ao governo do estado. O Kennedy Lacerda acompanhou e traz a reportagem pra gente.
1: A corrida ao Palácio do Campo das Princesas ganhou um novo capítulo. Após meses de conversas, as agremiações políticas definiram suas chapas.
2: Durante a convenção do PSD, Raquel Lira teve candidatura à reeleição confirmada. Priscila Krause, também do partido, será novamente candidata a vice. Para o Senado, a chapa terá os deputados federais Túlio Gadelha, do PSD, e Eduardo da Fonte, do Progressistas. Em discurso, a governadora defendeu integração entre as diferentes regiões do estado.
3: Começa uma caminhada em que Pernambuco se encontra com seu futuro. A compreensão de que somos fortes quando o agreste se junta com a mata, quando o sertão se junta ao cais, é a compreensão de quem somos como estado e como país de Pernambuco que nós amamos.
2: Ainda no fim de semana, foi a vez do PSB oficializar a candidatura do ex-prefeito do Recife, João Campos, ao governo. A chapa da Frente Popular terá o advogado Carlos Costa, do Republicanos, como candidato a vice-governador. Na disputa pelo Senado, os escolhidos foram a ex-deputada federal Marília Arraes, do PDT, e o senador Humberto Costa, do PT, que tenta a reeleição. João Campos destacou a importância da unidade ao longo da campanha.
4: São 12 partidos aqui reunidos, homologando apoio à nossa candidatura. O povo de Pernambuco unido. E eu queria dizer a vocês que é o início da caminhada. É o início de uma caminhada em que nós vamos acordar mais cedo e dormir mais tarde do que qualquer candidatura. Se for preciso nem dormir, nós nem dormiremos. Porque a gente está aqui feliz, realizado e fazendo o que a gente gosta.
2: Com a definição das chapas, os candidatos se preparam para o início da corrida eleitoral, que começa no dia 16 de agosto.
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2: 10 horas, 28 minutos. O presidente do BNDES, Aloísio Mercadante, rebateu as críticas de Flávio Bolsonaro e negou que o governo federal prejudique o estado de São Paulo. Segundo o Mercadante, o banco aprovou 163 bilhões e 500 milhões de reais em financiamentos para São Paulo na gestão Lula, valor superior ao do governo anterior. Ele também afirmou que os investimentos no estado cresceram em áreas como indústria, infraestrutura e inovação. Michele Bolsonaro recebeu alta neste domingo, depois de ficar quase um dia internada no hospital DF Star, em Brasília, por causa de uma crise de enxaqueca. Segundo o hospital, ela respondeu bem ao tratamento e seguirá em acompanhamento médico. Ninguém acertou as 6 dezenas da Mega Sena e o prêmio acumulou novamente. O próximo sorteio, que vai ser realizado na terça-feira, dia 4 de agosto, pode pagar 135 milhões de reais. As apostas podem ser feitas até às 8 da noite do dia do sorteio. O jogo simples custa R$ 6,00 e a chance de acertar as 6 dezenas é de 1 em mais de 50 milhões. A OPEP aprovou um aumento de cerca de 118 mil barris por dia na produção de petróleo a partir de setembro. A medida conclui a reversão dos cortes iniciados em 2023. Mesmo assim, o grupo mantém cautela por causa dos conflitos no Oriente Médio e na Ucrânia, que ainda afetam a oferta mundial de petróleo. O presidente dos Estados Unidos, Donald Trump, anunciou a suspensão de um ataque planejado contra o Irã, mas condicionou a decisão a um acordo sobre o programa nuclear iraniano e a reabertura do Estreito de Hormuz. O presidente afirmou que os Estados Unidos seguem prontos para agir caso as negociações fracassem. O Irã disse que vai defender sua soberania, enquanto Israel apoiou a posição americana. Agora 10h31. Vamos de pesquisa agora? Tem um grupo religioso, e somente nele, em que Flávio Bolsonaro aparece na frente de Lula num cenário de segundo turno. A pesquisa TMC, Instituto Alfa, mostra que o senador lidera entre os evangélicos com 48% contra 41% do presidente. Nos demais recortes religiosos, o cenário se inverte. Lula vence entre católicos, espíritas, pessoas sem religião e adeptos de religiões afro-brasileiras. A TMC conversou com o cientista político Rafael Rezende para destrinchar esses números.
3: Bom, de alguma forma, professor, essa pesquisa mostra alguma surpresa ou para você isso é um retrato real da sociedade? E aproveito para emendar uma segunda pergunta. Muda muito essa configuração do que a gente viu em 2022 com o Lula e o pai de Flávio Bolsonaro, Jair Bolsonaro, na disputa à presidência da República, nesse claro contexto religioso?
4: Olha, Felipe, na verdade não há nenhuma surpresa, assim, do ponto de vista da ciência política, com relação aos percentuais, né, de preferência de cada candidato dentro dos recortes religiosos. E já respondendo a segunda questão, é um cenário muito semelhante ao de 2022, tá? Praticamente idêntico, na verdade. Já existe uma predisposição do público evangélico de ser um público mais conservador, né? Um público que se considera mais conservador, principalmente em relação a questões de costumes, e naturalmente a candidatura do Flávio Bolsonaro, assim como foi a do pai dele em 2022, acaba atraindo, né, um pouco mais esse público. Um dado que eu considero bem interessante é que no recorte do primeiro turno, Lula e Flávio Bolsonaro aparecem empatados entre os evangélicos, cada um com 36%. E aí existe uma distribuição de cerca de 8, 7% para outras candidaturas de direita, como do Ronaldo Caiado, do Renan Santos, até mesmo do Augusto Cury, que também pode ser considerado ali uma candidatura de centro-direita, né? Então, com relação a isso, não há nenhuma surpresa. Nos demais públicos, né, principalmente entre católicos, a Igreja Católica ela tem um histórico até de ligação, por exemplo, com a formação do Partido dos Trabalhadores, lá entre as décadas de 70, 80. Então, existe realmente uma afeição um pouco maior entre o público católico com as pautas que estão mais voltadas para a centro-esquerda. Tá? E nas demais religiões, como por exemplo espíritas, afro-brasileiras, e até mesmo as pessoas sem religião, nesses públicos é mais comum nós encontrarmos pessoas que não se consideram conservadoras e que se consideram mais progressistas ou liberais, e desta forma esses públicos acabam sendo mais atraídos por uma candidatura, no caso do Lula, né, que é uma candidatura que representa a esquerda e a centro-esquerda, do que a candidatura do Flávio, que aí é uma candidatura que passa para o centro, centro-direita, né?
5: E, professor, ainda sobre grupos sociais, saindo um pouquinho da parte religiosa, mas falando, por exemplo, do eleitorado feminino, a gente sabe que o Flávio Bolsonaro vem buscando alternativas para uma candidata mulher a vaga de vice-presidente ao lado dele, porque ele precisa ampliar, né, a sua popularidade dentro desse eleitorado. Você acha que tem alguma relação entre o público feminino evangélico, o público feminino católico? Dá para acessar de outra maneira esse público? Ele consegue usar esse recurso da vice para acessar esse eleitorado?
4: Olha, de acordo com os levantamentos aí mais recentes, o que a gente percebe é que existe uma diferença, por exemplo, na mentalidade e na visão de mundo, vamos dizer assim, entre a mulher evangélica e a mulher católica, por exemplo, ou a mulher que pratica, né, que professa uma outra religião. A mulher evangélica, em sua maioria, é uma pessoa mais conservadora, é uma mulher naturalmente mais conservadora, enquanto que a mulher católica, ela tende a ser mais progressista, ela tende a ser mais de esquerda, levantando pautas como o próprio feminismo, por exemplo, né, entre outras questões, emancipação feminina e daí por diante. Eu considero que para a candidatura do Flávio Bolsonaro, ter uma mulher como vice pode atrair sim uma parte das eleitoras do espectro católico, mas eu ainda considero que esse não seja o ponto principal para que Flávio consiga atrair uma quantidade considerável de mulheres a ponto de conseguir virar o jogo, né, nessa disputa em que até o momento o presidente Lula aparece em vantagem. Então existe uma diferença entre os perfis, vamos dizer assim, né, entre a mulher evangélica e a mulher católica de uma forma geral, né, assim como também a mulher sem religião, de religiões afro-brasileiras e daí por diante. Eu entendo que para a candidatura do Flávio é muito importante ter uma mulher como vice, exatamente por conta dessa dificuldade. Mas eu também não acredito que somente isso seja necessário para que o Flávio atraia uma quantidade maior de votos no público feminino, porque em maioria as pautas que hoje, né, no século XXI, são defendidas pela maioria das mulheres não são as mesmas pautas levantadas, pelo menos até o momento, pela candidatura do Flávio Bolsonaro, que acaba tendo naturalmente um outro tipo de público, um público mais conservador.
3: Agora, professor, juntando essas duas respostas, voltando para o tema macro da religião, me chama a atenção, inclusive essa ponte que o senhor fez de 2022 para 2026, que está havendo uma certa, a gente usa isso, né, cristalização, essa expressão, cristalização das posições. E no caso da religião, mais que no caso do gênero, porque o gênero tem as suas pautas identitárias, tem as suas pautas específicas, no caso da religião, parece que a religião se sobrepõe, pelo menos, o senhor me diga se eu estiver errado, se sobrepõe a questões práticas, né, como o corre, né, as questões econômicas do dia a dia. Quando a gente fala de religião, a gente abre um leque socioeconômico. Tem evangélicos de alta renda, de média renda, de baixa renda. É verdade isso, então, pelo que a gente vê pela pesquisa e pelas análises que o senhor traz para a gente, que há uma cristalização de posições que sobrepõe-se até a questões econômicas práticas?
4: Nós estamos vivendo um período, Felipe, pelo menos aí há cerca de 13, 14 anos aqui no Brasil, em que pautas técnicas acabaram sendo sobrepostas por outros tipos de pautas, entre elas as pautas relacionadas a costumes. Uhum. Tá? E quando você toca nas questões de costumes, automaticamente você acaba tocando também na questão religiosa. Tá? É muito mais fácil para o eleitor, de uma forma geral, debater questões de costumes sobre o que é certo e o errado de acordo com religião A, B ou C, do que, por exemplo, sobre pautas econômicas, né? Sobre questões macroeconômicas, sobre PIB, inflação, que são temas, obviamente, mais técnicos e de maior dificuldade, né, de compreensão para o eleitor médio, né, o eleitor de uma forma geral. Então, nesse ponto, com o crescimento das redes sociais principalmente, e com esse resumo do debate político baseado naquela ideia do confronto do nós contra eles, tá, essa pauta religiosa acaba se sobrepondo sobre outras, que também são pautas muito importantes, não que a questão religiosa não seja, obviamente que a questão da fé e da religião, ela é uma questão importante, principalmente no Brasil, que é um país que tem uma maioria da população que se considera religiosa de alguma forma. Então é um fato, a religião, ela está acima hoje no Brasil de muitas outras questões. Nós podemos questionar, até no meu caso como cientista político, se esse é o melhor formato ou não, se essa é a melhor maneira de você escolher o seu candidato ou não. Mas lendo os números, né, lendo os dados das pesquisas e até das eleições anteriores, a gente percebe que sim, o fator religioso e inclusive a influência que lideranças religiosas têm sobre os seguidores dessas religiões realmente acabam falando mais alto do que outras questões, como, por exemplo, a que você citou da economia.
5: E, professor, quando você fala de pautas de costumes, né, só para a gente relembrar aqui para o nosso ouvinte, a gente está falando daquelas questões sensíveis como a legalização do aborto, a inclusão da diversidade, a gente está falando, por exemplo, da educação sexual dentro da escola, e quando a gente fala disso, obviamente a gente está falando que é aquela orientação feita dentro das unidades de escola que visam, entre outras coisas, instruir e também evitar, por exemplo, agressões, né? A gente viu, deu aqui mais cedo no nosso jornal, que o número de agressões contra crianças e adolescentes vem subindo vertiginosamente no país, e aí a educação sexual dentro das escolas bateria exatamente nessa tecla, né, de como evitar, dentre outras coisas, que essas agressões aconteçam, como identificar os abusos dentro das famílias e tal. É exatamente esse tema que você diz, né, que são as questões que tocam no dia a dia das famílias.
4: Exatamente, Estela. Essas questões são questões que tocam exatamente no dia a dia das famílias e que elas acabam pegando, mesmo que indiretamente, em dogmas religiosos, né? em ideias religiosas que as pessoas acabam trazendo com elas, na maioria dos casos até desde criança, né? Dependendo da formação ali familiar, da criação dentro de uma religião ou outra, né? Então, por exemplo, essa questão da educação sexual nas escolas é algo que ainda enfrenta uma barreira em determinados espectros religiosos, em famílias onde, por exemplo, o pai, a mãe não admite que o filho ali com 10 anos de idade, por exemplo, já tenha, né, um ensino ali na escola sobre educação sexual. Outras questões, como, por exemplo, legalização de drogas, também é uma questão que é considerada uma pauta de costumes e que pega também com o público religioso. o casamento, né, entre pessoas do mesmo sexo. Enfim, são algumas pautas que acabam unindo o debate político com o debate religioso, com os dogmas religiosos, né, com as ideias religiosas que as pessoas carregam com elas. E aí, a depender de como, né, a pessoa encara essa religião na vida dela, ela pode considerar que algo é totalmente inaceitável. E ela não aceita qualquer outra coisa que seja, que não seja aquele dogma religioso que ela pratica, que ela professa. Então, para uma pessoa com esse perfil, entender a questão da educação sexual na escola, por exemplo, acaba sendo um pouco mais complicado. Eu acredito que, com o passar do tempo, a tendência é de que exista uma melhora com relação a essas questões, né? Até com a queda dessa rejeição, né, entre o que cada pessoa faz na sua própria vida privada, né? Mas nós ainda vivemos em um país que, como eu disse anteriormente, possui uma maioria da população que ainda se considera religiosa, que pratica algum tipo de religião. Então, naturalmente, colocar algumas pautas para esses públicos específicos é um desafio que não só o governo atual tem, como outros governos também continuarão tendo, né? Essa mistura entre questões sociais, políticas e religiosas é sempre um desafio, não só no Brasil, em outras sociedades também.
2: Nascer mulher e pobre no Brasil reduz a chance de subir de vida a menos da metade do que nascer homem e pobre. É o que mostra a nova edição do Atlas da Mobilidade Social do Instituto Mobilidade e Desenvolvimento Social. O levantamento aponta que filhos de famílias entre as mais pobres do país têm quase metade de chance de continuar nesse mesmo grupo quando adultos, e que os mais ricos, de modo geral, seguem cada vez mais ricos. Para entender os números desse levantamento, a TMC conversou com o pesquisador Alexandre Fonseca. Vamos ouvir.
6: Esse estudo que nós fizemos, que sou eu e mais quatro coautores, o Paulo Pinotti e o Diogo lá da Universidade de Bocconi na Itália, o Lucas do Stanford e o professor Breno aqui do UFPE, nós cinco fizemos esse trabalho. E esse trabalho é o primeiro trabalho que foi feito para levantar, medir esse número de desigualdade no Brasil. Sempre se tinha essa ideia que o Brasil era um país extremamente desigual, que as oportunidades eram muito diversas, mas ninguém nunca tinha medido, por uma série de motivos, isso aí. O que a gente fez foi medir. E aí a gente mediu para esse grupo que nasceu entre 83 e 90. Por que a gente mediu para esse grupo? Porque eu preciso medir a renda dessas pessoas quando elas atingem 25 a 29 anos. Então, assim, a gente vai precisar medir isso no futuro para saber como é que está evoluindo. O que a gente fez, nosso trabalho, a gente mostra é um retrato, né? E já adiantando um pouco, nessa nova versão, né, nova versão aí do Atlas, a gente pegou dois grupos. A gente pegou 83 até 87 e 88 a 90. Então, assim, mas é muito próximo. Não dá para eu chegar aqui e dizer como é que está evoluindo. A gente vê uma pequena melhora, mas você dizer que isso aí que está diminuindo essa desigualdade de oportunidade no Brasil seria um passo muito longo.
5: Ô, professor, quando a gente fala dessa mobilidade, a gente pensa nessa transição, no crescimento que as pessoas podem ter, e muito pode acontecer a partir da educação, né? Você acredita que os projetos sociais de financiamento de faculdade, tudo isso pode fazer parte desse cenário? As pessoas que têm acesso à faculdade, por exemplo, com a possibilidade de pagar essa faculdade, no caso de não conseguir entrar numa faculdade pública, de poder pagar essa faculdade ao longo dos anos, com financiamento, isso é importante dentro da ascensão social?
6: Perfeita, Estela. É sim, isso aí a gente pode. Eu não posso dizer assim de uma forma causal. O que, que a gente faz no estudo? A gente mede a mobilidade. Agora, sim, quando a gente fala que a mobilidade é muito ruim no Brasil, o Brasil, assim, o Brasil já foi chamado de Belíndia, né? Ele tem característica da Bélgica e da Índia, né? Então, se a gente fala de mobilidade social, por exemplo, a nossa Bélgica seria aquela região ali de Santa Catarina, uma parte do Paraná, indo até para aquela região dinâmica da soja lá de Sorriso. é uma região que tem indicadores de mobilidade e semelhança de parte da Europa e dos Estados Unidos. É, e quando você vai para o norte e nordeste do Brasil, a mobilidade é muito pior, né? Então, o que é que a gente fez no nosso estudo? A gente correlacionou, e aí não é causal, com vários indicadores. Então, assim, lugar que tem melhor mobilidade, como é que é a educação? Lugar que tem melhor mobilidade, como é que é a infraestrutura? Então, o que é que a gente notou, Estela? A educação é uma das maiores correlações com a educação, vários indicadores de educação. Não só o ensino superior, como você bem citou, mas também o nível a qualidade do ensino médio, a taxa de evasão, uma série de indicadores que a gente relacionou, e que inclusive estão no novo ato de mobilidade, todo mundo pode acessar, inclusive por cidade, tem 38 indicadores lá. Então, assim, a educação é o principal, mas tem outros também, tem outros indicadores, por exemplo, dados de infraestrutura, quanto melhor a infraestrutura, acesso à internet. E tem outros que pesam muito negativamente. Então, por exemplo, um dos indicadores que é mais relacionado negativamente é índice de gravidez na adolescência. Isso é péssimo para as meninas, que isso aí normalmente está correlacionado com uma mobilidade muito ruim, quando você tem, por exemplo, um caso de gravidez na adolescência. Então, assim, a gente pegou todos esses indicadores e a gente mostra a correlação é essa aqui. Agora eu não posso chegar para ti e dizer, não, porque se você tiver acesso ao ensino superior, isso vai melhorar a mobilidade em tanto, ou seja, vai causar em tanto. A gente não consegue hoje dizer isso.
3: Agora, professor, eu tô passeando aqui no site, eu recomendo que todo mundo que está nos acompanhando visite o site.
5: É muito interessante mesmo.
3: O Atlas Mobilidade Social, tudo junto.org.br. E eu peguei um recorte aqui para ilustrar a próxima pergunta que eu queria fazer, que é sobre regionalidades. Então, eu peguei, por exemplo, aqui a probabilidade, quando adulta, de essa pessoa estar entre os 10% mais ricos. E, assim, nenhuma novidade, né? Mas a gente lamenta muito que seja assim. Por exemplo, quando você clica na região sudeste, a gente está falando de 2,26%. Quando a gente vai para o norte, 1,32%, ou seja, quase a metade numérica, né? 1,36% no Nordeste, no Centro-Oeste já quase 3%, né? 2,86% e no Sul 2,71%. Então, eu queria saber se na confecção desses dados, as questões regionais chamaram muito a atenção.
6: Com certeza, Felipe. Inclusive, nós tivemos uma surpresa, particularmente, eu conhecia pouco, por exemplo, daquela região do Mato Grosso lá, Lucas de Rio Verde, Sorriso, aquela região de soja, né? Uhum. E quando a gente rodou os dados, apareceu lá com a área de alta mobilidade e chamou, poxa, o que é isso aqui? E um dos nossos coautores, o Lucas Bavá, ele por acaso trabalhou lá, né? E aí, na hora, ele matou, isso aqui é a soja. Então, a área de alta mobilidade. Agora, tanto chamou muita atenção da gente que a gente, no nosso trabalho, a gente chegou a medir o seguinte. Poxa, a mobilidade no Nordeste e no Norte do Brasil é bem inferior à mobilidade no Sul e Sudeste e essa região do Centro-Oeste. Então, a pergunta que a gente fez foi o seguinte. E se a pessoa migrar? Então, o que a gente encontrou foi o seguinte. Quando a pessoa migra, ela fecha esse gap mais ou menos de 2/3, ou seja, ela consegue incorporar 2/3 da diferença entre a mobilidade entre as regiões. Então, as pessoas que migram, elas conseguem fechar um pouco o gap, né? E tem até uma história interessante, isso que no dia que nós chegamos a esse número, à noite eu tive uma aula de tênis e meu professor de tênis me perguntou um conselho dizendo que tinha recebido uma proposta para ser professor de tênis de Lucas Rio Verde, né? E aí o que é que ele faria? Eu digo, olha, vê esse gráfico aí, foi a primeira pessoa que eu mostrei para ele, foi para esse meu professor de tênis, que migrou para lá e depois levou o irmão e uma amiga, então está todo mundo lá, até onde eu sei muito bem. Então, assim, a diferença é muito grande. E essa migração, ela fecha um pouco esse gap.
5: Ô professor, e outro dado interessante que a gente pode aqui acessar através do Atlas, que é muito gráfico mesmo, né? Que é muito esteticamente fácil de se movimentar aqui, ele é todo dividido por cores, e aí você vai passando o cursor do computador aqui, ele vai dando automaticamente os dados. E uma coisa interessante é que também há a divisão por municípios, né? Se você pega um determinado estado, vê ali cada município, você tem informações socioeconômicas como o desempenho da economia, da agropecuária, de prestação de serviço, também da indústria. Ou seja, a participação das prefeituras nesse estudo também é muito importante, né, com o fornecimento desses dados.
6: É perfeito, Estela. Esses dados, eles vêm de várias bases diferentes. Alguns são dados municipais, como você bem colocou. Isso é uma novidade que a gente colocou nessa versão 2, né? E aí, só colocando uma ideia mais ampla, a ideia desse Atlas, Estela, é ele fomentar as pessoas a questionarem isso, a investigarem. Então, assim, a gente está feliz que a gente recebe muita demanda desde a versão 1, tanto de estudantes de ensino médio, às vezes chega mensagem de estudantes de ensino médio, como de professores de boas universidades do exterior. E as pessoas perguntando, você tem mais esse dado? Isso, inclusive, foi uma inspiração para a gente chegar a essa versão 2, que tem esses dados, como vocês, são 38 indicadores socioeconômicos, não tem para todos os municípios do Brasil, mas tem para os principais municípios do Brasil, tá? E já adiantando uma ideia nossa, a gente quer chegar a bairro. A gente já fez um teste, por exemplo, no Rio de Janeiro, e você consegue ver, ó, se você nascer no Leblon, se você nascer aqui na Rocinha, como é que isso muda? Então a gente consegue chegar a bairro. Essa é uma ideia que a gente está pensando para a versão 3, né? Isso aí já tem para os Estados Unidos, pelo menos até onde a gente sabe, é o único local, que é o Opportunity Atlas lá dos Estados Unidos, que foi nossa inspiração, inclusive. Isso aí, a ideia é a gente fomentar discussões. Então, assim, tem muita coisa. Esse aqui eu acho que é o início de uma agenda que a gente pode discutir para o Brasil. Que tem, assim, e quando a gente fala de mobilidade, acho que é importante a gente colocar isso, que mobilidade não é só questão de justiça social. A ideia de que não é justo você ter uma pessoa ao seu lado que ela não tem a mesma oportunidade, tem uma oportunidade tão dispara. Mas, assim, é fundamental para o crescimento do Brasil. Então, essa desigualdade, ela restringe muito o crescimento do Brasil. Então, assim, eu acho que é uma agenda para toda a sociedade.
2: 10 horas, 55 minutos. Agora a gente vai com uma história daquelas que aquecem o coração. Uma jovem de 14 anos que fugiu com a família da guerra em Gaza levou uma medalha de ouro numa Olimpíada Estadual de Matemática aqui em São Paulo. E agora ela está de olho na competição nacional. O repórter Wailan Bernardo foi na escola onde a Tala estuda na Zona Norte de São Paulo para conversar com ela e com a vice-diretora sobre como foi essa adaptação e também sobre essa conquista. Vamos conferir?
7: Ela não fala português muito bem, mas está aprendendo.
8: Por livros, escreve tudo, por curso online.
7: Há menos de um ano no Brasil, a Tala é refugiada da guerra em Gaza. E se o português ela ainda está aprendendo, na matemática ela é craque. Mesmo sem ter estudos regulares em Gaza desde 2023, por causa dos conflitos, ela ganhou uma medalha de ouro na segunda fase da Olimpíada de Matemática das Escolas Estaduais. Com 14 anos, ela chegou com a família ao Brasil no fim do ano passado. Desde fevereiro, está cursando o 9º ano na Escola Estadual Tarcísio Álvares Lobo, na freguesia do Ó, na zona norte da capital paulista. De hijab na cabeça, ela conversou com a gente sobre a conquista.
8: Eu ganhei a medalha por estudo, trabalhos, por também a língua. A língua é difícil. Eu aprendi a matemática. Na minha país, eu também gosto de matemática, mas aqui há muito.
9: Como foi para sua mãe, para o seu pai, quando eles viram?
8: Eles são muito felizes para mim e eu também feliz para mim, todos felizes.
7: Só que essa felicidade de agora é um contraste com tudo que a Tala e a família passaram com os conflitos em Gaza, até fugirem e virem para o Brasil. A jovem lembra a situação difícil do seu país.
8: Tinha guerra, tinha problemas, não tinha escolas, não tinha hospital, não tinha nada, não tinha casa. Por isso, não tinha água, não tinha comida, não tinha nada.
7: Aqui no Brasil, a família encontrou acolhimento. A vice-diretora da escola onde a Tala estuda, Tatiana Chama Alves, conta como foi receber a jovem e a irmã, que chegaram sem saber falar a língua.
10: Elas chegaram aqui e a gente tentou incluir da melhor forma possível, porque a gente sabe das questões linguísticas, das barreiras culturais. Então, no primeiro momento, a gente já acolheu, já conversou com essa família, conversou com as meninas, né, no sentido de que ia dar tudo certo, para que elas ficassem tranquilas, para a mãe e para o pai também.
7: Para superar essas barreiras linguísticas e culturais, os professores tiveram como aliados a tecnologia e a empatia.
10: Eles fazem um trabalho na sala de aula com o celular, né, para que elas consigam entender o que eles estão falando, usando o tradutor do celular. E ajudando, assim, bem particularmente, para que elas se sintam cada vez melhores pedagogicamente e acolhidas nesse contexto que é tão diferente do contexto delas.
7: E parece que deu certo. Essa medalha que a Thala ganhou é só da segunda fase da Olimpíada. E ela não tá parando por aqui.
11: 14 anos já colecionando desafios superados e conquistas. 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
2: O governo federal mudou o destino de parte do dinheiro arrecadado com as apostas de cota fixa no país. A nova regra direciona recursos para o Fundo Nacional de Segurança Pública e para a Polícia Federal. O repórter Murilo Hernandes traz as informações de Brasília.
13: O presidente Lula sancionou a lei que destina parte dos recursos arrecadados com apostas para a área de segurança pública. Com a medida, uma parcela dos impostos e das outorgas cobrados das empresas do setor será destinada à Polícia Federal e ao Fundo Nacional de Segurança Pública. O dinheiro poderá ser usado no treinamento de agentes, na compra de equipamentos de inteligência, no reforço da segurança nas fronteiras e no financiamento de operações contra o crime organizado e crimes na internet. O diretor-geral da Polícia Federal, Andrei Rodrigues, avaliou a chegada dessa nova fonte de financiamento para o trabalho da corporação.
14: As instituições dão um passo decisivo na valorização dos seus quadros, ativos, aposentados e pensionistas, consolidando uma política de cuidado com as pessoas e reconhecendo a saúde e o bem-estar como pilares do fortalecimento institucional. Essa medida, presidente, alcança cerca de 30 mil famílias policiais federais. O auxílio saúde representa mais que um benefício funcional. Ele é, acima de tudo, um reconhecimento do governo federal, presidente Lula, ao trabalho de homens e mulheres que dedicam suas vidas à proteção da sociedade brasileira.
13: Além da Polícia Federal, parte da arrecadação também será destinada ao Fundo Penitenciário Nacional e às ações de prevenção ao vício em jogos conduzidas pelo Ministério da Saúde. A nova regra entra em vigor a partir da data da publicação no Diário Oficial da União e a execução dos recursos ficará sob supervisão do Ministério da Justiça e Segurança Pública.
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2: É isso mesmo, Transamérica agora é TMC. E agora você tem o seu programa favorito, o Sobremesa. Neste episódio, uma curiosidade, uma entrevista que deve matar a curiosidade de muita gente. O convidado, o Bruno Gonzalez, é administrador de motel. No comando do Sobremesa, você já sabe, o Lucas Salles, Marcelo Batista e a Mini Ruth. Vamos curtir Sobremesa?

0: 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Seja muito bem-vindo. Começa agora o Sobremesa, o seu programa favorito. Comigo, Lucas Salles, e também com ela, Mini Ruth.
1: Oi, gente! Tudo de bom, né, Batichinha?
2: Exatamente. Hoje eu não vou falar nada de negócio de YouTube, que eu já cansei também. Só aí se inscreve no canal, @TMCNewsBR. Faz o que você quiser lá no nosso YouTube, mas participe da nossa enquete pelo nosso WhatsApp, é o Zap Zap da Alegria, é o 11 972211001. Pra quem não sabe, hoje é o dia do orgasmo. Né? Dia do orgasmo, então a pergunta da enquete tem a ver com isso. Porque quem nunca passou por aquele momento, né? Dia do orgasmo, quem nunca teve aquela atuação digna de Hollywood,
1: performance,
2: fingir um orgasmo pra se livrar logo do... né? Pra aliviar o sofrimento, né?
0: E aí, Mini Ruth?
1: Eu nunca, cara, eu
2: calma,
1: nunca.
2: Calma, mas a pergunta não é essa.
1: Ah, não?
2: Calma, a pergunta é que situação você já teve que fingir pra se salvar? É essa a pergunta.
0: Boa pergunta, hein, Batista? É. Mini Ruth?
1: Eu já fingi que eu amava pra ganhar presentes.
0: Que? Nossa, que pessoa péssima que você é. Batista?
2: Eu, uma vez eu tava andando numa rua, eu fingi que eu era mais maloqueiro do que o cara que tava do outro lado. Sabe? Que eu fiquei com medo. Sim. Eu tava com capuz, eu botei o capuz, enfiei a mão no bolso aqui assim, ó.
0: Sim.
2: E fui andando e fui atravessando a rua pra cima do cara. Aí o cara pegou, atravessou pro outro lado. Eu falei, se ele ia me assaltar, ele achou que eu ia assaltar ele.
1: Mas não precisava fingir.
2: Me
1: você
2: salvei.
1: Parece o doidinho do centro mesmo.
0: Parece, né? É, vai lá. Fala você, então. Você que é uma devassa. Eu quero saber de você. Qual foi a coisa mais louca que você já fez? Manda pra gente no 011 972211001. Manda aí pra gente. Agora, amigos, o Batista bem disse que hoje é o dia do orgasmo. É o dia que a gente vai aproveitar esta pauta para conversar com ele, meus amigos, que é gerente de motéis. Sim, ele trabalha com isso há 20 anos. E não é só somente ele não, hein? Isso começou com o avô. Vamos bater um papo com ele, administrador de motéis e a mente por trás do marketing, Bruno Gonzalez! Bruno, seja muito bem-vindo. Que essa entrevista seja um prazer.
2: Ô Bruno, hoje eu vou fazer a pergunta diferente. A pergunta da sobremesa, eu vou fazer a pergunta diferente. Ô Bruno, responde pra gente falando bem pertinho do microfone, não seja tímido, né? Qual a sobremesa mais pedida dentro de um motel? Tem gente que vai pra comer a sobremesa.
3: Tem várias, viu, Batista? Inclusive, uma que tá na moda agora é o Grand Gâteau. E tem a banana split também.
2: É difícil. O cara pediu a banana split no motel.
1: Mas tem gente que só pede o chantilly, o leite condensado.
3: Tem, inclusive é um serviço que a gente oferece.
0: Pensado, né? Pro pessoal poder comer de colher. Leite condensado é uma delícia. Pra quê? Ficar fazendo brigadeiro no motel. Pelo amor, vou comer um leite condensado. Bruno, deixa eu entender uma coisinha. Que aqui no off, você tava dizendo que você trabalha há 20 anos como administrador de motel. Por isso você tá aqui hoje pra gente celebrar o dia do orgasmo. Mas isso vem antes de você. Seu avô trabalhava organizando motéis? Isso. Administrando motel?
3: Isso, pioneiro. Pioneiro no ramo. E foi passando de geração em geração, hoje estamos na terceira já.
0: Cara, então o teu avô foi o primeiro aqui em São Paulo?
3: É, foi um dos primeiros em São Paulo.
1: Mas como que começou isso? Da onde surgiu a ideia dele, né, criar um motel?
3: É, então, a palavra motel vem de motor hotel, né?
0: Caramba, eu não sabia.
3: É, motor hotel.
0: Entendi.
3: É, então, era pra viajantes e tal. E ele era... Os motéis eram afastados do centro das cidades... Próximos a estradas.
0: Entendi, avenida.
3: Isso.
0: Entendi.
3: Isso daí abriu a porta para quem fosse da cidade e precisava dar uma escapadinha. Para ele ir para um motel. Entendi. Que era menos risco.
0: Caramba.
3: De encontrar alguém conhecido, algum familiar, algum vizinho.
2: Tinha que ser longe de casa.
0: Longe de casa.
2: Agora, o Bruno, deixa eu te perguntar. Agora exatamente, hein, galera? Às 14 horas e 5 minutos. Esse é o horário. Qual é o horário no motel que mais o cara. Vamos ajudar você que tá traindo a sua mulher, a senhora também que tá traindo o marido. Qual o melhor horário pro amante, pro motel? Tem um horário que é preferido ou não?
3: Olha, é preferível você ir no horário comercial, né? No horário comercial, se você tá pensando em trair. Mas vamos deixar claro aqui que o motel não é pra trair, né?
2: Não?
3: Não.
0: Que isso, não é?
3: Lógico que não.
0: Estamos usando errado, então.
3: Pode ser. O motel tá ali pra te oferecer uma experiência, um lazer, um conforto, né? Um sair da rotina.
0: É, bem que eu tô vendo, sabia, Batista Mini Ruth? Eu tô vendo que tá cheio de motel por aí, com vários diferenciais.
1: Não,
0: aí
1: é uma sala piscina com
0: videogame, sala temática. O pessoal tá deixando de namorar pelado pra ir se divertir, pra aproveitar?
3: A gente tá tendo uma mudança aí de comportamento, que a gente vem mudando, né? Então a gente tá oferecendo mais serviços do que simplesmente um quarto pra você ir lá e fazer... Fazer amor.
2: Mas entendi. Que tipo de serviço que oferece no motel? É o que? A experiência, tem pole dance, essas coisas?
3: É, um negócio diferenciado. A gente tá com um projeto aí de fazer um spa, pro cara poder fazer uma máscara laser, uma massagem, creminho tântrico, fazer um negocinho, não só o quarto.
1: Nossa!
0: Vamos ao motel fazer um dia de spa.
2: Fazer o dia,
0: né?
2: Fazer uma skincare. Fazer o dia do noivo. Mas eu perguntei lá o negócio do amante, mas durante a semana, o horário de pico no motel, é o horário do almoço ou é à noite?
3: É almoço.
2: Almoço.
1: Tá vendo? O famoso almoço executivo, né?
0: Essa foi boa. Ai, o almoço Deus. Com a executiva.
2: E pensando nisso, o cardápio do motel, porque o cara vai pra desempenhar, né? O cara vai, às vezes, pra jogar a final da Champions no motel. O cardápio do motel, Brunão, ele é pensado. Tem uma nutricionista que elabora o cardápio pra falar, isso aí não pode. O cara quarta-feira vai bater uma feijuca. Acho que não cai bem. O cardápio do motel é pensado nisso
3: também? Tem que ser diferenciado, que nem a gente evita alho, cebola crua.
1: Por quê?
0: É que dá bafo, menino.
1: Ah, dá bafo?
0: Claro, alho, cebola crua dá bafo.
3: Mas confesso que a gente tem o frango a passarinho e é um dos pratos que mais sai, motel.
2: Ah, é? Achei que era posição isso.
3: tem que saber escolher a hora também, né? De comer e de brincar, né?
0: Estamos falando aqui com ele, Bruno Gonzalez, que é dono de motéis. Hoje, juntos, celebrando o dia do orgasmo, ele que vai contar todas as histórias pra gente. Inclusive, eu quero fofoca. Já deu algum bafafá de marido que chegou, ou esposa que chegou, pegou na traição?
2: Tem uma porta secreta de saída?
3: Não tem. Assim, contando com o número de casais, né, de clientes que a gente atende no mês, as ocorrências são bem poucas, são mínimas. Mas vira e mexe, acontece. É raro, mas acontece muito.
2: O que aconteceu, por exemplo, uma situação?
3: Acontece bastante com localização de celular, localiza lá dentro, aí chega na porta querendo entrar, querendo invadir, querendo ir atrás. Inclusive, anteontem teve um caso assim, o rapaz chegou perguntando se tal pessoa tava no motel. Obviamente, a gente não passa nem informação que sim, nem que não. Mesmo assim, ele optou por pegar uma suíte e ele ficou na suíte. Até aí, ok. Meia hora depois, ele começou a circular pela área do motel. E aí, a gente teve que intervir, conversar com ele e falar, olha, isso aqui você não pode fazer. Isso não é uma área comum. Isso aqui é um acesso, você não pode ficar perambulando aqui. Você tem que estar dentro da sua suíte.
2: Mas não dá pra você fazer. Já que se oferece serviço, se o cara tá com a amante, chega a mulher do cara, já. Vocês têm que pensar no serviço. Vocês não dão aquela ligadinha pro quarto e falam, Roberto,
3: assim,
2: vaza que a casa caiu.
3: Quando a pessoa já chega identificando nome, placa de carro, viu entrando, não sei o quê, a gente avisa por questão de segurança.
2: Tá.
3: Não pra evitar que a mulher pegue o cliente ou pra evitar. Entendeu? A gente fala, ó, tem uma pessoa aqui fora que diz que conhece você, tá te esperando. Não sei se é. Pode ser um assalto, pode ser uma tentativa de alguma coisa.
0: Uma tentativa
3: ou algum
0: de
3: fã. alguma perseguição. Então a gente avisa só pra manter ali as medidas de segurança.
1: Já que você falou em fã, então quer dizer que vai muito famoso em um motel?
3: Próxima pergunta.
2: Ok, não, mas tem aqui. Famoso vai no motel, famoso?
3: Acredito que sim.
2: Mas acredito. Mas o cara mete um LG falso ou não? Com aquela foto de criança que ninguém. Porque, por exemplo, vai o Zezé de Camargo. O cara vai meter aquele LG do Miro Osmar. O cara não vai saber quem é o.
3: Né? Esse é um caso sério. Mas a gente preza muito pela descrição. Então nunca ninguém vai saber. Pode ir tranquilo.
0: É um trabalho profissional que o Bruno Gonzalez gera, tá bom, pessoal? Não é essa papagaiada aí, não é um motelzinho de esquina que não tem nem sofá, tem nem um colchãozinho digno, não. Os motéis que o Bruno gerencia são bons, por isso que ele tá aqui conosco hoje para celebrarmos juntos o dia do orgasmo.
1: Não, você falou assim que tem a área comum, bonitinho, né? Eu não sei vocês, mas eu já fui no motel a pé. Acontece bastante do pessoal vir a pé?
3: Acontece bastante. É, hoje, com os carros de aplicativo, alguns se recusam a entrar dentro do motel para deixar o cliente, que é um absurdo, né? Você pode muito bem entrar, deixar, passar pela recepção, deixar o cliente na porta do quarto e ir embora. Mas alguns se recusam e aí os clientes são obrigados a descer na porta do motel e aceder a pé.
2: Ah, isso, isso é uma pergunta. E tem gente, por exemplo, às vezes o cara quer fazer um negócio a três, um negócio diferente. Tem gente que entra escondido porque paga mais caro, não paga? Tem gente que entra escondido no porta-mala. Como é que
1: eu
2: funciona?
1: Eu já entrei escondido.
2: Não, você que é desse tamanho, quer dizer, não sei, vai ter que ser uma caçamba de uma S10.
0: Tem gente que entra escondido, Bruno?
3: Acontece, acontece. Mas assim, tem uma série de coisas que acontecem que o cliente mesmo se entrega. Por exemplo, entra na suíte e já pede talher a mais, pede toalha, pede chinelo, pede roupão. E pelo barulho, você escuta às vezes descendo na garagem. É, às vezes o carro super rebaixado de traseira. Entendi. Então você já, a gente, são muitos anos de experiência.
2: Recepcionista, mas já... Mas com funkeiro o carro é sempre rebaixado.
3: É, não. Mas dá pra identificar se é rebaixado ou se está rebaixado pelo peso.
1: Né? Mas essa vistoria, ela é feita antes ou é no processo? Vocês ficam de olho o tempo inteiro?
3: O tempo inteiro. O carro entrou, as recepções já estão de olho. Inclusive, já teve vezes de mandar sair do porta-malas e se identificar. O que acontece? Às vezes pode tentar a entrada de menor de idade, que é, gerar um problema grande pro motel.
0: Eu, falando em segurança, eu gostaria de saber dicas agora. Anota aí, ó. Pega o caderninho, anota aí, ó. Bruno, uma dica pra gente reconhecer se o lençol foi trocado ou não da cama do motel.
2: Do motel. Dia dos namorados. Dia dos namorados. Como é que faz com aquela rotatividade pra limpar o negócio? Vocês têm aquele negócio igual do CSI? Entra o cara com aquela luz negra, assim, hein? Luminol. Tem que ser já
3: O conselho que eu dou é escolher um motel renomado, um motel conhecido, com boa avaliação no Google, rede social. Mas não tem, assim, muito como saber, né? Não tem muito como saber.
1: Olha só, e tem muita gente, inclusive, que eu já saí com um boy, por exemplo, que ele não gostava de entrar na banheira, que ficava tipo, ai, não sei quem usou essa banheira, né?
0: Pô, faz sentido, pô.
1: É. Como que funciona na banheira esse tipo de limpeza? Porque o lençol é mais fácil, só você tirar, trocar, mas a banheira, a piscina, é mais complicado, né? Pra trocar toda a água, por exemplo.
3: É, a banheira, a água é toda vez ela é reutilizável, né? A piscina não, a piscina é filtrada ali 24 horas, tem todo um trabalho de cloro, regular...
2: pH
3: e fica filtrando 24 horas.
1: Olha, tem filho do Batista até hoje em alguns motéis.
0: Ô Bruno, a pessoa que mais trabalha no motel é a pessoa que faz a limpeza ou a pessoa que fica na portaria?
3: Olha, todos os setores são bem corridos. Porque tanto na entrada, saída, todos têm restaurante 24 horas. Então, são três turnos, aproximadamente aí 30 funcionários, equipe de segurança, recepcionista. Então, é um entra e sai direto, né? Então, isso gera correria pra todo mundo.
1: Mas sabe o que eu mais gosto? Cara, sabe o que eu mais gosto no motel? Eu adoro chegar no motel e chegar e ver quais produtinhos estão lá, né? Porque geralmente tem comidinha, tem produtos sexuais, brinquedinhos. Como que acontece essa escolha de produtos? Porque são muito específicos. Tem algum que sai mais?
3: São duas coisas aí. Uma, você diminui a sua mão de obra, deixando o frigobar já à disposição. Ela pede uma coca, a copeira tem que sair, levar, voltar. Então você deixando na suíte, você já economiza na mão de obra. E outra coisa é a vitrine, né? Tudo que tá na mão ali, o cliente pegar um produtinho erótico, um brinquedinho, tá na hora ali do calor, já pega e já usa. E usou, tem que pagar, né?
1: Mas tem algum produto que sai mais? De produto sexual.
2: Mas você tá vendendo agora? Você é distribuidor agora? Você quer vender produto pra ele?
0: Estamos celebrando o dia do orgasmo. E por isso, recebendo ele, Bruno Gonzalez, que é dono de motel. O cara saca tudo. Agora, amigos, vou pedir permissão rapidinho, porque eu quero ler uma pergunta que mandaram no nosso chat do YouTube.
2: Como é que fala?
0: Super chat. E sabe quanto ele pagou?
2: Quanto?
0: R$10,90.
2: O valor de uma água no motel.
0: Olha, é o @mkg012. Muito obrigado pelo
2: funkeiro
0: seu superchat.
2: Com esse nome.
0: Ele pergunta assim: posso ir de bicicleta no motel?
3: Com certeza.
2: Mas se pode ir a pé, pode ir de bicicleta.
3: Charrete? Pode.
0: Já teve esse
3: cara? Não, em São Paulo acredito que não, mas já ouvi relatos que teve.
2: É. Agora, o Bruno, teve alguém... E quando o cara tem um mal súbito, por exemplo, no motel? O cara passa mal, sei lá. O cara tomou um negocinho, um aditivo. Aí o cara começa a passar mal. Qual que é o procedimento?
3: É, procedimento é imediatamente acionar o SAMU, a emergência, né? 190. E aguardar, não tem muito o que fazer. Mas assim, como qualquer outro estabelecimento, todo mundo é preparado para fazer os primeiros auxílios, segurança... É, a gente tá sempre preparado pra atender.
2: É, tem desfibrilador lá no motel.
1: Kit de primeiro socorro.
2: Eu sou cardíaco, porra.
1: É.
2: Eu sou cardíaco. E esse negócio, por exemplo, o cara tá lá no quarto. Aí de repente a mulher precisa voltar pro trabalho, ou o homem tem uma reunião. Precisa sair antes. Pode sair sozinho do quarto? Como é que funciona esse procedimento? Porque às vezes, né?
0: É verdade.
3: Boa pergunta. Tem um procedimento de segurança que a gente é obrigado a ligar no quarto pra ver se a pessoa que está lá tá em condições, tá lúcida, tá bem. E aí ele autorizando. Claro, tem algum problema, a pessoa pode sair.
0: É por ligação, né?
1: É, porque às vezes parece que a galera no motel tá passando mal, né? Às vezes você vai lá no quartinho com seu boy, aí o que acontece? Tá uma gritaria no quarto do lado, você fala, gente, o que tá acontecendo? E aí eu queria te perguntar, quem é mais escandaloso, o homem ou a mulher, hein?
3: Acho que aí depende muito, né, Annie Ruth, mas... Todos os nossos quartos são bem insonorizados, a gente investe bastante na insonorização. Mas temos suítes com teto retrátil, então o cliente tá tomando sol, acaba deixando o som sair.
2: Já teve alguém com drone querendo filmar lá no motel ou não?
3: Boa pergunta, né? Que eu saiba,
0: não. Você tá dando ideia pra corno. Você tá dando ideia pra corno? Daqui a pouco o motel vai estar cheio de drone. Vai ter estacionamento de drone na
3: Tô com uma espingarda lá derrubando drone.
2: Ô, Lucas, tem mensagem aí que chegou pelo YouTube e tem mensagem do WhatsApp também.
0: Opa, vamos ler então.
2: Por exemplo, aqui, ó, a Bianca Lopes, ela diz o seguinte: um cara me levou no motel que eu tenho certeza, se ligasse uma luz negra e aparecer cena de crime. Você já viu alguma coisa assim, ô Brunão?
3: Não. Assim, desse tamanho.
1: Ufa!
0: Próximo aí, menino.
1: O Hélio Andrade, ele mandou o seguinte: sempre o quarto ao lado faz tanto barulho que a minha performance parece um lixo. Vocês ligam uma caixa de som simulando barulho quando não tem ninguém lá ou o quê?

0: motel de primeiras, assim, acho que dá uma...
1: Dá assustada no pessoal? Não,
2: dá, né?
0: É melhor chamar pra tomar alguma coisa. Pessoal. Tomar um banho, tomar um vinho. Fica a dica aí.
3: Ele é Brunão. A pessoa já acha que é um maníaco, né? A Lívia Coelho, quando alguém entra andando no motel, igual a gente já falou aqui, vocês ficam dando risada lá na recepção ou não?
0: Se der risada,
2: toma bronca. É
0: demissão na hora.
1: Mas já aconteceu alguma situação que vocês não aguentaram segurar o riso?
0: Não.
1: Nunca?
0: Não.
1: Ah, ainda bem.
0: Até porque o pessoal entra de Uber, a pé, assim, é difícil.
1: Olha só.
3: E a última, Batista? A última aqui é da Bianca Góes. Um carinha com quem eu saí não teve grana pra pagar meu consumo e precisou empenhar o celular com o gerente. Já ofereceram lavar louça pra quitar dívida, essas coisas?
0: Lavar a louça não, mas penhorar celular, carteira, RG.
3: Cara, deixa, tem que deixar lá quando não tem dinheiro.
0: Bom, apesar que hoje em dia com a facilidade do Pix, eu falo, amigão, liga pra um amigo, liga pra mamãe, liga pro papai, pede um Pix. Inclusive já aconteceu de papai e mamãe pagar motel de muito barbado aí, viu? Chega na hora e...
1: Sério?
0: Liga na hora e não passa.
3: Liga pra esposa. Liga pra esposa. Cartão, já passaram o cartão errado da esposa, a mulher chegou
0: com
3: lá.
0: Com certeza. É hoje em dia é difícil, né? Porque é tudo virtual, você não vê mais o cartão físico, né? É difícil o cliente passar o cartão físico.
3: E quem inventa aqueles nomes que aparece na fatura? R2D2, empreendimentos imobiliários. Quem que inventa?
0: Palácio do Prazer, né?
3: Palácio do Prazer entrega.
1: Entrega demais.
3: Mas tem uns
2: entretenimento.
3: Assim,
2: entretenimento.
3: Grupo de entretenimento.
1: Lava rápido.
0: Antigamente isso acontecia porque a fatura do cartão chegava em casa, né?
2: Sim.
0: Hoje não acontece mais. Hoje é tudo digital, então é difícil, só se a mulher entrar mesmo.
3: É, uma mulher que tem
0: celular
3: mulher.
0: E pesquisar.
1: Gente, tudo 007, a gente sempre descobre. Pessoal. E falando nisso, Bruno, cara, já aconteceu muitas vezes isso. Eu acho muito ruim, mas às vezes quando eu vou sair com alguém, acaba eu tendo que pagar. Você acha que quem precisa pagar essa continha do motel, o homem ou a mulher? E a mulher acaba pagando bastante?
0: A gente brinca, né? A gente fala, hoje em dia tá mudando bastante, cada vez mais a mulherada tá mais empoderada, mais
3: independente,
0: mas eu brinco, né, que quem escolhe o motel é a mulher, mas quem paga é o homem.
3: Olha aí. Viu só que coisa?
2: Vivendo bem as tradições.
3: Eu tava, você sabe, Lucas, que eu tava navegando nas redes sociais da rede de motel. E aí é você que faz aqueles conteúdos de coisa que a pessoa esquece.
0: Fácil.
3: O que o povo esquece dentro do motel? Eu vi uns negócios. Eu já vi andador.
2: Andador?
3: Não tem? A pessoa esqueceu um andador.
0: Andador.
3: Mas o cara o quê? Saiu?
2: Dentadura.
1: Batista.
0: Eu faço uns vídeos de bastidores com uma câmera na...
3: Aquela point of view, isso, né?
0: Pop. Tipo um óculos da Meta. E de fato, o cliente deixou uma frente de rádio. Lembra antigamente? Você tinha que tirar a frente do rádio pra não roubarem. Não sei porquê. Ele deixou a frente do rádio e um andador atrás da porta. Sim. Impressionante. Eu demorei um pouquinho pra identificar o andador. Quando eu avisei na recepção... o cliente esqueceu, acho que é um andador. Ela me respondeu que ele já havia ido embora.
3: Então, meu Deus.
0: A noite, será que foi boa ou não?
2: Pô, voltou a andar.
1: Voltou a andar, que milagre.
2: Foi milagrosa a noite. Pelo amor de Deus. Vem cá, eu gostaria de entender, Brunão, você que é administrador de hotéis, motéis, na verdade, e que está aqui hoje para celebrarmos juntos o dia do orgasmo, o que é que você deixa tocando? Porque tem uma música lá, né? Tem uma trilha sonora de motel.
0: Tem.
2: Em alguns que eu já fui, fui em poucos, tá? Só pra deixar claro, assim. Em alguns que eu fui, tinha rádio tocando. Você não pode deixar sintonizado na TMC, não? Pro pessoal ouvido?
0: A gente pode conversar sobre isso.
2: Pode deixar uns... Eu não sei se combina. Você acha que combina, Minigut?
1: Combina.
2: Combina, né? Eu acho que pode ser
0: pro
2: pessoal ouvindo a gente.
0: Claro.
2: Inclusive, nesse horário, deve ter gente nos seus motéis.
0: Sempre.
2: Tem horário de pico? Você disse que é no horário da tarde, mas qual é o horário de pico, meu?
0: Sim, entre 4 e 6 da tarde. E depois o trânsito começa a piorar em São Paulo, já é mais difícil. Mas entre 4 e 6 é um horário bom.
1: Olha só, mas eu gosto mesmo, Bruno, sabe do quê? Eu acho que quando às vezes a gente chega num quarto de motel, sempre você vai ligar a TV, tem um filmezinho erótico passando, né? Eu queria saber se vocês fazem essa escolha de filme erótico lá passando, ou se não, a última pessoa que mudou o canal que deixou lá.
0: Não, com certeza. É, o canal Erático, ele...

0: faz parte do motel. Tem que ter.
1: Tem que
0: mas
1: ter
0: sim. Mas a gente não deixa no... ligado, não.
1: Olha.
0: Só se você ir lá pra...
1: E já aproveitando, falando de filmes pornôs, já aconteceu de gravarem lá dentro e vocês descobrirem?
0: Já. Antigamente, grandes companhias, né, de produtoras, combinavam, marcavam, pediam desconto, vinha aquela equipe enorme. Só que hoje em dia, um criador de conteúdo, um tripé, uma ring light, ele grava. Então, às vezes, essas gravações acontecem e a gente sequer fica sabendo. Tá vendo?
2: Ô, Bruno, você disse que no motel tem muita gente que vai lá, só faz o nheco-nheco, o amorzinho e vai embora. Uhum. Mas tem gente que paga pelas 12 horas e fica as 12 horas no motel?
0: Tem.
2: Dorme tudo?
0: Dorme, é. A gente atende bastante viajante, público do... que vem para assistir shows internacionais de outros estados, outras,
3: eventos,
0: outros países, inclusive. Porque a praticidade do check-in do motel é infinitamente mais simples do que um hotel, né? Cozinha 24 horas, vaga, né? Vendendo meu não peixe, precisa, mas não... vaga privativa embaixo do seu quarto. Não precisa...
3: Não precisa o gov.br para entrar no motel.
0: Exato.
2: Só a rede. E é mais barato, né?
0: E é muito mais barato
2: do que um quarto de hotel.
1: Olha, mas tem uma coisa que me revolta em motel, vou ser bem sincera. Chega dia dos namorados, gente. Não tem vaga, não sei o que acontece. Tá todo mundo indo pro motel. Yeah. Dá pra fazer uma reserva antes? Como funciona dia dos namorados?
0: Claro, inclusive, eu até postei, né? Falei, ó, galera, aproveita que tem suíte vaga. A gente libera, tipo, com 3 meses de antecedência e... A falta de um mês, mais ou menos,
3: já foi tudo reservado.
0: Já foi tudo. Tudo que a gente disponibiliza para reserva, né? É. A gente deixa algumas suítes também pro desavisado que tá passando. Vamos motel aqui.
1: Já aconteceu de estar tão cheio o motel que você precisou ficar ligando no quarto falando, ô querido, vamos logo, vai, sai daí, já deu?
0: Não, jamais. Enquanto ele tá lá, ele tá pagando, ele vai ficar lá.
2: E já teve algum caso de você ter que intervir? Que a pessoa não saiu, não deu informação, ficou mais do que o horário que ele tinha alugado.
0: Teve uma vez que eu tive que entrar na suíte porque o senhor tava um pouco embriagado.
2: Tá.
0: E aí não consegui acordar, eu tive que sacudir ele.
3: E qual foi o tempo que mais alguém, uma diária que mais durou assim no motel? Tem gente que ficou muito tempo.
0: Cara, na pandemia a gente atendeu médicos ali dos hospitais próximos ali, 2 meses.
2: Cara, 2 meses morando no motel. Histórias essas que você só poderia conhecer através de um administrador de motéis. Ele, Bruno Gonzalez, que esteve aqui conosco. Bruno, foi um prazer te receber.
0: Muito obrigado,
2: prazer. Muito obrigado pela sua presença. E fica aqui os recadinhos finais. A câmera é sua, o microfone também. Diga aí.
0: Bom, galera, quem quiser saber mais do meu trabalho, @opiummotel. É a primeira vez que eu tô aparecendo publicamente. Até então... Era só através do... Só atrás da câmera. E segue lá. Deixa seu recadinho lá e vamos pro motel.
2: Valeu, Brunão. Muito obrigado. Hoje celebramos juntos o Dia Mundial do Orgasmo, recebendo ele, o Bruno, que é administrador de motel. E estavam aqui numa guerra pra saber quem ia ficar com o voucher que ele deu pra gente, né,
1: Mini Ruth? Gente, eu queria ter pego pelo menos uns 3 aí, né?
2: Olha, eu gostaria de dizer que eu cedi os meus presentes, o meu voucher, para a redação da TMC.
1: Olha que fofinho,
2: essa redação,
1: Lucas,
2: que precisa tanto sentir prazer na vida. Tá certo?
3: E na redação, se tiver alguém aí, já o voucher que você cedeu, de repente, já podem usar 2 na redação, se entrarem num acordo.
2: Muito.
3: Bom, Batista. Um voucher, dá, ó, 2 pessoas aí na redação do jornalismo já podem usar.
2: Eu não dei pra uma, eu dei pra 2. Amigos, vamos dar uma olhada na nossa enquete do dia? Quero saber o que é que o pessoal respondeu na pergunta... Qual a coisa mais louca que você já fez? Você responde pelo 011-97221.
3: Lucas, que coisa mais louca.
2: Não é mais louca?
3: É aquela situação que você teve que fingir para se salvar.
2: Desculpa.
3: Olha só, tem aqui o João Pedro. Ele já fingiu que estava dormindo no busão só para não ceder o lugar da janela, viu? Ele falou, merecia um troféu, um Oscar de melhor ronco.
1: Olha, quem nunca, né? Felipe Santos mandou o seguinte: eu sempre finjo que sei dançar nas festas. É só balançar o ombro e fazer cara de quem tá sabendo da música.
3: Camila Soares, fiz cara de que amei o presente da minha amiga. Ela ganhou uma caneca com a foto dela E ela falou, eu nem sabia que existia esse nível de autoestima.
1: Nossa senhora. E a Bárbara Moreira, ela mandou o seguinte: a minha maior atuação é quando o cabeleireiro pergunta, e aí, gostou? Eu respondo, amei, mas só choro chegando em casa.
2: Muito bom. Manda pra gente então, qual foi a situação mais estranha que você teve?
3: Que você tem que fingir pra se salvar. Deu aquele migué, né? Aquele migué. Eu já fingi também, às vezes você encontra uma pessoa na rua, você não lembra o nome, aí você fala, e aí, campeão, beleza? Manda um campeão, dá uma fingida.
1: Nossa, que saudade, quanto tempo
2: eu não te vi. Como é que você tá, seu irmão? Vou contar uma coisa pra vocês aqui, que já prescreveu, então eu posso falar. Eu namorava na época, aí fui sair com uma menina, fui trair, ó, besteira que eu vou fazer. Aí no meio da traição, na sacanagem, no meio da traição, bateu arrependimento. E eu não queria mais. E eu não queria fazer. O que que eu falei? Aí eu fingi que eu era homossexual.
3: Essa é boa.
2: Te juro por Deus.
3: Essa é boa.
2: Falei,
3: amiga, posso te contar uma coisa?
2: Olha, eu tô tentando. Não dá. Não tenho nojo, desculpa. É. Ela até hoje acha que eu sou homossexual.
3: Era a minha primeira vez com uma mulher. Né?
2: Não fui, não consegui. Ó, mas no final das contas, não traí. Bom, vamos lá. Amigos, eu gostaria muito de saber o que é que um ouvinte que nos ouve com seu ouvido está achando desse programinha de meu Deus. E pra isso, vamos então receber ele, que é o faz tudo aqui da TMC. Ele resolve qualquer bucha. Ele vai fazer o siso, ele vai ajudar você que está preso dentro do banheiro. Ele trabalha há anos aqui no grupo da TMC e está de novo no nosso programa para dar o seu pitaco. Senhoras e senhores, começa agora o quadro Pitaco do Leleco.
3: É, Pitaco do Leleco. Arruma ar-condicionado, faz tudo. Ô Leleco, nós estamos preocupados, eu quero saber o programa, o que que você tá achando do programa? Gostou do programa hoje, dessa primeira parte do programa?
4: Péssimo.
3: Meu Deus, mas precisa ser tão...
4: Você nem soube nem perguntar direito pro nosso convidado, umas perguntas mais eficazes aí, entendeu? Acho que não me interessou, não me segurou no programa. Tava ali assistindo e perdendo meu tempo.
1: Nossa, Leleco.
2: Ô, Leleco, você acha que a gente mandou bem na entrevista?
4: Não.
3: Não?
4: Pessimamente, péssimo, péssimo, péssimo.
3: Bom, então, se ele tá falando, né?
4: Eu acho que vocês precisam melhorar mais. Eu já falei, tem que ter aquela harmonia, aquele humor, aquela graça.
3: Mas, Leleco, só vou te pedir uma coisa. Não leve isso para a direção, essa sua opinião.
4: Então. É que eu tô sem meu ponto aqui hoje, né? Mas geralmente o diretor fica acompanhando lá, viu? Só pra você saber.
2: Leleco, você acha que a gente pode melhorar, então? Dá pra melhorar o programa?
4: Pode, eu acho que pode como deve, né?
2: Entendi.
4: Nossos ouvintes aí tá esperando o quê? Harmonia, alegria.
1: Nossa, Leleco.
3: Tá muito ignorante o Leleco.
4: Ah, hoje
3: tá
4: eu levantei com o meu pé esquerdo, hoje é sexta-feira. Não tá tomei
3: bom,
4: nenhum.
3: Tá bom. É melhor. É melhor pra encerrar o quadro antes que ele fale coisas que não deva nesta emissora de categoria.
4: Eu tô me segurando aqui, viu?
2: Então, o seu recadinho final, então, por favor, Leleco.
4: Nossos ouvintes aí da TMC, por favor, né? Preencha o chat aí pra ver se anima essa turma aqui, pra mim poder confiar neles, né? Porque tá difícil.
3: Tá bom. Obrigado.
4: Você sabe, tô indo, tá bom?
2: Tchau. Esse foi o Pitaco do Leleco! Muito obrigado, Leleco.
1: Nossa, o Leleco acabou com a gente. Olha, agora.
3: Olha, saiu batendo a porta. Olha. Ignorante o Leleco,
2: meu. É um homem de poucas palavras e de palavras muito severas. Não tem o que fazer. Bom, amigos, eu gostaria de chamar a atenção pra você que fica gastando o seu dinheirinho com inteligência artificial. Você tá gastando errado. Aqui no Sobremesa, nós temos a nossa própria IA, que é a ignorância artificial. Começa agora o Chato GPT. Vou fazer uma pergunta para o Chat GPT e depois vou fazer a mesma pergunta para o Chato GPT. Você vai ver a diferença. Chat GPT, como fazer amizade no meu trabalho?
5: Dê um sorriso sincero, um bom dia animado e um pouco de interesse genuíno pelas pessoas ao seu redor.
2: Bom, agora vamos ao outro ponto de vista. Chato GPT, como fazer amizade no meu trabalho?
3: Seja falso. Falso. Sempre manda aquele conte comigo, né? Sabe aquele conte comigo? E no fim você odeia a pessoa. Você tem outro aí ou não?
2: Vamos lá. O Chat GPT. Como parar de gastar dinheiro com besteira?
5: Pare de comprar felicidade por impulso. Comece a investir nos sonhos que vão te fazer sorrir.
2: Chat GPT. Como parar de gastar dinheiro com besteira?
3: Gasta tudo que você tem com uma besteira só. Aí não sobra dinheiro, acabou e você não vai querer se endividar.
2: Na maioria das vezes isso se chama casamento.
3: É.
2: Você gasta tudo que você tem e não tem numa só. Mas este foi o Chato GPT. Bom, agora chegou a hora de trazermos informação com diversão. É hora de trazermos as notícias, mas do jeito que só a gente sabe. É hora do quadro favorito de que todo mundo ama. É hora dele, do Girinho de Notícias. Vai!
1: Tá, vem pra cá, Marcelo Batista. Marcelo Batista, vem pra cá. Olha seu aviãozinho, seu salário tá quentinho.
2: Olha, a primeira notícia é quem traz sou eu. Vamos falar aqui, ó.
1: Diga.
2: Ontem a gente deu aqui como exclusivo e hoje aconteceu. Saiu a pesquisa da TMC junto com o Instituto Alfa. Lula lidera segundo turno contra Flávio Bolsonaro. O Lula tem 48% das intenções de voto, enquanto Flávio Bolsonaro tem 41%. 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
3: Chique, hein?
1: Olha, chique, gente, tá chique, chique demais, tamo rapaz.
2: Chique, hein? Chique, ó, chique, com credibilidade.
1: Tá muito bom, muito chique, bom, adorei. Mas, próxima, ó, gente. Gente, galera, falando em eleição que tá chegando, sabe o que tá chegando também? Logo mais tá chegando o verão. E
3: verão?
1: É.
3: O verão, não chegou nem a primavera, daqui a pouco tá chegando o verão.
1: Ah, mas eu já tô pensando com o bumbum durinho lá em dezembro, querido.
3: Chegando o verão.
1: Eu já estou indo pra academia.
3: É, tá chegando o verão no hemisfério norte, tá chegando o verão.
1: E daí? Aí, eu já tô pensando em academia, estou me cuidando, porque o verão já tá logo aí. O ano tá passando voando, gente. Dezembro já tá aí praticamente.
2: A mini Ruth tá certa, a mini Ruth tá certa.
1: E aí, no verão, sabe o que acontece? Sabe quando a gente passa aquele calor e fala, meu Deus, como eu queria me enfiar numa geladeira, não aguento mais?
2: Ué, tem gente que passa mal até.
1: Tem muito, mas o Japão criou uma novidade que pode nos ajudar. Eles criaram aí uma cabine pra proteger os trabalhadores do calor extremo. Uma empresa japonesa criou essa cabine refrigerada para ajudar os trabalhadores durante as ondas de calor. Porque lá no Japão, quando é calor, é muito calor. Ela mantém um ambiente aí a cerca de 15 graus e libera ar frio. Olha que delícia. Que
2: coisa, hein? Que é bom pro Japão, né? Sabe o que isso aqui importa na vida de quem ouve a gente? Nada.
3: Nada.
2: Sabe o que 15 vai mudar?
3: Graus, mas o cara tem um choque térmico, morre o japonês.
1: Ah, mas Wesley Safadão já dizia, o ar-condicionado no 15 é a mesma coisa.
3: Né? Mas não morre? Você sai... Tá 40 graus no Japão, você entra numa cabine que tá 15?
1: É? Ah, morrer, acho que não
3: e
1: morre,
3: só
1: não.
3: Funciona no Japão também, porque imagina no Brasil uma cabine dessa, o cara não ia trabalhar.
2: A gente ia desmontar pra vender as peças.
3: O cara não ia querer trabalhar.
2: Próxima notícia, Marcelo Batista.
3: Olha só, estão falando de Copa do Mundo ainda. Os caras estão fazendo pesquisa de Copa do Mundo. 47% dos brasileiros culpam jogadores pela eliminação na Copa dos Estados Unidos. Tá lá no site da TMC, ou seja, olha aqui, ó. 22% culpam o Ancelotti e 18% culpam os dirigentes da CBF. Tá vendo só que coisa, hein?
1: Olha só!
2: É, tem que achar até baixa a porcentagem
1: do Ancelotti. Mas eu somei também.
3: Mas eu somei aqui, 47% culpa o jogador, 22% culpa o Ancelotti, 18% culpa os dirigentes. Sobrou 13%. Esses 13% nós tiramos a Copa? Porque não deu 100% nessa porra.
2: Não, aí desses 13% vão dividir. Vão achar que foi por conta dos astros. Entendeu?
3: Ah, 47, que culpa aí. Aí o restante aqui
1: então,
3: somar...
1: Então, 22 mais 18 é 47, né, Batista? Por isso que você é de 20, humanas.
2: 22 mais 18 é 40.
3: Nossa senhora, viu?
1: É, talvez eu seja de humanas também.
2: Vamos lá, próxima notícia, quem traz é ela, Menerotevá.
1: Eu que adoro fofoquinha. Olha só, gente, eu não sei se vocês viram nas redes sociais, mas o homem tá mais bonito do que ele já era. Pois é, Reinaldo Giannichini deixou as madeixas dele, que estavam com o cabelo grisalhinho, e decidiu pintar mudou totalmente o seu visual aí pro novo filme. O ator de 53 anos abandonou os grisalhos, que já usava um tempinho, e decidiu voltar para os cabelos.
3: Meteu um acaju mesmo, parece um acaju, né?
2: Não, rejuvenesceu bem legal.
1: Não, ele tá lindo. Ele ainda disse o seguinte: tem que tirar esse brancão, que é muito legal, mas agora é hora de mudar tudo. Não,
3: o cabelo branco é charmoso.
1: Aonde?
3: Eu postei até no meu Instagram lá que eu sou o George Clooney brasileiro.
1: Eu acho que você devia pintar, Instagram? Viu, Batista?
2: Verdade,
1: Batista. Tava com cara de velho acabado.
2: Ô, Batista, pintar meu cabelo. Você começou a ter cabelos brancos a partir de que idade?
3: Ah, deve fazer uns... acho que com uns 30 anos. Acho 30? Que
2: já tinha... Novo, então, hein?
3: É,
1: novo. Com 18, né? Que você reclama desde aquela época,
2: novo,
1: né?
2: Novo, a partir dos 25 já começou a ter...
3: Os 30 eu já tava mais branquinho, mas eu gosto do meu cabelo assim. Não, mas a minha senhora ama o meu cabelo grisalho.
2: Mas você pintaria?
3: Eu não, pra que eu vou pintar meu cabelo?
1: Ah, pinta, Batista, vai ficar bonito. Não,
3: meu cabelo tá ótimo assim. Eu adoro meu cabelo assim.
2: Você nunca pintou seu cabelo?
3: Nunca pintei, não tenho vontade. Às vezes eu tenho vontade só de fazer aquele, deixar ele cinza mais escuro assim. Mas pintar que nem o Gianecchini, você tá louco?
2: Por que não?
3: Que ridículo. Você é que o Gianecchini jovem. É o Gianecchini, vai fazer novela. Eu vou pintar meu cabelo, imagina chegando aqui com o cabelo. Se eu pinto meu cabelo, eu chego na TMC, o povo vai rir desde o estacionamento até chegar aqui no estúdio.
1: Não, a galera já tá rindo de você lá fora.
2: Eu acho que você deveria tentar.
3: Não, Batista. Não vem, não, não vou pintar.
1: Por
3: não vou
1: favor,
3: pintar.
1: Batista.
3: Não vou pintar.
2: Quanto você gostaria?
3: O quê?
2: Pra pintar o cabelo. Quanto?
1: Você pagando? Vai pagar?
2: Pagar. Quanto?
3: Não, acho que nem pagando.
2: Pagando quanto? Fala não. O valor, cara.
3: 100 mil.
2: Ah, não.
1: Aí, 100 mil
3: você
1: reais.
3: Você
1: não sabe
3: brincar. Eu vou pintar meu cabelo, coisa ridícula.
2: Se você falasse mil reais, eu fazer uma vaquinha aqui.
3: Cabelo, mulher adora. O cabelo grisalho transmite uma elegância, um charme diferenciado do homem.
1: Transmite aposentadoria. Toda mulher que é enfermeira geriatra gosta mesmo.
3: É. Não é você com essa franjinha ridícula sua aí, Lucas. Não,
2: então vamos fazer o seguinte. Segunda-feira que vem a gente vai descobrir.
3: Não, descobrir o quê?
1: Vai descobrir o quê? Se
2: você pintaria ou
3: não. Não, vem com ideia. Que não vem
2: isso,
3: com isso. Não, não vem com ideia, não. Não vem.
2: Qual você lembra?
3: Isso aí
2: vem. Pinta.
3: Não, não.
2: Pinta.
3: Ó, isso, pinta. Isso aí
2: em homenagem ao dia do orgasmo. Pinta.
3: Pinta. Ó, não vem. Não vou pintar nada, hein? Já tô avisando. Isso aí. Vocês devem ter conversado isso aí com o diretor e sem eu ficar sabendo. Vocês são cheios de graça.
2: Segunda-feira nós iremos
3: meu descobrir. Meu cabelo vai ficar assim, do jeito que ele está.
2: Segunda-feira vamos descobrir. E até segunda-feira muita coisa pode acontecer, inclusive coisas relacionadas a namoro. Afinal de contas, Manuel Gomes, o Eterna Caneta Azul, Azul Caneta, anunciou o fim do namoro com a influenciadora Mary Jane. Ele namorava com a criadora de conteúdo Mary Jane e terminaram. O cantor de 56 anos e a companheira afirmaram que o término foi amigável e pediram respeito pelo casal. Olha, nas redes sociais. Quem é que vai querer dizer?
3: Tá lançando um filme novo do Homem-Aranha, a Mary Jane já vazou.
1: Já vazou. Né? Foi já atrás vazou. Do Peter Parker.
2: Mas, ó, o problema ali que eles terminaram foi que, segundo o Nel Gomes, a incompatibilidade de agendas e os compromissos profissionais foram os principais fatores para o término da relação.
1: Até porque uma criadora de conteúdo adulto tem muita coisa na agenda mesmo, né, galera? E o Manuel Gomes também, né?
3: Vai, ô, Batista. Não, eu quero ler a outra. Deixa eu ler a outra.
2: Vai com a próxima notícia, vai.
3: Vai, vai, Mini Ruth. Eu quero ler a outra.
1: Olha só, olha só. Você aí, né? As eleições estão chegando e você aí, que às vezes fica xingando político, se você morasse em outro país, isso poderia ser proibido, sabia?
3: Ué? Ah, é? Como onde? Assim?
1: Pois é, lá na Alemanha, políticos não pode insultar políticos de jeito nenhum, sabia disso?
2: Não pode xingar político na Alemanha?
1: Exato, o Código Penal alemão prevê uma multa ou uma prisão para ofensas públicas contra os políticos. Se o insulto for considerado capaz de dificultar substancialmente a atuação pública, a pena pode chegar até 3 anos de prisão.
3: Caramba!
1: Ou seja, se você xingar qualquer político lá na Alemanha, você é preso.
3: Paga multa em dinheiro.
2: Sempre a Alemanha, né?
3: É.
2: Que incrível, sempre a Alemanha.
3: Se essa moda vem pro Brasil, metade do país já ia estar em liberdade condicional.
2: Não? Metade do país é perder a primária.
3: Louco. Tá preso. Agora essa notícia aqui é boa. Atenção, essa aqui eu vou ter que ler porque é uma notícia muito complexa. Vocês têm que prestar atenção, você que está ouvindo a TMC.
1: Diga.
3: E assistindo, olha só. O prefeito de Natal diz que avalia acabar com os shows do Natal em Natal, né? É o Paulinho Freire, que é prefeito de Natal, quer manter apenas o show de Réveillon em Natal, acabando assim com o show de Natal em Natal. Isso deixaria Natal sem o show de Natal. Lembrando que o próximo Natal está marcado para 25 de dezembro em Natal e também no restante do mundo. Boa, prefeito.
2: Boa, mandou muito, Paulinho. Boa, vamos juntos. Acabou Natal e já, ô Paulinho, já sai distribuindo flyer, panfleto, lembra? Falando Papai Noel não existe.
3: Lembra o Maduro que antecipou o Natal para outubro, lembra? Ai, aquele, verdade, lembra o Maduro, que era doidão?
1: Ele falou, sério?
3: Não, Natal na Venezuela agora vai ser em setembro. Ele falou, vamos comemorar em setembro.
2: Adiantou tanto que tá preso, né?
1: Mas parou tudo.
3: Aliás, não falaram nunca mais nada, nunca, do Maduro, né?
2: Nada.
3: Deixa eu falar um negócio, tá chegando a eleição... E o Vorcaro? Ninguém fala mais nada do Vorcaro?
2: Menino, não é que você tem razão?
3: É, para, vai.
1: Então para. Solta a vinheta, Cuca.
6: Agora o mundo para. Agora o mundo para.
2: É isso mesmo. Agora o mundo para. Porque saiu na revista Quem que Calum Raymond admite ser reservado demais.
1: O ator disse em uma entrevista: eu sou por natureza um cara reservado. Então isso, às vezes é bom e às vezes é ruim, porque eu acho que eu devia sair mais de casa.
3: Olha só,
2: essa é a notícia. Saiu na revista Quem. Calum Raymond admite ser reservado demais.
3: Bom, agora que o mundo parou e a gente ficou, vamos lá, aqui...
1: Se ele quiser sair, eu mando a Loki.
2: Vamos para notícias bem menos reservadas. Sim. E importantes do que essa.
3: Você sabia que o Vale... Olha só a situação que o Brasil tá. O Vale Refeição do Brasileiro só dá para 9 dias no mês, 9 dias úteis. Porque o preço da comida, ó... sobe que nem o foguete do Elon Musk, né? E o valor do VR, ó... continua mesmo. Para você ter ideia, enquanto o valor médio de uma refeição subiu 4,3%, o valor médio do VR cresceu só 1,5%. Na prática, o brasileiro, ele precisa desembolsar 590 conto do próprio bolso para conseguir almoçar na rua.
2: Olha, o cara aí tá pagando para trabalhar. Aí não dá.
3: Nove dias.
1: É,
3: o restante você tem que levar marmita, pô.
1: Ah, tá durando bem até. O meu durou um dia só.
2: Não, porque é você que compra o gato. Você compra o gato. O brasileirinho que sai pra trabalhar, bota a roupinha dele, pega a condução. Esse coitado só pode comer por 9 dias.
1: Não, é que nós que é pobre também, a gente se empolga, né? No começo do mês eu já vou lá no sushizão, falo, pode descer o rodízio, meu filho.
3: E os caras que vão, leva no date, aqueles restaurantes chiques.
2: E paga no VR.
3: Ah, tem que pagar isso. Meio muquiado, meio, cara, escondido, pra mulher não ver, né?
2: Devia ter perguntado ao Bruno se dava pra pagar um motel com VR,
3: né?
1: Não, é comida, né? Não, é que tem comida lá.
3: É. Então, mas dá vergonha de pagar com o VR no date.
2: Ah, eu já vi.
3: Você paga meio muquiado, né? Você fala, tudo bem?
2: Eu já vi, inclusive, briga de casal por isso.
1: Mentira.
2: Juro pra você, já vi briga.
3: O segredo é ligar no restaurante antes e perguntar se aceita VR.
2: Exatamente.
3: Aí você tira o cartão meio muquiado, pega aquele black por cima, assim, do VR, encosta, ó.
2: Eu tive um amigo que ele fez a capinha. Uma capinha de um cartão pra VR.
3: Cartão, aquele platinum
2: black. Isso, aí só ultra. Deixava o chip. Aí passa o chip e acabou. Não tem problema nenhum.
1: É, rapaz. Ah, mas não é vergonha nenhuma, gente. Claro, eu acho ótimo pagar no VR.
2: É, mas agora você só vai poder comer por 9 dias.
1: É, aí ferrou.
2: Agora, amigo, vocês viram que essa semana foi uma semana muito complicada. Essa semana, vocês chegaram a ser impactados aí pela notícia de Kim Kataguiri?
3: Eu vi que ele foi no quê? O podcast que ele foi?
2: Ele foi num programa de televisão. Programa. Você viu isso, menino?
1: Não, o que aconteceu?
2: O Kim Kataguiri.
3: Dia TV, tá, né? Não é
2: exatamente.
3: Um negócio assim?
2: Ele foi num programa da Dia TV. E deu a maior treta depois da entrevista. Seguinte, a Dia TV é um canal famoso no YouTube por apoiar a comunidade LGBTQIA+. E esse canal entrou em uma polêmica ao entrevistar o deputado federal Kim Kataguiri. O Kim, todo mundo sabe que é de direita, né? E que acabou desagradando quem acompanha o canal. Influenciadores que fazem parte da Dia TV se manifestaram publicamente repudiando a atitude e se distanciando da direção. Não, um absurdo, como pode? Eu que trabalho no canal, eu que assisto o canal, o pessoal caiu matando. E para tentar conter a crise de imagem, o CEO, o dono, né, da GTV, Rafa Dias, assumiu a responsabilidade pelo erro, admitiu que a atitude não foi correta e pediu desculpas públicas por ter ofendido a comunidade e o público do canal. Esta foi a treta. Agora, se me permitirem, eu dou minha opinião. Só se me permitirem.
1: Não, fala aí sua opinião. Quer que eu quero saber.
2: Eu acho uma grande papacaiada. Pela madrugada. Gente, vocês estão se esquecendo de uma coisa muito básica, que é o é a democracia.
7: Sim.
2: Você tem que receber todo mundo. Sim. São pessoas que são candidatas a qualquer cargo político, você tem que receber, seja de esquerda, de direita, de centro, não importa. E vai desagradar mesmo, tá tudo bem. Se você fizer algo para agradar somente a tua comunidade, você tá ferrado, você não pode fazer jornalismo. Acabou. É. Então, ô, pessoal da Dia TV, ô, acabou, hein? Não faz entretenimento.
1: É.
2: Entretenimento, você levanta a bandeira que você quiser. Mas pra fazer jornalismo tem que ser imparcial.
1: Inclusive, os microfones da TMC estão abertos tanto pra direita quanto pra esquerda.
2: Sempre, sempre.
3: Mas essa é semana, sempre assim. Mas é sempre assim. Você vê, às vezes, esse podcast, se traz aqui um candidato, o candidato à presidência. Aí o povo de um lado, aí vocês estão levando isso aí, não sei o que, desce o cacete. Aí vem o outro candidato, aí é o povo do outro lado. Vocês vão abrir. É os chatos. Que é, não tem o que fazer da vida.
1: E eu tô aqui pra criticar os dois lados.
2: Total. Nós somos apolíticos. Não temos preferência nenhuma. A gente quer ver o circo pegando fogo. E de preferência queremos lá. Ir lá vender toxinha. Vamos lá vender toxinha pra ver o circo
3: gasolina.
2: Pegar fogo. E gasolina. Pelo amor de Deus, que coisa chata, hein, pessoal?
1: Falando em coisas caras, porque você disse gasolina, sabe outra coisa aqui, cara? Eu não aguento mais gastar dinheiro todo ano.
3: O quê?
1: iPhone, porque eu sou, gente, eu falo, sou viciada no meu iPhone, na minha Apple bonitinha, e é muito caro, né? Sempre em setembro tem aí a inauguração dos novos aparelhos, enfim, e é sempre um absurdo. Só que, agora, quem quiser um iPhone, pode alugar ele também, sabia?
2: Alugar um iPhone? iPhone,
3: iPad, MacBook.
1: Exato, se você sempre quis um iPhone, iPad, MacBook e nunca conseguiu pagar, agora você pode alugar um. A Apple anunciou que vai ter um programa aí de assinaturas de eletrônicos, custando mais ou menos $18 por mês. Por enquanto, só está disponível lá nos Estados Unidos, mas a gente não vê a hora de chegar aqui no Brasil.
3: Por que que a gente está dando essa notícia? Está disponível só lá. A gente porque podia dar notícia aqui quando estivesse disponível aqui. É. Né? Porque o que que me interessa? Vou pegar um avião?
2: Vou alugar e vou trazer. É.
3: Eu vou alugar e depois nunca mais ver o iPhone. Eu tiro do... Desligo o localizador. É?
2: Aí perdeu. Se vier pro Brasil, vai ser o aí perdeu. Por isso que não veio pro Brasil. Sabia que uma vez eu contratei um serviço?
3: Não, pode vir pro Brasil, mas vai custar R$1.000 por mês o aluguel.
1: Sim.
3: Do jeito que são as coisas.
1: Né? $18 dá quanto reais?
2: Daria quase uns R$100.
1: R$100 por mês? Se viesse desse valor, daria.
2: Bom. Vai ver sim. Vai! Amigos, vamos dar uma olhada na nossa enquete do dia? Vamos lá, você que mandou, é hora da gente ler. Vai, Batista!
3: Que situação você já teve que fingir pra se salvar? O Marcos Lima, ele disse que tava de home office e desligou o Wi-Fi e disse que a internet caiu. Ele merecia o troféu Agostinho Carrara.
1: A Renata Souza mandou o seguinte: eu provo roupa na loja, olho no espelho e digo, não era o que eu tava procurando. Mas é mentira, era o preço que eu não tava procurando mesmo.
3: E o Pedro Guedes, ele diz que quando ele escreve no WhatsApp, ele fala assim, kkkkkkkk, com a cara mais séria do mundo. Se o WhatsApp mostrasse a minha expressão facial, eu tava preso por estelionato.
2: Olha, amigos e amigas, eu gostaria de agradecer a presença de todos e dizer que segunda-feira nós vamos preparar uma surpresinha para o Marcelo Batista.
3: Que surpresa?
2: Você que ficou aí, Batista, reclamando, falando que nunca pintaria o cabelo,
3: não vou,
2: que diferente do Reinaldo Giannakene, ele não pintaria. Segunda-feira
3: eu
2: a gente
3: vai... Eu não vou fazer nenhum papel de novela, teatro, nada. Pra que eu vou pintar meu cabelo?
2: Aguarde, vai ficar mais jovem. Segunda-feira. Segunda-feira
3: eu tô bem assim.
2: Teremos uma surpresa.
3: Sou mais jovem que você.
1: Não é segunda-feira. Não.
2: Se você quer ver o que vai acontecer na segunda-feira, esteja
3: não
2: aqui.
3: Você não vai ver duas nada.
2: Você não vai ver nada.
1: TMC. Pinta.
2: Segunda-feira tem mais sobremesa com mais Mini Ruth.
1: Um beijo, gente. Arroba Mini Ruth Oficial lá no Instagram.
2: Com mais Marcelo Batista.
3: Arroba Batista. Vai lá ver. Eu sou o George Clooney brasileiro. Eu sou Jorge Maia. Zé Maia da Rádio Difusão.
2: Tchau. E com mais Lucas Salles. Um beijo, um queijo. Fiquem com Deus. Tchau, tchau, pessoal. Valeu!

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1: Muito bom dia, uma ótima segunda-feira para você que sintoniza a TMC. Hoje é dia 3 de agosto, seja muito bem-vindo, muito bem-vindo ao Amanhã TMC. Eu sou o Diego Andrade, eu te faço companhia ao vivo até as 5 da manhã. Aqui no Amanhã TMC você fica por dentro de tudo que aconteceu de mais importante no noticiário do Brasil e do mundo, além de saber das primeiras notícias que vão impactar aí a sua segunda-feira. 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O meu muito obrigado a você que sintoniza a TMC. O WhatsApp está aberto para você participar. Manda a sua mensagem, comenta sobre as principais notícias aqui do programa no 119-7221-1001. 119-7221-1001. Vamos às principais manchetes do programa de hoje. E vamos falar de convenção partidária. O PT oficializou a candidatura de Lula à reeleição durante a convenção nacional do partido realizada em São Paulo. No discurso, o presidente afirmou que esta deve ser a sua última disputa pela presidência, disse que pretende adotar uma postura mais firme em um novo mandato e citou Fernando Haddad e Rafael Fonteles como possíveis nomes do partido para o futuro. O PL oficializou as candidaturas de Michele Bolsonaro e Bia Kicis ao Senado pelo Distrito Federal e confirmou apoio à reeleição da governadora Celina Leão. Apesar do anúncio, Michele não marcou presença no evento por problemas de saúde. A campanha eleitoral começa após o registro das candidaturas no Tribunal Superior Eleitoral e as eleições serão realizadas em 4 de outubro. Governador Tarcísio de Freitas oficializou o apoio do Podemos à sua campanha de reeleição durante a convenção estadual do partido realizada em São Paulo. Com a adesão da legenda, a coligação de Tarcísio passa a reunir 12 partidos. O governador de São Paulo destacou a importância da parceria para a governabilidade e defendeu a eleição em uma bancada forte para dar continuidade aos projetos do estado. O PSD e o MDB oficializaram a aliança para a disputa pelo governo do Paraná com Rafael Greca como vice na chapa de Sandro Alex. A convenção do MDB também confirmou Álvaro Dias como candidato ao Senado. A chapa governista terá ainda Alexandre Cury como outro nome na disputa pela casa. Flávio Bolsonaro participou da convenção do PL da Paraíba, que oficializou as candidaturas de Efraim Filho ao governo do estado e Marcelo Queiroga ao Senado. Durante o evento, o pré-candidato à presidência criticou o governo Lula, defendeu o fortalecimento da direita no Nordeste e afirmou que a região será decisiva nas eleições. A convenção também confirmou Nayana Pontes como candidata a vice-governadora. E o governador Matheus Simões teve a candidatura à reeleição oficializada durante a convenção do PSD em Minas Gerais. Em discurso, Simões destacou a recuperação das contas do estado, defendeu a continuidade da atual gestão e afirmou que Minas vive uma nova fase. Muito bom dia a você que sintoniza a TMC. Vamos à previsão do tempo para todo o país nesta segunda-feira. Em Curitiba, o sol aparece entre muitas nuvens. Não chove. Máximas de 25 e mínimas de 13 graus. Já em São Paulo, faz sol o dia todo e não chove. Máximas de 27 e mínimas de 14 graus. No Rio de Janeiro, dia perfeito para quem quer pegar uma praia, viu? Sol o dia todo e sem chuva. Máximas de 30 e mínimas de 16 graus. Belo Horizonte também faz sol o dia todo. Não chove. Máximas de 27 e mínimas de 11 graus. Já em Brasília, o sol aparece entre nuvens. Máximas de 26 e mínimas de 16 graus. Para fechar em Recife, a segunda-feira é de sol com algumas nuvens. Chove rápido durante o dia e à noite. Máximas de 28 e mínimas de 22 graus. Durante a Convenção Nacional do PT, que oficializou a candidatura de Lula à reeleição à presidência da República, o candidato do partido ao governo de São Paulo, Fernando Haddad, também fez críticas ao governo do ex-presidente Jair Bolsonaro. Segundo Haddad, a gestão anterior desorganizou áreas como saúde, educação, ciência e as finanças públicas.
2: O presidente Lula sucedeu um presidente, se é que esse título cabe para o Bolsonaro, que desorganizou o país em todos os sentidos. Desorganizou o SUS, desorganizou as finanças, desorganizou a educação, a ciência e tecnologia, a assistência. E, num quadro extremamente adverso, compôs com o nosso vice-presidente Alckmin, porque fazem parte de forças políticas que reconstruíram a democracia no nosso país.
1: Durante a Convenção Nacional do PT, que oficializou a candidatura de Lula à reeleição pela presidência, o presidente fez uma brincadeira ao afirmar que o Brasil não precisava de inteligência artificial, já que contava com tanta gente inteligente no evento. Na fala, citou aliados como o ministro Fernando Haddad e Aloísio Mercadante. Na sequência, o presidente deixou o tom descontraído de lado e defendeu investimentos em tecnologia para o desenvolvimento do país.
3: Um cara que tem eu... O cara que tem o Haddad, que tem o Aloísio Mercadante, que tem esses caras que estão tudo aqui naquela mesa. Tanta gente inteligente, para que inteligência artificial? Mas já que ela existe, eu vou deixar minha modesta de lado. Vou achar que ela pode ser mais útil que eu. E nós vamos ter que investir muito em inteligência artificial. A Esther Dweck está investindo, está pesquisando, está indo atrás. E nós vamos ter uma reunião para definir o que, que a gente vai fazer.
1: Sem Michele na convenção do PL do Distrito Federal, Flávio Bolsonaro direcionou discursos às mulheres brasileiras e defendeu castração química em casos de abusos sexuais. O candidato à presidência também defendeu a diminuição da idade penal para 14 anos.
4: Quem bate mulher vai ficar preso e vão proteger as mulheres. Eu quero falar pra você que tá me ouvindo que é abusador de mulher e de criança. Você que é estuprador de 14 anos de idade, você vai responder como adulto, vai ficar preso porque a gente vai reduzir a maioridade penal. E vai ter castração química de estuprador também. A gente vai ser tolerância zero com criminosos.
1: Em Minas Gerais, o candidato à reeleição do Executivo Estadual pelo PSD manifestou na convenção do partido apoiar para as eleições presidenciais um candidato de outra legenda. Matheus Simões também classificou como oportunista o fato do ex-presidente da Câmara dos Deputados, Eduardo Cunha, lançar sua candidatura para voltar à casa, desta vez por Minas Gerais. Quem vai explicar tudo isso é a repórter Mariana Reis.
5: A candidatura do governador Matheus Simões à reeleição foi confirmada na manhã deste domingo pelo PSD, ainda sem a definição do nome de um vice, que deve ser referendado pelo ex-governador Romeu Zema do Novo. No evento em que foi oficializado como candidato à reeleição ao governo de Minas pelo PSD, Simões avaliou as decisões em cima da hora que tem travado as composições de chapa dos partidos. Na análise, fez duras críticas à candidatura do ex-presidente da Câmara dos Deputados, que agora disputa por Minas Gerais.
6: A polarização levou ao retardamento das decisões e os oportunistas de plantão viram aí uma possibilidade de ressuscitar cadáveres como o de Eduardo Cunha. Afinal de contas, eu continuo me perguntando como é que um presidiário caçado do Rio de Janeiro veio parar em Minas Gerais para poder ser candidato a deputado estadual. Fico me perguntando por que federal.
5: Apesar de lançado pelo PSD, Simões apoiou publicamente a candidatura de Romeu Zema do Novo à presidência, de quem foi vice em 2022 e herdou o governo a partir de março deste ano. Ele garante que a escolha tem a compreensão do presidenciável da própria legenda, Ronaldo Caiado.
6: Cada vez que o ex-governador Caiado vem a Minas, ele diz: seria absurdo se o governador Matheus apoiasse outro candidato que não o candidato Romeu Zema à presidência da República.
5: Ao lado de Simões, o candidato à reeleição pelo PSD, senador Carlos Viana, prometeu intensificar cobranças por uma maior expansão do metrô na região metropolitana de Belo Horizonte, além de seguir atuando pela possibilidade de impeachment de ministros do STF.
7: E vão continuar lutando contra a corrupção. Se tem ministro do Supremo Tribunal Federal que recebeu dinheiro por meio do escritório da mulher para defender banqueiros usando a toga, se isso ficar confirmado, tem que ter impeachment de ministro.
1: A Convenção Estadual do Podemos lançou Geraldo Rufino como candidato ao Senado por São Paulo e confirmou os candidatos que disputarão os cargos de deputados federais e estaduais. O partido também oficializou o apoio a Tarcísio de Freitas na disputa pelo governo de São Paulo. O repórter Abraão Ramos acompanhou o evento e traz os detalhes.
8: Durante a convenção estadual do partido, realizada no bairro Liberdade, em São Paulo, foram homologados os nomes dos candidatos a uma vaga na Assembleia Legislativa e na Câmara Federal. Também foi oficializada a candidatura de Geraldo Rufino ao Senado, por São Paulo. A legenda integra a coligação que apoia a reeleição do governador Tarcísio de Freitas, do Republicanos. Ele participou do evento e destacou a importância de uma bancada forte e unida para governar o estado.
9: Se a gente está aqui comemorando uma série de entregas, eu vou dizer para vocês, acreditem, a gente não faz nada sozinho. Nós vamos precisar de um timaço da Assembleia Legislativa do Estado de São Paulo. Então nós vamos precisar dos deputados estaduais do Podemos eleitos para estar com a gente. A gente vai precisar de deputados federais. E olha o peso da chapa que a Renata montou para representar o Estado de São Paulo. Pessoas de causa, pessoas de luta, pessoas que têm histórias de vida muito bonitas. Cada um que levanta uma bandeira é a bandeira da causa animal, é a bandeira da luta contra a violência doméstica, é a bandeira da família, é a bandeira da defesa da mulher, é a bandeira da infraestrutura. São várias provas, várias bandeiras, um só propósito. E a Renata, para fechar com chave de ouro.
8: A deputada federal Renata Abreu, presidente nacional do Podemos, reafirmou o compromisso com a chapa encabeçada pelo atual governador.
10: A grande verdade é que a gente precisa de políticos que resolvam os nossos problemas, que pare de ficar buscando curtida em rede social e que saiba que é com diálogo e com o projeto que a gente constrói para a sua futura. Então, eu estou muito feliz, governador, que Podemos está ao seu lado.
8: O nome de Renata Abreu passou a ser ventilado nos bastidores como uma possibilidade para ocupar a vaga de vice na chapa presidencial de Flávio Bolsonaro. Ao ser questionada sobre o assunto, a deputada reconheceu a importância de uma mulher na presidência, mas disse que a decisão será tomada pelo partido.
11: Tem uma construção, principalmente na política, que gostaria dessa aliança. Então o prefeito Ricardo Nunes tem falado com a gente, mas essa é uma definição que não é da Renata, é uma definição de grupo, de partido. O nosso projeto é fortalecer o Podemos nessa eleição nacional.
8: A decisão sobre o apoio à candidatura de Flávio Bolsonaro será tomada em um encontro virtual com dirigentes da legenda nesta segunda-feira.
1: E o tabuleiro eleitoral no Distrito Federal ganhou uma nova movimentação. A reportagem mostra como ficou a composição política para a disputa pelo governo. E o Murilo Hernandes traz os detalhes.
12: O Partido Progressistas oficializou a candidatura da governadora Celina Leão à reeleição ao Palácio do Buriti durante convenção realizada no Distrito Federal. O ato marcou a consolidação da aliança do PP com legendas do bloco governista, reunindo apoio do MDB, PL, Avante e Republicanos na formação da coligação majoritária. O evento confirmou a escolha do ex-secretário de governo, Gustavo Rocha, para compor a chapa como candidato a vice-governador. Durante o pronunciamento, Celina Leão destacou as integras nas áreas da infraestrutura, saúde e assistência social, defendendo a continuidade dos projetos iniciados no executivo local.
13: Economia, cortando gastos, né? Lançando programas importantes como o GDF na sua porta, que está mudando essa parte de governadoria, lançando duas cidades, ocupando o Centrade. Então, isso tudo em menos de 90 dias, né? Contratando 20 mil cirurgias aí no privado,
11: 200 mil consultas. A gente sabe que ainda tem muita coisa para melhorar, nós temos consciência disso. Mas eu acho que o que a população pode perceber na nossa chapa é que a nossa chapa não briga pela elegibilidade, a nossa chapa é uma chapa, limpa, né? Uma chapa que tem trabalho prestado.
12: Ainda em seu pronunciamento, a governadora destacou a importância de suas aliadas Bia Kicis e Michele Bolsonaro a concorrerem por uma cadeira no Senado Federal pelo DF. A oficialização da candidatura ocorre no contexto de alinhamento das forças de centro e direita na capital federal, integrando os mesmos palanques de acordos para as disputas de representação no Congresso Nacional e na Câmara Legislativa no Distrito Federal.
1: O MDB de Minas Gerais anunciou Gabriel Azevedo como candidato ao governo do estado. A candidatura ao Senado seguem incertas. O repórter Júnior de Castro esteve na convenção estadual e traz os detalhes.
14: Depois de muita especulação sobre uma candidatura própria, o MDB finalmente anunciou Gabriel Azevedo na disputa pelo governo de Minas. Durante o evento, também foram anunciados os candidatos para a Assembleia Legislativa e para a Câmara dos Deputados. O partido ainda garantiu que terá nome próprio para o Senado e, no caso do vice de Gabriel Azevedo, será uma mulher. Mas haverá um processo seletivo dentro do próprio partido para descobrir qual será esse nome.
15: E hoje nós estamos criando uma comissão com várias mulheres do MDB que inscreveram-se para participar de um processo interno que vai oferecer a nós uma vice. Nós teremos, para valorizar sobretudo a presença feminina nas eleições, uma vice-mulher. E a partir de hoje, essas mulheres se inscrevem dentro dos quadros do MDB para que a gente possa, junto com a direção executiva, selecionar a mulher que vai nos acompanhar nessa chapa.
14: Ainda durante a convenção estadual do MDB aqui em Minas, Gabriel Azevedo afirmou que o partido não vai apoiar nenhuma candidatura à presidência.
15: O MDB, no âmbito nacional, permanece neutro. E eu tenho insistido desde o início dessa história. Há muitos brasileiros, há muitos mineiros que não estão querendo discutir o nome, A ou B. Estão discutindo proposta. Eu quero saber de qualquer candidato a presidente qual é o plano de ferrovias para Minas Gerais. Como é que eu vou apertar uma mão sem saber o quanto o governo federal vai investir em ferrovia aqui? Quero saber sobre o Sistema Único de Segurança Pública para combater o tráfico que está entrando. Cidade da minha mãe, Araguari, é a mais violenta do estado. Quero saber qual é o governo federal que vai me ajudar a cumprir com o piso salarial de professor. Quero saber, dentro da análise dos nossos 88 bilhões em ativos, se eu terei preços justos para renegociação.
14: E sobre a disputa ao Senado aqui de Minas, Newton Cardoso Júnior, presidente estadual do MDB aqui em Minas, que era um dos nomes mais cotados para a disputa, disse que não vai concorrer.
16: Sim, o Baleia Rossi fez, há cerca de ano atrás, uma pesquisa que indicou uma viabilidade eleitoral para o Senado. Mas era necessário que eu conseguisse fazer uma transição do meu mandato para eleger uma sucessão. E que naquele momento e nesse momento de ausência do meu saudoso e querido pai Newton Cardoso, eu senti que era necessário aguardar um pouco mais antes de fazer esse gesto.
1: A convenção partidária do MDB confirmou o nome de Rafael Greca como candidato a vice-governador na chapa encabeçada por Sandro Alex, do PSD. Além disso, o experiente Álvaro Dias voltará para concorrer a uma das vagas do Paraná no Senado. De Curitiba, as informações chegam com o Ângelo Sfer.
17: O ex-prefeito de Curitiba, Rafael Greca, adotou um tom pacificador ao confirmar que será candidato a vice-governador na chapa governista. Ao lado de Sandro Alex e do atual governador Ratinho Júnior, Greca disse que recusou a escolha mais vaidosa para compor o projeto, que na avaliação dele pode trazer mais benefícios ao Paraná. A decisão foi chancelada durante a convenção partidária do MDB, realizada neste domingo na Sociedade Thalia, em Curitiba. Rafael Greca afirmou que parte de suas ideias será incorporada ao plano de governo de Sandro Alex.
18: Eu posso contribuir com o meu plano, que já entreguei para o futuro governador, que é o plano Paraná Potência, que ele gostou tanto que chamou de Paraná terceira potência. Nós queremos chegar a ser o terceiro estado da federação no próximo período de governo.
17: Ratinho Júnior comemorou a chegada de Rafael Greca à chapa. Ele destacou a experiência e, sobretudo, o conhecimento que o ex-prefeito de Curitiba tem sobre o Paraná. O atual governador avalia que esse movimento traz mais tranquilidade à campanha.
19: A experiência dele, né, o respeito que a população tem pelo trabalho dele. O Greca tem uma história de dedicação a Curitiba, ao Paraná. É uma das cabeças mais brilhantes que o Paraná tem, respeitado no país e até fora do país. É uma dupla maravilhosa. Então, eu estou muito tranquilo, porque meu maior desafio era deixar o Paraná em boas mãos. E eu tenho certeza que vai estar.
17: Cabeça de chapa, o deputado federal e ex-secretário de Infraestrutura do Paraná, Sandro Alex, disse que o reforço é muito bem-vindo. Ele destacou a importância de ter um bom nome como vice.
20: Para defender o Paraná, para não deixar o Paraná parar. E hoje eu estou muito feliz porque, assim como o Ratinho teve um grande vice, que foi o doutor Darcy, eu tenho hoje Rafael Greca junto comigo percorrendo o Paraná.
17: A convenção do MDB, que confirmou Greca como vice-governador na chapa do PSD, também lançou Álvaro Dias como candidato ao Senado Federal. O experiente político de 81 anos já atuou como senador em 7 legislaturas. Ele negou qualquer tipo de rusgas com o deputado estadual Alexandre Cury, do Republicanos, que até então era o único candidato ao Senado apoiado por Ratinho Júnior.
21: O Alexandre Cury tem a sua vaga reservada. Eu não faria campanha sem a presença dele. Nós estamos fazendo esse chamamento para que ele venha conosco. Esse grupo unido será vitorioso, eu não tenho dúvida.
17: Partidos e federações têm até a próxima quarta-feira, dia 5 de agosto, para realizar as convenções. Os registros formais de candidaturas precisam ser registrados até o dia 15. No dia seguinte, 16 de agosto, será o início da campanha eleitoral nas ruas e na internet.
1: Ainda sem se apresentar como candidato ao governo de Minas, o ex-procurador de justiça do estado teve o nome oficializado pelo PSB neste domingo, mas deixando em aberto o cargo pelo qual vai concorrer. Isso porque nos bastidores, alianças são costuradas

0: composição de alianças. Vai levar aquele que mais valorizar o passe do PSB, como explicou o presidente estadual da legenda e prefeito de Conceição do Mato Dentro, Otacílio Matos.
1: E o PSB precisa ser valorizado da forma que de fato ele é. Então a gente está conversando ainda e por isso vai ficar em aberto. A gente tem tanto a vaga de Senado, tem a vaga de vice, tem a suplência. Então o PSB tem um grupo hoje muito forte. Eu tenho certeza que depois do resultado da eleição, o PSB vai ter a quinta maior bancada do estado em Minas Gerais. Nós temos um compromisso total com o nosso presidente Geraldo Alckmin, que é o vice na chapa do presidente Lula.
0: Jarbas Soares, que ainda não se apresenta como candidato a governador, mostrou estar aberto tanto à vaga de vice quanto a uma indicação para o Senado na costura de uma chapa.
2: Imagina, eu nunca disputei uma eleição, nunca fui filiado a partido, não tenho carreira política, está sendo convidado para liderar o processo pelo meu partido PSB e também para compor chapas com outros partidos, até a governador tem nos procurado para buscar essa alternativa. Infelizmente, Minas Gerais está vivendo essa bagunça partidária e nós não sabemos ainda como vamos chegar na quarta-feira, que é o último dia de prazo. Infelizmente, eu reputo isso a falta de lideranças no estado de Minas Gerais. Não tem nada certo e nada impossível. Tudo pode acontecer até quarta-feira.
3: E tem mais candidatos sendo confirmado no Distrito Federal. O PSD lançou José Roberto Arruda ao governo da Unidade Federativa e projetou alianças nacionais. O evento contou com a participação de Ronaldo Caiado, que defendeu a legalidade da chapa e traçou estratégias partidárias. Quem traz os detalhes é o repórter Murilo Hernandes.
4: O PSD oficializou a candidatura do ex-governador José Roberto Arruda ao governo do Distrito Federal durante a convenção partidária realizada em Brasília. A indicação ocorre em meio à indefinição jurídica sobre a viabilidade eleitoral do candidato. Em pronunciamento, Arruda rebateu os questionamentos sobre a sua situação perante a Justiça Eleitoral.
5: A lei vigente me deixou eleger, perfeito? Eu não acredito que há 60 dias da eleição vá haver uma interferência para mudar a lei vigente. Vim para Brasília com a mão na frente e outra atrás. Fiz tudo que eu fiz nessa cidade. Fui senador, fui deputado, fui governador. Caí lá de cima. Despenquei. Passei 16 anos no deserto. E estou de pé. Dá para ter medo de nada. Estou de cabeça erguida e pronto para enfrentar a eleição.
4: O ato contou com a participação de Ronaldo Caiado, pré-candidato pela disputa ao Palácio do Planalto. Caiado afirmou que a questão legal referente ao período de inelegibilidade de Arruda é assunto superado após 16 anos, classificando as contestações da oposição como uma tentativa de criar dúvida na cabeça do eleitor.
6: Certo, tudo isso já foi muito bem esclarecido e, como tal, a candidatura dele está preservada. Outro ponto que é importante aí na esteira da sua pergunta é exatamente esse o fato, que o desespero é tamanho, que eles tentam usar isso para tentar criar aí essa dúvida junto ao eleitor. As pessoas sabem da responsabilidade que nós temos como partido político, que ele tem, e nós sabemos muito bem que o que nós assistimos aqui hoje, você não vê de um candidato sem máquina de governo na mão trazer aqui milhares de pessoas espontaneamente vendo.
4: Durante o evento, Caiado defendeu mudanças severas na legislação de proteção às mulheres, propondo o confisco de 100% do patrimônio de agressores e pedófilos para transferência direta às vítimas e familiares. Ao abordar a conjuntura econômica da capital, afirmou que o caso Master impacta na imagem do país, ressaltou a importância do Banco de Brasília e defendeu a nova gestão estruturada sob critérios do Banco Central para a retomada das operações da instituição. No panorama eleitoral, Caiado destacou a força do PSD como a legenda com o maior número de prefeituras do país e a presença de palanques montados em todos os estados e no Distrito Federal. Entre as composições citadas estão as alianças com Tarcísio de Freitas em São Paulo, Eduardo Paes no Rio de Janeiro e Ciro Gomes no Ceará, além de suporte a alianças em Pernambuco e no Nordeste. O cronograma de viagens prevê agenda no Rio Grande do Sul para apoio à chapa majoritária formada com o MDB.
3: Em Pernambuco, a governadora Raquel Lira e o ex-prefeito do Recife, João Campos, oficializaram candidaturas ao governo do

0: do estado. O repórter Kennedy Lacerda tem as informações.
1: A corrida ao Palácio do Campo das Princesas ganhou um novo capítulo. Após meses de conversas, as agremiações políticas definiram suas chapas.
2: Durante a convenção do PSD, Raquel Lira teve candidatura à reeleição confirmada. Priscila Krause, também do partido, será novamente candidata a vice. Para o Senado, a chapa terá os deputados federais Túlio Gadelha, do PSD, e Eduardo da Fonte, do Progressistas. Em discurso, a governadora defendeu integração entre as diferentes regiões do estado.
3: Começa uma caminhada em que Pernambuco se encontra com seu futuro. A compreensão de que somos fortes quando o agreste se junta com a mata, quando o sertão se junta ao cais, é a compreensão de quem somos como estado e como país de Pernambuco que nós amamos.
2: Ainda no fim de semana, foi a vez do PSB oficializar a candidatura do ex-prefeito do Recife, João Campos, ao governo. A chapa da Frente Popular terá o advogado Carlos Costa, do Republicanos, como candidato a vice-governador. Na disputa pelo Senado, os escolhidos foram a ex-deputada federal Marília Arraes, do PDT, e o senador Humberto Costa, do PT, que tenta a reeleição. João Campos destacou a importância da unidade ao longo da campanha.
4: São 12 partidos aqui reunidos, homologando apoio à nossa candidatura. O povo de Pernambuco unido. E eu queria dizer a vocês que é o início da caminhada. É o início de uma caminhada em que nós vamos acordar mais cedo e dormir mais tarde do que qualquer candidatura. Se for preciso nem dormir, nós nem dormiremos. Porque a gente está aqui feliz, realizado e fazendo o que a gente gosta.
2: Com a definição das chapas, os candidatos se preparam para o início da corrida eleitoral, que começa no dia 16 de agosto.
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0: 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Vamos às principais manchetes do programa de hoje. O presidente do BNDES, Aloísio Mercadante, rebateu as críticas de Flávio Bolsonaro e negou que o governo federal prejudica o estado de São Paulo. Segundo o Mercadante, o banco aprovou 163 bilhões e 500 milhões de reais em financiamentos para São Paulo na gestão Lula, valor superior ao do governo anterior. Ele também afirmou que os investimentos do estado cresceram em áreas como indústria, infraestrutura e inovação. Michele Bolsonaro recebeu alta neste domingo após ficar quase um dia internada no Hospital DF Star em Brasília por causa de uma crise de enxaqueca persistente. Segundo o hospital, ela respondeu bem ao tratamento e seguirá em acompanhamento médico. E olha, ninguém acertou as 6 dezenas da Mega Sena e o prêmio acumulou novamente. O próximo sorteio, que vai ser realizado na terça-feira, dia 4 de agosto, pode pagar 135 milhões de reais. As apostas podem ser feitas até às 8 horas da noite do dia do sorteio. O jogo simples custa R$ 6,00 e a chance de acertar as 6 dezenas é de uma em mais de 50 milhões. A OPEP+ aprovou o aumento de cerca de 118 mil barris por dia na produção de petróleo a partir de setembro. A medida conclui a revisão dos cortes iniciados em 2023. Mesmo assim, o grupo mantém cautela por causa dos conflitos no Oriente Médio e na Ucrânia, que ainda afetam a oferta mundial de petróleo. O presidente dos Estados Unidos, Donald Trump, anunciou a suspensão de um ataque planejado contra o Irã, mas condicionou a decisão a um acordo sobre o programa nuclear iraniano e a reabertura do Estreito de Hormuz. O presidente afirmou que os Estados Unidos seguem prontos para agir caso as negociações fracassem. O Irã disse que vai defender sua soberania, enquanto Israel apoiou a posição americana.
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0: A ex-primeira-dama Michele Bolsonaro foi confirmada como candidata ao Senado pelo Distrito Federal. A oficialização ocorreu durante convenção do PL em Brasília. E o repórter Leonardo Montel traz os detalhes.
6: Em carta lida pelo irmão, Michele afirmou que se apaixonou por Jair Bolsonaro antes de se apaixonar pela política. Disse também que quer lutar pelas mulheres e por pessoas com deficiência. A candidatura da ex-primeira-dama só foi confirmada depois de encontros com Valdemar Costa Neto. Ela também teve longas conversas com o marido. Tudo isso porque recentemente Michele e o enteado Flávio Bolsonaro, candidato à presidência, travaram brigas públicas. Ela chegou a cogitar abandonar a vida política, mas desistiu da ideia. Flávio Bolsonaro esteve presente aqui na convenção e falou de propostas. Disse que pretende coordenar mais integração com os estados para proteger as mulheres brasileiras e defendeu leis mais severas em casos de abusos sexuais.
7: Quem bate mulher vai ficar preso e vão proteger as mulheres. Eu quero falar pra você que tá me ouvindo que é abusador de mulher e de criança. Você que é estuprador de 14 anos de idade, você vai responder como adulto, vai ficar preso porque a gente vai reduzir a moralidade penal. E vai ter castração química de estuprador também.
6: Flávio também comentou a ausência da madrasta e disse que em breve estarão juntos no palanque.
7: Eu quero desejar aqui melhoras para a Michele, que ela se recupere rápido. Há pouco tempo nossa filha também teve essas enxaquecas fortes. Ah, Diegão. E fez o mesmo tratamento que a Michele está fazendo, então a gente sabe o que é. E daqui a pouco ela vai estar de volta aí firme e forte para nos ajudar a resgatar esse Brasil, junto com a Bia, nossa senadora. As duas senadoras de Brasília, que eu peço para Brasília e para o Distrito Federal.
6: O Hospital Def Star divulgou uma nota dizendo que Michele Bolsonaro foi internada com caso de cefaleia, ou seja, crises de enxaqueca. Ela passou por exames, foi medicada e já está em casa.
0: Na convenção partidária do PL em Brasília, a governadora do Distrito Federal, Celine Leão, explicou a ausência de Michele Bolsonaro no evento. A ex-primeira-dama foi confirmada como pré-candidata ao Senado. Michele esteve internada na capital de Brasília, mas recebeu alta neste domingo.
8: A Michele, todos vocês sabem que eu sou muito amiga dela, está no hospital e está passando um momento muito difícil, porque para a gente que vê de fora, só vê a ex-primeira-dama, aquela mulher que cuidou das pessoas que mais precisavam, dos deficientes, dos órfãos, das pessoas raras. Mas ela é uma esposa, Bia. E ela, depois de 16 dias passando mal, ficou no hospital. E ela só saiu candidata, Damaris, depois de sentar com seu marido. E conciliar dentro de casa e perguntar: meu amor, esse é o momento que eu queria ficar em casa cuidando de você. Ela foi muito questionada por que que ela não decidia logo. Era muito difícil para ela decidir entre cuidar do marido e ser candidata.
0: Tem um grupo religioso e só ele em que Flávio Bolsonaro aparece na frente de Lula num cenário de segundo turno. A pesquisa TMC Instituto Alfa mostra que o senador lidera entre os evangélicos com 48% contra 41% do presidente. Nos demais recortes religiosos, o cenário se inverte. Lula vence entre católicos, espíritas, pessoas sem religião e adeptos de religião afro-brasileiras. A TMC conversou com o cientista político Rafael Rezende para destrinchar esses números e a gente confere esse bate-papo agora.
9: Bom, de alguma forma, professor, essa pesquisa mostra alguma surpresa ou para você isso é um retrato real da sociedade? E aproveito para emendar uma segunda pergunta. Muda muito essa configuração do que a gente viu em 2022 com o Lula e o pai de Flávio Bolsonaro, Jair Bolsonaro, na disputa à presidência da República, nesse claro contexto religioso?
10: Olha, Felipe, na verdade não há nenhuma surpresa, assim, do ponto de vista da ciência política, com relação aos percentuais, né, de preferência de cada candidato dentro dos recortes religiosos. E já respondendo à segunda questão, é um cenário muito semelhante ao de 2022, tá? Praticamente idêntico, na verdade. Já existe uma predisposição do público evangélico de ser um público mais conservador, né, um público que se considera mais conservador, principalmente em relação a questões de costumes, e naturalmente a candidatura do Flávio Bolsonaro, assim como foi a do pai dele em 2022, acaba atraindo, né, um pouco mais esse público. Um dado que eu considero bem interessante é que no recorte do primeiro turno, Lula e Flávio Bolsonaro aparecem empatados entre os evangélicos, cada um com 36%. E aí existe uma distribuição de cerca de 8, 7% para outras candidaturas de direita, como do Ronaldo Caiado, do Renan Santos, até mesmo do Augusto Cury, que também pode ser considerado ali uma candidatura de centro-direita, né? Então, com relação a isso, não há nenhuma surpresa. Nos demais públicos, né, principalmente entre católicos, a Igreja Católica ela tem um histórico até de ligação, por exemplo, com a formação do Partido dos Trabalhadores, lá entre as décadas de 70, 80. Então, existe realmente uma afeição um pouco maior entre o público católico com as pautas que estão mais voltadas para a centro-esquerda, tá? E nas demais religiões, como por exemplo espíritas, afro-brasileiras, e até mesmo as pessoas sem religião, nesses públicos é mais comum nós encontrarmos pessoas que não se consideram conservadoras e que se consideram mais progressistas ou liberais, e desta forma esses públicos acabam sendo mais atraídos por uma candidatura, no caso do Lula, né, que é uma candidatura que representa a esquerda e a centro-esquerda, do que a candidatura do Flávio, que aí é uma candidatura que passa para o centro, centro-direita, né?
11: E, professor, ainda sobre grupos sociais, saindo um pouquinho da parte religiosa, mas falando, por exemplo, do eleitorado feminino, a gente sabe que o Flávio Bolsonaro vem buscando alternativas para uma candidata mulher à vaga de vice-presidente ao lado dele, porque ele precisa ampliar, né, a sua popularidade dentro desse eleitorado. Você acha que tem alguma relação entre o público feminino evangélico, o público feminino católico? Dá para acessar de outra maneira esse público? Ele consegue usar esse recurso da vice para acessar esse eleitorado?
10: Olha, de acordo com os levantamentos aí mais recentes, o que a gente percebe é que existe uma diferença, por exemplo, na mentalidade e na visão de mundo, vamos dizer assim, entre a mulher evangélica e a mulher católica, por exemplo, ou a mulher que pratica, né, que professa uma outra religião. A mulher evangélica, em sua maioria, é uma pessoa mais conservadora, é uma mulher naturalmente mais conservadora, enquanto que a mulher católica, ela tende a ser mais progressista, ela tende a ser mais de esquerda, levantando pautas como o próprio feminismo, por exemplo, né, entre outras questões, emancipação feminina e daí por diante. Eu considero que para a candidatura do Flávio Bolsonaro, ter uma mulher como vice pode atrair sim uma parte das eleitoras do espectro católico. Mas eu ainda considero que esse não seja o ponto principal para que Flávio consiga atrair uma quantidade considerável de mulheres a ponto de conseguir virar o jogo, né, nessa disputa em que até o momento o presidente Lula aparece em vantagem. Então existe uma diferença entre os perfis, vamos dizer assim, né, entre a mulher evangélica e a mulher católica de uma forma geral, né, assim como também a mulher sem religião, de religiões afro-brasileiras e daí por diante. Eu entendo que para a candidatura do Flávio é muito importante ter uma mulher como vice, exatamente por conta dessa dificuldade. Mas eu também não acredito que somente isso seja necessário para que o Flávio atraia uma quantidade maior de votos no público feminino, porque em maioria as pautas que hoje, né, no século XXI, são defendidas pela maioria das mulheres não são as mesmas pautas levantadas, pelo menos até o momento, pela candidatura do Flávio Bolsonaro, que acaba tendo naturalmente um outro tipo de público, um público mais conservador.
9: Agora, professor, juntando essas duas respostas, voltando para o tema macro da religião, me chama a atenção, inclusive essa ponte que o senhor fez de 2022 para 2026, que está havendo uma certa, a gente usa isso, né, cristalização, essa expressão, cristalização das posições. E no caso da religião, mais que no caso do gênero, porque o gênero tem as suas pautas identitárias, tem as suas pautas específicas, no caso da religião, parece que a religião se sobrepõe, pelo menos, o senhor me diga se eu estiver errado, se sobrepõe a questões práticas, né, como ocorre, né, as questões econômicas do dia a dia. Quando a gente fala de religião, a gente abre um leque socioeconômico. Tem evangélicos de alta renda, de média renda, de baixa renda. É verdade isso, então, pelo que a gente vê pela pesquisa e pelas análises que o senhor traz para a gente, que há uma cristalização de posições que sobrepõe-se até a questões econômicas práticas?
10: Nós estamos vivendo um período, Felipe, pelo menos aí há cerca de 13, 14 anos aqui no Brasil, em que pautas técnicas acabaram sendo sobrepostas por outros tipos de pautas, entre elas as pautas relacionadas a costumes. Uhum. Tá? E quando você toca nas questões de costumes, automaticamente você acaba tocando também na questão religiosa. Tá? É muito mais fácil para o eleitor, de uma forma geral, debater questões de costumes sobre o que é certo e o errado de acordo com religião A, B ou C, do que, por exemplo, sobre pautas econômicas, né? Sobre questões macroeconômicas, sobre PIB, inflação, que são temas, obviamente, mais técnicos e de maior dificuldade, né, de compreensão para o eleitor médio, né, o eleitor de uma forma geral. Então, nesse ponto, com o crescimento das redes sociais, principalmente, e com esse resumo do debate político baseado naquela ideia do confronto do nós contra eles, tá? Essa pauta religiosa acaba se sobrepondo sobre outras, que também são pautas muito importantes, não que a questão religiosa não seja, obviamente que a questão da fé e da religião, ela é uma questão importante, principalmente no Brasil, que é um país que tem uma maioria da população que se considera religiosa de alguma forma. Então, é um fato. A religião, ela está acima, hoje no Brasil, de muitas outras questões. Nós podemos questionar, até no meu caso, como cientista político, se esse é o melhor formato ou não, se essa é a melhor maneira de você escolher o seu candidato ou não. Mas lendo os números, né, lendo os dados das pesquisas e até das eleições anteriores, a gente percebe que sim, o fator religioso e inclusive a influência que lideranças religiosas têm sobre os seguidores dessas religiões realmente acabam falando mais alto do que outras questões, como por exemplo a que você citou da economia.
11: E, professor, quando você fala de pautas de costumes, né, só para a gente relembrar aqui para o nosso ouvinte, a gente está falando daquelas questões sensíveis como a legalização do aborto, a inclusão da diversidade, a gente está falando, por exemplo, da educação sexual dentro da escola, e quando a gente fala disso, obviamente a gente está falando que é aquela orientação feita dentro das unidades de escola que visam, entre outras coisas, instruir e também evitar, por exemplo, agressões, né? A gente viu, deu aqui mais cedo no nosso jornal, que o número de agressões contra crianças e adolescentes vem subindo vertiginosamente no país, e aí a educação sexual dentro das escolas bateria exatamente nessa tecla, né, de como evitar, dentre outras coisas, que essas agressões aconteçam, como identificar os abusos dentro das famílias e tal. É exatamente esse tema que você diz, né, que são as questões que tocam no dia a dia das famílias.
10: Exatamente, Estela. Essas questões são questões que tocam exatamente no dia a dia das famílias e que elas acabam pegando, mesmo que indiretamente, em dogmas religiosos, né? em ideias religiosas que as pessoas acabam trazendo com elas, na maioria dos casos até desde criança, né? Dependendo da formação ali familiar, da criação dentro de uma religião ou outra, né? Então, por exemplo, essa questão da educação sexual nas escolas é algo que ainda enfrenta uma barreira em determinados espectros religiosos, em famílias onde, por exemplo, o pai, a mãe não admite que o filho ali com 10 anos de idade, por exemplo, já tenha, né, um ensino ali na escola sobre educação sexual. Outras questões, como, por exemplo, legalização de drogas, também é uma questão que é considerada uma pauta de costumes e que pega também com o público religioso, o casamento, né, entre pessoas do mesmo sexo. Enfim, são algumas pautas que acabam unindo o debate político com o debate religioso, com os dogmas religiosos, né, com as ideias religiosas que as pessoas carregam com elas. E aí, a depender de como, né, a pessoa encara essa religião na vida dela, ela pode considerar que algo é totalmente inaceitável. E ela não aceita qualquer outra coisa que seja, que não seja aquele dogma religioso que ela pratica, que ela professa. Então, para uma pessoa com esse perfil, entender a questão da educação sexual na escola, por exemplo, acaba sendo um pouco mais complicado. Eu acredito que, com o passar do tempo, a tendência é de que exista uma melhora com relação a essas questões, né? Até com a queda dessa rejeição, né, entre o que cada pessoa faz na sua própria vida privada, né? Mas nós ainda vivemos em um país que, como eu disse anteriormente, possui uma maioria da população que ainda se considera religiosa, que pratica algum tipo de religião. Então, naturalmente, colocar algumas pautas para esses públicos específicos é um desafio que não só o governo atual tem, como outros governos também continuarão tendo, né? Essa mistura entre questões sociais, políticas e religiosas é sempre um desafio, não só no Brasil, em outras sociedades também.
0: Nascer mulher e pobre no Brasil reduz a chance de subir de vida a menos da metade do que nascer homem e pobre. É o que mostra a nova edição do Atlas da Mobilidade Social do Instituto Mobilidade e Desenvolvimento Social. O levantamento aponta que filhos de famílias entre as mais pobres do país têm quase metade da chance de continuar neste mesmo grupo quando adultos, e que os mais ricos, que de modo geral, seguem cada vez mais ricos. Para entender esses números, Estela Ribeiro e o Felipe Bueno conversaram com o pesquisador Alexandre Fonseca.
12: Esse estudo que nós fizemos, que sou eu e mais quatro coautores, o Paulo Pinotti e o Diogo lá da Universidade de Bocconi na Itália, o Lucas da Stanford e o professor Breno aqui do UFPE, nós cinco fizemos esse trabalho. E esse trabalho é o primeiro trabalho que foi feito para levantar, medir esse número de desigualdade no Brasil. Sempre se tinha essa ideia que o Brasil era um país extremamente desigual, que as oportunidades eram muito diversas, mas ninguém nunca tinha medido, por uma série de motivos, isso aí. O que a gente fez foi medir. E aí a gente mediu para esse grupo que nasceu entre 83 e 90. Por que a gente mediu para esse grupo? Porque eu preciso medir a renda dessas pessoas quando elas atingem 25 a 29 anos. Então, assim, a gente vai precisar medir isso no futuro para saber como é que está evoluindo. Nosso trabalho, a gente mostra um retrato, né? E já adiantando um pouco, nessa nova versão, né, nova versão aí do Atlas, a gente pegou dois grupos. A gente pegou 83 até 87 e 88 a 90. Então, assim, mas é muito próximo. Não dá para eu chegar aqui e dizer como é que está evoluindo. A gente vê uma pequena melhora, mas você dizer que isso aí que está diminuindo essa desigualdade de oportunidade no Brasil seria um passo muito longo.
11: O professor, quando a gente fala dessa mobilidade, a gente pensa nessa transição, no crescimento que as pessoas podem ter, e muito pode acontecer a partir da educação, né? Você acredita que os projetos sociais de financiamento de faculdade, tudo isso pode fazer parte desse cenário? As pessoas que têm acesso à faculdade, por exemplo, com a possibilidade de pagar essa faculdade, no caso de não conseguir entrar numa faculdade pública, de poder pagar essa faculdade ao longo dos anos, com financiamento, isso é importante dentro da ascensão social?
12: Perfeito, Estela. É assim, isso aí a gente pode... Eu não posso dizer assim de uma forma causal. O que, que a gente faz no estudo? É, a gente mede a mobilidade. Agora, assim, quando a gente fala que a mobilidade é muito ruim no Brasil, o Brasil, assim, o Brasil já foi chamado de Belíndia, né? Ele tem característica da Bélgica e da Índia, né? Então, se a gente fala de mobilidade social, por exemplo, a nossa Bélgica seria aquela região ali do Santa Catarina, uma parte do Paraná, indo até para aquela região dinâmica da soja lá, de Sorriso. É uma região que tem indicadores de mobilidade semelhantes a de parte da Europa, dos Estados Unidos. É, e quando você vai para o norte e nordeste do Brasil, a mobilidade é muito pior, né? É, então, o que, é que a gente fez no nosso estudo? A gente correlacionou, e aí não é causal, com vários indicadores. Então, assim, lugar que tem melhor mobilidade, como é que é a educação? Lugar que tem melhor mobilidade, como é que é a infraestrutura? Então, o que a gente notou, Estela? A educação é um dos maiores, uma das maiores correlações com a educação, vários indicadores de educação. Não só o ensino superior, como você bem citou, mas também o nível de a qualidade do ensino médio, a taxa de evasão, uma série de indicadores que a gente relacionou e que inclusive estão no novo ato de mobilidade. Todo mundo pode acessar, inclusive, por cidade, tem 38 indicadores lá. Então, assim, a educação é o principal, mas tem outros também. Tem outros indicadores, por exemplo, dados de infraestrutura, quanto melhor a infraestrutura, acesso à internet. E tem outros que pesam muito negativamente. Então, por exemplo, um dos indicadores que é mais relacionado negativamente é índice de gravidez na adolescência. Isso é péssimo para as meninas, que isso aí normalmente está correlacionado com uma mobilidade muito ruim quando você tem, por exemplo, um caso de gravidez na adolescência. Então, assim, a gente pegou todos esses indicadores e a gente mostra a correlação é essa aqui. Agora, eu não posso chegar para ti e dizer, não, porque se você tiver acesso ao ensino superior, isso vai melhorar a mobilidade em tanto, ou seja, vai causar em tanto. A gente não consegue hoje dizer isso.
9: Agora, professor, eu tô passeando aqui no site, eu recomendo que todo mundo que está nos acompanhando visite o site.
11: É muito interessante mesmo.
9: O Atlas Mobilidade Social, tudo junto.org.br. E eu peguei um recorte aqui para ilustrar a próxima pergunta que eu queria fazer, que é sobre regionalidades. Então, eu peguei, por exemplo, aqui a probabilidade, quando adulta, de essa pessoa estar entre os 10% mais ricos. E, assim, nenhuma novidade, né? Mas a gente lamenta muito que seja assim. Por exemplo, quando você clica na região sudeste, a gente está falando de 2,26%. Quando a gente vai para o norte, 1,32%, ou seja, quase a metade numérica, né? 1,36% no nordeste. No centro-oeste já quase 3%, né? 2,86% e no sul 2,71%. Então, eu queria saber se na confecção desses dados, as questões regionais chamaram muito a atenção.
12: Ah, com certeza, Felipe. Inclusive, nós tivemos uma surpresa, particularmente, eu conhecia pouco, por exemplo, daquela região do Mato Grosso lá, Lucas Rio Verde, Sorriso, aquela região de soja, né? Uhum. E quando a gente rodou os dados, apareceu lá com a área de alta mobilidade e chamou, poxa, o que é isso aqui? E um dos nossos coautores, o Lucas Vavá, ele por acaso trabalhou lá, né? E aí, na hora, ele matou, isso aqui é a soja. Então, a área de alta mobilidade. Agora, tanto chamou muita atenção da gente que a gente, no nosso trabalho, a gente chegou a medir o seguinte. Poxa, a mobilidade no Nordeste e no Norte do Brasil é bem inferior à mobilidade no Sul e Sudeste dessa região do Centro-Oeste. Então, a pergunta que a gente fez foi o seguinte, e se a pessoa migrar? Então, o que a gente encontrou foi o seguinte, quando a pessoa migra, ela fecha esse gap mais ou menos de 2/3, ou seja, ela consegue incorporar 2/3 da diferença entre a mobilidade entre as regiões. Então, as pessoas que migram, elas conseguem fechar um pouco o gap, né? E tem até uma história interessante, isso que no dia que nós chegamos a esse número, à noite eu tive uma aula de tênis e meu professor de tênis me perguntou um conselho dizendo que tinha recebido uma proposta para ser professor de tênis Lucas Rio Verde, né? E aí o que ele faria? Eu digo, olha, vê esse gráfico aí, a primeira pessoa que eu mostrei para ele foi, que eu mostrei o gráfico foi para esse meu professor de tênis, que migrou para lá e depois levou o irmão e uma amiga, então está todo mundo lá, até onde eu sei muito bem. Então, assim, a diferença é muito grande. E essa migração, ela fecha um pouco esse gap.
11: Ô, professor, e outro dado interessante que a gente pode aqui acessar através do Atlas, que é muito gráfico mesmo, né? Que é muito esteticamente fácil de se movimentar aqui. Ele é todo dividido por cores e aí você vai passando o cursor do computador aqui. Ele vai dando automaticamente os dados. E uma coisa interessante é que também há divisão por municípios, né? Se você pega um determinado estado, vê ali cada município, você tem informações socioeconômicas como o desempenho da economia, da agropecuária, de prestação de serviço, também da indústria. Ou seja, a participação das prefeituras nesse estudo também é muito importante, né, com o fornecimento desses dados.
12: É perfeito, Estela. Esses dados eles vêm de várias bases diferentes. É, alguns são dados municipais, como você bem colocou. É, isso é uma novidade que a gente colocou nessa versão 2, né? E aí, só colocando uma ideia mais ampla, a ideia desse Atlas, Estela, é ele fomentar as pessoas a questionarem isso, a investigarem. Então, assim, a gente está feliz que a gente recebe muita demanda desde a versão 1, tanto de estudantes de ensino médio, às vezes chega mensagem de estudantes de ensino médio, como de professores de boas universidades do exterior. E as pessoas perguntando, você tem mais esse dado? Isso, inclusive, foi uma inspiração para a gente chegar a essa versão 2, que tem esses dados, como vocês, são 38 indicadores socioeconômicos, não tem para todos os municípios do Brasil, mas tem para os principais municípios do Brasil, tá? E já adiantando uma ideia nossa, a gente quer chegar a bairro. A gente já fez um teste, por exemplo, no Rio de Janeiro, e você consegue ver, ó, se você nascer no Leblon, se você nascer aqui na Rocinha, como é que isso muda? Então, a gente consegue chegar a bairro, essa é uma ideia que a gente está pensando para a versão 3, né? Isso aí já tem para os Estados Unidos, pelo menos até onde a gente sabe, é o único local, que é o Opportunity Atlas lá dos Estados Unidos, que foi nossa inspiração, inclusive. Isso aí, a ideia é a gente fomentar discussões. Então, assim, tem muita coisa. Isso aqui eu acho que é o início de uma agenda que a gente pode discutir para o Brasil. Porque tem, assim, e quando a gente fala de mobilidade, acho que é importante a gente colocar isso, que mobilidade não é só questão de justiça social. A ideia de que não é justo você ter uma pessoa ao seu lado que ela não tem a mesma oportunidade, tem uma oportunidade tão díspara. Mas, assim, é fundamental para o crescimento do Brasil. Então, essa desigualdade, ela restringe muito o crescimento do Brasil. Então, assim, eu acho que é uma agenda para toda a sociedade.
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0: 1:01, bom dia. Vamos às principais manchetes do programa de hoje. Vamos falar de convenções partidárias. O PT oficializou a candidatura de Lula à reeleição durante a Convenção Nacional do Partido realizada em São Paulo. No discurso, o presidente afirmou que esta deve ser a sua última disputa pela presidência, disse que pretende adotar uma postura mais firme em um novo mandato e citou Fernando Haddad e Rafael Fontenelles como possíveis nomes do partido para o futuro. Já o PL oficializou as candidaturas de Michele Bolsonaro e Bia Kicis ao Senado do Distrito Federal e confirmou apoio à reeleição da governadora Celina Leão. Apesar do anúncio, Michele não marcou presença no evento por problemas de saúde. A campanha eleitoral começa após o registro das candidaturas no Tribunal Superior Eleitoral e as eleições serão realizadas em 4 de outubro. O governador Tarcísio de Freitas oficializou o apoio do Podemos à sua candidatura, à sua campanha à reeleição durante a convenção estadual do partido realizada em São Paulo. Com a adesão da legenda, a coligação de Tarcísio passa a reunir 12 partidos. O governador de São Paulo destacou a importância da parceria para a governabilidade e defendeu a eleição de uma bancada forte para dar continuidade aos projetos do estado. O PSD e o MDB oficializaram a aliança para uma disputa pelo governo do Paraná, com o Rafael Greca como vice na chapa de Sandro Alex. A convenção do MDB também confirmou Álvaro Dias como candidato ao Senado. A chapa governista terá ainda Alexandre Cury como outro nome na disputa pela casa. Flávio Bolsonaro participou da convenção do PL na Paraíba, que oficializou as candidaturas de Efraim Filho ao governo do estado e de Marcelo Queiroga ao Senado. Durante o evento, o pré-candidato à presidência criticou o governo Lula, defendeu o fortalecimento da direita no Nordeste e afirmou que a região será decisiva nas eleições. A convenção também confirmou Nayana Pontes como candidata a vice-governadora. Governador Matheus Simões teve a candidatura à reeleição oficializada durante a convenção do PSD em Minas Gerais. Em discurso, Simões destacou a recuperação das contas do estado, defendeu a continuidade da atual gestão e afirmou que Minas vive uma nova fase. 1:03 pelo horário de Brasília. Vamos à previsão do tempo para todo o país nesta segunda-feira. Em Curitiba, o sol aparece entre muitas nuvens. Não chove, máximas de 25 e mínimas de 13 graus. Já em São Paulo, faz sol o dia todo e não chove, máximas de 27 e mínimas de 14 graus. No Rio de Janeiro, o dia é perfeito para quem gosta de pegar uma prainha, viu? Sol o dia todo e sem chuva, máximas de 30 e mínimas de 16 graus. Já em Belo Horizonte, faz sol o dia todo, não chove, máximas de 27 e mínimas de 11 graus. Em Brasília, o sol aparece entre nuvens, máximas de 26 e mínimas de 16 graus. E para fechar em Recife, a segunda é de sol com algumas nuvens, chove rápido durante o dia e à noite, máximas de 28 e mínimas de 22 graus. E é dia de festa em São Paulo, viu? Começa neste final de semana um dos eventos mais saborosos e tradicionais da nossa cidade, a festa da Querupita. Na Cidade é Sua de hoje, nós falaremos além e entraremos onde ninguém costuma entrar, nos bastidores das cozinhas, na montagem das barracas, no coração dessa comunidade centenária do Bixiga. Prepare o apetite e vem com a gente, porque o programa de hoje tá imperdível. A apresentação é dela, Pietra Mesquita, com produção da Júlia Takahashi.
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0: Existe um momento no ano que São Paulo ganha outra cor, outro som e principalmente um aroma inconfundível. Hoje, no primeiro fim de semana de agosto, que começa oficialmente a festa da Quiropita, uma das maiores tradições culturais, gastronômicas e comunitárias da nossa cidade e que esse ano celebra 100 anos. Mas antes das ruas do Bexiga, principalmente aqui na 13 de maio, serem tomadas por milhares de pessoas, tem muito trabalho acontecendo longe dos olhos do público. As calçadas, elas vão ser tomadas por muitas pessoas. E por aqui, muitos funcionários trabalharam na montagem das barracas. Nas cozinhas, voluntários correram contra o tempo, dedicados para essa tradição centenária de fé, trabalho e solidariedade. Afinal, cada fogaça e cada prato vendido aqui ajudam a manter os projetos sociais da comunidade. E no A Cidade é Sua de hoje, a gente te leva para conferir os bastidores da festa da Quiropita, te mostrando os preparativos para a grande estreia que acontece nesse final de semana. Você vai acompanhar os preparativos da paróquia Nossa Senhora Quiropita com as mamas, as tradicionais voluntárias que organizam tudo da festa.
1: Bastante comida, bastante trabalho. A gente começa sempre 15 dias antes, a começar a fazer os molhos, porque nós fizemos 14 caldeirões de molhos por dia para armazenar para o dia da festa.
0: A gente vai te mostrar como as cantinas do bairro se estruturam para o mês mais corrido do ano e como alguns restaurantes da Rua 13 de Maio se adaptam para não ficarem de fora.
2: A galera vem o ano inteiro atrás da igreja da Nossa Senhora Quiropita. E eu acho muito bonito, volto a repetir, estou sendo repetitiva, porque é uma ação beneficente para ajudar quem realmente precisa e involuntariamente ajuda quem está ao redor.
0: A gente conversou também com o padre Adilson dos Santos, que contou sobre a história da Nossa Senhora da Quiropita. E por fim, a gente vai entender o significado dessa celebração e o crescimento da cultura italiana em São Paulo. Prepara o coração e o apetite também, porque o A Cidade é Sua começa agora. Falar de São Paulo sem falar da cultura italiana é praticamente impossível. Mas quando a gente entra nas ruas do Bexiga, essa história ganha um sabor e um ritmo totalmente únicos. Para entender o que é a festa da Quiropita, a gente precisa voltar no tempo. A festa nasceu no início do século passado, trazida pelos imigrantes italianos que adotaram o Bexiga como lá. Como explica o padre da paróquia Nossa Senhora Quiropita, Adilson dos Santos.
3: Que onde tem italiano tem festa. E onde tem festa italiana tem comida. Italiano, festa e comida caminham juntos, não? Depois alguém pode confirmar tudo isso.
0: É o trio que combina.
3: Sim, sim, sim. Então começou, vamos fazer uma festa, cada um trazia alguma coisa. Cada um levava um prato. Olha, você traz isso, traz aquilo, eu dou. Então, e foi crescendo. De repente, olha, uma quermessinha de rua, as barraquinhas, as mamas cozinhavam nas cozinhas de sua casa, vinham com as panelas tudo prontas ali. E assim foi crescendo, ganhando forma. Estamos nessa festa bonita hoje, que também conquistou o Brasil. Esses últimos dias é uma efervescência. Uhum. Montagem de barracas, é ajuste dos últimos detalhes, os voluntários, os contratados vão fazendo a cor. Tudo aconteça. Quer dizer, hoje, se olharmos lá fora, é uma correria. Tá. Uma correria, então, para tentar colocar a festa funcionando no sábado já. Estar nos bastidores é totalmente diferente. Você vai vivendo assim, a tensão. Meu Deus, tá em cima, vai dar tempo, falta isso, falta aquilo, e vamos aqui, vamos lá, não. Mas é interessante, é bonito de ver isso também. E de você ver a entrega de tantas pessoas. Como disse, tem pessoas que estão o ano inteiro se reunindo uma vez por semana, outros que não vêm aqui estão trabalhando nos bastidores, vai numa reunião aqui, outra reunião lá, para tentar organizar tudo aquilo que é preciso. E são muitos detalhes. De repente, nós estamos aí a menos de uma semana de festa e tem pontos precisos e cruciais que ainda precisam ser resolvidos. E tem pessoas que se desdobram.
0: O que começou há 100 anos como uma pequena celebração religiosa e comunitária nas calçadas, hoje se tornou a maior festa italiana de rua do Brasil. Mas ela é muito mais do que massas e polentas. É a tradição da mama, a força da fé e também a energia de um povo que ajudou a construir a identidade paulistana. Como conta Maria Emília, voluntária que conhece a festa com a palma da sua mão e vem a mais de 40 edições.
4: É que meus avós foram dos primeiros, os meus quatro avós, os primeiros italianos que chegaram aqui na região do Bixiga, né? Depois, meu pai e minha mãe sempre trabalharam muito aqui na comunidade, na igreja. Eu, meu marido, depois meus filhos trabalham também, meus netos. Então, nós somos cinco gerações dedicadas ao trabalho da festa da Quirupita e à comunidade de Nossa Senhora.
0: Você já passou por várias áreas aqui durante a festa da Quirupita, certo?
4: Já trabalhei na rua, na fogaça, na cozinha, na tesouraria, na igreja, na cantina, em todas. Já conheço um pouquinho de tudo.
0: Como é que você vê essa importância dessa festa na cidade de São Paulo? Você que já está aqui desde que nasceu e já passou por cada etapa dessa festa tão importante.
4: Olha, a importância da festa, olha, é imensa. Porque você sabe que sem a festa da Quirupita a gente não manteria essa obra com mais de 1000 pessoas diariamente sendo atendidas, né? E muito bem atendidas, né? Então a festa é fundamental. Isto daí motiva cada um de nós a sermos voluntários, a dedicarmos todo o nosso tempo, independente de idade. Você vai ver aqui jovenzinho, mas você vai ver os idosos também, como eu. Mas a gente vem com amor, com carinho, porque a gente sabe o valor dessa obra. Então, nós temos um tripé, a nossa festa. Primeira de tudo, é devoção à Nossa Senhora. É, a nossa festa se fundamenta realmente na devoção que todo esse povo tem por Maria, que é a mãe de Jesus, uhum. Né? Com o título de Quirupita aqui. E a gente tem a tradição italiana, que a gente realmente não quer que ela morra. Se você olhar um pouquinho a decoração, se você olhar um pouquinho... Se você vem na festa, você vai ver todo mundo com as cores italianas da bandeira. Então, a gente, a música, só música italiana, o conjunto, a dança e tudo mais.
0: Você vira italiana durante um mês, né?
4: Olha, até quem não é descendente, né? Eu sou, como eu falei, os quatro avós italianos, mas até quem não é, acaba assumindo essa coisa linda. É lindíssimo ver todo mundo cantando italianos, tá? Então é muito bonito. E a terceira coisa, o nosso terceiro tripé, são nossas obras sociais, que é onde a gente realmente trabalha, e pra gente ninguém mede esforços, tá? A gente fica até a hora que precisar, chega a hora que precisar. Então isso não é uma pessoa, todos os voluntários. Nós trabalhamos com mais de 1000 voluntários aqui. Então isso é raro uma igreja conseguir isso, mas graças ao bom Deus, todo mundo vê um grande valor nisso.
0: E são 100 anos, né? A festa acontecendo. O que, que você acha que faz com que essa festa continue durante esses anos todos?
4: Então, 100 anos é muito tempo, né? É muita coisa. E para isso daqui continuar, porque é uma coisa assim, é muito fácil você crescer numa festa, como a gente foi crescendo. Eu posso te dizer que eu comecei aqui quando eram barraquinhas com prendinha que a gente vendia. Eu me lembro, eu muito pequena, vendendo númerozinho de roleta, você entendeu? Com minha família dentro da barraca. Então, quer dizer, então eu sou de uma época que tudo era muito mais difícil, né, de se conseguir. Depois ela foi crescendo, então a gente tinha uma cozinha onde a gente trazia, a gente preparava as coisas em casa e trazia, tinha um fogão para fazer a festa. E aí a gente fazia em casa, trazia, vendia, e o que sobrava a gente ainda comprava e levava para casa, tá? E tinha uma pia, um para lavar. Todos nós fazíamos fila para cada um lavar o que sujou, para depois deixar em ordem para o dia seguinte. Então, eu venho de um período onde as coisas não eram tão fáceis. Não que hoje seja fácil, não é fácil não. Mas era uma outra estrutura, um outro tempo. Então, eu fui vendo isso crescer. Fui vendo fazer 5 quilos de farinha para fazer fogaça. Hoje a gente faz 20 toneladas.
0: De 5 quilos para 20 toneladas.
4: 20 toneladas. Então, eu acompanhei esse processo todo, então eu vejo como ela cresceu. E aí ela, grande como ela se tornou, não é fácil manter. tá? Porque eu digo, subir é fácil, mas você manter no patamar que a gente está mantendo não é fácil. Mas é uma grande vitória a gente ter chegado nos 100 anos. Quanta gente passou por aqui, quanta gente se dedicou para construir uma igreja, para construir obras, para fazer que a festa fosse o que ela é hoje, para possibilitar a ajuda a tanta gente. Então, gente, eu só posso falar uma coisa, isso é que é uma bênção poder estar aqui.
5: Muito legal, e é uma festa muito bonita, com uma história muito bonita e com pessoas que têm histórias também muito bonitas, né? A gente conversou com muita gente aqui, o pessoal falando que essa festa, além de, né, trazer uma comida boa, ela também traz fé, né? Traz também a solidariedade. Sim. E também traz a família. É uma grande família aqui.
4: É uma grande família. E quando você vem à festa, mesmo na rua, com tanta gente, você sente o ambiente de família, sabe? Aí fala, mas não tem briga, não tem... Louvado seja Deus, não tem, sabe? Então, porque todo mundo vem naquela alegria. Isso é muito bom, isso é muito bom.
5: E a festa estreia esse final de semana. Me conta como é que tá aí os preparativos, o coração tá a mil também para que, né, as portas aí sejam abertas e recebam a população paulistana?
4: Olha, realmente esse final é muito corrido, é muito trabalho. Vocês puderam ver um pouquinho quanta gente trabalhando aí. Se você for no porão, você vai ver outro tanto. Se você subir, você vai ver outro tanto na rua, nas outras casas, todo mundo trabalhando e fazendo a sua parte. A gente também trabalha com essa parte de documentação, com essa parte de divulgação. Então não é só... só assim o bonitinho que quando o povo chega, mas por trás, olha, se trabalha muito, se luta para botar essa festa na rua, tá? Então é um trabalho incessante, enorme, porém um trabalho muito gratificante. Eu te digo que eu agradeço a Deus a cada dia por ter a possibilidade de trabalhar aqui.
5: Legal. É muito satisfatório trabalhar aqui, estar aqui, né?
4: Muito, é uma bênção. Eu falo sempre, é uma bênção. Eu falo, quantas pessoas gostariam talvez de estar aqui trabalhando? Ou porque estão doentes, ou porque já faleceram, ou porque não pode mais e não estão aqui. E a gente ainda está podendo estar aqui, dando uma força para os mais novos, né, para os jovens darem continuidade. E o bonito é a gente ver que o jovem de hoje está entusiasmado do mesmo jeito que nós estivemos lá atrás. Você entendeu? Quando você vem na festa, você vai perceber uma gama de juventude aqui que trabalha mesmo com o coração. Isso daí, eu falo, isso é maravilhoso, gente. Isso daqui é... Por isso, as pessoas que vêm na nossa festa, eles têm, fazem uma observação. Quando vão em outras festas, não desmerecendo nenhuma, mas que aqui eles veem a alegria das pessoas estarem aqui.
5: As a disposição, né?
4: As pessoas te atendem com um sorriso, com alegria, sabe, com entusiasmo. Então, mesmo cansados ainda, a turma tá firme lá. Isso daí então é importante, porque as pessoas sentem, conseguem perceber através de nós. Eu sempre falo, através da gente eles veem muita coisa, veem a fé e veem um pouco de Jesus atrás na nossa imagem. Eles conseguem sentir o amor que a gente traz no coração, isso é fundamental.
5: Não tem preço mesmo. Bom, para quem tá vindo para a festa, qual é o recado que você manda?
4: Olha, venham para a festa. Vocês não sabem o que vocês estão perdendo, quem ainda não conhece. Mas eu quero falar uma coisa. Cada fogaça que você comer, cada prato de macarrão que você comer, cada pimentão, cada fricasta, o que você comer na festa da Quirupita, você vai se deliciar. Porque muitas coisas só aqui na festa da Quirupita tem, que são as tradições italianas. Mas eu quero dizer que também você vai estar ajudando nossas obras sociais, e isso é muito importante. Então não é só comida pela comida, mas o que vem atrás disso. Então venham, participem e ajudem aqui a nossa comunidade. Nós precisamos de todo o povo paulistano.
5: E o bom é que é o mês inteiro. Agosto inteiro tá aí pro pessoal curtir, todo final de semana de agosto, certo?
4: Olha, são 5 finais de semana, então de 1º a 30 de agosto, todos os dias nós temos o ambiente da rua, que são quase mais de 30 barracas. Nós temos ambiente aqui de cantina com música ao vivo, e aí você tem que comprar um ingresso. E nós temos ambiente igreja, onde nós temos bênçãos de hora em hora. Então venham, venham receber a bênção, venham comer, venham se divertir, venham ouvir muita música e muita alegria.
5: Maravilha. Fica o convite então para você. Obrigada e parabéns pelo trabalho, viu?
4: Ah, é um prazer. Prazer receber vocês. A gente é grata por vocês nos apoiarem.
5: É essa paixão passada de geração em geração que mantém essa chama acesa há um século. E no centro disso tudo, a gente encontra a Cantina Madonna Acquiropita, que é o verdadeiro templo da culinária italiana. Olha só, eu já tô com a minha toquinha, porque eu vou entrar para conversar com as mamas que são voluntárias, que colocam a mão na massa para isso tudo acontecer. A gente está falando de muita comida, muito molho de tomate fresco e receitas que não mudam há décadas. E eu tô com o Vincenzo e a Neuza, que tem uma história muito linda, que trabalham aqui há 50 anos, né? Queria então saber como é que funciona, né, os dias que antecedem essa grande festa. Conta pra gente, é muita comida, é muito trabalho, é dia acordando cedo, saindo tarde, como é que funciona?
1: É bem, bastante comida, bastante trabalho. A gente começa sempre 15 dias antes a começar a fazer os molhos, porque nós fazemos 14 caldeirões de molhos por dia para armazenar pro dia da festa.
6: Todo dia, de, vamos falar, pelo mínimo, uma semana antes, nós faz 20 panela, caldeirão de 50 litros por dia até na sexta-feira, segunda, terça, quarta, quinta e sexta, para ser consumido no sábado e domingo. Esse é o molho. Depois, na próxima segunda-feira, nós vamos fazer outra vez mais 22 caldeirão de 50 litros para outra semana. Então vai a semana, o mês todo assim.
5: Durante ali o evento, acontece aqui também coisas na cozinha, porque deixa de fazer o molho e já entra outra coisa no fogão.
1: É, sim, a gente continua. Tem pimentão, tem berinjela, tem antepasto, tem várias coisas que a gente faz aqui durante a festa para não faltar. Porque às vezes na rua está faltando alguma coisa e a gente já está fazendo aqui.
5: Já está adiantando, né?
6: A maioria do alimento é feita aqui na cozinha. Mas só para ter ideia, o macarrão é feito mais ou menos mais de 10 toneladas de macarrão durante o mês de agosto. São 5 fins de semana. E no comer não fica o dia inteiro, fica das 5 horas às 11 horas da noite. Então é muita coisa para fazer. Então nós temos que começar bem antes para poder dar o tempo necessário para no dia.

0: As nonas, né? A gente tem as mamas, as nonas. É isso mesmo? É de geração em geração. Explica pra gente como é que funciona essa parte geracional aqui da festa da Quirupita.
1: Ela funciona assim. Eu vim aqui, era nova. Hoje eu já estou velha, mas tá meus netos, meus bisnetos, estão todos aqui.
0: Sabe o que eles me contaram, gente? Eles me contaram que vocês têm um filho que mora na Itália e tá vindo pra cá pra ficar um mês justamente trabalhando aqui na festa da Quirupita.
1: É verdade. Ele mora na Itália, numa cidadinha perto de Roma. E ele vai chegar hoje, ele tá no avião nessa hora. E ele vai chegar...
0: Tão animado. Ficou até emocionada, que tá animada pra ver o filho. Que legal, que legal. Tão ansiosa, então, pra trabalhar em família.
2: Ela e a filha dele, minha neta. Então ele veio os dois. Ele tá com 13 anos e eles vêm aqui só pra trabalhar na festa.
0: Gente, que legal. Então vai ser um momento realmente de reunir a família, porque a festa da Quirupita também é isso, né? É você ajudar o próximo, é você reunir pessoas, é você também estar em família. Como é que tá o coração, então, pra estreia dessa festa? Me conta.
1: Nem me fala. Não dá nem pra falar, viu? É emocionante.
0: Emocionante, né? Ainda mais vivendo isso há muito tempo.
2: É muito tempo. Isso aí é... A emoção é tão grande que a gente não tem palavra para falar.
0: Vamos terminar então da seguinte forma, convidando, cheio de emoção, as pessoas para conferirem a festa da Quirupita. Por favor, chama a galera.
1: Olha, por favor, quem tenha vontade de... Peço, por favor, para que venham. Venham trabalhar, porque aqui é muito bom, muito gostoso. É uma família Quirupita. É a família que nós construímos aqui.
2: Quem quiser fazer parte da família Quirupita, vem conhecer a festa, que é uma maravilha. Vai ficar surpreso. A comida, a amizade, é de tudo. Tudo que tem aqui é bom.
0: Gente, tô aqui com a Vilma, que na verdade as pessoas não conhecem por Vilma, conhecem como Mama Tata, que é uma das mamas aqui da festa da Quirupita. Ela que dá esse apoio na parte de alimentação. Mama Tata, obrigada de verdade por falar com a gente, viu?
3: Alô, muito obrigada a vocês por estar aqui.
0: Vamos entender um pouquinho como é que funciona essa cozinha, essa preparação para a festa da Quirupita? Me conta.
3: Sim, a gente chega aqui na segunda-feira, aí começa a descascar alho, cebola, cortar berinjela. Fazemos 4 tipos de berinjela, fettuccine, vinho, de forno, de nozes. E aí... Depois fazemos a berinjela recheada, o pimentão recheado, sardela, licella e outras coisinhas mais que a gente coloca no mesão.
0: É muita coisa, né?
3: E a maioria das coisas vai tudo para a barraca típica na rua.
0: Legal. Mas assim, é uma festa muito grande. Como é que faz para ter tanta comida e não faltar para o pessoal?
3: Ai, a gente é um sufoco, mas a gente consegue. Todo ano é aquela correria. Principalmente na primeira semana, não é fácil, mas é com a ajuda de todos eles, a gente consegue fazer tudo.
0: E tem gente que também se adapta, tá, gente? Como é o caso da Tayane e da Eliana, que são proprietárias do restaurante Eliana, que fica aqui bem coladinho com a igreja Nossa Senhora da Quirupita. Meninas, obrigada por estar recebendo a gente aqui. Primeiro, queria saber um pouco como é que é a história de vocês, que, né, tá do lado dessa igreja, que é o carro-chefe dessa festa.
4: É, minha mãe, ela começou no bairro há 15 anos e já são 15 festas também. E minha mãe começou vendendo bolo no pote e os espetos de morango, que são uma das coisas que a gente foca bastante durante a festa. E tem muita gente que brinca conosco e fala, olha, esperei o ano inteiro pra comer o seu doce, né? E aí foi onde a gente começou. A gente aguarda muito o mês de agosto, porque a gente se diverte. É uma época bem mais descontraída pra gente. E a gente muda um pouquinho o nosso cardápio, vamos mexendo as coisas. Porque assim, a gente já trabalha com restaurante com algumas massas. E aí a gente acrescenta as massas, tanto no sábado como no domingo, que a gente já faz o domingo com massa. E também a focaccia. Então, além dos doces, a gente também tem a parte salgada. A gente muda um pouquinho também o esquema para entrar e sair do estabelecimento, porque é muita gente.
0: Sim.
4: Chega uma hora que você fala, o pessoal tá andando igual formiguinha, tão grudado e caminhando. Mas é muito legal de participar.
0: Eliana, você estava falando pra gente um pouquinho sobre a sua história também, a questão disso aqui encher tanto e ser tão bom para vocês economicamente. Queria que você falasse um pouquinho também pra gente sobre isso.
5: Sim, sim. É uma festa muito bonita, que é... trabalha para ajudar os projetos sociais e involuntariamente acaba ajudando nós também,

0: Porque a gente está no meio da festa, trabalha vendendo as coisas que agrega também, e as pessoas que circulam sempre vêm comprar com a gente. É uma festa que é para ajudar o bem, fazer o bem, como eles mesmos falam, fazer o bem sem olhar a quem. E acaba ajudando muitas famílias, não só nós. Aqui tem muita gente que trabalha em prol do lado e também é beneficiado.
1: Como é que é ver essa rua se transformar, receber as cores da bandeira da Itália? Como é que é para vocês essa transformação toda aqui nessa época?
0: É bonito demais, é lindo. A gente fica contando os dias, acompanhando cada detalhe. Aí cada barraca que monta, cada carrinho que começa a chegar, e aí a gente vai acompanhar junto. Saímos na hora da oração para acompanhar. Todo mundo segura a mão, faz a oração junto, porque a gente é muito devoto da Santa também, Nossa Senhora Querubita.
1: Ah, inclusive, a Thay, ela cresceu, né, aqui também na igreja, você fez catequese. Conta um pouquinho pra gente.
2: Eu fiz catequese, fiz a primeira Eucaristia, depois eu fiz a Crisma. Quando eu concluí a Crisma, também servi um pouco como coroinha da igreja. Saí porque fiquei grande demais pra continuar servindo, mas sempre vamos à missa, sempre está presente. Eu gosto muito da história da Nossa Senhora Querubita, por ter sido uma imagem não pintada por mão dos homens. E eu acho uma história muito legal, muito bonita. E gosto de passar para as pessoas também, né, isso.
1: Que legal, que legal. E é muito legal ver que essa festa vai muito além da religião, né? Ela é realmente a questão do social, de unir pessoas também, de apresentar uma nova cultura. E por falar em nova cultura, vocês falaram que vocês adaptam o cardápio de vocês nesse momento para fazer parte da festa, porque o restaurante Eliana não é um restaurante italiano. Como é que é a adaptação? Quais são as referências que vocês pegam para colocar no cardápio, na comida, nos doces? Como é que funciona?
2: A gente muda um pouquinho nosso cardápio, porque assim, na verdade, a gente já serve massa na quinta e no domingo, né? A gente tem os dias exatos para alguns pratos. Durante a festa, a gente coloca tanto no sábado quanto no domingo. E aí a gente coloca um nhoque, um ravioli, o próprio macarrão, tem a focaccia. Os doces em si, a gente ainda é mais os nossos doces, né? Que é um bolo no pote, o espeto de morango e chocolate, que toda criança fica enlouquecida quando vê aqueles...
1: Eu tô curiosa, viu?
2: E assim, os nossos morangos, eles ficam muito bonitos.
1: O que que fez, assim, vocês realmente se adaptarem? Foi a questão de trazer mais gente pra cá nesse momento dessa festa? Ou foi porque vocês também se conectam com a festa? Qual que foi, assim, o principal motivo pra vocês se adaptarem?
0: É porque, assim, como a gente falou, o fluxo de gente é muito grande. Então, muda totalmente. Nós colocamos mesinha na calçada, na festa a gente não coloca. A gente procura respeitar, então, mesas pra dentro. Então, a gente também tem que se alinhar de forma pra não ficar prejudicado. Só que aí foi uma coisa que melhorou bastante. Então, assim, viva Nossa Senhora Querubita, porque ela ajuda, e muito.
1: Diante de tanta tradição, fica a pergunta: como é que São Paulo ganhou esse DNA tão italiano? Como é que a nossa cidade, ela se tornou esse gigante polo cultural fora da Itália? No próximo bloco, você vai entender a origem dessa força italiana por aqui e ver também como é que a Igreja da Querubita se tornou um dos pilares mais importantes de São Paulo. É logo depois do intervalo, não sai daí.
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5: Vamos às principais manchetes do programa de hoje. O presidente do BNDES, Aloísio Mercadante, rebateu as críticas de Flávio Bolsonaro e negou que o governo federal prejudique o estado de São Paulo. Segundo o Mercadante, o banco aprovou 173 bilhões e 500 milhões de reais em financiamentos para São Paulo na gestão Lula, valor superior ao do governo anterior. Ele também afirmou que os investimentos do estado cresceram em áreas como indústria, infraestrutura e inovação. Michele Bolsonaro recebeu alta neste domingo após ficar quase um dia internada no hospital DF Star em Brasília por causa de uma crise de enxaqueca persistente. Segundo o hospital, ela respondeu bem ao tratamento e seguirá em acompanhamento médico. Ninguém acertou as 6 dezenas da Mega Sena e o prêmio acumulou novamente. O próximo sorteio, que vai ser realizado na terça-feira, dia 4 de agosto, pode pagar 135 milhões de reais. As apostas podem ser feitas até às 8 horas da noite do dia do sorteio. O jogo simples custa R$ 6,00 e a chance de acertar as 6 dezenas é de 1 em mais de 50 milhões. A OPEP+ aprovou um aumento de cerca de 118 mil barris por dia na produção de petróleo a partir de setembro. A medida conclui a revisão de cortes iniciadas em 2023. Mesmo assim, o grupo mantém cautela por causa dos conflitos no Oriente Médio e na Ucrânia, que ainda afetam a oferta mundial de petróleo. O presidente dos Estados Unidos, Donald Trump, anunciou a suspensão de um ataque planejado contra o Irã, mas condicionou a decisão a um acordo sobre o programa nuclear iraniano e a reabertura do Estreito de Hormuz. O presidente afirmou que os Estados Unidos seguem prontos para agir caso as negociações fracassem. O Irã disse que vai defender sua soberania, enquanto Israel apoiou a posição americana.
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5: 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Vamos conferir agora o segundo bloco do programa Cidade é Sua, de São Paulo, falando sobre a festa mais querida do mundo, que é a Festa da Quirupita. Eu te faço o convite para você curtir esse bate-papo agora.
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1: E estamos de volta. E além do movimento da festa de rua, o mês de agosto ele faz ferver as cozinhas e também todas as cantinas e restaurantes tradicionais do Bexiga. Claro, não dá para contar a história de São Paulo sem usar um sotaque italiano, certo? Hoje, a capital paulista está entre as três cidades com o maior número de italianos fora da Itália. São mais de 271 mil pessoas que carregam esse sangue, essa paixão e esse estilo de vida, superando até mesmo algumas cidades da própria Itália, como Verona e Pádua. Quando os primeiros imigrantes desembarcaram por aqui no final do século XIX, eles não trouxeram apenas a força de trabalho que ajudou a erguer a cidade. Eles trouxeram suas memórias, suas receitas de família, a devoção aos seus santos e um jeito muito específico de encarar a vida, com a mesa farta, a voz alta e o coração aberto. A cultura italiana, ela se entranhou tanto no DNA paulistano que a gente nota na arquitetura dos bairros tradicionais, naquele hábito sagrado do almoço de domingo em família e até no jeito como a gente fala. O professor Fernando Galupo, especialista no desenvolvimento da cultura italiana em São Paulo, ele conta mais pra gente sobre essa inserção da cultura italiana.
6: Na verdade, não foram bem os italianos que escolheram a cidade de São Paulo para esse grande fluxo migratório que aconteceu ali no final do século XIX, início do século XX, né? Então é um processo muito, muito mais complexo, né? Que eu vou resumir. Então havia aí o Brasil acabado com a escravidão, né? Assinado os seus termos do fim da abolição da escravatura ali no final do século XIX, e havia uma carência da substituição da mão de obra negra escrava por mão de obra imigrante. E ao passo que a Itália naquele período também vivia também um processo, né, de muita turbulência política, de uma Itália recém-unificada, né? Então eram províncias que eram autônomas, e o processo de unificação ali a partir de 1871, ele vai dar uma feição da Itália que a gente conhece como hoje, né? Então houve esse fluxo migratório, houve um tratado entre os dois países, né, da absorção dessa mão de obra estrangeira, imigrante, majoritariamente de descendência italiana, para cumprir, né, esses trabalhos majoritariamente nas lavouras de café e na área agrícola. Então, quando eles chegam aqui em São Paulo, eles vão chegar pelo Porto de Santos, um trajeto de navio. De Santos, eles são transferidos de trem majoritariamente para a hospedaria do imigrante, que existe até hoje, hoje é o Memorial do Imigrante, na região da Zona Leste de São Paulo, mas especificamente no Brás e na Moca. E a partir de então, eles passavam a ter alguns destinos, tanto para a Rota do Café, no Oeste Paulista, quanto alguns se fixavam também na cidade de São Paulo, que até então era uma província e em franco desenvolvimento. Então, há um grande número de descendentes italianos que vão chegar ali nesse período, e praticamente a cidade de São Paulo, né, no nosso recorte aqui específico, ela vai se tornar uma pequena Itália, né? Então, 60% dos números que a gente tem, né, de registros que foram feitos à época de densidade demográfica aqui na cidade, de censo e tudo mais, cerca de 60% dessa população ela vai ter uma origem descendente ou imigrante italiana, e ela vai começar a assimilar, né, ela vai começar a emular coisas que ela vê como traz, no sentido de aproximar aquele sentimento de saudades da pátria mãe Itália. Ela vai trazer isso em diversos aspectos, né, da cultura da cidade, seja num dialeto ítalo-paulistano, essa maneira que a gente tem de cantar, de falar cantado, né? No aspecto arquitetônico, basicamente as características de construção da cidade vão ter as características dos estudos da arquitetura italiana. Você vai ter aspectos característicos da gastronomia sendo introduzido, como hábitos, por exemplo, a reunião para se juntar para o almoço de domingo. Não era uma tradição paulistana brasileira, mas sim uma tradição italiana, em torno do macarrão, em torno do vinho e entre outras assimilações culturais que vão acontecer nesse processo e que perfazem muitas delas há mais de um século, né? Então, esse é o contexto no qual a imigração italiana acontece, especificamente na cidade de São Paulo.
1: E a gente não pode, né, deixar de falar do bairro Bixiga, que quando a gente fala sobre esses fluxos migratórios, a gente tem que citar esse bairro, que é considerado ali um dos grandes símbolos da imigração italiana. E como é que esse bairro, ele se tornou o coração dessa comunidade, e o que, que também ele preserva dessa história?
6: Bom, o bairro da Bela Vista, né, inicialmente chamado assim como Bela Vista, e depois tratado com o nome de Bixiga, ele fica numa região central da cidade, né? Ele pega ali desde do Vale do Anhangabaú até a região próxima da Avenida Paulista, né? Então é um bairro que inicialmente ele era um bairro onde haviam as fazendas de reduto, né, escravos, e de redutos também de negros, e com a abolição da escravatura, esse espaço ficou completamente, vamos dizer assim, desprestigiado em termos da configuração da ideia de cidade que foi construída pela elite paulistana. Então, vamos dizer que o Bixiga, no seu início, ele vai ter uma origem pobre, né, e vai assimilar camadas de população, entre elas imigrantes e negros, né, para ser a mão de obra daquela cidade que estava se transformando de província numa cidade mais pujante, né, estava tendo a industrialização, estava tendo um desenvolvimento populacional e de densidade demográfica muito grande, e o bairro do Bixiga, originalmente, ele vai ter ali uma característica de vilas, de cortiços, de espaços, de uma população que estava à margem. Então, ele é um bairro inicialmente pobre, e que ele, a partir dessa assimilação de etnias, podemos até, né, em alguns estudos de colegas, historiadores, e mergulhando na história, a gente pode dizer que é um bairro afro-italiano, né, aqui na cidade de São Paulo, pelas características predominantes das duas etnias, né, ele vai ser ocupado depois, né, dessa presença dos negros, pelos imigrantes majoritariamente italianos e especificamente da Calábria, né, de uma região importante da Calábria ali, que é a região de Rossano, que vai passar a maioria dos imigrantes daquela região para a cidade de São Paulo. Então, o bairro, ele vai ter as suas feições, e a partir dessa presença imigrante, ele vai começar a constituir valores que permanecem até hoje, como, por exemplo, a presença da construção da fé com uma igreja em devoção ao santo italiano, né? Vão ter as casas de vila, vão ter as casas com o estilo eclético florentino, né? Vai ser uma uma emulação daquilo que eles tinham no país de origem, vão ter as cantinas, vão ter as padarias, as primeiras padarias de São Paulo, quer dizer, os teatros. Então, aquela cultura italiana que foi, né, trazida por esses primeiros imigrantes de origem, principalmente ali naquela região de origem calabresa, eles vão plasmar isso por mais de um século, né? Então, hoje, se você andar do Bixiga, por exemplo, na rua 13 de Maio, né, que é o coração ali do Bixiga, você vai ver inúmeros elementos da identidade ítalo-paulistana, ou seja, você vai ver uma rua com cantinas, com docerias, com cafés, com bandeiras da Itália, com pinturas, né, com monumentos, quer dizer, então uma série de elementos que perfazem essa identidade, tanto que guarda um sentimento de saudade desses primeiros imigrantes, quanto de uma presença geracional que ultrapassa gerações e que permanece até hoje com uma identidade não só do bairro, mas também da cidade de São Paulo.
1: E quando a gente fala também do Bixiga, a gente tem que falar, claro, da festa da Nossa Senhora de Aquiropita. Queria saber como é que surgiu essa festa. Ela nasceu ali apenas por conta de uma celebração religiosa ou também como uma forma de manter viva essa identidade dos italianos?
6: Bom, as festas italianas na cidade de São Paulo, de uma maneira geral, elas vão se iniciar na região do Brás, né? Nós temos duas festas anteriores, que é a festa de Nossa Senhora da Casalute, a primeira festa de imigrantes italianos, né? Com essa característica que temos como festa de rua. Depois veio a festa de São Vítor Marte, e ambas essas festas existem até hoje. E em 1926, fruto dessa mobilização dos calabreses da região de Rossano, que já vinham uma devoção pela Nossa Senhora de Aquiropita, eles se organizam para festejar, tal qual essas outras festas tinham, uma caracterização daquilo que se fazia também na Pátria Mãe, que era um festejo em congraçamento a essa santa de devoção de fé católica, de matriz católica, que era Nossa Senhora da Aquiropita, né, da região de Rossano, na Calada. Então, há uma mobilização dessa comunidade. Os primeiros festejos, eles são, né, quase num caráter familiar, vamos dizer assim. Então, uma mobilização de pessoas da comunidade que frequentavam aquela paróquia, né, aquela igreja. E a partir de então, isso vai se tornando em escala, né, tem, obviamente, todas aquelas interrupções durante a Segunda Guerra, né, desses festejos, enfim, tem um impacto também nisso. Talvez seja um dos únicos momentos de interrupção dessa festa centenária, né, na linda história da Aquiropita, que faz com que essa festa de caráter familiar, de tradição, que vai celebrar uma devoção dos antepassados, ela começa a ter um pertencimento muito importante e simbólico, não só para aquela comunidade, mas sim para todo aquele entorno, para aquela macro-região, pelas obras sociais que eles acabam abraçando através da arrecadação de verbas dessas festas, enfim, e da própria celebração da identidade através das comidas, das cantorias, enfim, das procissões, né, da forma como isso ajudou também na popularização e na assimilação desse povo, né, na nova terra. Vale lembrar que o imigrante, o descendente italiano desse período, ele era elemento apátrida, ou seja, ele não tinha mais os direitos da pátria que ele deixava, e ele tinha poucos ou nenhum direito na pátria em que ele seguia. Então, esse tipo de festas, esses tipos de associações, né, que se criaram nesse período, eles tinham a missão de ser um grande guarda-chuva beneficente, de mútuo socorro, de agregação, de preservação e assimilação da identidade, né? Então, é um festejo popular, ele vai ser um dos principais festejos de rua do folclore brasileiro, de uma maneira geral. Se pensar em folclore brasileiro, a gente tinha algumas tradições ali das festas joaninas e julinas, mas efetivamente as festas de rua italiana, elas vão dar uma dimensão de festejos mesmo populares, do povo ir à rua celebrar com vinhos, com cânticos. E para nossa alegria, né, em particular, sou um assíduo frequentador também desde criança, perfazer mais de um século de uma festa tão importante e que reúne tantos elementos, não só de coisas maravilhosas, de iguarias maravilhosas, né, como a fogaça, como a polenta, como o macarrão, como os doces, né, como a tradição das mamas, né, fazendo o molho de macarrão, girando aquele macarrão, recebendo de modo fraterno e espontâneo toda a população. Enfim, então, para nós é um elemento de muita alegria, né? Num mundo efêmero, onde muitas tradições e aspectos, e numa cidade metrópole como São Paulo, elas passam muito rápido, ter uma festa centenária como se celebra, né, a atual festa de Nossa Senhora Quiropita, é uma grande alegria, não só para a comunidade italiana, mas para o calendário paulista de uma maneira geral.
1: Das barracas espalhadas pelas ruas até a grande cantina coberta, o cardápio é um patrimônio de São Paulo. Tem a clássica fogazza, que é frita na hora e recheada, o tradicional ficazza, que é o pão alto com molho e alice, os pratos fundos de espaguete e penne cobertos ali com o molho encorpado e, claro, os doces típicos como a cannoli e a sfogliatella. Mas o que deixa tudo isso ainda mais saboroso é saber de onde vem essa comida. Não tem grandes redes por trás não, viu? Cada prato servido é preparado por voluntários e chefes da própria comunidade que trabalham dias e noites para alimentar muitas pessoas. Tudo isso durante o mês de agosto. E o melhor, cada garfada ajuda a financiar os projetos sociais da igreja. E por trás de todo o agito nessa festa existe um lugar de silêncio, de devoção, de propósito. É aqui na paróquia Nossa Senhora Quiropita. A igreja, ela não é só o marco inicial dessa história. Ela é o coração que pulsa o ano inteiro no Bexiga. Toda essa estrutura gigante que você viu nos bastidores. Cada prato vendido na rua se transforma em ajuda direta para as obras sociais da Quiropita. São creches, centros educacionais para jovens, projetos de alfabetização, apoio à população em situação de rua e acolhimento para idosos da região. É a comunidade cuidando da própria comunidade. A gente conversa agora com o padre Adilson dos Santos, que é padre aqui da Igreja Nossa Senhora Quiropita. E padre, obrigada por estar falando com a gente, para a gente entender essa relação, né, da festa também com a fé. Como que surgiu essa devoção e entender também um pouco mais do nome, a Quiropita, que eu sei que tem um nome bem importante, um significado bem legal.
7: Sim, a devoção à Nossa Senhora da Quiropita é uma devoção italiana. Nasce em Rossano, uma região da Calábria, na Itália, e com a vinda dos migrantes italianos para o Brasil, a devoção vem com eles. Não? Quando nós migramos, nós levamos nossa cultura, nossa história, e a devoção à Senhora Quiropita, à Madonna Quiropita, chegou aqui no Brasil também. E por um tempo coexistiu Nossa Senhora Quiropita, Nossa Senhora da Ripalta e São José, que era o patrono desta paróquia. Com o tempo, o carinho, a devoção à Nossa Senhora Quiropita foi sobressaindo e ela tornou-se a padroeira da nossa paróquia. A Quiropita é uma história bastante bonita, não? É aquela que se pintou, ou seja, não pintada por mãos humanas. Conta-se a história que um marinheiro, depois de passar por uma forte tempestade ali, fez uma promessa para Nossa Senhora, que se ele chegasse a terra firme, ele construiria um oratório, uma igreja, um espaço de oração dedicado a Nossa Senhora. E quando ele chegou em terra firme, conversando com o padre falou, não, você vai construir aqui um santuário para Nossa Senhora. E de fato, ele construiu, porém, dizia-se que durante o dia, os artesãos, os pintores, as pessoas trabalhavam na pintura da imagem e à noite, misteriosamente, a imagem desaparecia. Achavam que eram vândalos que iam e estragavam todo o trabalho. Contratou-se ali um guarda, uma segurança, para ficar guardando a igreja durante a noite para resguardar todo o trabalho feito durante o dia. E conta-se a história que uma certa noite chega uma senhora com uma criança e pede para entrar na igreja para rezar. O segurança fica meio reticente, porém, ele pensa que uma senhora não pode fazer nenhum mal à pintura. Deixou entrar. Passou-se horas e horas e a senhora não saía. Ele entrou para ver o que havia acontecido. E chegando lá dentro, a senhora não estava e tinha uma pintura na parede. E ele sai e gritando pelas ruas, não, a querupita, não, ou seja, aquela que se pintou sozinha, não foi pintada por mãos humanas, né? Então, essa é a história e o significado do nome a querupita.
1: Que legal, história muito bonita. Como é que é ver essa história vindo pro Brasil, né? Uma história que você falou, tem toda uma origem italiana, veio com a comunidade italiana aqui pro Brasil também. Como é que é o Brasil também abraçar essa devoção à Nossa Senhora querupita?
7: O Brasil é uma terra que, graças a Deus, abraça todo mundo, né? Uma terra acolhedora. E chegando os migrantes italianos, como eu disse, eles trazem ali sua história, sua devoção, e eles vão de forma discreta, modesta, implantando a devoção. Uma capelinha pequenininha, se juntam em oração em torno da imagem, rezando terços e fazendo ali suas novenas, suas devoções, e ela vai ganhando toda a simpatia dos demais que também não são italianos e vão abraçando, porque hoje o nosso bairro já não é mais um bairro italiano, né? Ele começa muitos anos atrás com o quilombo do Saracura, né? Com os negros vêm os italianos hoje também passaram, deixaram sua marca, alguns ainda permanecem, e hoje são os nordestinos, ou seja, é uma realidade de São Paulo, uma realidade de Brasil, e esta devoção, ela já não é mais exclusiva aqui da paróquia Nossa Senhora Querupita, do bairro do Bixiga, aqui do Bela Vista. Ela é uma devoção nacional. Estando aqui, a gente encontra pessoas do norte a sul do país que passam por aqui, dizendo, olha, eu passei aqui quando vim a São Paulo fazer um tratamento, rezei aqui e alcancei uma graça. Eu já ouvi falar e sonhei com essa Nossa Senhora. Então, quer dizer, tem essa devoção já espalhada no país inteiro. Graças àquele movimento pequenininho que começou, a semente cresceu e hoje esta grande árvore.
1: O que faz essa festa continuar tão viva? O senhor começou a nossa conversa falando que, né, já está aí batendo 100 anos. O que faz essa festa continuar tão viva?
7: Eu tenho dito para todo mundo que a festa começa e termina, a querupita começa e termina aqui dentro da igreja. A fé. Acho que o dado da fé é aquilo que move toda essa comunidade, todo esse povo. E da fé foram surgindo os seus resultados. Então, nossa comunidade, ela está confiada a nós, os padres orionitas. São Luís Orione, o santo fundador da nossa congregação, passou por aqui. A gente sempre diz, um santo pisou este chão. Santo também italiano. E Dom Orione sempre dizia que ao lado da igreja tinha que ter um farol de caridade. E essa festa mantém os nossos projetos sociais. Hoje são 7 projetos sociais que vivem e dependem dessa festa. Praticamente de 60% a 70% da manutenção dos nossos projetos é resultado dessa festa. Então tem convênios, tem parcerias, porém elas não cobrem toda a necessidade. São mais de 1000 pessoas atendidas diariamente. Então, o que mantém a festa, o que mantém tudo isso é a fé. Se não fosse a fé, a devoção, o carinho, a Mãe e Senhora Querupita, nada disso aconteceria.
1: É além de uma gastronomia italiana, é além da reunião de pessoas, é sobre fé, é sobre ajudar o próximo também, né?
7: São Luís Orione tem uma frase muito conhecida, só a caridade salvará o mundo. E de fato, a comida, o encontro, a alegria, tudo isso está sustentado na fé. Na fé, no carinho, na amizade e na prática da caridade. Quando você olha o sorriso, desde a criança lá da creche até o adulto do NCI, o sorriso, a alegria, a gratidão desse espaço aqui, você entende o motivo de tudo isso.
1: Qual que é a mensagem que o senhor deixa para os paulistanos que estão vindo aqui curtir, ajudar também essa festa ao longo desse mês de agosto?
7: Primeiro, a mensagem, a palavra é muito obrigado. A gratidão pelo carinho, pela atenção, pelo amor pela nossa paróquia. Depois, venha com alegria, né? Venha com alegria, porque aonde tem festa, tem alegria. E a festa é um sinal do reino de Deus. O reino de Deus é festa. Então, e reino de Deus é alegria. Então, a mensagem é essa. Venha festejar conosco, venha se alegrar conosco, e sabendo que a comida, a bebida que você consome aqui, ela reverte em atenção e cuidado para os nossos irmãos em situação de vulnerabilidade.
1: E é por isso que a querupita é tão especial para a comunidade italiana. Ela nos lembra que essa cultura em São Paulo vai muito além da mesa farta. Ela é feita de união, generosidade e, acima de tudo, amor ao próximo. A festa só está começando e o convite está feito, viu? Venha pro Bixiga, aproveite os sabores, viva essa tradição e faça parte desse grande ato de solidariedade. As ruas do Bixiga abrem os braços para receber São Paulo inteira em mais uma edição inesquecível da festa da Aquiropita. Seja para provar a famosa fogazza, saborear um bom prato de massa, se emocionar na paróquia ou simplesmente cantar junto na rua. O convite está feito. E o Cidade é Sua de hoje vai ficando por aqui. Então já sabe, né? Chama a sua família, venha caminhar pelo Bixiga, apoiar os projetos sociais e aproveitar essa tradição centenária. Um ótimo final de semana de muita festa. Arrivederci.
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5: 2 da manhã, bom dia. Vamos falar de convenções partidárias. O PT oficializou a candidatura de Lula à reeleição durante a Convenção Nacional do Partido, realizada em São Paulo. No discurso, o presidente afirmou que deve ser a última disputa pela presidência, disse que pretende adotar uma postura mais firme em um novo mandato e citou Fernando Haddad e Rafael Fonteles como possíveis nomes do partido para o futuro. O PL oficializou as candidaturas de Michele Bolsonaro e Bia Kicis ao Senado pelo Distrito Federal, confirmou apoio à reeleição da governadora Celina Leão. Apesar do anúncio, Michele não marcou presença no evento por problemas de saúde. A campanha eleitoral começa após o registro das candidaturas no Tribunal Superior Eleitoral e as eleições serão realizadas em 4 de outubro. O governador Tarcísio de Freitas oficializou o apoio do Podemos à sua campanha à reeleição durante a convenção estadual do partido, realizada em São Paulo. Com a adesão da legenda, a coligação de Tarcísio passa a reunir 12 partidos. O governador de São Paulo destacou a importância da parceria para a governabilidade e defendeu a eleição de uma bancada forte para dar continuidade aos projetos do estado. O PSD e o MDB oficializaram a aliança para a disputa do governo do Paraná com Rafael Greca como vice na chapa de Sandro Alex. A convenção do MDB também confirmou Álvaro Dias como candidato ao Senado. A chapa governista terá ainda Alexandre Cury como outro nome na disputa pela casa. Flávio Bolsonaro participou da convenção do PL na Paraíba, que oficializou as candidaturas de Efraim Filho ao governo do estado e Marcelo Queiroga ao Senado. Durante o evento, o pré-candidato à presidência criticou o governo Lula, defendeu o fortalecimento da direita no Nordeste e afirmou que a região será decisiva nas eleições. A convenção também confirmou Nayana Pontes como candidata a vice-governadora. Governador Matheus Simões teve a candidatura à reeleição oficializada durante a convenção do PSD em Minas Gerais. Em discurso, Simões destacou a recuperação das contas do estado, defendeu a continuidade da atual gestão e afirmou que Minas vive uma nova fase. 2:03 pelo horário de Brasília. Muito bom dia a você que sintoniza a TMC. Vamos à previsão do tempo para todo o país nesta segunda. E a gente começa por Curitiba. O sol aparece entre nuvens, não chove. Máximas de 25 e mínimas de 13 graus. Em São Paulo faz sol o dia todo e não chove. Máximas de 27 e mínimas de 14 graus. No Rio de Janeiro, dia perfeito para quem quer pegar uma praia, viu? Sol o dia todo e sem chuva. Máximas de 30 e mínimas de 16 graus. Belo Horizonte faz sol o dia todo, mas não chove. Máximas de 27 e mínimas de 11 graus. Em Brasília, o sol aparece entre nuvens, máximas de 26 e mínimas de 16 graus. Para fechar em Recife, a segunda é de sol com algumas nuvens. Chove rápido durante o dia e à noite, máximas de 28 e mínimas de 22 graus. No Dinheiro TMC desta semana, o tema é planejamento financeiro. Com um bom controle nas finanças do segundo semestre, pode fazer a diferença no orçamento das famílias e ajudar a começar 2027 com tranquilidade? 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A gente acompanha esse bate-papo agora.
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11: Olá, um abraço para você que segue acompanhando aqui a programação da TMC. Seja bem-vindo, seja bem-vinda. Esse é o nosso Dinheiro TMC. Hoje comigo, Thiago Matheus, minha parceira de bancada, Estela Ribeiro, não tá dessa vez, mas ela volta numa próxima, aqui na ancoragem também do Dinheiro TMC, que você já sabe. É aquele programa para você entender o mundo das finanças, mas de um jeito diferente, simples, direto, sem o famoso economês, né? Trazendo aqui para nossa vida real, para o nosso dia a dia. E é claro, mais do que nunca, para você fazer as pazes com o seu bolso, principalmente neste segundo semestre, que é o tema do nosso programa especial desse fim de semana. A gente vai falar como cuidar das finanças, como se organizar nesse segundo semestre, já que muita gente fala que a gente vive os 6 primeiros meses para quê? Para pagar conta. Mas e depois? Você vive, você paga mais conta, você se programa, é o que a gente vai saber a partir de agora. Já convido você a participar, mandar sua mensagem, sua dúvida, o seu questionamento aqui no nosso WhatsApp, ó, para todo o Brasil, 11972211001, todo o Brasil pode participar. São Paulo, Rio de Janeiro, Recife, Curitiba, Brasília, BH, todo mundo, 11972211001. E para explicar certinho como se planejar nesse ano de 2026 ainda, para viver um 2027 um pouco mais tranquilo, a gente recebe aqui a nossa convidada da vez, é a Mari Ferreira, ela que é consultora financeira. E Mari, bem-vinda, mais uma vez, obrigado aqui pela participação, já falei fora do ar, mas no ar também vai contribuir bastante para quem quer se planejar. Bem-vinda, obrigado.
12: Muito obrigada, a ideia é essa, né? A gente salvar o bolso aí da galera, vamos ver o que a gente consegue fazer nesse segundo semestre.
11: O pessoal precisa ser extremo assim, Mari? 8 ou 80? Ou só paga a conta, ou vive a vida doidado, sem se preocupar com o amanhã? Não pode ser extremista assim, né, Mari?
12: Mas a gente conhece várias pessoas que são, né? Tem muita gente que fala que, nossa, meu sogro guarda todo o dinheiro que recebe, ele vai levar esse dinheiro pra onde,
11: pois,
12: né?
11: É.
12: E aí a gente faz, geralmente quem fala isso é quem gasta o valor todo que recebe.
11: É,
12: então
11: isso.
12: Ela fica meio pensando, como é que alguém consegue guardar tudo se eu preciso gastar tudo que eu tenho, né? Mas a verdade é que o equilíbrio deveria ser o caminho escolhido pela maior parte das pessoas, mas a gente entende que os imprevistos chegam e muita gente tem bastante dificuldade de lidar com eles, e aí quando vê o custo de vida superou demais, né?
11: Ô Mari, mas sem falar desses extremos agora, né? Mas falando desses imprevistos que você citou, isso é um fato, né? São os números que comprovam que o brasileiro, pelo menos lá nos 5, 6 primeiros meses, não sei até se aumentou, tomara que não, mas a gente vive para pagar os impostos, as contas, os descontos são grandiosos e isso é um fato. E aí quando sobra um dinheirinho, segundo semestre, que já estamos falando, né? Já estamos aí praticamente no mês de agosto, faltam 4 meses aí para terminar o ano. Aí o pessoal quer sair para jantar, quer comprar um mimo, né? Quer se divertir, quer investir no lazer. Como que a gente coloca isso na balança? Como que a gente lida pro dia a dia, pra rotina? A palavrinha equilíbrio que você falou, como é que busca o equilíbrio nisso tudo?
12: Pois é. Eu acredito que as pessoas elas tenham essa dificuldade porque não existe planejamento em nenhuma fase do ano. Então, se você não consegue se planejar o começo do ano, na segunda fase você está tão cansado que você vai querer gastar por prazer mesmo, né? E aí acaba que leva isso no cartão de crédito que se estende para o ano seguinte e é uma coisa que a gente não consegue pausar no meio do caminho. O que eu posso dizer é que, independentemente da época do ano, em algum momento da vida, a gente tem que parar para olhar as contas e não só o orçamento do mês. O que eu vejo muitas pessoas fazendo é anotando os gastos.
11: Certo.
12: Quanto eu ganho, quanto eu gasto esse mês. Quanto eu ganho, quanto eu gasto esse mês. mas não anota quanto tem de conta para pagar nos próximos. E aí vai no cartão de crédito. E o cartão de crédito se torna um complemento de renda, assim como o cheque especial do banco, se torna um complemento da renda e a pessoa gasta até todos os limites acabarem. E aí o próximo ano vai entrar no vermelho, não só pelas contas de IPVA, IPTU, matrícula escolar, que já são muito típicas dessa época, mas muito porque a pessoa está levando o cartão de crédito de anos arrastado, né?
11: Até porque os bancos cada vez mais estão oferecendo crédito, né, para o trabalhador, para o consumidor. Isso pode ser um perigo, uma bola de neve?
12: Pois é, e a gente está com 80% da população endividada no Brasil e mais ou menos a metade disso inadimplente. Então, assim, que não está conseguindo mesmo pagar as dívidas que tem. Então, eu entendo que a oferta de crédito é um ponto, mas a tomada de crédito sem consciência é outro, né? Porque eu tenho até que bastante crédito no banco. Não quer dizer que eu esteja usando esse dinheiro, que eu tenha que usá-lo, de repente, para gastar com lazer no final do ano, para viajar nas férias, né?
11: Ó, daqui a pouquinho a gente vai fazer o nosso giro com as praças para saber como que o brasileiro no Rio de Janeiro, em São Paulo, Curitiba, Recife, Brasília, BH, tá se virando para fazer o seu planejamento ou se nem isso faz. Mas antes, Mari, uma rápida pergunta para você. O brasileiro, em geral, ele ganha mal e por isso não consegue se planejar? Ou é hábito? É a falta do hábito positivo, né? Que o brasileiro costumeiramente não liga muito para esse lance de planejamento. Depois a gente vê, amanhã eu recebo um salário melhor, amanhã eu faço um investimento. O que é?
12: Existe um viés chamado viés do otimismo futuro. É. E o nosso povo brasileiro é muito otimista, né? Nós somos otimistas. A gente sempre fala que amanhã há de ser melhor do que hoje.
11: Sim.
12: Então, eu acho que esse já é um ponto de otimismo natural, cultural nosso. Passado isso, vem os reforços, né? Porque se a gente sempre tem um 13º no final do ano que salva, então a gente já vai gastando, contando com ele.
11: Pra quem tem o 13º, cada vez mais a gente tá na informalidade, né?
12: Pois é, só que essa é uma coisa nova, porque os nossos pais tinham. Os nossos avós, se não trabalhavam com construção civil, né, na parte rural, também tinham. Então, mesmo que as pessoas hoje, por exemplo, motorista de aplicativo, não tem. Mas ele ainda tem aquela herança do aprendizado de que no final do ano tudo se resolve. Então, é muito de um viés nosso, assim. Uma coisa que a gente cresceu achando que é assim, não necessariamente é. Mas a gente segue continuando com esse comportamento.
11: A gente segue vivendo um fim do ano como se a gente tivesse o 13º salário, mesmo muita gente na informalidade.
12: Não tendo.
11: Gasta tanto quanto quem tem o 13º, mesmo sem saber como vai pagar.
12: Exatamente.
11: Comportamento.
12: E com o otimismo de que alguma coisa de boa vai acontecer, um processo trabalhista antigo vai sair, eu vou ganhar na mega da virada.
11: Isso.
12: Né? Então, assim, é o otimismo de que alguma coisa boa vai acontecer, mesmo que eu não mude em nada o meu comportamento. Sendo que, na verdade, o que a gente teria que fazer é observar melhor as nossas ações e fazer um ajuste para que as coisas fiquem melhores.
11: A gente está recebendo a Mari Ferreira, ela que é consultora financeira. Ela vai continuar com a gente aqui nos próximos minutos do Dinheiro TMC. Mas antes disso, vamos girar as nossas praças? A gente dá um tempinho na conversa para saber como que as pessoas se planejam aí nesse segundo semestre para manter as contas em dia. Vamos começar por Minas Gerais? Deixa eu chamar aqui o nosso repórter Júnior de Castro, que destaca como é que os mineiros podem se programar aí para o segundo semestre e planejar um bom 2027. Diz aí, Júnior.
13: O segundo semestre do ano começou faz um tempo, já passou da hora de se organizar para a reta final do ano. E se 2026 está indo para o fim, 2027 já está batendo a porta e o planejamento precisa ser redobrado. Por isso, eu conversei com Vanília Ferrari, economista e professora do curso de gestão e negócios do UnibH, que alerta que a segunda metade do ano deve ser complicada em relação a preços e perda de poder aquisitivo.
14: Nós estamos vendo um movimento, tanto vindo do cenário internacional, com impacto no cenário interno, de um aumento da inflação, que significa uma perda de poder aquisitivo. Ao mesmo tempo, nós temos ofertas de crédito, né, de diversas formas, que tem se tornado um atrativo. Ah, vou trocar de carro, ah, eu vou financiar uma viagem. Mas muito cuidado com esse parcelamento neste segundo semestre, porque no início de 2027 já vencem as contas, os impostos, né? Temos o início do semestre letivo, então isso pode comprometer ainda mais o orçamento.
13: Pois é, estamos no momento ideal para a organização das despesas fixas, como IPTU, IPVA, rematrículas e materiais escolares, além, é claro, dos gastos de fim de ano, como Black Friday, viagens, férias e Natal. E de acordo com Márcio Roberto Pereira, economista e delegado do Conselho Regional de Economia de São Paulo, é importante não deixar que as despesas sejam financiadas por parcelamentos longos.
15: Uma boa estratégia é aproveitar os próximos meses para criar uma reserva financeira, reduzir dívidas com juros altos, planejar o uso do 13º salário, em vez de gastar todo esse recurso nas festas, vale destinar uma parte para despesas obrigatórias do início do ano.
13: É isso, as dicas estão dadas, agora é só colocar em prática.
11: Valeu, Júnior, obrigado. Ó, metade do ano já foi embora. E quem mora no sul do Brasil também precisa organizar as finanças de olho em 2027. Vale pro Brasil todo, viu? O nosso repórter Luiz Fernando, da TMC Paraná, ele conversou com uma especialista que mostra o que mais pesa no bolso nessa reta final do ano.
16: A chegada do segundo semestre exige atenção redobrada com o orçamento das famílias. No sul do país, Paraná, Santa Catarina e Rio Grande do Sul seguem pisos salariais próprios, todos superiores ao salário mínimo nacional. Mesmo assim, o endividamento atinge 8 a cada 10 famílias da região. O alto consumo e a falta de uma reserva mensal são alguns motivos para esse cenário. A economista e professora da PUC Paraná, Patrícia Tendolini, explica que o brasileiro tem uma tendência a gastar qualquer valor que sobra do salário, sem usar esse dinheiro para organizar as contas.
17: Na verdade, quando a gente olha o comportamento do brasileiro, a gente tem o que a gente chama em economia de propensão elevada a consumir, né? O brasileiro, a parte da renda que ele ganha mais, enfim, ele consome, ele não poupa. Isso é uma característica nossa, que tem um pouco a ver com o nível baixo de renda que a gente tem. Então, sempre quando a gente tem um ganho de renda a mais, um incremento na nossa renda, o que que acontece? A gente não consegue poupar, a gente incrementa na nossa cesta de consumo coisas que até então a gente não costumava consumir.
16: Para evitar o sufoco no início de 2027, a orientação é ficar de olho nas despesas fixas e colocar as contas inevitáveis na ponta do lápis. Despesas com material escolar, IPTU e IPVA não podem depender só do 13º salário. A economista da PUC Paraná orienta que mapear pequenos gastos do dia a dia e montar uma reserva de emergência podem ser a solução para fechar o ano no azul.
17: A gente nunca sabe o que pode acontecer. De uma hora para outra pode perder o emprego, pode perder a renda, então é bom ter sempre uma renda reserva. Eu vejo que hoje existe uma preocupação maior em educar financeiramente crianças e adolescentes, né? Mas e a gente, né? Que já chegamos lá, como é que a gente faz? Né? É bastante importante fazer um levantamento desses gastos. Né? Existem aquelas despesas pequenininhas que a gente não leva em consideração, que fala, ah, isso aí é bobagem, como o pagamento de um streaming, por exemplo. Esse tipo de despesa, a gente acaba muitas vezes nem colocando na conta, porque é tão pequenininho, mas aí não é um, são dois, são três, e aí a conta que era de R$30 virou 100. Então, a primeira coisa é fazer esse levantamento mesmo, né? De quais são as despesas que eu tenho todos os meses, porque às vezes a gente subestima essas contas.
16: Nessa força-tarefa, a missão deve ser cortar o que não é essencial e mudar os hábitos ainda no segundo semestre, para garantir tranquilidade e um 2027 com as contas em ordem.
11: Valeu, Luiz. Obrigado pelas informações. Pois é, e ninguém quer terminar 2026 com dívidas. Eu não quero, a Mari que tá aqui nos estúdios não quer, você também que tá ouvindo não quer, ninguém quer. E o nosso repórter, Júlio Andrade, ele destaca o que costuma aparecer entre os principais gastos nessa reta final.
18: Quem não tem uma organização financeira pode se complicar nesta reta final do ano. Entre as despesas mais comuns desta época estão as confraternizações, as compras dos presentes e os custos com roupas para as festividades. Esses extras comprometem todo ou boa parte do 13º salário. E quando o ano vira, outras famosas taxas como o IPVA e o IPTU também já entram nas previsões de custos. Aqui no Recife, por exemplo, o valor do Imposto Predial Territorial Urbano varia conforme o tipo do imóvel e a localização. Em média, a alíquota residencial padrão é de até 1,2% sobre o valor venal do imóvel. Para um imóvel residencial na faixa de R$500 mil, o IPTU varia e fica aproximadamente R$ 3.500. Outro ponto que não devemos esquecer são os valores destinados à rematrícula e toda a lista de material escolar. Os especialistas defendem que, para tentar amenizar os custos, é importante que, na hora da compra, se possível, você, consumidor, opte pelo pagamento à vista, desde que consiga um bom desconto.
11: Valeu, obrigado pelas informações. E pro carioca, hein? Qual que é o segredo de planejar os gastos no ano que vem? Tem segredo? Não tem segredo? Quem traz os detalhes é a nossa repórter Júlia Novaes.
19: Rematrícula da escola, impostos, festas de final de ano e emergências fora do plano. A reta final do ano não reserva espaço apenas para o Natal e Réveillon, mas também traz desafios financeiros. No Rio de Janeiro, muita gente já olha o segundo semestre com o bolso apertado, mas também pensando na virada do ano com o carnaval à vista e o pesadelo da retomada de velhos boletos. Especialistas ouvidos pela reportagem TMC afirmam que, para garantir a saúde financeira e evitar o endividamento, os fluminenses precisam antecipar despesas sazonais e o acúmulo de boletos por meio de um planejamento estratégico no segundo semestre. O erro mais comum das famílias, segundo os economistas, é tratar custos fixos anuais, como matrícula, IPTU e IPVA, como imprevistos. Um estudo da Previcumes, entidade fechada de previdência complementar, mostra também que o chamado efeito cascata das confraternizações consome rapidamente a renda disponível se não houver um teto de gastos fixo. Presentes e ceias, compras de Natal e Réveillon geram picos de consumo no cartão de crédito. Já viagens de férias, passagens e hospedagens em alta temporada exigem reserva financeira prévia.
11: Valeu, Julia. Obrigado pelas informações. E agora a gente volta aqui para tentar falar sobre esse assunto. Cada um de um jeito, cada um à sua maneira. E eu bato um papo com a Mari Ferreira, que é consultora financeira. Então, Mari, de norte a sul do nosso país, em qualquer região, o pessoal está meio que na mesma toada. Como você falou anteriormente, é meio que um hábito. Uma pessoa ou outra dá um cortezinho aqui, guarda um dinheirinho ali, mas levando em consideração o atual cenário do nosso país, o número de endividados que você falou, a tendência, com a sua experiência, tentando olhar um pouquinho mais à frente, é que o brasileiro aprenda na marra, aprenda, né, com as dificuldades, ou isso é uma característica do brasileiro? São poucos que vão abrir os olhos, vão ficar um pouquinho mais antenado, que buscam aqui a informação, inclusive programação da TMC. Enfim, você olha com uma certa positividade, já que você falou que o brasileiro é um pouco otimista, para que mude essa situação com o nosso bolso, ou é passinho de tartaruga?
12: Eu acho que o otimismo a gente nunca pode perder, né? Eu trabalho justamente para tentar educar a população adulta para que a gente consiga ainda nessa geração fazer uma mudança no nosso comportamento financeiro. Mas eu acredito que vai levar um tempinho ainda, pensando em cultura do país. Nós somos um país relativamente jovem, né, emergente. Então eu imagino que vai levar ainda uma geração para que, né, quem está criança agora cresça com um pouco mais de educação financeira, porque os adultos agora estão preocupados que os filhos sejam melhores que eles e tenham educação financeira, mesmo que os pais não tenham tanto. Estão preocupados que os filhos tenham. Então, imagino que a próxima geração vai chegar mais educada financeiramente. Mas, para nós, que já somos adultos e que ainda temos jeito, eu acredito que a melhor alternativa seja tirar um dia do mês para conversar em casa sobre dinheiro, né? Então, assim, assistir um podcast, ouvir a rádio, fazer um curso online, é muito legal a gente poder ter uma base de conhecimento. Mas se a gente conseguir tirar um dia por mês, duas horinhas, para conversar com as pessoas da nossa casa ou fazer uma reunião com a gente mesmo sobre as nossas finanças e os planos para os próximos meses e planos para o futuro, isso já está bom. Assim, ninguém precisa ser especialista em educação financeira para lidar bem com dinheiro. Então eu acredito que, sabendo o básico da organização pessoal e tirando um tempo para essa organização, a gente já tem muito a evoluir.
11: Ô Mari, você citou algo geracional, né? Um problema que talvez as próximas gerações vão olhar com mais carinho para esse assunto do planejamento, da organização financeira. E quando a gente fala de renda média hoje, é só quem ganha bem consegue se organizar? Quem está apertado tem essa desculpinha, mas o dinheiro está curto, eu vou viver o momento. Dá para se organizar, dá para se planejar, inclusive nesse segundo semestre, para avisar já o começo de 2027, independente da faixa da renda, seja quem tem um salário mínimo, seja quem ganha até 5, até 10, todo mundo consegue se planejar na prática?
12: Se planejar, sim.
11: Né? Executar?
12: Executar é outra coisa, e ter a grana para fazer tudo o que quer também é outra coisa. Tá. Então, com certeza, quem ganha menos tem até que se planejar mais, porque o salário já é tão curto que ela vai ter que fazer com que tudo caiba naquela renda. Então, quanto menor a renda, maior deve ser o planejamento, né? Porém, tem uma pegadinha, porque quem ganha mais gasta mais e se endivida com valores mais altos.
11: Também, né?
12: Quem ganha menos, de repente, é um décimo terceiro que resolve a dívida, porque a pessoa fez dívidas menores.

0: dá pra adiar.
1: Tá certo, então, ó, eu tô batendo um papo aqui com a Mari Ferreira, ela continua com a gente, porque agora a gente vai pra rua, é pra saber o que que o povo tá falando, como o povo tá tentando se organizar, tá se planejando nesse segundo semestre. Então, a gente vai fazer um giro com os nossos ouvintes e daqui a pouquinho a Mari também tira outras dúvidas pra você através do nosso WhatsApp 11972211001.
2: Recomendaria para mim, que é uma pessoa que recebe um pouco menos de 2 salários mínimos por mês, para se organizar financeiramente e conseguir uma casa própria.
0: Adorei essa pergunta, porque eu entendo que muitas pessoas que têm uma renda baixa não conseguem ter perspectiva de futuro, de acúmulo de patrimônio. Mas a minha dica é você entender um pouco mais sobre o programa Minha Casa Minha Vida, que é feito justamente para pessoas com essa faixa de renda. Se você tem um FGTS, você pode usar como entrada na compra de um imóvel. Então, ele já ajuda bastante. Se você tem 13º, férias, você pode juntar por um tempo até ter um valorzinho aí mínimo para entrada e buscar na sua região, onde você tem vontade de morar, imóveis que estão dentro do programa Minha Casa Minha Vida. E com isso, as parcelas são muito baixas, geralmente abaixo até de R$1.000. Então, pensando no que você paga hoje de aluguel, para o que você tem capacidade de pagamento de um financiamento, o Minha Casa Minha Vida seria a sua melhor opção. Então, eu recomendo que aí por uns 2 anos você poupe dinheiro. Se tiver a opção de fazer uma renda extra, aproveita esse tempo, corre atrás, porque vai valer muito a pena, num período curto de tempo, focando na compra de um imóvel, aproveitar as oportunidades que esse programa tem para oferecer para quem tem uma renda parecida com a sua.
1: Boa, é isso aí, ó. O ouvinte pergunta e a Mari Ferreira responde. Tem mais uma dúvida chegando aqui no Dinheiro TMC.
3: Como um pai de família que trabalha com um orçamento controlado poderia ter, através de cursos para educação financeira para baixa população? Isso seria possível? Isso seria financiado por quem?
0: Muito boa essa pergunta, eu fico muito feliz que você queira aprender mais sobre educação financeira, inclusive fazendo cursos, né? São poucas as pessoas que têm essa iniciativa. Eu acredito que presencialmente o Sebrae, ele é uma plataforma que a gente consegue ter bastante opção de cursos. Então, presencialmente, Sebrae é a melhor plataforma que eu recomendaria para você buscar cursos de educação financeira. E online tem muita coisa. Eu mesma tenho um curso, se você me seguir lá no Tostão Furado, lá vai ter um link para você fazer um curso gratuito online de planejamento financeiro. E a ideia é que na internet a gente vai ter uma infinidade, na verdade, de cursos de 1-2 horas em que você consegue aprender o básico do planejamento financeiro para poder levar para tua casa. Mas se você já é uma pessoa tão controlada, eu acho que o próximo passo é investimento, hein? Recomendo que você comece a aprender sobre como investir seu dinheiro.
1: Qual que é a sua rede social ou site para o pessoal seguir, Mari?
0: Tostão Furado.
1: Tostão Furado, então. Para você aprender um pouquinho mais, é só seguir a Mari. Tostão Furado, então. Agora vem a última pergunta para nossa consultora financeira, Mari Ferreira.
4: Como tirar o nome do Serasa?
0: É o que todo mundo quer saber, né? Como que a gente tira o nome do Serasa? Olha, a gente está com um momento do Desenrola Brasil, que é um programa do governo federal, que está reduzindo em muito o percentual de juros e até o valor principal das dívidas. Ontem mesmo eu dei uma consultoria para uma cliente minha. Ela estava com R$4.000 em dívidas para uma empresa e com o Desenrola Brasil ela conseguiu quitar com R$294. Foi um desconto de mais de 90%. E o principal, que era o valor que ela realmente consumiu, era R$2.000 e pouco. Então, se a gente consegue juntar um pouco de dinheiro para aproveitar esses programas e fazer a liberação do nome nesse momento, é o melhor caminho. Eu recomendo, inclusive, que a gente evite fazer novas renegociações, novos parcelamentos. E sim que a gente guarde o dinheiro por um tempo. E aí, quando formou uma reservinha de R$1.000, R$2.000, entra no Serasa, vê se tem como quitar alguma dívida com esse valor e já vai fazendo a liberação do seu nome, dívida após dívida. Evite ao máximo fazer uma renegociação que junte todas as dívidas e culmine aí num parcelamento de muitos meses. O ideal é a gente quitar uma por uma, porque senão os juros vão continuar subindo. Aproveita, desenrola e limpa seu nome.
1: Valeu aí o pessoal participando. E você pode continuar mandando a sua pergunta, a sua dúvida, seu questionamento para Mari Ferreira aqui no nosso 11972211001. Ô Mari, sabe o que me ocorreu agora que eu tava pensando? Muita gente tá olhando pro seu próprio bolso, se organizando, dando o passinho conforme o bolso deixa, né? Principalmente nessa

0: a reta final aqui de ano neste segundo semestre. Mas o brasileiro tem aquela tendência de achar que a grama do vizinho é sempre mais verde. E as redes sociais estão aí, apenas acho que para reforçar tudo isso. Então a pessoa que eu sigo tá viajando, tá numa viagem melhor que a minha, tá com um carro melhor do que o meu, tá postando um fim de semana mais legal do que o meu. Então isso você acha, e você sente também, que acaba gerando essa ansiedade cada vez mais de querer mostrar que, ó, eu tô feliz, eu tô bem, tô me divertindo. E aí que a pessoa se endivida mais ainda e não planeja?
1: É, porque nem todo gasto que a gente faz é para comprar arroz e feijão, né? Uhum. Tem muita coisa que a gente compra para se sentir melhor, para elevar nossa autoestima. É, ou então em momentos em que a gente não tá muito feliz, aí vai e pede um delivery no final da tarde. Evite fazer novas renegociações. É o que todo mundo quer, ter um link para você fazer um curso gratuito online de planejamento financeiro. E a ideia é que na internet a gente vai ter uma infinidade, na verdade, de cursos de 1-2 horas em que você consegue aprender o básico do planejamento financeiro para poder levar para tua casa. Mas se você já é uma pessoa tão controlada, eu acho que o próximo passo é investimento, hein? Recomendo que você comece a aprender sobre como investir seu dinheiro.
0: Qual que é a sua rede social ou site pro pessoal seguir, Mari?
1: Tostão Furado.
0: 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Tostão Furado, então. Agora vem a última pergunta para nossa consultora financeira, Mari Ferreira.
2: Como tirar o nome do Serasa?
1: É o que todo mundo quer saber, né? Como que a gente tira o nome do Serasa? Olha, a gente está com um momento do Desenrola Brasil, que é um programa do governo federal, que está reduzindo em muito o percentual de juros e até o valor principal das dívidas. Ontem mesmo eu dei uma consultoria para uma cliente minha. Ela estava com R$4.000 em dívidas para uma empresa e com o Desenrola Brasil ela conseguiu quitar com R$294. Foi um desconto de mais de 90%. E o principal, que era o valor que ela realmente consumiu, era R$2.000 e pouco. Então, se a gente consegue juntar um pouco de dinheiro para aproveitar esses programas e fazer a liberação do nome nesse momento, é o melhor caminho. Eu recomendo, inclusive, que a gente evite fazer novas renegociações, novos parcelamentos. E sim que a gente guarde o dinheiro por um tempo. E aí, quando formou uma reservinha de R$1.000, R$2.000, entra no Serasa, vê se tem como quitar alguma dívida com esse valor e já vai fazendo a liberação do seu nome, dívida após dívida. Evite ao máximo fazer uma renegociação que junte todas as dívidas e culmine aí num parcelamento de muitos meses. O ideal é a gente quitar uma por uma, porque senão os juros vão continuar subindo. Aproveita, desenrola e limpa seu nome.
0: Valeu aí o pessoal participando. E você pode continuar mandando a sua pergunta, a sua dúvida, seu questionamento para Mari Ferreira aqui no nosso 11972211001. Ô Mari, sabe o que me ocorreu agora que eu estava pensando? Muita gente está olhando para o seu próprio bolso, se organizando, dando o passinho conforme o bolso deixa, né? Principalmente nessa reta final aqui de ano, neste segundo semestre. Mas o brasileiro tem aquela tendência de achar que a grama do vizinho é sempre mais verde. E as redes sociais estão aí, apenas acho que para reforçar tudo isso. Então a pessoa que eu sigo tá viajando, tá numa viagem melhor que a minha, tá com um carro melhor do que o meu, tá postando um fim de semana mais legal do que o meu. Então isso você acha, e você sente também, que acaba gerando essa ansiedade cada vez mais de querer mostrar que, ó, eu tô feliz, eu tô bem, tô me divertindo. E aí que a pessoa se endivida mais ainda e não planeja?
1: É, porque nem todo gasto que a gente faz é para comprar arroz e feijão, né? Uhum. Tem muita coisa que a gente compra para se sentir melhor, para elevar nossa autoestima. É, ou então em momentos em que a gente não tá muito feliz, aí vai e pede um delivery no final da tarde. Então muito do que tem de dívida, inclusive hoje em dia, é consumo. E a gente vai precisar entender qual que é o nosso padrão de renda para entender o que, que cabe nessa renda. Talvez aquela pessoa que está fazendo a viagem... Talvez aquela pessoa que está fazendo a viagem, ela tenha grana suficiente para fazer aquela viagem ou ela está se endividando ainda mais do que eu. Então, aqui eu acredito que o melhor caminho seja entender qual é a sua real possibilidade e definir um valor para o lazer. Porque parece que o lazer nunca vai caber na realidade, mas deve existir algum lazer que cabe na sua. Que seja passear no parque da cidade, uhum, caminhar com alguém da família, fazer um piquenique com amigos. Às vezes a gente está pensando em, ah, é com os meus amigos, eu tenho que ir para um jantar e eu posso pedir uma pizza em casa e dividir com a galera. Uhum. Então, acredito que seja muito mais sobre a gente viver dentro do nosso padrão e tentar não se deixar influenciar tanto pelo que as mídias mostram, né? Porque ali pouco é real. A pessoa só mostra aquela fatia.
0: É só um recorte, né? É só um
1: recorte. Que a vida dela foi incrível.
0: Ô Mari, ó, faltam 5 meses para acabar o ano, já estamos aí no segundo semestre. É, quem ainda não conseguiu se organizar, tá ouvindo a gente, falou assim, puxa, será que dá tempo? Será que eu já perdi o ano? Vou deixar para 2027? É, se não for o caso, já corrijo o pessoal e corrijo minha cabeça aqui também. E se der tempo, o que dá para fazer então, de agora em diante? Agosto, setembro, outubro, se planejar, cortar, organizar, para pisar ali 2027 sem tanta dívida assim no bolso?
1: Eu diria que a primeira coisa é olhar o teu cartão de crédito e ver com o que você está gastando. E aí definir um limite para cada coisa. Por exemplo, se você percebeu que nos últimos meses você tem gasto 300, 400, 500 reais com delivery e você preferiria guardar esse dinheiro para fazer uma reserva até o seu final de ano, para pagar seu IPVA no ano que vem, esse é o momento, de repente, de colocar ali um limite. Ah, então você 150 reais por mês de delivery, essa vai ser minha meta do mês, 2 pizzas aí no final de semana, para que eu tenha o valor suficiente para pagar meu imposto no começo do ano. E daí por diante, com qualquer outro tipo de item, se você sabe que tem uma despesa que é recorrente e que você sentiu que ela está um pouquinho além do que você gostaria de gastar, esse é o momento de colocar um limite nele. Não é cortar, é reduzir. Reduzir para um valor que você se orgulhe. Ah, esse mês eu só gastei tanto de aplicativo de carro. Ai, que bom, esse mês no mercado eu não fiquei comprando um monte de bebida. Isso já faz com que a economia aconteça de forma mais natural. Evita corte, porque o corte faz aquele efeito rebote. Hoje eu cortei, amanhã eu gasto o dobro.
0: Eu quero mais, é.
1: É, tipo assim, tô de dieta. Quando a dieta acaba, a gente come mais do que comia antes. Então, o efeito rebote vem nas finanças também.
0: Então, organização é tudo. Já diz aqui, então, a nossa querida Mari Ferreira. Tô com o Instagram dela aberto aqui, então... 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Para quem quiser mais dicas, é só te seguir, né, Mari?
1: Quer planilha, quer curso, quer consultoria financeira, é só me seguir no Tostão Furado.
0: Tá certo. Consultora financeira dando essa aula pra gente, pra você também se organizar. Agora, neste segundo semestre, eu bati um papo com a Mari Ferreira. Mari, obrigado demais, viu? Ajudou bastante o pessoal, o apresentador aqui, a se organizar nesses 5 meses que falta aqui pro nosso ano de 2026. Quem sabe a gente entre aí 2027, com menos dívidas, é o que a gente torce, né?
1: É o que a gente torce, se depender da gente, né? Vai rolar no dia do TMC, essa é a ideia.
0: Um abraço, Mari.
1: Obrigada, Thiago.
0: Valeu. Bom, a gente bateu um papo aí com a Mari Ferreira, agora eu vou chamar outra mulher que entende demais de finanças aqui no nosso Dinheiro TMC especial. Ela tem finanças até no sobrenome, podemos dizer assim, é a Nath Finanças, que ela é youtuber, influenciadora em educação financeira e vai dar um help pra gente aqui também, né, Nath? Bem-vinda aqui à TMC, bem-vinda ao nosso Dinheiro TMC, Nath.
3: Eu que agradeço pelo convite, Thiago. Vai ser incrível poder falar sobre dinheiro, que eu amo muito, ao longo desses 7, 8 anos falando de educação financeira acessível. Então, vamos traduzir pro povão.
0: Vamos lá, vamos traduzir pro povão, até porque você transformou a educação financeira aí com esse conteúdo para milhões de pessoas, né, na internet, que te acompanham. O que mudou para esse tema, ô Nath, deixar de ser uma coisa chata para ganhar espaço nas redes sociais e atrair multidões como você faz?
3: Olha, eu vejo que a mudança que eu fiz ao longo desses anos, assim, as pessoas me acompanham nas redes sociais, foi por conta da linguagem acessível, porque finanças já é um assunto que é muito uma dor de muitas pessoas, né? Muitas das vezes as pessoas têm uma dificuldade de entender sobre finanças porque passaram por escassez, por falta, ou até mesmo escutaram falar sobre dinheiro num formato de briga, de discussão dentro de casa, pela falta dele também. Porque essa faz parte, infelizmente, da realidade dos brasileiros que ganham aí um salário mínimo. Quando eu, na época que eu ganhava ali um salário mínimo, era CLT, e tem que fazer ali o dinheiro render. Então, trazer para as pessoas a tradução de como funciona o mercado financeiro de uma maneira acessível, eu vejo que foi o diferencial da Nath Finanças, do grupo Nath Finanças. E poder traduzir para eles como eles podem se organizar financeiramente com o que tem, e não cortar o cafezinho, e não como ficar milionário de uma hora para outra, porque isso não acontece aos poucos, aos degraus, assim, subindo aos pouquinhos, uma escadinha, para a gente conseguir se organizar da melhor maneira possível. Então, acho que eu vejo que esse foi o diferencial da Nath Finanças e poder traduzir isso até hoje para as pessoas da melhor maneira possível. O que é Bolsa de Valores, como funciona a economia, quais são os impactos da economia na vida das pessoas no dia a dia, né? Trazendo exemplos reais, porque aqui a gente fala de finanças reais para pessoas reais.
0: É isso aí, e sem usar o tal do economês, né, Nath, que é chato demais e vamos cá entre nós, ninguém gosta. E também é o nosso objetivo aqui no Dinheiro TMC trazer tudo traduzidinho para quem acompanha a gente. E Nath, já vou emendar uma coisa também, ainda falando de redes sociais, que é super democrática, né? Democratiza a informação, o acesso às finanças, né? Que é uma coisa cada vez menos distante, ainda bem, né, do brasileiro. Mas também, por outro lado, tem muita gente querendo se aproveitar. Como é que você avalia isso das redes sociais? Tem um lado bom, mas também tem um lado negativo. Como é que você enxerga?
3: Olha, a internet, ela transformou a minha vida, né? De uma maneira ou outra, eu sou aquela geração Z barra milênio, né? Que viu a internet discada, viu disquete, viu aquele computador, sabe, Thiago? Aquele Windows XP. Enfim, eu fiquei naquele
0: limbo ali, né?
3: Não é milênio, mas também não é tão Z, geração Z.
0: Sim.
3: Então, eu percebi que ao longo dos tempos, assim, da internet... Tem muita coisa legal, muita informação, e hoje em dia, depois de mais 20 anos de internet, a gente tem informação demais. Então hoje a gente tem que filtrar as informações. Então tem informação que você pensa que, nossa, essa dica aqui é impossível para mim, não cabe à minha realidade. Você pula para outra dica, acompanha influenciadores, pessoas, criadores de conteúdos, educadores, que fazem parte da realidade de vocês. Porque se vocês acompanharem apenas aquela pessoa que tem uma realidade totalmente incomparável, porque hoje na internet tem como mascarar as coisas. A pessoa tira foto lá de uma Ferrari, mas no final ela não tem uma Ferrari, ela tá tirando foto do vizinho, de uma pessoa e que viu na rua que tem uma Ferrari. Então não tem como você ter certeza que de fato aquelas informações são 100% corretas. O que a gente pode fazer é acompanhar pessoas que tragam de fato conteúdos, como aqui a gente está falando aqui agora, trazendo conteúdo de maneira real para as pessoas. Então você tem que se identificar com aquela pessoa que realmente está acompanhando a internet e filtrar. Porque nem toda informação vai fazer sentido para a sua realidade. Está tudo bem também. Tem aquela realidade de quem ganha mais de 5 mil reais, 10 mil reais, e para quem ganha um salário mínimo. Está tudo certo. O importante é você entender qual é o conteúdo que você tem que filtrar. Por conta da democratização da internet, a gente tem muita informação. Então, quanto mais você puder filtrar as informações conforme a sua realidade, melhor.
0: E Nath, você deu o exemplo aí da Ferrari, né? Mas existem tantos outros, né, nas redes sociais, pessoal jantando em um restaurante caro, mostrando uma viagem internacional. Enfim, essa coisa de ostentação, cada vez mais nas redes sociais, principalmente por parte de quem fala, é de finanças, você acha que afeta, de certa forma, a relação de quem está consumindo com o próprio dinheiro? Isso fica uma coisa meio escanteada?
3: Olha, com certeza, Thiago, porque quando a gente fala da internet, a gente consome a internet. Hoje em dia a gente tem um telefone na palma da mão para você tomar decisões, não só de fazer movimentações financeiras, que hoje teve um boom, né, principalmente no pós-pandemia, de desbancarização, onde as pessoas foram meio que obrigadas a entrarem ali e criarem contas bancárias por conta do auxílio emergencial. Então hoje a gente tem um número muito grande de escolhas, né, de tomar decisões. E essa época de ostentação, ela sempre existiu, né? Ela existiu no rap, ela existiu no funk, ela sempre existiu nas músicas, porque para a pessoa vencer, ela precisa ali, de fato, mostrar que venceu. E para mostrar, as pessoas precisam ver pelo que você tem e não pelo que você é. Infelizmente, é visto dessa forma. Então, a internet, ela meio que impulsionou esse meio e trouxe novas pessoas de formas de ostentação. Então, aquela pessoa que fala lá, obrigado, meu Deus, pela minha casa, no final, infelizmente, a gente sabe que esse dinheiro foi por conta das perdas de pessoas que entraram e apostaram no jogo do Tigrinho, por exemplo. Então, são dinheiros de perdas de pessoas. A pessoa precisou perder para você ganhar. Então, é uma ilusão. Uma coisa que eu vejo que a gente deveria fazer a ostentação é a ostentação da educação, que você, sim, conseguiu se formar, que você conseguiu entrar numa pós-graduação, que você é o primeiro da família a entrar na universidade. Porque a educação é uma coisa que eu sempre falo, né? A educação, Thiago, é o que transformou a minha vida. Se não fosse a educação, não existiria a Nath Finanças. A Nath Finanças existiu na universidade, quando eu me formei em administração de empresas. E eu estava no quinto período da faculdade, quando surgiu a Nath Finanças, porque o meu professor falou uma coisa, Thiago, que eu nunca esqueci. Não adianta você querer administrar um negócio se você não tem educação financeira. E eu não tinha noção do que era educação financeira. E foi a partir dali que eu passei a ter esse conhecimento, entender e começar a aplicar isso na prática, na minha vida, quando eu ganhava um salário mínimo, e comecei a compartilhar nas minhas redes sociais e se tornou a Nath Finanças, que é hoje, que é uma empresa. Então, foi a educação que transformou a minha vida, e esse conhecimento ninguém vai me tirar. Agora, a ostentação, ter dinheiro, o dinheiro, ele é algo muito bom para a gente comprar nossas coisas, mas também ele pode ser traiçoeiro quando você só quer ostentar. Quando você ostenta, você está mostrando que você conseguiu. Ok, mas isso realmente tá ajudando as pessoas, a forma como você tá compartilhando esse tipo de ostentação, ou vai fazer as pessoas que te acompanham a simplesmente se frustrar e achar que elas não são suficientes para alcançar aquele objetivo, porque ela precisa fazer de outros meios. Enfim, eu sou totalmente contra esse tipo de ostentação na internet.
0: Tá certo. Mas vamos falar das coisas boas da internet também, Nath? Até porque, né, você é a pessoa certa para falar disso. Muita gente, inclusive, começou a investir, a se organizar financeiramente depois de conteúdos na rede social como o seu. Então, qual que é o maior impacto positivo que você enxerga ao longo dessa sua trajetória, que você vê que as pessoas estão conseguindo alcançar por consumir conteúdos positivos na internet também?
3: Olha, eu vejo que existem dois lados, né? Existe esse lado da ostentação que a gente comentou aqui na internet, mas também tem esse lado muito positivo, que é o lado de trazer e mostrar que é possível você conseguir se organizar com o salário que você tem. É difícil, obviamente, não tem como a gente aqui romantizar, mas é possível. E você mostrar para a pessoa e motivar é uma coisa que eu faço bastante na internet. Uma coisa que eu criei faz 2 anos é o Desafio dos 25, onde as pessoas criam um hábito de guardar dinheiro até 25 por semana. Pode ser R$2, R$3, até 25 por semana. Lá nas minhas redes sociais, Nath Finanças. E lá, a gente tem uma comunidade de mais de 27 mil pessoas que estão ali toda segunda-feira, eu fico lembrando toda semana para a pessoa criar esse hábito. E muitos conseguiram juntar para comprar, montar ali, comprar uma coisa para o seu filho, para sua filha, montar sua reserva de emergência. Ensinei também como investir, os primeiros passos para investir, sair da poupança e começar a entender outros tipos de investimento. Então, o papel de nós aqui que queremos trazer na internet é muito mais sobre informar, para a pessoa ter esse acesso, esse poder nas mãos, que é como se organizar financeiramente, entender sobre juros, tarifas, taxas, Selic. Então, é muito legal escutar das pessoas que me acompanham, que elas conseguiram comprar uma casa, conseguiram comprar um carro, conseguiram juntar o dinheiro para reserva de emergência, conseguiu juntar nem que seja R$50, porque toda conquista é uma conquista, Thiago.
0: Ô, Nath, então, para quem quer começar a aprender sobre finanças, aprender a mexer no seu dinheiro pelas redes sociais, né, pelos conteúdos digitais, quais sinais que você indica que um perfil ele é confiável, é um caminho certo? Existem aí os obstáculos no meio do caminho? Que dica de ouro que você dá aí pro pessoal que quer aprender de finanças, mas não quer fazer um curso, não quer estudar e tem a internet na palma da mão ali num fácil acesso? Tem um macete para passar pro pessoal?
3: Olha, eu queria deixar algumas dicas para vocês que estão aqui acompanhando a gente. É que o primeiro passo é que planejamento financeiro, ele não é aquela planilha que você viu ali nas redes sociais que viralizou. Ai, agora eu vou organizar minha vida financeira. Não, planejamento financeiro, ele é um planejamento de vida. Você precisa colocar em prática tudo que você quer realmente transformar sua vida financeira como hábito. Então, a primeira coisa que você vai fazer é você acorda, toma banho, escova o dente, você faz esse dia a dia, tá aqui assistindo a gente. Por que quando é sobre a sua vida financeira, você sempre deixa para depois? Depois eu me organizo, depois eu invisto, depois eu vejo isso. Você tem que fazer isso agora e transformar isso como um hábito. Pelo menos uma vez na semana eu vou fazer um desafio para você. Você quer anotar aí uma vez por mês, ou não anota nada? Quero pedir que pelo menos uma vez por semana, escolha um dia da semana para você se organizar financeiramente. Esse é o primeiro passo. O segundo passo é você colocar os seus objetivos escritos. Não adianta você pensar, eu tenho um sonho de comprar uma casa, eu tenho um sonho de comprar um carro, quero montar uma reserva de emergência. Você precisa escrever. E como você vai fazer isso? Como eu consigo montar essa reserva de emergência? E faça perguntas de como você vai fazer. Vou juntar R$10, eu vou guardar nesse CDB de liquidez diária ou no Tesouro Reserva, vou começar a pesquisar sobre esse assunto. Você precisa colocar objetivos. E objetivos que você vai colocar é de curto prazo, que é de 6 meses a 1 ano. Então, objetivos de curto prazo você vai colocar ali escrito. Depois tem os objetivos de médio prazo, que é de 2 a 4 anos, que são aqueles que você quer alcançar ali entre 2 a 4 anos. E depois o de longo prazo, que é de 4 anos em diante. Assim, você consegue dividir os seus objetivos, as suas metas, você vai saber como você vai fazer. Você vai ter que fazer as perguntas de como eu vou fazer isso aqui, como eu vou montar essa reserva, quando eu vou, quero fazer um intercâmbio, para onde, quando, qual é a moeda que eu vou querer ir ali naquele país. Todas essas perguntas você precisa fazer, e separando dessa forma de curto, médio e longo prazo, você vai ver investimentos, porque existem investimentos separadinhos para você começar a guardar o seu dinheiro e criar esse hábito. Educação financeira não é difícil, é porque não foi ensinado para a gente a se organizar financeiramente da melhor maneira possível. Foi ensinado a gente a pagar boletos, a gente é acostumado a pagar contas, a gente não separa o nosso dinheiro para guardar, para investir. A gente foi ensinado a pagar contas. Então é por isso que você está aí e fica: nossa, eu não consigo guardar dinheiro. Não, você não consegue guardar dinheiro porque desde o começo da sua vida sempre foi pagar conta para não cair na Serasa e no SPC, né, Thiago?
0: É isso. Vamos mudar essa linha de raciocínio, portanto. Falamos aí, ó, com a Nath Finanças. A pessoa certa para dar dica de ouro para você. Aliás, busca aí nas redes sociais, no YouTube, Nath Finanças. Nath, obrigado. Acrescentou demais. Um abraço para você. Boas economias por aí, boas lições também. Até uma próxima.
3: Obrigada, Thiago. Um beijo a todos. Tchau, tchau.
0: Valeu, a gente que agradece, ó. E rapidamente a gente já vai pras ruas novamente para saber como que o brasileiro tá cuidando das suas finanças.
4: É, na verdade, a gente tem um monte de gastos, assim, né? Tanto pessoais quanto aluguel. Eu moro sozinho, né? Acho que para me organizar financeiramente, primeiro tem que fazer algum tipo de corte de aluguel, né? Eu pago aluguel e realmente fica uma coisa muito pesada, né? Uma casa própria, conseguindo comprar uma casa própria, já me ajudaria bastante nesse sentido.
5: Pararia de gastar com coisas fúteis, por exemplo, ah, uma comida ali, uma coxinha aqui, um docinho, entendeu? Que eu gasto muito com comida, então eu acho que eu reduziria esses custos, eu colocaria com prioridade o que eu realmente preciso, e esses gastos, assim, eu guardaria, por exemplo, ah, saiu promoção na Shopee, então eu evitaria, porque é coisa que eu não necessito agora. Por exemplo, maquiagem, não é coisa que eu necessito agora, mas se sai uma promoção, eu gostaria de comprar. Mas isso não é a minha prioridade, então eu guardaria esse dinheiro. E aí chegar em 2027 já com uma renda, uma caixinha ali, um CDI rendendo. E aí no decorrer do ano a gente vê o que pode melhorar.
6: Para fazer economia assim, da nossa financeira, no nosso bolso, tem que pensar lá em cima primeiro.
7: Olha, eu acho que principalmente cuidar da parte do cartão de crédito, que é onde eu mais me enrolo, na maioria das vezes. É, você começa a pagar a conta com cartão de crédito, aí recebe o salário, paga cartão de crédito com o salário todo e vira uma bola de neve.
0: E dando sequência aqui nas entrevistas do nosso Dinheiro TMC para você ainda se organizar nesse segundo semestre de 2026, eu falo agora com o educador financeiro, professor Vinoli, para ajudar a gente a colocar na prática como fazer essa organização financeira ainda em 2026, para começar 2027 com o pé direito. Professor, seja muito bem-vindo. Obrigado por participar aqui do Dinheiro TMC.
8: Muito obrigado. Estamos aqui.
0: Vamos começar já de logo conceitual, professor, porque tem uma diferença, acho que gritante, de economizar, poupar e investir, mas muita gente acaba tratando como se fosse a mesma coisa. Só que não é, né, professor?
8: É, nós temos aí algumas questões atuais muito importantes, que é, por exemplo, a questão do endividamento das famílias brasileiras, né? Algo que se fala tanto hoje. O problema é que se fala muito no endividamento, mas não se fala no perfil desse endividamento, não é? Então, onde as pessoas estão gastando seu dinheiro? Nós pegamos aí algumas pesquisas, dizem que o cartão de crédito é o grande vilão. O cartão de crédito não é o vilão, o cartão de crédito é um meio pelo qual as pessoas adquirem coisas. Então, é você que está na administração do seu dinheiro. Então, muito importante saber o que, que é economizar, o que é levar uma vida equilibrada dentro das suas possibilidades, o que é saber poupar, ou seja, aquilo que você vai guardar para o seu futuro e, obviamente, vai acabar investindo esse dinheiro e vai lhe render frutos, mas no futuro. E é isso que as pessoas, às vezes, têm muita dificuldade de entender.
0: E a gente fala muito, e as pessoas repetem muito também esse termo, professor, que é a situação financeira saudável, uma vida financeira saudável. O que isso significa na prática? É muito relativo ter uma vida financeira saudável para a maioria das pessoas? Envolve hábitos? Vamos falar um pouquinho disso também para a gente aprender?
8: As pessoas muitas vezes acham que a quantidade de dinheiro que é a grande chave. Tem pessoas que têm muito dinheiro, têm uma desorganização financeira muito grande, então a questão de dinheiro é uma questão proporcional. Você tem que viver dentro das suas possibilidades. O grande problema hoje é que as pessoas estão muito influenciadas, se deixam influenciar, inclusive por conta das redes sociais, e passam a viver num nível que não lhes compete. Então, a pessoa tem que ser, se acha que tem que ser aceita na sociedade ou num grupo, ela acha que ela tem, então, que participar de tudo, ir a todos os shows, ir na balada, viajar, isso tudo vai comprometer o futuro. Então, é uma questão muito de reflexão. Você tem que refletir qual é a sua capacidade financeira, onde você quer chegar e como que isso vai ser feito. Então, se nós nos basearmos na vida dos outros, onde nós sabemos que as redes sociais são repletas de vidas que não são reais, nós acabamos aí, por conta de terceiros, complicando a nossa vida. Então, mais do que matemática, é uma reflexão que a pessoa tem que fazer do modo com que ela está vivendo.
0: Estou batendo um papo aqui com o professor Vinoli, ele que é educador financeiro, também participando desse programa especial Planejamento, no segundo semestre, ó, para começar 2027, um pouco mais aliviado. Professor, já que você falou que o pessoal não quer poupar, cada vez menos está poupando, mais gastando, incentivados aí, por conta da vida moderna, gastar mais e tudo mais, vamos tentar inverter esse cenário para quem ainda quer poupar, para quem ainda quer economizar. Na prática, com toda a sua experiência de professor, educador financeiro, eu não digo pegar papel e caneta, porque isso ficou no passado, né, professor? Vamos pegar o bloquinho de notas do celular mesmo e pegar algumas dicas do professor. Qual que é o primeiro passo? O que, que deve fazer, primeiro lugar, que o senhor observa como maior erro e que é um papel, é um pontapé inicial importantíssimo para quem ainda tem um pouquinho de consciência e quer sim economizar, se planejar ainda nesse 2026. Primeiro ato, o que deve ser?
8: Primeiro ato é entender quanto eu ganho de fato. Existem pesquisas que mostram que muitas vezes as pessoas confundem ganho bruto com ganho líquido. É ter exata noção de quanto eu ganho, ter a exata noção de quanto eu tenho de gastos fixos, ter a exata noção de quanto eu quero poupar e, com a sobra disto, você então vê o que você pode se divertir ou não. A vida é feita de sacrifícios, então ninguém consegue poupar ou ter uma vida financeira organizada se não tiver o mínimo aí de esforço. Então o primeiro passo é ter verdadeira, real retrato de quanto você ganha e de quanto você gasta de gastos fixos, que é aquilo que você é o básico, e depois vamos ver o que a gente vai fazer com o resto.
0: E olhando para o futuro e para as novas gerações, professor, para a gente já ir encerrando, muita gente tem educação financeira, começa a falar sobre economia quando já está no ensino superior, quando faz uma faculdade e dependendo do curso que tenha essa matéria. Você acha que lá atrás educação financeira demorou para ter nas escolas, para ter nas conversas mesmo com os mais jovens, as crianças, os adolescentes, ou mesmo no ensino, uma matéria obrigatória? Você é a favor ou contra esse tipo de pensamento?
8: A educação financeira é algo, academicamente falando, é claro que é interessante, mas isso tem que estar dentro da família, como você bem falou. Não adianta eu ter isso como uma matéria e chegar em casa e ninguém praticar isso. Então, é uma coisa complementa a outra. As pessoas têm que ter, primeiro, a consciência do valor do trabalho, a consciência de que o tempo passa e a consciência de que esse gasto de muito prazer hoje, esse prazer imediato, vai ter o seu reflexo lá na frente. Então, nós temos que imaginar aí hoje que o tempo das pessoas trabalhando é mais curto. O que eu quero dizer com isso? Antigamente as pessoas trabalhavam até 50, 55, 60 anos numa empresa, enfim, era diferente. E hoje a vida profissional ela é mais curta. Então você, na verdade, você pode ganhar mais, mas você tem menos tempo para fazer essa poupança. E essa poupança tem que ser feita desde sempre. Então começou a trabalhar, começa a guardar dinheiro. E não é guardar dinheiro daquilo que sobra, porque nunca vai sobrar. Você tem que colocar isso no orçamento, ter uma meta, eu vou guardar tanto por mês, você paga as suas obrigações, você poupa esse dinheiro que você se programou e você que se vire com o resto. É duro, mas essa é a receita.
0: Tá certo, essa é a receita, por mais que o remédio seja amargo, né, professor? Já dizia meu avô, minha avó. É isso aí, batemos um papo com o professor Vinoli, educador financeiro, para fechar com chave de ouro esse dinheiro TMC especial. Professor, muito obrigado, viu? Obrigado pelas dicas, pelas orientações, até uma próxima.
8: Até a próxima.
0: E eu agradeço você que veio aí nessa carona no Dinheiro TMC especial desse fim de semana. Ó, mas o assunto não para por aqui não, ele continua nas redes sociais. Siga a gente, @TMCNewsBR, navegue no nosso site tmc.com.br e guarde sempre o nosso WhatsApp para futuras perguntas, dúvidas, críticas, sugestões do nosso Dinheiro TMC, que é o 11 972 21 1001. Eu sou o Thiago Matheus, vamos dando ponto final aqui no nosso Dinheiro TMC especial, mas semana que vem estamos de volta com mais um assunto importantíssimo para você ficar em paz com o seu bolso. Um abraço, até lá.
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10: 3 e 1, bom dia. 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Vamos às principais manchetes do programa de hoje. Vamos falar de convenções partidárias. O PT oficializou a candidatura de Lula à reeleição durante a Convenção Nacional do Partido, realizada em São Paulo. No discurso, o presidente afirmou que esta deve ser a última disputa pela presidência, disse que pretende adotar uma postura mais firme em um novo mandato e citou Fernando Haddad e Rafael Fonteles como possíveis nomes do partido para o futuro. Já o PL oficializou as candidaturas de Michele Bolsonaro e Bia Kicis ao Senado pelo Distrito Federal e confirmou apoio à reeleição da governadora Celina Leão. Apesar do anúncio, Michele não marcou presença no evento por problemas de saúde. A campanha eleitoral começa após o registro das candidaturas no Tribunal Superior Eleitoral e as eleições serão realizadas em 4 de outubro. Governador Tarcísio de Freitas oficializou o apoio do Podemos à sua campanha de reeleição durante a convenção estadual do partido, realizada em São Paulo. Com a adesão da legenda, a coligação de Tarcísio passa a reunir 12 partidos. O governador de São Paulo destacou a importância da parceria para a governabilidade e defendeu a eleição de uma bancada forte para dar continuidade aos projetos do estado. O PSD e o MDB oficializaram aliança para a disputa pelo governo do Paraná com Rafael Greca como vice na chapa de Sandro Alex. A convenção do MDB também confirmou Álvaro Dias como candidato ao Senado. A chapa governista terá ainda Alexandre Cury como outro nome na disputa pela casa. Flávio Bolsonaro participou da convenção do PL da Paraíba, que oficializou as candidaturas de Efraim Filho ao governo do estado e de Marcelo Queiroga ao Senado. Durante o evento, o pré-candidato à presidência criticou o governo Lula, defendeu o fortalecimento da direita no Nordeste e afirmou que a região será decisiva nas eleições. A convenção também confirmou Nayana Pontes como candidata a vice-governadora. O governador Matheus Simões teve a candidatura à reeleição oficializada durante a convenção do PSD em Minas Gerais. Em discurso, Simões destacou a recuperação das contas do estado, defendeu a continuidade da atual gestão e afirmou que Minas vive uma nova fase. 3:03 pelo horário de Brasília. Muito bom dia a você que sintoniza a TMC. Vamos à previsão do tempo para todo o país nesta segunda-feira. Curitiba, o sol aparece entre muitas nuvens, não chove, máximas de 25 e mínimas de 13 graus. Já em São Paulo, faz sol o dia todo e não chove, máximas de 27 e mínimas de 14 graus. No Rio de Janeiro, dia perfeito para quem quer pegar uma praia, sol o dia todo e sem chuva, máximas de 30 e mínimas de 16 graus. Em Belo Horizonte também faz sol o dia todo. Não chove, máximas de 27, mínimas de 11 graus. Em Brasília, o sol aparece entre nuvens, máximas de 26 e mínimas de 16 graus. Já para fechar em Recife, a segunda é de sol com algumas nuvens. Chove rápido durante o dia e a noite, máximas de 28 e mínimas de 22 graus. E agora vamos com o seu programa favorito, tô falando do Sobremesa. Nesse episódio tivemos como convidada a Kátia Paganotti, paquita da primeira geração da Xuxa. No comando do programa estão eles, Lucas Salles, Marcelo Batista e a Mini Ruth. Fique agora com o Sobremesa. Para.

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1: Pra você que tá sintonizado na Transamérica TMC. Sim, Transamérica agora é TMC. Quem escuta sabe. Seja muito bem-vindo ao Sobremesa, o seu programa favorito, comigo, Lucas Salles, e também com ela, Mini Ruth. Mini Ruth? Cara, gente, a Mini Ruth ainda não chegou aqui no programa, mas já ela chega. Enquanto a Mini Ruth não está conosco, quem está? Ele, o cara mais bonito da radiosfera brasileira, Marcelo Batista.
2: A Mini Ruth, ela tinha almoçado, ela foi só comer mais um negócio e ela já tá chegando para fazer o programa Sobremesa, que é igual aquele político que você vota em toda eleição. Aqui a gente promete muito e não cumpre, não entrega absolutamente nada. Estamos ao vivo no nosso YouTube, TMC News BR. Por lá você pode mandar perguntas para a nossa convidada de hoje. Deixa o seu joinha, se inscreve no canal, mas também se não quiser, não vou obrigar ninguém, é ou não é?
1: Exatamente. E você pode participar do nosso programinha, não é não, Batista?
2: Exatamente, respondendo a nossa enquete de hoje, pelo 11 972211001. A pergunta de hoje é o seguinte: qual é aquele golpe que tá tão normalizado que nem parece que é golpe?
1: Olha,
2: sabe?
1: Pra mim é quando pedem pra eu comprar fraldas. Eu sou abordado na rua e falo assim: compra um pacote de fraldas. Eu já até sei que a pessoa não quer aquele pacote. O golpe é: a pessoa pede um pacote de fraldas na rua, um transeunte. Aí você vai lá, de bom grado, de bom coração, dá um pacote de fraldas. Aí a pessoa pega esse pacote de fraldas e troca. Devolve na farmácia pra pegar o dinheiro de volta. Juro pra você.
2: É mesmo?
1: É um golpe tão golpado que a gente nem sabe, mas nem se importa.
2: Eu achei que trocava por...
1: Por quê?
2: Por drogas.
1: Não,
2: tem
1: não.
2: Gente que deve fazer isso.
1: É.
2: Eu acho, sabe que golpe que me irrita?
1: Qual?
2: É aquele negócio de você ter que pagar pra marcar assento no avião.
1: Ah, dá muita raiva.
2: Mas boa. Eu quero saber por que eu tenho que pagar. Cadê o PROCON? Cadê a justiça que não faz nada? A gente já tem que pagar pra despachar a mala. Que antes falava: não, vocês vão despachar, vai... Quando vai diminuir o preço da passagem. Não diminuiu porcaria nenhuma. Cada vez aumenta mais. Você tem que pagar para despachar a mala. E agora você compra uma passagem mais barata. Aí você tem que pagar R$35 se você quiser escolher o assento.
1: Não, e se a escolha do assento interfere tanto assim na viagem, então os assentos que são relativamente ruins têm de ser mais baratos, não é mesmo, Batista?
2: Exato. E outra coisa que me irrita... Não pode mais... Só malinha de mão.
1: Só malinha de mão.
2: Aí você fala: vou levar tudo que eu posso dentro da malinha de mão, porque eu não vou despachar nada, porque eu não vou pagar. Aí você chega na hora de embarcar, vem aquele papo: olá, senhores passageiros do voo 7548. O nosso avião está lotado. Solicitamos a vocês que despachem a bagagem de mão. Se eu já estou levando a bagagem de mão, é porque eu quero ganhar tempo na hora de descer do avião.
1: Tá vendo? Olha aí, denúncia de Marcelo Batista. E você? Pra você, qual é o golpe que nem mais tem cara de golpe? Manda pra gente no 011 972211001. Quero saber a sua opinião, tá bom? Agora, amigos, vamos dar uma relaxada? Vamos trazer beleza a este programa? Vamos trazer um pouco de harmonia, já que ela é uma das pessoas mais carismáticas que eu já vi na minha vida. Ela é dançarina, apresentadora, ela também é criadora de conteúdo, ela é digital influencer, mas ela é muito, muito antes de existir celular. Ela já trabalhava desde os seus 10 aninhos de idade. Ela é eterna miúcha da primeira geração de Paquitas. Senhoras e senhores, vamos receber ela, Kátia Paganotti!
3: Kátia,
1: seja muito bem-vinda!
2: Infelizmente, nós não temos uma nave para você entrar aqui no estúdio. Né? Não temos, teve que vir de Uber mesmo.
3: De Uber,
2: chique,
3: mas
2: chique.
3: Uber já cheguei,
2: chique,
3: mas cheguei.
1: Kátia, muito obrigado pela sua presença. E a nossa primeira pergunta de hoje, quem faz é ele, Marcelo Batista.
2: Ô, Kátia, a gente precisa saber, a gente vê que você é uma mulher que cuida da sua saúde, né? Pela sua aparência, mas a gente quer saber qual a sua sobremesa preferida.
3: Pudim, gente.
1: Mais um ponto para o pudim.
2: Pudim de leite.
3: Então, é assim, primeiro eu queria agradecer a vocês pelo espaço, por estar aqui, a todos lá, né, do outro lado, por emanar sempre muito carinho pra gente, sempre tô falando pra gente, porque Paquitas, pra mim, indiretamente, e meu doce, né, sobremesa, preferida é pudim. Tanto que eu tenho uma gata que se chama A Pudim.
1: Ah, que bonitinha.
3: Aqui, tá aqui, ó.
1: Ah, ela tá mostrando uma tatuagem agora.
2: Tem um nome aqui, tá escrito Pudim.
1: No antebraço da Kátia Paganotti.
2: Pudim.
1: Legal. Kátia.
2: E Kátia, aproveitando essa coisa de sobremesa, quando você tava lá, né? Dona Marlene Matos lá. Naquela época, ela ficava, Dona Marlene, vocês não podem engordar, não podem engordar, tem que ficar na academia, tem que fazer isso, tem que fazer aquilo. Ela pegava muito no pé, era chata, Marlene.
3: Pegava no pé. Eu nunca tive esse problema.
2: Não pode namorar, não pode não sei o quê.
3: É, mas assim, tem coisas que você hoje vendo não é tão absurdo, mas na época era, sabe, assim, porque nós éramos crianças, você imagina se uma da gente com 10 anos de idade aparecesse grávida, ou acontecesse alguma coisa. Nossa, de pior, ou ela, a gente viajava sozinha, não viajava com as nossas mães, então assim, ela tinha uma certa rigidez, até porque ela tinha que entregar a gente para nossos familiares, do jeito que saiu.
1: Claro.
3: Então assim, e naquela época a conversa não era conversa, não era esporro. A gente não conversava com os nossos pais, a gente só tomava esporro, entendeu? Então assim, era uma outra relação. Então a forma dela mostrar que aquilo não era certo, tipo, não pode namorar, não pode fazer isso, é porque realmente ela tinha que ter um cuidado com a gente para que não acontecesse nada de ruim. Então assim, ela não sentava e conversava, como hoje em dia a gente faz com nossos filhos. A gente senta e explica o problema para poder conversar. Antigamente não, nem meu pai me explicava assim. Meu pai só olhava pra mim e eu já ficava como?
1: Já ficava com medo.
3: Com medo?
1: Apreensiva.
3: Então eu tô falando a mesma coisa, mas nem você imagina se acontecesse alguma coisa.
2: É verdade, mas naquela época você fez alguma coisa assim meio por baixo dos panos que a Marlene nunca descobriu e que talvez descubra agora no sobremesa?
3: Será?
2: O que que você aprontou? Sem Dona Marlene saber.
3: Não, cara, a gente trabalhava tanto que a gente não tinha tempo.
1: Olha, não minta. A gente tá conversando aqui com a Kátia Paganotti. Ela é Paquita da primeira geração. Se você não sabe o que é Paquita, então eu vou te ensinar. Eu tenho certeza que você sabe, mas Paquita...
3: E você sabe, meu baixinho?
1: É claro que eu sei que é Paquita, vou te explicar. Paquita eram as apresentadoras, co-apresentadoras, junto com a Xuxa no programa.
3: Já errou.
1: Da Xuxa.
3: Ué? Já errou.
1: Já errei?
3: Já errou, tá vendo?
1: Então me explique o que é uma Paquita.
3: Vai cair. Paquita são ajudantes de palco.
1: Ah, entendi.
3: Entendeu?
1: Eu coloquei vocês numa categoria acima.
3: Acima, é.
1: Entendi. Então, tá bom. Então era
3: uma volta a nota.
1: Era
3: Paquita
1: ajudante
3: era
1: de
3: ajudante de palco. Aí depois virou um grupo e que ficava ali no palco com a Xuxa ajudando ela, né? Ali em todo o sistema. E aí acabou fazendo muito sucesso e a gente foi andando conforme o andamento que tava no mundo artístico. Aí fez filme, né? Aí foi lá e fez... É, programas de televisão, cantor, disco, e aí daí foi. Mas Paquitas mesmo é ajudante de palco.
1: Entendi, olha. Então estamos aqui com uma Paquita, que foi ajudante de palco, a primeira geração.
3: Mas agora hoje eu sou mil e uma utilidades.
1: E a gente vai receber também a nossa outra apresentadora que chegou atrasada, Dona Mini Ruth. Pode entrar no estúdio,
2: falando
1: Mini Ruth.
2: Baixinho, falando em baixinho.
1: Baixinho, baixinha.
2: Olha.
1: Mini Ruth já está conosco. E olha só, Kátia.
3: Cheguei.
1: O sonho de toda criança nos anos 80 e 90 era ser Paquita. Paquita e Paquito. O que é que você teve que fazer para conseguir realizar esse sonho?
3: Então, na época eu acho que eu tive uma estrela de Deus, até porque eu já trabalhava desde 5 anos, né, em Brasília, já modelava, fazia revista, que naquela época a gente não tinha nada de internet, era jornal, revista, propaganda de televisão, essas coisas. Então, a partir dos 5 anos eu comecei e eu era carioca, fui morar em Brasília. Lá eu me transformei em melhor manequim, né, infantil de Brasília. Acabei voltando pro Rio. Minha mãe quis voltar pro Rio. Chegando no Rio de Janeiro, eu tava na praia, um olheiro desse me viu de agência, sabe? E falou assim, pô, leva sua filha lá que ela tem todo jeito. Minha mãe falou, não, ela já faz. Aí levou, mal entrei na agência, eu fui fazer Jubilula.
1: Sim.
3: Né? Eu era uma das namoradinhas do bacana ali. Você conhece, né?
2: Sim,
3: tá Jubilula. Pensamento longe.
1: Jubilula era uma série que tinha, que era uma ação limitada.
3: Isso. Sim. E aí, depois deles, eu comecei a fazer... Aí, depois, eu fiz Trapalhões, né? Ali, participações, Trapalhões. E entrei, na época, como na oficina da Globo. Porque eles tinham lá... Era como se fosse um curso de teatro que já preparava para as pessoas fazerem a novela. E nesse... um rolo todo, que foi muito rápido. Uma vez eu fui fazer a aula, né, da oficina lá de teatro, e acabou e tava tendo a gravação do show da Xuxa. Em cima, assim, né, no Teatro Félix. Porque lá era um andar só, o Teatro Félix. Era embaixo e em cima. Em cima era o palco e embaixo eram umas salas. Então eu fui subir pra gravação, né, que eu era fã da Xuxa, quem não era, criança, baixinha. Isso porque em 1986, como eu era a melhor manequim infantil de Brasília, eu desfilei com a Xuxa lá em Brasília. Mas não sabia que um dia eu ia se tornar Paquita. Daí eu subi e pedi pra Paquita me colocar naquela brincadeira do desfile que tinha. Assim, desfilava numa passarela. Desfilei, ganhei e nesse dia mesmo a Marlene me chamou pra fazer teste pra Paquita. Foi assim.
1: Cara, que legal. E aí, então, ela começa a sua trajetória sendo atriz e também Paquita da primeira geração do show da Xuxa. E que se apresentou neste domingo agora. Teve show lá no Allianz Parque, é esse mesmo?
3: Isso, foi tava louco. Ah,
4: vai ter esse final de semana de novo,
2: né? Oh, vai ser bom, hein? Ô, Miúcha, eu quero fazer uma pergunta pra você ser cancelada já hoje. Na sua época de assistente, você chegou já a dar algum safanão numa criança?
3: Deixa eu te falar.
4: Senta lá, Cláudia.
3: As crianças eram do mesmo tamanho que a gente, né? É. Não parecia na televisão, não. Parecia que a gente era maior, porque a gente ficava mais ali no primeiro plano. A maioria, eu tinha 10 anos de idade, gente. As crianças ali eram tudo pequeno e tinha criança que era maior que eu. Então, assim, na realidade, quem levava os safanões era a gente. Ó, o que eu levei de bandeirada na cabeça e meu chapéu caía, assim, sabe? Eles estavam com a bandeira, que a gente tinha umas bandeiras lá, né? Eles faziam assim, quando a gente virava de costas, pá! E o chapéu entrava.
4: Nossa!
3: Mas aí eu pegava, quando eu via quem era, eu pegava e levava lá pra mãe. Porque eu tirava do palco, né? E botava lá na plateia, porque não pode. Mas eles falavam, não vou fazer não, você tem a mesma idade que eu. Você tá falando quem manda em mim é minha mãe, sabe? Quando a gente fala, não pode cair, você vai levar um choque.
4: E hoje em dia, você tem trauma de criança? Criança levada?
3: Não, tenho não. Ela lá e eu aqui, né?
1: Você não quis ser mãe por conta disso? Você falou assim, não quero ser
3: não,
1: mãe.
3: Não, eu tenho uma filha, 16 anos, a Valentina, né? Mas assim, eu não tenho, não é que eu não tenha paciência com as crianças que são muito levadas. Até porque hoje em dia quem tem que tomar conta é a mãe, não sou eu. Uhum. Não tenho mais essa função, né? Parei por aí. Então, assim, a minha tá criada. A dos outros, a gente, né, olha só. Porque quem tem que tomar conta é eles, não sou eu.
4: E me surgiu até uma dúvida, porque você acabou de dizer que tem uma filha. Se hoje surgisse uma nova Xuxa, você deixaria a sua filha ser Paquita?
3: Eu deixaria, sim, mas ela não quer.
4: Não quer?
3: Ela não tem decidiu. Nada. É, ela decide. Eu acho que hoje em dia a gente abre essas portas mais, né, para os adolescentes, né? A gente bota mais coisas na cabeça dele, mas é certo e errado, né? A gente não dá tanto esporro, como a gente falava, né? Você fica indeciso se é certo e errado. Você tenta mostrar o que é bom, o que é ruim, o que é prático, o que não é. E aí, sim, a gente vai mostrando. Mas ela não gosta.
1: Ela não tem esse apreço ao glamour?
3: Não.
1: Porque era muito glamour, hein, Cátia? Falamos a verdade aqui.
3: Verdade.
1: Era muito glamour. Você era do tipo, o primeiro escalão da Globo. A Xuxa era foi a maior rainha da TV. Bom,
3: acho
1: depois
3: que até
1: da
3: hoje, Camargo. Né?
1: É que tem a Hebe Camargo.
3: Então, mas aí é diferente, né? A Xuxa era pro baixinho e a Hebe Camargo pros altinhos. Então são duas louras em direções diferentes, mas com o mesmo carisma.
1: Muito, muito, muito. E você, chegou algum momento que você falou, cara, isso aqui eu preciso tirar uma foto, eu preciso gravar um vídeo, que isso aqui eu vou contar e as pessoas não vão acreditar.
3: Cara, era muito doido, assim, na Argentina, o povo era fixado mesmo na Xuxa, sabe? Era louco, louco, louco. Você falava, não tô acreditando que eu tô vendo isso. Eles pegavam os carros, botavam as cabeças pra fora, assim, ó, ia 3, 4, 5, pendurado em cima do carro e seguia bonde, sabe? Assim, a Xuxa tinha que parar o ônibus, sair, pedir pra que todo mundo, sabe, se comportasse, que poderia ter um acidente. Então, assim, eles eram muito malucos. Era de, tipo, a gente chegar na porta do hotel e ter, assim, umas 30 mil pessoas.
1: Cara, 30 mil
3: pessoas. É, na porta do hotel. Tanto que tem uma cena dela que ela chega lá em... Agora, eu não tava nessa viagem. Porque a gente não viajava todas, né? Viagem pra fora, viajavam 4 e 4. Não iam todas. É, aí, de onde que ela aparece, assim, na varanda? Não sei se é na Argentina ou se é no Chile. Ela aparece na varanda e tá a praça toda tomada. Tudo tomado, tudo.
2: Tipo Michael Jackson.
3: Isso.
4: Que loucura.
3: Era uma loucura, gente. Uma loucura.
2: E o sucesso, como é que foi pra você nessa época? Em algum momento te deu um bizil?
3: Cara, então assim, O sucesso, ele já veio na minha vida muito cedo. Essa coisa do artista, né? Eu comecei lá em Brasília com 5 anos. A explosão, ela veio no show da Xuxa. Quando a gente começou a crescer com ela, né? Ela foi desenvolvendo e a gente foi indo atrás, pegando a rebarba ali. Né? Não é cantora, mas vai cantar. Não é dançarina, mas vai dançar, sabe? Então, tudo já... Vai fazer programa na Argentina, vamos falar espanhol. Vai fazer programa nos Estados Unidos, vai falar inglês, sabe? A gente foi crescendo. Só que eu só fui ver realmente, porque como a gente não saía, assim é pra shopping, sabe? No máximo ia pro colégio e voltava. Porque a gente tinha muito trabalho e fora disso também não... Chegava em algum lugar e não dava espaço pra gente ficar, né? Então, eu só fui ver a realidade de quem eu era, de como as pessoas me viam quando eu parei de ser Paquita. Mas o boom mesmo, eu acho que foi quando a gente fez a música É Tão Bom pra Xuxa, que explodiu, que é a Fada Madrinha, que é tão bom, tão bom, bom, bom.
1: Você tem decorado ainda todas as letras?
3: Tem, a gente dança até hoje, né?
1: Claro, né? Mas às vezes é muita letra, cara. Às
3: é, muita letra.
1: Não confunde
3: às vezes? Assim, as letras, às vezes, quando eu confundo, mas músicas que a gente não tocou muito, né? As músicas que mais tocaram, não tem como confundir. Aí não tem. Tipo, Lariete, Indolelê, É Tão Bom, Sonho de Verão, Doce Mel, Abecedário da Xuxa. Tem letras que não. Mas quando você vai lá numa música Palô, Palô, Palô, Palito, Paloê, aí... Entendeu, né? Aí
4: sim, já é a língua.
1: Inclusive, já que estamos falando do show que a Kátia está apresentando junto com as outras Paquitas e também com a Xuxa, esse show, inclusive, está parecendo uma produção da Lady Gaga. Sério, não economizaram nada na estrutura.
3: Vocês... Não, falaram sim, que economizaram no cachê das Paquitas, né?
2: Denúncia, Kátia. Por que que, aliás...
3: Eu queria saber o infeliz que falou isso. Acho que ele queria estar lá no lugar mesmo de graça. Né?
2: Aliás, Kátia, uma pergunta. Por que que você acha que a Xuxa resolveu do nada fazer esse show? Será que ela não conseguiu algum acordo no desenrola do governo federal? Tava com muita dívida, falou, tô precisando de uma grana, vou fazer um show.
3: Não, gente, esse show foi muito bem planejado, muito bem programado. Ela já vem pensando nisso, já deve ter mais de 7 anos, sabe? Porque todo mundo veio com essa coisa do último show, né? Sandy Júnior. Aí veio lá, o Sampa Cantaria voltou. Aí veio não sei quem voltou. E aí todo mundo tava pedindo pra ela que voltasse. Então ela começou no navio. Não sei se vocês lembram.
1: Vimos, a gente chegou a acompanhar, sim.
3: Ela fez 2 navios. Eu fui um só, fui no segundo. No primeiro eu não fui. Então assim, o primeiro foi um sucesso, um boom, né? Dela. Só que não cabia tanta gente. Como cabe no estádio, entendeu?
4: Mas a nave é maior.
3: É. Aí, tipo assim, aí depois veio o segundo, que estourou também. E aí todo mundo tava pedindo um show mesmo, sabe? Um show, não só um navio, um show grandioso. E isso, olha, desde o último navio tem 2 anos. Então, assim, tem uns 5 anos que ela já tá planejando isso, de fazer o último voo da nave, né? E só que é muito gasto, gente.
2: E por isso que ela não pagou as paquitas, gastou muito na produção.
3: Mentira,
2: que
3: gente.
2: Que história foi essa, Kátia? Kátia,
1: conta pra gente aí que estão falando que as paquitas estão ganhando um cachezinho bem simbólico, estão ganhando quase nada pra estar lá. É verdade isso?
3: Cara, eu vou te falar que assim, mesmo eu não tivesse ganhando, eu estaria lá. Porque é um momento único, é um momento que pra mim tá sendo incrível. Saber que eu, Kátia, que eu tinha 10 anos de idade, que eu entrei na Xuxa, agora com 50. Eu tô dançando e cantando as mesmas músicas das minhas amigas, com a Xuxa ali na frente, com 63 anos. Dando fôlego pra aquele dono, pra 50 mil pessoas. Para, pelo amor de Deus, né, gente? Pode falar, criticar o que quiser.
2: E por que
3: você
2: acha?
3: Um artista ícone do Brasil.
2: E por que
3: a gente tá junto?
4: Não, gente, eu acho um absurdo isso mesmo. Eu vou te falar que a galera tá muito chata. Eu acho que a gente tem que aproveitar mesmo essa... Era nostálgica, né? Eu, por exemplo, não peguei esse show da Xuxa, mas há 3 anos atrás...
3: Minha baixinha, tá vendo?
4: É, eu sou baixinha, mas eu peguei o Rebelde, por exemplo. Quando o Rebelde veio pro Brasil, eu fui vestida de Rebelde e tudo.
2: Chato,
4: só que sabe o que é chato, Lucas? É chato essa galera que só critica.
3: É.
4: Por quê?

0: física. Porque, ó, quando pega naquilo que ela gosta, ela fica toda machucada.
1: É claro.
0: Então não pode fazer mais nenhuma
2: deixa crítica. Deixa ela, minha baixinha.
1: Eu não. Sou baixinha.
0: Não, eu vou criticar.
1: Deixa ela. Você não concorda comigo, Kátia? Concordo. É muita crítica, né?
2: Muita crítica, mas eu acho assim, tem crítica normal, porque antigamente não tinha internet, né? Então a gente não sabia muito das coisas porque não chegava tão rápido até a gente. Mas tinha crítica também, mas hoje tá chato, sabe? É porque tudo é um problema. Tudo, tudo que você vai falar, ou tudo, não, não, pode mais falar isso, não pode, não sei o que, você quer, não sei o que, aí você não sabe onde você pisa.
0: Quem votou não sei quem, não fala
2: que não sei quem. É, aí porque isso, não sei o que, aí porque você tá com essa cor de blusa, é porque você é isso. Não, gente, pelo amor de Deus, deixa o povo viver, deixa a gente ser feliz, viver como quer. Gente, a única coisa que eu acho que hoje não se pode acontecer, que realmente eu vou criticar, são os maus tratos contra os animais e os abusos contra as mulheres, ou criança, ou quem for, sabe?
0: Concordo com você, Kátia.
2: Do resto, vai viver, gente. Vai cuidar da sua vida.
0: Concordo. Você não vai deixar de falar, de se relacionar com uma pessoa só porque ela pensa diferente de você. A não ser que ela cometa um crime. Como a mesma Kátia disse aí. Não pode bater mulher e também não pode fazer maltratar animais. É. Se você faz isso, aí você corta relações e denuncia também, tá bom? Agora, por questões de diversão, divergência política, aí não tem porquê, não é mesmo?
2: Escolhas, porque, né?
0: Exatamente, são escolhas, Kátia. Você, na sua carreira, você já deixou de falar com alguém ou fazer algum trabalho com alguém só porque tinha
2: opinião? Dinheiro, conta, boleto todo mês. Pronto, respondido. Não quer falar comigo? Não fala, mas vamos aqui, ó, sorri em frente à câmera. E pronto, eu tenho boleto todo mês, eu tenho uma criança em casa, eu tenho uma casa pra cuidar, eu tenho um monte de bichos que eu sou apaixonada, entendeu? Então assim, independente de qualquer coisa, esse relacionamento no trabalho, é no trabalho, lógico que nunca vai ser mil maravilha. Você trabalha aqui, você gosta de todo mundo? Me fala, Lucas!
0: Olha, eu...
1: Ele me odeia, viu? Ele me odeia!
0: Eu adoro todos aqui da TMC. Agora, quando eu vou pra minha casa, aí já são outros 500, né? Aqui na TMC assim, eu amo todo mundo.
2: Mas eu vejo muito assim, entendeu? Eu sou uma artista, eu tenho meus, eu tenho que fazer, né, o que é de compromisso. E sobre isso, eu vou me comportar sobre. Até porque eu também não preciso e não tenho dinheiro suficiente, de repente, que o Michael Jackson deixou pros filhos dele na conta, entendeu? Então eu tenho que trabalhar. Tem algumas coisas que eu evito de fazer. Entendeu? Evito porque são coisas que a gente sabe que de repente não é legal, né? Por exemplo, falar de política ou apoiar um político, isso aí eu evito, independente de dinheiro, de qualquer coisa, porque não vem a mim.
0: Que legal.
2: Entendeu? Mas do resto, cara, trabalho é trabalho. Só porque brigou com uma menina que é pecorrinha, assim,
3: Você posou nua na Sexy, foi um grande sucesso. Hoje, por exemplo, com essa facilidade da internet, você faria, assim, conteúdos para OnlyFans, tipo fotos sensuais, essas coisas?
2: Não, hoje em dia não. Hoje em dia eu vou me privar dessas coisas porque eu tenho uma filha. Eu prezo mais pela... sabe, por ela, porque é uma adolescente, a gente tem a internet, na época que eu fiz não tinha internet, né? Ainda era muito pouca a internet, já estava começando. Então, assim, eu não gostaria... Como eu não gostaria pra mim, também não gostaria pra ela ou pro meu marido, de alguém ficar falando algumas besteiras, até porque eu também já não tenho mais idade pra isso. Não fui nesse segmento, né? Fiz porque na época todo mundo fazia, artista, tava ali, entendeu? Era revista, ou era sexo, ou era playboy, né? Então, assim, independente. Hoje, não mais.
0: E se eles dois concordassem? Porque não é demérito
2: pra mim. Minha filha vai concordar, porque ela tem a cabeça super aberta. É mas eu acho que isso vai afligir de uma forma ou de outra. Ainda tem a cabeça aberta, mas ainda não sabe lidar com todos os problemas. Ela tem 16 anos. Um dia que ela souber lidar com todos os problemas, ela estiver pagando as contas dela fora da minha casa, aí sim.
1: Que não deixa
2: mas
1: de
2: eu ser... ainda devo isso para ela.
0: É. Nossa, que bacana seu pensamento. Bem muito diferente legal. De muitas mães, né? De muitas pessoas responsáveis por aí. Eu achei bem interessante. Até porque eu queria dizer que não é demérito nenhum ter pousado para... Jamais, assim. Eu acho muito legal quando a gente fala com uma capa de revista masculina, porque aquilo, amigos, era sinônimo de sucesso.
2: De sucesso.
0: Então você era mulher.
2: Tem gente que brigava pra sair ali. Tem
0: gente que eu ouvi dizer até de gente que recusava cachê, posaria de graça só pra estar na mídia.
1: Ah, eu mesma, gente.
3: É, mas aí ninguém, ó, o mundo animal ainda não tá
0: parando. Batista, pare que aqui no chat.
1: Aqui, a revista dela então ia ser um gibi, né?
0: É, o gibizinho que ela é batinha. Kátia, essa cara foi genial. Parabéns.

0: Pô, se a Mini Ruth pousasse pelada, ia ser um
1: chique. Você chegou a tocar num assunto aqui de que se a gente gosta de todo mundo aqui. Vocês lá na época das Paquitas, rolava umas tretas, falava, ih, essa aí tá querendo ser mais não sei o que que eu não gosto dessa aí. Tinha umas tretas
2: assim, a gente não tinha tempo pra isso também.
1: Eu sou vou mais te falar. Bonita que você.
2: A gente não tinha muito tempo pra isso. Lógico que existia umas que gostavam mais do outro, mas é normal, de pessoa. Eu posso gostar mais dela, ou mais de você, ou mais. Tem mais afinidades, né?
3: Sim.
2: E aí acabava andando uma mais com a outra, não sei. Mas assim, brigar.
3: Mesmo
2: muito
3: com
2: difícil, assim, era uma briga de irmã mesmo.
1: Nem uma invejinha.
2: Uma invejinha, assim, tipo, tu ganhou o bombom, eu não ganhei. Eu sacaneava a Jujuba direto, ela fala até hoje, né? Ela ganhava o bombom, eu não ganhava, né, dos fãs. Eu pegava o bombom, era mais alta do que ela e ficava, vem pegar. É. Sabe assim? Aí eu, Marlene, eu não quero dar meu bombom.
3: Mas a relação era boa até com as outras gerações de Paquita?
2: Depois que entrou as outras, a gente não teve muito mais... convivência, né? Uhum. Eu até convivi um pouco mais, porque eu e a Ana Paula, a gente fez ainda algumas coisas, trabalho com a Xuxa, especial de verão, sabe? A gente teve com a New Generation, que foi logo depois que a gente saiu. Mas, assim, com as outras, então, a terceira, nada, sabe? Nada. Então, não tinha. Não, essa, realmente, isso aí eu também nem posso aprofundar muito, porque eu não tinha muita convivência.
0: Bom, estamos aqui ouvindo com ela... Kátia Paganotti, a Paquita da primeira geração, que está conosco aqui, dizendo tudo e sobre todos. E para não deixar, bom, né, para não perder o costume, vamos fazer a PPP. Kátia, sabe o que é PPP?
2: Eu posso falar?
0: Pode.
2: Pergunta para Paquita.
0: Isso. Pergunta para Paquita. É a pergunta problemática e polêmica. Seguinte, teve um show aí da Xuxa que a Kátia participou. Teve agora aqui em São Paulo. Foi um showzaço. Mas alguns jornalistas não gostaram, como, por exemplo, a jornalista Mônica Salgado, que criticou o figurino da Xuxa, falando em erotização desmedida. Na sua opinião, Kátia, o público da Xuxa ainda deve ser tratado como criança? E daqui a pouquinho ela vai responder a PPP. Mas antes, eu quero dar uma olhada na nossa enquete do dia, que você responde através do WhatsApp 011-97221-1001. Por favor, Batista, a pergunta de hoje é...
1: A pergunta, qual é aquele golpe que tá tão normalizado que nem parece golpe mais? Por exemplo, a Camila Martins está falando o seguinte, uma empresa me chamou por um freela... E disse que era uma oportunidade de networking, ou seja, trabalhar de graça.
0: Nossa. Próxima mensagem, vai, Miri Ruti.
3: Vinícius Castro, ele mandou o seguinte, a loja de departamento que te dá 10% de desconto se você fizer o cartão dela. O desconto some, mas a fatura não, né?
0: Próximo, Batista.
1: Carlos Mendes, aquele amigo que fala, ó... Me faz um pix aí que eu te pago a hora que cai o salário.
0: Esse é golpe. Não perde o amigo, ainda perde o dinheiro. Já é isso aí. Manda pra gente qual é o golpe que não tem mais cara de golpe. 011-972-1001, por favor.
2: Esse
0: Kátia.
2: Aí é o golpe do beijinho, tchau, tchau, né?
0: É beijinho. É o golpe do beijinho. A Kátia tá mandando mais piada que a gente, tá?
3: Você viu, rapaz?
0: Vamos voltar então pra nossa convidada de hoje, a Kátia Paganotti. Ela que é Paquita, apresentadora, comunicadora. Mas antes...
2: Mãe, minha inutilidade, empregada.
0: Minha inutilidade. Mas sabe de uma coisa? A gente tá aqui fazendo a nossa entrevista com você, Kátia, e eu queria muito saber o que é que estão achando do nosso programinha de Meu Deus. E tem uma pessoa, uma única pessoa, pra quem a gente pode perguntar, e ele vai ser 100% sincero. Chegou a hora dele, o Pitaco do Leleco!
1: Olha aí! O Leleco. Nosso, por favor, o nosso grande Leleco, ele trabalha na Transamérica, que virou TMC agora, faz uns 48 anos, então ele sabe de tudo. Ele sabe de tudo e ele faz de tudo. Ele é marceneiro, encanador, eletricista, motorista, ele arruma antena, né? Ele tira siso.
3: Abre porta,
1: né?
3: De banheiro.
1: Exatamente.
4: Chaveiro agora.
1: É, meu caro Leleco. A gente precisa do seu pitaco. Eu quero saber o que, que você está achando exatamente às 14h35. O que, que você está achando do nosso programa de hoje, Leleco?
4: É pra ser sincero. Por favor. Tá ruim.
3: Tá ruim?
4: Precisa melhorar bastante.
1: Mas o quê? Mas não?
3: O quê?
1: Mas o quê? O convidado não,
4: não,
1: né?
4: Não, convidado hoje, parabéns. Né? Muito obrigado.
1: Ótimo.
3: Você gosta de Xuxa, que... Leleco?
4: Eu cheguei por
2: tempo
4: da Xuxa, né?
2: Mas o quê? Um pouco? Cara dura você, hein?
4: Não, mas eu sou assim mesmo.
2: Você é da época?
4: Não.
5: Sou tão novinho assim também, não, né?
2: Novo?
5: Bom, é o seguinte.
1: Ô, Leleco.
5: O programa tá horrível, gente.
1: Ô, Leleco, mas... Não, mas o que que precisa mudar? Você tem que trazer soluções.
5: Bom, sabe das perguntas mais eficazes, né?
1: Perguntas mais eficazes.
5: Um pouco mais de humor, né? Já que o programa aí é ligado com a entrevistado. Apesar que hoje a entrevistada foi melhor que vocês.
1: Leleco, eu quero que você seja muito sincero agora. Você acha que devemos trocar algum dos apresentadores?
5: Então, teve uma pessoa que não compareceu esses dias aí, né? Mas tudo bem, melhor essa pergunta não. Essa pergunta é meia
1: como... E convidado? Convidado, você tem alguma sugestão?
5: Eu teria, cara. Eu acho que a Mel Lisboa, né?
0: Mel Lisboa. Mel Lisboa. Vamos anotar aqui. Ah? Mel Lisboa. E tem mais algum recado, Leleco, pra nós aqui?
5: É, se o Batista não ficar preso no banheiro...
0: Tá ótimo.
5: Tá me dando trabalho, né?
0: Esse foi o pitaco do Leleco, senhoras e senhores. Leleco, por favor, pode se despedir da nossa audiência.
5: Obrigado aos ouvintes aí da TMC. Por favor, vocês comentem aí, né? Vê se tem alguma coisa aí pra me ajudar, porque esse programa aqui precisa melhorar bastante, hein? Tchau pra vocês, tá bom?
0: Muito obrigado. Valeu, Leleco.
2: Valeu, Leleco.
0: Foi o quadro Pitaco do Leleco, e ele não só deu pitaco, como ele deu porrada na gente.
2: Leleco é amigo do Porcaro, Leleco. Não, ele até gostou de mim, né?
0: Ele, quem não gosta...
2: Eu sou convidada, não tô aqui todo dia, então ele não precisa aturar, né?
0: Mas a pergunta é, quem é que não gosta de Kátia Paganotti, senhoras e senhores, a eterna Paquita Miúcha, que está aqui conosco e que agora vai responder a PPP, pergunta problemática e polêmica. Eu fiz antes do break e vou repetir. O show da Xuxa foi um fenômeno, todo mundo comentou. Os comentários não foram assim, tão positivos. Por exemplo, a jornalista Mônica Salgado criticou o figurino da Xuxa, falando em erotização desmedida. Na sua opinião, Kátia, o público da Xuxa ainda deve ser tratado como criança?
2: Aliás, não tinha nenhuma criança lá, né, gente? Acho que, assim, o que eu menos vi foi criança lá. De adolescente pra cima, porque muitos foram com as mães, né? Porque também tem um carinho que vem da família. Mas, assim, criança, eu, Kátia, não vi. Crianças poucas que eu vi foi assim, ó, filha de uma amiga... Que foi, levou e já conhecia a Xuxa, sabe? Agora, criança, realmente eu não vi. Eu acho que ali ninguém mais pensa, né? Como criancinha. Todos já são adultos. São os famosos baixinhos adultos que já cresceram. E eu vou te falar, ali a comunidade GBL, que é. Eu não sei falar as letras todas, tá? É o que estava reinando, sabe? E eu vou te falar, as pessoas não ligam pra isso, né? Dessa comunidade. Então, eles queriam mais era dançar, pular, gritar, recordar as músicas. Cara, me fala uma coisa. Vocês, quem é que põe 50 mil pessoas no estádio e bota todo mundo pra dançar? Cinco patins foram patinha, além da montanha. Até eu acho chata essa música, gente. Assim, não é uma música que eu vou falar, mas é do, só para as baixinhas. Caraca, todo mundo cantando, dançando. A Xuxa é foda, me desculpa. Entendeu? Pô, e fazendo a coreografia. Meu marido mesmo falou, cara, eu tava lá fazendo a coreografia. Meu patinho foi passear. E essa mulher não precisa... Não, ah, pelo amor de Deus, né? A gente entrou, foi tudo ao delírio, assim... Erros vão ter, normal. A vida tem erros e acertos. Pessoas gostar da mesma coisa sempre é ruim, porque senão a gente não consegue consertar e nem passar pra frente. Então tem que ter crítica, sim. Lógico que não é aquelas críticas que vão, né, te trazer desânimo, mas tem que ter crítica, sim, e tem que ter elogio, sim. Lá não tinha baixinho, gente. A Xuxa tá com 63 anos e ela tá forma. Eu não vejo falar que ela não tá em forma. Ela tá melhor do que muita gente por aí.
6: Tá melhor que do que aí. Eu com 30, rapaz. Nossa senhora, nem se compare.
0: No final, Kátia, você acha que a jornalista Mônica Salgado pegou pesado? Que ela mandou mal?
2: Ah, cara, eu acho que ela poderia ser um menos rude, assim, sabe? Com essa a colocação da palavra dela.
0: Tá certo.
2: Se ela não gostar, problema dela.
0: Tá? Exatamente. E olha, eu vou fazer das palavras da Kátia as minhas palavras. A Xuxa é foda, senhoras e senhores. Não é pra qualquer um, não. Lotar um estádio, colocar 50 mil pessoas pra cantar e dançar em músicas infantis.
1: Isso aí.
0: É só pra única Xuxa rainha. E ela é a rainha da Kátia Paganotti, que esteve aqui conosco. Muito obrigado, Kátia, pela sua presença. Vamos nos despedindo de você. Mas lembrando que... tem show pra acontecer, Kátia. Por favor, divulgue agora.
2: E, gente, sexta-feira a gente tá de volta ao mesmo bate-local, né? Esperamos 50 mil ou mais pessoas pra cantar e dançar com a gente no show Último Voo da Nave. Começa às 8 da noite no Allianz. É isso? Allianz. Não, ou
1: mudou agora.
2: Acho que é Nubank agora, né?
0: Nubank Park.
2: Nubank. Então, a gente tá esperando por todos vocês aí pra gente recordar e viver e levar energia positiva pra cara. Gente, é único ver aquela nave passando em cima da cabeça da gente.
1: Ai, que lindo. Tem ingresso pra nós?
6: A gente quer.
2: É só comprar no site.
0: Então, senhores, essa foi Kátia Bagarotti. Muito obrigado pela participação, Kátia.
2: Beijo, gente.
0: E a gente
2: segue
0: aqui o nosso programinha de meu Deus, trazendo aquele quadro que é o maior sucesso.
6: Fala aí, Tchutchucão.
1: É hora da gente...
6: Eu vou... O Lucas parece o Tchutchucão, não parece?
1: A Mônica Salgado é a mulher do Afonso Negro, né? Que é a mulher do Afonso Negro. Bom eram os figurinos do Dominó, que era bom.
0: Pô, mas o Afonso Negro manda bem pra cacete.
1: Não, é gente boa, gente.
0: É gente boa, finíssima. A Mônica também.
1: Você já foi no show da Xuxa cantar? Eu já.
0: Você já foi no show da Xuxa?
6: Você foi cantar?
0: Ele cantou, é verdade.
6: Como assim cantar? Já foi?
1: Depois eu te mostro, vai.
0: É da pulga.
1: Vocês não sabem nada.
6: Ah, você era um verme.
0: Que verme, o quê? Ele tinha a banda junto com Bola. Quem era que era da banda?
1: Todo mundo. Eu, Bola, Samanta, tinha o Teobaldo.
0: Que demais. Vocês iam cantar no show da Xuxa.
1: A gente foi no show da Xuxa cantar.
0: Como é que era a música? Canta aí. Como é que era?
1: Não lembro, tá com pulga na cueca.
7: Já vi, vou catar. Tá com pulga na cueca. Já vi, vou catar.
1: A música era só isso.
6: Aí, Xuxa, se estiver ouvindo, chama o Batista pra abrir o show aí, ó.
0: É isso, bom, amigos, vamos trazer informação com diversão. É hora de fazermos as notícias, mas do jeito que só a gente sabe. É hora dele, do Girinho de Notícias. Vai!
6: Lá vem pra cá, Patrícia.
1: Vem.
6: Batista veio trabalhar, finalmente.
0: Vamos lá, primeira notícia do dia, quem traz é ela, Mini Ruth.
6: Olha só, gente, eu que amo uma fofoquinha, fiquem ligados, que você vai ficar bem informado agora.
1: Olá.
6: Pois é, não sei se vocês viram isso aqui, mas senhor Neymar, ele não causa só nos relacionamentos, ele causa em campo também, viu?
0: Ih, vai falar do menino Ney?
6: É. Ele levou mais cartões em 2026 do que em toda a temporada passada. Ele levou aí cerca de 10 cartões em 18 jogos disputados só esse ano. Um desses cartões foi no jogo do Brasil e da Noruega pela Copa do Mundo. Já no ano passado, ele acabou recebendo 8 cartões amarelos.
1: Mas, amigo, o que o povo gosta de pegar no pé do Neymar também, o povo, hein?
0: Né? Já passou,
1: não,
0: né,
1: tem
0: cara?
1: O que fazer. Vai que ele tá acumulando algum programa de milhagem de cartão amarelo. Que ele tem.
6: O importante não é o amarelo nem o vermelho, é o black que ele tem, né?
0: Deixa eu falar uma coisa. Já me disseram essa frase, eu acho ela muito boa. Que a gente só implica com quem reluz. É impressionante, sim, né?
1: Xuxa, você não vê?
0: É isso, cara.
1: Os caras enchendo o saco da Xuxa.
0: Porque a Xuxa usou uma roupa e tal, agora o Neymar.
6: É.
0: Gente, pelo amor de Deus, pare!
1: Tem sucesso no Brasil, é isso. O cara gosta quando você vem da pobreza, aí todo mundo fala, nossa, que lindo, maravilhoso. Aí fica milionário, você não vale nada. Onde já se viu? Pagou 10 milhões de reais num relógio. Deixa ele comprar o relógio, pô.
0: Deixa eu falar, quem disse uma frase parecida foi Tom Jobim, que no Brasil fazer sucesso, acho que é Tom Jobim ou Nelson Rodrigues, agora não lembro, mas eu acho que é Tom Jobim. No Brasil, fazer sucesso é sinônimo de problema. Sim. É isso. Você começa a fazer sucesso, começam a te apontar problemas, te apontar crítica, tudo. Você vira um alvo gigantesco. É difícil pra caramba, quando na verdade a gente deveria enaltecer, né?
6: É, pô? Tem uma frase que eu gosto muito também de Tom Jobim, que é aquela assim, falem bem ou falem mal, mas falem de mim.
0: Isso é Tom Jobim, Mini Ruth?
6: Eu acho que é.
0: Tem certeza?
6: Talvez.
0: Então tá bom, vamos lá. Próxima notícia que traz ele é Marcelo Batista.
1: Tem uma namorada do zagueiro da Argentina que ela revelou, X9, ela revelou o presente que o Lionel Messi deu para os jogadores da seleção.
6: Legal.
1: Esse cara, o Marco Senesi, sei lá, nem sei quem é esse cara, nem jogou na Copa, não devia nem ter ganho presente porra nenhuma esse cara, né? O Messi que ganha 200 milhões de dólares por ano. Sabe o que ele deu pro povo da seleção?
0: O que ele deu?
1: Um kit daqueles negócios de mate lá que os argentinos gostam.
0: Sei de tomar erva mate, chá.
1: É, vem aquela cumbuquinha, cuia, né?
6: Que tipo chama? Um chimarrão.
0: Exatamente.
1: É. Ele deu um kit que veio uma cuia, a erva mate. Né? E aquela bagaginha térmica, assim, pra botar. Deu um pra cada jogador.
0: Mas calma aí.
6: Quem que foi que deu o Maradona?
1: O Messi.
6: O Messi.
1: É. Maradona. Tá sabendo bem de futebol.
0: Mas ó, a cuia, que é quando você coloca a erva e depois o líquido, a água quente, né? Pra tomar o chá. Essa cuia aí que o Messi deu, ela era toda dourada.
1: Dourada, mas não deve. Se fosse de ouro, tinham falado que era de ouro. É dourada.
0: É verdade.
1: Dourada. Tem isso. O cara ganha 200 milhões de dólares. É a mesma coisa que o Neymar chegar. R$48 na internet, nosso diretor acabou de pesquisar naquele site lá, né? A mesma coisa com o Neymar, falou: olha pessoal, nós estamos aí na Copa, tamo junto, leva uns Tupperware pra dar pra turma. Fala, leva pra tua mãe. Deixa eu
0: te falar, se esse preço for o que ele pagou, tem Tupperware aí bem mais caro, tá?
1: É.
0: Só pra deixar bem claro. Próxima notícia, amigo David. Eu é que trago. Olha, vocês que nos ouvem devem até, acho que é normal, duvidar daquilo que a gente fala, não é mesmo? Vocês devem falar assim: não, é impossível que essa notícia aí é verídica. Não, eles estão mentindo. Mas fique tranquilo, porque nós não somos políticos. Afinal, só um terço das falas de políticos são verdadeiras. Foi a notícia que saiu recentemente e que chocou todo mundo. Somente 34% das declarações feitas por políticos nas últimas eleições eram totalmente verdadeiras. As demais continham algum tipo de exagero, de omissão, ou, claro, mentira, falsidade.
6: É, nossa, não precisava nem fazer notícia, né? Vamos combinar?
0: A constatação faz parte de um relatório divulgado pela agência Lupa. O fenômeno não se restringe a um espectro político, tá? Garantem os pesquisadores.
1: Todo mundo mente.
0: Todo mundo mente. Não só o pessoal de esquerda, o pessoal de direita, não. Todo mundo mente. O de centro também, tá? Todos estão mentindo.
1: Eu sempre achei que era tudo mentira.
0: É um terço, né?
1: Um terço até que é muito. É pouco ainda. É pouco.
0: É um terço de verdade.
1: Então margem de erro disso aí tá grande nessa pesquisa. Lupa! Ô, Instituto Lupa!
6: Né? Olha só.
0: Vai, Mini Routier, com
6: mas
0: você.
6: Mas falando em falsa, em coisas falsas, né? Gente, vocês já pegaram nota falsa?
0: Já peguei uma nota falsa assim.
6: É difícil hoje em dia a gente tá com dinheiro, né? Sim, a gente sempre tá fazendo Pix por aí. Mas pode acontecer, porque temos um delinquente que anda usando bastante nota falsa por aí. Ele foi preso com muitas notas falsas. É. E aí, na hora de pagar a fiança, adivinha só?
1: Teve audiência de custódia, aí ele falou: você precisa pagar a fiança. O que, que ele fez?
6: Pagou com notas falsas novamente.
0: É mesmo? Esse é macho.
6: Pois é, ele foi preso aí em Santa Catarina, lá num parque aquático, né? Tentando comprar as coisinhas com as notas fakes. E aí, depois dessa audiência, acabou tentando sair com nota falsa.
1: Parcelou a cana em duas vezes. Parcelou a cana em duas vezes. É o cara parar no teste do bafômetro de ter bebido e falar: deixa eu tomar mais uma, vai. Já que eu tô aqui mesmo.
0: Esse cara aí pode ser um belo jogador de pôquer, hein, cara. Você tá na profissão errada, você tá querendo cometer crime, vai jogar pôquer, que você vai saber fazer muito bem. Você vai dobrar a aposta. O cara falou: eu fui preso? Então toma aqui, ó, vou pagar minha fiança com notas falsas.
6: Gente do céu.
0: Dobrou. Vai, próxima notícia. Quem traz é ele, Marcelo Batista.
1: Ó, o Zidane, atenção, Zidane é o novo técnico, até 2030, é o novo técnico da seleção francesa, hein? O craque Zidane jogou no Real Madrid, foi campeão do mundo em 98. Ele vai ficar no lugar do Didier Deschamps, que foi o que treinou a seleção. Acho que a seleção não foi muito bem nessa Copa. Tá lá no site da TMC, né? Mas eu acho que não vai dar nada isso aí, viu? Eu
0: acho que pode ser que dê. O Zidane é muito
1: bom. Tudo cara que jogou muita bola de técnico não serve, acho. O cara, pra ser bom técnico, tem que ser jogador ruim. Tipo o Luxemburgo. Era um perna de pau. Virou um bom treinador. Filipão era um caneleiro, mas batia que era uma desgraça. Virou um bom técnico. Parreira. Você já ouviu Parreira de jogador de futebol? Não. Foi campeão do mundo. O Abel do Palmeiras era outro grosso. E aí é um bom técnico, tem que ser assim.
0: É, e o Zico, que foi um exímio jogador e virou um maravilhoso técnico.
1: Eu vi. A seleção do Japão tem 5 Copas do Mundo. Eu vi.
6: Calma aí. Acho que ele vai ser bom, gente.
0: Calma aí, não dá pra fazer milagre também. Calma, mas ele é bom.
1: Mas se fosse... Ele levou o futebol pro Japão, que ficou, popularizou, mas não é que foi um bom técnico. O que, que o Japão ganhou? Ganhava aquelas Copas Sushi lá que ele jogava, pô.
6: Acho que ele vai ser bom, porque, chegou lá no vestiário, deu cabeçada nos jogadores, eles começam a jogar, vai.
0: Ele é um bom técnico, ele vai entrar na cabeça dos caras. Próxima notícia que traz sou eu. Afinal de contas, amigos e amigas, o que muita gente gosta, que nos ouve aqui, é de relaxar, né? Chegar aquele dia, happy hour, tomar a sua cervejinha, tomar a sua bebidinha. Mas agora, se você estiver fazendo dieta, ou se você estiver fazendo um autocontrole, saiba que vai facilitar pra você. Porque uma marca vai lançar uma cerveja sem álcool, com whey protein colágeno. Olha que legal, a bebida vai ter menos de 100 calorias. A ideia é que as pessoas...
1: Tem que ser assim.
0: É, e o Zico, que foi um exímio jogador e virou um maravilhoso técnico.
1: É, eu vi. Eu vi, a seleção do Japão tem 5 Copas do Mundo, eu vi.
6: Calma, eu acho que ele vai ser bom, vi. Gente.
0: Calma aí, não dá pra fazer milagre também, calma, não, mas ele é bom.
1: Mas se fosse...
0: Foi eu! Afinal de contas, amigos e amigas, o que muita gente gosta, que nos ouve aqui... É de relaxar, né? Chegar aquele dia, happy hour, tomar a sua cervejinha, tomar a sua bebidinha. Mas agora, se você estiver fazendo dieta, ou se você estiver fazendo um autocontrole, saiba que vai facilitar pra você. Porque uma marca vai lançar uma cerveja sem álcool, com whey protein colágeno. Olha que legal, a bebida vai ter menos de 100 calorias. A ideia é que as pessoas também possam consumir proteína no bar, disse o vice-presidente da empresa, que vai lançar a cerveja Fitness.
6: Nossa, tudo que eu queria, gente, malha tomando uma cerveja. Nossa
1: senhora. Happy hour agora vai ser na frente do espelho da academia, a galera toda, ó, fazendo assim e tal. Agora, depois da barriga de chope, agora vem o tanquinho de puro malte.
0: Boa, né? Muito boa essa.
1: E só falta o torresmo com creatina agora. Tá, ó, vai ficar, ó, uma delícia.
0: Você tá dando várias ideias aí de graça pro pessoal.
6: Eu amei, amei, mas parou, gente. Parou tudo.
1: Leleco de novo? O que que é?
6: Não.
1: Não?
6: Cuca, solta a vinheta.
8: Agora o mundo para. Agora o mundo para.
0: É isso mesmo. Agora o mundo para. Agora porque Shawn Mendes assou o nariz na praia de São Conrado.
6: Cantor canadense curtiu uma tarde romântica no Rio de Janeiro aí com a sua namorada, a atriz Bruna Marquezine, quando precisou assoar o nariz.
0: Que foi?
6: Assoar o nariz.
0: Essa é a notícia. Shawn Mendes assou o nariz na praia de São Conrado. Bom, agora que o mundo parou, a gente pode seguir com notícias bem menos escorregadias do que essa.
1: Momento de tensão, hein?
6: Nossa.
1: Momento de tensão. Alta do preço do feijão chega a 50%, hein? 50%.
6: Nossa, gente.
1: Problemas na safra reduziram a oferta do produto no mercado. Isso deixou o prato feito e a marmita mais caros no Brasil. Comerciantes e clientes estão tendo que fazer pesquisas para encontrar um feijão mais baratinho. 50%? Não como feijão mesmo, por mim. Pode aumentar 300%.
6: Sabe quem vai sair na...
1: É difícil fazer feijão, né?
6: Não, é fácil, para.
1: Não é, eu não sei fazer feijão, não.
0: A panelinha de pressão acabou.
6: É.
0: A panela de louro, pressão explode, meu.
1: Não, se você não souber cozinhar. Então, tem que tomar cuidado.
6: É nada. Sabe quem vai sair na Forbes, né, depois dessa notícia?
0: Quem vai sair na Forbes?
6: O João Pé de Feijão.
1: Meu Deus. Você não quer uns 15 dias de folga, não?
6: Vai me dar férias? Não, Lucas, volta!
1: Hein?
6: Ai, gente, o Lucas sempre me abandona aqui. Não, Batista, você fica. Você fica, Batista, porque você ficou trancado assim, ó, no banheiro aquele dia. É um absurdo esse programa, gente. É um absurdo. Batista, fica, senão eu vou te trancar no banheiro novamente, hein? Vamos lá pra próxima, vai! Gente, eu não sei se vocês viram, mas rolou aí uma super greve lá em Manaus dos motoristas de ônibus. Os motoristas exigiam aí pagamentos de salários que estavam atrasados, né? A greve que rolou semana passada ainda tá viralizando por aí. E é claro que a gente vai ouvir um áudio de um desabafo durante uma entrevista explicando por quê, né, que o trabalhador precisa tanto desse dinheirinho sagrado. Cuca, coloca o áudio, por favor.
9: O que está acontecendo aqui hoje? Gente, a gente está atrás dos nossos direitos, né? A gente que é motorista e cobrador, estamos todos atrás dos nossos direitos. O que a gente quer é só que pague a gente. Porque a gente tem nossa dívida, nossos boy. Eu, pelo menos, sou casada com meu boy, preciso pagar minha dívida, preciso dar adiantamento. Toda sexta-feira o bofe me procura para querer alguma coisa, né? E se eu tiver o meu money, o meu axé, como é que eu vou pagar o bofe? Então, por esse motivo, a gente uniu as nossas forças, a nossa categoria, todos juntos. E aí, hoje a gente paralisamos, ponto final. Só vamos sair daqui quando o nosso pagamento começa.
6: Certíssimo, galera, certíssimo. Viralizou esse áudio aí desse motorista de ônibus falando falando que ele precisa de dinheiro pra pagar os boys, gente. Eu entendo. Vocês acham que eu tô fazendo o quê aqui sozinha nesse programa? Preciso fazer o mesmo.
0: Vou te falar, nada melhor do que um depoimento de verdade, né? Você vê que quando a verdade aclama, tudo passa despercebido. Você vê, eu parei pra prestar atenção. Que bonito.
6: Exatamente. Isso. Eu muito também. Bem. Só trabalho pra levar macho pra sair.
0: É? Onde é que você leva seus machos pra sair?
6: Semana passada foi no jogo do Corinthians.
0: Meu Deus. Coitada do macho.
1: Que date, hein? Que
6: date. Eu tava tentando arranjar o Yuri Alberto pra mim.
0: Que date, hein? Próxima notícia, traga você, Batista.
1: Olha só, 66% dos eleitores já decidiram o voto para presidente. Tá lá no site da TMC essa pesquisa, hein? Outros 26 dizem que ainda podem mudar de candidato. 8% não souberam responder ou preferiram não opinar. É uma... É, dados da pesquisa Indexa.
0: O pessoal já tá decidido, né? Tá decidido.
6: Eu não sei nem o que eu vou almoçar mais tarde.
1: A gente que... Mas tinha que ter umas, né, presidente, eleição tinha que ser que nem o Oscar, assim, ter umas categorias, né? Boa, melhor, hein? Mentira em debate.
6: Eu acho.
1: Né?
0: Essa ideia é muito boa, Batista.
1: Já pensou? E um candidato, a melhor mentira. E aí vai votando. Tinha que ter uma votação, Batista, assim.
0: Essa, né, ideia é muito boa.
1: Presida Awards 2026.
0: Pô, muito bom. Né? É sempre feito. É boa depois de um.
1: Melhor mudança de lado depois da eleição.
0: Cara, nossa, muito boa, né? Muito boa ideia. Isso me lembrou a nossa enquete de hoje, que fala sobre o golpe. Onde é que você tá ouvindo a gente? Com certeza tem golpe. Mas qual é o golpe que já deixou de ser golpe? Você respondeu pra gente, o Batista vai trazer a enquete. Vai,
1: tá,
0: Batista.
1: Tão normalizado o golpe que nem parece golpe. Por exemplo, Marcos Paiva, aquela plaquinha de promoção relâmpago, mas o preço sempre foi o mesmo de sempre.
6: Nossa, que ódio. Rodrigo Barros, ele mandou o seguinte: você foi selecionado para uma pesquisa rápida. Só que rápida para quem, né? Eu já podia ter formado no Senai até.
1: Patrícia Rocha, foto de lanche no app nunca é igual ao que tá na imagem. É igual o Tinder, mais ou menos.
6: Ah, né? Eu sou igualzinha a foto,
1: pai. Vai, Mini Ruth.
6: Cláudia Moraes mandou: parcelamento sem juros. O juro já tá tão embutido que veio de brinde.
0: Tá certo. E você, Marcelo Batista, a última?
1: Tem mais uma aqui. Ó, a Mônica Ribeiro, Black Friday de passagem aérea. O desconto é tão secreto que ninguém encontra, né?
0: Olha, eu queria agradecer. Muito obrigado a você que nos ouviu aqui na TMC. E a gente tá, infelizmente, encerrando o nosso programinha de hoje. Mas amanhã estamos de volta. Amanhã tem mais Marcelo Batista.
1: É, @ Batista no Instagram e segue lá, tá?
0: Tem mais Mini Ruth.
6: @ Mini Ruth oficial no Insta. Beijo pra vocês.
0: E tem mais Lucas Salles. Eu sou @ Lucas Salles e quero te agradecer. Um beijo. Beijo, queijo, e continue aqui ligado na TMC. Valeu, pessoal. Tchau, tchau. Beijão.

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2: Muito bom dia, uma ótima segunda-feira para você que sintoniza a TMC. Hoje é dia 3 de agosto, seja muito bem-vindo, muito bem-vindo ao Amanhã TMC. Eu sou o Diego Andrade, eu te faço companhia ao vivo até às 5 da manhã. Aqui no Amanhã TMC você fica por dentro de tudo que aconteceu de mais importante no noticiário do Brasil e do mundo, além de saber das primeiras notícias que vão impactar aí a sua segunda-feira. Se você está em Belo Horizonte, acompanha a nossa programação em 88.7. Em Recife, 92.7, São Paulo e Brasília, 100.1. Em Curitiba, 100.3. E no Rio de Janeiro, estamos no 101.3. O meu muito obrigado a você que sintoniza a TMC. O WhatsApp está aberto para você participar. Manda sua mensagem, comenta sobre as principais notícias aqui do programa no 119-7221-1001. 119-7221-1001. Vamos às principais manchetes do programa de hoje. E vamos falar de convenção partidária. O PT oficializou a candidatura de Lula à reeleição durante a convenção nacional do partido realizada em São Paulo. No discurso, o presidente afirmou que esta deve ser a sua última disputa pela presidência, disse que pretende adotar uma postura mais firme em um novo mandato e citou Fernando Haddad e Rafael Fonteles como possíveis nomes do partido para o futuro. O PL oficializou as candidaturas de Michele Bolsonaro e Bia Kicis ao Senado pelo Distrito Federal e confirmou apoio à reeleição da governadora Celina Leão. Apesar do anúncio, Michele não marcou presença no evento por problemas de saúde. A campanha eleitoral começa após o registro das candidaturas no Tribunal Superior Eleitoral e as eleições serão realizadas em 4 de outubro. Governador Tarcísio de Freitas oficializou o apoio do Podemos à sua campanha de reeleição durante a convenção estadual do partido realizada em São Paulo. Com a adesão da legenda, a coligação de Tarcísio passa a reunir 12 partidos. O governador de São Paulo destacou a importância da parceria para a governabilidade e defendeu a eleição em uma bancada forte para dar continuidade aos projetos do estado. O PSD e o MDB oficializaram a aliança para a disputa pelo governo do Paraná com Rafael Greca como vice na chapa de Sandro Alex. A convenção do MDB também confirmou Álvaro Dias como candidato ao Senado. A chapa governista terá ainda Alexandre Cury como outro nome na disputa pela casa. Flávio Bolsonaro participou da convenção do PL da Paraíba, que oficializou as candidaturas de Efraim Filho ao governo do estado e Marcelo Queiroga ao Senado. Durante o evento, o pré-candidato à presidência criticou o governo Lula, defendeu o fortalecimento da direita no Nordeste e afirmou que a região será decisiva nas eleições. A convenção também confirmou Nayana Pontes como candidata a vice-governadora. E o governador Matheus Simões teve a candidatura à reeleição oficializada durante a convenção do PSD em Minas Gerais. Em discurso, Simões destacou a recuperação das contas do estado, defendeu a continuidade da atual gestão e afirmou que Minas vive uma nova fase. Muito bom dia a você que sintoniza a TMC. Vamos à previsão do tempo para todo o país nesta segunda-feira. Em Curitiba, o sol aparece entre muitas nuvens. Não chove. Máximas de 25 e mínimas de 13 graus. Já em São Paulo, faz sol o dia todo e não chove. Máximas de 27 e mínimas de 14 graus. No Rio de Janeiro, o dia é perfeito para quem quer pegar uma praia, viu? Sol o dia todo e sem chuva. Máximas de 30 e mínimas de 16 graus. Em Belo Horizonte também faz sol o dia todo. Não chove. Máximas de 27 e mínimas de 11 graus. Já em Brasília, o sol aparece entre nuvens, máximas de 26 e mínimas de 16 graus. Para fechar em Recife, a segunda-feira é de sol com algumas nuvens. Chove rápido durante o dia e à noite. Máximas de 28 e mínimas de 22 graus. Durante a Convenção Nacional do PT, que oficializou a candidatura de Lula à reeleição à presidência da República, o candidato do partido ao governo de São Paulo, Fernando Haddad, também fez críticas ao governo do ex-presidente Jair Bolsonaro. Segundo Haddad, a gestão anterior desorganizou áreas como saúde, educação, ciência e as finanças públicas.
3: O presidente Lula sucedeu um presidente, se é que esse título cabe para o Bolsonaro, que desorganizou o país em todos os sentidos. Desorganizou o SUS, desorganizou as finanças, desorganizou a educação, a ciência e tecnologia, assistência e, num quadro extremamente adverso, compôs com o nosso vice-presidente Alckmin, porque fazem parte de forças políticas que reconstruíram a democracia no nosso país.
2: Durante a Convenção Nacional do PT, que oficializou a candidatura de Lula à reeleição pela presidência, o presidente fez uma brincadeira ao afirmar que o Brasil não precisava de inteligência artificial, já que contava com tanta gente inteligente no evento. Na fala, citou aliados como o ministro Fernando Haddad e Aloísio Mercadante. Na sequência, o presidente deixou o tom descontraído de lado e defendeu investimentos em tecnologia para o desenvolvimento do país.
4: Um cara que tem eu... O cara que tem o Haddad, que tem o Aloysio Mercadante, que tem esses caras que estão tudo aqui naquela mesa, nossa, tanta gente inteligente, para que é inteligência artificial? Mas já que ela existe, eu vou deixar minha modesta de lado, vou achar que ela pode ser mais útil que eu, e nós vamos ter que investir muito em inteligência artificial. A Esther Dweck está investindo, está pesquisando, está indo atrás, e nós vamos ter uma reunião para definir o que, que a gente vai fazer.
2: Sem Michele na convenção do PL do Distrito Federal, Flávio Bolsonaro direcionou discursos às mulheres brasileiras e defendeu castração química em casos de abusos sexuais. O candidato à presidência também defendeu a diminuição da idade penal para 14 anos.
5: Quem bate mulher vai ficar preso e vão proteger as mulheres. Eu quero falar pra você que tá me ouvindo que é abusador de mulher e de criança. Você que é estuprador de 14 anos de idade, você vai responder como adulto, vai ficar preso porque a gente vai reduzir a maioridade penal. E vai ter castração química de estuprador também. A gente vai ser tolerância zero com criminosos.
2: Em Minas Gerais, o candidato à reeleição do Executivo Estadual pelo PSD manifestou na convenção do partido apoiar para as eleições presidenciais um candidato de outra legenda. Matheus Simões também classificou como oportunista o fato do ex-presidente da Câmara dos Deputados, Eduardo Cunha, lançar sua candidatura para voltar à casa, desta vez por Minas Gerais. Quem vai explicar tudo isso é a repórter Mariana Reis.
6: A candidatura do governador Matheus Simões à reeleição foi confirmada na manhã deste domingo pelo PSD, ainda sem a definição do nome de um vice, que deve ser referendado pelo ex-governador Romeu Zema do Novo. No evento em que foi oficializado como candidato à reeleição ao governo de Minas pelo PSD, Simões avaliou as decisões em cima da hora que tem travado as composições de chapa dos partidos. Na análise, fez duras críticas à candidatura do ex-presidente da Câmara dos Deputados, que agora disputa por Minas Gerais.
7: A polarização levou ao retardamento das decisões e os oportunistas de plantão viram aí uma possibilidade de ressuscitar cadáveres como o de Eduardo Cunha. Afinal de contas, eu continuo me perguntando como é que um presidiário caçado do Rio de Janeiro veio parar em Minas Gerais para poder ser candidato a deputado estadual. Fico me perguntando por quê, federal.
6: Apesar de lançado pelo PSD, Simões apoiou publicamente a candidatura de Romeu Zema, do Novo, à presidência, de quem foi vice em 2022 e herdou o governo a partir de março deste ano. Ele garante que a escolha tem a compreensão do presidenciável da própria legenda, Ronaldo Caiado.
7: Cada vez que o ex-governador Caiado vem a Minas, ele diz: seria absurdo se o governador Matheus apoiasse outro candidato que não o candidato Romeu Zema à presidência da República.
6: Ao lado de Simões, o candidato à reeleição pelo PSD, senador Carlos Viana, prometeu intensificar cobranças por uma maior expansão do metrô na região metropolitana de Belo Horizonte, além de seguir atuando pela possibilidade de impeachment de ministros do STF.
8: E vamos continuar lutando contra a corrupção. Se tem ministro do Supremo Tribunal Federal que recebeu dinheiro por meio do escritório da mulher para defender banqueiros usando a toga, se isso ficar confirmado, tem que ter impeachment de ministro.
2: A Convenção Estadual do Podemos lançou Geraldo Rufino como candidato ao Senado por São Paulo e confirmou os candidatos que disputarão os cargos de deputados federais e estaduais. O partido também oficializou o apoio a Tarcísio de Freitas na disputa pelo governo de São Paulo. O repórter Abraão Ramos acompanhou o evento e traz os detalhes.
9: Durante a convenção estadual do partido, realizada no bairro Liberdade, em São Paulo, foram homologados os nomes dos candidatos a uma vaga na Assembleia Legislativa e na Câmara Federal. Também foi oficializada a candidatura de Geraldo Rufino ao Senado, por São Paulo. A legenda integra a coligação que apoia a reeleição do governador Tarcísio de Freitas, do Republicanos. Ele participou do evento e destacou a importância de uma bancada forte e unida para governar o estado.
10: Se a gente está aqui comemorando uma série de entregas, eu vou dizer para vocês, acreditem, a gente não faz nada sozinho. Nós vamos precisar de um timaço da Assembleia Legislativa do Estado de São Paulo. Então nós vamos precisar dos deputados estaduais do Podemos eleitos para estar com a gente. A gente vai precisar de deputados federais. E olha o peso da chapa que a Renata montou para representar o Estado de São Paulo. Pessoas de causa, pessoas de luta, pessoas que têm histórias de vida muito bonitas. Cada um que levanta uma bandeira, é a bandeira da causa animal, é a bandeira da luta contra a violência doméstica, é a bandeira da família, é a bandeira da defesa da mulher, é a bandeira da infraestrutura. São várias provas, várias bandeiras, um só propósito. E a Renata, para fechar com chave de ouro.
9: A deputada federal Renata Abreu, presidente nacional do Podemos, reafirmou o compromisso com a chapa encabeçada pelo atual governador.
11: A grande verdade é que a gente precisa de políticos que resolvam os nossos problemas, que pare de ficar buscando curtida em rede social e que saiba que é com diálogo e com o projeto que a gente constrói para esse futuro. Então eu estou muito feliz, governador. O Podemos está ao seu lado.
9: O nome de Renata Abreu passou a ser ventilado nos bastidores como uma possibilidade para ocupar a vaga de vice na chapa presidencial de Flávio Bolsonaro. Ao ser questionada sobre o assunto, a deputada reconheceu a importância de uma mulher na presidência, mas disse que a decisão será tomada pelo partido.
12: Tem uma construção, principalmente na política, que gostaria dessa aliança. Então o prefeito Ricardo Nunes tem falado com a gente, mas essa é uma definição que não é da Renata, é uma definição de grupo, de partido. O nosso projeto é fortalecer o Podemos nessa eleição nacional.
9: A decisão sobre o apoio à candidatura de Flávio Bolsonaro será tomada em um encontro virtual com dirigentes da legenda nesta segunda-feira.
2: E o tabuleiro eleitoral no Distrito Federal ganhou uma nova movimentação. A reportagem mostra como ficou a composição política para a disputa pelo governo. E o Murilo Hernandes traz os detalhes.
13: O Partido Progressistas oficializou a candidatura da governadora Celina Leão à reeleição ao Palácio do Buriti durante convenção realizada no Distrito Federal. O ato marcou a consolidação da aliança do PP com legendas do bloco governista, reunindo apoio do MDB, PL, Avante e Republicanos na formação da coligação majoritária. O evento confirmou a escolha do ex-secretário de governo, Gustavo Rocha, para compor a chapa como candidato a vice-governador. Durante o pronunciamento, Celina Leão destacou as integras nas áreas da infraestrutura, saúde e assistência social, defendendo a continuidade dos projetos iniciados no executivo local.
14: A economia cortando gastos, né? Lançando programas importantes como o GDF na sua porta, que está mudando essa parte de zeladoria, lançando duas cidades, ocupando o Centrade. Então, isso tudo em menos de 90 dias, né? Contratando 20 mil cirurgias aí no privado, 200 mil consultas. A gente sabe que ainda tem muita coisa para melhorar, nós temos consciência disso. Mas eu acho que o que a população pode perceber na nossa chapa é que a nossa chapa não briga pela elegibilidade. A nossa chapa é uma chapa limpa, né? Uma chapa que tem trabalho prestado.
15: Ainda em seu pronunciamento, a governadora destacou a importância de suas aliadas Bia Kicis e Michele Bolsonaro a concorrerem por uma cadeira no Senado Federal pelo DF. A oficialização da candidatura ocorre no contexto de alinhamento das forças de centro e direita na capital federal, integrando os mesmos palanques de acordos para as disputas de representação no Congresso Nacional e na Câmara Legislativa no Distrito Federal.
2: O MDB de Minas Gerais anunciou Gabriel Azevedo como candidato ao governo do estado. Vice e a candidatura ao Senado seguem incertas. O repórter Júnior de Castro esteve na convenção estadual e traz os detalhes.
16: Depois de muita especulação sobre uma candidatura própria, o MDB finalmente anunciou Gabriel Azevedo na disputa pelo governo de Minas. Durante o evento, também foram anunciados os candidatos para a Assembleia Legislativa e para a Câmara dos Deputados. O partido ainda garantiu que terá nome próprio para o Senado e, no caso do vice de Gabriel Azevedo, será uma mulher. Mas haverá um processo seletivo dentro do próprio partido para descobrir qual será esse nome.
17: E hoje nós estamos criando uma comissão com várias mulheres do MDB que inscreveram-se para participar de um processo interno que vai oferecer a nós uma vice. Nós teremos, para valorizar sobretudo a presença feminina nas eleições, uma vice-mulher. E a partir de hoje, essas mulheres se inscrevem dentro dos quadros do MDB para que a gente possa, junto com a direção executiva, selecionar a mulher que vai nos acompanhar nessa chapa.
16: Ainda durante a convenção estadual do MDB aqui em Minas, Gabriel Azevedo afirmou que o partido não vai apoiar nenhuma candidatura à presidência.
17: O MDB, no âmbito nacional, permanece neutro. E eu tenho insistido desde o início dessa história. Há muitos brasileiros, há muitos mineiros que não estão querendo discutir o nome, A ou B. Estão discutindo proposta. Eu quero saber de qualquer candidato a presidente qual é o plano de ferrovias para Minas Gerais. Como é que eu vou apertar uma mão sem saber o quanto o governo federal vai investir em ferrovia aqui? Quero saber sobre o sistema único de segurança pública para combater o tráfico que está entrando. Cidade da minha mãe, Araguari, é a mais violenta do estado. Quero saber qual é o governo federal que vai me ajudar a cumprir com o piso salarial de professor. Quero saber, dentro da análise dos nossos 88 bilhões em ativos, se eu terei preços justos para renegociação.
16: E sobre a disputa ao Senado aqui de Minas, Newton Cardoso Júnior, presidente estadual do MDB aqui em Minas, que era um dos nomes mais cotados para a disputa, disse que não vai concorrer.
18: Sim, o Baleia Rossi fez, há cerca de ano atrás, uma pesquisa que indicou uma viabilidade eleitoral para o Senado. Mas era necessário que eu conseguisse fazer uma transição do meu mandato para eleger uma sucessão. E que naquele momento e nesse momento de ausência do meu saudoso e querido pai Newton Cardoso, eu senti que era necessário aguardar um pouco mais antes de fazer esse gesto.
2: A convenção partidária do MDB confirmou o nome de Rafael Greca como candidato a vice-governador na chapa encabeçada por Sandro Alex, do PSD. Além disso, o experiente Álvaro Dias voltará para concorrer a uma das vagas do Paraná no Senado. De Curitiba, as informações chegam com o Ângelo Sfer.
19: O ex-prefeito de Curitiba, Rafael Greca, adotou um tom pacificador ao confirmar que será candidato a vice-governador na chapa governista. Ao lado de Sandro Alex e do atual governador Ratinho Júnior, Greca disse que recusou a escolha mais vaidosa para compor o projeto, que na avaliação dele pode trazer mais benefícios ao Paraná. A decisão foi chancelada durante a convenção partidária do MDB, realizada neste domingo na Sociedade Thalia, em Curitiba. Rafael Greca afirmou que parte de suas ideias será incorporada ao plano de governo de Sandro Alex.
20: eu posso contribuir com o meu plano, que já entreguei para o futuro governador, que é o Plano Paraná Potência, que ele gostou tanto que chamou de Paraná Terceira Potência. Nós queremos chegar a ser o terceiro estado da federação no próximo período de governo.
19: Ratinho Júnior comemorou a chegada de Rafael Greca à chapa. Ele destacou a experiência e, sobretudo, o conhecimento que o ex-prefeito de Curitiba tem sobre o Paraná. O atual governador avalia que esse movimento traz mais tranquilidade à campanha.
21: A experiência dele, né, o respeito que a população tem pelo trabalho dele. O Greca tem uma história de dedicação a Curitiba, ao Paraná. E é uma das cabeças mais brilhantes que o Paraná tem, respeitado no país e até fora do país. É uma dupla maravilhosa. Então, eu estou muito tranquilo, porque meu maior desafio era deixar o Paraná em boas mãos. E eu tenho certeza que vai estar.
19: Cabeça de chapa, o deputado federal e ex-secretário de Infraestrutura do Paraná, Sandro Alex, disse que o reforço é muito bem-vindo. Ele destacou a importância de ter um bom nome como vice.
22: Para defender o Paraná, para não deixar o Paraná parar. E hoje eu estou muito feliz porque, assim como o Ratinho teve um grande vice, que foi o doutor Darcy, eu tenho hoje Rafael Greca junto comigo percorrendo o Paraná.
19: A convenção do MDB, que confirmou Greca como vice-governador na chapa do PSD, também lançou Álvaro Dias como candidato ao Senado Federal. O experiente político de 81 anos já atuou como senador em 7 legislaturas. Ele negou qualquer tipo de rusgas com o deputado estadual Alexandre Cury, do Republicanos, que até então era o único candidato ao Senado apoiado por Ratinho Júnior.
23: O Alexandre Cury tem a sua vaga reservada. Eu não faria campanha sem a presença dele. Nós estamos fazendo esse chamamento para que ele venha conosco. Esse grupo unido será vitorioso, eu não tenho dúvida.
19: Partidos e federações têm até a próxima quarta-feira, dia 5 de agosto, para realizar as convenções. Os registros formais de candidaturas precisam ser registrados até o dia 15. No dia seguinte, 16 de agosto, será o início da campanha eleitoral nas ruas e na internet.
2: Ainda sem se apresentar como candidato ao governo de Minas, o ex-procurador de justiça do estado teve o nome oficializado pelo PSB neste domingo, mas deixando em aberto o cargo pelo qual vai concorrer. Isso porque nos bastidores, alianças são costuradas com dois partidos do campo democrático para indicá-lo como vice-governador ou com outra candidatura ao Senado. A Mariana Reis traz todos os detalhes da convenção.
24: Tudo pode acontecer até quarta-feira. Essas foram as palavras do ex-procurador-geral de Justiça de Minas Gerais, filiado ao PSB, para disputar o governo do estado. Apesar da intenção, o cargo ainda é tratado como uma pré-candidatura, já que o partido dialoga tanto com o PT de Patrus Ananias, quanto com o PDT de Calil, para a composição de alianças. Vai levar aquele que mais valorizar o passe do PSB, como explicou o presidente estadual da legenda e prefeito de Conceição do Mato Dentro, Otacílio Matos.
25: E o PSB precisa ser valorizado da forma que de fato ele é. Então a gente está conversando ainda e por isso vai ficar em aberto. A gente tem tanto a vaga de Senado, tem a vaga de vice, tem a suplência. Então o PSB tem um grupo hoje muito forte. Eu tenho certeza que depois do resultado da eleição, o PSB vai ter a quinta maior bancada do estado em Minas Gerais. Nós temos um compromisso total com o nosso presidente Geraldo Alckmin, que é o vice na chapa do presidente Lula.
24: Jarbas Soares, que ainda não se apresenta como candidato a governador, mostrou estar aberto tanto à vaga de vice quanto a uma indicação para o Senado na costura de uma chapa.
26: Imagina, eu nunca disputei uma eleição, nunca fui filiado a partido, não tenho carreira política, está sendo convidado para liderar o processo pelo meu partido PSB e também para compor chapas com outros partidos, até a governador tem nos procurado para buscar essa alternativa. Infelizmente, Minas Gerais está vivendo essa bagunça partidária e nós não sabemos ainda como vamos chegar na quarta-feira, que é o último dia de prazo. Infelizmente, eu reputo isso a falta de lideranças no estado de Minas Gerais. Não tem nada certo e nada impossível. Tudo pode acontecer até quarta-feira.
2: Tem mais candidatos sendo confirmado no Distrito Federal. O PSD lançou José Roberto Arruda ao governo da Unidade Federativa e projetou alianças nacionais. O evento contou com a participação de Ronaldo Caiado, que defendeu a legalidade da chapa e traçou estratégias partidárias. Quem traz os detalhes é o repórter Murilo Hernandes. O
0: PSD oficializou a candidatura do ex-governador José Roberto Arruda ao governo do Distrito Federal durante a convenção partidária realizada em Brasília. A indicação ocorre em meio à indefinição jurídica sobre a viabilidade eleitoral do candidato. Em pronunciamento, Arruda rebateu os questionamentos sobre a sua situação perante a Justiça Eleitoral.
1: A lei vigente me deixou eleger, perfeito? Eu não acredito que há 60 dias da eleição vá haver uma interferência para mudar a lei vigente. Vim para Brasília com a mão na frente e outra atrás. Fiz tudo que eu fiz nessa cidade. Fui senador, fui deputado, fui governador. Caí lá de cima. Despenquei. Passei 16 anos no deserto. E estou de pé. Dá para ter medo de nada. Estou de cabeça erguida e pronto para enfrentar a eleição.
0: O ato contou com a participação de Ronaldo Caiado, pré-candidato pela disputa ao Palácio do Planalto. Caiado afirmou que a questão legal referente ao período de inelegibilidade de Arruda é assunto superado após 16 anos, classificando as contestações da oposição como uma tentativa de criar dúvida na cabeça do eleitor.
3: Sempre tudo isso já foi muito bem esclarecido e, como tal, a candidatura dele está preservada. Outro ponto que é importante aí na esteira da sua pergunta é exatamente esse o fato, que o desespero é tamanho, que eles tentam usar isso para tentar criar aí essa dúvida junto ao eleitor. As pessoas sabem da responsabilidade que nós temos como partido político, que ele tem, e nós sabemos muito bem que

0: defendeu a nova gestão estruturada sob critérios do Banco Central para a retomada das operações da instituição. No panorama eleitoral, Caiado destacou a força do PSD como a legenda com o maior número de prefeituras do país e a presença de palanques montados em todos os estados e no Distrito Federal. Entre as composições citadas estão as alianças com Tarcísio de Freitas em São Paulo, Eduardo Paes no Rio de Janeiro e Ciro Gomes no Ceará, além de suporte a alianças em Pernambuco e no Nordeste. O cronograma de viagens prevê agenda no Rio Grande do Sul para apoio à chapa majoritária formada com o MDB.
1: Em Pernambuco, a governadora Raquel Lira e o ex-prefeito do Recife, João Campos, oficializaram candidaturas ao governo do estado. O repórter Kennedy Lacerda tem as informações.
2: A corrida ao Palácio do Campo das Princesas ganhou um novo capítulo. Após meses de conversas, as agremiações políticas definiram suas chapas.
3: Durante a convenção do PSD, Raquel Lira teve candidatura à reeleição confirmada. Priscila Krause, também do partido, será novamente candidata a vice. Para o Senado, a chapa terá os deputados federais Túlio Gadelha, do PSD, e Eduardo da Fonte, do Progressistas. Em discurso, a governadora defendeu integração entre as diferentes regiões do estado.
4: Começa uma caminhada em que Pernambuco se encontra com seu futuro. A compreensão de que somos fortes quando o agreste se junta com a mata, quando o sertão se junta ao cais, é a compreensão de quem somos como estado e como país de Pernambuco que nós amamos.
3: Ainda no fim de semana, foi a vez do PSB oficializar a candidatura do ex-prefeito do Recife, João Campos, ao governo. A chapa da Frente Popular terá o advogado Carlos Costa, do Republicanos, como candidato a vice-governador. Na disputa pelo Senado, os escolhidos foram a ex-deputada federal Marília Arraes, do PDT, e o senador Humberto Costa, do PT, que tenta a reeleição. João Campos destacou a importância da unidade ao longo da campanha.
5: São 12 partidos aqui reunidos, homologando o apoio à nossa candidatura. O povo de Pernambuco unido. E eu queria dizer a vocês que é o início da caminhada. É o início de uma caminhada em que nós vamos acordar mais cedo e dormir mais tarde do que qualquer candidatura. Se for preciso nem dormir, nós nem dormiremos. Porque a gente está aqui feliz, realizado e fazendo o que a gente gosta.
3: Com a definição das chapas, os candidatos se preparam para o início da corrida eleitoral, que começa no dia 16 de agosto.
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1: Vamos às principais manchetes do programa de hoje. O presidente do BNDES, Aloísio Mercadante, rebateu as críticas de Flávio Bolsonaro e negou que o governo federal prejudica o estado de São Paulo. Segundo Mercadante, o banco aprovou 163 bilhões e 500 milhões de reais em financiamentos para São Paulo na gestão Lula, valor superior ao do governo anterior. Ele também afirmou que os investimentos do estado cresceram em áreas como indústria, infraestrutura e inovação. Michele Bolsonaro recebeu alta neste domingo após ficar quase um dia internada no Hospital DF Star, em Brasília, por causa de uma crise de enxaqueca persistente. Segundo o hospital, ela respondeu bem ao tratamento e seguirá em acompanhamento médico. E olha, ninguém acertou as 6 dezenas da Mega Sena e o prêmio acumulou novamente. O próximo sorteio, que vai ser realizado na terça-feira, dia 4 de agosto, pode pagar 135 milhões de reais. As apostas podem ser feitas até às 8 horas da noite do dia do sorteio. O jogo simples custa R$ 6,00 e a chance de acertar as 6 dezenas é de uma em mais de 50 milhões. A OPEP+ aprovou o aumento de cerca de 118 mil barris por dia na produção de petróleo a partir de setembro. A medida conclui a revisão dos cortes iniciados em 2023. Mesmo assim, o grupo mantém cautela por causa dos conflitos no Oriente Médio e na Ucrânia, que ainda afetam a oferta mundial de petróleo. O presidente dos Estados Unidos, Donald Trump, anunciou a suspensão de um ataque planejado contra o Irã mas condicionou a decisão a

0: um acordo sobre o programa nuclear iraniano e a reabertura do Estreito de Hormuz. O presidente afirmou que os Estados Unidos seguem prontos para agir caso as negociações fracassem. O Irã disse que vai defender sua soberania, enquanto Israel apoiou a posição americana.
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0: A ex-primeira-dama Michelle Bolsonaro foi confirmada como candidata ao Senado pelo Distrito Federal. A oficialização ocorreu durante convenção do PL em Brasília. E o repórter Leonardo Montel traz os detalhes.
3: Em carta lida pelo irmão, Michelle afirmou que se apaixonou por Jair Bolsonaro antes de se apaixonar pela política. Disse também que quer lutar pelas mulheres e por pessoas com deficiência. A candidatura da ex-primeira-dama só foi confirmada depois de encontros com Valdemar Costa Neto. Ela também teve longas conversas com o marido. Tudo isso porque recentemente Michelle e o enteado Flávio Bolsonaro, candidato à presidência, travaram brigas públicas. Ela chegou a cogitar abandonar a vida política, mas desistiu da ideia. Flávio Bolsonaro esteve presente aqui na convenção e falou de propostas. Disse que pretende coordenar mais integração com os estados para proteger as mulheres brasileiras e defendeu leis mais severas em casos de abusos sexuais.
4: Quem bate mulher vai ficar preso e vão proteger as mulheres. Eu quero falar para você que está me ouvindo que é abusador de mulher e de criança. Você que é estuprador de 14 anos de idade, você vai responder como adulto, vai ficar preso porque a gente vai reduzir a maioridade penal. E vai ter castração química de estuprador também.
3: Flávio também comentou a ausência da madrasta e disse que em breve estarão juntos no palanque.
4: Eu quero desejar aqui melhoras para a Michelle, que ela se recupere rápido. Há pouco tempo nossa filha também teve essas enxaquecas fortes. Fala, Diegão. E fez o mesmo tratamento que a Michelle está fazendo, então a gente sabe o que é. E daqui a pouco ela vai estar de volta aí firme e forte para nos ajudar a resgatar esse Brasil, junto com a Bia, nossa senadora. As duas senadoras de Brasília, que eu peço para Brasília e para o Distrito Federal.
3: O Hospital Defstar divulgou uma nota dizendo que Michelle Bolsonaro foi internada com caso de cefaleia, ou seja, crises de enxaqueca. Ela passou por exames, foi medicada e já está em casa.
0: Na convenção partidária do PL em Brasília, a governadora do Distrito Federal, Celine Leão, explicou a ausência de Michelle Bolsonaro no evento. A ex-primeira-dama foi confirmada como pré-candidata ao Senado. Michelle esteve internada na capital de Brasília, mas recebeu alta neste domingo.
5: A Michelle, todos vocês sabem que eu sou muito amiga dela, está no hospital e está passando um momento muito difícil, porque para a gente que vê de fora, só vê a ex-primeira-dama, aquela mulher que cuidou das pessoas que mais precisavam, dos deficientes, dos órfãos, das pessoas raras. Mas ela é uma esposa, Bia. E ela, depois de 16 dias passando mal, ficou no hospital. E ela só saiu candidata, Damaris, depois de sentar com seu marido.
6: Isso é verdade.
5: E conciliar dentro de casa e perguntar: meu amor, esse é o momento que eu queria ficar em casa cuidando de você. Ela foi muito questionada por que ela não decidia logo. Era muito difícil para ela decidir entre cuidar o marido, do marido e ser candidata.
0: Tem um grupo religioso e só ele em que Flávio Bolsonaro aparece na frente de Lula num cenário de segundo turno. A pesquisa TMC Instituto Alfa mostra que o senador lidera entre os evangélicos com 48% contra 41% do presidente. Nos demais recortes religiosos, o cenário se inverte. Lula vence entre católicos, espíritas, pessoas sem religião e adeptos de religião afro-brasileiras. A TMC conversou com o cientista político Rafael Rezende para destrinchar esses números e a gente confere esse bate-papo agora.
7: Bom, de alguma forma, professor, essa pesquisa mostra alguma surpresa ou para você isso é um retrato real da sociedade? E aproveito para emendar uma segunda pergunta. Muda muito essa configuração do que a gente viu em 2022 com o Lula e o pai de Flávio Bolsonaro, Jair Bolsonaro, na disputa à presidência da República, nesse claro contexto religioso?
8: Olha, Felipe, na verdade não há nenhuma surpresa, assim, do ponto de vista da ciência política, com relação aos percentuais, né, de preferência de cada candidato dentro dos recortes religiosos. E já respondendo a segunda questão, é um cenário muito semelhante ao de 2022, tá? Praticamente idêntico, na verdade. Já existe uma predisposição do público evangélico de ser um público mais conservador, né? Um público que se considera mais conservador, principalmente em relação a questões de costumes, e naturalmente a candidatura do Flávio Bolsonaro, assim como foi a do pai dele em 2022, acaba atraindo, né, um pouco mais esse público. Um dado que eu considero bem interessante é que no recorte do primeiro turno, Lula e Flávio Bolsonaro aparecem empatados entre os evangélicos, cada um com 36%. E aí existe uma distribuição de cerca de 8, 7% para outras candidaturas de direita, como do Ronaldo Caiado, do Renan Santos, até mesmo do Augusto Cury, que também pode ser considerado ali uma candidatura de centro-direita, né? Então, com relação a isso, não há nenhuma surpresa. Nos demais públicos, né, principalmente entre católicos, a Igreja Católica, ela tem um histórico até de ligação, por exemplo, com a formação do Partido dos Trabalhadores, lá entre as décadas de 70, 80. Então, existe realmente uma afeição um pouco maior entre o público católico com as pautas que estão mais voltadas para a centro-esquerda, tá? E nas demais religiões, como por exemplo espíritas, afro-brasileiras, e até mesmo as pessoas sem religião, nesses públicos é mais comum nós encontrarmos pessoas que não se consideram conservadoras e que se consideram mais progressistas ou liberais, e desta forma esses públicos acabam sendo mais atraídos por uma candidatura, no caso do Lula, né, que é uma candidatura que representa a esquerda e a centro-esquerda, do que a candidatura do Flávio, que aí é uma candidatura que passa para o centro, centro-direita, né?
9: E, professor, ainda sobre grupos sociais, saindo um pouquinho da parte religiosa, mas falando, por exemplo, do eleitorado feminino, a gente sabe que o Flávio Bolsonaro vem buscando alternativas para uma candidata mulher a vaga de vice-presidente ao lado dele, porque ele precisa ampliar, né, a sua popularidade dentro desse eleitorado. Você acha que tem alguma relação entre o público feminino evangélico, o público feminino católico? Dá para acessar de outra maneira esse público? Ele consegue usar esse recurso da vice para acessar esse eleitorado?
8: Olha, de acordo com os levantamentos aí mais recentes, o que a gente percebe é que existe uma diferença, por exemplo, na mentalidade e na visão de mundo, vamos dizer assim, entre a mulher evangélica e a mulher católica, por exemplo, ou a mulher que pratica, né, que professa uma outra religião. A mulher evangélica, em sua maioria, é uma pessoa mais conservadora, é uma mulher naturalmente mais conservadora, enquanto que a mulher católica, ela tende a ser mais progressista, ela tende a ser mais de esquerda, levantando pautas como o próprio feminismo, por exemplo, né, entre outras questões, emancipação feminina e daí por diante. Eu considero que para a candidatura do Flávio Bolsonaro, ter uma mulher como vice pode atrair sim uma parte das eleitoras do espectro católico. Mas eu ainda considero que esse não seja o ponto principal para que Flávio consiga atrair uma quantidade considerável de mulheres a ponto de conseguir virar o jogo, né, nessa disputa em que até o momento o presidente Lula aparece em vantagem. Então existe uma diferença entre os perfis, vamos dizer assim, né, entre a mulher evangélica e a mulher católica de uma forma geral, né, assim como também a mulher sem religião, de religiões afro-brasileiras e daí por diante. Eu entendo que para a candidatura do Flávio, é muito importante ter uma mulher como vice, exatamente por conta dessa dificuldade. Mas eu também não acredito que somente isso seja necessário para que o Flávio atraia uma quantidade maior de votos no público feminino, porque em maioria as pautas que hoje, né, no século XXI, são defendidas pela maioria das mulheres não são as mesmas pautas levantadas, pelo menos até o momento, pela candidatura do Flávio Bolsonaro, que acaba tendo naturalmente um outro tipo de público, um público mais conservador.
7: Agora, professor, juntando essas duas respostas, voltando para o tema macro da religião, me chama a atenção, inclusive essa ponte que o senhor fez de 2022 para 2026, que está havendo uma certa, a gente usa isso, né, cristalização, essa expressão, cristalização das posições. E no caso da religião, mais que no caso do gênero, porque o gênero tem as suas pautas identitárias, tem as suas pautas específicas, no caso da religião, parece que a religião se sobrepõe, pelo menos, o senhor me diga se eu estiver errado, se sobrepõe a questões práticas, né, como ocorre, né, as questões econômicas do dia a dia. Quando a gente fala de religião, a gente abre um leque socioeconômico. Tem evangélicos de alta renda, de média renda, de baixa renda. É verdade isso, então, pelo que a gente vê pela pesquisa e pelas análises que o senhor traz para a gente, que há uma cristalização de posições que sobrepõe-se até a questões econômicas práticas?
8: Nós estamos vivendo um período, Felipe, pelo menos aí há cerca de 13, 14 anos aqui no Brasil, em que pautas técnicas acabaram sendo sobrepostas por outros tipos de pautas, entre elas as pautas relacionadas a costumes, uhum. Tá? E quando você toca nas questões de costumes, automaticamente você acaba tocando também na questão religiosa. Tá? É muito mais fácil para o eleitor, de uma forma geral, debater questões de costumes sobre o que é certo e o errado, de acordo com religião A, B ou C, do que, por exemplo, sobre pautas econômicas, né? Sobre questões macroeconômicas, sobre PIB, inflação, que são temas, obviamente, mais técnicos e de maior dificuldade, né, de compreensão para o eleitor médio, né, o eleitor de uma forma geral. Então, nesse ponto, com o crescimento das redes sociais, principalmente, e com esse resumo do debate político baseado naquela ideia do confronto do nós contra eles, tá, essa pauta religiosa acaba se sobrepondo sobre outras, que também são pautas muito importantes, não que a questão religiosa não seja, obviamente que a questão da fé e da religião, ela é uma questão importante, principalmente no Brasil, que é um país que tem uma maioria da população que se considera religiosa de alguma forma. Então é um fato, a religião, ela está acima hoje no Brasil de muitas outras questões. Nós podemos questionar, até no meu caso como cientista político, se esse é o melhor formato ou não, se essa é a melhor maneira de você escolher o seu candidato ou não. Mas lendo os números, né, lendo os dados das pesquisas e até das eleições anteriores, a gente percebe que sim, o fator religioso e inclusive a influência que lideranças religiosas têm sobre os seguidores dessas religiões realmente acabam falando mais alto do que outras questões, como, por exemplo, a que você citou da economia.
9: E, professor, quando você fala de pautas de costumes, né, só para a gente relembrar aqui para o nosso ouvinte, a gente está falando daquelas questões sensíveis como a legalização do aborto, a inclusão da diversidade, a gente está falando, por exemplo, da educação sexual dentro da escola, e quando a gente fala disso, obviamente a gente está falando que é aquela orientação feita dentro das unidades de escola que visam, entre outras coisas, instruir e também evitar, por exemplo, agressões, né? A gente viu, deu aqui mais cedo no nosso jornal que o número de agressões contra crianças e adolescentes vem subindo vertiginosamente no país, e aí a educação sexual dentro das escolas bateria exatamente nessa tecla, né? De de como evitar, dentre outras coisas, que essas agressões aconteçam, como identificar os abusos dentro das famílias e tal. É exatamente esse tema que você diz, né, que são as, as questões que tocam no dia a dia das famílias.
8: Exatamente, Estela. Essas questões são questões que tocam exatamente no, no dia a dia das famílias e que elas acabam pegando, mesmo que indiretamente, em dogmas religiosos, né? em ideias religiosas que as pessoas acabam trazendo com elas, na maioria dos casos até desde criança, né? Dependendo da, da formação ali familiar, da criação dentro de uma religião ou outra, né? Então, por exemplo, essa questão da educação sexual nas escolas é algo que ainda enfrenta uma barreira em determinados espectros religiosos, em famílias onde, por exemplo, o pai, a mãe não admite que o filho ali com 10 anos de idade, por exemplo, já tenha, né, um ensino ali na escola sobre educação sexual. Outras questões, como por exemplo legalização de drogas, também é uma questão que é considerada uma pauta de costumes e que pega também com o público religioso, o casamento, né, entre pessoas do mesmo sexo, enfim, são algumas pautas que acabam unindo o debate político com o debate religioso, com os dogmas religiosos, né, com as ideias religiosas que as pessoas carregam com elas. E aí, a depender da, de como, né, a pessoa encara essa religião na vida dela, ela pode considerar que algo é totalmente inaceitável. E ela não aceita qualquer outra coisa que seja, que não seja aquele dogma religioso que ela pratica, que ela professa. Então, para uma pessoa com esse perfil, entender a questão da educação sexual na escola, por exemplo, acaba sendo um pouco mais complicado. Eu acredito que, com o passar do tempo, a tendência é de que exista uma melhora com relação a essas questões, né? Até com a queda dessa rejeição, né, entre o que cada pessoa faz na sua própria vida privada, né? Mas nós ainda vivemos em um país que, como eu disse anteriormente, possui uma maioria da população que ainda se considera religiosa, que pratica algum tipo de religião. Então, naturalmente, colocar algumas pautas para esses públicos específicos é um desafio que não só o governo atual tem, como outros governos também continuarão tendo, né? Essa mistura entre questões sociais, políticas e religiosas é sempre um desafio, não só no Brasil, em outras sociedades também.
0: Nascer mulher e pobre no Brasil reduz a chance de subir de vida a menos da metade do que nascer homem e pobre. É o que mostra a nova edição do Atlas da Mobilidade Social do Instituto Mobilidade e Desenvolvimento Social. O levantamento aponta que filhos de famílias entre as mais pobres do país têm quase metade da chance de continuar neste mesmo grupo quando adultos, e que os mais ricos, que de modo geral, seguem cada vez mais ricos. Para entender esses números, Estela Ribeiro e o Felipe Bueno conversaram com o pesquisador Alexandre Fonseca.
10: Esse estudo que nós fizemos, que sou eu e mais quatro coautores, o Paulo Pinotti e o Diogo lá da Universidade de Bocconi na Itália, o Lucas do Stanford e o professor Breno aqui da UFPE, nós cinco fizemos esse trabalho. E esse trabalho é o primeiro trabalho que foi feito para levantar, medir esse número de desigualdade no Brasil. Sempre se tinha essa ideia que o Brasil era um país extremamente desigual, que as oportunidades eram muito diversas, mas ninguém nunca tinha medido, por uma série de motivos, isso aí. O que a gente fez foi medir. E aí a gente mediu para esse grupo que nasceu entre 83 e 90. Por que a gente mediu para esse grupo? Porque eu preciso medir a renda dessas pessoas quando elas atingem 25 a 29 anos. Então, assim, a gente vai precisar medir isso no futuro para saber como é que está evoluindo. O que a gente fez, nosso trabalho, a gente mostra é um retrato, né? E já adiantando um pouco, nessa nova versão, né, nova versão aí do Atlas, a gente pegou dois grupos. A gente pegou 83 até 87 e 88 a 90. Então, assim, mas é muito próximo, não dá para eu chegar aqui e dizer como é que está evoluindo. A gente vê uma pequena melhora, mas você dizer que isso aí está diminuindo essa desigualdade de oportunidade no Brasil seria um passo muito longo.
9: O professor, quando a gente fala dessa mobilidade, a gente pensa nessa transição, no crescimento que as pessoas podem ter, e muito pode acontecer a partir da educação, né? Você acredita que os projetos sociais de financiamento de faculdade, tudo isso pode fazer parte desse cenário? As pessoas que têm acesso à faculdade, por exemplo, com a possibilidade de pagar essa faculdade, no caso de não conseguir entrar numa faculdade pública, de poder pagar essa faculdade ao longo dos anos, com financiamento, isso é importante dentro da ascensão social?
10: Perfeita, Estela. É sim, isso aí a gente pode... Eu não posso dizer assim de uma forma causal. O que, que a gente faz no estudo? A gente mede a mobilidade. Agora, assim, quando a gente fala que a mobilidade é muito ruim no Brasil, o Brasil, assim, o Brasil já foi chamado de Belíndia, né? Ele tem característica da Bélgica e da Índia, né? Então, se a gente fala de mobilidade social, por exemplo, a nossa Bélgica seria aquela região ali de Santa Catarina, uma parte do Paraná, indo até para aquela região dinâmica da soja lá, de Sorriso. É uma região que tem indicadores de mobilidade semelhantes a de parte da Europa e dos Estados Unidos. E quando você vai para o norte e nordeste do Brasil, a mobilidade é muito pior, né? Então, o que, é que a gente fez no nosso estudo? A gente correlacionou, e aí não é causal, com vários indicadores. Então, assim, lugar que tem melhor mobilidade, como é que é a educação? Lugar que tem melhor mobilidade, como é que é a infraestrutura? Então, o que a gente notou, Estela? A educação é uma das maiores correlações com a educação, vários indicadores de educação. Não só o ensino superior, como você bem citou, mas também o nível a qualidade do ensino médio, a taxa de evasão, uma série de indicadores que a gente relacionou e que, inclusive, estão no novo ato de mobilidade. Todo mundo pode acessar, inclusive, por cidade. Tem 38 indicadores lá. Então, assim, a educação é o principal, mas tem outros também. Tem outros indicadores, por exemplo, dados de infraestrutura, quanto melhor a infraestrutura, acesso à internet. E tem outros que pesam muito negativamente. Então, por exemplo, um dos indicadores que é mais relacionado negativamente é índice de gravidez na adolescência. Isso é péssimo para as meninas, que isso aí normalmente está correlacionado com uma mobilidade muito ruim quando você tem, por exemplo, um caso de gravidez na adolescência. Então, assim, a gente pegou todos esses indicadores e a gente mostra a correlação é essa aqui. Agora, eu não posso chegar para ti e dizer, não, porque se você tiver acesso ao ensino superior, isso vai melhorar a mobilidade em tanto, ou seja, vai causar em tanto. A gente não consegue hoje dizer isso.
7: Agora, professor, eu tô passeando aqui no site. Eu recomendo que todo mundo que está nos acompanhando visite o site.
9: É muito interessante mesmo.
7: O Atlas Mobilidade Social, tudo junto.org.br. E eu peguei um recorte aqui para ilustrar a próxima pergunta que eu queria fazer, que é sobre regionalidades. Então, eu peguei, por exemplo, aqui a probabilidade, quando adulta, de essa pessoa estar entre os 10% mais ricos. E, assim, nenhuma novidade, né? Mas a gente lamenta muito que seja assim. Por exemplo, quando você clica na região sudeste, a gente está falando de 2,26%. Quando a gente vai para o norte, 1,32%, ou seja, quase a metade numérica, né? 1,36% no nordeste, no centro-oeste já quase 3%, né? 2,86% e no sul 2,71%. Então, eu queria saber se na confecção desses dados, as questões regionais chamaram muito a atenção.
10: Com certeza, Felipe. Inclusive, nós tivemos uma surpresa. Particularmente, eu conhecia pouco, por exemplo, daquela região do Mato Grosso lá, Lucas de Rio Verde, Sorriso, aquela região de soja, né? Uhum. E quando a gente rodou os dados, apareceu lá com a área de alta mobilidade e chamou. Poxa, o que é isso aqui? E um dos nossos coautores, o Lucas Bavá, ele por acaso trabalhou lá, né? E ele na hora ele matou, isso aqui é a soja. Então, a área de alta mobilidade. Agora, tanto chamou muita atenção da gente que a gente, no nosso trabalho, a gente chegou a medir o seguinte. Poxa, a mobilidade no Nordeste e no Norte do Brasil é bem inferior à mobilidade no Sul e Sudeste e essa região do Centro-Oeste. Então, a pergunta que a gente fez foi o seguinte: e se a pessoa migrar? Então, o que a gente encontrou foi o seguinte: quando a pessoa migra, ela fecha esse gap mais ou menos de 2/3, ou seja, ela consegue incorporar 2/3 da diferença entre a mobilidade entre as regiões. Então, as pessoas que migram, elas conseguem fechar um pouco o gap, né? E tem até uma história interessante, isso que no dia que nós chegamos a esse número, à noite eu tive uma aula de tênis e meu professor de tênis me perguntou um conselho dizendo que tinha recebido uma proposta para ser professor de tênis Lucas Rio Verde, né? E aí o que, que ele faria? Eu digo, olha, vê esse gráfico aí. A primeira pessoa que eu mostrei para ele foi, que eu mostrei o gráfico, foi para esse meu professor de tênis, que migrou para lá e depois levou o irmão e uma amiga. Então está todo mundo lá, até onde eu sei muito bem. Então, assim, a diferença é muito grande. E essa migração, ela fecha um pouco esse gap.
9: Ô professor, e outro dado interessante que a gente pode aqui acessar através do Atlas, que é muito gráfico mesmo, né? Que é muito esteticamente fácil de se movimentar aqui, ele é todo dividido por cores, e aí você vai passando o cursor do computador aqui, ele vai dando automaticamente os dados. E uma coisa interessante é que também há divisão por municípios, né? Se você pega um determinado estado, vê ali cada município, você tem informações socioeconômicas como o desempenho da economia, da agropecuária, de prestação de serviço, também da indústria. Ou seja, a participação das prefeituras nesse estudo também é muito importante, né, com o fornecimento desses dados.
10: Perfeito, Estela. Esses dados, eles vêm de várias bases diferentes. Alguns são dados municipais, como você bem colocou. Isso é uma novidade que a gente colocou nessa versão 2, né? E aí, só colocando uma ideia mais ampla, a ideia desse Atlas, Estela, é ele fomentar as pessoas a questionarem isso, a investigarem. Então, assim, a gente está feliz que a gente recebe muita demanda, desde a versão 1, tanto de estudantes de ensino médio, às vezes chega mensagem de estudantes de ensino médio, como de professores de boas universidades do exterior. E as pessoas perguntando, você tem mais esse dado? Isso, inclusive, foi uma inspiração para a gente chegar a essa versão 2, que tem esses dados, como vocês, são 38 indicadores socioeconômicos, não tem para todos os municípios do Brasil, mas tem para os principais municípios do Brasil, tá? E já adiantando uma ideia nossa, a gente quer chegar a bairro. A gente já fez um teste, por exemplo, no Rio de Janeiro, e você consegue ver, ó, se você nascer no Leblon, se você nascer aqui na Rocinha, como é que isso muda? Então a gente consegue chegar a bairro, essa é uma ideia que a gente está pensando para a versão 3, né? Isso aí já tem para os Estados Unidos, pelo menos até onde a gente sabe, é o único local, que é o Opportunity Atlas lá dos Estados Unidos, que foi nossa inspiração, inclusive. Isso aí, a ideia é a gente fomentar discussões. Então, assim, tem muita coisa. Isso aqui eu acho que é o início de uma agenda que a gente pode discutir para o Brasil. Que tem, assim, e quando a gente fala de mobilidade, acho que é importante a gente colocar isso, que mobilidade não é só questão de justiça social. A ideia de que não é justo você ter uma pessoa ao seu lado que ela não tem a mesma oportunidade, tem uma oportunidade tão dispara. Mas, assim, é fundamental para o crescimento do Brasil. Então, essa desigualdade, ela restringe muito o crescimento do Brasil. Então, assim, eu acho que é uma agenda para toda a sociedade.
0: Tá aí. E assim encerramos o Amanhã TMC desta segunda-feira. O programa teve a minha apresentação, Diego Andrade. Muito obrigado pela sua companhia. Que seu dia seja leve, produtivo e cheio de boas notícias. Você fica agora com o Start TMC. Uma ótima segunda e até amanhã.
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1: Eita, que a segundona começou. Bom dia, 5 horas da manhã. Bom dia com sorriso, com aplausos. Mais uma semana começando. Agosto dando pontapé inicial aí nesse comecinho. Um bocejo, mas daqui a pouco todo mundo acordado. Seja muito bem-vindo. Muito bom dia para você e bom dia para o meu parceiro, Rafael Tebas.
2: Muito bom dia, Fernanda Câmara. Muito bom dia para você que nos acompanha aqui no Start TMC. Você que está nos acompanhando nesse comecinho de dia, comecinho de semana, muita coisa vem pela frente. E você sempre muito bem informado aqui no Start TMC. Você participa com a gente pelo nosso WhatsApp. O número é 11972211001. Você manda a sua mensagem para conversar com a Fernanda, comigo, Rafael Tebas, aqui também, nessa edição do Start TMC, que está só começando. Vamos nessa.
1: 5 horas e 1 minuto, final de semana marcado por mais convenções partidárias.
2: Lula confirma a candidatura ao quarto mandato, mantém Geraldo Alckmin como vice e apresenta 5 compromissos para um eventual novo governo.
1: Michele Bolsonaro é oficializada candidata ao Senado pelo PL no Distrito Federal.
2: Candidatura foi confirmada em convenção do PL no DF, com o Diego Torres anunciado como suplente. Esse é um dos destaques que o Start TMC traz nesta segunda-feira, dia 3 de agosto. E tem mais.
1: STF retoma atividades com julgamentos polêmicos e investigações em destaque.
2: Corte reabre os trabalhos nesta segunda-feira após recesso de julho, com expectativa de avaliar temas como desdobramentos das investigações do Banco Master.
1: Congresso encerra recesso, mas parlamentares só retomam sessões em 10 de agosto.
2: Apesar do fim oficial da pausa no sábado, deputados e senadores continuam dedicados às campanhas eleitorais e voltam a Brasília apenas para o esforço concentrado antes das eleições.
1: A alta da dívida pública deve pressionar próximo governo por ajuste fiscal.
2: Economistas defendem medidas logo após as eleições e fazem projeção aí que indica que o endividamento pode superar 100% do PIB em 2032.
1: E vamos com os destaques internacionais. Donald Trump anuncia nova rodada de negociações com o Irã.
2: Presidente dos Estados Unidos diz que conversas começam nesta segunda-feira após cancelar um ataque militar de grandes proporções contra o país.
1: E é claro que a gente tem esporte, Rafael Tebas.
2: Pois é, Copa do Brasil, jogos de ida movimentaram todo o fim de semana, né? Destaque para a vitória do Internacional sobre o Corinthians. Poxa, dois, hein? Poxa, o meu Coringão perdeu, mas o Inter venceu bem, viu? Colocou aí, enfim, os pés já nas quartas de final. Claro que tem um jogo ainda em Itaquera, mas 2-0 ontem, uma ótima vantagem. E os jogos de volta, então, ocorrem no meio desta semana. Inclusive, hoje tem bola rolando. 5 horas e 4 minutos.
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1: Segundona de sol, de chuva, de frio, de calor. Vamos ver juntos, começando pela região sul, para a gente falar da previsão do tempo. Em Curitiba, o sol aparece entre muitas nuvens, não chove, máxima de 25 e mínima de 13.
2: Região sudeste agora em São Paulo, faz sol o dia todo, não vai chover. Você que está então aqui em São Paulo, no 100.1 aqui de São Paulo, já vai anotando aí, já vai se programando, máxima de 27, mínima de 14 graus.
1: No Rio de Janeiro, o dia é perfeito para quem quer pegar uma praia. Por quê? Porque tem sol o dia todo e não tem chuva, máxima de 30, mínima de 16.
2: Em Belo Horizonte, também faz sol o dia todo, não vai chover, máxima de 27, mínima de 11.
1: Centro-Oeste, Brasília, o sol aparece entre nuvens, máxima de 26 e mínima de 16.
2: Nordeste agora, pra gente fechar aqui, Recife, segunda-feira de sol, algumas nuvens, chove rápido durante o dia e também à noite, máxima de 28 e mínima de 22 graus. 5 horas e 5 minutos.
1: E a gente começa o nosso giro de reportagem com os principais assuntos, com os principais destaques. Em convenção, o PSD confirmou o nome de Raquel Lira à reeleição para o governo de Pernambuco e o Kennedy Lacerda traz todas as informações.
3: Lira oficializou a candidatura a um segundo mandato ao governo de Pernambuco.
4: O evento também colocou um ponto final em meses de articulações para a definição da chapa majoritária, especialmente em torno das vagas para o Senado. Raquel Lira, do PSD, terá novamente Priscila Krause, também do partido, como candidata a vice-governadora. Para disputar as duas vagas ao Senado, a coligação definiu os deputados federais. Túlio Gadelha, do Partido Social Democrático, e Eduardo da Fonte, do Progressistas. A convenção reuniu simpatizantes, prefeitos, deputados, dirigentes partidários e outras lideranças. Raquel destacou a importância da participação feminina na vida pública e defendeu a unidade do seu grupo político. Após a homologação, os partidos seguem agora para os registros das candidaturas na Justiça Eleitoral.
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2: Kennedy Lacerda, portanto, e a gente vai fazer, claro, a gente vai conversar sobre esse assunto com Bruno Rizzi nessa edição ainda do Start TMC. Afinal de contas, vai ser uma das eleições mais equilibradas em Pernambuco, né? A gente pontua aqui, eu relembro, há aproximadamente um ano, João Campos aparecia na frente nas pesquisas de intenção de voto, só que nos últimos meses houve uma virada, né? As pesquisas apontam nesse instante Raquel Lira na primeira colocação, mas muita coisa ainda vai acontecer. Paraná agora, com as confirmações do fim de semana, o estado vai ter três grandes candidaturas ao governo do estado. Brian Valêncio.
1: Bom, a gente vai ver o Brian daqui a pouquinho, né, para falar então dessas confirmações no Paraná. E agora a gente vai para o próximo, então. Nós vamos com a Marcela Franco para dizer que o Congresso Nacional se prepara para retomar as atividades, mas com nova programação. Marcela Franco, direto da capital. Vamos lá.
5: Pois é, o recesso parlamentar terminou formalmente no primeiro dia de agosto, mas as atividades plenárias no Congresso Nacional só devem ser retomadas no dia 10, com as atenções voltadas para as eleições de outubro e a reta final das convenções partidárias, que acabam nesta quarta-feira. As cúpulas da Câmara dos Deputados e do Senado Federal definiram um calendário enxuto até o pleito. A rotina de votações presenciais em Brasília vai ficar restrita a duas semanas do chamado esforço concentrado. A primeira, de 10 a 14 de agosto, e a segunda, de 31 de agosto a 3 de setembro. Na volta dos trabalhos, a prioridade das sessões conjuntas do Congresso deve ser o destravamento da pauta, hoje bloqueada por pelo menos 87 vetos presidenciais que aguardam a apreciação de deputados e senadores. O acúmulo é fruto do cancelamento de sessões anteriores por falta de acordo entre as bancadas e o Palácio do Planalto. Também entram na conta impasses que envolvem trechos da Lei de Diretrizes Orçamentárias, da Lei Orçamentária Anual, da Reforma Tributária e de propostas nas áreas de saúde, segurança e economia. Além do julgamento dos vetos trancados, devem ser pautados na Câmara o projeto que cria o crime da misoginia, que ainda enfrenta resistência de parte dos parlamentares, e a proposta que aumenta o limite de faturamento do microempreendedor individual, o MEI. Já no Senado, o governo pretende intensificar a articulação para destravar a PEC, que acaba com a escala 6x1 e reduz a jornada de trabalho. A proposta está parada, já que o presidente da Casa, Davi Alcolumbre, ainda não despachou para a Comissão de Constituição e Justiça, a CCJ, e nem alinhou a escolha de um relator para esse tema. Nesta semana, antes do esforço concentrado, os parlamentares devem manter o foco nas articulações regionais e nas bases políticas de cada um.
2: Marcela Franco, portanto, Congresso retomando atividades oficialmente, mas, como ela passou para a gente então a informação, apenas daqui a alguns dias é que a gente vai verificar aquela movimentação mais intensa nos corredores, nos bastidores do Congresso Nacional. Isso vale para a Câmara dos Deputados, mas também para o Senado Federal. A gente vai agora para Minas Gerais. Olha só, reunião com a alta cúpula do Republicanos importante, hein? Vai decidir se a candidatura para o governo de Minas vai avançar ou não. Rodolfo Simões.
6: Hoje tem uma reunião entre o senador Cleitinho e integrantes do Republicanos. O encontro vai definir se o partido vai aceitar ou não a candidatura do parlamentar mineiro ao governo de Minas. Cleitinho e o presidente estadual do Republicanos, Euclides Petersen, tentam convencer o presidente nacional da sigla, Marcos Pereira, a rever a decisão de barrar a candidatura. Nos bastidores, o partido acabou recuando, depois que deputados federais e estaduais ameaçaram desistir das candidaturas. O prazo também está apertado. Na quarta-feira, dia 5, termina o prazo para oficializar as candidaturas nas convenções partidárias. Depois disso, os partidos têm até o dia 15 de agosto para registrar os candidatos na Justiça Eleitoral.
1: Muito obrigada por todas as informações, Rodolfo Simões. Agora 5 horas e 11 minutos, a gente continua falando aí de cenário eleitoral. Inclusive, esse é o foco daqui para frente. O PL oficializou a chapa que vai disputar o governo e o Senado no estado. E quem conta os detalhes dessa decisão é o Brian Valêncio.
7: Curitiba foi palco da última convenção com candidatura majoritária dessa eleição no estado. Agora, Sérgio Moro está confirmado como candidato ao governo do Paraná, ao lado de Deltan Dallagnol e Felipe Barros, que vão disputar as duas vagas ao Senado. E apesar de falar sobre o governo, Moro fez questão de frisar que segue lutando contra o que ele chama de desmandos do governo federal. E afirmou que, enquanto congressista, viu a base do governo Lula atuar para que Lulinha não fosse investigado no escândalo do INSS.
8: Quando se colocou o Lula de volta no poder, já sabia o que ia acontecer. Além da tragédia econômica, essa tragédia moral. E não é surpresa para ninguém ver suspeitas sobre o filho do presidente. Eu, aliás, estava na CPMI do INSS como membro, requerendo medidas de investigação, requerendo que fossem tomadas providências, inclusive contra o Lulinha. Não porque é filho do presidente, mas sim porque tem suspeitas de envolvimento dele, o chamado careca do INSS, que era o operador de propinas ali dentro daquele grande escândalo de corrupção. E vi, apesar das falas do Lula, que diz que entende que o filho dele tem que ser investigado, eu vi a base do governo Lula atuando contra as investigações, o que é deplorável. Espero que essas investigações possam seguir adiante com sucesso.
7: Deltan Dallagnol apareceu usando uma camisa em referência ao famoso PowerPoint, um dos momentos mais emblemáticos e controversos da Lava Jato. Para ele, o STF é um dos maiores inimigos a serem combatidos nessa eleição.
9: Lula representa a grande corrupção e, pior, a blindagem da grande corrupção. Alexandre Moraes representa os abusos do Supremo Tribunal Federal, a blindagem dos corruptos, mas mais do que isso, representa a censura, a perseguição política, representa buscas e apreensões indevidas, representa uma prisão injusta de Bolsonaro e de tanta gente de 8 de janeiro. São duas páginas do abuso de poder materializado pela corrupção e do abuso de poder materializado pelo arbítrio contra as liberdades que nós precisamos virar no Brasil se a gente quer construir um país sério, um país com justiça, um país com ordem, um país em que a lei é respeitada.
7: E com a homologação da candidatura de Sérgio Moro, o Paraná terá três grandes candidatos ao Palácio Iguaçu, sendo Sandro Alex, do PSD, Requião Filho, do PDT, e agora Sérgio Moro, do PL. 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
2: Brian Valêncio, então, a TMC acompanhando tudo, né? Todas as convenções partidárias, enfim, das principais candidaturas, vai ser assim em todos os estados até o dia da eleição, seja no seu estado, enfim, nas eleições presidenciais. A gente vai acompanhar tudo aqui na TMC. 5 horas e 14 minutos, vou registrar algumas mensagens aqui no 11972211001. Ó, o Vinícius Martins, que é de São Paulo, tá participando aqui. Bom dia, Fernanda, bom dia, Tebas. Já estou aqui pensando no fim de semana, mas calma, meu querido, acabou de começar a semana.
1: Gente, hoje é segunda-feira, ele já tá pensando na latinha de água tônica.
2: Às 5h15 da manhã, meu irmão. Vinícius, pelo amor de Deus.
1: Poxa, Vinícius.
2: Ricardo Alencar, em São Paulo, bom dia pra vocês. Sempre acompanho o Start TMC. indo pro trabalho, ele escreve aqui, é muita gente, né, que escreve exatamente isso. Tô indo pro trabalho, tô escutando o Start TMC, é realmente muito legal ter a sua participação, você junto com a gente aqui no Start. E o Carlos Bittencourt, para fechar aqui, o Bittencourt que é de Brasília, dizendo aqui que deseja uma ótima semana pra gente.
1: Muito bom. O pessoal acorda bem cedinho e já começa a agitar aqui o YouTube, o WhatsApp. Eu acho tão legal isso, gente. Olha, 5 horas e 15 minutos tem gente no YouTube também dando bom dia. João Vitor Alencastro, Denise Aparecida Rangel, de Belo Horizonte, o João Vitor de São Paulo, Paulo Henrique Fontes de Curitiba, Aline Borges do Recife. Bom dia pra vocês e obrigada por estarem aqui na nossa audiência e vão chegar no trabalho muito bem informado, né? Porque tem muito mais notícias.
2: Muito. A gente vai agora para o Rio de Janeiro, inclusive. São dois destaques importantes aqui que a Erika Levigard vai contar para a gente. O Cristo Redentor vai ter o limite menor de visitantes por conta de obras, enquanto a saúde vai reforçar a prevenção contra arboviroses. A Erika Levigard tem as informações.
10: A partir desta segunda-feira, os visitantes do Cristo Redentor vão encontrar mudanças no acesso ao monumento devido a uma obra de modernização das escadas rolantes. As 4 escadas serão desligadas para a instalação de novos equipamentos e de elevadores inclinados, isso para ampliar a acessibilidade no Alto Corcovado. Durante o período de obras, a capacidade máxima de visitantes vai ser reduzida pela metade e a circulação no local também vai ficar limitada. A previsão é que as obras sejam concluídas até o fim de maio de 2027. Além disso, a Secretaria de Estado de Saúde do Rio intensificou ações de vigilância e controle junto aos municípios para prevenir o aumento da transmissão de arboviroses durante as mudanças climáticas do Super El Niño. A proliferação do mosquito Aedes aegypti, responsável pela transmissão das arboviroses dengue, chikungunya e zika, pode aumentar com a chegada do fenômeno. Os técnicos estaduais seguem as orientações do Ministério da Saúde, que fez um alerta sobre o risco de alta de casos em todo o país. Em geral, a presença do mosquito é associada ao verão e a períodos de chuvas intensas, mas os ovos do Aedes aegypti podem suportar longos períodos secos. As larvas surgem quando a temperatura e a umidade ficam mais altas. De acordo com a Secretaria de Estado de Saúde do Rio, até julho de 2026, foram registrados 6.382 casos prováveis de dengue, com 476 internações, 4 óbitos em investigação e 4 mortes confirmadas. Para chikungunya, são 2.460 casos prováveis, 40 internações e nenhum óbito esse ano. E não há casos confirmados para zika.
1: Obrigada, viu, Erika Levigard, por todas as suas informações. 5 horas e 18 minutos, olha só. Nascer pobre e mulher no Brasil ainda reduz muito as chances de ascensão social. É o que mostra o novo Atlas da Mobilidade Social, que revela como a origem e o gênero continuam pesando no futuro dos brasileiros. Para entender os dados, a TMC conversou com o pesquisador Alexandre Fonseca.
11: Esse estudo que nós fizemos, que sou eu e mais 4 coautores, o Paulo Pinotti e o Diogo lá da Universidade de Bocconi na Itália, o Lucas da Stanford e o professor Breno aqui do UFPE, nós 5 fizemos esse trabalho. E esse trabalho é o primeiro trabalho que foi feito para levantar, medir esse número de desigualdade no Brasil. Sempre se tinha essa ideia que o Brasil era um país extremamente desigual, que as oportunidades eram muito diversas, mas ninguém nunca tinha medido, por uma série de motivos, isso aí. O que a gente fez foi medir. E aí a gente mediu para esse grupo que nasceu entre 83 e 90. Por que a gente mediu para esse grupo? Porque eu preciso medir a renda dessas pessoas quando elas atingem 25 a 29 anos. Então, assim, a gente vai precisar medir isso no futuro para saber como é que está evoluindo. O que a gente fez, nosso trabalho, a gente mostra é um retrato, né? E já adiantando um pouco, nessa nova versão, né, nova versão aí do Atlas, a gente pegou 2 grupos. A gente pegou 83 até 87 e 88 a 90. Então, assim, mas é muito próximo, não dá para eu chegar aqui e dizer como é que está evoluindo. A gente vê uma pequena melhora, mas você dizer que isso aí que está diminuindo essa desigualdade de oportunidade no Brasil seria um passo muito longo.
12: Ô professor, quando a gente fala dessa mobilidade, a gente A gente pensa nessa transição, no crescimento que as pessoas podem ter, e muito pode acontecer a partir da educação, né? Você acredita que os projetos sociais que, de financiamento de faculdade, tudo isso pode fazer parte desse cenário? As pessoas que têm acesso à faculdade, por exemplo, com a possibilidade de pagar essa faculdade, no caso de não conseguir entrar numa faculdade pública, de poder pagar essa faculdade ao longo dos anos, com financiamento, isso é importante dentro da ascensão social?
11: Perfeita, Estela. É sim, isso aí a gente pode. Eu não posso dizer assim de uma forma causal. O que, que a gente faz no estudo? A gente mede a mobilidade. Agora, assim, quando a gente fala que a mobilidade é muito ruim no Brasil, o Brasil, assim, o Brasil já foi chamado de Belíndia, né? Ele tem característica da Bélgica e da Índia, né? Então, se a gente fala de mobilidade social, por exemplo, a nossa Bélgica seria aquela região ali de Santa Catarina, uma parte do Paraná, indo até para aquela região dinâmica da soja lá, de Sorriso. É uma região que tem indicadores de mobilidade semelhantes a de parte da Europa e dos Estados Unidos. E quando você vai para o norte e nordeste do Brasil, a mobilidade é muito pior, né? Então, o que é que a gente fez no nosso estudo? A gente correlacionou, e aí não é causal, com vários indicadores. Então, assim, lugar que tem melhor mobilidade, como é que é a educação? Lugar que tem melhor mobilidade, como é que é a infraestrutura? Então, o que que a gente notou, Estela? A educação é uma das maiores correlações com a educação, vários indicadores de educação. Não só o ensino superior, como você bem citou, mas também o nível a qualidade do ensino médio, a taxa de evasão, uma série de indicadores que a gente relacionou e que inclusive estão no novo ato de mobilidade, todo mundo pode acessar inclusive por cidade, tem 38 indicadores lá. Então, assim, a educação é o principal, mas tem outros também, tem outros indicadores, por exemplo, dados de infraestrutura, quanto melhor a infraestrutura, acesso à internet, e tem outros que pesam muito negativamente. Então, por exemplo, um dos indicadores que é mais relacionado negativamente é índice de gravidez na adolescência. Isso é péssimo para as meninas, que isso aí normalmente está correlacionado com uma mobilidade muito ruim quando você tem, por exemplo, um caso de gravidez na adolescência. Então, assim, a gente pegou todos esses indicadores e a gente mostra a correlação é essa aqui. Agora, eu não posso chegar para ti e dizer, não, porque se você tiver acesso ao ensino superior, isso vai melhorar a mobilidade em tanto, ou seja, vai causar em tanto. A gente não consegue hoje dizer isso.
13: Agora, professor, eu tô passeando aqui no site. Eu recomendo que todo mundo que está nos acompanhando visite o site.
12: É muito interessante mesmo.
13: O Atlas Mobilidade Social, tudo junto.org.br. E eu peguei um recorte aqui para ilustrar a próxima pergunta que eu queria fazer, que é sobre regionalidades. Então, eu peguei, por exemplo, aqui a probabilidade, quando adulta, de essa pessoa estar entre os 10% mais ricos. E assim, nenhuma novidade, né? Mas a gente lamenta muito que seja assim. Por exemplo, quando você clica na região sudeste, a gente está falando de 2,26%. Quando a gente vai para o norte, 1,32%, ou seja, quase a metade numérica, né? 1,36% no nordeste, no centro-oeste já quase 3%, né? 2,86% e no sul 2,71%. Então, eu queria saber se na confecção desses dados, as questões regionais chamaram muito a atenção.
11: Com certeza, Felipe. Inclusive, nós tivemos uma surpresa, particularmente, eu conhecia pouco, por exemplo, daquela região do Mato Grosso lá, Lucas de Rio Verde, Sorriso, aquela região de soja, né? Uhum. E quando a gente rodou os dados, apareceu lá uma área de alta mobilidade e chamou, poxa, o que, que é isso aqui? E um dos nossos coautores, o Lucas Bavá, ele por acaso trabalhou lá, né? E aí, na hora, ele matou. Isso aqui é a soja. Então, a área de alta mobilidade. Agora, tanto chamou muita atenção da gente que a gente, no nosso trabalho, a gente chegou a medir o seguinte. Poxa, a mobilidade do Nordeste e no Norte do Brasil é bem inferior à mobilidade no Sul e Sudeste, essa região do Centro-Oeste. Então, a pergunta que a gente fez foi o seguinte. E se a pessoa migrar? Então, o que a gente encontrou foi o seguinte, quando a pessoa migra, ela fecha esse gap mais ou menos de 2/3, ou seja, ela consegue incorporar 2/3 da diferença entre a mobilidade entre as regiões. Então, as pessoas que migram, elas conseguem fechar um pouco o gap, né? E tem até uma história interessante, isso que no dia que nós chegamos a esse número, À noite eu tive uma aula de tênis e meu professor de tênis me perguntou um conselho dizendo que tinha recebido uma proposta para ser professor de tênis de Lucas Gilverde, né? E aí o que, é que ele faria? Eu digo, olha, vê esse gráfico aí. Foi a primeira pessoa que eu mostrei para ele, foi para esse meu professor de tênis, que migrou para lá e depois levou o irmão e uma amiga. Então está todo mundo lá, até onde eu sei muito bem. Então assim, a diferença é muito grande. E essa migração, ela fecha um pouco esse gap.
12: Ô professor, e outro dado interessante que a gente pode aqui acessar através do Atlas, que é muito gráfico mesmo, né? Que é muito esteticamente fácil de se movimentar aqui, ele é todo dividido por cores, e aí você vai passando o cursor do computador aqui, ele vai dando automaticamente os dados. E uma coisa interessante é que também há a divisão por municípios, né? Se você pega um determinado estado, vê ali cada município, você tem informações socioeconômicas.

0: Daphnis, Estela, é ele fomentar as pessoas a questionarem isso, a investigarem. Então, assim, a gente está feliz que a gente recebe muita demanda, desde a versão 1, tanto de estudante de ensino médio, às vezes chega mensagem de estudante de ensino médio, como de professores de boas universidades do exterior. E as pessoas perguntando, você tem mais esse dado? Isso, inclusive, foi uma inspiração para a gente chegar a essa versão 2, que tem esses dados, como vocês, são 38 indicadores socioeconômicos, não tem para todos os municípios do Brasil, mas tem para os principais municípios do Brasil, tá? E já adiantando uma ideia nossa, a gente quer chegar a bairro. A gente já fez um teste, por exemplo, no Rio de Janeiro, e você consegue ver, ó, se você nascer no Leblon, se você nascer aqui na Rocinha, como é que isso muda? Então a gente consegue chegar a bairro, essa é uma ideia que a gente está pensando para a versão 3, né? Isso aí já tem para os Estados Unidos, pelo menos até onde a gente sabe, é o único local, que é o Opportunity Atlas lá dos Estados Unidos, que foi nossa inspiração, inclusive. Isso aí, a ideia é a gente fomentar discussões. Então, assim, tem muita coisa. Esse aqui eu acho que é o início de uma agenda que a gente pode discutir para o Brasil, que tem, assim, e quando a gente fala de mobilidade, acho que é importante a gente colocar isso, que mobilidade não é só questão de justiça social, a ideia de que não é justo você ter uma pessoa ao seu lado que ela não tem a mesma oportunidade, tem uma oportunidade tão dispara. Mas, assim, é fundamental para o crescimento do Brasil. Então, essa desigualdade, ela restringe muito o crescimento do Brasil. Então, assim, eu acho que é uma agenda para toda a sociedade.
1: Alexandre Fonseca, portanto, nessa entrevista ao Felipe Bueno, também a Estela Ribeiro, aqui da TMC. E a gente vai continuar acompanhando também, estudando e ouvindo especialistas sobre o Atlas da Mobilidade Social, que foi divulgado recentemente. 5 horas e 28 minutos.
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1: Cinco horas e 29 minutos. Você acompanha aqui o Start TMC, despertador tocando, hein, Paco? É o despertador tocando pra muita gente que vai trabalhar, que tá voltando do trabalho, que tá indo, enfim, tá se arrumando em casa e já acompanhando aqui, ouvindo o Start TMC em todo o país. Estamos em Brasília, em Belo Horizonte, no Rio de Janeiro, no Recife, em Curitiba, também em São Paulo, no aplicativo da TMC, em qualquer região do universo. É, tá em Júpiter, você tá acompanhando também aqui o Start TMC. E no YouTube com imagem no arroba TMC News BR. Inclusive, Fernanda, há pouco eu comentei aqui que tem muita gente que manda mensagem no WhatsApp, né? No seguinte sentido: oi, gente, tô indo pro trabalho, tô ouvindo o Start. Isso acontece muito, mas muito mesmo. E o Manuel Nóbrega no YouTube: bom dia, moro em Suzano, portanto no estado de São Paulo, tô indo trabalhar e bem informado com o Start TMC. Ele escreve aqui no YouTube, valeu, muito obrigado pela sua mensagem.
2: João Ricardo também tá no YouTube dando bom dia. Já tô aqui com meu cafezinho, daqui a pouco o Tebas vai pegar o dele ou já tá?
1: Ih, já tomei tudo aqui.
2: Não, então depois, porque não vai brindando com ar, né?
1: Eu vou pegar mais um pouquinho.
2: Daqui a pouco a gente brinda o cafezinho. Mas agora, notícias nacionais das principais capas dos jornais nacionais, começando pelo nosso portal TMC.
1: .com.br, tmc.com.br, ó, nossa principal manchete nesse instante, 5 horas e 31 minutos, uma equipe já muito grande trabalhando no nosso portal. Abre aspas: meu marido escolheu Flávio e vamos caminhar juntos. Fecha aspas aqui, Michele Bolsonaro. Essa afirmação, portanto, da Michele, é a capa, é a principal manchete do nosso portal. Repito, tmc.com.br.
2: E agora a gente vai para a capa da Folha de São Paulo, com o seguinte destaque: dívida pública em alta vai exigir negociação de medidas logo após as eleições.
1: Agora a gente tem um destaque importante aqui do jornal.

0: O Globo, tá? Governo avalia mais 750 milhões de reais para não paralisar reforma de casas às vésperas das eleições. O Ministério das Cidades afirma que o fundo usado para garantia de empréstimos não terá recursos para novos financiamentos. Então há esse impasse e a gente continua também acompanhando aqui na TMC.
1: E agora a gente vai para a capa do UOL. O destaque é o esporte.
0: Ai, ai, ai, ai.
1: Ai, ai, ai. Pra Tebas, ai, ai, ai. Inter vence o Corinthians e fica mais perto das quartas da Copa do Brasil. É isso, Tebas. 5 horas e 32 minutos. Ó, antes da gente continuar rodando aqui a nossa reportagem com os principais assuntos, já que a gente falou o pessoal que tá dando bom dia no YouTube, tem aqui o Rui FM1, bom dia de Portugal.
0: Olha lá, que legal.
1: Que legal.
0: Oh,
1: obrigada, viu, Rui, por
0: bom
1: você
0: estar
1: tá aqui com a gente, mas tem muito mais gente aqui. Olha, o YouTube tá que tá em, ó, 5 horas e 32 minutos, Ricardo Almeida Barros, do Rio de Janeiro, dando bom dia. A Helene Cristina Monteiro, de Brasília também. O Sérgio Luiz Dornelas, de São Paulo. E tem a Camila Bezerra Nogueira, do Recife, todo mundo dando bom dia. E tem a Renata Cristina Galvão, aqui de São Paulo. Tem dia que o café da manhã vira almoço de tão corrida que a vida está, quem nunca? Ela já tá aí, ó, pensando no almoço. Vai saber como é que é a rotina da Renata, hein? Renata já tá apressadíssima. Obrigada pela sua companhia, viu, Renata? E agora sim, a gente continua aqui com os nossos principais destaques.
0: Exatamente, com um destaque da política. Pela sétima vez, Lula vai concorrer à presidência do Brasil. A oficialização da candidatura do atual presidente foi feita, né, durante a convenção partidária desse último domingo. A TMC acompanhou com o Marcos De Pato.
2: Vestindo branco, Lula e aliados chegaram ao evento de oficialização da candidatura em busca do quarto mandato. Branco, uma das cores da bandeira do Brasil e também símbolo da paz. Mas, segundo ele próprio, o presidente vai ter uma nova versão, diferente disso, em caso de vitória nas urnas. Uma mensagem para as interferências externas no país.
3: Eu não quero mulher pai de amor, eu quero mulher porreta. Eu quero que vocês saibam que eu vou levar muito a sério esse negócio de terra rara que me dá escrito. Tem muita gente metendo o dedo no nosso nariz na chantuveira. Eu quero estar preparado para que ninguém invada esse país para levar o presidente como eles invadiram. Que nós precisamos investir na indústria da defesa.
2: Sobre o cenário de disputa acirrada na corrida eleitoral pela presidência da República, Lula disse que ainda está muito cedo e aproveitou para fazer críticas à gestão do pai do principal adversário, Flávio Bolsonaro.
3: Não fique preocupado com pesquisa, nem se tiver bom e nem se não tiver bom. A guerra não começou, o campeonato não começou, ele vai começar agora.
2: Quem não poupou o governo anterior foi o candidato a vice-presidente, Geraldo Alckmin, que segue a parceria vitoriosa das últimas eleições.
4: Que nós estivemos aqui há 4 anos atrás para salvar a democracia que estava em risco se os nossos adversários, perdendo as eleições, tentaram um golpe de Estado. Tinham como projeto matar aqueles que foram eleitos pelo povo. Imagine se eles tivessem ganho as eleições. A descrença das urnas é cheiro, fumaça de derrota. A urna eletrônica é tão competente que não aceita voto de argentino e americano.
2: Também participaram da convenção lideranças políticas, como candidato ao governo de São Paulo, Fernando Haddad, e governadores de 4 estados nordestinos. Presidentes de partidos do campo progressista gravaram vídeos de apoio à reeleição de Lula. Desde 1989, é a primeira vez que PT, PCdoB, PV PSB, PSOL, Rede e PDT se unem em torno de um mesmo nome numa eleição presidencial desde o primeiro turno.
1: É, fim de semana agitadíssimo, né? Com a convenção deste domingo, né? Da oficialização, então, da candidatura do atual presidente. Claro que a gente vai falar sobre isso, sobre o discurso do atual presidente Lula, inclusive com análise do Bruno Rizzi. E a gente pula agora para outro assunto, para falar da desistência de Wilson Witzel da pré-candidatura ao Palácio Guanabara, que pode alterar o cenário das intenções de voto nas eleições fluminenses. Vamos agora com a Érica Levigardi.
5: O ex-governador do Rio, Wilson Witzel, afirma que a desistência da pré-candidatura ao Palácio Guanabara é para colocar o também ex-governador do estado, Antônio Garotinho, no segundo turno das eleições de 2026. A decisão foi divulgada nas redes sociais de Witzel neste sábado. No vídeo, ele reforça que a estratégia é unir forças no campo da centro-direita. A decisão é uma mudança na estratégia política de Wilson Witzel, que havia lançado oficialmente a pré-candidatura ao governo do estado pelo Democrata no dia 8 de julho. Na ocasião, ele marcou o retorno ao cenário eleitoral fluminense após recuperar seus direitos políticos perdidos em decorrência do impeachment sofrido em 2021. A retirada da candidatura do ex-governador também pode impactar as intenções de voto dos fluminenses. O último levantamento do Paraná Pesquisas, divulgado no dia 31 de julho, mostra que até então o ex-prefeito do Rio, Eduardo Paes, do PSD, está na liderança das intenções de voto para governador em todos os cenários analisados. Douglas Ruas, do PL, e Antônio Garotinho, do Republicanos, aparecem empatados em segundo lugar. Contra Douglas Ruas, o ex-prefeito tem 60,1% contra 24% do atual presidente da Assembleia Legislativa. Já contra Garotinho, Paes teria 61% e o ex-governador 20,5%. A pesquisa entrevistou 1.600 eleitores em 58 municípios entre os dias 28 e 30 de julho de 2026. O levantamento foi registrado no Tribunal Superior Eleitoral sob o número RJ09303-2026.
0: Valeu, obrigado pelas informações, Érica Levigardi, também com o panorama das eleições no Rio de Janeiro. 5 horas e 38 minutos. É hora da nossa coluna Marcas e Consumidores com João Faria aqui no Start TMC. E ao longo dessa semana, a série vai mostrar aí como as empresas do turismo usam o marketing para atrair viajantes e fortalecer toda a cadeia do setor. Muitíssimo interessante, e a gente acompanha a partir de agora.
6: Olá, durante toda esta semana aqui na coluna Marcas e Consumidores, nós vamos trazer as estratégias de marketing das empresas que atuam no mercado do turismo. Quais são as principais estratégias utilizadas pelas marcas do setor para chamar a atenção de quem viaja para dentro ou fora do país? E nesta segunda-feira nós vamos decolar, porque quem participa da coluna é a Tariana Cruz, gerente de marketing da Azul Linhas Aéreas. E ela ressalta a importância de falar com os turistas, mas também com toda a cadeia do turismo.
7: O turismo é um setor muito rico para a gente trabalhar estratégias de marketing que vão conversar tanto com o cliente final quanto com a cadeia. Desde os agentes de viagens e das agências que fazem parte dessa cadeia turística, até os parceiros, a hotelaria, a receptividade. Então a gente trabalha impactando o nosso cliente final, a partir ali do sonho de você conhecer um destino, a divulgação de um destino que às vezes a pessoa não imaginou que poderia ter oportunidade de visitar, e também construindo ali o desejo de você expandir os seus horizontes. Quando a gente está conversando com a cadeia, aí a gente trabalha muitas campanhas de incentivo, a gente trabalha canais de venda para estimular esse B2B a conseguir mais fontes ali de impactar o seu público e de vender os seus produtos. Então a gente trabalha em todas as frentes para que a gente consiga estimular o desejo e também a venda de todos esses destinos que a Azul opera.
6: O marketing B2B, como é conhecido, faz a diferença para atrair mais passageiros para as companhias aéreas. Essa cadeia do turismo, ela é essencial, é importante falar com os hotéis, com as agências de viagem e com estratégias, claro, sempre focadas no cliente. E amanhã nós vamos entrar na hotelaria, porque quem participa da coluna é a Roberta Vernaglia, ela que é sênior vice-presidente de marketing e estratégia digital da Accor Américas. Até amanhã.
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1: Horas e 42 minutos, empresas dos regimes de lucro real e presumido passam a emitir a partir desta segunda-feira notas fiscais com os novos campos da reforma tributária. As notas deverão informar os valores estimados da CBS e do IBS, mais ainda sem cobrança dos tributos. A mudança não vale para empresas do Simples Nacional. E a adaptação das notas de serviço foi adiada para 1º de outubro.
0: Destaque internacional aqui, Cuba voltou a enfrentar um apagão nacional, inclusive nesse domingo, após uma desconexão total do sistema elétrico. O governo atribui a crise ao bloqueio de combustível imposto pelos Estados Unidos, enquanto Washington responsabiliza a má gestão econômica da ilha. Esse foi o sexto colapso da rede elétrica cubana nesse ano, 2026, em meio ao agravamento da crise energética no país. 5 horas e 43 minutos.
1: Quem quiser economizar na conta de luz vai precisar redobrar a atenção. A ANEEL manteve a bandeira tarifária amarela para agosto. O repórter Júlio Andrade conta pra gente.
9: As condições menos favoráveis de geração de energia fizeram com que a cobrança adicional na conta de luz a cada 100 kWh fosse mantida. A Agência Nacional de Energia Elétrica informou que a bandeira tarifária para agosto de 2026 será amarela. Essa sinalização se dá em razão do período seco, quando há uma redução nos níveis dos reservatórios das hidrelétricas e necessidade de acionamento de usinas termoelétricas, que possuem custo mais elevado. Esse sistema de bandeiras tarifárias permite que os consumidores acompanhem mês a mês as condições de geração de energia no Brasil e os custos associados ao seu fornecimento. O mecanismo funciona como um sinalizador que torna mais transparente o custo real de energia para a população. A gente reforça a importância do uso consciente da energia elétrica, pois pequenas mudanças de hábitos podem contribuir para reduzir o consumo e ajudar no controle dos gastos com a conta de luz.
0: 5 horas e 44 minutos, destaque importante, portanto, aí a bandeira amarela nesse mês de agosto. E a gente agora vai para Minas Gerais, tem reportagem especial aqui da nossa equipe com o Júnior de Castro. Ele vai trazer informações sobre o setor de mineração, tão importante para a economia do Brasil. Vamos acompanhar.
10: Minas Gerais é o maior produtor de minério de ferro do Brasil e a mineração continua sendo uma das principais atividades econômicas do estado. Além de movimentar bilhões de reais por ano, o setor gera empregos, abastece a indústria e tem papel importante nas exportações brasileiras. Mas você já parou para pensar como funciona a extração da natureza até o preparo para chegar ao mercado? Pois é, eu conversei com a Kathleen Magalhães, engenheira civil da Itaminas, que explica pra gente.
11: Ele começa dentro das salas, né? Onde existe uma equipe, que é o planejamento de lavra. Eles gerenciam todo o nosso planejamento, né? O nosso planejamento atual e futuro. E aí, a partir desse planejamento desenvolvido nas salas, os caminhões, né? Os equipamentos vão para a mina, onde eles desenvolvem, né? As atividades para a extração desse minério. E aí o material vem para a nossa área industrial, e aí da área industrial começa todo o processo, desde a britagem do material grosseiro, que é retirado na mina, até, de fato, levar ao material vendável, né?
10: Ao mesmo tempo, as mineradoras também precisam cumprir exigências ambientais e de sustentabilidade, desde o monitoramento das estruturas até ações de recuperação das áreas utilizadas. E nesse sentido, nascem projetos como o Rejeito Zero, que transforma resíduos em concreto.
11: O material que seria encaminhado para o empilhamento, ele volta, né, para o sistema, e a gente, com isso a gente também evita de extrair mais material no meio ambiente para gerar esse concreto. Então, hoje a gente consegue fazer meio fio, chapéu de muro, banco, a gente conseguiu incluir também assentamento de bloco, tudo com 100% de rejeito. A gente tem um projeto muito bacana, que é o Fachada Viva, que é um apoio, uma comunidade. Então, esses materiais também são utilizados nesse projeto, 100% produzido internamente hoje com o concreto de rejeito.
1: Muito interessante. Obrigada, Júnior de Castro, por essa reportagem. Agora a gente fala que os acidentes de trabalho e as mortes relacionadas a eles atingiram o maior patamar já registrado. Quem explica esses dados divulgados pelo Ministério do Trabalho é o Brian Valêncio.
12: O Brasil registrou o maior número de acidentes e mortes relacionadas ao trabalho desde o início da série histórica analisada pelo Ministério do Trabalho e Emprego. Foram contabilizados 806 mil acidentes de trabalho e 3.644 mortes ao longo de 2025. Os dados fazem parte de um estudo elaborado com base nas comunicações de acidentes de trabalho registradas no Instituto Nacional de Seguro Social, o INSS. O levantamento considera apenas trabalhadores com vínculos formal de emprego. Na última década, entre 2016 e 2025, o país acumulou 6,4 milhões de acidentes de trabalho e 27 mil mortes. O período também soma mais de 106 milhões de dias de afastamento temporário e cerca de 249 milhões de dias debitados, indicador que mede o impacto permanente de lesões graves e óbitos. Após a redução observada em 2020, durante a pandemia de Covid-19, os registros voltaram a crescer de forma consecutiva. E quem explica as principais causas de acidentes de trabalho é o ortopedista Igor Moraes.
13: Os acidentes de trabalho no Brasil, eles têm atingido dados que são alarmantes. E as causas desses acidentes, elas são multifatoriais. Então, nós podemos considerar desde o uso inadequado de um EPI ou o fato do trabalhador, às vezes, não seguir regras de segurança estabelecidas pela empresa, até mesmo a situação na qual atualmente nós temos objetivos a serem cumpridos ou metas que se tornam, às vezes, irreais. Com o crescimento da economia desde a pandemia que tivemos, isso tem se tornado corriqueiro, o que leva, às vezes, a uma fadiga do trabalhador, acaba diminuindo a sua atenção no trabalho e isso acarreta uma maior chance de acidente.
12: Em números absolutos, São Paulo concentra o maior volume de acidentes e mortes de trabalho, seguido por outros estados do Sul e Sudeste, regiões que respondem por 68% dos acidentes e 62% das mortes registradas no período. Já Mato Grosso apresenta um dos cenários mais preocupantes, ao combinar elevada incidência de acidentes com alta taxa de letalidade. Entre as atividades econômicas, o setor da saúde lidera em número de acidentes, impulsionado principalmente pelo atendimento hospitalar. Já o transporte rodoviário de cargas é o segmento mais letal do país. Entre as ocupações, os técnicos de enfermagem registram o maior número de acidentes, enquanto os motoristas de caminhões concentram o maior número de mortes, com 4.249 óbitos em 10 anos.
0: Brian Valêncio, portanto, com os destaques dessa pauta que é super importante. Os casos, de fato, dispararam após a pandemia de Covid-19, né? 5 horas e 50 minutos, vamos voltar para o Rio de Janeiro. Olha só, hein? Uma pauta muito interessante aqui. A história da criação dos 92 municípios fluminenses está preservada em documentos que estão na Biblioteca da Alerj, no Palácio Tiradentes. A Érica Levigardi conta tudo pra gente.
14: Quem nasceu em Mesquita antes de setembro de 1999 tem um detalhe curioso na certidão de nascimento. O documento registra Nova Iguaçu como município de origem. A cidade é a mais jovem do estado do Rio, emancipada apenas no último ano antes da virada do século. Por outro lado, nascidos em Paraty não encontram esse problema, já que a emancipação política do município de Angra dos Reis ocorreu em fevereiro de 1667. Curiosidades sobre a formação dos 92 municípios fluminenses podem ser encontradas na Biblioteca da Assembleia Legislativa do Estado do Rio, que fica no Palácio Tiradentes, sede histórica do Parlamento. O acervo de mais de 45 mil documentos reúne desde as leis de criação de municípios a normas que ajudaram a organizar territorialmente todo o estado do Rio de Janeiro. Além da emancipação de Mesquita, por exemplo, está o decreto-lei que em 1943 criou oficialmente Duque de Caxias, também desmembrado de Nova Iguaçu e Cordeiro, no interior do estado. A diretora da Biblioteca da Alerj, Patrícia Almeida, explica que, embora não reúna os processos completos de emancipação, o acervo permite acompanhar a evolução administrativa do estado por meio da legislação publicada.
15: Os diários oficiais são o carro forte do nosso acervo, porque conta justamente essa história, né? Você tem toda a história legislativa que também acaba refletindo na história mesmo do município e do estado. Então, é bem significativo esse nosso acervo.
14: O espaço é aberto ao público e a visitação é gratuita. Para consultar o acervo, é só chegar. O edifício fica aberto em dias úteis das 10 da manhã e 5 da tarde. Na maior parte dos casos, não é necessário realizar um agendamento prévio. O visitante também pode realizar uma visita guiada por todo o prédio e estudar entre os livros raros e o mobiliário centenário.
1: Muito bom, 5 horas e 53 minutos. O estado de São Paulo registrou 15 casos confirmados de sarampo em 2026, com foco de atenção na capital e na região metropolitana. A situação levou o governo estadual a iniciar uma campanha de multivacinação para conter o avanço do vírus. Na coluna de hoje, a pediatra Elizabeth Canova faz o alerta e dá dicas para a prevenção da doença.
16: Sarampo é coisa séria, gente, seríssima. E principalmente para quem mora em São Paulo, São Bernardo e Guarulhos. Só esse ano de 2026, nós já tivemos 14 casos de sarampo registrados no estado de São Paulo. E o que fazer? A gente tem que aumentar a cobertura vacinal. E para isso, o Ministério da Saúde lançou uma campanha de multivacinação que vai começar dia 3 de agosto. Então fica nesse vídeo aqui para eu explicar como que vai funcionar. Essa campanha de multivacinação começa dia 3 de agosto, vai até início de setembro. Para todo mundo, a partir de 6 meses de idade até 59 anos, não interessa a situação vacinal, se já tem uma ou duas doses. E quem mora em São Paulo, São Bernardo e Guarulhos, deve procurar um posto de saúde e receber uma dose extra. A gente, aumentando a cobertura vacinal de todos, a gente consegue brecar a circulação desse vírus que é altamente contagioso. Sarampo não é uma doença bobinha, ela pode complicar. E os principais sintomas começam parecidos com resfriado, coriza, tosse, muita secreção, pode dar conjuntivite, febre e manchas avermelhadas pelo corpo. Tá? E pode complicar com pneumonia, encefalite e levar, infelizmente, à morte. Para evitar isso, é a vacina muito segura e eficaz. Então, das três cidades, nós teremos essa campanha de multivacinação, uma dose extra para todo mundo. Quem não mora nessas cidades precisa procurar sua carteira vacinal, seu cartão vacinal, olhar se você está em dia. Na dúvida, você procura um posto de saúde para regularizar a situação. E qual que é a indicação de vacina de acordo com a idade? Então, as crianças recebem a primeira dose com 12 meses, um aninho, a segunda dose com 15 meses e até os 30 anos, todo mundo precisa ter duas doses comprovadas na carteira vacinal. Dos 30 aos 59 anos, uma dose comprovada. Se você não tem carteirinha de vacina ou você não tem essa comprovação desse número de doses, você precisa ter o posto de saúde tomar uma dose extra. Porque a vacina não é um ato individual. Ah, eu não gosto de vacina, eu sou antivacina. Não, você tem que pensar no coletivo. Então, você às vezes tem uma dose faltando, você transmite o vírus para uma criança que tem um sistema imunológico mais imaturo e pode levar a um caso grave e uma morte, por exemplo. Ou então transmite para um idoso ou para um imunodeprimido. A vacina é sempre um ato coletivo. Então, na dúvida, gente, procura o posto de saúde, corre lá, toma sua dose e toma sua dose extra para quem é de São Paulo, São Bernardo ou Guarulhos, tá bem? Dúvidas pode deixar aí nos comentários do vídeo.
0: É, recado importantíssimo e sempre pontuando, reforçando aqui que são 15 casos confirmados no estado de São Paulo, 15 casos, portanto, de sarampo nesse ano 2026. 5:56, é hora de esporte aqui no Start TMC. Fim de semana de Copa do Brasil, muitos jogos e também nessa semana aí já os jogos de volta das oitavas de final. Quem explica pra gente, tem as informações, é o Ivan Drago.
17: Bom dia a todos que acompanham o Start TMC. Ontem acompanhamos os dois paulistas pela Copa do Brasil. Na verdade, o Santos jogou no sábado e ontem Palmeiras e Corinthians. Primeiro Palmeiras às 16h, recebeu Fortaleza, que está na segunda divisão. Não foi um primeiro tempo brilhante, com pouca efetividade, é verdade, mas na segunda etapa o Palmeiras conseguiu se desenvolver e a gente não esperava outra coisa. O Palmeiras é uma potência nacional e tem tudo também para brigar pelo título da Copa do Brasil. E o Palmeiras conseguiu fazer uma vantagem considerável para o segundo duelo, 3-0. Lembrando que o Fortaleza vendeu o mando de campo, portanto o segundo duelo acontecerá em Cuiabá. Portanto, você vê o Palmeiras aí muito bem, liderando e com folga o Campeonato Brasileiro, agora com uma bela vantagem na Copa do Brasil. Daqui a pouco vem os jogos decisivos pela Libertadores. Portanto, é um Palmeiras que caminha forte nessa temporada. Vale lembrar que já conquistou o Campeonato Paulista. E depois, às 19h30, nós acompanhamos o Corinthians contra o Internacional no Beira-Rio. Um Corinthians com pouca produtividade ofensiva, mas com muitos erros lá atrás, alguns erros individuais, Hugo Souza, Gabriel Paulista, enfim, alguns erros na saída de bola, e levando em consideração que é um jogo extremamente decisivo, né? São dois jogos, né? Mata-mata pela Copa do Brasil, não dá para errar tanto. Mas, mesmo assim, o Corinthians conseguiu controlar o jogo em muitos momentos. Eu não gostei muito das alterações do Fernando Diniz. Em um dado momento, com o jogo controlado, o Fernando Diniz aproveita a lesão do André para deixar de lado um meio-campista para colocar mais um atacante numa tentativa de, opa, já que eu tô tendo pouca produtividade ofensiva, vou tentar dessa forma. E logo na sequência o Corinthians toma os dois gols e as outras alterações também não ajudaram muito. Eu não concordei com a saída do Bidon, também não concordei com a saída do Gustavo Henrique, embora tenha feito a penalidade, porque o Gabriel Paulista realmente foi muito mal na partida. Enfim, foi o Corinthians que realmente não teve uma bela jornada no sul do país e agora vai precisar de todo mundo e muita mobilização, vai ter que fazer exatamente o que fez no primeiro tempo contra o Remo pelo Campeonato Brasileiro para conseguir passar a próxima fase da competição, já que perdeu por 2-0 para o Internacional no Beira-Rio, no sul do país.
0: Valeu, Ivan Drago. Portanto, a gente vai ter muitos jogos nessa semana, jogos de volta das oitavas.
1: Quais?
0: De
1: final. Porque o Manuel Diniz aqui está perguntando.
0: Ó, realmente são várias partidas, além dessas que ele passou para a gente. Hoje, inclusive, tem jogo pela Copa do Brasil. Vou pegar aqui certinho, nesta segunda-feira. Aliás, amanhã, tá? A partir de amanhã tem Juventude Atlético Mineiro, às 19h30 no Alfredo Jaconi. Temos também... Hoje tem jogo também. Atlético Paranaense e Vitória jogam hoje. É o jogo, ainda é o primeiro jogo, tá? Atlético Paranaense e Vitória no Paraná. E aí, então, a partir de amanhã, nós teremos Juventude Atlético Mineiro, Remo e Santos. Esses dois jogos foram 0-0 no primeiro confronto. Aí, na quarta-feira, tem Grêmio e Mirassol às 19h30 em Porto Alegre. Primeiro jogo foi 1-1. E também nós teremos, ainda na quarta-feira, Cruzeiro e Chapecoense, 0-0 no primeiro confronto. Fortaleza e Palmeiras. Mas o Verdão venceu por 3-0, né? O seu Palmeiras, Fernanda, fez 3-0.
1: Uma belezinha, né? Segue o líder.
0: E também teremos Corinthians e Internacional nesta próxima quinta-feira, às 20h. E lembrando que a TMC Curitiba, você que está aí, portanto, no 100.3, você acompanha hoje a transmissão de Atlético Paranaense e Vitória, a cobertura completa da TMC.
1: O Manuel Diniz, que tinha perguntado, então, os jogos que é de Curitiba, todas as informações, então, aí para você, completíssimas. 6h, TMC, compromisso com a verdade.
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1: 6:02, você está com os principais destaques do Start TMC. Seja muito bem-vindo, você que sintonizou agora. De São Paulo, Brasília, Rio de Janeiro, Curitiba, Belo Horizonte, Recife, vamos com as nossas principais notícias. Final de semana marcado por mais convenções partidárias.
0: Lula confirma a candidatura ao quarto mandato. Mantém Geraldo Alckmin como vice e apresenta 5 compromissos para um eventual novo governo.
1: Michele Bolsonaro é oficializada candidata ao Senado pelo PL no Distrito Federal.
0: Candidatura foi confirmada em convenção do PL no DF com Diego Torres anunciado como suplente. Esse é um dos destaques que o Start TMC traz nesta segunda-feira, dia 3 de agosto. E tem mais.
1: STF retoma atividades com julgamentos polêmicos e investigações em destaque.
0: Corte reabre os trabalhos nesta segunda-feira após o recesso de julho, com expectativa de avaliar temas como desdobramentos das investigações do Banco Master.
1: Congresso encerra recesso, mas parlamentares só retomam sessões em 10 de agosto.
0: Apesar do fim oficial da pausa no sábado, deputados e senadores seguem dedicados às campanhas eleitorais e voltam a Brasília apenas na semana que vem.
1: Alta da dívida pública deve pressionar próximo governo por ajuste fiscal.
0: Economistas defendem medidas logo após as eleições e projeção indica que o endividamento pode superar 100% do PIB em 2032.
1: E nos destaques internacionais, Donald Trump anuncia nova rodada de negociações com o Irã.
0: Presidente dos Estados Unidos diz que conversas começam nesta segunda-feira após cancelar um ataque militar de grandes proporções contra o país.
1: E a gente, claro, que tem o esporte, Rafael Tebas.
0: Jogos de ida da Copa do Brasil movimentaram o fim de semana. Destaque para a vitória do Internacional sobre o Corinthians. E lá é 2-0. E agora, o jogo foi em Porto Alegre. Agora tem a volta em Itaquera. Muitos jogos nesse meio de semana. Você acompanha tudo aqui na TMC. 6:04.
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1: Tem muitos assuntos aqui também, a gente falou aí de muitos jogos e também muitos destaques, muitos assuntos, a gente falando de convenções do fim de semana e para comentar todos os destaques, todas as notícias que agitaram aí o fim de semana e já estão agitando a segunda-feira, a gente traz aqui Bruno Rizzi, o nosso colunista que está aqui, ó, todos os dias para trazer as análises que você pede, inclusive no nosso WhatsApp e no YouTube. Muito bom dia, Bruno Rizzi.
20: Bom dia, Fernanda Câmara, Rafael Tebas.
0: Bom dia, Rizzi.
20: A todos os ouvintes, espectadores aqui com a gente no Start TMC. É o final de semana totalmente marcado pelas convenções. Destaque, obviamente, para o lançamento das candidaturas de Lula, de um lado, para presidente, e Michele Bolsonaro para o Senado do DF, de outro lado. E também a gente vai trazer aí todos os desdobramentos dessas negociações, esses bastidores que antecederam e agora sucedem essas convenções. Muita coisa interessante para a gente trazer por aqui hoje no Start TMC, além de todo o desdobramento político com essa retomada de Brasília às atividades, de forma ainda, digamos, tímida. Mas, enfim, tem algumas coisas aí interessantes na agenda para a gente debater aqui juntos.
0: Muita coisa para a gente abordar aqui no Start TMC e a gente agora, às 6:06, vai movimentar a nossa reportagem, dando um bom dia para os nossos repórteres e começando pelo Rio de Janeiro. O Tribunal Regional Eleitoral abre uma urna eletrônica ao público nesta segunda-feira. Gustavo Sleman, ao vivo com a gente. Sleman, muito bom dia para você. E essa medida, imagino eu, é por conta da transparência, né, Sleman? Bom dia e boa semana.
3: É isso, bom dia para todos, ótima semana para todos que nos acompanham aqui na programação da TMC nesse início de agosto. Exatamente, evento que já é tradicional por parte do Tribunal Regional Eleitoral aqui do Rio de Janeiro. A cerimônia de hoje acontece no Palácio da Justiça Eleitoral, no centro da cidade, né, que é a sede, inclusive, do TRE-RJ, e tem esse objetivo, como você comentou, para a questão da transparência. Por isso, público também convidado e, claro, também imprensa, especialistas e outros setores envolvidos na corrida eleitoral, tanto questão de partido como também forças de segurança. Afinal de contas, Rio de Janeiro vai contar mais uma vez com reforço aqui na segurança. Tanto que na semana passada, o presidente do TRE, o desembargador Cláudio de Melo Tavares, acompanhou o treinamento do Exército, né, da parte do Exército que vai cuidar dessa questão das seguranças das urnas e também de todo o período eleitoral aqui, não só na capital, como também em outras regiões do estado. Enfim, essa cerimônia hoje de abertura da urna acontece durante a tarde, como eu disse, na sede do TRE, com convidados, a imprensa. A gente vai marcar presença lá, obviamente, a reportagem da TMC. De acordo com o órgão, o objetivo é promover a transparência, né, do período eleitoral, da corrida eleitoral, e também mostrar como é que funciona o mecanismo da urna, né? Claro, a gente sempre lembra que a urna eletrônica é um grande avanço do Brasil em relação a outros países, a outros continentes, e aí a tendência é continuar com essa questão de avanço, mostrar também todo tipo de segurança, protocolo que existe por trás dela e como é que ela funciona na prática. Afinal de contas, quando a gente vai votar, a gente só vê aquela parte externa, né? Então o objetivo é mostrar o interno e também mostrar todo o mecanismo por trás de cada urna eletrônica. Lembrando, né, que inclusive o TRE aqui do Rio de Janeiro mantém uma exposição de uma das primeiras urnas usadas no Brasil. Então, bem interessante, pessoal.
1: Obrigada pelas informações, informações importantíssimas, né? A gente falando aí do Rio de Janeiro, que abre, né, uma urna eletrônica ao público nesta segunda-feira. A gente sempre falando aqui de cenário eleitoral, de tudo que interessa. Como eu falei, o foco é as eleições, porque as eleições já estão aí, né? Outubro, ó, a gente já está em agosto, daqui a pouco outubro chega. E como a gente está falando do cenário eleitoral, o PT oficializou neste domingo a candidatura de Lula à reeleição. Em discurso, o presidente confirmou Geraldo Alckmin como vice e apresentou as prioridades para um eventual quarto mandato. O Bruno Chesi está aqui no estúdio e vai contar essa história para a gente ao vivo, Bruno.
21: Pois é, então ontem o PT oficializou a candidatura do presidente Luiz Inácio Lula da Silva. Essa vai ser a sétima eleição à presidência do candidato e a quarta tentativa dele de vencer uma eleição. Aos 80 anos, o Lula vai disputar este mandato, novo mandato, com a mesma chapa que venceu as eleições de 2022, tendo ao lado dele Geraldo Alckmin, do PSDB. No discurso proferido ontem, de mais de uma hora, o presidente apresentou as principais bandeiras para um eventual novo governo. Entre elas, ele prometeu ampliar investimentos em educação, criar um programa voltado aos idosos, fortalecer a indústria da defesa, investir na transição energética e defender que a exploração das terras raras beneficie o Brasil. O Lula também afirmou que pretende rever o modelo das emendas parlamentares, fez críticas ao fundo partidário e disse que está preparado para enfrentar uma nova campanha. Além disso, durante a convenção, ele afirmou que essa será a última eleição na qual ele vai disputar, e ele comparou a sua trajetória política à Copa do Mundo, lembrando que já disputou 7 eleições e afirmou que não pretende voltar a concorrer a esse cargo. Vamos ouvir este trecho da fala do presidente Lula.
22: O que eles não sabem é que essa Copa minha é a sétima. O que ele não sabe é que eu já fui candidato em 89, já fui candidato em 82, em 90, em 94, em 98, em 2002, em 2006, em 2022. Sendo que nós ganhamos, se eu ganhar essa, são 4 Copas. Rumo... Eu não vou ter chance de disputar o Penta, porque eu resolvi, depois da gente entregar o Brasil perfeitamente para o povo brasileiro, nós vamos sair de férias para demorar mais uns 20 anos.
21: Bom, só rapidamente duas coisas aqui. O programa de governo completo, o presidente Lula afirmou que vai ser divulgado apenas no dia 16 de agosto. E a gente lembra também que as convenções partidárias vão até o dia 5 de agosto.
0: E a TMC acompanha tudo. Obrigado pelas informações, Bruno Chesi. Agora a gente vai para Brasília com Rafael Felitti já conectado. Michele Bolsonaro foi oficializada como candidata do PL ao Senado pelo Distrito Federal. Só que ela não foi ao evento, é isso, Rafael Felitti? Qual a razão, qual o motivo? Explica pra gente.
2: É isso, Rafa, Fernanda, bom dia pra vocês, bom dia pros nossos ouvintes. Depois de um pouco de suspense, né, Michele Bolsonaro confirmou a candidatura dela, né, por meio de uma carta, né, tá virando moda ali entre a família Bolsonaro isso de escrever carta, a carta que foi lida pelo irmão dela, o Diego Torres, que é o primeiro suplente. Michele disse que gostaria de estar no evento, mas disse que estava com uma enxaqueca muito forte, tomando medicamentos, mas que mesmo assim não resolveu. E ontem, no caso, no sábado, ela foi ao hospital, chegou a ficar internada, então ela disse que o corpo precisou parar, mas ela mantém um compromisso ali com as pessoas, com as pessoas que apoiam ela, que apoiam ali o projeto de governo ali, envolvendo o setor ali da direita. Então ela usou essa justificativa, verdade, né? Ela foi internada assim nos últimos dias, e ela afirmando que foi por conta dessa crise de enxaqueca, mas foi mais uma oportunidade em que que o público poderia ver um palanque entre Michele e Flávio Bolsonaro, e isso não acontece, né? O senador Flávio Bolsonaro marcou a presença, inclusive, dessa convenção do PL aqui no Distrito Federal e chegou a fazer um aceno para ela. Disse que daqui a pouco ela estaria de volta, firme e forte, para ajudar a campanha dele a resgatar o Brasil. Tanto ela quanto a senadora Bia Kicis, que também teve a candidatura à reeleição confirmada. Então, a gente teve, enfim, a confirmação de Michele Bolsonaro, né? Até a sexta-feira, quando ela teve uma reunião com o presidente do PL, Valdemar Costa Neto, Valdemar disse que quem decidiria sobre a candidatura de Michele seria o ex-presidente Jair Bolsonaro, né? Ele falou que o marido ia decidir sobre a candidatura dela. Michele também falou sobre isso, né? Quer ver, porque precisava cuidar de Bolsonaro, mas acabou confirmando essa candidatura sem marcar presença no evento. Ou seja, a gente ainda não teve a foto, vamos dizer assim, de Michele e Flávio Bolsonaro lado a lado, dividindo o palanque, mas pelo menos a candidatura dela foi confirmada, né? Ela que é um ativo muito importante para o Partido Liberal, tanto para a campanha dela, né, para vencer o Senado, mas também para conseguir mais votos ali para a campanha por ser uma liderança feminina forte dentro do campo da direita.
0: Rafael, obrigado aí, Rafa Felitti, muito bem pelas informações. Eu vou abordar esse tema, inclusive, com o Bruno Rizzi. Rizzi, no dia 30 de junho, a Michele comunicou formalmente parlamentares aliados que tinha desistido de concorrer ao Senado. E a gente afirmou aqui, olha, tá esquisita essa história. A tendência é que ela seja candidata mesmo com essa, enfim, formalização aos parlamentares. Muito tempo se passou, quase um mês, mais de um mês na realidade, e agora confirmada a candidatura dela ao Senado.
4: É isso, conforme esperado, a gente já tinha trazido aqui, como o Tebas afirmou, a gente tinha inclusive alguns bastidores que nos traziam essa informação aí dessa candidatura ao Senado por parte de Michele, até porque a gente comentou na ocasião todos os incentivos que ela tinha, obviamente, para ser candidata, não fazia sentido ela abrir mão. E no meio desse caminho teve toda a questão envolvendo Flávio Bolsonaro, toda a questão dos vídeos e todo aquele estresse, mas a gente sempre afirmou aqui que isso não abalaria a decisão dela e os incentivos políticos dela de ter um poder na mão. Lógico, reforço, ela quer muito mais do que só um poder e um cargo, um mandato, ela quer uma relevância política independente de Jair e seus filhos. Isso é claro. E com o Senado, que ela deve ser eleita, tá com amplo favoritismo ali para pegar uma das vagas, ela vai ter esse caminho bem aberto aí. É bom a gente ficar acompanhando pros próximos anos aí. Michele Bolsonaro vai ter uma presença de mais protagonismo.
1: E a gente também falou anteriormente que o PT oficializou, né, no domingo a candidatura de Lula à reeleição. Lula confirmou Geraldo Alckmin como vice, falou das prioridades para um eventual quarto mandato. Quais outros destaques, Rizzi, dessa oficialização?
20: O discurso do Lula a gente tem que separar em quatro linhas aqui, em quatro pilares que ele organizou as falas e todo o evento dele. Primeira coisa, a questão das mulheres. A questão das mulheres ficou marcada pela presença e fala de Janja, que sua esposa, primeira-dama atualmente, ficou marcada até pela frase que Lula falou: quem bate em mulher, não vote em mim. Foi muito duro em relação à fala proteção das mulheres e o protagonismo das mulheres dentro da sociedade e tudo mais. Segundo ponto, que até é uma novidade aí nos discursos do presidente Lula, que é a questão focada no idoso. Ele trouxe um discurso de cuidado e atenção com o idoso, disse que vai ter um mandato de muita atenção, de uma atenção especial a esse público. E aí eu destaco dois destaques aqui desse ponto para vocês em relação ao idoso. Primeiro ponto, a população idosa, ela vem crescendo, não só no Brasil, no mundo todo, né? A gente tem aí cada vez menor a taxa de natalidade e a sociedade vem envelhecendo, como é natural. Em 2002, para vocês terem ideia, o percentual de eleitores com 60 anos ou mais era de 12% do eleitorado. Em 2022, nas últimas eleições presidenciais, esse número já tinha passado para 20%. Ou seja, quase dobrou em 20 anos. Então a gente tem essa tendência de envelhecimento e é um público cada vez mais relevante. Apesar de que o segmento de 70 anos ou mais, que não é obrigado a ir às urnas votar, ele tem um comparecimento bem menor. Ele tem uma abstenção de... chega a 60% de abstenção. Porém, em 2022, houve um crescimento, de certa forma até bem...
0: acentuado.
20: Bem acentuado, quando a gente olha os gráficos fornecidos pelo TSE. Porque uma portaria do INSS que foi editada em 2022 garantiu que ir às urnas para votar, o comparecimento, serviria como prova de vida. Então, evitaria aquela questão de ter que ir até o INSS para fazer aquela famosa prova de vida. As urnas já matariam dois coelhos com uma cajadada só. Então, isso pode ter trazido um aumento significativo. Então, mais um ponto de atenção, porque isso se mantendo pode ter uma representatividade ainda maior, especialmente dentro desse segmento 70+. Então, valeu a atenção e os dois lados farão isso. Outra coisa, os escândalos de INSS. Que tem envolvido, as investigações envolvem diretamente Fábio da Silva, o Lulinha, filho de Lula. Então é o público naturalmente mais impactado por isso. Então o Lula vem tentando trazer o antagonismo a essa questão de seu filho, além da questão de dizer que se ele for condenado vai ter que pagar e tudo mais. Ele tenta trazer uma atenção específica para esse público. A terceira questão que ele falou, essa é até bastante surpreendente, é a questão de defesa do país, investimentos em defesa, porque não é algo normal, o militarismo não faz parte das falas de Lula, historicamente, nunca foi uma pauta de Lula e do PT. E por fim, o enfrentamento ao Congresso, a história que ele trouxe lá atrás, ano passado, que até acarretou num aumento da sua popularidade, que foi o Congresso inimigo do povo. Ele não pretende bater tão forte assim agora, porque, enfim, o desgaste não compensa nesse momento, mas irá se colocar como um adversário de questões polêmicas do Congresso, como as emendas parlamentares com mau uso, má administração de recursos. Defenderá o bom uso das emendas, como de fato deveria ser, mas vai ser um antagonista a essa questão, a essa farra das emendas parlamentares, como a gente tem visto.
1: 6:20, o PT afirmou em comunicado que espera que o senador Cleitinho será candidato ao governo de Minas Gerais. Quem tem as informações de Belo Horizonte é o Júnior de Castro, ao vivo aqui com a gente. Júnior.
5: Ótimo dia para você, Fernanda, Rafael, Bruno, excelente início de semana para todo mundo ligado com a gente aqui na TMC. Uma reviravolta na disputa pelo governo aqui de Minas, viu? Depois de dizer que o senador Cleitinho não seria candidato ao governo, o Republicanos mudou esse discurso e agora admite lançar o Cleitinho na eleição. A mudança aconteceu depois da pressão feita pelo próprio Cleitinho, que desafiou publicamente a direção nacional do partido e reafirmou várias vezes que pretende sim disputar o governo. Hoje a gente lembra que ele não é só um dos primeiros, como é o primeiro colocado nas pesquisas de intenção de voto para o governo aqui do estado. Segundo o presidente nacional do Republicanos, o Marcos Pereira, a decisão ainda não foi tomada e vai ser definida hoje, segunda-feira. Ele explicou que o recuo aconteceu porque os candidatos a deputado estadual e federal da legenda ameaçaram desistir caso o Cleitinho fosse impedido de concorrer nessa eleição. E nos bastidores, o PT trabalha já com essa expectativa de que o senador realmente entre nessa disputa. A definição, então, ela deve encerrar, pelo menos por enquanto, essa novela envolvendo a candidatura e um dos principais nomes aí do governo, da candidatura ao governo aqui do estado de Minas. A gente continua acompanhando e trazendo as atualizações aqui durante a programação da TMC. Eu volto com vocês.
0: Valeu, Júnior de Castro. Escape da garoa por aí, asfalto tá molhado aí. Júnior conversando com a gente ao vivo no Start TMC. E agora a gente vai para Curitiba com o Leonardo Gomes. Léo, o estado do Paraná vai ampliar a vacinação contra o que exatamente, Léo? Bom dia.
6: Bom dia a todos. Poliomielite, a paralisia infantil, vacina tão importante, né? Normalmente, nos últimos anos, a gente, talvez, eu ia falar, a gente lembra, na verdade não, né? Porque a gente era bebê, talvez não se lembre exatamente da gotinha. Lembra do Zé Gotinha, quando a gente era pequeno? É basicamente essa imunização que é feita desde pequena, muitas décadas aqui no Brasil, mas que aos poucos tem evoluído com a tecnologia, com o avanço da ciência, inclusive agora, não só no Paraná, mas em todo o país, tendo o reforço da segunda dose dessa vacina com uma aplicação de uma injeção mesmo, injetável, né? Assim como tantos outros imunizantes aplicados. E a partir de hoje a gente tem esse reforço contra a poliomielite para crianças de 4 anos de idade. Com a mudança no calendário vacinal, a proteção contra a paralisia infantil passa a contar com 5 doses, todas administradas com, como os especialistas em saúde chamam, né, vacina inativa à poliomielite, que é aplicada de forma injetável, com uma seringa efetivamente. A atualização marca o fim da gotinha no esquema de imunização infantil. Segundo a Secretaria de Estado da Saúde aqui do Paraná, a vacinação inicial dos bebês continua com 3 doses aplicadas aos 2, 4 e 6 meses de idade, enquanto a segunda dose de reforço é só aos 4 anos de idade. Então, todas aquelas vacinas necessárias quando ainda é bebê, serão aplicadas, mas o reforço, essa é a grande novidade, aos 4 anos de idade. Segundo a Secretaria de Saúde, a nova etapa tem como objetivo aumentar a proteção das crianças, reforçando os níveis de anticorpos quando ela ainda é muito pequena, aos 4 anos de idade, e agora na injeção.
1: Obrigada, viu, por nos trazer essas informações importantíssimas diretamente de Curitiba, Leonardo Gomes, e a gente vai voltar para Brasília agora. O STF retoma os trabalhos nesta segunda-feira após o recesso de julho, enquanto o Congresso encerra a pausa oficial, mas só volta às sessões em Brasília na próxima semana por causa do calendário eleitoral. Assunto para Lívia Brás, ao vivo aqui no Start TMC.
7: Fê, bom dia para você, Rafa, bom todo dia. Mundo que acompanha a gente. Pois é, retorno lá no Congresso, né, que normalmente acontece no comecinho do mês de agosto, vai ter
23: mais uma semana, vai ser adiado em mais uma semana, justamente por conta das convenções partidárias que terminam depois de amanhã, na próxima quarta-feira, dia 5. E aí, em ano eleitoral, é bem comum, né, que os deputados e os senadores, eles priorizem as campanhas nos seus estados, nos municípios, e aí reduzam o ritmo das atividades aqui na capital. Antes das eleições de outubro, no dia 4 de outubro, o Congresso vai ter só dois períodos de esforço concentrado, ambos agora em agosto. O primeiro deles entre os dias 10 e 14 e o próximo entre os dias 31 de agosto e 3 de setembro. E aí a estratégia dos parlamentares vai ser realmente focar em matérias que tenham consenso, evitar aqueles temas que tenham que ampliar a disputa política, né, temas mais polêmicos. Na Câmara, a gente tem algumas prioridades. Prioridade do presidente Hugo Mota é votar aquele projeto que criminaliza a misoginia e também a proposta que aumenta o limite de faturamento do MEI, do microempreendedor individual. Já no Senado, a gente está com uma agenda mais enxuta, tem reunião de comissão prevista, audiência pública também. Mas o que era prioridade para o governo, que é a PEC, que põe fim à escala 6x1, essa continua sem previsão de avanço lá no Senado, viu? Legislativo, falei aqui, né? A gente está com esse ritmo mais lento, pelo menos essa semana, mas no Judiciário a gente já tem a volta, a retomada dos trabalhos no Judiciário Supremo. Tem matérias importantes aí para serem votadas, não só nesse mês de agosto, mas também ao longo desse próximo semestre. Por exemplo, aplicação da Lei Maria da Penha para casos fora do ambiente familiar.

0: gente retoma muitos trabalhos aqui, pelo menos no judiciário.
1: Obrigada, viu, Lívia? Abraço por todas as suas informações. E como a Lívia falou, Rizzi, mas Brasília aí retomando as atividades de uma forma meio tímida, né?
2: Bem tímida ainda. A gente vai ter esse segundo semestre totalmente dedicado aí por parte dos parlamentares às eleições, mesmo aqueles que não são candidatos à reeleição. O caso, por exemplo, de senadores que têm mandatos de 8 anos e foram eleitos em 2022. Vão estar trabalhando focados nas suas bases eleitorais, nos seus estados, para eleger seus aliados, enfim. Teoricamente, a gente tem uma pauta recheada para esse segundo
3: Exatamente.
2: Semestre.
3: Exatamente, tese tem muita coisa para ser votada.
2: Não é por falta de trabalho. Isso tem, pelo contrário, tem diversas coisas.
3: Eu lembro
2: que foram
3: aqui da escala 6x1, tem a questão do MEI também, o limite
2: Exatamente.
3: Do faturamento, tem aqui a PEC da Segurança Pública, uma lista grande aí, né?
2: Exato, exato. Ainda tem diversas discussões envolvendo aí as comissões também, né? Questão de impactos da reforma tributária na aquisição de veículos com isenção de impostos para PCD, expansão da Lei Maria da Penha. Quando há vínculo com o agressor, o fundo rural. Então, enfim, tem diversas coisas além disso que o Tebas trouxe, que são temas aí super importantes, tão importantes quanto, mas também muito populares. Então, tá na boca do povo aí. O que vai acontecer agora? Basicamente, o governo vai forçar para que isso seja votado, para conseguir colher esses frutos de acordo com essas questões. Em paralelo, a oposição também vai trabalhar para que o governo não consiga colher esses frutos. É um embate muito complexo, porque por um lado a gente tem que olhar a política e outro lado a gente tem que olhar as eleições. Se o governo quer forçar muito a barra pensando só nas eleições, ele vai gerar um desgaste muito grande com o Congresso e se Lula reeleito, ele vai ter vida muito dura de 2027 em diante. Então, talvez não valha tanto assim esticar essa corda. Na questão da escala 6x1, o governo já percebeu que consegue encaixar a narrativa de ter colocado isso em pauta. Então consegue colher os frutos disso. Por outro lado, também fica o receio de que, se não aprovada agora em ano eleitoral, essa pauta vai simplesmente passar batida. E talvez não seja mais tirada da gaveta, a não ser, quem sabe, em 2030... em novas eleições, mas até lá já mudou completamente o contexto e o cenário. Então, do lado da oposição, eles também não podem brigar contra isso para não dar esse fruto eleitoral para o governo, porque se desgastariam agora com as eleições que se aproximam. Tanto que é uma pauta popular, justamente por isso acabaria tendo esse conflito de relação ali com o eleitor. Então, é uma situação para a gente ficar ligado, acompanhar todo dia. Todos os movimentos fazem muito sentido agora no aspecto eleitoral, mas ninguém deixa a questão política de lado. De novo, trabalho tem e tem muito. Vamos ver quanto que eles vão de fato abraçar. Deveriam abraçar, as pautas estão lá. O Congresso está lá para isso, ponto.
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6: 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Eu sou o Júnior de Castro e uma excelente segunda-feira, um ótimo início de semana para você ligado aqui nos 88.7 FM em BH e região metropolitana. Hoje, dia 3 de agosto de 2026, e bora conferir o trânsito com Eliseu Júnior. A gente vai para a barragem da Pampulha. Bom dia para você, Eliseu.
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8: 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Um bom dia para você, Júnior. Bom dia, ouvinte TMC. O destaque desta manhã é para você, motorista, que deixa a Pampulha e segue rumo ao centro da capital. Isso porque tem trânsito lento na Pedro I desde a altura do Parque Lagoa do Nado. Lentidão chegando até a barragem da Pampulha. Excesso de veículos, não há ocorrências. Então, motorista, pode insistir. Na sequência, na Antônio Carlos, trânsito fluindo bem até o Complexo da Lagoinha. 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
6: 6:34, aí os destaques do trânsito com Eliseu Júnior, para você sempre ficar bem informado aqui na nossa Transamérica TMC. E bora agora para a previsão do tempo. Agora faz 13 graus em Belo Horizonte, o dia todo vai ser de poucas nuvens. E olha só, sem previsão de chuva para esta segunda-feira, viu? A temperatura mínima durante a madrugada e até agora foi de 13 graus, mas a máxima prevista para hoje é de 27 graus. Então vai fazer um calorzinho aí, é bom você levar sua garrafinha d'água para você se hidratar durante todo o dia. Não esquece de passar também aquele protetor solar. E olha só, a umidade relativa do ar varia entre 90 e 20%. 6:35, agradeço você sempre ligado aqui na nossa TMC. Por aqui a notícia que importa para você. E hoje tem reunião entre o senador Cleitinho e integrantes do Republicanos, o partido do Cleitinho. O encontro vai definir se o partido vai aceitar ou não a candidatura do parlamentar mineiro ao governo aqui de Minas. Cleitinho e o presidente estadual do Republicano, Euclides Petersen, tentam convencer o presidente nacional, Marcos Pereira, a reverter a decisão de barrar a candidatura do senador mineiro. Nos bastidores, o partido acabou recuando depois que deputados federais e estaduais ameaçaram desistir da candidatura caso o Cleitinho não fosse candidato ao governo aqui do estado. O prazo, a gente lembra aqui, também está super apertado, termina nesta quarta-feira, dia 5 de agosto. Então, tem pouquíssimo tempo para que o Cleitinho seja ou não aí nomeado como candidato do partido ao governo aqui do estado de Minas. Depois disso, os partidos têm até dia 15 de agosto para registrar os candidatos na Justiça Federal. 6:36, já já a gente volta a reunir a rede TMC No ar, o Start TMC com Rafael Tebas, também com a Fernanda Câmara e, claro, com a análise do Bruno Rizzi, nosso colunista de política. E já já também, a partir das 7 horas da manhã, tem o TMC 360 com a Joana Treptow e o Felipe Bueno, trazendo os destaques do noticiário nacional e internacional para você sempre ficar bem informado. 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Lá tem matérias, notícias aprofundadas para você ficar sempre muito bem informado.
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10: 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BR, Bruno Rizzi, tem pesquisa saindo, é isso? Pesquisa que acaba de sair?
11: Acabou de sair, pesquisa BTG Nexus.
10: Opa!
11: Trazendo aqui a questão nacional, né? Cenário nacional. Pesquisa traz alguns destaques que eu já peguei aqui para vocês.
10: Corrida presidencial.
11: Corrida então. Presidencial. A gente teve aqui um cenário de certa estabilidade, mas com uma tendência de crescimento de Flávio Bolsonaro na pergunta... sobre o voto espontâneo no primeiro turno. A gente teve aqui dentro da amostra, a gente repara que lá em julho, em meados de julho, Flávio Bolsonaro tinha 24% das intenções de voto nesse voto espontâneo no primeiro turno. E agora, seguindo a tendência de crescimento, passou para 27% no final de julho, na semana passada. E agora, hoje, dia 3 de agosto, alcançando a marca de 28%. Enquanto isso, nesse mesmo intervalo, o presidente Lula variou de 35% para 36%. Apenas manteve ali a intenção espontânea dentro da margem de erro, mas o crescimento de Flávio Bolsonaro sai de 24% em meados de julho para 28%. Lembrando que a margem de erro é de 2 pontos, então ele consegue ultrapassar em 2 pontos a margem de erro. Trazendo aqui na questão do primeiro turno também, mas agora de forma estimulada. Então, espontânea é quando fala em quem você vota no primeiro turno e deixa em aberto. A estimulada é aquela que perguntam ao eleitor: dentre esses nomes que eu vou listar, A, B, C, D, F, G, H, I, J, K, L, M, N, O, P, Q, em quem você votaria se as eleições fossem hoje? Essa é a estimulada. Nessa estimulada no primeiro turno, o presidente Lula variou de 42% para 41%. Manteve-se ali na mesma margem, dentro da margem de erro de 2 pontos. Mas, mais uma vez, um destaque aqui para Flávio Bolsonaro nesse primeiro turno, na estimulada, com crescimento de 33% para 37% nesse primeiro turno, na intenção de voto, pesquisa BTG Nexus. Então, vinha numa sequência de estabilidade ali desde maio, junho, e agora teve um pico ali que ultrapassa a margem de 36%, chega a 37% nesse primeiro turno. Então, na intenção de voto de primeiro turno estimulada, a disputa fica em 41% para 37%, 41% para o presidente Lula, 37% para Flávio Bolsonaro.
12: 6 horas e 41 minutos, a gente muda a página para falar que a crise migratória na Europa foi impulsionada pela chegada em massa de migrantes irregulares via rotas perigosas. E aí a gente destaca a recente entrada de cerca de 60 mil pessoas vindas de Marrocos no enclave espanhol de Ceuta, gerando fortes impactos humanitários e políticos no continente. E para repercutir esse assunto, a gente vai conversar agora com Vitélio Brustolin, que é professor de Relações Internacionais da Universidade Federal Fluminense. Muito bom dia, obrigada pela sua disponibilidade aqui conosco. E eu já te pergunto, o que explica o aumento das tentativas de entrada de imigrantes na Espanha por rotas tão perigosas?
13: Bom dia, Fernanda, Rafael, Bruno, bom dia a todos. O que explica são os conflitos diplomáticos que ocorrem na região. O Pedro Sanches recentemente fez uma visita à Argélia. A Argélia é um rival estratégico do Marrocos, embora seja um vizinho, espaço fronteira terrestre. A Argélia apoia uma região separatista do Marrocos, que é no sul do Marrocos, e não é a primeira vez que isso acontece. Todas as vezes em que há algum conflito diplomático, isso aconteceu inclusive em 2021, quando 8 mil pessoas do Marrocos ingressaram em Ceuta pelo mar, todas as vezes o Marrocos baixa a vigilância nas fronteiras e as pessoas conseguem sair rapidamente. Dessa vez houve um chamado nas redes sociais, muitos jovens se deslocaram, a estimativa é de que mais de 100 mil pessoas se deslocaram dentro do Marrocos, para o norte do Marrocos, e 50 a 60 mil delas conseguiram fazer a travessia via mar. Aqui vale falar que Ceuta e Melilla são dois assentamentos espanhóis que são ocupados pela Espanha, primeiro por Portugal. Ceuta foi ocupado por Portugal em 1415, antes de existir o Marrocos na configuração atual. São assentamentos que existem desde a época das navegações, e com o passar do tempo os espanhóis foram ficando nesses locais. Cada uma dessas cidades tem 85 mil pessoas, mas há uma reivindicação do Marrocos para que elas sejam reintegradas a seu território. E aqui vale destacar, e esse é o último ponto, essas cidades ficam no continente africano, elas são exclaves da Espanha. Ceuta está a 24 quilômetros via mar da Europa, então seria necessário atravessar toda a faixa marítima do Estreito de Gibraltar, Fernanda.
10: Quer dizer, fica ali próximo então da costa do Marrocos, né? Isso obviamente impulsiona toda essa crise. E professor, é possível a gente fazer algum tipo de previsão, ou enfim, o que pode acontecer a partir de agora diante dessa crise mais recente dessas últimas horas?
13: As previsões meio que já estão acontecendo, né? São as sanções da União Europeia em relação à Espanha, especialmente da Itália e de países mais conservadores. O que está acontecendo é que a Itália, por exemplo, suspendeu por 30 dias a livre circulação de pessoas, que é o acordo Schengen, o que não faz muito sentido porque, veja, das 50 ou 60 mil pessoas que ingressaram nessa cidade de Ceuta, mais de 95% delas se retiraram nas primeiras 48 horas. A cidade não tem infraestrutura para receber tanta gente, são 85 mil moradores, então não tem abrigo para todo mundo, não tem comida, as pessoas acabam ficando nas ruas. A estimativa é de que 2 mil dessas pessoas ainda estejam nas ruas de Ceuta, em geral são adolescentes, os pais estão procurando eles. Mas no final das contas a gente deve ver uma intensificação de discursos como esse da Itália, né? E aqui retomando o ponto, essas pessoas não estão no continente europeu, elas estão no norte da África, né? São esclaves no continente africano. Também tem muitas críticas, né? Os Estados Unidos, em abril, numa reunião pública da Câmara dos Representantes, criticaram a Espanha e disseram que apoiariam planos para que Ceuta e Melilla, essas duas cidades, passassem por um acordo com o Marrocos para serem integradas ao Marrocos. E tem críticas, sim, também de Israel. Israel critica a Espanha criticou muito os ataques de Israel contra a faixa de Gaza e o sul do Líbano, e agora Israel afirma que a Espanha não tem moral para fazer essas críticas, porque mantém resquícios do colonialismo no norte da África.
12: E essa crise, então, pode ser interpretada como um instrumento também de pressão diplomática entre Marrocos e União Europeia?
13: Essa é uma leitura que tem sido feita por muitos analistas, né? Na prática, essas cidades, como são cidades espanholas, fazem uma única fronteira terrestre entre um país da União Europeia com países africanos, com Marrocos, no caso. Então, pode ser interpretado dessa forma, sim. Né? Evidentemente, Marrocos não atacaria territórios espanhóis, porque seria atacar um país da OTAN, por mais que o Trump tenha dito que não defenderia a Espanha, porque a Espanha é o único país da OTAN que não quer investir 5% do PIB até 2035, está investindo 2% agora, e nem a Espanha deixou os Estados Unidos usarem o território espanhol para atacar o Irã. Agora, de qualquer forma, o Marrocos não atacaria essas cidades, então a pressão é o que se chama em estudos estratégicos de ameaças híbridas. Você utiliza inclusive os seus habitantes, os moradores do seu país, para pressionar um país estrangeiro. Não é a primeira vez que isso acontece. Em Belarus, por exemplo, já foi utilizada a população para pressionar os países bálticos. A Rússia utiliza a população para pressionar países europeus também. Então, é um instrumento de pressão comum. Infelizmente, os civis são colocados nesse tipo de situação geopolítica de pressão.
10: Tá certo, a gente conversou com o Vitélio Brustolin, professor de Relações Internacionais da Universidade Federal Fluminense. Obrigado, professor, pela ótima conversa. Boa semana para você.
13: Obrigado, boa semana.
10: 6:48, você acompanha aqui o Start TMC, sempre pontuando que você pode participar com a gente no nosso WhatsApp, no 11972211001. Também estamos no YouTube com imagem, lá você também pode deixar o seu recado, enfim, fique à vontade, deixa o like, inclusive, e compartilhe e se inscreva no canal também. A gente vai movimentar a nossa reportagem agora com a Beatriz Trindade no Rio de Janeiro. O prefeito do Rio apresenta hoje detalhes do programa Tolerância Zero, que reúne ações para organizar a Orla Carioca e combater ocupações irregulares. Beatriz, bom dia para você, boa semana. Explica para a gente então como vai funcionar isso na prática, a nossa audiência em várias regiões aqui do país.
14: Exatamente. Bom dia para você, para todo mundo que acompanha a gente. Essa coletiva de hoje começa aqui às 8 horas, nossa equipe de reportagem já, claro, se deslocando para acompanhar tudo que vai ser feito, mas a gente lembra que duas semanas depois dessa operação Tolerância Zero aqui da Prefeitura do Rio, os camelôs praticamente desapareceram aqui da orla de Copacabana, na zona sul do Rio de Janeiro. Nesse primeiro fim de semana de agosto, então, os cariocas e turistas voltaram a lotar as praias daqui da Zona Sul, né? De final de semana de muito sol, mas a principal mudança que a gente percebeu por quem passou ali entre o Leme e o Arpoador foi justamente essa redução ali do comércio irregular. A gente lembra que esse programa foi lançado em julho, né, desse ano, essa operação que mantém uma fiscalização permanente entre o Leme e o Leblon, justamente para impedir a ocupação ali dos calçadões dos que estão atuando ali sem autorização da prefeitura. Então, ao longo da orla, a presença da Guarda Municipal já foi bastante reforçada, mas então continua ainda dividindo opiniões, claro. Moradores e comerciantes licenciados ali afirmam que a praia ficou mais organizada, sim, com essa ação, mas já os ambulantes e donos de quiosques ainda reclamam da queda do movimento e dizem que as vendas diminuíram, então, desde o início dessa fiscalização. Na região da Ladeira São Romão, onde a prefeitura recolheu ali carrocinhas e intensificou o combate ali dos depósitos clandestinos que eram usados para abastecer justamente o comércio irregular da região, comerciantes afirmam que o movimento caiu, então, desde o início dessa operação, mas a gente segue, claro, acompanhando, trazendo todas as atualizações. Volto com vocês.
12: Obrigada, viu, Beatriz Trindade, então, por todas as informações. Agora, 6:50, hora de mais destaques do esporte, com Ivan Drago aqui no Start TMC.
15: Voltando para falar que a gente vai continuar falando de Copa do Brasil neste meio de semana, o Campeonato Brasileiro tá parado para que aconteçam os jogos pela Copa do Brasil, então nós teremos o jogo da volta entre Fluminense e Vasco, o primeiro duelo 0-0. Nós vamos ter também o jogo da volta do Corinthians. O Corinthians perdeu o primeiro duelo, nós há pouco falamos a respeito, perdeu o primeiro jogo 2-0. Mirassol e Grêmio 1-1 no primeiro duelo, portanto o Grêmio agora recebe o Mirassol em casa, né, nessa segunda perda. O Atlético Paranaense vai jogar hoje contra o Vitória, vai receber o Vitória às 9 da noite, e aí na quinta-feira o jogo da volta, o Vitória recebendo o Furacão. Nós também teremos no meio de semana o Atlético Mineiro, que vai visitar o Juventude no Alfredo Jaconi, empate em 0-0 no primeiro duelo, e nós teremos amanhã o Santos. O Santos empatou em casa na Vila Belmiro 0-0 no sábado, e amanhã às 9:30 PM vai enfrentar o Remo fora de casa. Ainda teremos o Cruzeiro recebendo a Chapecoense, 0-0 no primeiro duelo, e a volta do Palmeiras, que para mim já conseguiu a classificação à próxima fase. A situação está bem encaminhada, vamos colocar dessa forma, né? Já que o Palmeiras venceu Fortaleza no primeiro duelo em casa 3-0. Portanto, jogos importantes e decisivos pela Copa do Brasil. O Campeonato Brasileiro para, portanto, neste momento. Você vê a segunda parte da temporada com Copa do Brasil, com Campeonato Brasileiro, com Libertadores, com Copa Sul-Americana, e a gente acompanha tudo aqui na TMC.
10: É a parte mais legal da temporada, né? O primeiro semestre com os estaduais, começo de Campeonato Brasileiro, e a partir de agora é só jogão. Tem Libertadores da América também, muito em breve, já a partir da próxima semana com o Mata-Mata, a Copa do Brasil nessa semana. Muito legal. E lembrando, reforçando a informação, você que está nos acompanhando em Curitiba, aí no 100.3, hoje tem cobertura, transmissão da TMC para Atlético Paranaense e Vitória, jogaço marcado para as 21 horas. E essa semana, como passou o Ivan Drago, então, os outros jogos da Copa do Brasil, jogos decisivos, e tudo com a cobertura aqui da TMC. Agora, uma outra informação muito importante, inclusive gerando muita repercussão nas redes sociais: o Flamengo, as negociações pelo Thiago Almada, jogador da seleção da Argentina, jogador muito qualificado, agora com um novo obstáculo, porque o River Plate aí tá quase que dando um chapéu no Flamengo, a imprensa argentina noticiando que o jogador está muito próximo de fechar contrato com o River Plate, né? Seria realmente uma notícia muito ruim do Flamengo, que em boa medida dava como certa já a chegada do Thiago Almada, jogador que atua no Atlético de Madrid da Espanha, um excelente meio-campista, jogou pelo Botafogo, né? Foi campeão da Libertadores da América pelo Fogão, e agora, portanto, muito próximo do River Plate, segundo vários jornais argentinos. Eu cito aqui o Clarim e também o La Nación. Inclusive, né, eu pontuo aqui que o Thiago Almada está escolhendo nesse instante o River Plate por conta, claro, né, de ser o país dele, ele é argentino, e a família dele realmente fez esse pedido, né, para que ele permaneça, para que ele volte para a Argentina e para que não vá a outro país. Então, realmente, as chances do Flamengo muito menores nesse momento da contratação de Thiago Almada, jogador da seleção da Argentina, Fernanda.
12: Panorama completo do esporte, aqui. Ivan Drago, Rafael Tebas, e você que sempre pede as notícias do esporte, agora tá completíssimo, tudo que você precisa saber, hein? Lembrando que a programação completa, tudo sobre esporte também aqui na TMC. E agora a gente continua com os nossos principais destaques também. Empresas dos regimes de lucro real e presumido passam a emitir a partir desta segunda-feira notas fiscais com os novos campos da reforma tributária. As notas deverão informar os valores estimados da CBS e do IBS, mas ainda sem cobrança dos tributos, e a mudança não vale para empresas do Simples Nacional. E a adaptação das notas de serviços foi adiada para 1º de outubro.
10: CBS, que é a contribuição sobre bens e serviços, é federal, e o IBS é o imposto sobre bens e serviços, que é um imposto estadual e também um imposto municipal, para a gente pontuar a você que nos acompanha. Noticiário internacional: Cuba voltou a enfrentar um apagão. Isso aconteceu neste domingo após uma desconexão total do sistema elétrico. O governo atribui a crise ao bloqueio de combustível que foi imposto pelos Estados Unidos, enquanto Washington responsabiliza a má gestão econômica da ilha. Esse é um assunto também polêmico, e a gente lembra aqui, para contextualizar, que foi o sexto colapso na rede elétrica cubana nesse ano, 2026, em meio ao agravamento da crise energética no país, e a gente vai continuar acompanhando com muita atenção aqui no Start TMC. 6 horas e 56 minutos.
12: 6 horas e 56 minutos, a gente vai ver o que é destaque nesse momento no nosso site tmc.com.br. E sobre isso, quem fala é a Marina Fornazieri, que está aqui ao vivo no estúdio com a gente. Marina, muito bom dia para você. Qual que é o destaque, então, do nosso site?
10: Bom dia.
16: Bom dia, pessoal. A manchete do nosso site nesse momento é um desdobramento da convenção do PL no Distrito Federal, que oficializou a candidatura da ex-primeira-dama Michelle Bolsonaro ao Senado. ela não foi ao evento por um problema de saúde, mas deixou uma carta afirmando que vai caminhar junto com Flávio Bolsonaro, candidato à presidência da República. Além disso, a gente tem também no nosso site alguns destaques da convenção do PT, dos discursos do atual presidente Lula e do vice-presidente Geraldo Alckmin, e também temos destaque do esporte. Já já vai entrar também nossa nova pesquisa BTG Nexus. Então, muitos destaques de política, eleição e também esporte, que a gente ouviu um pouco do Rafael Tebas, mas no nosso site também tem alguns destaques da rodada. E você pode conferir todos esses detalhes e mais destaques no nosso site tmc.com.br.
10: Show! Valeu, Marina. Obrigado pelas informações no nosso portal, com muita gente trabalhando, enfim, informação exclusiva, bastidores, tudo você encontra no tmc.com.br. Rapidinho aqui, uma outra informação que está circulando e muito nas redes sociais, um dos assuntos mais comentados e que certamente vai gerar muita discussão nas próximas horas. O presidente da Argentina, Javier Milei, voltou a fazer ataques ao presidente Lula. Ele deu uma entrevista ao La Nación e chamou de ladrão e corrupto o presidente do Brasil. E essas declarações, né, já estão de novo repercutindo e muito na imprensa argentina e certamente nessas próximas horas também vão repercutir muito aqui no Brasil.
12: E agora repercute o fim do Start TMC. Poxa vida, mas amanhã tem mais. Obrigada a você que nos deu audiência. Obrigada, Rafael Tebas.
10: Valeu.
12: E vem aí,
10: Fernanda Câmara, vem aí, TMC 360.
12: Com Joana Trepto e Felipe Bueno.
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27: 7 horas em ponto. Bom dia, boa semana, boa segunda-feira para você que está nos acompanhando. Seja bem-vinda, seja bem-vindo. Hoje é dia 3 de agosto de 2026. Eu, Felipe Bueno, já estou aqui e ela também. Bom dia, Joana Trepto.
12: Eu também já estou aqui. Muito bom dia a todos. Primeira semana de agosto.
27: Vou começar
12: agosto.
27: A mexer no microfone também, porque você mexeu, então eu vou mexer também.
12: Eu estava insegura em relação ao meu microfone, tá. Não sabia se estava captando bem meu áudio, mas na verdade não é o microfone, é o meu fone que está com um volume muito baixo. Levanta aí o seu volume também, levanta o volume para nós chegarmos com as principais informações do Brasil, do mundo. O TMC 360 começa agora nesta segundona semana que promete. O quê, Felipe Bueno? Não sei, mas promete, é promissora. Toda semana é promissora.
27: O calendário está assim, ó. E outra?
12: Mas eu nem tava falando disso.
27: Ah, é?
12: Não, tava falando assim, de prometer boas notícias pra nós, de forma geral.
27: Um dia ensolarado, após outro, após outro, após outro.
12: Isso, aí chega o fim de semana. De política, de nós sabemos que tem muita coisa, de fato. Mas mas a gente pode esperar muito antes, coisas muito antes da política, não é mesmo?
27: Tá certo. Então vamos começar?
12: Vamos.
27: Bora.
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12: Pesquisa TMC Alfa Inteligência aponta que 97% dos eleitores têm conhecimento sobre o caso Master.
27: Para 45% dos eleitores, o caso envolve políticos dos dois lados.
12: Já 31% acredita que está mais ligado à oposição, liderada por Jair Bolsonaro.
27: Enquanto que para 21% está mais ligado ao governo Lula.
12: A pesquisa Alfa TMC também destaca eventuais prejuízos políticos pelo caso.
27: Você vai ver os números, a repercussão e também as análises, o ponto e o contraponto, para entender o momento dessa pré-campanha eleitoral e formar a sua opinião. Tudo ao vivo e com exclusividade aqui no TMC 360.
12: E tem mais. Pesquisa BTG Nexus para a presidência da República traz Lula, do PT, com 41% das intenções de voto. Flávio Bolsonaro, do PT, tem 37%, seguido por Ronaldo Caiado, do PSD, com 5%, e Renan Santos, do Missão, com 4%.
27: Supremo Tribunal Federal retoma hoje os trabalhos após o recesso do Poder Judiciário. A Corte deve analisar regras para isenções de impostos na compra de veículos para PCDs e aplicação da Lei Maria da Penha.
12: Já o Congresso adia o fim do recesso. Volta só no dia 10 de agosto. Os parlamentares devem fazer apenas 2 semanas de esforço concentrado para aprovar matérias antes das eleições. Rafael Felice.
2: Convenções partidárias terminam no dia 5 de agosto e parlamentares focam em articulações do que nas votações importantes no Congresso.
27: Lula lança campanha à presidência da República pela 7ª vez e compara a trajetória à Copa do Mundo de São Paulo. Luísa Mutoni.
3: Esse ato reuniu dirigentes do partido, apoiadores políticos e também parte da militância do PT em São Bernardo do Campo, no ABC Paulista, e teve tom de despedida, já que Lula disse que não pretende mais concorrer ao cargo nas próximas eleições.
12: Em Brasília, Flávio Bolsonaro participa de convenção do PL do Distrito Federal, faz acenos a Michele Lívia Braz.
5: Já Michele Bolsonaro não participou do evento de ontem porque teve que ser internada para tratar uma dor de cabeça muito forte.
27: Javier Milei volta a disparar contra Lula. O presidente da Argentina chamou o colega brasileiro de ladrão e corrupto durante entrevista a uma emissora local.
12: Donald Trump diz que deve iniciar novas negociações de paz com o Irã a partir de hoje. Com a expectativa de um acordo, o preço do petróleo chegou a cair 7% e o barril do tipo Brent está cotado em 81 dólares e 55 centavos.
27: Copa do Brasil, Palmeiras bate o Fortaleza por 3-0, encaminha a vaga à próxima fase. Internacional faz 2-0 e complica a situação do Corinthians.
12: O TMC 360 tá no ar.
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12: O PT oficializou a 7ª disputa eleitoral de Lula à presidência. Durante o discurso na convenção do partido, o presidente se comparou a Pelé. Focou no voto feminino, reclamou da perda de poder do presidente da República. Quem tem mais detalhes do evento é a repórter Luísa Mutoni. Bom dia para você, Luísa.
3: Bom dia, Joana. Bom dia, Felipe. Uma ótima semana a todos. A TMC, inclusive, esteve presente nesse evento que oficializou a candidatura do presidente à reeleição. E essa convenção reuniu aí diversos dirigentes do Partido dos Trabalhadores, também parte da militância e, claro, apoiadores políticos de Lula. Estiveram presentes, por exemplo, Fernando Haddad, que concorre ao governo de São Paulo, o vice dele na chapa, Márcio França, e também o vice-presidente Geraldo Alckmin, que também foi oficializado na chapa de Lula à reeleição neste ano. O discurso de Lula foi aberto pela primeira-dama Janja, que falou sobre o pacto contra o feminicídio. A fala dela, inclusive, foi reforçada pelo presidente no discurso que veio logo na sequência, e um claro aceno ao eleitorado feminino, né, que é onde o principal rival de Lula nessas eleições, o senador Flávio Bolsonaro, tem mais dificuldade para angariar votos. O presidente discursou por mais de uma hora e falou também sobre outros temas, como a transição energética, também reforçou ali a importância do investimento na defesa, falou sobre inteligência artificial, terras raras e vários outros temas. Inclusive, essa será a 7ª edição disputada por Lula, caso ele vença, será a 4ª vitória dele, mas ele comparou a trajetória dele a uma Copa do Mundo. Chegou a dizer, inclusive, que não vai ganhar o Penta, já que disse que não pretende mais disputar o cargo de presidente nas próximas eleições. Vamos ouvir um trecho.
8: O que eles não sabem é que essa Copa minha é a 7ª. O que ele não sabe é que eu já fui candidato em 89, já fui candidato em 82, em 90, em 94, em 98, em 2002, em 2006, em 2022. Sendo que nós ganhamos, se eu ganhar essa, são 4 Copas. Rumo. Eu não vou ter chance de disputar o Penta, porque eu resolvi, depois da gente entregar o Brasil perfeitamente para o povo brasileiro, nós vamos sair de férias para demorar mais uns 20 anos.
3: Pois é, quem nos acompanha no YouTube viu que o presidente usava branco, não apenas ele, mas todos os candidatos estavam vestidos de branco nesse evento, ao invés do tradicional vermelho aí do PT. Para as eleições deste ano, então, o partido vai estar coligado nacionalmente com o PV, o PCdoB, o PDT, o PSOL, o Rede e também o PSB. 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
12: Obrigada pelas informações, Luísa Mutoni. E teve mais. Teve também discurso do vice-presidente Geraldo Alckmin. Ele também está na chapa como vice-presidente e elogiou a militância do Partido dos Trabalhadores.
10: A minha admiração por duas características do PT. A primeira característica, a sua militância aguerrida. Partido, sempre admirei isto no PT. Partido sem militância pode ser profissão de fé. Pode ser catálogo de boas intenções, mas partido não é. O que faz diferença é a militância, é o time.
20: Bom, falou o Lula, falou Geraldo Alckmin, falou também o ex-ministro Fernando Haddad, candidato ao governo do estado de São Paulo, que fez críticas ao governo do ex-presidente Jair Bolsonaro. Segundo Haddad, a gestão anterior desorganizou áreas como saúde, educação, ciência e também as finanças públicas.
11: O presidente Lula sucedeu um presidente, se é que esse título cabe para o Bolsonaro, que desorganizou o país em todos os sentidos. Desorganizou o SUS, desorganizou as finanças, desorganizou a educação, a ciência e tecnologia, assistência, e num quadro extremamente adverso, compôs com o nosso vice-presidente Alckmin, porque fazem parte de forças políticas que reconstruíram a democracia no nosso país.
12: Muito bem, esses foram os destaques da convenção do PT. E ontem também foi dia de convenção do PL, Partido Liberal, em Brasília. O partido oficializou as candidaturas ao Senado da ex-primeira-dama, Michele Bolsonaro, e da deputada federal, Bia Kicis. Diretamente de Brasília, quem traz mais detalhes do evento é a Lívia Braz. Bom dia para você, Lívia. Michele foi confirmada, mas ela não estava lá, não participou do evento, porque ela esteve internada, um procedimento médico. Aliás, ainda está? Bom dia.
5: Oi, Joana, bom dia para você, todo mundo que acompanha a gente. Pois é, Michele, ela teve que ser internada no hospital particular aqui em Brasília para tratar uma enxaqueca forte. Segundo ela, ela vinha sofrendo há mais de 10 dias com essa dor de cabeça e por orientação médica. Então, ela foi hospitalizada, mas já foi liberada do hospital ontem mesmo, viu? Mas durante o evento do PL, que a gente está acompanhando aí as imagens, ela teve uma carta lida pelo irmão, Diego Torres, que é o primeiro suplente da chapa dela. Na mensagem, Michele disse que a convenção representa o início de uma caminhada para devolver esperança, segurança, liberdade e futuro aqui ao Distrito Federal. Michele Bolsonaro, ela é natural de Ceilândia, nascida aqui em Ceilândia, e ela também disse que a convivência com o ex-presidente Jair Bolsonaro fez com que ela enxergasse a política como algo que impacta diretamente a vida de todas as famílias brasileiras. Quem também participou desse evento de ontem, aqui, né, ontem à noite aqui em Brasília, foi a governadora do Distrito Federal, Celina Leão, que falou sobre a participação feminina nos partidos de direita.
9: As pessoas falam que a direita não gosta de mulher. Nós vamos mostrar aqui no Distrito Federal que a direita terá três mulheres numa chapa majoritária. Uma candidata a governadora e duas candidatas a senadora. Porque nós temos vez e voz. E essa mulher aqui, ó, na eleição passada, nós andamos com ela lado a lado, e eu vou ter a honra, se Deus quiser, de ter Michele, Damares e Bia como senador em 2027.
5: Quem também teve na convenção de ontem do PL aqui em Brasília e fez um discurso de apoio foi Flávio Bolsonaro, candidato pelo PL à presidência da República. Ele desejou uma pronta recuperação à madrasta e disse que ela estará em breve de volta à campanha. Já Bia Kicis destacou que pretende levar para o Senado as pautas que ela já defende hoje na Câmara dos Deputados como deputada, né? Ela agradeceu também ao apoio de Michele por essa formação dessa chapa. Diz que sem a ex-primeira, que a primeira-dama foi decisiva para que as duas disputassem juntas essas duas vagas que estão disponíveis ao Senado Federal este ano. 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
20: Bom, ainda deste lado do espectro político, no sábado, na convenção partidária do Republicanos, o Flávio Bolsonaro criticou o governo Lula. O candidato à presidência da República pelo PL afirmou que um novo mandato do PT iria acabar com o Brasil.
13: Porque o brasileiro precisa voltar a ter fé e acreditar no seu país. Porque esse é o legado do presidente Bolsonaro que foi destruído pelo atual governo, que está deixando desesperança, está deixando violência, está deixando miséria, está deixando o povo endividado, está acabando, destruindo o futuro do nosso Brasil, e não aguenta mais 4 anos de PT, senão ele acaba com o nosso país.
20: Essa convenção, vai lembrar, foi no fim da manhã, começou no fim da manhã do sábado em São Paulo e oficializou a candidatura à reeleição de Tarcísio de Freitas para o governo, justamente do estado de São Paulo, Joana.
12: Pois é, Flávio Bolsonaro teve uma agenda muito extensa neste fim de semana. Ele também discursou ao lado dos irmãos Carlos e Renan Bolsonaro em Santa Catarina, na convenção do PL, que confirmou Jorginho Melo para a reeleição ao governo do estado. Enquanto Carlos, que foi lançado ao Senado ao lado da deputada Carol Detone, rebateu as críticas ao vídeo com inteligência artificial simulando a voz do ex-presidente Jair Bolsonaro. Vamos ouvir.
14: Eu sou Jair Bolsonaro. Corre nessas veias aqui o sangue de Jair Bolsonaro.
15: Eu sou uma inteligência artificial? Eu sou um programa de outra dimensão? Vão tentar me calar? Vão tentar me denegrir, me destruir? Me esculhambar, me esculachar? Porque eu sou Jair Bolsonaro?
27: Bom, e teve mais, né? Agora são 7h16. Em discurso na convenção partidária do Missão, o candidato à presidência da República, Renan Santos, chamou Lula de senil e disse que Flávio Bolsonaro possui baixo QI ao ser questionado sobre possível ausência dos candidatos nos debates. Vamos ouvir agora.
16: O Lula e o Flávio Bolsonaro acham que democracia é só bom quando eles ganham, quando eles levam vantagem. Por isso que o PT nunca reconheceu de verdade a vitória de nenhum de seus adversários, sempre tratou o adversário que assume o poder como alguém que tem que tomar um impeachment na hora. E o bolsonarista, ele, quando perde uma eleição, ele reclama da urna. Agora, quando ganha, ele não reclama. Então, esses caras são casuístas. Eles não gostam de democracia e eles não têm ideias a oferecer. É um senhor senil com um grande histórico de corrupção. E um cara com um QI baixíssimo, com um histórico de corrupção recente, envolvimento com a turma da banda podre da política carioca, ligado ao Comando Vermelho, concorrendo do outro lado.
12: Também teve evento de Renan Santos, do Missão. Evento que ele já tinha tido uma convenção por motivos logísticos e de estratégia, mas ele teve esse evento também em São Paulo, um evento para reforçar a campanha e que rendeu muitas falas. Essa foi uma delas. Dito isso, vamos agora à pesquisa. Pesquisa TMC, Instituto Alfa, mostra que o caso Banco Master já tem ampla repercussão. 81% dos brasileiros acompanham o escândalo, 89% dos que conhecem o caso consideram muito grave. Para 45% dos entrevistados, o caso envolve políticos de diferentes espectros. Outros 31% associam o caso mais à oposição. 21% relacionam o escândalo Banco Master ao governo Lula. A maioria, 53%, avalia que o maior desgaste será para todo o sistema político. E também tem aqui um número, 27% aponta um prejuízo maior para a oposição e 14% para o governo. A gente lembra que o Banco Master é investigado por suspeitas de um rombo de até 52 bilhões de reais envolvendo CDBs, contratos fantasmas de consignados, possíveis irregularidades com fundos de previdência e que Daniel Vorcaro está preso.
27: Vale lembrar, Joana, e para você, especialmente para você que está nos acompanhando, que essa é a primeira de muitas pesquisas exclusivas TMC Instituto Alfa. Nós começamos a trazer os números, uma vasta pesquisa, começamos a trazer os números na sexta-feira. No fim de semana também trouxemos outros recortes. E hoje a gente traz esse recorte especial sobre o impacto do Banco Master em tudo o que está acontecendo, tudo o que está sendo discutido nesse pré-eleitoral e agora nesse período oficialmente eleitoral que está começando com as convenções. Aliás, hoje é dia 3, né? Vão até o dia 5, vai até o dia 5 o prazo para que as convenções de fato indiquem os seus candidatos e as suas candidatas. O nosso analista Bruno Rizzi já está aqui no estúdio para trazer algumas leituras desse recorte da pesquisa, especificamente sobre o Banco Master e suas implicações. Bruno Rizzi, seja bem-vindo mais uma vez, bom dia.
17: Bom dia, Felipe Bueno, bom dia, Joana Trepto, ao nosso ouvinte, espectador. A gente vê aqui, primeiramente, o gráfico do posicionamento e acesso à informação, o conhecimento sobre o caso Master. A gente vê que, sim, acompanhou bem 81%, ouviu falar, mas conhece pouco, 16%. E aí o número surpreendente que não tomou conhecimento, apenas 2% não sabe, não respondeu, 1%. Então a gente está falando de 97% dos entrevistados sabendo do caso. Aí você me pergunta, pô Bruno, mas é óbvio, todo mundo sabe do caso Master. Pode parecer óbvio, mas vou trazer um outro exemplo aqui. No auge dos vídeos de Michele, naquela crise com Flávio Bolsonaro, a gente tinha um cenário de mais ou menos meio a meio entre sabiam da história e não sabiam daquela história. Então, naquele auge, todo mundo só falava em briga da família Bolsonaro, vídeos de Michele, repercussão, era um meio a meio naquele auge. Então, esse número é muito relevante, 97%
18: acompanha de alguma forma sabendo muito ou pouco, muito relevante esse dado que a pesquisa Alfa TMC traz aqui pra gente com relação ao Banco Master.
19: Temos aqui um outro recorte, aliás, que diz respeito ao prejuízo político causado pelo Banco Master. No noticiário, a gente abordava quase que todos os dias, ainda abordamos. Na sexta-feira, nós trouxemos mais detalhes sobre Jacques Wagner, senador do PT, e as influências, as relações dele com um sócio de Daniel Vorcaro. Mas como é que as pessoas acham que o Banco Master está ligado ao governo e à oposição, Rize?
18: Esse dado é excelente, Joana. Por quê? Aqui a gente tem uma virada dessa percepção. Por que que eu digo uma virada dessa percepção? Porque lá em novembro, quando o caso Master estourou, até a questão de Flávio Bolsonaro ter seus áudios vazados falando com Daniel Vorcaro, a percepção do caso Master estava restrita ao sistema. E quem leva o ônus sobre toda a questão que cai sobre o sistema? O incumbente, uhum, o governante atual. No caso, o presidente Lula. Se a gente olhar as pesquisas, Lula teve uma queda significativa na sua aprovação, nas suas intenções de voto, enquanto Flávio vinha crescendo e crescendo bem naquele momento, justamente por ter aquela pecha de corrupção que já acompanha o PT há algum tempo, sendo novamente trazida à tona através do escândalo do Banco Master. Quando a gente vê o áudio surgindo e aquela percepção sendo um pouco mais atrelada a um lado, no caso a um candidato, na época um pré-candidato, Flávio Bolsonaro, essa percepção ela muda um pouco de cara, e é o que a gente vê aqui nesse gráfico. Quando a gente vê o prejuízo causado, o prejuízo político, ele entra para todo o sistema político, para pouco mais da metade da população, dos entrevistados, 53%. Mas recai 27% sobre a oposição, no caso, Flávio Bolsonaro personificado aqui, em grande parte, obviamente que não só ele, mas toda a oposição. Aí você tem outros nomes da direita que também foram citados e acabaram levando essa culpa, digamos assim. E do governo Lula, especificamente, 14% atribui a responsabilidade. Não prejudica ninguém, não sabe, não respondeu. Ficou ali com uma sobra ali quase irrelevante dentro desses números. Então, o que que é a virada aqui? O governo conseguiu tirar a pecha de corrupção do seu colo e empurrar para o sistema político como um todo sem estar atribuída ao incumbente. Acho que essa é a percepção que traz um certo alívio. Não digo um alívio tão grande, porque a oposição 27%, mas o governo Lula especificamente tem 14%. E quando a gente fala oposição, de novo, não é somente Flávio Bolsonaro. Então Lula tem um enorme desafio nas mãos para lidar, e Flávio Bolsonaro, idem. Então tem pedra para os dois lados aqui na questão do Banco Master.
21: Como diria a música, Bruno Rizzi, alívio imediato, né? Agora, tem um outro gráfico aqui que mostra exatamente mais um recorte dessa questão de quem tem o X nas costas, né? Que é, que a gente vai mudar agora, que é o campo político mais ligado ao caso Banco Master. Olha só como esse gráfico já está um pouquinho diferente, está um pouquinho mais equilibrado, podemos dizer assim, né? Ou menos desequilibrado, vai ficar melhor.
18: Exatamente, exatamente. A gente vê que envolvendo políticos dos dois lados, 45% dos entrevistados atribuem a isso. Mais ligada à oposição liderada por Jair Bolsonaro, aí aqui nesse caso a gente tem os nomes, é como o Felipe falou, tem o X nas costas. Aqui a questão está mais personificada, então a pesquisa traz, ela pergunta já com nome e sobrenome. Mais ligada à oposição liderada por Jair Bolsonaro, 31% diz que tem essa relação. E mais ligado ao governo do presidente Lula, 21%. Então, como eu falei, é um desafio enorme para as duas candidaturas. Né? Agora a gente já pode falar candidatura, não é mais pré-candidatura dos dois lados.
19: Epa, finalmente, então, me corrigindo.
18: É isso, agora é capaz de a gente falar pré-candidatura errado. Né?
21: Contrário.
18: Mas enfim, a gente tem essa atribuição aí mais com X nas costas, mais direta aos nomes, desafio ali equilibrado e envolve políticos dos dois lados, 45%. Isso aqui é relevante por quê? Isso aqui vai ser um tema das eleições, independente de lado, direita, esquerda, vai ser um tema, especialmente em eleições regionais. isso aqui é outro recorte interessante, a gente vai ver aí ao longo do tempo.
19: Agora vamos virar a página aqui, levantamento BTG Nexus aponta um leve favoritismo de Lula contra Flávio no primeiro turno. Mudamos então a pesquisa, o Instituto de Pesquisa, e agora a gente volta a falar de intenção de voto para primeiro turno. Estamos falando de voto espontâneo, ou seja, a pessoa pesquisada é que fala o nome do candidato, não tem ali as opções. Então o petista tem 41% das intenções de voto, enquanto o pré-candidato agora...

0: nem da semana passada pra cá, mas do meio de julho pra cá, porque em 13 de julho a gente via ali o presidente Lula mantendo aquela estabilidade na casa dos 35, 36%, enquanto Flávio Bolsonaro pontuava 24% das intenções de voto. Agora, 28% é o que Flávio Bolsonaro consegue aqui através dessa pesquisa. Então, ele consegue alcançar, ele chega a 28%, saindo 2 pontos da margem de erro, que é de 2% para mais ou para menos, sai de 24% e alcança 28%, enquanto uma estabilidade é mantida ali no presidente Lula. Então, esse é o principal destaque desse primeiro turno na amostra, como a Joana trouxe, espontânea, em que os entrevistados falam aquilo que os vem à cabeça.
1: Bom, tem mais aqui, tem mais um destaque que eu queria trazer antes da gente virar a página aqui, Rizzi, que é a intenção de voto estimulado primeiro turno. Olha só o que a gente tem aqui agora. Para quem não tá assistindo, né? Tem duas linhas, uma linha vermelha acima, uma linha azul embaixo, lá em cima. E lá embaixo um emaranhado, uma linha verde, uma linha preta, uma amarela, uma laranja, porque aí tem Renan Santos, Ronaldo Caiado, Romeu Zema, quem mais que tem? Outros, nenhum branco, nulo, e não sabe, não respondeu. Então vamos ficar nas duas linhas de cima pra gente desenhar essa curva, como a gente costuma dizer, que vai, Rizzi, do fim de março, né, até agora o comecinho de agosto. Mais ou menos teve um momento em que eles se distanciaram, que foi junho, né? Meio de junho, podemos dizer, ao longo de junho, e depois eles voltam a se encontrar agora em agosto, né?
0: É isso, a boca aqui vai se fechando, a gente vai tendo um cenário ali de uma aproximação. A gente pode reparar aqui pela pesquisa que, de novo, agora a gente está falando do voto estimulado, uhum. Quando você provoca o entrevistado com os nomes dos candidatos, aqui a gente tem o destaque. De semana passada para hoje, a gente tem aqui 33% Flávio Bolsonaro, ele alcança 37%, enquanto o presidente Lula mantém uma estabilidade dentro da margem de erro e oscila de 42% para 41%. Então, o destaque aqui dessa pesquisa vai para essa mudança aqui, esse fechamento da curva, especialmente motivada pelo alcance de 4 pontos percentuais, o crescimento de 4 pontos percentuais de Flávio Bolsonaro da semana passada para cá no primeiro turno.
1: Tá certo, então. Nossa, vai ficar acabado. Eita. São 7:30, tá acabando minha voz já?
2: Não. Uau, acho que eu vou Bruno embora. Rizzi, muito obrigada por suas análises. Amanhã tem mais por volta das 7:15. Bruno Rizzi com comentários sobre política aqui no TMC 360. Até.
0: Até amanhã, muito obrigado, um abraço a todos.
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1: Dá tempo de falar da nossa enquete ainda?
2: Muito rapidamente.
1: Dá tempo. O que deve ter mais impacto nessa eleição? As alianças entre os partidos, as investigações envolvendo políticos, os planos de governo, gente, tá faltando isso aí. E a comunicação das campanhas, qual é a opção que você, na qual você votaria? Essa é a nossa enquete e daqui a pouquinho a gente traz para você a primeira parcial. Onde é que está essa enquete? Tá no nosso TMC News BR, o nosso canal no YouTube e também tá no nosso canal no WhatsApp.
2: E daqui a pouco, no TMC 360, vamos falar sobre também a candidatura de Cleitinho ao governo de Minas Gerais. Deve ser definida hoje pelo Republicanos. Agora são 7:31.
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0: 7h34, você está sintonizado na Transamérica, que agora é TMC. Quem escuta sabe, uma excelente segunda-feira para você. Bom dia. Hoje, dia 3 de agosto de 2026. Aqui sempre a notícia que importa para você. Eu sou Júnior de Castro e vamos juntos agora conferir o trânsito na Avenida Cristiano Machado, Eliseu Júnior.
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2: 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Destaque agora para você, motorista que dirige com a TMC. É Cristiano Machado quem deixa a Venda Nova e segue rumo ao centro da capital. Lentidão na passagem pelo Dona Clara, Heliópolis, motivo de interdição de faixas devido a obras neste ponto. Vale desviar para ganhar tempo. Para isso, no Guarani, você pode acessar Valdomiro Lobo na sequência via 240 e retornar a Cristiano Machado já na altura do bairro São Gabriel. Desse ponto até o Complexo da Lagoinha, o cenário é positivo. 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
0: 7h35, você sempre bem informado aqui na Transamérica TMC. E a Prefeitura de Belo Horizonte realiza hoje a Operação Volta às Aulas para garantir a segurança de alunos, pais e da comunidade escolar. Pois é, quase todo mundo voltando às aulas hoje, trânsito vai ficar daquele jeito que você já imagina, viu? Mas agentes da BH Trans, da Superintendência de Mobilidade aqui de Belo Horizonte e da Guarda Municipal atuam justamente no monitoramento do trânsito, na travessia de pedestres e na orientação sobre o transporte escolar em unidades de ensino municipais, estaduais e particulares de todas as regionais aqui da capital. As equipes de educação para mobilidade realizam abordagens com apoio de novos bonecos lúdicos, itens de sinalização e distribuição de folhetos com dicas de segurança. O material reforça cuidados fundamentais justamente para o embarque e desembarque seguro, a proibição de uso de patinetes elétricos por menores de idade e o respeito às normas de circulação nas portas das escolas. A operação busca assegurar a fluidez dos veículos nos horários de pico e coibir também irregularidades como estacionamento em fila dupla, que a gente quase não vê, sobre faixas de pedestre ou também em locais proibidos. São 7h37 e um homem apontado pela Polícia Militar aqui de Minas como um dos responsáveis por ataques ligados à guerra de facções no Jardim Laguna, em Contagem, região metropolitana aqui de Belo Horizonte, morreu após ser baleado durante uma abordagem no bairro Prado, na região oeste, neste domingo. Segundo a Polícia Militar, o suspeito desobedeceu a ordem de parada e apontou uma arma na direção dos policiais. Diante da situação, os militares atiraram. O homem foi socorrido e levado para a UPA Oeste, mas não resistiu aos ferimentos. Ainda de acordo com a corporação, ele integrava o Comando Vermelho e atuava na disputa por pontos de tráfico entre os bairros Jardim Laguna e Padre Feijó. Durante a ocorrência, os policiais apreenderam uma pistola 9mm com numeração raspada, 2 carregadores, 43 munições, 2 balanças de precisão e também materiais usados para preparar as drogas. 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Daqui a pouco a gente volta a reunir a rede TMC também com São Paulo, Brasília, com Rio de Janeiro, Recife, Curitiba, no ar o TMC 360 com a Joana Treptow e o Felipe Bueno, trazendo para você os destaques do noticiário nacional e internacional.
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4: 7h38. Você ouviu? 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
1: Bom dia, Joana, Felipe, nossa audiência. Tem sim, Joana. 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Segundo, 33% afirmaram que a renda é insuficiente para pagar as despesas e ainda sobrar, né? Isso porque, além das contas fixas mensais, somam-se também, Joana, os gastos de férias no meio do ano, aqueles que a gente veio falando, tá chegando as férias, vamos se organizar, vai gastar um pouco mais o cartão, pronto, chegou a fatura.
4: É que o nosso quadro, ele ainda é um quadro baby aqui. No ano que vem, a nossa audiência já vai estar mais planejada e preparada. Mas bom, foi o que você falou, Ale. É organização, que é para não passar sufoco. Você tem dicas para ajudar a nossa audiência com o planejamento financeiro?
1: Eu tenho sim, Joana. 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
4: Muito bem.
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4: 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Muito obrigada, Alê. 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
5: Muito bem, são 7 horas e 43 minutos. Mercado mundial. Como é que começa o dia? Como é que começa a semana, né? Na China, bolsas fechando em queda, movimento provocado por uma desvalorização nas ações de inteligência artificial. Dados divulgados hoje mostram que o setor industrial chinês cresceu em junho, no ritmo mais lento dos últimos 4 meses até agora. Europa, alta. Otimismo alimentado pela queda forte nos preços do petróleo, depois que o presidente norte-americano Donald Trump anunciou o início das negociações com o Irã pela milésima vez.
4: Parece notícia repetida. Você não está repetindo notícia?
5: Não, eu não sou uma inteligência artificial.
4: Tem certeza?
5: Eu sou ao vivo. Não,
4: é
5: não.
4: Que isso também seria uma estupidez artificial, porque certeza, vamos resolver logo, então.
5: O Guilherme Ravache, muito bom dia. Você é uma inteligência artificial. Como é que estão os preços do petróleo e suas implicações? Bom dia para você, meu querido.
6: Bom dia. Não, eu não sou uma IA, não, mas sabe que hoje um youtuber, Hank Green, eu tava até lendo, ele disse que ia parar o canal dele porque descobriram que ele tava usando muito IA para escrever os conteúdos dele. Pegou mal o Hank Green, que é um influencer super conhecido nos Estados Unidos, né, do YouTube. Enfim, aí ele parou de fazer conteúdo porque ele ficou muito dependente da IA. Mas a gente aqui não usa IA para fazer o conteúdo, pelo menos eu não, né? Pesquisa, talvez. Mas de volta ao mercado americano. Pois é, parece notícia repetida, mas não é. O Trump ameaçou fazer e acontecer, disse que ia fazer o maior bombardeio da história, só que os estados, né, os países do Golfo Pérsico, do Oriente Médio, disseram para o Irã, mas também para os Estados Unidos, mas principalmente para o Trump, não bombardeia, conversa. Basicamente por um entendimento de que os bombardeios dos Estados Unidos não estão funcionando. O Irã não está cedendo ou não está mais disposto a negociar porque os Estados Unidos está bombardeando mais ou menos, então volta para a mesa de negociação, interrompe o bombardeio. Consequência disso, preço do petróleo despencou. O Brent, né, que é o barril mais usado como referência, o tipo de petróleo mais usado como referência, caiu, chegou a cair mais de 7%. Então, boa notícia, né, com queda dos preços do petróleo e volta retomada da negociação de paz. Não tem prazo ainda para se fechar um acordo, para acontecer, mas Irã e Estados Unidos confirmam as negociações e já sentam hoje na mesa para conversar. Essa é a expectativa geral do mercado, por isso uma queda tão grande do preço do petróleo, que também mexeu com os mercados e mexeu muito, foi o Japão entrar no mercado, né, para estabilizar o preço do ien, na realidade até valorizando o ien. O ien vinha caindo muito rápido. Japão numa ação conjunta com os Estados Unidos, isso é muito relevante. Os Estados Unidos também compraram ien juntamente com o Japão para elevar o valor da moeda. Só que os Estados Unidos não usou dólar para comprar o ien, usou uma reserva que tinha de euros, né? Então, tendência de queda de euro, mais valorização do ien. Por que que os Estados Unidos está tão preocupado com o ien? Bom, um país tão distante, né? Economia americana, qual a relação com o ien? Tem sim. O ien, ele é um país, né, é uma moeda japonesa, ó, né, por suposto. Então, os investidores americanos, investidores do mundo inteiro, na verdade, grandes investidores, pegam dinheiro emprestado no Japão e usam esse dinheiro que pegam no Japão para investir em outros mercados, principalmente o mercado americano, Estados Unidos. Se o ien começa a perder valor, o que que acontece nos Estados Unidos? Taxa de juro, né? Ou principalmente o dinheiro dado para comprar casa, para fazer empréstimo que você pega no banco para pagar sua casa, o valor sobe muito, porque os americanos usam o dinheiro japonês também para construir, comprar casa. Então, tem uma preocupação do governo americano para que o ien não perca valor. Então, não é bondade americana. O Trump disse que é pela amizade com o Japão. Não é bem verdade, não é só pela amizade com o Japão, é que os americanos precisam do dinheiro japonês por um custo baixo. Temos uma semana ainda com muita notícia de payroll, de folha de pagamento. Sexta-feira sai payroll nos Estados Unidos, vai ser muito importante para o mercado. Aqui no Brasil também tem boletim Focus hoje, e amanhã a gente tem destaque para o Copom. Perdão, amanhã não, na quarta-feira destaque para o Copom, expectativa de 0,25 ponto percentual de queda na Selic, indo para 14% ao ano. Vai ser uma semana animada, como a gente já espera no mercado sempre. Felipe
4: e
6: Joana.
4: E como a gente gosta, Ravache, que é para a gente ter o que comentar e o que destrinchar. Daqui a pouco a gente volta a te acionar com mais informações. Vamos agora para BH. Vamos entender se existe, enfim, o desfecho de uma novela política. O Republicanos deve definir hoje a candidatura de Cleitinho ao governo de Minas Gerais. Por que novela? Bom, vamos voltar para a semana passada. Vamos com um recorte aqui até recente. A cúpula do partido tinha sinalizado que ele não seria o indicado para o executivo estadual, mas o senador, que figura como o melhor colocado nas pesquisas de intenção de voto, ele insiste em disputar a cadeira. Júnior de Castro, conta pra gente em que pé está, porque assim, a cada 5 minutos podemos ter atualizações sobre essa disputa dentro de partido, para o governo. Bom dia para você. Temos a nossa conexão?
5: A conexão está travada, então a gente passa para o próximo assunto. Daqui a pouco
4: a
5: gente retoma. Claro, né? Ouvir a gente, você tem que sorrir sempre. Independentemente da qualidade da notícia, você tem que sorrir mesmo. Vamos.
4: Outro que tá sorrindo, ouvindo a gente, é o Igor Damasceno.
5: Exato,
4: então é isso.
5: Gente.
4: Então vamos de Igor Damasceno, muito bem.
5: Aristóteles já dizia: quem sorri não tem medo. Vamos então sair de Belo Horizonte, vamos para Brasília falar das principais convenções do fim de semana, a do PL de Brasília e a nacional do PT, e um específico recorte, né? Flávio Bolsonaro e o presidente Lula, principais adversários nessas eleições, apostam num tema específico para alavancar votos em outubro. Nem vou falar qual é, vou deixar para que Igor Damasceno fale direto de Brasília qual que é esse alvo no qual estão mirando os dois principais candidatos. Bom dia para você, Igor.
7: Muito bom dia, Felipe. Bom dia também a Joana, a todos que acompanham. Uma ótima semana para todo mundo. Olha, o tema em questão, Felipe, é o combate à violência contra a mulher. Segundo dados do próprio Ministério da Justiça, do próprio governo federal, aumentou o número de feminicídios em 1,4%. Mais de 1.500 mulheres perderam a vida no ano passado no contexto de violência doméstica. Homens que não se conformavam com o fim do relacionamento e se vingaram de suas ex-companheiras cometendo essa atrocidade. Pois bem, tanto Lula quanto Flávio Bolsonaro, que são os dois principais candidatos à presidência da República, bateram nessa tecla nas convenções de ontem. Vamos começar pela convenção do Partido dos Trabalhadores. Aconteceu aí em São Paulo. Lula, então, foi oficializado como candidato do PT às eleições presidenciais. O presidente Lula sabe que um dos grandes gargalos do governo dele é a segurança pública, principalmente a falta de segurança para as mulheres. Então, ontem, Lula adotou um discurso defendendo as mulheres, chamando homens de covardes, homens que ameaçam, que batem ou mesmo matam as companheiras. Todos eles foram chamados de covardes pelo presidente Lula. Lula também falou a respeito das leis que foram aprovadas em proteção às mulheres durante o mandato dele e disse que vai focar na violência contra a mulher, vai focar no combate a esse tipo de crime. Praticamente no mesmo instante, durante a convenção do Partido Liberal daqui de Brasília, como vocês viram, nossa companheira Lívia Brás disse que Michele Bolsonaro não esteve presente porque estava hospitalizada, e então ela foi representada pela família. Flávio Bolsonaro, que é o candidato do partido à presidência, discursou também em relação a Michele, né, representando a Michele, e aproveitou o espaço para também bater nessa tecla. Ele disse que no governo Lula aumentou o número de feminicídios, disse que no governo dele haverá um foco no combate à violência contra a mulher. Os dois principais candidatos sabem muito bem que as mulheres estão se sentindo desprotegidas, que mulheres continuam sem políticas públicas fortes o suficientes para protegê-las das mãos de ex-companheiros. Homens que anteriormente eram considerados o amor da vida delas e que hoje são praticamente os piores inimigos e que continuam, então, trazendo essa violência contra a mulher. Sabendo dessa situação, os dois pré-candidatos miram o público feminino, diga-se de passagem, o eleitorado feminino é a maioria, e tentam, então, ganhar votos por meio dessa situação que é extremamente complicada na nossa no nosso país, na nossa sociedade. Então, daqui para frente, os dois vão ficar se alfinetando. Lula vai dizer que Bolsonaro nunca gostou de mulheres, nunca gostou de mulheres no poder, na política, e Flávio vai dizer que Lula não combate com efetividade, com eficiência, a violência contra a mulher. Esse vai ser o discurso adotado pelos dois presidenciáveis. Uma última situação a respeito das convenções que eu quero trazer para vocês é da dificuldade que alguns candidatos têm para encontrar o vice. Flávio Bolsonaro, ele até conseguiu o aval da Tereza Cristina, o sim dela com a articulação de Michel Temer, mas o Partido Progressista se manteve neutro. Essa neutralidade é estratégica, porque não se sabe se Flávio vai vencer as eleições e ele está com a imagem desgastada. Então o partido preferiu a neutralidade. Isso acabou dificultando a ida de Tereza Cristina para a chapa de Flávio Bolsonaro, ele que continua à procura de um vice. Está muito difícil conseguir alguém fora do Partido Liberal, ele não quer uma chapa puro sangue, porque existe essa dificuldade de negociação com partidos de centro. Outro que está com dificuldade também é Romeu Zema. Ele também não definiu quem será o vice dele, porque também enfrenta resistências. Então a gente tem esses discursos para as mulheres e também tem essas dificuldades para encontrar vices. Tem que vencer logo isso, porque o prazo está se esgotando.
4: É, a gente tem 2 dias para trazer essa notícia, porque não tem o que fazer, não tem mais como prorrogar. Mas aqui em entrevista ao TMC 360, o senador Rogério Marinho, que é coordenador da campanha, aliado de Flávio Bolsonaro, disse que eles iam usar o tempo todo, não estavam com pressa para trazer esse nome, então ainda está dentro do prazo. Muito bem, Igor, até mais.
7: Até mais, pessoal. Qualquer informação, a gente traz novidades para vocês.
4: Com certeza. Agora a gente volta para BH com Júnior de Castro para falar sobre essa novela envolvendo o Cleitinho e a candidatura ao governo de Minas Gerais. Júnior, conta pra gente. Já tem fim a novela? Já bateram o martelo ou ainda não?
0: Agora sim, Joana, ótimo dia para você, ótimo dia, Felipe, excelente segunda-feira para todo mundo ligado com a gente aqui na TMC. Parece que vai sair hoje, viu, Joana? Porque essa é uma verdadeira reviravolta que está acontecendo nessa disputa aqui de Minas. Vamos lembrar um pouquinho o caso? Depois de afirmar que o senador Cleitinho não seria candidato ao governo aqui do estado, o Republicanos mudou o discurso e agora admite que pode sim lançá-lo nessa eleição de 2026. Essa mudança aconteceu depois da pressão feita pelo próprio Cleitinho, que desafiou aí publicamente tanto a direção nacional como o partido e reafirmou diversas vezes que pretende sim disputar a eleição ao governo. Além disso, deputados da própria legenda do Republicanos passaram a pressionar a cúpula do partido, ameaçando abandonar a campanha caso o senador fosse impedido de concorrer. Segundo o presidente nacional do partido, o Marcos Pereira, a decisão vai ser tomada hoje, então por enquanto ainda não foi, mas a gente deve trazer esse desdobramento durante ainda esta segunda-feira na programação da TMC. Esse encontro, a gente lembra, estava marcado para o fim de semana e ele foi adiado justamente para tentar construir um consenso entre Cleitinho e o partido. Até semana passada, o Republicanos negociava apoiar o outro candidato, o ex-secretário de governo Marcelo Aro. E a gente também destaca aqui que hoje o Cleitinho aparece na liderança das pesquisas de intenção de voto aqui em Minas e nos bastidores, partidos como o PT, por exemplo, já trabalham com a expectativa de que o Cleitinho realmente vai entrar nessa disputa. A definição, então, deve encerrar essa novela, como você disse, Joana, envolvendo uma das maiores candidaturas ao governo aqui do estado. 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
5: E seguimos nesse assunto. A gente sai de Belo Horizonte, vai para o Recife. Agora em Pernambuco, a junção de dois fatos dá início formal à grande polarização das eleições no estado. Bom, preste atenção nas letras, né? Porque o som é parecido. PSD de dado e PSB de bola oficializam as candidaturas da atual governadora Raquel Lira de um lado e do ex-prefeito João Campos, respectivamente, do outro lado. Vai lembrar, Lira trocou o PSDB pelo PSD, né? E ela busca fortalecer alianças nacionais. O Campos, ele representa o retorno do PSB, Partido Socialista Brasileiro, à disputa do governo estadual. Dada essa sopa de letrinhas, vamos chamar a Carol Oliveira para contar para a gente o que aconteceu nesse fim de semana e quais são os próximos capítulos. Bom dia para você.
8: Bom dia, pessoal. Excelente segunda-feira para todo mundo que nos acompanha aqui no TMC 360. Pois é, nesse final de semana, a equipe da TMC Recife marcou presença nas duas convenções, tanto a convenção de João Campos, quanto a convenção da atual governadora do estado de Pernambuco, Raquel Lira. E só para quem está nos acompanhando de outros lugares do Brasil ter uma ideia, o Recife literalmente parou para poder acompanhar as duas convenções. E já deu para a gente sentir desse final de semana que Pernambuco está realmente bem dividido. Muita gente, muitos eleitores, apoiadores e líderes políticos nas duas convenções, tanto no sábado, que foi dia de João Campos, quanto ontem, no domingo, que foi dia da convenção da governadora do estado, Raquel Lira. E assim, trazendo um pouquinho dados da eleição, de acordo com a última pesquisa realizada pelo Real Real Time Big Data já indica uma disputa bem apertada entre o ex-prefeito do Recife e a atual governadora do estado. Segundo o levantamento, eles estão tecnicamente empatados, tanto em primeiro turno quanto em uma eventual disputa de um segundo turno. Só para a gente entender melhor, então, no primeiro turno, Raquel Lira está com 44%, enquanto João Campos, do PSB, com 42%. Já pensando, então, numa visão de segundo turno, Raquel Lira com 45% e João Campos com 44%. Então, assim, já temos uma disputa bem acirrada aqui em Pernambuco, muita gente já dividido entre as propostas dos dois candidatos ao governo. E claro que a nossa equipe continua aqui sempre atualizando vocês de como é que anda as eleições para o estado de Pernambuco. 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
9: Obrigada, Carol. E daqui a pouco no TMC 360 vamos falar sobre o recesso do Congresso. Deveria ter encerrado neste sábado. Sabe quando a gente gosta das férias, a gente fala... se eu pudesse, eu ficaria aqui mais uma semaninha.
5: A quem possa,
9: pois,
5: né?
9: Bem, a quem possa. Até o dia 10 de agosto, o recesso foi prorrogado. Mais detalhes? Já, agora 8 horas em ponto.
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5: 8:01, 8:01. Vamos à segunda hora. Hoje do nosso TMC 360, primeira segunda-feira do mês de agosto. Hoje é dia 3 de agosto de 2026. Eu, Felipe Bueno, ela, Joana Trepton, nós dois trazendo para você destaques importantes do noticiário. Como esse aqui, ó. Pesquisa TMC Alfa aponta que 97% dos eleitores têm conhecimento sobre o caso Master, sim. Para 45% dos eleitores, o caso envolve políticos dos dois lados. 31% acreditam que está mais ligado à oposição liderada por Jair Bolsonaro. E para 21%, esse caso está mais ligado ao governo Lula.
9: Já o levantamento da Paraná Pesquisas para o governo da Bahia. Falando sobre o governo da Bahia, destaca liderança de ACM Neto no segundo turno. O candidato do União Brasil aparece com 50,9% dos votos contra 40% de Jerônimo Gomes, do PT.
5: Supremo Tribunal Federal retoma hoje os trabalhos após o recesso do Poder Judiciário. A corte deve analisar regras para isenções de impostos na compra de veículos para PCDs e a aplicação da Lei Maria da Penha.
9: Congresso adia o fim do recesso, volta apenas em 10 de agosto. Parlamentares devem fazer só 2 semanas de esforço concentrado para aprovar matérias antes das eleições.
5: Olha o Brasil na liderança aí. O Brasil tem conta de luz mais cara do que em 77 países em 2025. Quase 90% da geração foi composta por usinas hidrelétricas.
9: Presidente da Argentina volta a chamar o presidente Lula de ladrão. Javier Milei disse que Lula não é inocente.
5: Governo do Irã nega que esteja negociando com os Estados Unidos um acordo para o fim da guerra, que já dura 6 meses. A declaração do Ministério das Relações Exteriores iraniano contradiz o presidente dos Estados Unidos, Donald Trump, que afirmou que novas conversas começariam hoje. Agora, 8:04.
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9: O recesso do Congresso Congresso deveria ter encerrado no sábado, mas deputados e senadores só voltam aos trabalhos, de fato, dia 10 de agosto, quando está previsto o chamado esforço concentrado antes das eleições de outubro. Rodrigo Vicente chega ao vivo aqui ao TMC 360 para trazer detalhes sobre esse recesso prorrogado. Bom dia para você, Rodrigo, que não sai do Congresso, apesar desse Congresso esvaziado. Já vai fazer quanto tempo mesmo que você está aí sozinho nos corredores, apenas com colegas jornalistas?
16: Olha, eu acho que a gente lembra que faz o quê? Umas duas ou três semanas a gente fez um link para falar da ida para o recesso parlamentar, corredor vazio, continua tudo igual. E vai ficar, bem, antes de mais nada, bom dia para você, Joana, Felipe, a todo mundo que nos acompanha, que vai ficar vazio aqui, como você disse, até o dia 10. Eles voltam, mas depois já vão embora, porque é só do dia 10 ao dia 14 que vai ter esse recesso, esse esforço concentrado aqui depois do recesso. Isso porque eles não vão. A questão é a seguinte, né? O recesso acabou ontem, eles teriam de voltar hoje, segunda-feira. Normalmente o parlamentar não vem para cá, amanhã teria de estar por aqui, mas não vão vir. Dia 5, agora quarta-feira, é o último dia das convenções partidárias. Bem, tem duas candidaturas, a de Flávio Bolsonaro e Romeu Zema, que nem vice tem ainda. Portanto, os esforços estão agora concentrados essa semana nesse quesito aí. Bem, o que eles combinaram foi o seguinte, né? Dois esforços concentrados, agora do dia 10 ao dia 14 e depois do dia 31 de agosto até o dia 3 de setembro. E setembro não deve aparecer ninguém por aqui, porque daí é o mês que antecede as eleições, os parlamentares, claro, estão nas suas bases. Nessas duas semanas tem coisa para discutir, porque ficou tema aí do primeiro semestre, para a gente ter uma ideia. Aqui no Senado ficou a questão da PEC do fim da escala 6x1, não foi resolvido, não foi nem para a primeira etapa dela, que é a Comissão de Constituição e Justiça. Tem ainda aquele projeto sobre os minerais críticos, que é importantíssimo resolver isso, mas que também não foi resolvido. E tem a PEC da segurança pública, que não andou, né? E provavelmente antes das eleições também não vai andar, vai ter alguma discussão, mas ninguém acredita que isso seja votado antes das eleições. Lá na Câmara dos Deputados tem duas votações, o PL da misoginia e aquele aumento do microempreendedor individual, do faturamento do microempreendedor individual. Nenhum dos dois também conseguiu consenso. Tudo isso deve ter alguma discussão, mas hoje o que a gente ouve aqui é de que votação de fato para esses temas não vai ser fácil agora entre agosto e setembro, até antes das eleições. Mas claro, a gente segue acompanhando aqui mesmo com corredores vazios, trazendo toda a informação para vocês. Volto aí ao estúdio.
9: Obrigada, Rodrigo, pelas informações. Pois é, o nosso trabalho segue. Há uma fila de assuntos importantíssimos, urgentes, como, por exemplo, a PEC da Segurança Pública, a discussão do fim da escala 6x1, atualização do teto do MEI, regulamentação de grandes plataformas digitais. São assuntos que têm impacto direto na vida dos brasileiros. Quem pode definir a data de volta dos trabalhos parlamentares são os próprios parlamentares. Está previsto. E por que que eles não voltam do recesso? Por que que eles prorrogam o recesso? Porque eles têm assuntos importantíssimos também, mas para os projetos pessoais deles, para os projetos dos partidos, para os projetos de poder, não para o projeto Brasil, não para todo o país. Eles foram eleitos para fazer isso que está na fila das prioridades, para discutir, para legislar. Mas, claro, de dois em dois, quatro em quatro anos, havendo eleição, eles se organizam para se ajudarem, para se levantarem, para se darem visibilidade e conseguirem se reeleger. Agora, o que que é o mais importante? É nós resolvermos esses assuntos pendentes, votarmos esses assuntos pendentes, já que vamos ter uma janela muito curta até as eleições? Falta pouco tempo, não tem um prazo muito grande. Ou é mais importante prorrogar o recesso para que eles consigam garantir a viabilidade das campanhas, os palanques? A pergunta está feita, a resposta eu deixo para você que nos acompanha.
5: E para você que nos acompanha, eu faço um acréscimo a isso que a Joana Trepto trouxe. Você vai se lembrar, Joana, mês de janeiro, entrevistamos vários parlamentares de situação e oposição, todos dizendo que o Congresso tinha muito trabalho, tinha uma série de projetos importantes para a nação, para a sociedade, e essa pauta seria rapidamente resolvida. Mas a oposição dizia, usava uma palavra mágica, dosimetria. Se esse projeto não saísse da frente, não teria trabalho, a pauta ficaria encalacrada no Congresso Nacional. Esse projeto da dosimetria, essa questão da dosimetria passou, sabe quando? No dia 30 de abril. De lá para cá, estamos aqui como se fôssemos um carro atolado com o pneu girando em falso na lama. Bom, diferentemente do Congresso Nacional, o Supremo Tribunal Federal retoma as atividades hoje com a previsão de julgamentos polêmicos em agosto. Seguimos em Brasília agora com você, repórter Rafael Felipe. Bom dia.
17: Bom dia, Felipe. Bom dia, Joana. Bom dia para os nossos ouvintes aqui da TMC. Olha, para o nosso ouvinte, você gosta ou não da atuação do Supremo Tribunal Federal? Uma coisa que a gente não pode dizer é que falta trabalho para os ministros. A gente, mesmo durante o período de recesso, a gente noticiou bastante ali decisões tomadas pelos ministros de plantão, né? Quando a pauta de julgamento está em andamento, a gente vê decisões do final de semana, decisões tarde da noite. Isso aí, pelo menos, a gente não pode negar de que eles acabam tendo muito trabalho, demandando muito trabalho da gente que faz a cobertura. Como você disse, Felipe, a gente tem algumas pautas importantes, como, por exemplo, a definição do modelo de escolha do governador para o mandato tampão no Rio de Janeiro, se vai ser por voto popular ou pela Assembleia Legislativa do Estado, sobre mineração em terras indígenas, como, por exemplo, também participação do capital estrangeiro em plataformas digitais, proibição da exploração de jogos de azar e a validade de uma lei de Minas Gerais que restringe o fretamento de ônibus por aplicativos para transporte de passageiros, enfim, além de relação de trabalho entre motoristas de aplicativo e plataformas digitais, da chamada uberização. Mas para hoje, nessa sessão de segunda-feira, que vai retomar a pauta de julgamento da Suprema Corte, a gente vai ter duas votações principais. A primeira é com relação à isenção fiscal para pessoas com deficiência na compra de veículos, em cima de mudanças que foram previstas ali na reforma tributária. Então, entidades ali que representam pessoas com deficiência entraram com essas ações para rever algumas medidas que eles entendem que podem prejudicar, né? Tanto para pessoas com deficiências mentais ou então com deficiências físicas. Segundo essas associações que entraram com essas ações, as medidas da reforma tributária podem limitar o acesso a esses veículos por parte das pessoas com deficiência. E um outro tema diz respeito à Lei Maria da Penha, sobre a imposição de medidas protetivas ou de punições com relação à Maria da Penha para pessoas que não estão no núcleo familiar. Esse caso ocorre porque de um caso que aconteceu em Minas Gerais, que uma mulher entrou na justiça pedindo medidas protetivas para uma pessoa que estava no contexto comunitário dela, mas a medida tinha sido negada por esse homem não fazer parte do núcleo familiar. Então, esse caso chegou ao Supremo Tribunal Federal depois da negativa do TJ de Minas Gerais e, a partir dessa decisão, essa decisão do Supremo vai ter repercussão geral, ou seja, o que o Supremo decidir nesse caso, os outros tribunais vão precisar seguir essa jurisprudência, ou seja, vão precisar seguir essa decisão do Supremo para avaliar outras decisões parecidas. Volto com vocês aí no estúdio.
5: Tá certo, então, Rafael Felitti, agora são 8 horas e 12 minutos. O Brasil tem uma das energias mais limpas e baratas de produzir do mundo, mas essa vantagem não chega ao bolso do consumidor. Bom, um estudo do Centro de Liderança Pública revela que a conta de luz no país é mais cara do que em 77 nações, incluindo países tidos como caros, como Estados Unidos, China, Canadá. Guilherme Ravache vai contar pra gente essa história. Estamos na liderança, é isso? Mas não gostaríamos, né, Ravache?
18: Estamos entre os líderes, uhum, né? Infelizmente, não dá para dizer que é a conta mais cara do mundo, porque tem países, né, com uma estrutura mais precária de energia, né? Serra Leoa, Ruanda, Cabo Verde, Guatemala e Quênia, por exemplo, tem energia mais cara. Mas o Brasil, fato é que é muito cara a energia quando a gente olha como o dinheiro tá, ou como a cobrança está chegando na casa das pessoas, né? A energia mesmo custa aí 30,2%. Esse estudo é do Daniel Duque, né? É um economista. Então, a energia chega na casa das pessoas por um preço que é de pouco mais de 30% ali o custo da energia. O resto do que a gente paga, muita gente acha que é imposto, mas não é só imposto, não. O imposto nem é o maior problema aí dessa conta. O grande problema são jabutis que são colocados ali na conta, roubo, gasto de energia no caminho, isso também encarece bastante a conta. E aí tem os programas sociais, né? Os benefícios cruzados. Aí tem tarifa social, programa Luz para Todos, subsídio para fonte renovável. Isso fica uma conta aí, em 2006, de 52,7 bilhões de reais, né? Esses benefícios cruzados. E aí, como eu falei, os jabutis, né? Que são aquelas emendas que o Senado e os deputados também colocam nas contas, obrigando que se compre de um lugar ou de outro, um tipo de energia, outro tipo de energia. A gente está falando que... E curioso, né? Vocês estavam falando agora há pouco, né, Joana e Felipe, de a turma que não voltou para Brasília para trabalhar, né? Mas para esse tipo de medida aí com energia, eles têm uma eficiência impressionante, né? Para colocar jabuti na conta, vai rápido. Só que o fato é que essa energia fica cara, é cara para o consumidor, né? Para a pessoa física, mas também para a indústria. Quando a gente fala de um mundo, né? Que precisa de cada vez mais energia, e a energia gera oportunidades para instalar data center, indústria. A gente está vendo o crescimento de carro elétrico também usa energia. Tudo isso deixa o país mais competitivo quando a gente tem energia mais barata, e o Brasil tem todos os elementos para ter uma energia mais barata. Mas esses problemas estruturais que a gente tem, cobranças que começam até com medidas que são tomadas em Brasília e acabam impactando a conta de luz, sim, tem imposto, mas de novo, não é o imposto o maior problema da conta de luz. São subsídios cruzados, são jabutis, é basicamente uma política pública que não está olhando eficiência, uma política pública que tapa buraco, que não é pensada em médio e longo prazo, não tem estratégia na nossa política energética. Esse é o grande problema. E aí, inclusive o Ministério, né, de Minas e Energias respondeu ao Estadão, que fez uma reportagem também sobre esse estudo, dizendo que a nova lei limitando encargos e reforma tributária devem trazer alívio à conta. Então, assim, espera uma lei para resolver as questões que a gente tem aí com energia. Essa vai ser, enfim, essa foi a resposta oficial aí do Ministério de Minas e Energia, esperando que a situação melhore. Mas muito preocupante, porque energia é básico. Com energia cara, fica mais difícil para as empresas concorrerem internacionalmente, é mais caro para o consumidor. Então a gente precisa lembrar que essa conta aí que a gente paga, 30% é energia. Tem imposto também, mas o grosso, infelizmente, a gente não deveria estar pagando, ou não pagando do jeito que a gente está. Felipe e Joana.
9: Pois é, Guilherme Ravache, pois é. E agora vamos atualizar informações sobre o resto do mundo. Pelo segundo dia seguido, ataques aéreos de Israel atingiram a faixa de Gaza, deixando ao menos 18 mortos. Bombardeios acontecem logo após o presidente norte-americano anunciar avanços nas negociações para um cessar-fogo. Notícia, inclusive, que a gente disse que repercutiu no mercado financeiro. Mas nós já estamos blindados e sabemos que uma coisa é uma coisa, outra coisa é outra coisa. Hamas acusa o governo israelense de tentar impor novas condições no território antes do desarmamento do grupo.
5: Bom, ainda sobre o Oriente Médio, Trump afirma ter cancelado um ataque planejado contra o Irã. Segundo o republicano, a decisão atende a um pedido do próprio governo iraniano e de países vizinhos para fechar um acordo diplomático. A proposta prevê a reabertura total do Estreito de Hormuz, aquele famoso, e o fim das ameaças nucleares no país.
9: Na Rússia, um atentado terrorista deixou pelo menos 2 mortos, 21 pessoas ficaram feridas no centro de Moscou. Uma bomba explodiu dentro de um restaurante. Segundo a prefeitura da capital russa, o artefato era carregado por uma mulher, que ainda não foi identificada pelas autoridades.
5: Bom, Vamos falar agora sobre, na Grécia, incêndio, né? Incêndios, no plural, aviões e helicópteros voltando a operar na manhã desta segunda-feira no combate a esses focos de incêndio florestais. A trégua dos ventos, pelo menos temporariamente, permitiu o retorno das equipes de trabalho que se juntaram a 450 bombeiros. O fogo avança na Grécia em 3 frentes a oeste da capital, que é Atenas, né? Com a proximidade das chamas, a Defesa Civil ordenou a evacuação em vilarejos da região, que estão próximos por lá. Em declaração à imprensa, o governo da Grécia afirmou que a luta contra os incêndios tem sido desigual.
9: Imagens impressionantes, e subiu para 5 o número de mortos. No domingo, 2 helicópteros que trabalhavam no combate ao fogo colidiram no ar. Um piloto dinamarquês e um copiloto grego morreram no acidente. Outras 3 vítimas eram bombeiros que combatiam focos em outras regiões do país na semana passada. Só em uma semana, o fogo já destruiu mais de 12 mil hectares de florestas e áreas agrícolas, incêndios que têm devastado a Europa, como acontece ano após ano.
5: E Cuba volta a enfrentar apagão nacional após uma desconexão total do sistema elétrico. Isso foi neste domingo, né? De domingo para agora, segunda-feira, o governo atribui a crise ao bloqueio de combustível imposto pelos Estados Unidos. Já Washington responsabiliza a má gestão econômica da ilha. O sexto colapso da rede elétrica só em 2026, em meio ao agravamento da crise energética no país. Agora, 8:20.
9: A Justiça Federal mandou soltar o segundo suspeito de tentar enviar 400 quilos de cocaína para a Europa pelo Aeroporto Internacional de São Paulo. Mais detalhes agora ao vivo com a Luísa Mutoni. Luísa.
19: Joana, a Polícia Militar chegou até esse suspeito justamente porque analisou ali as imagens de câmeras de segurança do Aeroporto Internacional de São Paulo e viu que tinha uma caminhonete branca que deixou o local em alta velocidade na última sexta-feira, quando nós trouxemos aqui na TMC a informação de que houve essa troca de tiros entre agentes da Polícia Federal e traficantes no Terminal 3 do aeroporto. Os agentes seguiram rastreando essa caminhonete e viram que ela estacionou em um lava-rápido em Guarulhos, na região metropolitana, e dentro deste lava-rápido, então, encontraram esse homem escondido em um cômodo. Não se sabe ainda o motivo pelo qual a Justiça Federal teria decretado aí a soltura deste homem, mas o que a Polícia Militar afirma é que ele chegou a confessar a participação nesse esquema de envio de drogas para fora do país, disse que recebia R$50 mil a cada caixa de droga que era entregue, então, para ser embarcada. Basicamente, ele disse que a função dele era levar a cocaína de um bairro de Guarulhos até uma região próxima ao aeroporto. Essa cocaína era deixada em dutos de água de lá. Ela entrava na área restrita do aeroporto com participação de outras pessoas dessa quadrilha e ali então ela era embarcada em voos para a Europa. O primeiro suspeito que foi preso por participação nesse caso, que era o operador de trator que aparece nas imagens de câmeras de segurança conduzindo os traficantes ali por dentro da área restrita do aeroporto, este sim vai continuar preso e a polícia segue investigando esse caso.
5: Tá certo, Luísa Mutoni. De São Paulo a gente vai para o Rio de Janeiro, onde as polícias civil e penal miram uma organização criminosa que abastecia prédios com drogas e celulares. Um dos principais alvos movimentou mais de R$250 mil em um curtíssimo período. Repórter Beatriz Trindade, é com você. Bom dia.
20: Bom dia, Felipe, para você, para Joana, para todo mundo que acompanha a gente. Exatamente, essa operação, como você disse, está acontecendo aqui na capital desde as primeiras horas da manhã de hoje contra esse grupo ali, suspeito de abastecer, então, criminosos ali de penitenciárias com drogas e celulares. Os agentes cumprem mandados de prisão e busca e apreensão na capital e na região metropolitana aqui do Rio. Até o momento, a informação que a gente tem é de 3 pessoas presas, mas a gente lembra que esse número pode subir com avançar aí essa operação que está acontecendo durante a manhã. Um dos principais alvos dessa operação, como você disse, então, chegou a movimentar essa quantia de R$ 259 mil em transferências bancárias que, segundo os agentes, eram consideradas incompatíveis com a renda dele. De acordo com a Polícia Civil, então, esse dinheiro não tinha uma justificativa econômica aparente e ajudou, inclusive, os agentes a localizarem a estrutura desse grupo criminoso. A investigação, então, começou depois que um homem tentou entrar na unidade com drogas e celulares roubados que estavam escondidos ali com ele, e foi a partir desse episódio que os agentes conseguiram identificar e localizar essa estrutura criminosa. Então, a operação ainda rolando aqui na capital fluminense, 3 presos, a gente, claro, segue atualizando e acompanhando aqui todos os detalhes dessa operação. Felipe e Joana.
5: Tá certo, e no Rio de Janeiro já temos bem-te-vis, você que está acompanhando a gente aí, não foi uma ilusão. Foi verdade. Ouvimos uns 3 ou 4 se manifestando aqui ao vivo no nosso TMC 360. Bom, seguimos agora para Curitiba. 2 vereadoras do município de Contenda. Onde fica Contenda? Fica na região metropolitana de Curitiba. Foram flagradas pela Polícia Rodoviária Federal transportando medicamentos para emagrecimento. E ó, trazidos ilegalmente do Paraguai. Repórter Isabela Miranda, conta pra gente essa história. Bom dia.
2: Bom dia, Felipe. Pois é, exatamente. Essa apreensão aconteceu na última semana. A Polícia Rodoviária Federal confirmou essa história. Aconteceu por volta de 2 horas da tarde da última sexta-feira, durante uma abordagem de rotina da PRF. Foram apreendidas 4 ampolas do medicamento que estavam escondidas entre pertences ali no porta-malas desse carro, que é de uso exclusivo da Câmara de Vereadores de Contenda. Esse produto tem origem, claro, Paraguai, né? A gente sempre tem trazido por aqui. As vereadoras estavam retornando da fronteira quando foram paradas ali pela PRF em Irati, município que fica aqui no interior do Paraná. Não tinha documentação, né, de importação regular, não tinha receita médica, então justamente por isso que esse material foi apreendido pela PRF. A identidade das vereadoras não foi divulgada oficialmente pela Polícia Rodoviária Federal. A mercadoria que foi apreendida, lacrada, foi encaminhada à Receita Federal. Esse caso foi comunicado também à PF e à Receita Federal. O motorista pode responder por contrabando e as 2 vereadoras foram liberadas depois dos procedimentos. Em nota, o presidente da Câmara Municipal de Contenda, o vereador Marcos Xinda da Silva, se manifestou dizendo que não autorizou, né, negou a autorização do uso desse veículo oficial para fins particulares ou fora do interesse público, e disse ainda que a Câmara não compactua com o desvio de finalidade de bens públicos e, claro, coloca-se à disposição, coloca a Câmara à disposição para colaborar com as autoridades. Felipe.
5: Muito bem, agora 8:26.
9: Vamos de esporte agora. Atlético Paranaense e Vitória realizam hoje o último jogo de ida das oitavas de final da Copa do Brasil. A rodada começou devagar no sábado, teve um domingo agitado. Quem conta tudo pra gente é o repórter Gustavo Soler.
21: Muito bom dia para quem nos acompanha aqui na TMC, e vamos falar sobre esta primeira rodada das oitavas de final da Copa do Brasil, onde tivemos 7 dos 8 jogos já disputados e 5 terminaram em empate, sendo 4 pelo placar de 0-0. Vasco da Gama e Fluminense não balançaram as redes, assim como Atlético Mineiro e Juventude. Santos e Remo na Vila Belmiro também não saíram do 0-0, mesma situação de Chapecoense e Cruzeiro no domingo. O outro empate da rodada foi entre Mirassol e Grêmio, pelo placar de 1-1. Apenas 2 equipes conseguiram vencer nessa rodada de ida dos confrontos das oitavas de final da Copa do Brasil. No Nubank Park, o Palmeiras bateu o Fortaleza por 3-0.

0: que avança para a próxima fase da Copa do Brasil. O jogo da volta entre as duas equipes acontece na quinta-feira na Neoquímica Arena. Mas nesta segunda-feira ainda teremos um jogo válido pela rodada de ida da Copa do Brasil. Às 9 horas da noite, na Liga Arena, em Curitiba, o Atlético Paranaense recebe a equipe do Vitória. E é claro que nossa praça do Paraná vai transmitir esse jogaço de bola.
1: Valeu, Soler. Daqui a pouco a gente tem mais informações sobre o futebol aqui, sobre a rodada deste fim de semana, a rodada que está vindo por aí, os jogos de volta da Copa do Brasil. Tem o André Luiz mais tarde conversando conosco ao vivo aqui no TMC 360. E daqui a pouquinho o Guilherme Ravache volta para falar sobre o quê? Um ataque hacker às carteiras de Bitcoin que resultou num prejuízo, imagine só, de mais de 100 milhões de reais. Daqui a pouco, agora, 8 horas 29 minutos.
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16: 8 horas.

0: 33 minutos, você está sintonizado na Transamérica, que agora é TMC, quem escuta sabe, eu sou Júnior de Castro, hoje segunda-feira, dia 13 de agosto de 2026, se você está chegando agora, seja muito mais que bem-vindo, muito mais que bem-vinda aos 88.7 FM em BH e toda a região metropolitana, também pelo nosso aplicativo oficial da TMC e pelo site tmc.com.br. Hora de a gente conferir o trânsito na Fernão Dias com Eliseu Júnior.
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2: 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E o destaque agora para você ouvinte TMC é Fernão Dias rumo a BH, você que deixa Betim e Contagem. Trânsito complicado por lá neste momento. Lentidão desde o Paulo Camilo, vai chegando até a altura do Riacho das Pedras. Há relatos de ocorrências neste ponto, ainda sem mais detalhes. Você que sai de casa neste momento, vale evitar Fernão Dias e dar preferência por seguir rumo à capital, passando pela Via Expressa, que tem cenário melhor. 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
0: 8:34, aí os destaques do trânsito para você sintonizado aqui na TMC, direto da Fernão Dias. Eliseu Júnior te atualiza nesta segunda-feira, dia de volta às aulas aqui em Belo Horizonte. Trânsito vai ficar agarrado, mais agarrado, aliás, a partir de hoje, né? Então só você ficar ligado aqui com a gente que durante todo o dia tem atualização do trânsito por aqui, agora 18 graus em Belo Horizonte, a máxima prevista para hoje é de 27. 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E a Prefeitura aqui de Belo Horizonte começa nesta segunda-feira a segunda dose de reforço da vacina contra a poliomielite em crianças de 4 anos. A imunização faz parte da campanha nacional de multivacinação e vai estar disponível nos 154 centros de saúde aqui da capital e também no Serviço de Atenção à Saúde do Viajante. A gente te lembra que a campanha segue até o dia 31 de agosto, então dá muito mais do que tempo para você levar a sua criança para vacinar. A poliomielite, conhecida como paralisia infantil, é uma doença causada por um vírus que pode afetar o sistema nervoso e provocar paralisia, principalmente em crianças. A vacinação é a principal forma de prevenção e continua sendo essencial para evitar que a doença volte a circular aqui no Brasil. O esquema vacinal é composto por 3 doses aplicadas aos 2, 4 e 6 meses de idade, além de 2 doses de reforço, uma aos 15 meses e outra aos 4 anos. Crianças com a vacinação incompleta também podem atualizar a caderneta durante esta campanha. Atualmente, Belo Horizonte tem cobertura vacinal de aproximadamente 89% contra a poliomielite em crianças menores de 1 ano, abaixo da meta de 95% definida pelo Ministério da Saúde. Além da vacina contra a polio, a campanha também oferece todas as doses previstas no calendário para crianças e adolescentes menores de 15 anos. Para receber a imunização, a gente te lembra que é necessário apresentar a caderneta de vacinação, um documento com foto e o CPF, sempre com a presença de um responsável. 8:36, você acompanha o noticiário local aqui de BH e região metropolitana. Já já você confere também a volta do TMC 360 com a Joana Treptow e o Felipe Bueno, trazendo os destaques nacionais e internacionais no TMC 360. Minas Gerais continua liderando o consumo de carne suína no Brasil. Um levantamento da Associação Brasileira de Criadores Suínos mostra que cada mineiro consome, em média, 27,4 kg por ano, cerca de 34% acima da média nacional, que chegou ao recorde de 20,5 kg por pessoa.
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3: Bom, são 8:38, como nós estamos trazendo aqui para você que está nos acompanhando, mais um fim de semana de importantes convenções partidárias, de todos os lados do espectro político, assim como o fim de semana passado, retrasado, né? Podemos dizer até que o fim de semana retrasado foi um pouquinho mais barulhento, né? Mas as definições estão acontecendo, seja à direita, seja à esquerda, seja ao centro. E a gente vai falar sobre esse processo de convenções partidárias que está chegando ao fim. Afinal de contas, hoje é dia 3 e vai até o dia 5, prazo estipulado pela Justiça Eleitoral, com o cientista político Fábio Osterman. É um prazer falar com você. Muito bom dia, tudo bem?
4: Olá, Felipe. Muito bom dia a ti, a Joana, especialmente a todos os nossos espectadores Brasil afora.
3: Bom, para começar, até agora, dado o que nós temos, dado o que foi consolidado tanto no plano dos estados como no plano nacional, algo te chamou atenção, algo saiu da rota, alguma surpresa, alguma definição que não estava, digamos, no radar?
4: Olha, tem um tema que é sempre recorrente nas discussões sobre prognósticos eleitorais aqui no Brasil e que, em diálogo com nossos pares mundo afora, eu sempre tento explicar a situação do Brasil a partir de premissas básicas, como o fato de que de tédio não morreremos e de que tudo sempre pode acontecer até o último momento. E eu acho que essa corrida presidencial, ela deve nos premiar ainda com fortes emoções nesse caminho. Acho que ainda há uma série de indefinições, em particular, evidentemente, no campo da oposição, especialmente no que diz respeito às incertezas que pairam em torno da candidatura de Flávio Bolsonaro, seja por eventuais questões envolvendo Daniel Vorcaro, a sua ligação, que ainda não está tão clara e não se tem uma clareza tão precisa sobre qual a profundidade dos seus laços e o que pode ser revelado ainda nessa corrida eleitoral. Há muita especulação de que haveria novas e mais comprometedoras informações que poderiam estar sendo guardadas para o início da campanha ou para um eventual segundo turno. E também em relação à própria viabilidade da candidatura do presidente Lula, pelo fato de que a economia do país não parece estar indo para um caminho muito alvissareiro para as pretensões eleitorais dele, em que talvez sua grande esperança seja o fato de que mais uma vez tenhamos uma eleição de rejeição, muito mais do que uma eleição de adesão, onde dois blocos políticos se consolidam, o bloco anti-lulista ou antipetista e o bloco anti-bolsonarista. E as pessoas votam muito mais por uma polarização, afetiva em relação a esses dois blocos do que propriamente em relação à sua adesão ao programa das candidaturas que, infelizmente, mais uma vez, tem sido pouco objeto de debate, de discussão, e sou muito pessimista em relação aos debates eleitorais que teremos, dado o fato de que é muito provável que o Lula não compareça em nenhum dos debates, até porque ele não tem nada a perder, ele não tem nada a ganhar, aliás, participando dos debates, onde ele vai ter pelo menos quatro candidatos batendo frontalmente nele. E a tendência também, acho que, é de que o Flávio Bolsonaro, por estar tão consolidado à frente no bloco de oposição, também não compareça aos debates.
5: Fábio, eu queria voltar um pouquinho na sua resposta, apesar de achar super interessante e importante falarmos em relação aos debates, mas eu quero falar sobre as indefinições. E queria falar sobre as indefinições de Romeu Zema e Flávio Bolsonaro para compor a chapa. Ainda não tem vice na chapa, os dois. E eu queria lembrar, por exemplo, da eleição de 2018. Me veio aqui à cabeça quando o Wilson Witzel, que era candidato ao governo do estado do Rio de Janeiro, ele colou ali, mais para a reta final das eleições, ele colou a imagem dele a Jair Bolsonaro e ele teve uma virada importantíssima, se elegeu, foi eleito governador do Rio de Janeiro E isso aí é uma coisa diferente do que tem acontecido com Flávio Bolsonaro neste ano, que começou o ano muito forte depois da associação e da amizade dele com Daniel Vorcaro, que foi exposta por reportagens, ele começou a perder aliados. Eu queria entender se essa falta de definição para vice é um certo isolamento de Flávio Bolsonaro ou pode indicar outra coisa?
4: Olha, Joana, sem dúvidas, a falta da definição de um vice, especialmente a falta de definição de outros grandes partidos na coligação do Flávio Bolsonaro, denota uma fragilidade na sua construção. Haja vista a definição do Progressistas e do União Brasil, que formam a União Progressista, em seguirem um caminho de neutralidade. É claro que a gente sabe que neutralidade não existe, particularmente na política partidária, mas essa federação, que conta com um número muito grande de palanques eleitorais fortes Brasil afora, com senadores, é a maior bancada no Senado Nacional, uma das maiores na Câmara Federal, ela é uma opção por manter, especialmente no Nordeste, alguns palanques abertos ao Lula e outros no Sudeste e no Sul abertos a Flávio Bolsonaro. Então, evidentemente que se a candidatura do Flávio Bolsonaro estivesse firme, estivesse consolidada acima de qualquer dúvida ou suspeita, haveria uma adesão maior de outros partidos de direita, de centro-direita, esses dois que eu acabei de mencionar, seja o próprio Republicanos, que foi um partido importante de apoio a Jair Bolsonaro, especialmente durante seu governo e na sua tentativa de reeleição em 2022. Em 2018, Bolsonaro foi candidato somente com o seu PSL, e falando sobre os outros candidatos, já aproveitando a deixa, a tendência também é que sejam candidaturas de chapa pura, como se diz, com o Romeu Zema muito provavelmente buscando algum quadro de dentro do seu próprio partido, e Caiado, o pré-candidato, aliás, agora já candidato oficializado pela Convenção Nacional do PSD, com o seu vice, que eu vinha entendendo mais como um vice tampão, Gilberto Kassab, o presidente nacional do partido, mas aparentemente a tendência é de que Kassab permaneça como vice. É claro que até o dia 5, daqui 2 dias, muita coisa pode acontecer, porque as convenções nacionais ainda podem ser aditadas com modificações, seja a inclusão de um vice, no caso do Flávio, e de Zema, que ainda não definiram seu vice, seja mesmo a mudança de um vice no caso do PSD.
3: Tá certo, nós ouvimos aqui o cientista político Fábio Osterman. Interessantíssimas as colocações aqui, e ao longo dos próximos dias a gente vai ter que trazer mais e mais dessas conversas para entender, até porque faltam 2 dias. Parecem poucos dias, mas a gente espera que muita coisa vá acontecer. E para depois disso, então, nem se fala. Fábio, muito obrigado pela conversa aqui. Uma ótima semana para você. Até a próxima.
4: Muito obrigado, Felipe. Joana, um abraço e até a próxima. Tchau, tchau.
3: Agora, 8:47, está na hora de chamar o Guilherme Ravache novamente, porque a gente prometeu falar dessa história, desse ataque hacker aí em uma das carteiras de Bitcoin mais populares do mercado, que gerou um rombo de US$110 milhões. Conta pra gente, Guilherme Ravache.
6: Pois é, Felipe. No mercado, né, se imagina que as cold wallets, carteiras frias, são seguras, ou as mais seguras que podem existir, porque ela não está conectada com a internet. Então você imagina, meu Bitcoin está nessa cold wallet, nessa carteira, que é um dispositivo que você conecta no computador e acessa o seu Bitcoin, se imaginava que fosse seguro, porque não estava conectado com a internet. Mas o que a gente esquece, né, é que esses dispositivos, como o Cold Card, né, que foi hackeado, eles na verdade são uma interface, eles geram uma senha, um conjunto de palavras ali, né, que vai criar a proteção para o seu Bitcoin que está dentro do LED, né? Dentro da rede ali que armazena os Bitcoins. O Bitcoin não está ali no pedacinho de hardware que você tem, não está ali na cold card, ou seja, o dispositivo que você tem. Ele está na rede, né? Espalhado por milhares de computadores aí que vão armazenar o pedacinho do Bitcoin ali que vai gerar o conjunto de dados que vai representar o seu Bitcoin. Pois bem, essa carteira separada da internet, essa cold wallet, ela foi criada com uma falha no software. Essa falha no software, né, segundo a equipe de engenharia da Block, essa falha do software da Cold Card permitiu que os hackers previssem qual era a palavra ou conjunto de palavras, a senha gerada por essa Cold Card quando ela era usada. Então as pessoas imaginavam que o dinheiro em Bitcoin, né, que o Bitcoin estava seguro, mas não estava, porque os hackers conseguiam prever qual era a senha, o conjunto de palavras de senha que estava sendo gerada pela Cold Card. Isso pode ser um fato comum, né? O roubo de Bitcoin é mais comum do que a gente imagina, né? Em 2025, a gente está falando de quase 2,5 bilhões de dólares roubados em Bitcoin. Mas a Cold Wallet tinha uma sensação de segurança, uma falsa sensação de segurança. E é o que eu sempre lembro o investidor, né? Quem compra Bitcoin, quem investe em criptomoeda. Quando você investe em ações, quando você investe em título do tesouro, você pode recorrer ao banco, você pode recorrer à corretora. Tem o Banco Central que regula o mercado, tem a CVM que regula o mercado. Quando você investe em criptoativos, a realidade não é a mesma. Você, diferentemente do dinheiro que a gente conhece, né, e dessas outras modalidades de investimento são reguladas e que tem órgãos que garantem, o Bitcoin não tem. Então hoje, quem perdeu esse Bitcoin tem pouca chance de reaver esse dinheiro, diferentemente de outros investimentos. Tudo isso para lembrar que investimento, né, retorno de investimento e risco tem que ser pesado na hora de você tomar uma decisão de investimento. E Bitcoin, como a gente está vendo, mais uma vez tem questões de segurança muito sérias. Claro que todo investimento pode ser roubado, né, por fraude, por hackeado de alguma forma. Mas essa sensação que a gente tem de que a tecnologia é infalível, de que a tecnologia sempre funciona e resolve nossos problemas, pode ser uma ilusão, como esse caso da Cold Card, né? 110 bilhões de dólares já foram roubados, esse número deve subir. A empresa já disponibilizou uma correção, né, do software, ainda assim, mais gente deve ser lesada, infelizmente, Felipe e Joana.
5: Infelizmente. Obrigada, Ravache. Vamos virar a página aqui, página policial agora. Um motorista embriagado atropelou e matou duas pessoas na madrugada de hoje, na Zona Leste de São Paulo. Mais informações com Ricardo Sparvoli, que está ao vivo na frente da delegacia que está cuidando desse caso. Ricardo.
7: O carro atingiu um homem e uma mulher por volta da 1 da manhã dessa segunda-feira, Joana. O eletricista Nilson Leite Batista, de 56 anos, e a esposa dele, Maria Gorete Saraiva, de 58, foram atropelados quando estavam voltando do trabalho. A mulher morreu ainda no local, depois de ser arremessada de uma altura de cerca de 15 metros com o impacto da batida. O homem chegou a ser resgatado, mas acabou morrendo no hospital. O motorista Juliano Franco Fontes, de 24 anos, se recusou a fazer o teste do bafômetro no local, mas depois um exame clínico realizado no IML confirmou a embriaguez do motorista. Segundo a Polícia Civil, a CNH dele estava vencida em razão de acúmulo de pontos por infrações de trânsito. Em depoimento, um policial militar informou que o motorista chegou à delegacia dormindo em razão do elevado grau de embriaguez observado pelos agentes. Ou seja, ele estava tão embriagado, tão bêbado, que chegou na delegacia dormindo, Joana. Ele segue preso aqui no 31º Distrito de São Paulo, aqui na Penha, na Zona Leste da capital paulista. Volto com vocês.
3: Muito bem, agora são 8 horas e 52 minutos. Mudando aqui de São Paulo para Brasília e mudando também de página aqui no nosso editorial, três dos principais partidos do Centrão, olha aí o Centrão, decidiram não apoiar nenhum candidato ao Palácio do Planalto. Rodrigo Vicente, meu querido, volta ao TMC 360 para trazer os detalhes dessa escolha, que na verdade não é bem uma escolha, uma não escolha. Fala, Vicente.
8: Oi, pessoal. Pois é, Felipe, é uma não escolha, né? São três os principais partidos, aí MDB, PP e União Brasil. Esses dois últimos formam, inclusive, uma federação grande aqui na Câmara dos Deputados, no Congresso Nacional, que é a Federação União Progressista, né? Bem, só pra gente ter uma ideia, né? O MDB não faz, não aplica neutralidade em campanha presidencial desde 2006. 2010 e 2014 eles estiveram aí com Michel Temer na chapa do PT, em 18 e 22 eles tiveram candidatos, né? E agora eles vão propor aí, já propuseram na verdade, né? Mas vão em frente com a neutralidade. Bem, sabe uma ideia, né? Isso tudo tem a ver com as questões estaduais. No caso do PP, o presidente do partido, o presidente nacional do partido é o senador Ciro Nogueira, que é do Piauí. Para a gente ter uma ideia, pesquisa de intenção de voto agora, de uma semana atrás, mostra que o presidente Lula tem mais de 70% das intenções de voto no Piauí. Foi um estado que deu a maior vitória para ele na eleição de 2022. Portanto, Ciro Nogueira fez alguns discursos aí nas últimas semanas, fez até elogios ao presidente Lula, né? Não tem condições de fazer esse apoio nacional e no estado ter uma situação que ele não vai conseguir resolver, né? Ele até gostaria de fazer essa relação nacional com o Flávio Bolsonaro. Ele foi ministro de Jair Bolsonaro, ministro da Casa Civil, comandou o governo Bolsonaro nos últimos dois anos, mas tem de fazer esse ajuste porque o estado dele tem uma outra lógica. A mesma coisa acontece no União Brasil. Na Bahia, o candidato do União Brasil é ACM Neto, que está tentando vencer o PT, já tentou na última eleição, faz cinco eleições que o PT ganha o governo do estado e que o presidente Lula tem boa votação. Então, ele precisa, enfim, fazer um meio termo, porque não vai poder sair atacando o governo, o presidente Lula, porque vai ter de casar esses votos em alguma medida. Isso faz com que a campanha, como a gente já tinha dito anteriormente, de Flávio Bolsonaro não tenha vice, porque eles gostariam de Tereza Cristina, mas Ciro Nogueira do PP boicotou essa possibilidade, disse que não há condições disso. Tem um outro partido aí que deve propor a neutralidade aí para os seus filiados, que é o Republicanos, que é a última cartada de Flávio Bolsonaro para tentar um vice, senão vai ter de ser um vice do PL mesmo. Republicanos é partido do deputado, presidente da Câmara, deputado Hugo Mota, mas que é da Paraíba. Também tem uma relação bem peculiar lá, porque o pai dele vai disputar o Senado e eles precisam fazer alguns ajustes. E na Paraíba o presidente Lula também tem bastante votos. Portanto, uma coisa é a questão nacional, outra é a questão estadual. Esses ajustes precisam entrar na conta e até o dia 5 aí vai ter muita opção para se chegar a um consenso. Ou não, né? E a neutralidade vai ser aí, enfim, a tônica dessa eleição. Volto com vocês.
3: Ah, mas sempre tem esse ou não. Esse ou não é que às vezes define tudo. 8:56.
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3: Bom, ainda sobre as convenções que definem candidatos e candidatas às eleições para o Brasil inteiro, nós vamos falar sobre um dos lados envolvidos nessa disputa, que é o Partido dos Trabalhadores, oficializando a candidatura do presidente Lula à reeleição, disputando o quarto mandato, portanto, no Palácio do Planalto. Nós vamos conversar aqui com o nosso TMC 360, com o deputado federal Pedro Uxay, que é líder do PT na Câmara dos Deputados, está ao vivo conosco. Deputado, prazer falar com o senhor, muito bom dia, tudo bem?
10: Bom dia, Felipe. Estamos aqui depois de um dia da convenção. Podemos dialogar um pouco sobre o significado desta nossa convenção que aconteceu ontem em São Paulo. Tive a alegria de prestigiar o lançamento e a consolidação da candidatura Geraldo Alckmin e Luiz Inácio Lula da Silva.
3: Pois é, eu quero começar então com esse quebra-cabeça, deputado. Não é nenhuma novidade, a gente está falando de uma repetição do quadro de 2022 envolvendo PT, PSB e também uma coligação que traz PDT, Partido Verde, PCdoB, PSOL e Rede Sustentabilidade. Para montar o programa, o senhor entende que o programa está consolidado e agora é bater na porta do eleitor, bater na porta da eleitora para exibir esse programa e cumpri-lo uma vez reeleito, eventualmente, o presidente Lula?
10: Sim, eu acho que ficou claro três grandes eixos. O primeiro é fazer uma leitura e um comparativo com o governo anterior e o que nós fizemos nesses 3 anos e meio na saúde, na educação, na economia, no emprego, no desenvolvimento, no mercado internacional, na abertura de novos negócios para o mundo. O segundo é pensar o futuro e ousar num próximo governo. Se ajeitou a casa, portanto vamos ousar nas políticas sociais, como educação em tempo integral, na área da segurança pública, ousar e criar um Ministério da Segurança Pública para enfrentar o crime organizado e o narcotráfico, criar um Estado cada vez mais moderno para atender também políticas historicamente negligenciadas, como a política dos idosos, que há um processo de envelhecimento no país. E terceiro lugar, o processo de neoindustrialização que está se conduzindo no país, que se retomou em 3,2% o crescimento da indústria no Brasil, que no governo anterior foi 1,6% negativo, tem uma outra área que o presidente e o programa de governo vai destacar. Além das terras raras, de industrializar aqui, refinar aqui, para nossa soberania nacional, a industrialização, como foi a Petrobras, historicamente uma conquista para a sociedade brasileira, também a indústria da defesa, ou seja, para manter a soberania, temos que proteger esse país que é tão cobiçado hoje para o mundo, que nós temos terras, nós temos água, nós temos sol, nós temos vento, nós temos óleo, nós temos minerais críticos e estratégicos para o futuro, nas tecnologias como de foguete, como de celular, como de baterias para carros elétricos. Ou seja, eu acredito que esse programa com Alckmin e Lula não é repetição. Ela é um grande salto de qualidade para um futuro mais estruturante, para pensar 10, 15, 20 anos, o Brasil que nós queremos, o Brasil que é inclusivo, sim, mas que também ele é inovador na produção industrial, na neoindustrialização, com sustentabilidade, sim, com cuidado com o meio ambiente, mas com avanço tecnológico para que a gente mantenha não só a soberania do nosso território, mas a soberania tecnológica. Eu acho que esse é o grande salto que o Alckmin e o presidente Lula vão fazer nessa campanha.
5: Eu queria entender sobre como é que é possível, como vai ser possível, como é que o PT pretende conciliar a promessa de gastar mais obrigatoriamente com uma situação fiscal que pode obrigar o governo a apertar as contas logo após a eleição. E por que que essas medidas, esse aperto de contas, esse ajuste fiscal não foi tomado, não foi feito logo nos últimos 3 anos e meio? A gente teria que pensar nisso para esse quarto mandato.
10: Olha, Joana, eu tenho um dado. Chegou 2020 com 720 bilhões de déficit fiscal. Nossa média é 40 bilhões, isso dá 0,3%, 0,4%. Isso é extremamente previsível se nós olharmos para os outros países do mundo. Qual é o déficit dos Estados Unidos, qual é o déficit do Japão, qual é o déficit da Alemanha, qual é o déficit em grande parte dos países europeus. Então, do ponto de vista de ajuste fiscal, nós temos dentro de um controle enorme, tanto é que o mercado precifica na medida que o dólar está baixo, está controlado, a inflação está controlada em 4 anos e as contas públicas estão controladas. Então, esse é um primeiro ponto. O segundo é um grande desafio: como conseguir implementar um processo produtivo mais estrutural. Eu acho que nós temos que enfrentar um tema que o presidente sinalizou ontem, muito rapidamente, que é o tema de 60 bilhões que o Congresso fica com dinheiro fragmentado. Eu, como deputado, fragmento minhas emendas para uma finalidade, para outra, e não para um projeto de país. São 60 bilhões. Se nós definir que parlamentar tem que parlar, tem que fazer leis, tem que fiscalizar, tem que pensar o país a partir do parlamento pela sua função central, nós teríamos 60 bilhões por ano para investir na produção industrial, na produção tecnológica, sem mexer com nenhum ajuste fiscal. Então, eu acho que tem alternativas. Acredito que nós poderemos reduzir custos em algumas áreas para ter investimento na área estrutural, que se industrialize esse país, como nas terras raras, criar terra atrás, criar mecanismos de investimento em infraestrutura, em tecnologia, ciência e inovação. Não tenho dúvida que o complexo industrial da saúde, nós temos muito dinheiro hoje que compramos estrangeiro, incentivamos a indústria nacional. Nós temos muita compra de material estrangeiro com orçamento da atual, mas que nós podemos incentivar uma indústria de drones, por exemplo, uma fábrica de drones no Brasil para controlar a fronteira no crime organizado, narcotráfico, mas também de proteção e soberania. Então, acho que nós temos, eu estou muito animado com o que tenho ouvido, tenho participado com o Gabriele do debate do programa de governo. Nossa bancada apresentou um documento de umas 15 páginas sobre o que nós pensamos dentro do programa de governo, que para nós é estratégico, como esse tema do Banco Central, como o tema das terras raras, que de criar um complexo industrial privado e também estatal no Brasil, o tema das ferrovias como infraestrutura estratégica do nosso país e o tema da neoindustrialização em outro setor, como e fundamentalmente o tema da sustentabilidade energética, que temos sol, temos vento e com muita água nós podemos se transformar num grande país desenvolvido se a gente aproveitar essa potencialidade que temos hoje sendo construído sem retrocesso para frente, Brasil.
5: Tá certo, deputado. Muito obrigada pela entrevista. Acabamos de falar com o deputado federal Pedro Uczai, líder do PT na Câmara. Um ótimo dia. Boa semana.
10: Obrigado, Joana. Obrigado, Felipe. Obrigado a todos.
3: Muito bem, são 9h04. Daqui a pouco, no TMC 360, vamos falar sobre a reunião entre o ministro da Fazenda e presidentes de bancos e a Febraban também. O que será que foi discutido nesse encontro, hein?
0: Depois de muita...
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5: 9h05, prontos para mais uma hora de TMC 360, já com Dani Lima na linha, mas antes vamos aos principais destaques desta manhã. Pesquisa BTG Nexus destaca a rejeição de Lula e Flávio Bolsonaro. Segundo o levantamento, 49% dos eleitores não votariam de jeito nenhum nos dois candidatos.
3: Tribunal Superior Eleitoral realiza hoje ação sobre o funcionamento das urnas eletrônicas. Uma live está prevista para 5h30 da tarde nas redes sociais do TSE.
5: Brasil tem conta de luz mais cara do que em 77 países. Em 2025, quase 90% da geração foi composta por usinas hidrelétricas.
3: Chega a 72 o número de mortos na recente onda migratória em Ceuta, que é um território espanhol que fica no continente africano, fica no norte da África, na fronteira com Marrocos. Na semana passada, cerca de 50 mil pessoas tentaram cruzar a fronteira, vindas exatamente de Marrocos.
5: Copa do Brasil, Palmeiras bate Fortaleza por 3-0 e encaminha vaga à próxima fase. Internacional faz 2-0 e complica a situação do Corinthians. 9h06.
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3: Bom, vamos voltar a falar sobre as convenções partidárias deste fim de semana, que renderam bem pouquinho de programas e muito de polêmicas, trocas de acusações, agressões verbais, etc. Nada que nos surpreenda. Daniela Lima já está conosco aqui para conversar ao vivo com a gente no TMC 360. Seja bem-vinda. Bom dia para você, Dani.
5: Bom dia.
14: Bom dia, Felipe. Bom dia, Joana. Bom dia para todo mundo que está nos acompanhando aqui na TMC. Que tal, senhores, o final de semana?
5: O nosso foi bom, tudo bem. E o dos outros? O dos outros é que trouxe destaques e novidades pra gente. Eles é que movimentaram.
3: Antes, me deixa falar uma coisa. Olha o ombro da Dani. Olha que coisa maravilhosa. Agora ela baixou um pouquinho, né?
5: Tem um gatinho no ombro da Dani.
3: Tem uma gatinha ali, ó. Ah, não, agora você cobriu.
14: Pra cá, pra cá.
3: Aí, pronto. Aí. Enfim, o que a gatinha achou das convenções desse fim de semana? A gatinha que tá aí atrás, né? Por favor.
14: Esse é o Nietzsche, tá? Ele é
3: um gatinho?
14: Ele é o gatinho, esse é o Nietzsche. A gatinha tá lá dentro. Rapaz, ele tá aqui na paz do Senhor Jesus Cristo, entendeu? Não tá entendendo nada, não tá preocupado com nada, como deve ser. Olha, as convenções a última semana marcaram aí a oficialização das pré-candidaturas, na verdade, das candidaturas à presidência da República. Isso já teve um efeito nas pesquisas, a gente vai mostrar já já na BTG Nexus, por exemplo, Flávio Bolsonaro consolidando essa posição de principal adversário de Luiz Inácio Lula da Silva, com os eleitores de direita migrando, aderindo, adensando a candidatura dele, fazendo com que ele tenha a menor distância para o Lula desde o início, ou pelo menos as 7 rodadas da pesquisa BTG Nexus, por exemplo, essa é a menor distância entre os dois, entre Lula e Flávio Bolsonaro. A convenção do final de semana de ontem, né, mais especificamente, que oficializou a candidatura de Luiz Inácio Lula da Silva, teve um marco muito claro. A oposição acabou fornecendo, Felipe e Joana, a Lula um mote para essa quarta tentativa de reeleição, né? No caso, para esse quarto mandato, essa quarta tentativa de mandato, que é a de um líder regional. O PT fez um corte do Lula emocionado ali, quase chorando, né? Assim, à medida em que era anunciado, né? Nesse contexto de quem vai liderar uma espécie de resistência regional na América Latina e global ao que foi chamado de intervencionismo, seja dos Estados Unidos, seja também do presidente argentino Javier Milei, que voltou a fazer carga contra Luiz Inácio Lula da Silva. Esse mote de uma candidatura de resistência regional a uma tentativa de interferência de outros países na política latino-americana acabou dando o tom dessa convenção do Lula e dando para ele um mote, digamos assim, uma espécie de incentivo, talvez, para quem já fez mais ou menos tudo, né? O Lula está indo para a quarta tentativa de um mandato na presidência da República, é candidato à presidência da República desde 1989, então se havia ali a necessidade de algo novidadeiro, é esse tom de interferência externa ou de tentativa de interferência externa que forneceu um mote, digamos assim, um incentivo, o tom para essa nova disputa. A ver quanto isso se sustenta, né? O discurso da soberania não é um discurso tão fácil de ser apreendido, mas com uma rejeição muito forte à política de Donald Trump. Não é só no Brasil que eu tô falando, tá, gente? As pesquisas todas mostram que os Estados Unidos nunca foram tão mal vistos na Europa, por exemplo, e na Ásia, desde o final da Segunda Guerra Mundial. Então, assim, sem parâmetros o que a gente tá vendo de rejeição ao modus operandi de Donald Trump. Se isso vai fornecer esse empuxo que o Lula precisa para obter esse quarto mandato, a ver, mas que foi esse o tom da última convenção, sim, foi. Vem mais do que tratar o bolsonarismo não como algo, um fim em si mesmo, né? Mas como algo que está a serviço de uma política intervencionista e que diminui a autonomia de países latino-americanos de modo geral, né, a serviço dos Estados Unidos e o Lula como um agente de resistência a esse movimento. A ver se isso consegue segurar, digamos assim, o ímpeto dessa nova campanha deste personagem, que é o personagem mais marcante e mais constante na política brasileira desde 1989, que é Luiz Inácio Lula da Silva.
3: Ô Dani, sobre BTG Nexus que você citou, vamos falar um pouquinho então, aproveitar e falar um pouquinho da pesquisa, porque mais cedo a gente trouxe aqui um gráfico mostrando, né, como você gosta de defender que a gente olhe a curva completa e não simplesmente a fotografia de momento. E aqui a gente dá uma olhada de fim de março até agora, existe um momento em que Lula e Flávio Bolsonaro, eles partem de um momento em que eles estão bem juntos, né? Abre-se no meio de junho, mais ou menos, uma distância, e aí essa distância volta a ficar reduzida agora. A gente está falando de 46% das intenções de votos contra 45% do candidato do PL. Neste momento, né? Aqui nós podemos atribuir esse rápido distanciamento e depois essa aproximação.
14: Isso aí é a própria pesquisa, o CEO da Nexus, do Marcelo Torcas, que ele divulga junto com a pesquisa uma espécie de análise, né, sobre esses dados que estão aí. Para quem está nos acompanhando no YouTube, para quem está nos assistindo, você tem uma aproximação inédita aí em 7 rodadas entre o Lula e o Flávio Bolsonaro, né? O Torcas, que é o CEO da Nexus, do Instituto de Pesquisa, que faz esse levantamento, atribui essa aproximação à divulgação da candidatura do Flávio, dessa convenção do PL, que formaliza o Flávio como pré-candidato. Então, é como se a formalização do nome dele tivesse provocado uma aglutinação, né? Acaba o espaço para dúvida. E aí também é uma péssima notícia para a terceira via, Felipe, porque você vê que neste momento em que você tem a sedimentação, ou seja, a consolidação na cabeça do eleitor, bom, é ele mesmo, é o Flávio Bolsonaro, é o Flávio quem vai ser o adversário, o eleitor aglutina nele, o eleitor de direita, o eleitor que não quer mais Luiz Inácio Lula da Silva, seja de centro-direita, direita ou extrema-direita, enfim, há essa aglutinação, e os candidatos da terceira via continuam patinando no mesmo patamar, né? Ou seja, as conversas com a Abi e o Ronaldo Caiado, por exemplo, né, que é essa chapa aí de terceira via mais bem colocada, não foram capazes de produzir uma espuma que mexesse, que desse, digamos, instabilidade a Flávio Bolsonaro. O oposto, a formalização da candidatura dele produz essa aglutinação, segundo a análise do próprio CEO da Nexus, né? Então, o que a gente tem nesse momento é um ponto de partida. Quando a gente vai olhar o filme, se o nosso pessoal conseguir voltar com a íntegra, né, desse fio, digamos assim, de movimentos que vem sendo produzido e agora serão semanalmente, né, tá aí na sua tela, né? O que a gente vai ter é quase que um retorno ao ponto de partida pré-master, pré-escândalo do Dark Horse, pré-gravação de Flávio pedindo dinheiro para Daniel Vorcaro, né? É como se o eleitor dissesse, beleza, aqui teve esse desgaste e tal, mas é com esse, é isso que tem, vamos embora, vamos com esse. Então, Lula e Flávio Bolsonaro partem para a disputa numa polarização muito acirrada, com os dois candidatos em empate técnico, com o presidente da República sem conseguir produzir uma distância muito confortável em relação ao seu adversário, e Felipe e Joana, meio que com o jogo zerado como ele estava há 5 meses atrás, ou seja, 41 ou 47% para um lado, 41 ou 47% para o outro, e estabilizado nisso, sem muita chance de uma terceira via neste momento despontar, ameaçando a posição de qualquer um dos dois principais adversários nessa disputa. Então você tem o petismo e o bolsonarismo reproduzindo o que vem sendo o padrão desde 2018, quando Jair Bolsonaro se consolida como esse fenômeno de massa que puxa o eleitor de centro-direita, direita e extrema-direita, o eleitor de oposição à esquerda para si, né? Então o ex-presidente da República mantém esse capital político e consolida o filho dele depois das convenções, findo, ou seja, acabado o espaço para especulação se vai, não vai, se vai trocar, se não vai trocar, se é Flávio, se não é Flávio, se vai ter isso, vai ter aquilo. Acabada essa especulação, o eleitorado de oposição se aglutina em torno de Flávio Bolsonaro e produz aí esse efeito que a gente está vendo na pesquisa, que é a menor distância entre Lula e Flávio Bolsonaro em 7 rodadas da Nexus. Então, o cenário está dado, vai ser uma eleição bastante acirrada, uma eleição muito disputada, com um cenário absolutamente em aberto, inclusive para finalizar em primeiro turno, seja para um lado, seja para o outro.
5: Dani, queria aproveitar que você falou sobre Banco Master, que tem um peso muito grande, vai ter ainda na eleição. A gente, aqui na pesquisa TMC Instituto Alfa, a gente consegue ter uma noção do peso que o escândalo Master tem. Veja só aqui, Dani, 81% dos brasileiros acompanham o escândalo, 89% dos que conhecem o caso consideram o caso muito grave. Nós estamos falando de um universo de 97% dos brasileiros que têm conhecimento, uns mais, uns menos, mas que têm conhecimento, é a população inteira. E aí é o seguinte, para 45% dos entrevistados, o caso envolve políticos de diferentes espectros. Aí 31% associam à oposição, 21% associam, relacionam ao governo Lula. Esses dados aqui, essa fotografia mostra o impacto que o Master tem e, havendo notícias, havendo novidades até outubro, ainda temos aí algumas belas semanas pela frente, pode impactar nessas intenções de voto.
14: Sem dúvida, Joana. O que a pesquisa TMC Alfa mostra é que, o Master se tornou, sim, um assunto de alcance nacional. 2, um assunto de impacto eleitoral muito forte. E 3, né, ainda em disputa. O que, que eu estou querendo dizer com esse último ponto, né? Para 45% dos entrevistados, o caso pega políticos de diferentes espectros e esse grupo está correto, né? O Master, o Daniel Vorcaro conseguiu fazer de seu escândalo, de seu banco, um case de alcance pluripartidário. Então você tem centrão, você tem direita, você tem esquerda, todo mundo tem ali um agente envolvido nesse caso. Mas por que eu digo que ele ainda está em disputa, né? Porque a grande questão é, para quem vai ficar a maior conta? Neste momento, se você fizer uma análise fria dos dados que estão aí, você vai entender que o centrão, a centro-direita e a direita têm um maior número de agentes peso pesados envolvidos. E veja que o alcance não é só... ou a repercussão, não é só na interpretação do eleitorado. Veja que a forma como agentes desses espectros políticos lidaram com as notícias relacionadas ao Master produziram efeitos nas próprias convenções. Então, no final da semana passada, chegou-se a anunciar que a Tereza Cristina, do Progressistas, senadora, seria a candidata a vice de Flávio Bolsonaro. Cúpula do partido vetou. Quando é que acontece uma cisão entre o PL, Flávio Bolsonaro e o Progressistas? É quando o Master bate as portas do presidente do partido, Ciro Nogueira, e Flávio reage meio que lançando este homem ao mar. Justo para que semanas depois ele próprio, Flávio Bolsonaro, aparecesse numa relação muito mais próxima com Daniel Vorcaro do que se podia supor naquele momento, né? As pessoas especulavam se eles se conheciam, se se falavam, e na verdade se descobre que havia ali uma negociação de dezenas de milhões de reais para a produção, alegadamente, de um filme sobre a trajetória de Jair Messias Bolsonaro. Mas é a reação de Flávio que sedimenta ou que fecha uma cisão entre esse grupo do Centrão, protagonizado pelo Progressistas, pelo União Brasil e Flávio Bolsonaro. E isso repercute até agora, quando você tem o Flávio meio que ainda à deriva, sem um candidato a vice para chamar de seu. A grande questão agora é ver se, as investigações estão continuando, estão seguindo, né? Houve a abertura de novas frentes de investigação na Polícia Federal e no Supremo Tribunal Federal. Esses personagens, Daniel Vorcaro, por exemplo, que está preso, o pai dele que está preso, os aliados, né, parentes, outros que participavam aí dessa distribuição em massa de recursos, de favores, de festinhas e etc e tal, todos esses personagens ainda estão tentando obter benefícios jurídicos, né, para tentar minorar as suas penas, a ver qual vai ser o impacto disso na eleição. Mas o que a pesquisa nos mostra, a pesquisa TMC Alpha, é há ainda um terreno em disputa sobre quem vai ficar com o maior prejuízo causado pelo Daniel Vorkaro, claro, além dos cofres públicos, né? Além do Fundo Garantidor de Crédito, que perdeu quase 50 bilhões de reais. Mas, politicamente, ainda há uma disputa. Se é a oposição, ou seja, Flávio Bolsonaro e seu grupo, ou o governo Lula, quem vão ficar com a maior fatura, quem vai ficar com a maior fatura, perdão, de desgaste provocado pelo escândalo do Master. Há, neste momento, uma maior associação à oposição, o que corresponde à realidade, porque, independentemente aqui de preferências, né, de quem está nos ouvindo, claro, há um número maior de agentes da oposição ligados a este caso, neste momento, mas as investigações permanecem e nada está muito cristalizado. Há uma percepção de que o Master pegou a tudo e a todos, e isso pode ampliar a fatura a ser paga politicamente, por um lado, ou pelo outro, Joane e Felipe.
3: Bom, vamos, antes da gente encerrar aqui, vamos abrir mais uma aba nessa nossa conversa sobre política, sobre convenções, sobre eleições, sobre o que vem daqui a pouquinho, porque uma reportagem do jornal Estado de São Paulo pode aumentar a pressão sobre quem? Lulinha, um dos filhos do presidente Lula, Fábio Luiz Lula da Silva, né? Segundo o jornal Estado de São Paulo, uma amiga do filho do presidente fez mais de 40 visitas fora da agenda oficial a órgãos do governo. Ou um nome que já esteve no noticiário, a empresária Roberta Lursinger, ela é investigada pela Polícia Federal por suspeita de ligação com Antônio Camilo Antunes, conhecido como Careca do INSS, outro nome que está circulando no noticiário já faz tempo. Bom, a Polícia Federal apura se essas visitas podem configurar tráfico de influência quando alguém usa a proximidade com agentes públicos para tentar obter vantagens ou facilitar interesses privados junto a uma esfera qualquer. No caso específico, estamos falando do governo federal. E o Planalto diz que as reuniões não geraram desdobramentos contratuais. A defesa da Roberta diz que ela representa clientes de forma regular perante órgãos públicos e nega qualquer irregularidade. Daniela Lima, esse é o tipo de notícia que pode causar aí ruído? Essa expressão a gente costuma usar bastante nessas discussões, né? Ruído na campanha e efervescência do outro lado. Ou isso aí já está precificado, hein?
14: Uma parte está precificada assim, mas, de novo, não dá para a gente fechar a porta de desdobramentos que virão, né? A grande questão é, a eleição vai se desdobrar com duas investigações de forte potencial lesivo, digamos assim, para todos os espectros políticos, em andamento nas mãos de um mesmo personagem. E aí, acho que vale a pena a gente olhar quem é esse personagem, né? O ministro André Mendonça, do Supremo Tribunal Federal. O ministro está vivendo uma queda de braço bastante efusiva com a Polícia Federal. E aí é importante a gente ter em mente que André Mendonça está tentando puxar para si o controle desses dois casos que são muito ruidosos, que são muito, digamos assim, para a política ensurdecedores, né? Que é o caso do Master e o caso do escândalo do INSS. A ponto de estar reivindicando a posse para o gabinete dele de todos os dados levantados pela Polícia Federal, seja antes de perícia, seja antes de qualquer coisa, meio que emulando, e é importante dizer, o que fez Dias Toffoli lá no início do escândalo do Master, quando num despacho mandou que todas as coisas apreendidas pela PF relacionadas ao caso Vorkaro fossem enviadas diretamente ao Supremo, acauteladas no Supremo Tribunal Federal e analisadas por peritos da PF escolhidos por ele. André Mendonça não foi tão longe, mas tá quase. Ele mandou sim que tudo fosse designado a ele, para que passasse pelos olhos do gabinete dele, antes mesmo ou ao mesmo tempo em que fossem olhados pela Polícia Federal. Isso teve uma repercussão bastante grande dentro da PF, que se insurgiu, tenta buscar maior autonomia para fazer as suas investigações, inclusive acionando a Advocacia Geral da União. Este personagem tem esses dois casos na mão, é relator do Master e é relator do escândalo do INSS. Falando especificamente do Lulinha, o Lula está com um discurso fechado já para tratar sobre o filho dele, que é: não vai ter blindagem, se errou vai ter que pagar, eu não vou fazer qualquer coisa para ajudar ou atrapalhar o meu filho. Vai colar? Não sei. Para o espectro da população que já rejeita Lula, esse é mais um escândalo a adornar, né, essa mítica de governo ultracorrupto, né, ou esquema, né, um governo que está sempre permeado por esquemas. Para quem está no espectro de apoio a Luiz Inácio Lula da Silva, está vigorando até o momento o dado que é: nem a CPI, nem a própria Polícia Federal e nem mesmo o Supremo Tribunal Federal encontraram indícios ou provas de que Lulinha tenha recebido dinheiro

0: vai trazer nessas frentes abertas, que agora tratam não de desvio no INSS, é importante ficar claro, nasce a partir de um personagem que está relacionado ao escândalo do INSS, mas a gente tem aí uma nova frente que é: houve advocacia administrativa, ou seja, lobby, usando o sobrenome da família do presidente da República para obtenção de contratos mais vantajosos na esfera federal? Sim ou não? Essa é a segunda pergunta, é a pergunta que se deriva de uma investigação inicial que aqui não encontrou provas de desvios no INSS, tenham ido parar na conta do Lulinha, mas conectou um personagem ligado ao escândalo do INSS, mais uma amiga do filho do presidente da República, que advogava a favor de empresas na esfera federal. Essa relação produziu algum tipo de benefício ilegal? É isso que a PF vai investigar agora, é isso que está em disputa e é isso que a gente vai ter de acompanhar os desdobramentos, em especial, como eu disse, para esse eleitor não polarizado. Porque o eleitor que está de um lado, ou seja, que apoia a oposição, já entende que, olha, isso aí, se não encontraram nada, porque, né, vai arrumando uma série de narrativas. Do outro lado, a mesma coisa, para blindar. Agora você tem aí esse 20% de eleitor não polarizado que pode ser impactado pelas, digamos, descobertas ou pelo avanço das investigações. A gente vai ter de acompanhar.
1: Obrigada, Dani Lima, pela análise. Saímos, então, destes minutos com você, muito bem informados e com bastante material para a gente refletir sobre as próximas semanas. Até semana que vem.
0: Um beijo, meus amores.
1: Agora são 9h30. A gente vai para um rápido intervalo e daqui a pouco aqui no TMC vamos falar sobre a adaptação do perfil de Lula para as eleições.
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8: 9 horas 33 minutos.

0: minutos, você está sintonizado na Transamérica, que agora é TMC, quem escuta sabe, eu sou Júnior de Castro, hoje segunda-feira, dia 3 de agosto de 2026, aqui nos 88.7 FM em BH e região metropolitana, sempre a notícia que importa para você e hoje dia de volta às aulas aí das escolas municipais, estaduais, muitas particulares voltando hoje também. E o que que agarra nesse momento? O trânsito aqui em BH, é claro. E por isso a gente vai para a Avenida Amazonas com Eliseu Júnior, que traz os destaques pra gente. Fala, Eliseu.
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2: 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Destaque agora para você que deixa a região oeste, Contagem, e segue pela Amazonas rumo ao centro de Belo Horizonte. Lentidão na passagem pelo bairro Nova Suíça. Lentidão que chega até o encontro com a Contorno. Apenas o excesso de veículos vale insistir. No caminho oposto, cenário é positivo para quem deixa o centro e segue rumo à Contagem pela Amazonas. 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
0: 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São 9:36 e dois homens de 28 e 34 anos foram baleados durante uma festa de aniversário no bairro Salgado Filho, na região oeste aqui de Belo Horizonte, neste fim de semana. Segundo o boletim de ocorrência, uma testemunha disse aos policiais militares que o suspeito chegou ao local da comemoração em uma moto carregando uma mochila de aplicativo de entrega de comida. Ele desembarcou e atirou contra as vítimas. Os homens atingidos pelos disparos foram encaminhados ao hospital por familiares. Um dos feridos precisou, inclusive, passar por cirurgia. A mãe dele falou aos policiais que o crime pode estar relacionado ao fato de o filho ter agredido o suspeito de furtar a moto dele anteriormente. Outro baleado foi atingido no abdômen. Ele seguiu conversando com os militares e confirmou que ao atirar, que o atirador inclusive disparou contra ele com uma pistola e fugiu. Os militares procuraram pelo suspeito, mas ninguém havia sido preso até a última atualização desta reportagem. Em nota, a Polícia Civil afirmou que investiga a tentativa de homicídio e que uma equipe da perícia esteve no local do crime para coletar os vestígios. São 9:37. A gente volta, aliás, com a Rede TMC, com São Paulo, Brasília, também Rio de Janeiro, Recife e Curitiba, trazendo para você os destaques do noticiário nacional e internacional no TMC 360.
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3: 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Hora de atualizar o noticiário de economia e infraestrutura no Brasil com informações da agência Infra, parceira da TMC. Até 2.700.000 beneficiários do programa Luz do Povo podem perder a gratuidade na conta de energia até o fim de dezembro. O alerta é das distribuidoras e do Ministério de Minas e Energia. Nova regra da ANEEL exige que o titular cadastrado no Cade Único seja exatamente a mesma pessoa registrada na conta de luz. Hoje, cerca de 16 dos beneficiários estão com CPFs divergentes e precisam atualizar os dados até 31 de dezembro para não perder o benefício. A Associação Brasileira de Distribuidores de Energia Elétrica alerta que muitas famílias vulneráveis não vão conseguir fazer a mudança a tempo devido. Há arranjos informais, como imóveis alugados sem contrato, casas cedidas ou compartilhadas. Diante do risco de exclusão em massa, o Ministério de Minas e Energia pede à ANEEL que reavalie as regras e lembra que o programa garante tarifa zero para consumo de até 80 kWh por mês. Em resposta, a ANEEL informa que a exigência atende a recomendações da CGU para combater fraudes e que a solicitação do governo está em análise técnica.
4: Muito bem, são 9:39. Voltamos a trazer repercussões sobre o quê? Sobre as convenções partidárias deste fim de semana, que foram muito importantes, decisivas para trazer rumos para estas eleições em todos os níveis, níveis estaduais, nível federal também. Nós vamos conversar a partir de agora aqui na TMC com o deputado estadual Gilmarci Santos, que é líder do Republicanos na Assembleia Legislativa do Estado de São Paulo. O Partido Republicanos oficializou, né, a candidatura do governador Tarcísio de Freitas. A reeleição já era esperado, isso aqui no estado de São Paulo. Deputado, prazer falar com o senhor, muito bom dia, tudo bem?
5: Bom dia, Felipe, bom dia a todos, prazer é meu falar com vocês e com nossos ouvintes aí em todo São Paulo, Brasil, pelo mundo.
4: Deputado, temos então uma situação estadual que é definida, né? E uma situação nacional que também é definida, mas vai um pouco distante do rumo estadual. Tivemos, inclusive, a presença de Flávio Bolsonaro no sábado, na convenção do partido, mostrando apoio, já era esperado também, o prefeito Ricardo Nunes aqui da capital. Essa diferença entre o cenário estadual e o cenário nacional está resolvida, já está pacificada, ou pode aparecer alguma novidade de última hora, deputado?
5: Felipe, eu acredito que ela caminha para pacificação, né? Nós temos amanhã a nossa convenção nacional, onde nosso presidente nacional está trabalhando aí com todas as forças, empenho, para resolver essa questão de uma vez por todas. Então, eu acredito que hoje, até o final do dia, nós teremos aí já uma posição definida do partido em relação à chapa nacional.
3: Queria entender, deputado, qual é a sua leitura e análise dessas definições e também das indefinições. Neste ano, a gente está se encaminhando para os 40 do segundo tempo. Não vou exagerar, não vou falar 45 do segundo tempo, porque ainda temos 2 dias até o fim do prazo. E, por exemplo, um dos principais candidatos à presidência ainda não tem vice definida. Romeu Zema, do Novo, também não tem vice definido. Na sua análise, o que falta nessas candidaturas, que são candidaturas de centro-direita? O que falta no arranjo político?
5: Eu acho que a dificuldade maior, acho que está sendo não só no Brasil, em relação à candidatura do Flávio, mas você vê que em outros estados também nós temos essa dificuldade desse arranjo, né, em relação aos partidos. Partido, cada um tem os seus interesses, tem as suas dificuldades também em arranjar isso. Você vê que no Brasil, em relação à candidatura do Flávio Bolsonaro, nós temos aí poucos partidos que, a não ser o PL, não sei se vocês podem falar melhor do que eu, não vi nenhum partido que já oficializou. Estamos com o PL, estamos com o Flávio Bolsonaro. Nós temos aí União, PP, né, o próprio Republicanos, e outros partidos que não definiram ainda. Acredito que estão esperando aí, acho que até mesmo pelos estados, o próprio Podemos, né? Eu vi que nesse final de semana a própria foi indicada, sugerida até pelo governador Tarcísio, o nome da deputada Renata Abreu como vice. E eu ouvi também que ela recusou, porque não fechou ainda. Estão definindo se vão na aliança ou se vão de maneira não neutra, né? De maneira independente com o Flávio. Então é uma dificuldade, talvez falta um pouquinho mais de diálogo, não somente dos partidos com o Flávio, com o PL, também diálogo nos estados, né? Cada estado tem a sua dificuldade, o seu momento, e eu acredito que algo até estranho, vamos dizer dessa forma, e diferente do que nós temos visto todos os anos em relação à política nacional. Seria a esquerda, o governo, não falar de esquerda, falar do governo. Já está definido com seus partidos, com suas alianças. E existe a dificuldade, exatamente por composições não somente nacional, mas principalmente as composições locais, acho que está dificultando muito essa aliança com o Flávio e com o PL.
4: Deputado, uma última questão rapidamente para não tomar muito do seu tempo. É claro que a gente sabe das questões estaduais, muitas são de antes até de 2022, que dirá de 2026. Agora, em termos de programas, né, nos aspectos essenciais, educação, segurança pública, as questões econômicas também, Estados Unidos de um lado, China do outro, o desenvolvimento regional, de certa forma, aí há um alinhamento no âmbito nacional, ou mesmo assim ainda há diferenças?
5: Não, com o republicano esse alinhamento não tem. Eu acho que o alinhamento agora é somente político, em relação à economia, desemprego, enfim, tudo isso que você falou, eu acho que não tenho nenhuma dúvida em relação a isso. Existe um alinhamento, tá? Bem encaminhado isso. Eu acho que a questão toda agora é somente política.
4: Então, nós ouvimos aqui o deputado estadual Gilmar Assis Santos, líder do governo estadual na Assembleia Legislativa no estado de São Paulo, gentilmente conversou conosco aqui no TMC 360. Um grande abraço, boa semana para o senhor.
5: Obrigado, Felipe, obrigado, Joana, obrigado a todos e até a próxima.
3: Até. Fernando Molica, nosso colunista de política da TMC, já está conectado aqui com a gente para começarmos a semana juntinhos. Molica, tivemos como destaque a convenção do PT, que oficializou a lançamento pela sétima vez da candidatura do presidente Lula, e o discurso teve algumas mudanças importantes. Então a gente teve um evento que foi ali as raízes, que valorizou toda a trajetória de Lula, até porque, segundo o presidente, é a última vez que ele corre para a presidência, mas algumas mudanças que são interessantes, importantes para a gente anotar aqui, que vão além, inclusive, da troca do vermelho nas vestimentas dos principais personagens. Trocaram o vermelho pelo branco. Fernando Molica, bom dia para você.
6: Bom dia, Joana, bom dia, Felipe, bom dia a todos. Pois é, né? Ficou muito evidente no discurso do Lula uma tentativa de mudança. O Lula é o atual presidente, está liderando as pesquisas, mas ele sente a necessidade de atualizar a própria lógica do PT, que eu diria até da esquerda. Porque o Lula fica muito marcado pela questão da fome, do combate à fome, que é essencial. Mas ele mesmo disse ontem que não quer ser apenas o presidente do Bolsa Família, ele quer ir além. Ele quer construir uma outra possibilidade de sonho, porque política vem, o político vem de sonho, vender sonhos. E ele nota que de um tempo para cá, boa parte da população, especialmente os mais jovens, as pessoas querem ir além da comida, aquela música dos Titãs, né? A gente não quer só comida, a gente quer comida, diversão e arte. A gente quer a vida como a vida quer. Quer ir além, quer crescer na vida, quer ganhar dinheiro. Todos nós queremos isso, né? E há uma parcela da população que quer isso e não vê isso na esquerda. E começou a ser aí muito seduzida por uma lógica à direita, da direita, que diz, olha, o Estado grande só quer tomar teu dinheiro, o Estado não deixa você crescer, o cara quer ser empreendedor, mesmo ali, ralando em cima de uma moto, arriscando a vida. Então o Lula apostou esse ponto. Não quer ser só o presidente do Bolsa Família, vai trocar o presidente, o Lula Paz e Amor, pelo Lula Porreta, falou porreta para não falar um palavrão, né? Mas ele quer, falou em brigar com o Congresso em relação às emendas parlamentares, o que ele já tinha dito há 4 anos. Mas enfim, ele busca uma atualização do próprio discurso petista e do próprio discurso da esquerda, uma esquerda que está tendo muita dificuldade para entender essa mudança. Entender que a CLT hoje, ter carteira assinada, não é mais o sonho de boa parte dos jovens brasileiros que querem ganhar dinheiro e querem ganhar rápido. E ainda, só para fechar, em relação a convenções, é Michele Bolsonaro que meteu um atestado para não encontrar com um enteado lá na convenção do PL, né? Meteu um atestado, se internou no hospital, não pode ser coincidência, claro. E aí? Ela ainda acabou botando um irmão para ser suplente dela na chapa de senador. Olha só, realmente é uma candidata que defende a família. É com vocês.
4: Molica mandou o arauto, né? Agora, sobre esse primeiro ponto que você trouxe aí, sem dúvida nenhuma, demorou demais pro lado do governo cuidar do que a gente costuma chamar, resumidamente falando, e a gente pode investigar mais esse assunto nas próximas conversas, o tal do corre, né? Mano Brown, em 2018, já falava desse corre que a esquerda não estava enxergando, né? Então fica como lição de casa para a gente falar ao longo da semana aí sobre esse corre e essa busca da esquerda, né?
6: Aquele discurso do Mano Brown no encerramento da campanha do Haddad, na Lapa, aqui no Rio de Janeiro, estava lá cobrindo o discurso e ele deu uma bronca em todo mundo. Olha só, vocês estão perdendo o trem da história. Na verdade, ele colocou no plural, né? Nós estamos perdendo esse trem da história. Vamos lá, bom dia para todo mundo.
4: Boa semana, Molica, valeu. Um abraço. Agora 9:49. Chega a 72 o número de mortos na recente onda migratória em Ceuta, território espanhol, no norte da África. Na semana passada, cerca de 50 mil pessoas tentaram cruzar a fronteira vindas do Marrocos. Fluxo na região diminuiu nos últimos dias com reforço do patrulhamento e mais de 48 mil migrantes já foram devolvidos ao território marroquino, mas a situação humanitária continua muito grave. Segundo o prefeito da cidade, o necrotério local, preste atenção, já recebeu 88 corpos nas últimas duas semanas. A soma também conta com vítimas de travessias anteriores.
3: Uma outra notícia internacional: o governo do Irã afirma que o novo acordo marítimo fechado com o Omã não significa a reabertura do Estreito de Hormuz. Teerã volta a culpar os Estados Unidos pelo bloqueio da rota e alega descumprimento de compromissos por parte de Washington.
4: Agora 9:50. A atriz Paula Oliveira denunciou o uso indevido da imagem dela em conteúdos criados com inteligência artificial. Em entrevista ao Fantástico da TV Globo, exibida neste domingo, ela revelou que tem sido alvo recorrente de deepfakes de teor sexual e de vídeos manipulados que simulam declarações nunca feitas por ela. Ela disse que estava em uma gravação quando recebeu um vídeo pornográfico com o rosto dela. Paula diz que nunca fez aquilo, que a situação está tomando uma proporção assustadora.
3: Um mês atrás, a atriz já tinha se manifestado sobre a circulação de imagens e vídeos falsos criados com inteligência artificial, usando a identidade dela. Ela citou, inclusive, um levantamento do NetLab, que é da Universidade Federal do Rio de Janeiro, que identificou 198 anúncios fraudulentos com a imagem dela em pouco mais de 3 meses. Agora são 9:50.
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4: Muito bem, 9:52, fechando a enquete desta segunda-feira aqui para você. Presta atenção, o que deve ter maior impacto na eleição? São 4 possibilidades: alianças entre partidos, investigações envolvendo políticos, planos de governo e comunicação das campanhas. Dessas 4 opções, venceu hoje a seguinte: investigações envolvendo políticos. Mais da metade, 54%, votaram nessa opção. Aí na sequência, planos de governo, 22%. Comunicação das campanhas, 12%, e alianças entre partidos, 11%. Lembrando que essa nossa enquete está tanto no nosso canal do WhatsApp, como no nosso espacinho aqui, no nosso retângulo no YouTube, TMC News BR. Portanto, reforçando, né, Joana, investigações envolvendo políticos. Mais da metade, 54% dos votos.
3: E sobre isso é importante a gente lembrar: nós temos 2 meses e meio até o segundo turno. Até lá, muita coisa pode acontecer. Entre as principais investigações envolvendo agentes públicos e figuras políticas com potencial de influenciar o ambiente eleitoral, as eleições estão Banco Master, escândalo do INSS. A pesquisa TMC Alpha mostrou que o caso Master é conhecido por 97% dos brasileiros. E a gente aqui na TMC, a gente não esquece, como o povo brasileiro, a gente não esquece, inclusive, perguntas que continuam sem respostas, entre elas dúvidas sobre as relações dos ministros do STF com Daniel Vorcaro. Isso pode não mudar o resultado das eleições, mas diz respeito à qualidade das instituições que interferem na vida de todos nós. Transparência, a gente lembra, não é um favor, é um dever de quem exerce poder, e essa vai continuar sendo uma das bandeiras da TMC. Agora, 9:53.
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4: Olha ele aqui conosco, aqui no estúdio do TMC 360, no sábado, Éder. Eu fiquei olhando assim e falei, mas não é possível que vai acabar tudo empatado nessa rodada desse fim de semana. Mas no domingo, né, ontem deu até uma mudada, mas, gente, que disputas, hein? Aí, as idas da Copa do Brasil nessas oitavas de final. Seja bem-vindo, Éder Luiz, o 10 do rádio.
9: Bom dia, Felipe, Joana, ouvintes da TMC. Olha, realmente foram jogos de baixíssimo nível técnico. Jogo de sábado clássico no Maracanã. Vasco e Fluminense, jogo morno, Felipe, poucas oportunidades. Aliás, a tônica do futebol brasileiro no momento são umas reclamações de arbitragem, né? Jogo muito parado, qualquer falta, os jogadores já se aglomeram, vão para cima da arbitragem. 0-0 no Maracanã, jogo ruim, a definição na próxima quarta-feira. Nós tivemos ainda o Atlético Mineiro, que decepcionou a sua torcida, empatou em casa com o Juventude 0-0. E o Santos, com o Neymar em campo, empatando com o Remo. Amanhã, o time do Santos enfrenta novamente o Remo no norte do país, tentando reverter, tentando melhorar a situação. A verdade é que ficou difícil pro Peixe, né? 0-0 em casa, o Remo vem com tudo para tentar essa qualificação. O gol, o primeiro gol da rodada só saiu ontem, gol marcado pelo Maurício.
4: Pois é.
9: Maurício fez o primeiro gol, depois daquela marcação, pressão do John Arias, recuperando a bola, o Sousa fazendo passe. Maurício marcou o primeiro gol do time do Palmeiras. Depois, na sequência, o time deslanchou no primeiro tempo, tédio no primeiro tempo de jogo, né? Foi muito ruim o primeiro tempo, erros excessivos de passe. No segundo tempo, o Palmeiras foi para cima, criou oportunidades, o Arias fez o segundo gol. E o Flaco Lopes completou o placar 3-0. Um gol que demorou 2 minutos para ser confirmado. Agora a pergunta: se a CBF conta com tanta tecnologia no momento do lance no Campeonato Brasileiro, por que não utilizá-la na Copa do Brasil? O Flaco Lopes fez o gol. 2 minutos depois, a arbitragem confirmou e validou o gol do Palmeiras. Palmeiras, com esse resultado, dá um passo importantíssimo para a classificação. Eu diria que virtualmente já está classificado. O jogo vai ser na Arena Pantanal no meio de semana. Palmeiras fez 3-0 tecnicamente, é muito superior ao Fortaleza e já deve garantir a vaga para as quartas final da competição. Outro jogo ontem que teve gol foi o Internacional e Corinthians. 2-0 para o Internacional. Corinthians pouquíssimo criativo no ataque, a defesa falhando demais, dando chance para o ataque do Internacional, que não é um grande time, mas resolveu o problema no segundo tempo, fez 2 gols em 6 minutos. Uma reclamação muito forte por parte da diretoria do Corinthians de uma penalidade máxima que não teria sido marcado sobre o lateral esquerdo, Matheus Bidu, na grande área. Pelo ângulo que eu vi, eu acho que houve um impacto do jogador do Internacional, mas não sei se houve força excessiva para que o lateral do Corinthians caísse na área. Polêmico lance, mas olha, que houve o contato, houve. Nós tivemos ainda o Cruzeiro empatando com a equipe da Chapecoense, Mirassol e Grêmio empatando também em 1-1, e a rodada se completa hoje com o Atlético Paranaense jogando contra o Vitória. A gente pode dizer o seguinte, Joana e Felipe, duas equipes devem garantir classificação. O Internacional tem uma missão agora mais facilitada, 2-0, vai pegar o Corinthians na próxima quinta-feira, mas se o Corinthians repetir a atuação de ontem, acho que o Internacional tem boa possibilidade de passar. E o Palmeiras deve garantir vaga nas quartas final da Copa do Brasil.
4: Nem quero ver o que vai acontecer, Éder. Ótima semana para você, obrigado.
9: Ótima semana para vocês.
3: Tchau, Éder.
4: E ótima semana para você que está nos assistindo aqui no TMC 360. Nós voltamos amanhã às 7 em ponto. Boa semana, tchau.
3: Até.
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0: 10h01, está começando nosso Minas TMC. Hoje é segunda-feira, dia 3 de agosto de 2026. E pela próxima hora você fica comigo, Júnior de Castro, com muita notícia e muita informação. Estamos com você ao vivo pelos 88.7 FM em BH e região metropolitana, também pelo nosso aplicativo, aplicativo oficial da TMC. Se você ainda não tem, vai lá na sua lojinha do seu smartphone e já baixa o nosso aplicativo aqui da TMC para você nos acompanhar de todo o Brasil, de todo o mundo. Além disso, é claro, pelo tmc.com.br. Você também nos acompanha por lá, tem matérias aprofundadas para você ficar muito bem informado. Tem os nossos colunistas, análise de ponta a ponta para você tirar o seu ponto de vista e o melhor, sem fake news. E claro, eu quero te convidar também para participar ao vivo aqui comigo pelo nosso WhatsApp. DDD 31 999 44 8870. 88.7 é o nosso dial. Você participa comentando as nossas notícias, dando aquele seu pitaco. Hoje volta às aulas, trânsito deve estar agarrado. Você também pode dar diquinhas aí por onde você estiver passando. De repente tem buraco na via, tem sinal em flash, tem algum problema estrutural na cidade que você quer reclamar, manda aqui para mim, DDD 31 999 44 8870. Você pode mandar sua mensagem, fica muito mais que à vontade. E claro, você também vai interagir com a gente aqui pelo Instagram, @TMC Minas Gerais. Vai lá, curte, comenta, compartilha. e ainda acompanhe os nossos bastidores, o dia a dia da TMC e as notícias que importam para você. Agora são 10 horas e 3 minutos. Vem comigo, tá começando Minas TMC, primeira edição.

0: E vamos aos destaques do programa desta segunda-feira para você sintonizado aqui na Transamérica TMC. Os destaques que importam para você sempre ficar bem informado aqui na nossa Transamérica TMC. E olha só, Republicanos vai decidir hoje se Cleitinho vai ser candidato ao governo de Minas. Federação União Brasil PP pode definir os rumos das eleições de Minas em convenção nesta segunda-feira. Hoje tem entrevista sobre assédio eleitoral nas empresas, pressão, ameaça, coação ou promessa de vantagens. A gente tira todas as suas dúvidas. E na coluna Corpo São, Mente São, Dr. Guilherme Assunção traz uma homenagem especial à paternidade sob a perspectiva da saúde mental. 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
0: E vamos lá, começando a falar sobre o clima em Belo Horizonte. Agora faz 22 graus aqui na capital mineira e o dia vai ser de poucas nuvens, viu? Em BH, a temperatura mínima registrada durante a madrugada foi de 13 graus e a máxima prevista para hoje é de 27 graus, com umidade relativa do ar variando entre 90 e 20%. Os ventos vão ser fracos hoje durante todo o dia. Agora são 10 horas e 5 minutos e a gente vai com o Eliseu Júnior agora conferir o trânsito aqui em BH. Como eu disse, hoje volta às aulas. Será que o trânsito está agarrado aqui na capital? A gente vai, na verdade, para o anel rodoviário. Bom dia para você de novo, Eliseu. Fala comigo.
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4: 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Mais uma vez, bom dia para você, Júnior. Bom dia, ouvinte TMC. Destaque é o anel rodoviário no sentido Rio de Janeiro. São dois pontos de lentidão. Na passagem pelo viaduto São Francisco, excesso de veículos, estreitamento de pista. O motorista pode sim insistir. E na sequência, na passagem pela Praça São Vicente, lentidão já começa na altura do Engenho Nogueira. Neste ponto, o motorista pode ganhar tempo desviando pela via marginal. 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
0: Tá aí os destaques do trânsito no anel rodoviário com Eliseu Júnior. São 10 horas e 7 minutos. E este fim de semana foi de muitas convenções aqui em Belo Horizonte, né? MDB, PSD de dado, PSB de bola, só algumas das convenções que rolaram neste fim de semana. Hoje tem mais convenções aqui em BH. A nossa repórter, a Mari Reis, vai acompanhar todas essas convenções desta segunda-feira e trazer pra gente aqui, claro, os destaques, o que os partidos estão pretendendo fazer, quem vai entrar nessa campanha eleitoral, quais os deputados, os senadores, os governadores, possíveis todos, né? Porque todos são aí pré-candidatos à eleição de 2026. E a gente vai começar falando sobre uma convenção que aconteceu no sábado, porque o MDB aqui de Minas anunciou finalmente o candidato ao governo do estado. Mas o vice, na verdade a vice e a candidatura ao Senado seguem incertos. Eu estive por lá acompanhando essa convenção do MDB e a gente vai acompanhar agora os destaques. O que será que rolou lá? Quem vai contar para você tudo sou eu mesmo. Depois de muita especulação sobre uma candidatura própria, o MDB finalmente anunciou Gabriel Azevedo na disputa pelo governo de Minas. Durante o evento, também foram anunciados os candidatos para a Assembleia Legislativa e para a Câmara dos Deputados. O partido ainda garantiu que terá nome próprio para o Senado e, no caso do vice de Gabriel Azevedo, será uma mulher. Mas haverá um processo seletivo dentro do próprio partido para descobrir qual será esse nome.
5: E hoje nós estamos criando uma comissão com várias mulheres do MDB que inscreveram-se para participar de um processo interno que vai oferecer a nós uma vice. Nós teremos, para valorizar sobretudo a presença feminina nas eleições, uma vice-mulher. E a partir de hoje, essas mulheres se inscrevem dentro dos quadros do MDB para que a gente possa, junto com a direção executiva, selecionar a mulher que vai nos acompanhar nessa chapa.
0: Ainda durante a convenção estadual do MDB aqui em Minas, Gabriel Azevedo afirmou que o partido não vai apoiar nenhuma candidatura à presidência.
5: O MDB, no âmbito nacional, permanece neutro. E eu tenho insistido desde o início dessa história. Há muitos brasileiros, há muitos mineiros que não estão querendo discutir o nome, A ou B. Estão discutindo proposta. Eu quero saber de qualquer candidato a presidente qual é o plano de ferrovias para Minas Gerais. Como é que eu vou apertar uma mão sem saber o quanto o governo federal vai investir em ferrovia aqui? Quero saber sobre o sistema único de segurança pública para combater o tráfico que está entrando. Cidade da minha mãe, Araguari, é a mais violenta do estado. Quero saber qual é o governo federal que vai me ajudar a cumprir com o piso salarial de professor. Quero saber, dentro da análise dos nossos 88 bilhões em ativos, se eu terei preços justos para renegociação.
0: E sobre a disputa ao Senado aqui de Minas, Newton Cardoso Júnior, presidente estadual do MDB aqui em Minas, que era um dos nomes mais cotados para a disputa, disse que não vai concorrer.
6: Sim, o Baleia Rossi fez, há cerca de ano atrás, uma pesquisa que indicou uma viabilidade eleitoral para o Senado. Mas era necessário que eu conseguisse fazer uma transição do meu mandato para eleger uma sucessão. E que naquele momento e nesse momento de ausência do meu saudoso e querido pai Newton Cardoso, eu senti que era necessário aguardar um pouco mais antes de fazer esse gesto.
0: Tá aí então, portanto, o MDB lançou a candidatura do Gabriel Azevedo aqui para o governo do estado. O partido ainda garantiu que terá nomes próprios para vice, que no caso vai ser uma mulher aí votada em assembleia dentro do próprio partido, e também terá nome indicado para o Senado dentro do próprio MDB. Lembrando que os partidos têm até dia 5, ou seja, até depois de amanhã, quarta-feira, para anunciar, trazer todos esses nomes dos candidatos aqui para o estado de Minas Gerais, não só para o estado, né, mas para o Brasil todo. E a gente segue falando sobre política. Em Minas Gerais, o candidato à reeleição do Executivo Estadual pelo PSD de Dado, o governador Matheus Simões, manifestou na convenção do partido apoiar para as eleições presidenciais Romeu Zema, do Partido Novo. Simões também classificou como, aspas para o Matheus Simões, oportunista, o fato de o ex-presidente da Câmara dos Deputados, Eduardo Cunha, lançar sua candidatura para voltar à casa, desta vez aqui por Minas Gerais. No estado, o palanque para Ronaldo Caiado vai ser encabeçado pelo senador Carlos Viana, que também tenta se reeleger pelo PSD de Dado e defendeu o impeachment do ministro do STF. Quem vai trazer todos esses detalhes para a gente, quem esteve nessa convenção, foi a Mariana Reis.
7: A candidatura do governador Matheus Simões à reeleição foi confirmada na manhã deste domingo pelo PSD, ainda sem a definição do nome de um vice, que deve ser referendado pelo ex-governador Romeu Zema do Novo. No evento em que foi oficializado como candidato à reeleição ao governo de Minas pelo PSD, Simões avaliou as decisões em cima da hora que têm travado as composições de chapa dos partidos. Na análise, fez duras críticas à candidatura do ex-presidente da Câmara dos Deputados, que agora disputa por Minas Gerais.
8: A polarização levou ao retardamento das decisões e os oportunistas de plantão viram aí uma possibilidade de ressuscitar cadáveres como o de Eduardo Cunha. Afinal de contas, eu continuo me perguntando como é que um presidiário caçado do Rio de Janeiro veio parar em Minas Gerais para poder ser candidato a deputado estadual. Fico me perguntando por quê? Federal.
7: Apesar de lançado pelo PSD, Simões apoiou publicamente a candidatura de Romeu Zema do Novo à presidência, de quem foi vice em 2022 e herdou o governo a partir de março deste ano. Ele garante que a escolha tem a compreensão do presidenciável da própria legenda, Ronaldo Caiado.
8: Cada vez que o ex-governador Caiado vem a Minas, ele diz: seria absurdo se o governador Matheus apoiasse outro candidato que não o candidato Romeu Zema à presidência da República.
7: No lançamento, Simões destacou o legado que quer dar continuidade e exaltou os feitos na segurança pública.
9: Com o maior investimento da história das forças com frota nova de veículos para PM, Polícia Civil, Corpo de Bombeiros, novas armas, investimento em tecnologia, câmeras de segurança, 20 mil novos policiais contratados em 4 anos.
7: Apesar disso, era cobrado do lado de fora por manifestantes aprovados em concurso e que aguardam a nomeação em centenas de cargos da Polícia Civil. Ao lado de Simões, o candidato à reeleição pelo PSD, senador Carlos Viana, prometeu intensificar cobranças por uma maior expansão do metrô na região metropolitana de Belo Horizonte, além de seguir atuando pela possibilidade de impeachment de ministros do STF.
10: Eu, como senador, faço um compromisso com os mineiros. Nós vamos trabalhar para fazer esse metrô e a Ribeirão das Neves e a Betim. E vamos continuar lutando contra a corrupção. Se tem ministro do Supremo Tribunal Federal que recebeu dinheiro por meio de escritório da mulher para defender banqueiros usando a toga, se isso ficar confirmado, tem que ter impeachment de ministro.
0: Está aí nossa repórter Mariana Reis, que acompanhou essa convenção neste domingo do PSD de Dado. Agora são 10 horas e 15 minutos e ainda falando sobre esta convenção que aconteceu ontem na Assembleia Legislativa aqui de Minas Gerais, o governador de Minas, Matheus Simões, afirmou depois da convenção partidária que o senador Cleitinho foi traído pela cúpula nacional do Republicanos. Simões lamentou o fato de a direita chegar fragmentada às eleições mineiras, em vez de se unificar em torno de um único nome. Ele também apontou que, pela primeira vez, os dois vão ser concorrentes diretos na disputa política, visto que sempre atuaram do mesmo lado. E a gente, claro, esteve lá, como eu disse para você, acompanhando essa convenção, e traz também essa fala do Matheus Simões.
11: O senador Cleitinho tem a minha solidariedade, porque ninguém merece ser traído dentro da sua própria agremiação como ele foi. Eu tenho a tranquilidade de estar num partido que não me traiu, mas o senador Cleitinho claramente foi traído pelo Republicanos, tratado com pouquíssimo respeito, considerando que ele é um senador da República.
12: Até o governador, no eventual rompimento do Cleitinho com Republicanos, teria uma possibilidade de conversa entre vocês para um apoio?
11: Eu e o senador Cleitinho nunca estivemos em lados opostos na política. Nós fomos eleitos ao mesmo tempo, em 2016, ele lá em Divinópolis, eu aqui em Belo Horizonte. Depois, quando nós elegemos o governador Romeu Zema em 18, ele foi parte da nossa base aqui na Assembleia a partir de 19. Depois foi eleito senador junto conosco em 22, na reeleição do governador Romeu Zema, e o irmão dele foi reeleito prefeito pelo novo partido do governador Romeu Zema lá em Divinópolis. Seria uma novidade para mim ter o senador Cleitinho como um adversário. Acho que nós representamos muitas das mesmas ideias e a centro-direita deveria tentar se reunir o máximo possível aqui em Minas Gerais para evitar o retorno da esquerda.
0: Aí ouvimos a fala do governador Matheus Simões, mas ele falou mais ainda, viu, gente? Em cobrança sobre a renegociação da dívida de Minas Gerais com a União, o governador Matheus Simões afirmou que o repasse mensal à Brasília consome cerca de 500 milhões de reais por mês dos cofres públicos. A gente vai ouvir essa fala do Matheus também bastante polêmica, né? Afinal de contas, ele que é candidato agora definitivo ao governo aqui do estado. Vamos ouvir o Matheus.
11: A negociação da dívida do estado é um trabalho contínuo para qualquer pessoa que assuma Minas Gerais. Porque o governo federal continua, na sua posição de agiota oficial, tomando da gente cerca de 500 milhões de reais todos os meses. Dava para construir um hospital regional de Teófilo Otoni por mês com o dinheiro que o governo federal toma da gente todos os meses, mesmo depois da renegociação. Isso é porque já renegociou. Mas acho que a prioridade número um com relação à dívida é forçar o governo federal a escolher os ativos que ele vai ficar, porque isso abate o valor geral da nossa dívida. E quando o próximo presidente chegar, e eu acredito que não será uma reeleição do atual presidente, a gente possa retomar uma discussão que não é só de Minas, uma discussão do Brasil, da falta de respeito do governo federal com os estados que são quem geram empregos, recolhem tributos e garantem a vida dos mineiros e dos brasileiros.
0: Tá aí, esses foram os destaques da convenção do PSD de Dado, essa convenção que rolou neste domingo, dia 2 de agosto de 2026. Agora são 10 horas e 18 minutos. E neste domingo também aconteceu a convenção do PSB de Bola. Ainda sem apresentar como candidato ao governo aqui de Minas, O ex-procurador de Justiça do Estado teve o nome oficializado pelo PSB neste domingo, mas deixando em aberto justamente o cargo em que ele pode concorrer. Isso porque nos bastidores alianças são costuradas com dois partidos do campo democrático, justamente para indicá-lo como vice-governador ou ainda candidato ao Senado. E a Mariana Reis também esteve por lá, nossa repórter a Mari, acompanhando tudo isso, e a gente confere os destaques desta convenção do PSB de Bola.
7: Tudo pode acontecer até quarta-feira. Essas foram as palavras do ex-procurador-geral de Justiça de Minas Gerais, filiado ao PSB, para disputar o governo do estado. Apesar da intenção, o cargo ainda é tratado como uma pré-candidatura, já que o partido dialoga tanto com o PT de Patrus Ananias, quanto com o PDT de Calil, para a composição de alianças. Vai levar aquele que mais valorizar o passe do PSB, como explicou o presidente estadual da legenda e prefeito de Conceição do Mato Dentro, Otacílio Matos.
13: E o PSB precisa ser valorizado da forma que de fato ele é. Então a gente está conversando ainda, por isso vai ficar em aberto. A gente tem tanto a vaga de Senado, tem a vaga de vice, tem a suplência. Então o PSB tem um grupo hoje muito forte. Eu tenho certeza que depois do resultado da eleição, o PSB vai ter a quinta maior bancada do estado em Minas Gerais. Nós temos um compromisso total com o nosso presidente Geraldo Alckmin, que é o vice da chapa do presidente Lula.
7: Jarbas Soares, que ainda não se apresenta como candidato a governador, mostrou estar aberto tanto à vaga de vice quanto a uma indicação para o Senado na costura de uma chapa.
14: Imagina, eu nunca disputei uma eleição, nunca fui filiado a partido, não tenho carreira política. Está sendo convidado para liderar o processo pelo meu partido PSB e também para compor chapas com outros partidos, até a governador tem nos procurado para buscar essa alternativa. Infelizmente, Minas Gerais está vivendo essa bagunça partidária e nós não sabemos ainda como vamos chegar na quarta-feira, que é o último dia de prazo. Infelizmente, eu reputo isso, a falta de lideranças no estado de Minas Gerais. Não tem nada certo e nada impossível. Tudo pode acontecer até quarta-feira.
0: Aí, esses foram os destaques da convenção do PSB de Bola, que aconteceu neste domingo. Agora são 10 horas e 21 minutos, mas ainda tem convenção pela frente, viu, gente? Hoje, a partir das 18h, vai ser realizada a convenção partidária da Federação União Brasil PP na Assembleia Legislativa aqui de Minas Gerais. A expectativa fica por conta do possível anúncio de Marcelo Aro como candidato ao governo de Minas. O evento desta segunda-feira é um dos mais importantes na corrida pelo Palácio Tiradentes, já que a Federação União PP tem acesso ao maior tempo de propaganda da TV e do rádio e o terceiro maior fundo eleitoral do país. Além da possibilidade de anunciar Aro como candidato, a federação tem outras opções como apoiar ou não o senador Cleitinho do Republicanos ou ainda retardar aí a decisão, a exemplo do que fez o PSB de Bola do Jarbas Soares Júnior. A gente lembra aqui que a legislação eleitoral permite que as convenções sejam realizadas e os registros fiquem em aberto devido às negociações entre os partidos. O prazo para registro das candidaturas estaduais termina nesta quarta-feira, pois é depois de amanhã, dia 5 de agosto. Agora são 10 horas e 23 minutos e hoje tem uma reunião muito importante também entre o senador Cleitinho e integrantes do Republicanos. O encontro vai finalmente definir se o partido vai aceitar ou não a candidatura do parlamentar mineiro ao governo aqui de Minas. Cleitinho e o presidente estadual do Republicanos, Euclides Petersen, tentam convencer o presidente nacional da sigla, o Marcos Pereira, a rever a decisão de barrar a candidatura. Nos bastidores, o partido acabou recuando depois que deputados federais e estaduais ameaçaram desistir das candidaturas. A gente lembra aqui que o prazo também está em aberto na quarta-feira, dia 5. Termina o prazo, então, para oficializar as candidaturas nas convenções partidárias. Depois disso, os partidos têm até o dia 15 de agosto para registrar os candidatos na Justiça Eleitoral. E a gente destaca aqui que o PT, por exemplo, é um dos partidos que já tem dado aí como certo o Cleitinho nessa corrida pelo governo aqui de Minas. Muita especulação por enquanto, mas claro, a gente aqui da TMC vai acompanhar tudo e trazer para você as atualizações. Quero te lembrar também que você, claro, pode participar comigo ao vivo aqui. Quero sua mensagem, seu pitaco, você comentando as nossas notícias, dando bom dia. Segunda-feira, segundo, gente. Hoje é dia 3 de agosto de 2026. Nosso WhatsApp é o 31999448870. Nosso zap, manda mensagem aí pra gente. Acompanha também pelo Instagram, arroba TMC Minas Gerais. Curte, comenta, compartilha. Vai lá, veja também os bastidores, o dia a dia da nossa TMC. 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E a Prefeitura de Belo Horizonte realiza hoje a Operação Volta às Aulas, justamente para garantir a segurança de alunos, pais e da comunidade escolar. Agentes da BH Trans, da Superintendência de Mobilidade do município aqui de Belo Horizonte e da Guarda Civil Municipal atuam no monitoramento do trânsito, na travessia de pedestres e na orientação sobre o transporte escolar em unidades de ensino municipais, estaduais e particulares de todas as regionais aqui da capital. As equipes de educação para mobilidade realizam abordagens com apoio de novos bonecos lúdicos, itens de sinalização e distribuição de folhetos com dicas de segurança. O material reforça, claro, cuidados fundamentais para o embarque e desembarque seguro, a proibição de uso de patinetes elétricos por menores de idade e o respeito às normas de circulação nas portas das escolas. A operação busca justamente assegurar a fluidez dos veículos nos horários de pico e coibir irregularidades, como estacionamento em fila dupla, isso é muito difícil de acontecer aqui na porta de escola, fala sério, e também sobre faixas de pedestre, muito difícil, muito raro também, você quase não vê isso em Belo Horizonte, ou ainda em locais proibidos. Agora são 10 horas e 26 minutos. Quem participa aqui comigo é o Lê Gravino. Bom dia para você, Lê. Tá aproveitando aí a sua segunda-feira. Pegou trânsito hoje, já volta às aulas. Trânsito tá agarradaço aqui em Belo Horizonte, não é verdade? Hoje é o dia que a gente começa a sofrer, principalmente quem pega trânsito nesses horários de pico aqui em BH, toda a região metropolitana, na verdade, em quase todo o Brasil, não é verdade? 10 horas 27 minutos e a Prefeitura de Belo Horizonte começa hoje também, nesta segunda-feira, a aplicar a segunda dose de reforço da vacina contra a poliomielite em crianças de 4 anos. A imunização faz parte da campanha nacional de multivacinação e vai estar disponível nos 154 centros de saúde aqui da capital e também no Serviço de Atenção à Saúde do Viajante. A gente te lembra aqui que a campanha segue até o dia 31 de agosto. A poliomielite, conhecida popularmente como paralisia infantil, é uma doença causada por um vírus que pode afetar o sistema nervoso e provocar paralisia, principalmente em crianças. A vacinação é a principal forma de prevenção e continua sendo essencial para evitar que a doença volte a circular aqui no Brasil. O esquema vacinal é composto por 3 doses aplicadas aos 2, 4 e 6 meses de idade, além de 2 doses de reforço aos 15 meses e outra também aos 4 anos. Crianças com vacinação incompleta também podem atualizar a caderneta durante essa campanha de vacinação, que, portanto, vai até o dia 31 de agosto. Atualmente, Belo Horizonte tem cobertura vacinal de aproximadamente 89% contra a poliomielite em crianças menores de 1 ano. E isso é abaixo da meta de 95% definida pelo Ministério da Saúde. Além da vacina contra a polio, a campanha também oferece

0: Lê Gravino tá falando aqui comigo, trabalho em casa, graças a Deus. Quanto menos eu dirijo, mais feliz eu sou. Ô, Lê Gravino, que inveja. Isso aí é só pra matar a gente de inveja, né? Mas que Deus abençoe, guarde e preserve você trabalhando sempre em casa, porque isso é o que a maioria das pessoas quer, viu? Agora, 10 horas 29 minutos, hora de ir para Fernão Dias. Eliseu Júnior vai trazer pra gente os destaques para Fernão Dias. Fala, Eliseu.
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2: 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E o destaque agora, Júnior, é para os motoristas que dirigem pela Fernão Dias. Isso porque tem ocorrência por lá. Lentidão desde o Riacho das Pedras, que chega até o encontro da Fernão Dias com a Cardeal Eugênio Pacelli. Motivo uma carreta com defeito, bloqueando uma das faixas, que deixa o trânsito bem complicado. O motorista pode ganhar tempo desviando. Para isso, na altura do Riacho das Pedras, vale acessar Avenida Francisco Firmo de Matos, Babita Camargos, e retornar à Cardeal Eugênio Pacelli, já no acesso ao anel rodoviário. 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
0: Tá aí os destaques do trânsito com Eliseu Júnior, direto da Fernão Dias. Agora são 10h30, a gente vai pro intervalo bem rapidinho. Já já tem entrevista aqui na nossa TMC, também tem esportes, quais os destaques do esporte. Tem ainda a coluna de saúde, mas é já já, porque a gente vai pro intervalo rápido.
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0: 10 horas e 33 minutos para você sintonizado aqui nos 88.7 da Transamérica, que agora é TMC. Quem escuta sabe a notícia que importa para você. E olha só, agora a gente vai ter entrevista aqui. A liberdade de escolher em quem votar é um direito garantido pela Constituição. Mas durante o período eleitoral, ainda há casos de que trabalhadores sofrem aí pressão ou até ameaças dentro do ambiente de trabalho por causa de preferências políticas. Pois é, gente, até hoje isso existe. E pensando na prevenção, a FIENG lançou um guia com orientações para ajudar empresas e trabalhadores a identificar e combater o assédio eleitoral. O material explica que essa prática inclui situações como pressão para

0: para apoiar candidatos, promessas de benefícios ou até ameaças relacionadas ao voto, além da obrigação de participar de atos ou campanhas políticas. E para falar sobre a importância da liberdade de escolha nas eleições e, claro, do voto consciente, eu converso aqui com a gerente de governança, riscos, compliance e privacidade da FIENG, a Érica Alcântara. Bom dia para você, Érica. Você me ouve?
1: Ei, Júnior, bom dia a todos os ouvintes da TMC. E é isso, Júnior, em conjunto com a Aperam, a ArcelorMittal, a Cenibra e a Usiminas, a FIENG realizou o guia para combate e enfrentamento do assédio eleitoral no ambiente de trabalho. O objetivo desse guia é apoiar as indústrias mineiras na promoção de ambientes de trabalho respeitosos durante esse período eleitoral. Ele reforça que cada pessoa tem o direito à sua livre escolha política, sem qualquer pressão, constrangimento ou intimidação no ambiente de trabalho. E a FIENG, como uma instituição apartidária, usa o guia, né, que tem caráter exclusivamente orientativo e preventivo, acreditando, né, de fato, de que o respeito às diferenças, ao diálogo e à ética são essenciais para preservar um ambiente organizacional saudável e seguro. E assim, ele vai orientar empresas, né, sobre a prevenção, o enfrentamento do assédio eleitoral, e a FIENG, com toda certeza, acaba contribuindo para um cenário social de mais paz, equilíbrio, respeito, e fortalece essa cultura de integridade que beneficia trabalhadores, empresas e toda a sociedade. Que tenhamos, de fato, um período eleitoral de respeito, com muita paz e muita cordialidade, respeitando aí opiniões e relações nos ambientes de trabalho.
0: Agora, Érica, a gente já falou um pouco sobre isso, eu até falei aqui na abertura, mas quais são os principais casos de assédio eleitoral? Existe algum tipo específico de empresa? É mais comum em algum tipo de empresa? Explica pra gente.
1: Infelizmente, qualquer ambiente propício a sofrer essas práticas de assédio eleitoral. E nós podemos citar algumas delas, como coação para votação direcionada, né? Que seria pressionar ali direto ou indiretamente o colaborador para que ele vote em determinado candidato ou partido de preferência, essencialmente da sua liderança. Não podemos esquecer de forma alguma o papel essencial da liderança na manutenção desse ambiente saudável, ameaças relacionadas à estabilidade do emprego. Então, insinuar de forma sutil ou explícita que o funcionário, o empregado, poderá ser demitido ou perder a oportunidade de crescimento caso o candidato da oposição vença. Esses são bons exemplos aí a ser ditos nesse momento. Promessas de vantagens em troca de votos, pressão psicológica ou constrangimento por opções políticas, né? Hostilizar, criticar excessivamente, ou até isolar, né? Humilhar quem manifesta convicções políticas diferentes.
0: Agora, Érica, como que o empregado, quando ele sofre esse tipo de assédio, ele pode denunciar? Porque muitas vezes, claro que a pessoa vai ficar com medo, né? Vai ficar com medo dela, do nome vazar, de repente ela perder o emprego por causa dessa denúncia.
1: Recorram aos canais de denúncias e ouvidorias das suas empresas, tá? Caso sua empresa não tenha um canal adequado para recebimento de denúncias, uma área de compliance estabelecidas, recorram ao RH ou à liderança direta, tá? Mas não deixem de se manifestar. É muito importante seguirmos todos os parâmetros técnicos emitidos pelo Ministério Público do Trabalho, tá? Para que essas práticas realmente sejam efetivadas e que aconteçam essencialmente nesse período eleitoral. Mas não deixem de denunciar, tá? Não se sintam constrangidos, coagidos ou obrigados a nenhuma prática que vá em desacordo, né? É uma liberdade individual. O voto é um direito de cada um de nós, ele é sigiloso e é único. Então não deixem de procurar auxílio dentro das suas empresas, através do canal de denúncias e ouvidoria, áreas de compliance, o RH ou a própria liderança.
0: E fora da empresa, o empregado pode denunciar isso fora da empresa?
1: Pode denunciar sim, tá? Existem canais autorizados para isso, então tem o Ministério Público do Trabalho, pode ser, o acesso pode acontecer pelo site, que é mpt.mp.br.
2: Lá existe um botão específico para denúncia de assédio eleitoral, assim como através da Justiça Eleitoral também, o TSE ou o TRE, através do aplicativo oficial Pardal, desenvolvido para combater crimes, abusos de poder e irregularidades durante o pleito. Eu quero reforçar também que na própria cartilha que nós publicamos, o acesso é para todos, a quem desejar, está lá no site da FIENG, tem um QR Code também no final da cartilha. Então você pode também acessar pela câmera do seu celular e ter acesso direto ao Ministério Público do Trabalho para qualquer informação, esclarecimento ou uma denúncia, se necessário.
0: Para a gente finalizar, Érica, feita essa denúncia, aí o empregado fez essa denúncia, seja dentro da empresa, mas principalmente nesse caso, fora, de repente. Como que a empresa vai sofrer com isso? Ela vai pagar de alguma forma?
2: Sim, existem sanções, aí cada caso vai ser um caso, mas existem sim sanções estabelecidas, existem fiscalizações, tá? Destinadas a amparar esse ambiente saudável durante esse período eleitoral. Então, é muito importante que as empresas se adequem, tá? Em atenção ao Código Eleitoral, que é a Lei 4.737, ela define as punições criminais para atos que tentam fraudar ou coagir a vontade do eleitor, assim como a Lei 14.197, que dispõe sobre as infrações contra o livre exercício dos direitos políticos e democráticos, e, claro, a própria CLT, que é a nossa consolidação das leis do trabalho. Então, muito importante que todos os empregadores entendam que é uma prática ilegal e que tem, sim, consequências.
0: E como o nosso ouvinte consegue acessar essa planilha da FIENG?
2: Essa cartilha, esse guia, está disponível no site da FIENG. Acessem através do www.fieng.com.br. Tem uma boa leitura e, o mais importante, pratiquem de fato todas as orientações que contêm no documento.
0: Daí eu conversei com a gerente de governança, riscos e compliance e também privacidade da FIENG, a Érica Alcântara. Muito obrigado pela sua participação, Érica. Uma entrevista bastante esclarecedora. E as portas aqui da TMC estão abertas para a gente discutir mais a respeito disso. Afinal de contas, a gente está em um ano de eleição, um ano importante. Tenho certeza que teremos muitas pautas pela frente.
2: Eu que agradeço pelo espaço, Júnior, em nome da FIENG. Que tenhamos um período eleitoral de sucesso.
0: Isso aí, bom dia para você, valeu demais. Agora, faltando 19 minutos para as 11 da manhã aqui na Transamérica TMC, quem escuta sabe. E que tal a gente fazer um passeio agora, hein, gente? Um passeio pelo mundo do esporte. Afinal de contas, o Atlético e Cruzeiro empatam com atuações medianas e deixam a decisão para os jogos de volta das oitavas de finais da Copa do Brasil. E quem vai trazer todos esses detalhes para a gente é ele, o setorista da TMC, o Fael Lima. Fael, fala comigo.
3: Salve, meu povo! Bom dia, Minas TMC, bom dia, André, bom dia, Aida, bom dia para quem tá ouvindo a TMC aí de casa, no carro, no fone de ouvido, tomando um cafezinho gostoso, puxa a cadeira que eu tenho muita fofoca pra te contar. Mas antes, hoje futebol é detalhe aqui, meu querido. Por quê? O Galo empatou com o Juventude em casa, na Arena MRV, 0-0, jogo de ida da Copa do Brasil. Então, o Papo de Craque hoje vai analisar tudo sobre esse jogo e também sobre o empate do Cruzeiro. Hoje não vai ter Fael zoando o Gão zoando o Fael, não vai ter nada disso. Vai ter muita análise, eu não sei se vai ter puxão de orelha, corneta, porque teve polêmica no jogo do Cruzeiro, gol anulado lá no, na Arena Condá, e na Arena MRV, a TMC fez um registro que rodou o Brasil, que foi o Renier ali brigando, xingando um torcedor da arquibancada. Inclusive, isso gerou um puxão de orelhas público do Atlético, falando que vai puxar a orelha dele. Será que vai? E o Renier gravou um vídeo pedindo desculpas pro torcedor. Eu confesso que não vi, sou bloqueado pelo Renier. Isso me deixa muito feliz, inclusive. Mas, meu garoto, não é fácil não, viu? Você é bloqueado por alguém, André? Eu tenho uma listinha, mas vamos lá. Então tem um 0-0 do Atlético na Copa do Brasil, um 0-0 do Cruzeiro, aliás, quase todos os jogos da Copa do Brasil terminaram empatados. Tem muita gente podendo comemorar, não. O Inter ganhou, o Palmeiras ganhou, mas foram muitos empates. Tudo isso, todos os jogos, você verá a repercussão no Papo de Craque, primeira edição, e à noite também, a partir das 17h30, anota essa mudança de horário aí. E o Gão, todo o time completo, falando sobre essa rodada da Copa do Brasil. E amanhã já tem mais Copa do Brasil. Hoje tem Copa do Brasil, amanhã tem Copa do Brasil. Quarta-feira tem mais Copa do Brasil. Dessa vez o Galo decide de fora de casa contra o Juventude, cheirinho de pênalti, mas Deus que livre, tomara que seja com a bola rolando. E o Cruzeiro também decide no Mineirão, onde tem colecionado resultado ruim. Eu não estou supondo nada aqui, eu estou falando que o Cruzeiro tem conseguido muito resultado ruim em casa e nesse estádio que o Cruzeiro vai decidir contra a Chapecoense. Tá certo? Grande abraço para todos vocês, tudo sobre futebol mineiro, futebol nacional, mundial, intergaláctico. O Papo de Craque daqui a pouco. Espero lá. Beijo. Fui.
0: Tá aí, Fael Lima trazendo pra gente os destaques do esporte. Agora são, faltando 15 minutos para as 11 da manhã. Ele te lembrou aí que a partir do meio-dia tem Papo de Craque aqui na sua TMC. Quem escuta sabe, a notícia que importa para você. Falando em notícia que importa para você, tem várias coisinhas que importam, né? Toucinho, torresmo, bisteca, costelinha e pernil. Qualquer uma delas eu sei que importam para você, viu? Porque Minas Gerais segue na liderança quando o assunto é consumo de carne suína. Você sabia disso? Em um levantamento da Associação Brasileira dos Criadores de Suínos, eles apontam aí que cada mineiro consome, em média, 27 quilos e 400 gramas de proteína por ano. O índice é 34% superior à média nacional, que chegou ao recorde histórico de 20,5 kg por habitante. O crescimento acompanha, claro, uma mudança no hábito alimentar dos brasileiros e também um bom desempenho na cadeia produtiva. No mercado internacional, o Brasil ultrapassou o Canadá e se tornou o terceiro maior exportador de carne suína do mundo. Para você ter uma ideia, em 2025 foram embarcadas mais de 1,5 milhão de toneladas, um aumento de quase 12% em relação ao ano anterior. Agora, faltando 13 minutos para as 11 da manhã, a gente aqui, claro, te atualizando tudo que é destaque, tudo que é informação aqui, principalmente de Belo Horizonte e região metropolitana, os destaques para você no nosso Minas TMC. Você fica comigo até meio-dia. E agora eu quero te levar para uma viagem nos bastidores da mineração. Você sabia que vários projetos aí de sustentabilidade e meio ambiente estão surgindo nas mineradoras justamente para abarcar aí todo o que tem dentro da mineração? E eu fiz uma matéria especial a respeito disso e a gente vai conferir agora com você. Minas Gerais é o maior produtor de minério de ferro do Brasil e a mineração continua sendo uma das principais atividades econômicas do estado. Além de movimentar bilhões de reais por ano, o setor gera empregos, abastece a indústria e tem papel importante nas exportações brasileiras. Mas você já parou para pensar como funciona a extração da natureza até o preparo para chegar ao mercado? Pois é, eu conversei com a Kathleen Magalhães, engenheira civil da Itaminas, que explica para a gente.
4: Ele começa dentro das salas, né, onde existe uma equipe, que é o planejamento de lavra. Eles gerenciam todo o nosso planejamento, né, o nosso planejamento atual e futuro. E aí, a partir desse planejamento desenvolvido nas salas, os caminhões, né, os equipamentos vão para a mina, onde eles desenvolvem, né, as atividades para a extração desse minério. E aí o material vem para a nossa área industrial, e aí da área industrial começa todo o processo. Desde a britagem do material grosseiro, que é retirado na mina, até, de fato, levar ao material vendável, né?
5: Ao mesmo tempo, as mineradoras também precisam cumprir exigências ambientais e de sustentabilidade, desde o monitoramento das estruturas até ações de recuperação das áreas utilizadas. E nesse sentido, nascem projetos como o Rejeito Zero, que transforma resíduos em concreto.
4: O material que seria encaminhado para o empilhamento, ele volta, né, para o sistema. E a gente, com isso, a gente também evita de extrair mais material no meio ambiente para gerar esse concreto. Então, hoje a gente consegue fazer meio fio, chapéu de muro, banco. A gente conseguiu incluir também assentamento de bloco, tudo com 100% de rejeito. A gente tem um projeto muito bacana, que é o Fachada Viva, que é um apoio à comunidade. Então, esses materiais também são utilizados nesse projeto, 100% produzido internamente hoje com o concreto de rejeito.
5: Agora, faltando 10 minutos para as 11 da manhã, está aí matéria especial do nosso repórter Júnior de Castro. Valeu demais, hein, Júnior? E a gente continua te atualizando, trazendo os destaques desta manhã de segunda-feira, dia 3 de agosto de 2026. Quero te lembrar que você pode participar, ainda dá tempo, temos 10 minutinhos de jornal. Você pode participar ao vivo comigo aqui, dando o seu pitaco, trazendo aquela informação, comentando as nossas notícias, contando como está o trânsito aí pela sua região, por onde você está passando. Nosso WhatsApp é o 31 999 44 8870. 88.7 é o nosso dial em BH e região metropolitana. 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Agora, 9 minutos para as 11 da manhã, vamos para o Complexo da Lagoinha com Eliseu Júnior, que traz mais destaques do trânsito para a gente. Fala, Eliseu.
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7: 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Júnior, meu destaque agora é para falar de Cristiano Machado, Avenida Antônio Carlos, no acesso ao Complexo da Lagoinha. Isso porque o trânsito vai fluindo muito bem por lá neste momento. No caminho oposto, cenário parecido, quem deixa o centro e segue tanto pela Antônio Carlos quanto pela Cristiano Machado encontra um cenário parecido. Principal ponto de lentidão na capital neste momento é no anel rodoviário, pontos no viaduto São Francisco e também na passagem pela Praça São Vicente, no sentido Rio de Janeiro. Motivo: estreitamento de pista. Motorista pode insistir com paciência. 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
5: Faltando agora 8 minutos para as 11 da manhã, tá aí os destaques do trânsito direto do Complexo da Lagoinha com Eliseu Júnior. E a gente continua aqui porque na semana que acontece o Dia dos Pais, a coluna Corpusão Mente Sã traz uma homenagem especial à paternidade sob a perspectiva da saúde mental. Com base em evidências da psicologia e da psiquiatria, o Dr. Guilherme Assunção aborda a importância da presença paterna no desenvolvimento emocional de crianças e adolescentes. A coluna convida justamente os ouvintes a refletirem sobre o legado que um pai deixa e como a presença, o afeto e o exemplo podem influenciar positivamente a saúde mental por toda a vida. Então vamos ouvir o Dr. Guilherme Assunção.
8: Nesse Dia dos Pais, eu não quero falar de presente, quero falar de uma herança muito maior. Existe algo que um pai pode deixar para o filho que dinheiro nenhum compra. a forma como essa criança vai enxergar a si mesma e enfrentar a vida. E a ciência mostra que essa herança pode durar décadas. Eu sou o Dr. Guilherme Assunção, médico especialista em saúde mental, e esta é a coluna Corpo São, Mente Sã. Nessa semana que antecede o Dia dos Pais, nossa coluna é uma homenagem a todos os pais e uma reflexão sobre o impacto da presença paterna na saúde mental. A presença paterna não é apenas sustento ou morar na mesma casa. É oferecer seu tempo, diálogo, carinho, limites e exemplo. São esses pequenos momentos, repetidos ao longo dos anos, que ajudam a construir a base emocional e o caráter do filho. A ausência desse vínculo, principalmente quando falta afeto, participação, está associado ao maior risco de baixa autoestima, ansiedade, depressão, dificuldades de comportamento e até o uso de álcool e outras drogas. Não é um destino, mas é um fato de risco reconhecido pela ciência. Um filho aprende muito mais pelo exemplo do que pelas palavras. É vendo o pai agir com respeito que aprende a ética, é vendo o pai enfrentar as dificuldades que aprende a coragem, é sentindo acolhido que ganha confiança para enfrentar a vida. Se hoje existe distância entre você e seu filho, ou entre você e seu pai, talvez este seja o momento de dar o primeiro passo. Nunca é tarde para recomeçar uma conversa, pedir perdão, oferecer um abraço ou reconstruir uma relação. Esse gesto pode transformar o futuro, fazer bem para a saúde mental de todas as pessoas envolvidas. Nesse Dia dos Pais, lembre-se, a maior herança que um pai pode deixar não cabe em uma conta bancária. Ela fica gravada na mente, no coração, na forma como o filho aprende a viver. Se você gostou desse conteúdo, visite minha página e acompanhe mais informação sobre saúde mental no Instagram, @drguilhermeassuncao. Um feliz Dia dos Pais a todos e nunca se esqueça, cuidar da saúde mental não é luxo, é prioridade.
0: Tá aí, coluna Corpo São Mente Sã, com o Dr. Guilherme Assunção, homenageando os papais. Pois é, já é Dia dos Pais, gente. Tempo passando muito rápido. E você, vai fazer uma homenagem, vai comprar um presente, fazer um almoço, um jantar especial com seu papai? Conta aqui pra mim, eu quero saber o que você está programando. Nosso WhatsApp é 31999448870. Agora faltando 4 minutos para as 11 da manhã, lembrando que a partir das 11 tem o Trend das 11. Tudo que está trendando no Brasil e no mundo, com a Pietra Mesquita e o Thiago Matheus, de 11 a meio-dia, mas meio-dia tem esporte, pois é, Papo de Craque, primeira edição, trazendo tudo que é notícia do futebol para você ficar muito mais do que bem informado. 3 minutos agora para as 11 da manhã e olha só, 7 apostadores aqui de Minas Gerais acertaram a quina da Mega Sena ontem, no domingo, sendo 2 deles em Contagem e Nova Lima. Os outros 5 são de Medina, Sarzedo, Uberlândia, Vespasiano e Viçosa. Mas ninguém acertou as 6 dezenas do concurso 3039 da Mega Sena. Com isso, o prêmio, antes acumulado em 100 milhões de reais, meu Deus do céu, agora passa a 135 milhões de reais. O próximo sorteio é às 9 horas da noite de amanhã, terça-feira, dia 4. Vamos apostar, gente, vamos apostar, quem sabe a gente não ganha. Os apostadores que acertaram a quina levam para casa os prêmios de cerca de 45 a 230 mil reais, de acordo com os números de dezenas por aposta. 45 a 230 mil já tá muito bom, né? Já dá pra fazer umas comprinhas aí, comprar uma brusinha, mas ganhar 136 milhões é melhor ainda. E as apostas de contagem foi feita na Mega Sorte Loterias, que fica no Itaú Power Shopping, lá no bairro Eldorado. Trata-se de um bolão que apostou 9 números. O prêmio de 183 mil vai ser dividido entre 14 apostadores. Em Nova Lima, a aposta foi feita na Loteria Canadá da Sorte, que fica no Shopping Canadá. Também trata-se de um bolão. Neste caso, o jogo foi feito com 6 números e o prêmio vai ser dividido entre dois apostadores só. Cada um vai ficar com R$23 mil. R$23 mil tá bom demais, né? Pra gente aproveitar essa reta final do ano, afinal de contas, a gente já tá aí, tá chegando aquela Black Friday, tá chegando aquele Natalzinho também, né? Férias de fim de ano, a gente já vai poder programar esses 23 mil da... A gente não, né? Porque a gente não ganhou, né? A não ser que essas pessoas aqui de Nova Lima estejam acompanhando a gente aqui pela nossa TMC. Mas dá para aproveitar bastante o fim de ano, fazer uma viagenzinha de férias agora, se programar também já para pagar, de repente, IPVA, IPTU, materiais escolares. Pois é, quem tem menino pequeno tem que fazer rematrícula, né? Quem estuda escola particular tem que pagar essa rematrícula, tem que pagar também os materiais escolares. Como eu falei, tem IPTU, tem IPVA, tem todas as contas, geralmente aluguel, condomínio, já aumentam tudo no início do ano, então dá para se programar. Mas melhor de tudo é poder gastar na Black Friday e também nas festinhas de fim de ano. Agora, faltando menos de um minuto para as 11 da manhã, já tem Trend das 11. Pois é, Pietra Mesquita e Thiago Matheus trazendo para você tudo o que está trendando no Brasil e no mundo. Acabou milho, acabou pipoca. Beijo, valeu!

0: 11h+1, estamos chegando, semana nova, mês novo, estamos em agosto já, dia 3 de agosto, e o Trend das 11 já tá bombando, já tá no ar comigo, Thiago Matheus. Pietra Mesquita tá de férias, me abandonou, mas ela volta numa próxima. Enquanto isso, nesse período, sempre tô bem acompanhado, e ela vai estar por aqui também, Marcela Franco, direto de Brasília, atualizando, contextualizando, né, Marcela? Bom dia!
1: Bom dia, Thiago. Um ótimo dia para você, ouvinte, que está acompanhando a programação da TMC. Tô aqui representando Pietra Mesquita, que está num merecido descanso, e tenho a honra de te fazer companhia aqui no Trend das 11, fazendo companhia para você, Thiago, e para os nossos ouvintes, atualizando tudo aí que está viralizando nas redes sociais. Vamos juntos.
0: Exatamente. Para todo mundo que vem nessa barca com a gente, vem nessa carona, vamos juntos até o meio-dia falar de diversos assuntos, ó, como, por exemplo, reeleição. Tá trendando. Daqui a pouquinho a gente explica. Explica Homem-Aranha também, desde a semana passada trendando. Você vai saber o porquê. Michele Bolsonaro, também dos assuntos mais buscados, além de segurança pública, que sempre causa bastante impacto quando a gente toca nesse assunto. Bora nessa então? Vamos atualizar, vamos contextualizar e vamos falar de reeleição, até porque a gente teve um fim de semana agitado em diversos partidos. Um deles, o PT, que oficializou a candidatura do Lula para tentar um quarto mandato. Ele vai repetir a chapa que ele ganhou em 2022 com o Geraldo Alckmin sendo o nome aí para vice-presidente. Esse evento do fim de semana aconteceu em São Paulo. Lula chegou a pedir desculpas pelos erros que cometeu, pelo que ele deixou de fazer nos últimos anos, e com 80 anos, essa vai ser a sétima vez que ele é candidato à presidência, se a gente não contar 2018, quando ele estava preso e foi barrado. As campanhas eleitorais começam oficialmente no dia 16 deste mês, claro, com toda a cobertura aqui da TMC.
1: Agora é pra valer, hein? Agora vamos falar sobre Homem-Aranha. Pois é, tenho certeza que você viu aí no seu feed esse tema. O filme da Marvel virou a segunda maior estreia do cinema mundial. Homem-Aranha, Um Novo Dia, continua aí a história do filme anterior, falando como que ficou Peter Parker depois que todos esqueceram dele, hein? Nesse primeiro final de semana, desde que lançaram esse filme, já rendeu mais de 5 bilhões de reais em bilheteria. E agora é oficialmente, gente, a segunda maior estreia da história do cinema. Fica atrás só de um outro filme da Marvel também, Vingadores Ultimato, que é de 2019 e tem um outro recorte, viu? Tom Holland, que faz o super-herói, é o único ator a estar nas quatro maiores bilheterias de estreia. Quero saber se você, nosso ouvinte, já assistiu Homem-Aranha. Manda mensagem aí pro WhatsApp pra contar pra gente o que, que você achou, se merece mesmo. Eu imagino que sim, hein, Thiago?
0: É, muita gente assistiu, até porque recorde atrás de recorde. É o segundo mais assistido na história aí do cinema do Brasil. Estreia, né? A segunda maior estreia no cinema nacional, portanto. Vamos mudar de assunto? Aí do entretenimento do cinema, a gente vai pra política novamente. Nome de Michele Bolsonaro. Dos mais buscados hoje. Tá trendando por quê? Porque ela recebeu alta depois de ser internada no final de semana. Por isso que muita gente tá pesquisando e comentando. A ex-primeira-dama, ela tava no hospital para tratar de uma crise de enxaqueca, dos nomes mais buscados, mas como tudo deu certo, vai seguir acompanhamento médico na sua casa. O Bolsonaro chegou até a pedir pro STF para que ele fosse liberado para visitar, né, inclusive visitas da cunhada para cuidar dele, caso a Michele fosse internada por um outro motivo, mas como ela recebeu alta ontem, mesmo dia em que o PL oficializou a sua candidatura ao Senado pelo Distrito Federal. Dos nomes mais buscados, mais comentados nesta segunda-feira, é o de Michele Bolsonaro.
1: Outra coisa que está sendo bem comentada nas redes sociais, olha só, um leilão, mas é um leilão diferente, viu? Não sei se você já ouviu falar desse aí. Tem jogador vendendo a taça da Copa do Mundo, é isso mesmo. Em 2018, a França foi campeã depois de ganhar da Croácia. Por isso, os jogadores franceses receberam uma réplica exclusiva do troféu com um certificado de autenticidade, além da medalha, né? Nesse time, estava o lateral esquerdo Benjamin Mendy, que agora quer desapegar da taça, isso mesmo. Ele colocou à venda em um leilão por cerca de 315 mil reais. Quando começou a ser criticado por isso, Mendy respondeu: é minha, faço o que quiser com ela e tava ocupando muito espaço no armário. Olha só, gente, a taça original que fica com a FIFA pesa por volta de 6 quilos e é feita de ouro maciço, 18 quilates. Tem jogador, então, leiloando aí taça. Muito bom, hein, Thiago?
0: Que desapego do Mendy. Ô, louco, leiloar uma taça da Copa do Mundo? Será que ele tá precisando de um qualquer? Será que tá difícil? Acredito que não, mas cada um. Esse é o nosso Trend das 11, ó, dos assuntos mais comentados do futebol, da política, do entretenimento, música, cinema, qualquer assunto que ganha repercussão na internet hoje ou durante o fim de semana, a gente repercute aqui pra você também, como, por exemplo, segurança pública. E já faço uma pergunta pra você. Você sente tranquilo ou tranquila em sair de casa à noite, independente de onde você esteja aí, São Paulo, Rio de Janeiro, Brasília, Curitiba, Recife, BH, qualquer canto do Brasil. Tem um estudo do Fogo Cruzado, instituto que mapeia a violência no Brasil, ele está mostrando que para 8 em cada 10 brasileiros, essa resposta é não. Não me sinto tranquilo, não me sinto tranquila em sair de casa. Além disso, mais da metade das pessoas já deixou de ir a algum lugar que queria por conta da violência, ou seja, a realidade aí dura para o brasileiro. Mais de 90% dos entrevistados disseram que as mulheres correm riscos diferentes dos homens em lugares públicos. Então, esse dado aí de segurança pública, essa pesquisa, acaba mostrando muita coisa. E eu pergunto para você, reforço, se você se sente tranquilo ou tranquila ao sair da sua casa, na rua, aí da sua região, à noite? A maioria disse não. Quero saber a sua resposta, hein?
1: E a gente segue aqui com o nosso Trend das 11, que assim como o feed, é extremamente dinâmico. A gente sai de segurança pública para falar de Slipknot. Pois é, Slipknot está bombando também nas redes sociais, porque o tecladista foi expulso da banda. Slipknot é uma das bandas de metal mais famosas do mundo. Só no Spotify, para você ter uma ideia, são mais de 16 milhões de ouvintes mensais. O portal americano TMZ divulgou que o tecladista da banda foi expulso permanentemente do grupo, pois é, mas eles acabaram não divulgando, pelo menos por enquanto, o motivo que levou a isso. Ele era um dos membros originais da banda, que foi formada no final dos anos 90, uma banda super antiga, muito famosa. A última vez que o Slipknot tocou no Brasil foi em 2024, quando anunciaram que o brasileiro Eloy Casagrande era o novo baterista. Agora a ver aí qual foi o motivo, então, da expulsão do tecladista dessa banda tão clássica do metal.
0: É, motivo não revelaram, mas provavelmente não foi pouca coisa, não. Para um integrante da formação original ter sido expulso assim, e essa história ainda vai subir, ainda vai vir à tona e a gente vai trendar aqui novamente. Vamos falar de imigração? A gente vem falando desde a semana passada. Aliás, agora a novidade, por isso da busca grande pela palavra imigração, é que a Espanha, ela instalou uma barreira no mar para impedir os imigrantes, principalmente aqueles que vêm a nado. Na semana passada, aquelas imagens impressionantes estão no nosso Instagram também, @tmcnewsbr, onde mais de 50 mil marroquinos chegaram em Ceuta, uma cidade espanhola, mas que fica no continente africano, bem ali ao norte da África. Alguns iam pelo mar e mais de 70 morreram afogados, inclusive. Depois de uma mega operação militar, milhares de imigrantes que chegaram lá, eles foram levados de volta ao Marrocos. E agora, para tentar frear ainda mais as novas chegadas, como essa, a Espanha instalou essa barreira flutuante em meio a, de meio quilômetro de extensão na fronteira marítima, para tentar aí barrar os imigrantes que tentam chegar ainda a nado, uma crise muito grande que a Espanha vem passando por conta dessa crise migratória.
1: Você segue aqui conectado, sintonizado no Trend das 11. Agora a gente gira a nossa reportagem. Vamos conversar com o Rodrigo Vicente, direto de Brasília. Rodrigo Vicente, Flávio fez um aceno aí ao Bolsa Família e ao Nordeste numa convenção do PL que rolou aqui em Brasília. É isso mesmo? Bom dia.
2: Oi, pessoal, bom dia para vocês, para todos que nos acompanham aqui no Trend das Onze. Pois é, ele andou falando aí sobre o programa Bolsa Família, ele fez defesa sobre o programa, inclusive, sobre a continuidade do Bolsa Família, da ampliação, mas disse o seguinte, que é preciso, no fundo, criar oportunidades de emprego. Ele fez, nesse meio tempo aí, uma crítica ao governo do presidente Lula, claro, já está entrando nesse modo campanha, embora a campanha, de fato, só comece no dia 16, mas as críticas estão aí. Ele estava também no estado da Paraíba, onde ele fez menções ao programa Bolsa Família, disse que essa ampliação deve acontecer. Claro que essa fala dele é um pouco diferente do passado dele, né? Em algum momento aí, quando ele era deputado estadual, ele fez várias críticas, embora agora, nesse momento, ele esteja indo nessa onda de, claro, fazer valorização do programa que atende um número grandioso de pessoas e, portanto, muitos eleitores estão nesse, não vai querer criar nenhum referente.
0: Pequeno problema aí no áudio do Rodrigo Vicente, mas é aquilo, né? A eleição, aliás, a período eleitoral começa oficialmente no dia 16, mas na pré-campanha muita gente já tá falando demais ali, seja do PL, seja do PT, enfim, as convenções estão ganhando força cada vez mais. E é claro, na cobertura da TMC você fica sempre bem informado, a gente segue atualizando daqui a pouquinho. A gente sai da política pra falar do entretenimento, do pessoal aí da música, e o Zé Felipe tá trendando novamente, porque o cantor foi denunciado ao Ministério Público depois de um vídeo com o filho dele. Não sei se você ficou sabendo, na semana passada muita gente tava comentando, e pra quem não sabe, o Zé Felipe é um músico sertanejo, ele foi casado com a influenciadora Virgínia Fonseca, e na semana passada ele publicou um vídeo em que ele aparece com o filho, quase 2 anos no colo, pequenininho, e o pai incentivando várias vezes o menino a falar uma frase de cunho sexual. Aí deu o que falar nas redes sociais, lógico, publicações aí que caíram matando em cima dele. E agora ele foi denunciado ao Ministério Público de Goiás. Lembrando que no ano passado, o Zé Felipe também rendeu muita polêmica ao postar um vídeo com o filho no colo enquanto ele dirigia. Parece que esse pessoal não aprende, é polêmica atrás de polêmica, mas dessa vez o negócio é feio, o Ministério Público tá envolvido.
1: A gente segue agora falando de eleições. Vamos voltar, na verdade, a falar de eleições. O Rodrigo trouxe um pouquinho e eu volto com esse tema, gente, porque o Lula pediu voto na Bahia, mas a gente lembra aqui que propaganda eleitoral ainda não é liberada, viu? O presidente estava na convenção do PT em Salvador nesse último sábado e aí, depois de exaltar alguns nomes do partido, ele chegou a pedir para votarem nele. Vou abrir aspas aqui para o presidente Lula. Ele falou: se sobrar um pouquinho de voto. Mas qual que é o problema disso? O problema é que é proibido pela Justiça Eleitoral esse tipo de propaganda. Só pode começar no meio de agosto. O Thiago acabou de falar que a campanha eleitoral mesmo começa ali a partir do dia 16. Ele até reconheceu isso ontem e disse que vai ser multado pelo que falou. Lula já foi condenado na semana passada por propaganda eleitoral antecipada e teve que pagar uma multa de R$15 mil. Vamos ver se ele vai continuar fazendo isso aí, né?
0: Pois é. Muita polêmica, o pessoal parece que não aprende, né? Seja de um lado, seja do outro. Vamos atualizar o feed aqui? Vamos continuar falando desse assunto, porque agora a gente fala de política, mas internacional. Javier Milei tá trendando novamente. Presidente da Argentina chamou Lula de ladrão e corrupto. Veja só, continua causando polêmica a passagem dele, que veio aqui pelo Brasil, inclusive, né? Mas ele continua falando mesmo na Argentina. A gente vem acompanhando aí nos últimos dias essa tensão entre os dois presidentes e, é claro, as trocas de farpas. Nesse capítulo mais novo dessa crise diplomática, o Milei diz que o Lula não está preso por falha no processo jurídico e chamou o presidente brasileiro de ladrão. Lembrando que na semana passada, o próprio Milei, o próprio argentino, assinou uma lei contra estrangeiros que disse que mensagens de ódio contra o país, quem, né, proferir mensagem de ódio contra a Argentina, vai poder ter entrada barrada ou até ser expulso de lá. Mas no toma lá da cá, do lado do Milei, ele continua falando essas palavras, ofendendo, inclusive, o presidente do Brasil, mas não quer que o pessoal fale dos argentinos, não, senão dá problema lá, viu, Marcela?
1: Pois é, agora a gente volta a falar daqui, gente. O jogador Estevão disse que é do time Homem de Ferro, viu? A gente estava falando agorinha sobre o Homem-Aranha, isso foi o que disse aí o Estevão. Ele participou de uma campanha do Disney Plus para marcar a volta da temporada do futebol europeu, porque diferente do nosso calendário, lá na Europa as férias dos clubes são no meio do ano. Nos bastidores da gravação, Estevão, que joga no Chelsea, estava ali e comentou que o Homem de Ferro é o favorito dele. Ele falou que gosta muito da identidade do super-herói.
0: Aliás, os heróis que estão trendando demais. A gente tá falando de Homem-Aranha, Homem de Ferro. Daqui a pouquinho tem outra trend que a gente vai trazer pra você. Mas antes disso, a gente faz conexão com Curitiba. Pra você que sintoniza 100.3 no FM, a Isabela Miranda chega mais pra falar o que, que tá trendando por aí na manhã de hoje. Bom dia pra você, Isabela.
3: Bom dia, Thiago. Bom dia, Marcela. Olha, as notícias não são tão animadoras assim, porque a gente está falando de um gasto com dinheiro público, viu? A Câmara Municipal de Contenda, município que fica aqui na Reritana de Curitiba, cerca de R$ 4.200 para duas vereadoras que foram flagradas trazendo para o Brasil ampolas daquele famoso emagrecedor, aquele que contém tisepatida. Essas vereadoras, elas foram até Foz do Iguaçu com recursos do município de Contenda, com a justificativa que está lá no portal da Transparência, no qual a gente teve acesso, com a justificativa de viabilizar recursos para a cidade. Bom, de acordo com a Polícia Rodoviária Federal, essas ampolas dos medicamentos estavam escondidas com outros pertences das duas parlamentares dentro do porta-malas desse veículo, que era um veículo oficial da Câmara Municipal de Contenda. Ainda de acordo com a PRF, essas ampolas não tinham receitas médicas e também não tinham autorização para entrada aqui no Brasil. E a gente também traz, em relação à nota, né, que o presidente da Câmara, o vereador Marcos Tinda da Silva, que esclareceu que não autorizou, né, o uso desse veículo oficial do Legislativo para fins particulares, compras pessoais ou qualquer atividade que esteja estritamente vinculada. A TMC entrou em contato com as duas vereadoras, apenas uma delas respondeu que deve se pronunciar em breve, mas a gente segue acompanhando esse caso. Volto com vocês.
0: A gente segue acompanhando. Valeu, Isabela. Obrigado pelas informações. Qualquer coisa, qualquer novidade, Trend das 11 de portas abertas aqui para o nosso jornalismo.
1: Valeu, Isa. Agora a gente segue aqui com o nosso Trend das 11, falando sobre tudo que viraliza aí nas redes sociais. A gente dá aquele F5 aqui pra você. Vamos falar então mais uma vez sobre a família Bolsonaro. A gente tem falado aí sobre as convenções que rolaram no fim de semana e o PL chegou a usar um novo vídeo do ex-presidente Jair Bolsonaro. Semana passada, Flávio Bolsonaro, que é candidato à presidência da República, usou um vídeo do pai feito com IA. E isso gerou um debate eleitoral enorme sobre a legalidade desse conteúdo. Nesse sábado, uma nova gravação de Jair Bolsonaro foi exibida na convenção do Partido Liberal lá em Santa Catarina. O vídeo mostra imagens da facada que Jair Bolsonaro levou em 2018, com uma narração dele falando mensagens de superação. A organização do evento, da convenção do PL, lembrando lá em Santa Catarina, não disse se foi feito com inteligência artificial ou não, mas é claro que está trendando aí nas redes sociais.
0: Isso. Estes e outros assuntos estão trendando, porque enquanto estamos aqui no ar, ó, Marcela Franco e eu, Thiago Matheus, nossa equipe tá lá fora, ó, F5 o tempo todo para trazer o que tá trendando agora. Vamos para nossa trend de agora. Com ela, Larissa Torati, para contar o que, que passou despercebido pela gente, que não passou despercebido pelo seu radar, Lari. Bom dia pra você.
4: E aí, bom dia, gente. Olha, trendando agora o nome do CR7, o Cristiano Ronaldo.
0: Ah, o gajo, tá trendando?
4: Ele mesmo, porque vazou, supostamente, a lista do seu suposto casamento, né? Tá rolando uns rumores de que ele vai casar logo mais, né? E olha, a lista de convidados tá surpreendente, viu, Thiago?
0: É mesmo?
4: Segundo informações de um jornal gringo, os nomes que apareceram foi o Mbappé, o Vini Jr., Vin Diesel, Rihanna, a Jennifer Lopez, Drake, Travis Scott, o influenciador Arshow Speed e a atriz Esther Exposito. Só nome gigantesco.
0: Só nome de peso. Só que eu não percebi nenhum brasileiro nessa listinha.
4: O Vini Jr.
0: Tirando o Vini Jr. do futebol, é que tá no mundo do futebol, né?
4: Tem um rumorzinho de que talvez o Luan Santana, um amigo próximo do Cristiano, apareça.
0: Até porque o Luan Santana já fez um show particular do Cristiano Ronaldo, ganhou um Rolex de presente, então, ou seja, né? Podia levar a gente, né? Dar um presentinho desse pra gente
4: podia,
0: também.
4: Podia, né? Dar uma vaguinha ali no jatinho dele. E olha, tem mais um detalhe que chamou a atenção do pessoal. É. Que no convite tá que todo mundo deve ir de all black, ou seja, todo mundo de preto, né?
0: Pra não ofuscar os noivos.
4: Pra não ofuscar os noivos, né? Isso tudo ainda é um rumor, né? Mas será que vem aí mais um super casamento, a lá Taylor Swift e Travis Kelce?
0: Pois é, tá pegando moda, né? Mas quem tem, tem. Quem tem grana pode fazer casamento como esse. Tem mais trend, Lari?
4: Tem, sim, senhor. Voltando pro nosso Brasilzão, A Xuxa voltou a receber críticas da sua turnê, o último voo da nave, né? Ela voltou a rebater, na verdade. Ela mandou um recado para os haters que estão reclamando dos seus figurinos. E ela disse o seguinte: muito obrigado a vocês por terem me criticado, porque depois do que vocês fizeram, as vendas aumentaram muito. Então, as vendas da turnê dela, o último voo da nave. A Xuxa, ela vem recebendo muitas críticas nos últimos dias por causa da tour, em relação à sua idade, aos figurinos, rugas, né? Tem gente falando que ela não tem idade mais para usar certos figurinos, que ela tá muito velha para isso e tal. E, segundo ela, ela tá inteiraça e ela consegue segurar a tour de boa. Eu acho que, se ela aguenta mesmo, tem que fazer e ser feliz.
0: E tá fazendo sucesso.
4: E tá fazendo sucesso. O pessoal tá comprando ingresso, tá se divertindo.
0: Estão esgotando os ingressos. E você abre a rede social, só tem último voo da nave. O pessoal postando adoidado. Então, ó, próximos compromissos tem Curitiba, tem Belo Horizonte, tem Rio de Janeiro. Os próximos voos da nossa rainha Xuxa. Certo, Lari?
4: Isso aí, Thiago.
0: Valeu. Esse foi o Trend de Agora com Larissa Torati. E a gente segue, ó, atualizando o feed pra você.
1: Vamos seguir aqui com o seu trend das 11. Acabamos de dar F5 e olha o que chegou aqui pra gente. Lollapalooza Chicago. Você conhece alguém que foi? As chuvas fortes adiaram a abertura do festival. Pois é, o clima fez o começo do Lollapalooza Chicago, dos Estados Unidos, ser 3 horas mais tarde do que o programado, isso no último sábado. Com essa mudança, algumas bandas tiveram os shows adiados ou até mesmo cancelados pelo espaço aí nos horários. A principal atração do dia foi aquela banda de K-pop Blackpink, que postou nas redes sociais dizendo que se apresentar embaixo de um guarda-chuva ia ser, entre aspas, muito especial. O resto do festival seguiu normalmente, muita gente conseguiu curtir apesar da chuva.
0: Muito bem, se você conhece alguém que foi, ou melhor, não conseguiu ir por conta disso, manda aí no nosso WhatsApp, esse é o nosso Trend das 11, atualizando, contextualizando os assuntos diversos, tudo que é mais buscado na internet, os nomes que vão bombando, as trends que estão em alta, a gente passa pra você, como por exemplo, Danielzinho, o nome do maratonista, lembra que a gente trouxe aqui na programação TMC na semana passada? Depois de mais de 40 dias, finalmente encontraram, ainda bem, o maratonista, o Daniel do Nascimento, mais conhecido como Danielzinho. Pra quem não lembra, ele representou o Brasil na maratona durante as Olimpíadas de Tóquio. E aí, no meio de junho, ele saiu de casa, no interior de São Paulo, e não voltou mais. A mãe, claro, ficou desesperada, pediu ajuda nas redes sociais pra tentar encontrá-lo. E aí, no final de semana, encontraram ele com saúde e bem. Ele tava na zona leste de São Paulo. Os policiais que acharam ele disseram que Danielzinho não explicou o motivo do sumiço. Mas ele já se reencontrou com a mãe. A princípio, tá tudo certo. Final feliz pra esse desfecho, hein?
1: E por falar em encontro, a gente fala agora, atualizando aqui o nosso feed, sobre o encontro que rolou entre a cantora Patti Smith e o Papa Leão 14. Pois é, ela foi aí uma das primeiras e maiores vozes do movimento da música punk e teve uma audiência com o Papa Leão 14 no Vaticano. Eles chegaram a publicar um vídeo desse encontro nas redes sociais que mostra aí ela e o pontífice apertando as mãos e trocando sorrisos. Mas depois os dois acabaram ficando meio sem jeito, e o Papa perguntou se ela fala italiano, mas olha a resposta que ela deu: eu sou puramente americana. Os dois nasceram na mesma cidade, nos Estados Unidos, em Chicago. Rolou então esse encontro aí, emblemático, entre a cantora Patti Smith, uma das primeiras e maiores vozes do movimento punk, com o Papa 14,
0: e
1: Papa
0: Leão 14. E falaram em inglês, não falaram em italiano, mas a língua nativa, né, do pontífice. Portanto, vamos lá atualizar o feed, vamos trocar de assunto, porque eu tô pesquisando aqui e a palavra gasolina tá trendando, tá bombando nesta segunda-feira. Por quê? Por quê? Eu explico pra você. A nova mistura com etanol, ela já tá sendo vendida. Então, se você for abastecer o seu carro hoje, a gasolina já não vai ser a mesma que compraria na semana passada, por exemplo. Isso porque entrou em vigor essa nova taxa de etanol presente no combustível. Já havia sido uma determinação tempos atrás do governo federal, passou de 30% para 32% como uma medida de tentar segurar os preços nos postos por conta das guerras ali no Oriente Médio. O Ministério Público chegou a tentar impedir essa mudança, dizendo que precisavam fazer mais estudos da segurança, mas a princípio, a partir de hoje, portanto, nova mistura da gasolina com etanol já está sendo vendida nos postos de combustível. de todo o Brasil. Esse é o nosso Trend das 11, ao vivo até o meio-dia, mas agora até aquele momento especial. Para quem gosta de futebol, para quem gosta do esporte, é o nosso Trend do Esporte. Sempre com a equipe esportiva TNC aqui nos estúdios, Lucas Escórcio. Tava no plantão no fim de semana que eu ouvi.
5: Tava lá.
0: Bom dia pra você.
5: Com certeza. Muito bom dia a ti, todos que acompanham o Trend das 11. Vamos passar então como é que foi essa primeira rodada, né, de Copa do Brasil. Um show de horror em termos de empate.
0: É, muitos empates, mas é só pro pessoal não achar que tá ouvindo errado, não? Sim, fim de semana de
5: exatamente,
0: Copa do Brasil.
5: Exatamente, coisa que loucura. É, uma loucura, é. Mas a gente tá tendo essa maratona de jogos da Copa do Brasil. De sábado até quinta-feira já terão os jogos de ida e volta com jogos todos os dias. Aí uma medida da CBF é pra tentar driblar esse calendário maluco, mas no sábado foi o dia em que o nosso belíssimo futebol entrou de luto. Vasco empatou em 0x0 com o Fluminense, o Atlético Mineiro empatou em 0x0 com o Juventude e o Santos e Remo 0x0 também.
0: Não teve
5: nenhum
0: grito de gol
5: na rodada. Uma loucura. E aí no domingo o Palmeiras acabou com esse grande problema. Palmeiras Fortaleza 3x0 pro Palmeiras aqui em São Paulo. Mirassol em Grêmio, mais um empate, 1x1. Chapecoense e Cruzeiro, mais um 0x0. E Internacional e Corinthians, o Inter venceu, fez o dever de casa e venceu lá no Beira-Rio. 2x0 pro Inter. A rodada vai finalizar hoje. Na segunda-feira tem Atlético Paranaense e Vitória às 9 horas da noite. O jogo é lá em Curitiba. Às 9 horas da noite, então, a gente tem o último jogo desses jogos de ida. E agora teremos jogos de volta. Muita gente falando também que esses empates são muito porque os times estão se segurando. Jogo de mata-mata, jogos muito próximos, né? Não tem um espaçamento muito grande. Então acaba que os times se seguram um pouco pra não correr riscos. Não vamos se atirar ao ataque, mas também não vamos deixar que outro time marque. Por isso, tantos empates. E aí a gente tem amanhã, na terça-feira, Juventude e Atlético Mineiro às 7h30 da noite. Remo e Santos às 9h30 da noite, lá em Belém do Pará. Na quarta, Cruzeiro e Chape. Grêmio e Mirassol às 7h30 da noite. Fluminense e Vasco da Gama às 9h30. Fortaleza e Palmeiras às 9h30. Esse talvez o único placar que tá bem encaminhado.
0: Encaminhado, né?
5: Bem decidido. Corinthians e Inter se enfrentam às 8 horas da noite na Neoquímica Arena na quinta-feira. E aí o jogo da volta de Vitória e Atlético Paranaense lá em Salvador. Uma coisa curiosa que trendou também foi que o Fortaleza vendeu o mando de campo. Sabe onde vai ser o jogo?
0: Me conte.
5: Fortaleza e Palmeiras vão se enfrentar em Cuiabá.
0: Não vai ser no Castelão.
5: Não vai ser no Castelão.
0: Que coisa.
5: A diretoria do Fortaleza vendeu o mando de campo, né? Pra conseguir arcar um pouco mais de dinheiro ali nessa fase da Copa do Brasil. E acaba que a torcida predominante em Cuiabá
0: é
5: muito mais palmeirense do que Fortal. Então, Palmeiras praticamente jogando dois jogos em casa. E isso que tem treinando bastante. Outra coisa, não sei se temos tempo bem rapidinho. Outra coisa que treina bastante agora é a reclamação por arbitragem. Dos 16 clubes, né? Dos 16 clubes que jogaram, se não me engano, 8 reclamaram de arbitragem nas redes sociais por meio de nota oficial.
0: Ou seja, todo mundo que perdeu metade.
5: Todo mundo que perdeu e até quem ganhou fez reclamação. O próprio Palmeiras soltando notas oficiais, falando do absurdo que é a arbitragem, enfim. Brasileiros reclamando de arbitragem sempre, CBF não mudando nada e a gente segue nessa sina contra e a favor da arbitragem aqui no Brasil.
0: Ti. E meio-dia tem mais papo sobre arbitragem e Copa do Brasil. Valeu, Lucas,
5: abraço. Ti.
0: E daqui a pouquinho a gente tá de volta com Virgínia Fonseca, outros assuntos como turismo, tudo isso e muito mais no Trend das 11.
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9: Opa, estamos de volta com a programação local. Eu sou Rodolfo Simões, agora são 11 horas e 31 minutos e a gente vai direto pro trânsito com ela, Josiele Lemos. É com você, Josi.
10: 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Bom dia para você também, para o ouvinte que nos acompanha aqui na TMC. Excelente semana. Avenida Cardeal Eugênio Pacelli é o nosso destaque. Reflexo de ocorrência perto da Praça Papa João 23, complicando o trânsito no caminho para BH. Alerta motorista para você que está saindo de Betim agora. Passar com muito cuidado, tem a Via Expressa como alternativa. No caminho para Betim, Via Expressa compensa muito, porque na rodovia Fernão Dias, perto da refinaria Gabriel Passos, ainda tem ocorrência envolvendo pelo menos 3 veículos. 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
9: Tá aí, você conferiu os detalhes do trânsito com a Josiele Lemos. Daqui a pouquinho, a partir do meio-dia, tem o Papo de Craque, primeiro tempo com Alex Barbosa e Danilo Marra. Eles vão falar do empate do Cruzeiro, do Cabuloso, ontem lá contra a Chape, em Chapecó, e também do empate do Atlético contra o Juventude aqui em Minas. Tem volante chegando no Galo, hein? Você vai saber, claro, daqui a pouquinho. Tem todas as informações do esporte, tem também os bastidores, né? O Renier, depois do jogo, xingou a torcida atleticana. Pois é, a situação tá feia do lado alvinegro. O Cruzeiro não consegue convencer o seu torcedor. Bom, vamos aqui de notícia. Vamos falar de saúde, pessoal. Pelo seguinte, a Prefeitura de BH começa hoje a aplicar a segunda dose de reforço da vacina contra a poliomielite em crianças de 4 anos. A imunização faz parte da campanha nacional de multivacinação e estará disponível nos 154 centros de saúde. A campanha segue até o dia 31 de agosto. A poliomielite, conhecida como paralisia infantil, é uma doença causada por um vírus que pode afetar o sistema nervoso e provocar a paralisia, principalmente em crianças. A vacinação é a principal forma de prevenção e continua sendo essencial para evitar que a doença volte a circular no país. O esquema vacinal é composto por 3 doses aplicadas aos 2, 4 e 6 meses de idade, além de 2 reforços, um aos 15 meses e o outro aos 4 anos. Crianças com vacinação completa também podem atualizar a caderneta durante a campanha. Atualmente, BH tem cobertura vacinal de aproximadamente 90% contra a poliomielite em crianças menores de 1 ano, abaixo da meta do Ministério da Saúde, que é de 95%. Então, pais irresponsáveis, levem a criança.

crianças de vocês para vacinar, né? Menor de idade e não pode vacinar sozinho, fica na dependência dos pais. Então, muita responsabilidade com aqueles que vocês amam. Além da vacina contra a polio, a campanha também oferece todas as doses previstas no calendário para crianças e adolescentes menores de 15 anos. Para receber a imunização, é necessário apresentar à caderneta de vacinação um documento com foto e o CPF, claro, sempre com a presença de um responsável. Tá aí, o relógio girou aqui, agora são 11 horas e 35 minutos. E além do Papo de Craque, o primeiro tempo, a partir do meio-dia, a partir das 5 da tarde, tem o Minas TMC, segunda edição, com Bruno Marum. Você não vai perder nada por aqui, hein? 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Estamos abertos aqui também às críticas. E agora a gente volta a reunir a rede. Você segue acompanhando o Trend TMC.

0: Para contextualizar para você, a gente vai falar na sequência, aqui nessa próxima quase meia hora de programa, de turismo, tá treinando Batman também, falando do Homem-Aranha, viu, Marcela? Tem Batman também, além de acidente aéreo com a Marcela Franco, comigo, Thiago Matheus, nas férias de Pietra Mesquita. Enquanto isso, vamos lá então falar de turismo, dos assuntos mais buscados, mais procurados, mas estamos falando dos Estados Unidos. Por que que essas duas coisas estão em comum? Porque os Estados Unidos tornaram permanente o pagamento de fiança para visto. Isso mesmo, pessoas de 50 países, elas vão ter agora que pagar até R$100 mil para tirarem o visto americano, mas não, fiquem tranquilos, não, o Brasil não tá nessa lista. Essa taxa ela vai valer para quem for a turismo ou negócios em uma tentativa de evitar a permanência ilegal nos Estados Unidos. Na prática, vai ser uma caução, podemos dizer assim, né? Então, o dinheiro ele é devolvido se negarem o visto ou se voltarem dentro do prazo estabelecido que você for turistar lá nos Estados Unidos. A maioria dos países incluídos são africanos, mas tem outros também, como Venezuela, Nepal. Uma ação diferente, portanto, no turismo dos Estados Unidos, polêmica, trendando, bombando nesta segunda-feira.
1: Bombando, e a gente segue falando sobre o que viraliza nas redes sociais. Hoje já falamos sobre Homem-Aranha, já falamos sobre Homem de Ferro e agora vamos falar do Batman, gente. A gente falou do Estevão gostar do Homem de Ferro e agora a gente vai falar do Neymar. Pois é, quando chegou pro jogo do Santos nesse fim de semana, os torcedores perceberam que a capinha do celular do Neymar é do Batman, isso mesmo. Isso reacendeu aí nas redes sociais o quanto Neymar é fã do super-herói. E aí a gente te lembra aqui, viu, que além de ter uma estátua em tamanho real do Batman, ele já foi pro vestiário vestido com o símbolo do Homem-Morcego. Ele tem também, o Neymar, uma réplica do Batmóvel, pois é, que custou mais de 7 milhões de reais. Mas o mais inusitado de tudo é que Neymar tem até uma bíblia temática do Batman na casa dele. Fanzaço, hein?
0: Esse é fã e tá bombando, portanto, qualquer coisa que envolve Neymar acaba trendando, acaba bombando na internet também. Vamos falar de um acidente impressionante, tá repercutindo demais nas redes sociais, nos portais, na internet. Dois helicópteros bateram enquanto eles combatiam um incêndio na Grécia. O território grego, assim como muitos países da Europa que a gente vem trazendo aqui, está sofrendo com vários incêndios florestais ao mesmo tempo. E dois helicópteros dos bombeiros estavam jogando água nas chamas ontem, quando bateram um no outro. Um estava um pouquinho mais acima, o outro abaixo. O que estava abaixo, a hélice acabou colidindo e ele acabou caindo numa altura gigantesca. A equipe que estava em um deles morreu, mas os tripulantes do outro sobreviveram. Esse incêndio que eles estavam tentando controlar destruiu mais de 100 casas em uma região turística perto de Atenas. Imagens impressionantes que estão rodando pela internet. Por isso que esse acidente aéreo da Grécia é dos mais buscados ainda hoje.
1: Outra coisa que tá rodando bastante na internet, e claro, a gente tem essa missão de trazer sempre aqui para você no Trend das 11, você fica por dentro de tudo que tá rolando nas redes sociais, a gente faz aqui esse trabalho para você. Olha só, Ariana Grande é outro tema que tá bombando, porque a cantora decidiu dar uma pausa na carreira, você tá ouvindo aí. Para quem não conhece, ela fez hits como Seven Rings e Thank You Next, e tem quase 100 milhões de ouvintes mensais no Spotify. Nos últimos meses, Ariana Grande lançou o filme Wicked 2, um novo álbum, e ainda está fazendo uma turnê. Uma reportagem da revista americana People diz que ela vai tirar umas férias longe de aparições públicas a partir do mês que vem, setembro. As fotos têm viralizado nas redes sociais porque ela está com os ossos visíveis. E aí, claro, muitos fãs ficam preocupados com a saúde de Ariana Grande e, como sempre, os haters acabam comentando ali uma suposta magreza excessiva. Por isso que Ariana Grande é um tema aí que tá bombando também nas redes sociais. A gente traz aqui pra você no Trend das 11.
0: Aí tá na nossa rede social. Acabei de ver aqui, @TMCNewsBR, por pressão do público, talvez Ariana Grande anunciando pausa na carreira. Corre lá se você não segue ainda. Segue a gente nas redes sociais. De Ariana Grande, vamos pra Renan Santos. Outro nome que tá trendando e é o candidato à presidência da República pelo Missão, que disse que vai, abre aspas, matar quem roubar, fecha aspas. O partido dele oficializou a candidatura à presidência nesse final de semana. E enquanto fazia o discurso, o Renan Santos falou que, se for eleito, um dos planos de segurança pública é matar os ladrões. Ele disse que o Brasil está vivendo uma situação de guerra e que não vai oferecer esmola a ninguém. Dos nomes mais buscados, mais comentados, mais debatidos, Renan Santos nesta segunda-feira, Marcela.
1: Agora a gente atualiza aqui o nosso feed para falar da estátua do diabo. Você ouviu falar disso aí, gente? Olha, se você passar ali pelo litoral do Ceará, pode ser que você veja um monumento no mínimo diferente, viu? Imagina só, uma estátua de 11 metros de altura com uma base escura, um ser com um corpo de homem, asas pretas e uma cabeça de bode. Pois é, essa é a nova obra de Itaíba, uma cidade considerada tranquila ali no litoral cearense. Ela foi inaugurada agora, no final do mês passado, julho, por uma mulher conhecida como Mãe Rainha das Trevas. Ela disse que o plano foi construir a maior estátua do diabo no mundo. Custou mais de 100 mil reais para ser feita essa estátua e foi colocada aí em uma propriedade privada. Então, a gente está falando lá do litoral do Ceará. Se você passar por ali, pode ser que você veja esse monumento no mínimo diferente.
0: Muito bem. E assunto que tá rendendo demais, pessoal, tá debatendo demais nas redes sociais. E esse é o que é o Trend das 11, os assuntos mais debatidos, mais comentados, os temas que estão sendo mais buscados também. A gente atualiza, a gente contextualiza pra você. Tem entretenimento, tem cultura, notícia nacional, internacional, tudo aqui no Trend das 11. E Estados Unidos trendando novamente com o nome de Donald Trump, que sugeriu de novo uma candidatura dele para 2028. Será? Será? Alguns dias atrás, ele apareceu até usando um boné escrito Trump 2028. E agora, nesse final de semana, ele postou uma foto feita com inteligência artificial, ele adora isso, sugerindo, portanto, um terceiro mandato. Na imagem, o presidente aparece em frente a várias pessoas com a frase Trump 2028, Make America Great Again. Logo dele, que ele vem usando desde sempre. Estaria tudo tranquilo se isso não fosse inconstitucional nos Estados Unidos. A gente trouxe na semana passada também a legislação deles. Ela limita todo presidente a apenas 2 mandatos, sendo consecutivos ou não. Apesar da propaganda, apesar da brincadeira, não vai rolar Donald Trump 2028, não.
1: Agora a gente segue aqui no seu Trend das 11, atualizando, como o Thiago falou, tudo que está bombando nas redes sociais, seja notícia internacional, como o Thiago falou agora, notícia nacional. E agora a gente vai falar um pouquinho de cultura, vamos falar de cinema. Olha só, o filme Obsessão, você deve ter visto aí no seu feed, virou o quinto maior terror de todos os tempos. Obsessão conta a história de um homem que faz um pedido mágico para uma colega se apaixonar por ele, é isso mesmo. Lançou em maio desse ano e até agora, olha, já rendeu mais de 2 bilhões de reais. E esse filme custou por volta de 4 milhões de reais para ser feito. Então, já tá dando bastante lucro. De 4 milhões de custo para 2 bilhões de reais aí em bilheteria. O filme de terror que mais deu dinheiro na história, você sabe qual foi? O It, aquele filme do palhaço. Rendeu aí mais de 3 bilhões de reais. Se você é da turma do terror, fica à vontade para assistir, porque eu não sou não, viu?
0: Eu sou, mas esse ainda não vi. Se você já assistiu, manda pra gente. Obsessão, tá trendando, tá bombando. Dos filmes mais assistidos aí do catálogo de terror. Vamos falar do Fiuk agora. Ó, tô vendo que tá trendando o nome dele aqui. É o filho do Fábio Júnior, pra quem não sabe. E ele foi denunciado por perturbar o sossego. Fiuk, além de ser filho do Fábio Júnior, de Cléo Pires, ele também é músico e ficou mais famoso depois de participar... aliás, ele e a Cléo Pires, né? São os filhos do Fábio Júnior. Ele ficou famoso depois de participar do Big Brother e de Malhação. E aí o Ministério Público denunciou ele por ficar acelerando carros esportivos de madrugada. Veja só. A denúncia ela já foi aceita pela Justiça e diz que ele fazia esses barulhos de motor desde o começo do ano passado. Agora o Ministério Público chegou a oferecer um acordo, mas a defesa negou, dizendo que ele é inocente. Gostar de carros é comum entre os famosos Gustavo Lima, Caio Castro. Todos eles costumam colecionar alguns carros esportivos. Mas acelerar e fazer barulho, como estão alegando que o Fiuk está fazendo, pelo visto, só ele, por enquanto. Vamos ver o que a justiça decide.
1: Agora a gente atualiza aqui o nosso feed para falar de um assunto que viralizou bastante, bombou aí no fim de semana e segue assim. é o Bombril, viu, gente? Porque a polícia de São Paulo está investigando o ataque em uma fábrica da Bombril. Caso você não tenha visto, no fim de semana, um funcionário matou 3 colegas de trabalho a facadas na fábrica da Bombril em São Bernardo do Campo. Ele foi preso em flagrante, mas cometeu suicídio algumas horas depois, quando estava na carceragem da delegacia. A polícia ainda está tentando descobrir o que que motivou esse crime. Lembrando aqui que um funcionário matou 3 colegas na fábrica da Bombril em São Bernardo do Campo. Testemunhas disseram que ele sofria bullying de 2 das 3 vítimas.
0: Vamos lá atualizar o feed? Imagina só você ganhar um torneio, uma disputa, no dia do seu aniversário. Presente dose dupla, não é mesmo? E foi o que aconteceu com uma tenista brasileira. Ontem, a brasileira Laura Pigossi, ela conquistou o título do torneio W100 das Ilhas Canárias, que fica na Espanha. E ela venceu o jogo final de virada contra uma atleta turca. Como se o troféu não fosse suficiente, a vitória aconteceu bem no dia que ela estava completando 32 anos de idade. E agora, ó, mais um presente, porque ela voltou ao top 200 do ranking mundial do tênis feminino por conta do título, por conta da vitória. Isso sim é que é presentaço. Levou o troféu e também ganhou, né, uns parabéns, além de um melhor posicionamento do ranking. Parabéns para ela novamente.
1: Agora a gente vai movimentar aqui a nossa reportagem mais uma vez no Trend das 11. Vamos lá para Recife conversar com Júlio Andrade. Moradores de uma comunidade por aí estão preocupados com uma infestação de cobras. É isso, Júlio? Bom dia para você.
2: É isso, bom dia a todos que estão aqui sintonizados no Trend das 11. Esse fato vem chamando a atenção, viu? É o aparecimento de cobras dentro de casas, começou há cerca de 4 meses e começou a assustar os moradores de uma comunidade aqui do Recife. A causa do problema é um terreno particular perto dessas casas que está abandonado, com vegetação alta e o acúmulo de lixo. E aí os vizinhos deste terreno baldio temem que as serpentes que frequentam o terreno seja de espécies peçonhentas. As que apareceram por lá até o momento e algumas foram resgatadas pela Companhia Independente de Policiamento Ambiental, o CIPOMA, aqui de Pernambuco, são jiboias. E olha, embora não seja venenosa, de acordo, né, com especialistas, é considerada uma das maiores espécies do mundo. Pode alcançar até 4 metros de comprimento. Elas conseguem se adaptar ao o ambiente urbano porque encontram alimento e abrigo com facilidade, né? Tá aí o motivo ou porquê que essas cobras estão frequentando essas casas. Mas claro, é um susto muito grande para esses moradores. A população deve ser alertada que não tente capturar ou manusear as serpentes encontradas nas residências. E a prefeitura aqui da capital está acionando o dono do terreno para que seja feita uma limpeza. Mas é uma situação bem complicada. Os moradores estão tendo que enfrentar cobras nas residências. Eu volto com vocês aí no estúdio.
1: Complicado mesmo. Obrigada, Júlio Andrade, pelas informações. A gente segue aqui agora atualizando o nosso feed, né, Ti?
0: É isso, e apareceu Oriente Médio. Assunto importantíssimo aí da geopolítica internacional, porque o Trump suspendeu os ataques ao Irã e vai negociar hoje. Será que vai? A gente vem falando disso há muito tempo, mas o presidente americano disse que já tinha algo planejado para o final de semana, mas que decidiu esperar. Ele falou que o Irã pediu uma pausa para negociação e para negociarem aí um acordo de paz. Um cessar-fogo só entra em jogo se negociarem a reabertura do Estreito de Hormuz. Só que, do outro lado, o governo iraniano negou ter feito esse pedido, já que Trump falou. Apesar disso, Trump diz que essas negociações vão começar hoje para, quem sabe, finalmente acabar com a guerra Estados Unidos-Irã.
1: Atualizando aqui agora o nosso trend onde você fica muito bem informado sobre tudo que tá bombando nas redes sociais. A gente volta a falar de polêmica envolvendo o futebol, viu? O Brasileirão agora, porque a presidente do Palmeiras, Leila Pereira, disse que o Flamengo tem, entre aspas, uma cara de pau absurda, fecha aspas. O Flamengo publicou esses dias uma nota oficial dizendo que o Palmeiras é beneficiado pela arbitragem no Campeonato Brasileiro. Os dois clubes já chegaram a trocar aí acusações desse tipo várias vezes nos últimos anos, mas essa provocação agora teve uma resposta. Leila Pereira, que é presidente do time de São Paulo, falou ontem que a nota não tinha pé nem cabeça. Ela disse ainda que a diretoria flamenguista flamenguista estava se intrometendo nos assuntos do Palmeiras com uma cara de pau absurda, como eu já falei. Esses dois times estão na liderança do Brasileirão e o Lucas Scossi trouxe tudo isso aqui, né? Vários times colocando aí notas falando sobre as questões da arbitragem aí no Campeonato Brasileiro e claro, tá dando o que falar nas redes sociais.
0: Claro que tá dando. Aliás, os primeiros colocados, né? Palmeiras com 47 pontos, Flamengo com 39, mas o Flamengo com um jogo a menos, então isso vai botar mais fogo ainda no Campeonato Brasileiro. Vamos atualizar o feed aqui? Vamos falar do Chile. Quase que eu falei, vamos atualizar o Chile, mas é isso, atualizando o feed e falando do Chile, porque uma mulher ela foi encontrada com vida depois de 50 anos desaparecida. Parece tema de filme, mas não é não, aconteceu de verdade. A chilena Bernarda Rosalba, ela sumiu lá nos anos 70. Pra quem não sabia, na época o Chile vivia uma ditadura, a ditadura de Augusto Pinochet. E durante todo esse tempo, consideraram que ela tinha sido vítima do regime. Agora confirmaram que ela está viva, ela está casada, está com filhos, mas morando em outro país, na Argentina. A justiça chilena precisou fazer um teste de DNA para confirmar se era ela mesma. A ditadura do Chile, lembrando você, foi uma das piores da América Latina, com mais de 40 mil vítimas e centenas de milhares de exilados. Mas essa notícia curiosa que vem depois de 50 anos desse desaparecimento, ela foi encontrada agora na Argentina.
1: Olha, uma outra notícia curiosa que envolve também a Argentina, a gente atualiza agora nosso feed, olha o que apareceu para mim, Casa da Moeda. Pois é, a Argentina tá dando um calote, pessoal, de mais de 60 milhões de reais no Brasil, você viu isso por aí? Entre 2021 e 2023, as Casas da Moeda dos dois países, Brasil e Argentina, fecharam um acordo para imprimir notas do peso argentino aqui no Brasil. Esse negócio era de uns 63 milhões de reais. O governo argentino não pagou, mas fizeram um novo acordo ano passado para que esse valor fosse pago no meio desse ano. Aí o que aconteceu? Era para terem depositado essas parcelas nos meses de junho e mês passado, julho, mas até agora, nada, viu? Ou seja, a Argentina dando um calote aí na renegociação de uma dívida, já que eles não pagaram.
0: Calote, hein? Calote que deveria estar trendando. Pois é, né? Cada coisa. Vamos falar de um outro assunto? A gente vai pro esporte, mais uma notícia negativa. A hashtag de momento, a trend é luto, porque um jogador da base do São Paulo Futebol Clube morreu, mas em Maceió. É o Mikael Leandro, de apenas 15 anos. Ele foi campeão da Copa Fictor no começo desse ano com a camisa do Tricolor Paulista. Depois, ele foi transferido para o CSA, clube de Alagoas, lugar onde ele nasceu. Ele estava jogando uma partida em Maceió no sábado e foi baleado. Teve tiroteio e, infelizmente, uma bala o atingiu. A polícia acredita que ele foi morto por engano, mas, infelizmente, violência mais uma vez vitimando aí uma jovem promessa do futebol, é claro, as nossas condolências à família e também aos torcedores.
1: Agora a gente muda de assunto aqui para falar sobre um novo golpe. Não sei se você ouviu falar sobre esse aí, mas já que tem um monte de filme bom no cinema, toma cuidado, viu? Que agora existe o golpe do falso funcionário de cinema. É isso mesmo, o povo não tem mais o que inventar. Tá rolando A Odisseia, Toy Story 5, Homem-Aranha, muita coisa boa para assistir no cinema, mas com isso tem gente, claro, querendo se aproveitar. Olha só como que funciona esse novo golpe. Você tá esperando para entrar na sala do cinema ali, ou até mesmo já tá sentado com a sua pipoca, aproveitando aquele seu momento de descanso. Aí vem uma pessoa que se diz funcionária do cinema e que precisa checar seu ingresso. Esses criminosos ficam prestando atenção a quem tá com aquela entrada digital no celular, sabe? Então eles dizem que tem um problema no ingresso, quando a pessoa tá com o ingresso digital, e que precisa levar esse ingresso até o gerente, indo embora com o telefone da pessoa. É isso mesmo, e claro, a pessoa não traz o seu celular de volta. Então fica bem atento aí se você tá planejando ir ao cinema nesses próximos dias. Não dá para bobear nem no cinema, hein?
0: Nem no cinema. É o golpe do antigo lanterninha. Só que esse não é lanterninha e é do mal. Então toma cuidado, hein? Não vamos cair nessa, não. Vamos atualizar o feed para falar de pesquisa eleitoral. Mais uma. E em segundo turno, Lula pode empatar com Flávio e Caiado. Assunto bem comentado, bem pesquisado aqui ao longo desta segunda-feira. Notícia que está no nosso site. Inclusive, se você ainda não acessou, acessa lá tmc.com.br. Divulgaram agora de manhã um novo levantamento da Nexus BTG E esse levantamento mostrou que se a eleição fosse hoje, Lula ficaria empatado com Flávio Bolsonaro e também com Ronaldo Caiado. Ele ficou bem pouquinho à frente dos dois, mas como tem aquela margem de erro nas porcentagens, essa vantagem acaba sendo anulada. Mas contra um cenário aí de Romeu Zema, Renan Santos, aí sim, Lula seria reeleito. Ficou curioso? Quer saber a reportagem completa? Acesse aí, navega aí, tmc.com.br.
1: Agora vamos falar de clima, outro assunto que está bombando super nas redes sociais, porque a Coreia do Sul teve a maior temperatura da história do país. Uma cidade no sul da Coreia bateu 42 graus e meio ontem. Essa foi a temperatura mais alta que já registraram por lá. Com esse calor, gente, o governo chegou a emitir um alerta para a população evitar qualquer atividade ao ar livre. A Liga de Beisebol, que é um esporte bem popular lá, inclusive, teve que cancelar jogos por conta desses riscos à saúde para os torcedores e também para os atletas. A Coreia do Norte também está sofrendo com o termômetro, viu? Batendo 40 graus. É outro assunto que está bombando aí nas redes sociais.
0: Muito bem, e vamos atualizar o feed, a saideira aqui do nosso Trend das 11, com a tag de Sidney Magal, ó, o nome do cantor, um dos mais procurados nesta segunda-feira. E por quê? Porque o pessoal tá em polvorosa na internet, principalmente o pessoal da velha guarda, já que o cantor anunciou uma turnê inédita e com uma banda francesa. Ó, os Revivals estão de volta. Um músico da extravagância de Sidney Magal, ele fez sucesso, pra quem não conhece, nos anos 70. E o maior hit dele é esse aqui que você tá ouvindo, ó. O Meu Sangue Ferve por Você. Sobe o som, DJ, vai. Quem nunca dançou? Ah, a Marcelinha já tá mexendo os ombros lá. Mas ó, pela primeira vez, ele vai fazer shows com a banda francesa Gypsy Kings. Ó, e criaram uma apresentação exclusiva pra turnê. Os shows vão ser no final do ano em cidades como São Paulo, Rio de Janeiro, BH e Porto Alegre. Então, pra gente já encerrar o programa, nesse
1: antes
0: grande
1: antes que a gente ritmo, comece a cantar aqui, né, Thiago?
0: A gente começa a dançar aqui pelo estúdio, ó. Só uma curiosidade antes de ir embora. Sidney Magal é primo de segundo grau de Vinícius de Moraes. Então, com essa informação e com esse sucesso, a gente coloca ponto final no nosso Trend das 11. Amanhã tem mais, hein, Marcela? Beijo!
1: Beijo, obrigada pela companhia. Até amanhã.
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1: Muito bem, a partir de agora está no ar o Papo de Craque Primeiro Tempo, que acontece sempre de segunda a sexta-feira, de meio-dia até as 14h. Então você vem com a gente, você participa por aqui. Ó, o segundo tempo começa às 18h e vai até às 18h, popular de 18h às 20h. Aliás, hoje tem estreia importante, hein? Hoje tem estreia importante porque ele vai começar às 17h30. Hoje, agosto começou, pra valer primeiro dia útil de agosto, opa! Então, o segundo semestre tá na área. Ah, pra você começou semana passada.
2: Ih, rapaz.
1: Tem gente que começou a estudar semana passada, meu cara.
2: É
1: meus pêsames pra você. A situação difícil. Mas aqui no Papo de Craque, esse pessoal do Papo de Craque segundo tempo pegou o boi. Segundo semestre deles começa hoje. Então já começa a partir das 17h30. Cola com a gente, tem o Gão, tem Fael. Você estará lá hoje?
2: Estarei presente.
1: Danilo Marra estará presente, então tem muita coisa pra você. Mas bora lá pra gente saber quais são os destaques do programa de hoje. Vamos nessa.
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1: Giovana Oliveira, por gentileza. Seu destaque do Galo, bora.
3: Reinier se complica com torcedores na arquibancada da Arena MRV e posta retratação nas redes sociais. Galo sai com empate na Copa do Brasil e precisa conquistar a vitória em Caxias do Sul. Atlético vai em busca no mercado de volante que atua no River Plate.
1: Marcos Botelho e o Cabuloso.
4: Tudo igual nos primeiros 90 minutos, que vem a decisão no Mineirão. Cruzeiro e Chapecoense não saem do zero e jogo da volta ganha atenção maior. Nos bastidores, clube se acerta com atacantes e agora aguarda a chegada dos reforços.
1: É a rodada dos empates. Só Palmeiras e Inter venceram até aqui nos jogos de ida da Copa do Brasil. Novela encerrada, sensação da Copa, goleiro Vozinha se apresenta ao Colo-Colo.
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1: Ó, oh, lembrando que você participa pelo 999-448870. Esse é o nosso WhatsApp para você concordar, para você discordar, para você que pensou de forma diferente. Então participe, 999-448870. Salva aí, TMC. Isso. Beleza, vamos nessa? Pode ouvir pelo site também? Pode. tmc.com.br, tem muita informação pra você lá também. Falando em informação, tem muita informação no nosso Instagram. Pode chamar de Insta também? Pode, fica à vontade, ó, o arroba TMC Minas Gerais. Vai lá pra conferir tudo. Ó, a gerência geral da TMC Belo Horizonte é de Marcelo Melasso. Gerência de jornalismo é dele, André Rocha. Coordenação de esportes de Laura Dolabella. Produção Danilo Marra e Matheus Murici. Apresentação é minha, Alex Barbosa. E comentários, vocês já sabem que é dele. Danilo Marra, boa tarde, meu caro.
2: Muito boa tarde, meu querido Alex. Boa tarde aos nossos ouvintes. E, rapaz, hein?
1: Ah.
2: Que tá acontecendo com nossos times mineiros, hein? Que tá acontecendo?
1: Cara, eu tive um pesadelo no final de semana. Eu acordei e vi que era a realidade.
2: É, sério.
1: É verdade. Eu tinha tido um pesadelo, eu tinha cochilado ali no sabadão, por volta de umas 6, e acordei umas 9 da noite. Aí eu sonhei que o Atlético não tinha conseguido fazer um gol no Juventude, jogando em casa.
2: É.
1: Juventude com orçamento de Série B.
2: É.
1: Não é o Juventude jogando bem na Série A, que já teve várias vezes, né?
2: Sim.
1: Várias vezes jogando bem ali, cumprindo o seu papel, bem brigando por classificações e tudo mais. Não. Um Juventude com orçamento de Série B. Tá certo. Orçamento não joga? Não joga. Mas se você tem um orçamento muito maior, você tem condição de ter peças melhores, você tem, tendo uma estrutura melhor, você tem condição também de treinar melhor, de antever problemas, tudo isso ajuda no final.
2: Com certeza.
1: Que às vezes é um detalhezinho, mas você enxergou antes que aquele atleta ia se esgotar fisicamente, que ele precisa de um treinamento específico, porque você tem uma estrutura melhor, você conseguiu contratar um atleta um pouco mais preparado, porque você tem mais dinheiro, você conseguiu contratar um atleta um pouquinho melhor, porque você tem mais dinheiro. Então parece que nada disso funciona pelo lado de cá. Aí beleza, domingo eu falei assim, puxar outro cochilo agora. Puxei outro cochilo, outro pesadelo. É. Sonhei com o Cruzeiro, não conseguiu fazer. Atenção, tá certo, jogou fora, beleza?
2: Beleza. Beleza.
1: Mas não fez um gol na Chapecoense, que tomou 4 cocos do Flamengo,
2: é,
1: e será adversário do Cruzeiro agora na Libertadores. E é algo que essa conta eu sempre faço. Eu sei que a gente não deve fazer essa conta, meu caro amiguinho, minha cara amiguinha. Eu sei que a gente não deve fazer essa conta, mas essa conta eu sempre faço, toda vez. Então você pega um time que, por exemplo, fez 4 no outro. Aí eu jogo contra esse time e não faço nada. 0. E aí eu vou pegar o outro que fez 4. Eu sempre falo, meu Deus do céu, se eu não fiz um gol nesse aqui, como que eu enfrento aquele cara lá?
2: É mais difícil, né?
1: Entende?
2: É.
1: Aí nós vamos para outro porém que a gente vai falar mais aqui, mas é uma coisa que falta para Matheus Pereira e Caio Jorge, eu já falei isso aqui, vou falar de novo, para serem incontestáveis na seleção brasileira. Eles precisam se tornar jogadores decisivos. O dia que tá difícil, o dia que tá complicado, eles têm que colocar a bola embaixo do braço, os dois, e falar, opa, hoje tá complicado? Tá complicado, então deixa comigo que eu resolvo, vai lá e resolve.
2: E eu acho que assim, nesse jogo contra a Chapecoense, especialmente o Caio Jorge, deixou muito a desejar, né? Porque nas últimas partidas a gente até poderia falar de uma oportunidade desperdiçada pelo Caio Jorge, etc. Mas que geralmente essas oportunidades são criadas exatamente pela movimentação que ele consegue fazer e faz muito bem, né? Sempre consegue sair livre, sim, na cara do gol,
1: sim,
2: uma movimentação nas costas da defesa adversária. E dessa vez nem isso, né? Nem a movimentação, sim, que ele geralmente acerta, ele conseguiu. Então, sim, foi um jogo, de fato, bem abaixo do Cruzeiro como um todo e do Atlético também como um todo, um jogo bem abaixo. Você pensar, né, um time que veio de uma vitória importante fora de casa contra o Palmeiras e aí não consegue vencer de um Juventude em casa.
1: Num jogo de mata-mata.
2: Num jogo.
1: Porque a tensão tem que ser maior, a pressão é maior.
2: E aí, com relação ao Cruzeiro, você citou que o Flamengo meteu 4 cocos pra cima da Chapecoense.
1: Isso.
2: Mas, cara, sabe quem também meteu 4 cocos pra cima da Chapecoense fora de casa?
1: Ah.
2: O Atlético, cara.
1: Sim! Aí você vai lá e não faz nenhum gol nesse time.
2: É isso,
1: cara. E quer que eu fique calmo?
2: Não tem como,
1: não,
2: né?
1: Vou ficar calmo.
2: Porque, e aí, assim, qual que é a conclusão que a gente tira? A gente tira a conclusão de que o Juventude é melhor do que a Chapecoense, por acaso? Eu fiquei na dúvida, sinceramente, porque o Juventude, ele já tá comprando a vaguinha pra Série A do ano que vem.
1: É.
2: E a Chapecoense já reservou com muita antecedência a vaguinha na Série B.
1: Então, eu fico nessa dúvida.
2: Eu tenho essa dúvida sincera. Eu não sei responder ainda.
1: Porque
2: mas é difícil.
1: Porque a Chapecoense tá muito ruim na primeira divisão.
2: Nossa, sim. Muito ruim.
1: Lá
2: em das esperanças da Chapecoense na primeira divisão é o Bolassi, que era tido como um estranho no ninho aqui no Cruzeiro, porque quando entrava não fazia muita diferença. Até ajudou no Campeonato Mineiro, né? O Bolassi. Mas quando tava pra valer, ele não fez diferença nenhuma e da Chapecoense é dos melhores jogadores.
1: É, e pra você ver que a situação da Chapecoense é tão difícil, mas tão difícil, mas tão difícil, que a Chapecoense na Série A tem menos pontos do que o América na Série B.
2: Então é verdade.
1: Você vê que o negócio tá difícil.
2: Muito difícil.
1: Igual no começo do ano, quando eu falava, gente, Cruzeiro e Atlético dão tão difícil, mas tão ruim, que eles estão igual o Santos. Então, realmente, o negócio estava complicado.
2: É.
1: Mas agora, ó, as oitavas de final aí da Copa do Brasil começaram, mas começaram em marcha lenta, né? Até o momento foram 7 jogos disputados na atual fase da competição, mas apenas Palmeiras e Internacional conseguiram vencer seus jogos. Vamos pros resultados, então, Danilo Marra.
2: Vamos. Nosso
1: tema aqui do dia, você pode participar, pode falar de outra coisa? Claro que pode falar de outra coisa. No sabadão, o Vasco recebeu quem? Recebeu o Fluminense. Jogou no Maracanã, porque o Vasco sabia que dava pra faturar.
2: É, claro.
1: Vai fazer em São Januário?
2: Não.
1: Não vai fazer.
2: Mas você sabe também, você lembra na semana passada que eu critiquei a torcida do Fluminense por ter comparecido em pouquíssimo número num jogo de Campeonato Brasileiro?
1: Sim, lembro.
2: Esse jogo aí de Vasco Fluminense também, com a torcida até meio que dividida em algum momento. Rapaz, vazio o estádio também. Tá comparado com a lotação do Maracanã, né? O Maracanã é um dos maiores estádios, ou o maior estádio que a gente tem aqui no Brasil. E é muito feio a gente ver um palco desse tamanho com tanto espaço vazio. Mas perdão, Alex, pela intromissão.
1: Não, tranquilo demais, é isso mesmo. A gente quer informação aqui, as discussões. A gente quer entender mais desse futebol. Ó, o Vasco, então, recebeu o Fluminense. Ficou no 0x0. Quem foi melhor, quem foi pior, ou foi isso mesmo? Os dois se afundaram ou os dois se anularam? Porque às vezes os dois times são tão bons que os dois conseguem se anular e ficar no 0x0. Não, acontece isso no futebol. Dois grandes times se enfrentando estão tão bons naquele jogo que eles conseguem se anular. E você vê um 0x0 fantástico.
2: Sim.
1: Um 0x0, assim, de dois times que jogaram muito, criaram muito, mas ao mesmo tempo os dois foram tão bons que conseguiram anular aquela força. Por outro lado, às vezes, tem dois times tão ruins, mas tão ruins, que eles não conseguem fazer nada.
2: É, nesse
1: caso foi mais pra que lado?
2: Eu acho que tá mais ligado aí à tal da segunda opção, times que não conseguiram fazer muita coisa. O Fluminense até acho que foi melhor do que o Vasco no geral na partida, sim, mas também finalizações muito ruins, né? O Fluminense teve mais controle do jogo, mas não conseguiu levar tanto perigo assim ao gol do Vasco, enquanto o Vasco teve uma chance um pouco mais clara, mas também não conseguiu fazer gol. Foi um jogo bem abaixo mesmo, assim, sabe? Em questão de futebol jogado nessa Copa do Brasil, eu acho que os times estão pecando muito mais pelo medo de perder do que a vontade de vencer, né? Então, até por isso, acho que vão ficando no 0x0. São os times com medo de se arriscar demais e acabarem tomando um gol, ao invés de terem a vontade de sair vitoriosos de um jogo de ida, né?
1: Sim. Aquela frase, eu não sei se era do Luxemburgo, o medo de perder faz você perder a vontade de ganhar, uma coisa assim.
2: É, tem. Eu não lembro qual foi o glorioso frasista que a disse, mas ela existe.
1: Mas é mais ou menos isso a frase, e acontece muito no futebol.
2: Muito, principalmente no nosso futebol brasileiro.
1: Com medo de perder, e às vezes é um jogo em que você tem a condição de ganhar, que surge a oportunidade, mas aquele seu medo de perder matou a sua vontade, a sua gana para conseguir ganhar aquela partida. Então, pode ter acontecido isso com o Vasco. Meu vizinho deu um intervalo, foi até aguar as plantas do prédio. Abraço, Luz! Sucesso de montão!
2: Não, beleza. Não tava aguentando, não, né?
1: Não tava aguentando, não. Aí ele. E é torcedor do Vasco.
2: Ih, rapaz.
1: É torcedor ferrinho lá do Vasco. Aí o que aconteceu? Logo na sequência, o Atlético foi lá e recebeu o Juventude aqui na Arena MRV. O jogo do Vasco com o Fluminense foi 5:30 da tarde. 7:30 da noite, o Atlético recebeu o Juventude. A gente vai falar em mais detalhes, mas e esse jogo também? Só um resumo da ópera aqui no seguinte: foi mais pro lado de dois que jogaram bem e se anularam, ou mais pra segunda opção que os dois não fizeram muita coisa não?
2: Não, eu acho que assim, o Atlético em alguns momentos conseguiu ir bem na partida, mas pra mim quem merecia a vitória no final das contas era o Juventude, por conta do segundo tempo muito superior. Entendi. Do Juventude em relação ao que tinha sido na primeira etapa, né? Assim, o Atlético até conseguiu criar algumas vezes, principalmente ali na primeira etapa. A principal chance de gol foi na finalização do Renan Lodi, né? O cruzamento ali do Maicon, o Renan Lodi acaba pegando de primeira e isola a bola por cima do gol. Mas no final das contas, no segundo tempo, quem acabou tendo as melhores oportunidades foi mesmo o próprio Juventude, né? O Galo teve ali duas boas chances de contra-ataque. Uma na construção do Cacierra com o Minda, que o Cacierra dá uma casquinha, o Minda devolve a bola pra ele, depois o Cacierra devolve pro Minda e aí o Minda chuta fraco.
1: Nossa!
2: Não consegue fazer a finalização.
1: Nessa eu nem queria render, não, porque a gente vai falar mais do Atlético, vai falar mais do Cruzeiro pra frente, agora só a geral nos jogos. Mas o Minda fez um curso com o Matheus Pereira do primeiro semestre. Cara, o Matheus Pereira no primeiro semestre.
2: Aquele finalização de traque, né?
1: Isso, traque. Bem lembrado, bem lembrado. Já que a gente acabou de passar pelas festas juninas.
2: É verdade.
1: Aquela é uma finalização de traque mesmo.
2: Bombinha de festa junina. Isso. Que não assusta nem criança.
1: Aí no sabadão tivemos mais um clássico, 9:00 da noite. O Santos recebeu o Remo e também ficou no 0x0.
2: É o clássico dos desesperados, né?
1: Dois gigantes se anularam, ou dois times que estavam jogando mal.
2: Não, rapaz, assim, o Santos foi melhor, o Santos merecia até a vitória, mas meu Senhor Jesus Cristo amado, o que o Gabriel Barbosa tá jogando, ou melhor, o que ele não está jogando de futebol é uma enormidade, cara. O gol que esse cidadão perdeu debaixo da trave, sem goleiro, foi uma coisa bizarra, cara. Nossa. A bola quica na frente dele. Ele tinha, assim, 300 opções do que fazer pra conseguir empurrar a bola pra dentro do gol. E ele dá uma cabeçada no vácuo, uma cabeçada no nada, no vento. Um negócio inacreditável. Santos merecia a vitória, mas, assim, pra finalizar, ou melhor, pra furar uma finalização desse jeito, acho que você perde todo o seu merecimento quando você tem a capacidade de errar um lance tão claro quanto esse.
1: Sim, sim. Aí lembrando que não teve jogo de Campeonato Brasileiro, não teve Série A nem Série B, né? Eu cheguei perguntando, gente, mas o América, não viu o América jogar esse final de semana? Eu não tô entendendo. Aí eu, opa, parou tudo pra Copa do Brasil.
2: Rapaz, eu não sabia que tinha parado a Série B também, não. Eu não tinha percebido
1: também,
2: isso,
1: não me atentei. Série B também não teve, eu também não tinha me atentado pra isso, não. Mas Série B também não teve.
2: Rapaz.
1: É, ué. Aí no Domingão, o que que aconteceu no Domingão? No Domingão, o Palmeiras recebeu o Fortaleza e fez o dever de casa às 4 horas da tarde. Palmeiras foi lá e 3-0.
2: É, mas também é um jogo que em algum momento parecia que ia se encaminhar pra um outro 0-0, porque o primeiro tempo acaba. Primeiro tempo acaba 0-0, né? O Maurício vai conseguir fazer o gol depois ali no início da segunda etapa, mas era um jogo que parecia que estava se encaminhando para um 0-0, mas o Palmeiras era muito melhor e depois conseguiu furar o bloqueio inicial da equipe do Fortaleza. As coisas ficaram mais fáceis, espaços se abriram e aí o Palmeiras teve a calma, a tranquilidade e a capacidade para fazer o resultado que precisava fazer, né?
1: É, mas eu vi alguém comentando, infelizmente não lembro o nome, que comentou o seguinte, falou que de repente o Palmeiras acordou para a partida.
2: É, eu acho que tem um pouco disso também, mas eu acho que é mais uma questão, talvez na verdade seja o inverso, sabia? Porque gol do Maurício aos 48 minutos do segundo tempo, ou seja, 3 minutos, né? Da segunda etapa, 48 minutos de jogo, é logo depois da volta do intervalo, né? Então, muito provavelmente, o Palmeiras volta numa rotação um pouco acima e já consegue fazer o seu gol. A partir desse momento, o Fortaleza não tem mais muito motivo para ficar apenas se defendendo. Sim. E tem que tentar, pelo menos, buscar um empate para tentar ter alguma vantagem, uma possibilidade boa para decidir dentro de casa e aí acaba se expondo mais, né? Facilitou a vida do Palmeiras, então... Eu acho que tem muito mais a ver com uma provável desligada aí dos jogadores do Fortaleza na volta do intervalo que permitiram o Maurício a fazer esse gol do que com qualquer outra coisa. E uma curiosidade é que desde que o Maurício virou paraguaio, porque isso aconteceu, né? Naturalizou os paraguaios para jogar a Copa do Mundo, ele tem tido uma parceria com outro paraguaio do Palmeiras que tá dando muito resultado, o Ramon Sosa. Que chegou na temporada anterior, era muito criticado pelos torcedores do Palmeiras, mas nessa temporada é o artilheiro do Verdão, somando todas as competições, e tá fazendo uma baita de uma dupla com o Maurício. Ontem fez gol o Sousa e deu assistência pro Maurício. Então, esse time do Palmeiras paraguaio, né? Funcionando bem, inclusive.
1: Ah, não, a conversa de vestiário funcionou, né?
2: Sim, eles hablaram, né?
1: Ah, hablaram.
2: Maurício, nascido no interior de São Paulo, hablou.
1: Tô achando que de repente... Não, mas de repente o Abel chegou lá também. Pode ter falado o seguinte com o pessoal, ó. Vocês deram sorte que hoje o jogo é aqui. Se vocês não ganharem essa partida... Vocês vão de ônibus pra Fortaleza pra jogar na quarta-feira. Nada de jatinho de titia Leila.
2: Ia tá chegando.
1: Aí o pessoal, nossa, o quê? Cara. Vamos ter que sair depois da partida? De jeito nenhum. Gente, vamos resolver esse negócio pra gente ir de jatinho.
2: É a opção mais plausível. É... Né? Chegou no intervalo e falou assim, ó, rapaziada, se não meter gol, vai de busão.
1: É. Ó, e curioso, Fortaleza vai jogar na Arena Pantanal, é isso? Tô vendo aqui que Fortaleza vai jogar na Arena Pantanal.
2: Fortaleza é verdade, eu não me lembrava dessa informação, mas é verdade, o Fortaleza vendeu o mando de campo do jogo de volta pra uma dessas empresas aí que compram o mando de campo, etc. Muito provavelmente também sabendo que a situação ia ser um pouco mais complexa pra poder sonhar com uma classificação contra o Palmeiras, né? Aí aproveita pra tentar ganhar um dinheirinho, que vai ser, querendo ou não, é importante pra equipe do Fortaleza, que não tá tão bem assim na Série B, então... Né? Precisa, querendo ou não, principalmente se acabar não subindo, né? Vai precisar de ter uma oportunidade aí pra juntar um dinheirinho.
1: É, eu só fiquei meio... sem entender muito bem, a escolha da Arena Pantanal. Porque, por exemplo, se coloca num Parque do Sabiá ali, que tá, é uma região que já tem muitos torcedores dos times de São Paulo, né? A região do Triângulo Mineiro ali. E tá muito mais perto de São Paulo, mandaram lá para Cuiabá.
2: É.
1: Será que Cuiabá tem muito torcedor assim?
2: Não sei te informar.
1: Se fizeram aposta, deve ter feito estudo, né? É. Pra fazer uma aposta dessa, tem que ter... Ninguém paga milhão e não faz um estudo.
2: Sim, sim, tá? Com certeza. Ah? Mas, infelizmente, eu não sei te informar com relação à torcida palmeirense no estado do Mato Grosso, mas... É. Eu acredito que tem, assim, uma base de torcedores ali. Sim. Até porque a torcida do Palmeiras, assim como outras, né, dessas torcidas do eixo, são... bem espalhadas pelo Brasil, né? Mais notadamente o Flamengo, mas Corinthians, Palmeiras, Vasco, Botafogo, Fluminense, tem uma torcida bem espalhada pelo Brasil também. São Paulo também, né?
1: É, sem dúvida alguma. Aí o Mirassol, num dos jogos que eu achei que ia ser um dos mais equilibrados mesmo, mas achei que o Mirassol ia vencer essa partida.
2: Eu também achei.
1: Achei que ia dar Mirassol um golzinho de diferença ali, mas ficou 1-1 com o Grêmio e o Mirassol jogando em casa. Complicou um pouquinho a vida, hein?
2: É, complica um pouco, mas ainda assim acho que é um resultado que não chega a ser ruim pra nenhum dos dois times, né? O Mirassol é um time, na minha visão, bem mais estável do que o Grêmio, apesar de ter feito um primeiro semestre de Campeonato Brasileiro, e é bom sublinhar isso novamente, de Campeonato Brasileiro, o primeiro semestre do Mirassol foi ruim. Agora, nas outras competições foi um belo de um primeiro semestre. É, eu acho o time do Mirassol mais consistente do que esse time do Grêmio, mas... ainda assim, com a vantagem de jogar em casa, nesse momento, eu acho que o Grêmio vai ser favorito pra passar.
1: E um time que é copeiro, né?
2: Exatamente.
1: Tradicionalmente.
2: Exatamente. E que tá...
1: Mas quem tem mais, quem tem 6, lembra aí.
2: É verdade, é verdade. É,
1: o Grêmio só tem 5.
2: É verdade, é verdade. Mas ainda assim, é um time que... O Mirassol jogando fora de casa é um time bem encardido também. Favoritismo do Grêmio muito mais por conta desse mando de campo. Agora, se você me perguntar quem eu acho que vai passar, eu continuo achando que o Mirassol vai passar, mesmo entendendo que o Grêmio é favorito pelo mando de campo.
1: Ah, entendi. Vamos ver o que vai rolar, né? Essa partida de volta quarta-feira às 7:30 da noite. Mas a gente vai só ficar vendo ali as informações da partida no texto, porque nesse mesmo momento o Cruzeiro também estará jogando.
2: É verdade.
1: O Cruzeiro vai jogar com a Chapecoense e começa o jogo a partir das 7 horas da noite. Que é justamente esse jogo que a gente fala agora rapidinho, só pontuar que depois a gente fala mais em detalhes. Chapecoense 0-0 contra o Cruzeiro. Você olhando de fora, um resultado bom para um mata-mata de Copa do Brasil.
2: Sim.
1: Você conseguiu trazer um empate jogando fora.
2: Sim.
1: Né? Você só olhando friamente, opa, peraí, jogou fora, 0-0, vai decidir em casa. Ótimo, beleza. Só que pegou Chapecoense, meu cara. Que tá uma draga danada, aí pega um Botafogo que tá uma draga danada e perde pra um Botafogo que tá uma draga danada.
2: É, essa volta de Copa do Cruzeiro tá bem abaixo do esperado, né? Até porque...
1: Mas na primeira rodada também, tomou 4 cocos
2: do
1: Botafogo.
2: É verdade.
1: Não pode.
2: É verdade.
1: Entendi, o Botafogo tava em crise.
2: Tava.
1: Foi o Cruzeiro que deu um respiro pra crise do Botafogo. Sim,
2: não, o Cruzeiro, ele em alguns momentos dessa temporada serviu de Robin Hood, né?
1: Isso.
2: Em alguns momentos dessa temporada serviu de Robin Hood. O Botafogo é o principal exemplo disso. E assim... Cara, no primeiro jogo, né, do Campeonato Brasileiro, o Cruzeiro tinha uma expectativa muito grande de ser extremamente superior ao Botafogo, mas naquele momento eu não consigo acreditar tanto a culpa ao Cruzeiro em abstrato assim, porque a culpa pra mim é muito mais específica do técnico Tite, que conseguiu até, talvez você se lembre, nesse jogo o Cruzeiro criou oportunidades, várias inclusive, mas o Tite tava jogando com a linha super alta, o Botafogo em algumas jogadas de contra-ataque pegou e acabou com a tática que o Tite tinha planejado para aquela partida. Não teve nem muita solução, né?
1: Eu me assusto demais. Não tô dizendo que tá certo e tá errado, gente. Não é isso, não. Mas eu me assusto demais com linha alta demais. Eu sempre fico olhando para a partida e falo assim, pô, cadê a defesa no campo de defesa? Às vezes tá todo mundo no campo de ataque. Você fala, gente, se sobrar uma bola ali, vem um contra-ataque e já era, porque vai sobrar sozinho com o goleiro.
2: É, pois é,
1: né? E ainda você pega o pessoal de costas, né? Você pega o pessoal de costas ali, opa, peraí, até que eles viram o corpo, até que vai alinhar, até que vai embalar, o outro jogador já tá muito à frente.
2: Foi o lance, o Cruzeiro, antes de jogar contra a Chapecoense, me lembra contra quem que o Cruzeiro tinha jogado no meio de semana pelo Campeonato Brasileiro? Eu participei dessa transmissão, esqueci contra quem que foi, gente. Empate? Foi contra o Curitiba.
1: Coxa, isso.
2: Foi contra o Curitiba. Tem um lance que é exatamente isso que você está descrevendo, que foi uma coisa que eu critiquei durante a transmissão, porque o Curitiba estava muitas vezes
1: marcando.
2: Não, do Bruno Rodrigues no final, que ele tem a oportunidade de fazer o gol, acaba tocando a bola pro Matheus Pereira e o Matheus Pereira chuta travado. Mas o que eu quero abordar é exatamente o lançamento e o movimento que o Bruno Rodrigues faz, pegando exatamente o zagueiro que tá de costas
1: aquela
2: pro
1: de
2: próprio
1: corpo,
2: gol.
1: Aquela de que sensacional.
2: Exatamente.
1: Que drible.
2: E aí, esse tipo de jogada, inclusive, que o Cruzeiro tinha que ter explorado mais durante aquela partida, porque o Criciúma, o Curitiba tava jogando com uma linha muito adiantada, né? O Curitiba tava jogando com a linha muito adiantada.
1: Sim.
2: E aí, teve oportunidades pra fazer mais vezes esse tipo de jogada. E naquela vez só conseguiu fazer por conta de uma jogada de corpo inteligente do Bruno Rodrigues, que ele... Porque o passe, ele não foi pra profundidade, o passe foi pro Bruno Rodrigues, por isso que o zagueiro ficou plantado. O Bruno Rodrigues, ele engana o zagueiro e faz a bola passar pela profundidade.
1: Isso.
2: O Cruzeiro tem que tentar fazer isso mais vezes, porque tem tido muitas vezes dificuldade de quebrar esse bloqueio da marcação alta, né? Muitas vezes não consegue sair jogando e acaba forçando lançamentos que não fazem muito sentido. O Caio Jorge não é um centroavante com característica para brigar pelo alto com o zagueiro, para dominar essa bola. Os pontas do Cruzeiro, ainda mais agora com a ausência do Christian, né, que foi vendido, não tem essa característica física em si. Então não tem muito para onde quebrar essa bola. Tem que tentar sair construindo mesmo, ou induzir para fazer um lançamento direto em que o jogador de velocidade não vai ter nem que disputar, como foi o caso do Bruno Rodrigues, que ele não precisa nem de disputar a bola, ele deixa a bola correr para ganhar na velocidade. Uhum. Tem que criar mecanismos para conseguir fazer essa saída de bola ser mais eficiente, e acho que esse também foi um dos problemas no Cruzeiro nesse jogo contra a Chapecoense. Falta de criatividade, que nesse sentido eu acho que é provocado muito mais por uma incapacidade do próprio Arthur Jorge nesse momento de conseguir criar esse mecanismo para fazer a saída de bola limpa, para fazer o seu meio de campo receber a bola com qualidade, receber a bola tendo campo para olhar, campo para criar.
1: Sim.
2: E aí, de fato, acho que é uma coisa que precisa de melhorar, e que eu tô com dificuldade para dizer o que eu tenho que dizer, mas eu vou dizer, acho que piorou mesmo com a parada da Copa. O Arthur Jorge conseguiu piorar a saída de bola do Cruzeiro mesmo treinando tanto tempo.
1: Mas isso não pode ser ausência de Kaique, Christian.
2: Pode ser.
1: Essa mudança de entrosamento.
2: Pode ser.
1: Né? Eu fico assim, peraí, mas aí isso aí desorganiza um pouco.
2: Pode ser.
1: Isso aí bagunça um pouco. Em alguns momentos.
2: E o Kaique também era muito desafogo de saída de bola, tá? Muitas vezes o Kaique, ele saía dessa primeira linha e aí baixava o Gerson ou o Lucas Romero e a bola era lançada direto do goleiro no Kaique. Porque pois quando é. Você abaixa três jogadores ali pra fazer a saída de bola, você dá mais liberdade pra alguém que tá aberto pelos lados. O cara que tá do lado, como tem três jogadores ali perto do goleiro, algum dos caras que tá do lado vai ter que sair pra diminuir no zagueiro. E aí acaba sobrando esse espaço.
1: Pois
2: o Kaique era muito importante nessa saída de bola.
1: Pois é, eu acho que essa mexida aí pode ter alterado, bagunçado um pouquinho o Cruzeiro, e o Cruzeiro precisa se reencontrar agora.
2: Sim.
1: Né? O Cruzeiro tinha dado aquela sorte de ficar com todos os jogadores aqui, mas essas saídas foram impactantes no Cruzeiro.
2: Sim.
1: Negativamente, mas foram impactantes no Cruzeiro.
2: Principalmente também com as lesões depois, né?
1: É, ainda teve essa questão das lesões. Mas bora lá pra informação do trânsito, porque o Diego Costa falou que o anel rodoviário tá agarrado na subida do Olhos d'Água. Eita, nós! Ô Diego, boa tarde, meu caro, conta pra gente aí.
5: 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Fala, Alex, boa tarde pra você também, meu caro, e para o ouvinte do Papo de Craque. Então, o anel rodoviário tá com visual igual o futebol dos mineiros nesse fim de semana, viu? Eita. Feio demais. Trânsito lento agora no sentido Rio de Janeiro, passando pelo bairro Olhos d'Água. Por lá, informação de uma carreta com defeito, segundo a BH Trans, é em frente à área de escape. Filas desde antes do trevo do Betânia, opção de rota ouvinte para chegar ao Belvedere é acessar o Betânia, depois passar pelo Palmeiras e Buritis. 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
1: Valeu, Diego. Obrigado pelas informações aí, meu caro. Aí a última partida, o Internacional fez o dever de casa também, num dos jogos que, no papel dos mais difíceis aí, o Inter recebeu o Corinthians e abriu 2-0, hein? Fez um bom resultado pro jogo de volta.
2: É, um belo de um resultado. Esse dos jogos citados aí, além, claro, de Vasco Fluminense, talvez de fato possa ser considerado um clássico, né? Por conta de tudo que envolve aí a história, o campeonato anulado, enfim, né? Uma baita de uma confusão, máfia do apito, etc, DVD.
1: Não, e são dois gigantes, né, se encontrando aí.
2: É, pois é, pois é. Mas para além disso também a questão específica de um certo ódio mesmo que há entre as duas torcidas por conta desse episódio, campeonato manchado, né, pela máfia do apito. E o Inter que, cara, tava indo tão mal no Campeonato Brasileiro, os torcedores do Internacional nas últimas semanas com medo sincero de rebaixamento. Eu me lembro do Baldasso, né?
1: Não
2: que
1: tá
2: é
1: tão ruim assim, ué.
2: É, pois é, e é esse que é o ponto.
1: Ele tá empatado com o Grêmio, que é o primeiro da zona de rebaixamento, pelo menos é o Grêmio.
2: É, pois é. Então, é uma disputa interna pra ver quem é pior, cara.
1: Tô fazendo a piadinha do lado do Inter, né?
2: Sim.
1: O Inter olhando e fala, gente, podia estar

0: do Internacional, o lateral, que inclusive o Matheus Bahia, né? Que inclusive fez gol ontem, um gol que abriu o placar para o Inter. É, tirou uma bola de maneira ridícula, aproveitada ali pelo Bruno Henrique, que tocou a bola pro Samuel Lino. Samuel Lino fez o gol de empate do Flamengo. E aí ontem, no Internacional contra o Corinthians, Matheus Bahia abriu o placar num bate-rebate ali dentro da área, lateral esquerdo, bateu de direita, conseguiu botar a bola pra dentro. E teve um pênalti logo depois, marcado ali, e o Alan Patrick conseguiu converter. É um jogo de dois times que, assim, deixam a desejar, né? O Corinthians, eu acho que, principalmente pela capacidade de investimento que teve, e aí agora, assim, ah, mas o Corinthians, investimento, não tá devendo todo mundo, transfer ban, sim, mas investiu, não investiu? Não, não tem o Memphis Depay, não tem o Jesse Lingard, não tem o Garro, não tem um monte de gente, tem. A gente não sabe como, não sabe se pagou, não sabe se vai pagar, mas tem, a rapaziada tá lá. Então, pelo investimento, o Corinthians era um time que, teoricamente, deveria apresentar um futebol superior ao que vem conseguindo apresentar. E o Inter, que é um time que é muito curioso, cara, porque em aproveitamento com relação a XG, né, que são os expected goals, os gols esperados, o time no Campeonato Brasileiro que tem o maior XG, o maior porcentagem de gols esperados, é o Inter. Só que o Inter é um dos times que menos faz gol. Então ele tem uma das piores relações de criação de chance para conversão de chance. E aí, quando você tem... E aí, isso daí primeiro, tem que servir de elogio pro trabalho do Pezzolano, do Papa Pezzolano, que vai sim fazendo um bom trabalho no Internacional, apesar dos resultados muito ruins. Mas ele não é ele que chuta a bola para dentro do gol, né? Não é ele que chuta a bola para dentro do gol. Quando você supera Palmeiras, supera Flamengo, Cruzeiro, o Atlético Paranaense, times que estão bem e que teoricamente tem um elenco melhor do que o seu na criação de chances claras, né, que é basicamente isso que o XG indica, e você não consegue converter nem próximo dessas oportunidades que você cria, a culpa não chega muito a ser do treinador, né? Então, o Internacional, acho que o limbo é um pouco mais embaixo. O elenco é muito, muito, muito, muito ruim. Esse elenco do Internacional, muito ruim. Mas tem um bom treinador que consegue fazer uma espécie de milagre. O Grêmio, eu já falei aqui algumas vezes, o elenco do Grêmio eu acho melhor do que o do Internacional. Agora, o trabalho do Luiz Castro beira o ridículo. Beira o ridículo o trabalho do Luiz Castro. Então tem essa diferenciação aí. Acho que os dois vão acabar se matando nessa briga contra o rebaixamento. Porque um tem um treinador que consegue fazer um bom trabalho, mas que se não conseguir resultado vai acabar sendo demitido. A gente sabe como funciona o futebol brasileiro.
1: Sim.
0: E do outro tem um treinador que até talvez tenha melhores jogadores em mãos para trabalhar, mas que faz um trabalho bizonho. Senhor Luiz Castro, português. Sim.
1: E só um detalhe, com relação ao valor de folha de pagamento, o Corinthians tem a terceira folha mais cara do Brasil, só perde pro Flamengo e Palmeiras.
0: É isso, é o salário
1: da folha.
0: Salário do Memphis batendo 3 milhões, salário do Lingard, que não é menor do que 1 milhão. Tem o Thales Magno, que tá lá e ninguém sabe onde que tá, porque não joga, também ganha mais de 1 milhão, enfim. Investimento o Corinthians tem, a gente só não sabe da onde que tirou, nem como que vai pagar, mas tem.
1: Agora, se você olhar pelo valor do elenco, aí o Corinthians é o sexto.
0: Mas a maior parte desses jogadores que recebem muito são mais velhos, né? O próprio Memphis Depay é um jogador já de mais de 30 anos, Jesse Lingard também tem mais de 30 anos. Então, o valor de mercado, ele, por exemplo, o Palmeiras deve estar lá no topo com jogadores como o Alan, por exemplo, que é aquele menino muito jovem que joga pela ponta direita, às vezes pela ala direita também, e que deve valer uns 30 milhões de euros só ele.
1: É, mas aí às vezes você pega, por exemplo, um jogador como o Messi, que destruiu na Copa, e ele, pela idade, ele tá valendo menos do que um jogador que foi mediano.
0: Sim,
1: mas tá numa crescente.
0: Exatamente, né? Exatamente.
1: É muito curioso isso.
0: Não, por exemplo, o próprio Breno Bidon do Corinthians...
1: Mas de certa forma, tem que ser assim com relação ao Messi, por exemplo. Porque ele tá 40, assim, ele tá 39, aliás, 39. Ele tá no limite do limite. A qualquer momento ele desaba.
0: Sim, sim. Tá? E o exemplo com o que eu ia trazer agora, o Breno Bidon do Corinthians, ele é um dos melhores jogadores do Corinthians, inevitavelmente é um dos principais jogadores como prospecto de venda, mas o Memphis Depay, quando tá em campo, ele é mais importante pro Corinthians do que o Breno Bidon. E aí, eu não tenho a menor dúvida de que o Bidon tá avaliado com um valor maior do que o Memphis Depay, porque ele é um cara que tem projeção de venda. O

0: Santos não tem.
1: Isso. Ó, então bora pro intervalo, a gente volta pra falar de Cruzeiro, de Atlético, tem muita coisa pra gente conversar por aqui. Você participa pelo 999-44-8870, concordando, discordando, pensando de outra forma. Vem junto com a gente, agora meio-dia, mais 35 minutos.
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1: Ódio volta por aqui com a sua participação pelo 99944-8870. Esse é o nosso WhatsApp, beleza? Então bora lá pra falar da equipe celeste. Bora lá então, vamos saber detalhes da partida. Para isso precisamos de Marcos Botelho. Ô Botelho, chega aí meu caro, conta tudo do cabuloso pra gente. Bora!
2: Muito bem, tamo na área. Salve, salve, meu. Muito boa tarde aos amigos, boa tarde pra você, ouvinte TMC, em especial você, ouvinte cruzeirense. Ô, gente, era pra ter vencido, né? Nossa, mãe do céu, o Cruzeiro teve até volume de jogo, a porcentagem da posse de bola do Cruzeiro foi bem maior que a da Chapecoense, né, turma? Só que, joguinho chato, né? Cruzeiro deu mole. E ó, eu já tô falando aqui, antes de passar aqui qualquer repercussão pós-jogo, que eu sou negacionista daquele impedimento, tá certo? Não concordei com aquele impedimento. A gente já sabe que por conta da isonomia não pode ter o semiautomático na Copa do Brasil, porque, por exemplo, o Alfredo Jacone não tem a tecnologia. Então a Arena Condá, o Mineirão, apesar de terem a tecnologia do semiautomático, a Copa do Brasil não tem essa operação de tecnologia por conta de isonomia, por isso não foi usado o semiautomático ontem. Mas já quero aqui deixar, sou o negacionista daquele impedimento ontem. Pegaram o gol do Kaique Kenji, era pra ter sido gol, mas independentemente disso, o Cruzeiro não precisava ter feito um jogo tão ruim, né, meus amigos? É o seguinte, Cruzeiro já pensando no jogo da volta, quarta-feira, 19h, ingressos à venda a partir de R$35 para o sócio, a partir de R$50 para o público em geral, para o público em geral de R$50 a R$230 os ingressos. É, lembrando que roxo superior e laranja superior são os setores que não estão à venda para o jogo da volta. Mas antes do jogo da volta, vamos analisar aqui alguns contextos do jogo de ontem, né? E nada melhor do que escutar as palavras de Arthur Jorge. Arthur Jorge vai chegar analisando o rendimento do Cruzeiro aqui no nosso Papo de Craque.
3: Jogamos a um ritmo lento, jogamos com pouca intensidade. Na segunda parte melhoramos um bocadinho, mas não muito. Temos que reconhecer nós internamente, para vocês pode ser completamente indiferente, mas é violento jogar com 2 dias de diferença. Sabemos que vamos daqui a 2 dias voltar a jogar. Isto para os jogadores é violento, mas é o que temos. E, portanto, temos que saber dar resposta. Hoje a resposta não foi a melhor, mas acabámos por ter um jogo onde pareceu estarmos nós mais no domínio do que o próprio adversário. Mais transições, uma bola aqui e outra nas costas da nossa defesa, mas em jogo jogado, pareceu-me, ainda que numa velocidade muito abaixo daquilo que nós queríamos, fomos uma equipa que conseguiu circular e ter bola de trás para a frente, escarar a baliza contrária, criar oportunidades, ter feito um golo. Não sei se devia ter sido validado ou não, mas fizemos um golo. Mas admitimos que não foi um jogo muito brilhante da nossa parte. Temos que ser muito claros em relação a isso também.
2: Tá aí, portanto, o técnico Arthur Jorge, que ontem colocou em campo um Cruzeiro com 3 modificações em relação ao jogo contra o Coritiba, vitória por 1-0. Na vaga do William, voltou o Fagner, porque ele estava suspenso, o Fagner, no caso, do jogo contra o Coritiba lá na última quinta-feira, por conta de terceiro cartão amarelo. Voltou à titularidade, foi o titular pelo lado direito da defesa do Cruzeiro, depois foi até substituído pelo William. Também, como modificações em relação ao jogo contra o Coritiba, Lucas Vidalba, surpreendentemente, tá? Esse aí foi uma surpresa, lateral pela esquerda. A estreia de Lucas Vidalba como titular da lateral esquerda do Cruzeiro. Já até fez a lateral esquerda do Cruzeiro, até mesmo com outros treinadores, com o Jardim, foi assim também com o Nicolas Camon, o Vidalba chegou a jogar de lateral esquerdo, com o técnico Tite,

0: Vidalba chegou a ser deslocado em algum momento por ali, mas nunca na posição de titular. Nessa condição, pela primeira vez ontem, com o técnico Arthur Jorge. E o Kaique Quente, para quem já acompanhava a nossa programação desde sexta-feira, batendo nesta tecla no Papo de Craque do segundo tempo, que era uma possibilidade, ao longo da semana, no domingo, dentro do Esporte DMC, a gente trouxe essa informação que o Kaique Quente muito provavelmente seria o titular lá no ataque, na vaga do Felipe Moraes, e isso ocorreu. Kaique Quente foi até substituído, o Felipe Moraes até entrou na segunda etapa, mas o Kaique Quente foi o titular. De restante, o mesmo time que entrou em campo contra o Coritiba. Sobre isso, o técnico Arthur Jorge foi questionado na coletiva ontem, pós-jogo, 0-0 com a Chape lá na Arena Condá, e o Arthur Jorge falou que as substituições, elas são feitas de acordo com o plano de jogo do Cruzeiro. Se liga aí, ouvinte, o que disse o Arthur Jorge.
1: O substituto de cada um dos jogadores que nós temos depende muito do plano de jogo e depende muito daquilo que sejam as opções que nós precisemos para cada um dos jogos. Portanto, não há uma relação direta, umas mais do que outras, mais atrás, se calhar mais próximo disso, mas na frente não há uma relação direta entre aquele jogador que sai e o jogador que entra, que só possa ser, ou seja, uma substituição direta. Isso não acontece e, portanto, não é mais de meter mais um segundo atacante do que provavelmente meter ali um jogador de entre linhas e um jogador que joga. Foi a intenção, a diferença entre o Bruno e o Matheus.
0: Tá aí uma palavra muito importante do Arthur Jorge. Eu queria até escutar de vocês aí, meus amigos, o que vocês acharam dessa justificativa do Arthur Jorge, porque ele foi até questionado sobre o Bruno Rodrigues, se de fato o BR9 é o substituto do Matheus Pereira. Ele falou assim, não, as substituições ocorrem conforme o plano de jogo. Não sei, porque o Bruno Rodrigues sempre entra na vaga do Pereira, impressionante. Então os planos de jogos sempre ocorrem praticamente da mesma maneira quando se pensa em Matheus Pereira. Inclusive vocês viram o que aconteceu com o Matheus Pereira ontem? Viralizou bastante nas redes sociais. O MP10 estava na sala do antidoping, né? Porque um jogador sempre é sorteado, de cada time, um jogador no caso, né? Para passar pelo exame antidoping. Aí os torcedores do Cruzeiro driblaram, alguns torcedores, né, um grupo de torcedores, driblaram a segurança lá na Arena Condá e conseguiram invadir a sala de antidoping. Na hora que eles estavam assim filmando, Matheus Pereira toma um susto. E aí, craque? Driblamos tantos policiais e viemos aqui só para tirar a foto. O Matheus Pereira no momento assim, beleza, tirou a foto. Mas acho que não pode não. Aí chega o pessoal lá do antidoping, não, por favor, depois vocês tiram a foto. Mas não vai dar problema nenhum pro Matheus Pereira, não. Até porque esse registro já ajuda a não ter problema nenhum. Matheus Pereira não fez nada de errado. São os torcedores que infringiram uma regra, né? Ô, turma, cabecinha no lugar. Mas pra fechar aqui a nossa primeira participação com falas do Arthur Jorge, vamos colocar o Mister falando sobre essa sequência do Cruzeiro e a parte física do elenco. Porque quarta-feira já tem um jogo da volta. Foi questionado em coletiva, até pensando nesse jogo contra a Chape, para não ser uma situação similar ao que foi o jogo contra o Goiás. Um jogo atrás do outro, e o Cruzeiro, na fase anterior da Copa do Brasil, empata com o Goiás no Serra Dourada, depois faz um jogo muito difícil no Mineirão. Apesar da classificação, foi um jogo muito duro e que o aspecto físico pesou. E o Arthur Jorge falou sobre isso.
1: Acho que a questão da forma física tem muito a ver com aquilo que é o que nós lhe pedimos. E o número de jogos e o intervalo de jogos que têm fazendo num curto espaço de tempo, acho que tem mais a ver com isso do que propriamente, porque acho que os jogadores acabam por aqui, especificamente no Brasil, sentirem-se mais confortáveis e mais em condição física jogando regularmente de 3 em 3 dias ou 4 em 4, porque depois entramos numa questão fisiológica que acabam eles por ter essa própria defesa de estarem preparados para competir e jogarem dessa forma. Mas a verdade é que acabamos por ter jogadores que jogam mais do que outros, portanto mais bem preparados do que outros, mais capazes em termos físicos do que outros, e o que temos a fazer é podermos ser uma equipa que seja muito mais intensa, que seja uma equipa mais agressiva ofensivamente, que consiga concretizar aquilo que podemos e que nos vamos propor a criar para poder criar vantagem e termos o jogo a partir de, com o resultado, sermos mais dominantes. Portanto, ser só dominante com o resultado 0-0 pouco ou nada significa. Temos que fazer golos para que de facto essa vantagem possa trazer tranquilidade à equipa, possa trazer também a serenidade de controlar o jogo em cima de um resultado e não só em cima daquilo que é a vantagem, eventualmente numa posse de bola, por exemplo.
0: Então tá aí as principais falas do Arthur Jorge, que daqui a pouco vai ser acionado mais uma vez para falar de negociações, mas isso na minha próxima participação. Mas é o Cruzeiro já de volta a Belo Horizonte, já pensando nesse duelo da volta, sem muito tempo para respirar, porque quarta-feira decide a vida contra a Chape. Aí depois do jogo contra a Chapecoense, tem Mirassol pelo Campeonato Brasileiro. Para o jogo da volta, nenhum jogador suspenso, tá? Até porque o Cruzeiro entrou sem jogadores pendurados ontem, lá na Arena Condá. Nenhum jogador do Cruzeiro com a ficha suja. Só que é o seguinte, ninguém foi amarelado. Ninguém tomou amarelo, ninguém tomou vermelho, não só do Cruzeiro. Ninguém no jogo. Rafael Claus, árbitro da partida de ontem, não aplicou cartão em ninguém. Raridade, hein? E o Cruzeiro tem todo mundo à disposição. É claro, a exceção, os jogadores do departamento médico. Daqui a pouco eu volto aqui no nosso Papo de Craque, aí falando de bastidores, de negociações, meus amigos.
2: Valeu, Botelho! O Matheus Pereira não tomou cartão?
3: Não?
2: Que isso?
3: Rapaz, hein?
2: Que isso? Por isso que ele tava meio apagado da partida.
3: Putz, é isso, né? Agora eu entendi, quando ele toma o cartão amarelo, aí ele fica mais brilhante.
2: Ele fica mais brilhante.
3: Entendi.
2: Além da... Ou então ele brilha e toma o cartão.
3: É, pode ser também,
2: eu não,
3: né,
2: sei se Tostines vende mais porque é fresquinho porque vende mais.
3: É.
2: Tinha essa dúvida e agora eu vou ter que pagar não sei quanto aqui o comercial da rádio ter feito essa propaganda. Mas tinha essa dúvida no passado, mas... Bora lá, ó, antes da gente entrar em detalhes aí dessa partida, até porque tem uma parte aqui que eu discordo por conta do ano passado, porque aquele que não deve ser nomeado calou a minha boca, mas vou falar já já.
3: Tá bom.
2: Ô, Diego Costa, tem atualização aí, engavetamento na Fernão Dias, conta pra gente, explica isso aí.
4: 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Então, Alex, na Fernão Dias segue cenário muito difícil para o motorista no sentido São Paulo, reflexo de um engavetamento na altura do quilômetro 485, ali próximo a Regap, segundo a concessionária, que envolveu caminhão e 6 carros também com vazamento de óleo. A pista chegou a ser totalmente fechada, são quase 10 quilômetros de congestionamento desde a Avenida Cardeal Eugênio Pacelli, viu? Então, ouvinte TMC saindo agora de BH rumo a Betim, compensa mais a Via Expressa também no sentido oposto. A Via Expressa é melhor negócio para você que está deixando Betim rumo a BH. 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
2: Opa, valeu, Diego. Obrigado pelas informações, meu caro. Eu não sei o que que acontece, Danilo. Aquele trecho ali, eu acho um trecho tenso. Quando você vem do sentido São Paulo-Belo Horizonte, assim que você passa nas costas do shopping ali, junta as duas partes.
3: Uhum.
2: Da Fernão Dias, e aí fica uma faixa única, terminou desde aquele trecho. Dali pra frente, até você chegar mais ou menos no... ali no hipermercado.
3: Uhum.
2: Cara, que trecho tenso.
3: Sim.
2: É muito curioso ali. Aí o pessoal vem do lado de cá e quer entrar na Via Expressa pra lá, começa assim. Aí quer entrar na Via Expressa pra lá, o pessoal chegou aqui, quer jogar pra cá. Então fica um trecho muito tenso. Mas depois que vai todo mundo pra Via Expressa, vindo pra Belo Horizonte, continua tenso. Aquela descida da Regap é muito tensa, aquela subida trava assim com uma frequência absurda. Você vai passando naquela subidinha, aí depois a subida fica um pouco mais plana, mas é uma subida. Até ali tem um hotel do lado direito e depois vai ter o hipermercado. É muito curioso isso.
3: Sim,
2: aquele trecho ali.
3: É meio inexplicável, né?
2: É, tem um clima tenso.
3: Acho que é mais por conta só da selvageria mesmo das pessoas.
2: Pode ser. É igual o outro trecho lá da Serra de Igarapé.
3: Ah.
2: Cara, eu passo por lá e vejo aquela cor de minério. Aí eu brinco com a minha esposa, quando eu passo por ali, eu falo assim, nossa, que saudade de Congonhas. Porque o trecho de Congonhas é mais ou menos igual. Você tem um trecho de minério, o negócio fica meio tenso, o clima ali. Você tem que prestar atenção redobrada e você tem sempre que pensar o seguinte, nossa, tomara que não tenha óleo na pista.
3: É.
2: Tomara que não tenha óleo na pista. Porque se tiver, fica difícil. Mas então, muita atenção aí no trânsito. Bora pra gente voltar a falar de esporte por aqui. Porque o Cruzeiro jogou no fim de semana. E eu queria começar ressaltando um pedaço que o Arthur Jorge falou. Que eu não concordo com ele, porque eu concordava com ele. Mas aí aquele que não deve ser nomeado, me fez pensar o contrário.
3: Por quê?
2: No ano passado, aquele que não deve ser nomeado, também conhecido como Léo Jardim, falou que o Cruzeiro tava com físico ruim.
3: Aham.
2: Eu falei, que físico ruim que nada, tá arrumando desculpa porque o time não tá jogando. Ah, que desculpa que esse cara tá arrumando? Quem esse cara pensa que é? Aí teve a pausa pra Copa do Mundo.
3: É.
2: Quando? Pra Copa...
3: do Mundo de Clubes.
2: De Clubes. Pra Copa de Clubes. Atenção, no ano passado, gente. Velho Testamento. No Velho Testamento teve a pausa pra Copa de Clubes. O Jardim treinou esse pessoal e o Cruzeiro voltou voando em campo. Foi impressionante. O Cruzeiro voltou fisicamente, outro time, calando a minha boca.
3: Sim.
2: Então ele mostrou que ele estava certo em campo. Ele mostrou em campo, ó, eu estou certo, o time estava muito abaixo da minha expectativa. Então ele provou isso. Esse ano, eu não posso concordar com o Arthur Jorge por conta do ano passado. E ele falou agora, ah não, essa questão dessa sequência de jogos, isso impacta no físico dos atletas. Mas olha o tempo que parou para a Copa do Mundo.
3: Pois é.
2: E olha o mesmo período no ano passado. No ano passado o Cruzeiro conseguiu imprimir um resultado físico sensacional na pausa com a equipe. Neste ano não conseguiu imprimir esse resultado.
3: É, sim, é bem diferente, né? E acho que também por conta disso que a gente estava conversando um pouco antes, das mudanças no elenco, talvez ele não tenha tido tempo suficiente para trabalhar de maneira um pouco mais específica com alguns jogadores que chegaram, né? No caso, assim, para ser bem sincero, com o Gabriel Rojas, porque o PEC não tá nem disponível e foram apenas os dois que chegaram, então, né?
2: Mas, por exemplo, o Bruno Rodrigues não melhora nunca.
3: Mas aí talvez o problema seja mais de ter contratado o Bruno Rodrigues, né?
2: Bom, mas tem que melhorar fisicamente, véio. Tem que começar a voar em campo também. Depois de uma pausa dessa, acaba as desculpas.
3: Eu tenho dúvidas sinceras se ele de fato tá abaixo fisicamente, o Bruno Rodrigues em específico. Porque ele ficou muito tempo parado, né? Quando ele é vendido do Cruzeiro pro Palmeiras, ele faz ali um, dois jogos, tem uma lesão muito grave, começa a se recuperar, tem outra lesão, e aí não consegue ter sequência no Palmeiras, acaba vindo aqui emprestado para o Cruzeiro para tentar se reabilitar. Sabe aquele papo que muita gente ouviu na pandemia do tal do novo normal?
2: Sim.
3: Talvez esse seja um novo normal do Bruno Rodrigues.
2: Ah.
3: Jogador com menos capacidade física do que ele tinha antes, esse é um... Cara, esse Bruno Rodrigues de hoje, ele se parece muito pouco com o Bruno Rodrigues que o Cruzeiro tinha quando ele tava jogando bem, né?
2: Sim, sim, sim. Então, isso aí é verdade.
3: Eu acho que, assim, tudo no campo do talvez, né? Porque a gente não tem como fazer essa avaliação sem ter acesso a algum tipo de teste físico do atleta, uhum. alguma coisa que comprove, né?
2: Sim.
3: Que dê materialidade pra uma opinião que a gente tem. Mas a opinião que eu tenho é que o Bruno Rodrigues está abaixo fisicamente do que o que ele conseguia entregar anos atrás, antes das suas lesões, né?
2: Ah.
3: E aí, eu já fiz essa crítica e volto a fazê-la, o departamento médico do Palmeiras não consegue recuperar ninguém. Ninguém.
2: O que eles conseguem é entender quando vai chegar a baixa do atleta. Antes de chegar abaixo. Eles conseguem entender, opa, esse aí, ó.
3: Tá pra estourar.
2: Então, pega ele que ainda subindo. Isso aí, gente, é o segredo de qualquer negócio no mundo. Você entender esse. Você conseguir fazer o negócio no momento ainda de alta, uhum. na beira de cair.
3: Sim.
2: Que quase ninguém entende. O Palmeiras entende incrivelmente isso.
3: E aí, nessa questão da recuperação de lesões, por exemplo, tem diversos exemplos que demonstram a incapacidade do Palmeiras de recuperar atletas que têm lesões um pouco mais graves. Por exemplo, aconteceu com o Bruno Rodrigues, aconteceu com o Paulinho, que no Atlético conseguia jogar, mas foi pro Palmeiras aí inventar, não, 3 meses ele tá pronto, 3 meses, não consegue jogar, 6 meses ele tá pronto, não consegue jogar, 1 ano e meio, não consegue jogar. Eles não conseguem recuperar esses jogadores. Teve o Zé Rafael, teve o Mike... E ainda tiveram outros jogadores. Que agora eu tô com dificuldade de me lembrar. O Dudu, quando lesiona o joelho no Palmeiras, cai muito de rendimento e não voltou a ser o mesmo jogador desde a lesão de joelho que ele sofre no Palmeiras. Tem diversos exemplos de jogadores que acabaram, assim, perdendo muito de suas carreiras após uma lesão grave que o Palmeiras não teve capacidade de recuperar. Então, assim, claro, né? Eu vou pegar aqui e vou falar o quê? O Palmeiras não vai mudar nada, não vai nem me ouvir. Mas é uma constatação. Eles têm muita dificuldade de trazer esses jogadores de volta ao nível que eles tinham antes de suas lesões.
2: Mas você falando isso fica claro pelo seguinte. Em situações normais, isso não aconteceria. Mas você pode ver que até grandes jogadores como o Neymar, por exemplo, ele vem fazer a cirurgia, os exames, muita coisa aqui em Minas.
3: Sim.
2: Aqui em Belo Horizonte.
3: Sim. Não, e de fato, assim, os três, mas especificamente agora que a gente trata mais de Atlético e de Cruzeiro, os dois times são referências nesse quesito médico, né? o Rodrigo Lasmar, técnico da seleção brasileira, uhum. O departamento médico do Cruzeiro, a gente sabe que é muito competente, inclusive, sim, especificamente nessa parte também de recuperação física de atletas, a gente sabe que é uma competência específica do departamento médico do Cruzeiro. Então, assim, de fato, aqui em Minas Gerais nós temos dois clubes que são referência nesse assunto, como o São Paulo já foi um dia, né? Sim. Tinha o Refis do São Paulo, que era muito conhecido por fazer exatamente essa boa recuperação física de atletas, e o São Paulo também é um time que vem tendo dificuldade para fazer isso. O Oscar, diversos problemas de lesão, depois acabou tendo um problema até mais sério, né? O Lucas Moura com diversos problemas, enfim, acho que essa excelência de fato migrou de São Paulo para Belo Horizonte. Sim.
2: Que bom, né? Que bom que a gente está subindo o nível. Que sim, bom é isso aqui em Belo Horizonte, isso aqui em Minas Gerais. Agora, uma coisa eu concordo também. É difícil você jogar com intervalo de 2 dias. Por isso que a gente vem batendo na tecla desde o ano passado que o Cruzeiro precisa de elenco.
3: É.
2: Sem elenco você não tem condição de jogar 3 competições, disputar de igual para igual em 3 competições, por melhor que seu time seja. Você pode ter o melhor time do país, você não dá conta de disputar 3 competições sem elenco. Isso mostra, por exemplo, a raridade que é no Brasil alguém ganhar ao mesmo tempo Campeonato Brasileiro e Libertadores.
3: E aí eu quero levantar... Pode terminar.
2: Por exemplo, Botafogo conseguiu 2024, uma raridade.
3: Tanto que não conseguiu novamente nem passar nem perto do mesmo nível de competitividade, sim, né? Assim, e o Botafogo conseguiu essa raridade com o investimento que tá gerando transfer ban nele até hoje. Então, sim,
2: ver que pra Palmeiras, pra Flamengo é difícil.
3: É, pois é. E aí é bem nessa toada mesmo que eu quero trazer pra cá, pro ar, uma dúvida que aconteceu num grupo de WhatsApp com colegas jornalistas, muitos deles cruzeirenses.
2: Oba.
3: E aí tava tendo... E aí, por óbvio, eu não vou expor ninguém aqui, não vou falar o nome de nenhum deles.
2: Melhor não.
3: É melhor não mesmo. Mas aí...
2: Um abraço, Felipe Soares. Um abraço, Hugão.
3: Pior que não foi. Porque se fosse, eu poderia falar,
2: não,
3: né?
2: Não, porque eu escapei, saí pela tangente, falando dois que são cruzeirenses, assim, conhecidíssimos.
3: Se fosse, eu poderia falar, mas não Mas aí, a galera tava discutindo, basicamente assim, cara, se eu soubesse que contratar o Gerson ia gerar uma não contratação de outras necessidades que todo mundo sabia que o Cruzeiro tinha... Eu não teria batido palma para a contratação do Gerson. Eu não sei se eu concordo com esse diagnóstico. Eu queria ouvir a sua opinião, Alex. O que você acha? Você acha que foi um investimento além do necessário, que talvez pudesse ser dividido em mais posições, ou era uma oportunidade de mercado que tinha que aproveitar naquele momento?
2: Cara, vamos lá.
3: Eu, sinceramente, estou na dúvida de qual é a minha opinião.
2: Mas é o mesmo caso, porque são muitas variáveis.
3: É.
2: Se não contratasse o Gerson, você com certeza... Com certeza, traria alguém para defesa. Traria o reserva do Lucas Romero, bom de fato. O reserva para o Matheus Pereira, bom de fato. O atacante, bom de fato. Aí você, eu fiz claramente um negócio muito melhor não contratando o Gerson.
3: Uhum.
2: Esse aqui é claramente muito melhor. Só que aí, se você só traz um reserva para o Pereira e um reserva para o Romero, aí eu já começo a pensar, peraí, eu trouxe 2 reservas só para 2 jogadores que vão jogar bastante, que vão sair vez ou outra, para não ter um jogador excepcional que vai jogar bastante também.
3: Pois é.
2: Então, qual foi a vantagem de fato?
3: E eu queria adicionar mais uma camada nisso, que é muito provavelmente também, se não há a contratação do Gerson, não haveria necessidade da venda do Christian, né? Porque se você não se comprometeu a gastar próximo a 27 milhões, você não precisa fazer caixa pra ter 8.
2: Sim.
3: Né?
2: Sim.
3: Porque só o fato de você deixar de gastar, você economiza. Você não precisa gerar esse caixa novamente no futuro.
2: Sim, sem dúvida alguma. Agora, com relação à partida contra a Chapecoense, jogo de ida da Copa do Brasil lá na Arena Condá, 0-0, olhando pro frio da tabela ali, é um bom resultado, porque vai decidir em casa. O Arthur Jorge enxergou o que a gente enxergou, isso aí eu acho legal quando o treinador é sincero ali na coletiva, né? Quando ele fica se esquivando, eu não gosto. Eu gosto quando ele é mais sincero, ele corre preto no branco ali, ou melhor, azul no branco nesse momento.
3: É verdade, importante.
2: Ele falou de ritmo lento, pouca intensidade, e a gente notou isso mesmo. O Cruzeiro estava lento, estava com pouca intensidade. Eu não sei se o Romero e o Gerson bateram cabeça nessa partida, meio de dúvida das posições ali, porque geralmente a retomada rápida do Cruzeiro acontece a partir do Romero, porque aí o Gerson está um pouco mais para frente.
3: Sim.
2: Né? Se o Gerson tiver que ir lá atrás, peraí, você criou uma distância com a parte da frente que não existia quando era o Romero fazendo.
3: Sim, sim. Até porque o Gerson tem mais qualidade de criação lá na frente do que o próprio Romero, né?
2: Isso.
3: E não que o Romero não seja técnico, inclusive aqui a gente sempre ressalta que o Romero é muito bom jogador, inclusive com a bola e principalmente na saída de bola, na construção próximo aos zagueiros. E aí é isso que você tá falando, né? Muitas vezes o Gerson foi orientado a baixar ali próximo aos zagueiros pra fazer essa saída. E que, de fato, é uma coisa um pouco dúbia, porque você tira um cara... Claro que o Gerson, apesar, né, dessa qualidade do Romero, é claro que o Gerson tem mais qualidade do que o Romero pra fazer essa saída também. Só que aí você coloca o Gerson distante da melhor função dele, que é um pouco mais pra frente, e o Romero distante da melhor função dele, que é um pouco mais pra trás. Você troca as bolas, né?
2: É, você fica com um bom médio e deixa de ter o excepcional.
3: É isso.
2: Aí você olha assim, não, eu tenho um bom médio. Não, mas ele faz bem, sim. Mas lá na frente ele é excepcional.
3: É, pois é.
2: Que é o Gerson, né? Ele é um jogador excepcional, comparando com o cenário atual do futebol brasileiro. Né? Ele é um jogador de destaque no futebol brasileiro. Então, isso aí eu fiquei meio pé atrás. Agora, também fiquei na dúvida do impedimento do gol. Na posição que eu vi, eu falei, gente, isso não foi impedido, não. Pra mim, isso aí foi gol.
3: É.
2: Mas não temos o semi-automático pra tirar nossa dúvida de fato.
3: É, pois é. Eu acho que é por aí, assim. A gente, claro que cada um pode ter a sua opinião. Sim, isso daí é até uma coisa que é impossível de controlar, né? As pessoas vão ter opinião independente do que a gente pense. Mas, cara, eu tenho muita dificuldade pra discutir com a linha traçada, assim, sabe? Mesmo que eu acho que possa estar errada, e eu acredito mesmo que o erro humano é uma das coisas que interfere nessa utilização do VAR, até por isso a gente pleiteia o semiautomático, né? Senão não haveria a necessidade da existência. Se não tivesse erro humano, não haveria a necessidade da existência do semiautomático. Mas eu não vou discutir com a linha traçada. Não vou.
2: Então, não, mas é isso.
3: Eu posso falar que sim, e o outro pode falar que não, e aí, no final das contas, a gente vai estar discutindo em cima de uma coisa que não tem solução. Então.
2: Sim, é chovendo molhado. Vai falar, e é isso aí mesmo. Agora o Carlão tá rindo aqui, ó. Sacanado, Carlão. A Chape segurou o KKKK buloso.
3: Que maldade.
2: Que malvado. Que malvado. Depois dessa eu vou até em busca das informações do trânsito aqui. Porque tem, trânsito agarrado na José Cândido da Silveira, tem uma ocorrência por lá. O que aconteceu por lá? Tá agarrado ou não tá? Ô, Diego, explica pra gente, meu cara, o que aconteceu?
4: 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Então, Alex, tem ocorrência agora na Avenida José Cândido da Silveira, no encontro com a rua Lauro Gomes Vidal, isso no sentido centro, causando lentidão para o motorista na passagem pelo bairro Santa Inês. A opção de rota alternativa é pegar a Avenida Contagem. Para você que vai rumo ao centro de BH, se você vai rumo ao vetor norte, você motorista pode pegar vias internas de bairro. 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
2: Valeu, Diego. Obrigado pelas informações, meu caro. O Martus falando que com certeza é a orientação da CBF quando se trata dos times de Minas. Na dúvida, anule os gols. Nossa, aí foi pesado, Martus. Eu quero acreditar que não teve isso, Martus. Apesar de eu ficar muito contrariado com a arbitragem. Mas, assim, eu fico pedindo, pelo amor de Deus, para eu acreditar que não existe essa determinação tão firme.
3: Eu também acredito que não. Eu também acredito que não.
2: Porque senão seria muito pesado, eu iria desanimar aqui. Mas bora lá, vamos fazer o seguinte. Bora lá pra gente falar do Galo Forte Vingador. 1:06. Ô, Giovana Oliveira, chega aí, conta tudo desse Galo pra gente que também ficou no 0-0 no final de semana, né? Fazer o quê? Eu já tinha combinado com os dois, já tinha falado, gente, depois da rodada, se quiser empatar, empata com gol, porque a gente tem um combinado de passar o gol aqui.
3: É verdade.
2: Vocês atrapalharam o meu trabalho e aí depois fica contrariado que eu fico indignado.
3: É.
2: Mas bora lá. Vamos nessa. Giovana, chega aí, boa tarde.
5: Muito boa tarde, meus caros amigos do Papo de Craque, primeiro tempo desta segunda-feira. Como vocês estão, meus caros? Tudo certo por aí? Por aqui, estamos naquela, né? Ainda tentando entender tudo o que aconteceu neste final de semana, porque começamos um sábado tranquilos, pensando que teríamos uma noite de Copa do Brasil mais de boa, pensando que era Galo e Juventude, a equipe jaconeira que está na segunda divisão do Campeonato Brasileiro. Então teríamos confronto um pouco mais tranquilo, apesar que a equipe de Caxias do Sul vem numa entoada muito boa, né? Desde a paralisação para a Copa do Mundo para os clubes da Série A. Mas como a segunda divisão permaneceu rolando, a equipe do Juventude realmente melhorou muito sob o comando do técnico Maurício Barbieri. O Galo, que saiu então realmente empatado por 0-0 no estádio da Arena MRV, mais de 35 mil torcedores acompanharam este confronto no estádio atleticano. E realmente, né, amigos, não foi um resultado nada favorável, pensando que o confronto de volta, no caso amanhã às 19h30 lá em Caxias do Sul, o Galo vai enfrentar um jogo bem difícil. É aquela neblina chata, é um estádio realmente bem complicado. No sábado, o técnico Eduardo Domingues escalou Everson no gol, Natanael, Juan Tressol, Dilianco, Renan Lodi, Thomas Pérez, Maicon, Dudu foi a grande novidade, VH, Bernari na frente, o Cassierra. Ao decorrer da partida, entraram Coelho no lugar do Dudu, Alaminda para a saída do Maicon, Natanael saiu para a entrada de Ângelo Preciado e a última alteração foi a entrada de Igor Gomes no lugar do Bernard. Igor Gomes, que inclusive vem entrando muito bem nestes últimos confrontos. Bora conferir então o técnico Eduardo Domingues falando aqui na TMC sobre este confronto do jogo de ida, válido pelas oitavas de final da Copa do Brasil.
6: Sí, yo acho eso, que las mudanzas no pudimos hacer un mejor show, mas tentamos todo el tiempo, o Chimi acredita mucho en lo que faz, mas tuvimos como rival un Chimi que defiende muy bien. Unas mejores defensas de la Serie B, creo. Más así, no tuvimos grandes individualidades que precisamos de ellos en esos momentos, más sabíamos también que iba a ser duro, iba a ser difícil, y también que una serie de 130 minutos. Procurábamos hacer la diferencia aquí con nuestro torcedor, que fue increíble, Boshi, increíble. Yo agradezco mucho el apoyo que tenemos de ellos. No pudimos ofrecer la mejor versión de nuestro equipo, mas sabemos que tenemos todo el potencial para ganarla en la casa de ellos y tener la clasificación. Tenemos que tener la cabeza tranquila, porque sabemos que podemos hacer un gran juego en la próxima partida.
5: Este então foi o técnico Eduardo Domingues falando aqui na TMC, meus amigos. E olha, então assim, ontem já fizeram uma atividade no CT Alvinegro, né? Já se reapresentado na cidade do Galo, já pensando neste confronto de volta, mas aquela atividade mais regenerativa, né? Treinos na academia para os atletas que entraram em campo, o restante realmente fizeram umas atividades mais firmes dentro dos campos na cidade do Galo. Hoje, então, vai ser aquela atividade mais pesada realmente, e em seguida a delegação já embarca rumo a Caxias do Sul para este próximo compromisso. O Barba, que vai poder contar com o retorno do meio-campista Cissé, que cumpriu suspensão aqui na Arena MRV e agora no estádio Alfredo Giacone poderá atuar normalmente, meus caros.
2: Opa, valeu, Giovana, obrigado pelas informações. Já que o último nome foi dele, Cissé fez muita falta ontem?
3: Ah, eu não sei, acho que não, sinceramente, viu? Porque o Cissé, ele ainda é um jogador complementar nesse elenco do Atlético, né? Então não consigo avaliar que um jogador complementar faça uma falta tão grande assim, apesar de que ele é um cara com potencial para se tornar uma das peças importantes no time, caso vá jogando mais e aproveitando seus minutos, né?
2: E ele é alguém para entrar no segundo tempo para tentar mudar o jogo, né? Ontem precisou desse cara.
3: É, mas na prática...
2: Até certo ponto.
3: Sim, mas na prática quem acabou entrando mais ou menos na função do CC foi o Igor Gomes, que dá substituições, como a Giovana até destacou, foi das melhores, né? O Igor Gomes, cara, entrou, bateu uma falta na trave, quase deu assistência pro Cuejo no último lance, né? Que o Cuejo dá aquela raspadinha de cabeça, o Igor Gomes que cobrou esse escanteio também. Acho que entrou bem até, pra um jogador que tava praticamente escanteado, né?
2: É, não. Ele tava praticamente fora da equipe.
3: É.
2: Praticamente fora.
3: Só não avisaram pra ele, né?
2: É isso. Aí ele entrou ontem, essa bola na trave, escanteio bem batido. A gente,
3: ajudou na marcação também, cara. Foi bem marcando o Igor Gomes.
2: Eu fico muito triste com isso, da gente não ter mais bons jogadores pra bater falta. Aquele que você sabe que é meio gol.
3: Aham.
2: Você sabe que assim, vai bater duas, três, daqui a pouco só um gol de falta.
3: Pô, um exemplo, só fazendo um parênteses com o jogo do Cruzeiro de ontem, cara. Ah. Tem uma falta ali que se posiciona o Bruno Rodrigues e o Arroyo pra cobrar. No primeiro momento eu não tinha visto o Arroyo, tinha visto só o Bruno Rodrigues, né? Ah. A câmera fechada no Bruno Rodrigues. Eu olhei e falei assim, essa bola não vai passar da barreira. Dito e feito, não passou da barreira.
2: Mas é isso aí. E agora, essa do Igor Gomes foi muito boa, muito bem batida. Parabéns, Igor Gomes, aí pra essa batida de falta. Isso aí reacendeu as esperanças de ter um bom batedor de falta aí.
3: Pois é, e ele é bom mesmo nessa jogada de bola parada, né? Não só cobrando falta, mas cobrando escanteio também. Inclusive, fez um belo de um gol no ano passado, né? Contra o Bahia, cobrando falta. Uhum. Foi pelo Campeonato Brasileiro esse gol, né, no ano passado. Então, é interessante, assim, poder contar com um jogador que parecia que não se contaria mais. E agora, também, a gente vai tendo a impressão de que talvez não se fosse contar com o Igor Gomes, muito mais por conta de uma questão da diretoria com ele, a intenção de liberar o atleta, do que por conta de uma avaliação do próprio Barba Domingues, né? Porque quando teve... Quando acabou esse burburinho de vai sair tal, vai sair Y, X, Z, nenhum deles saiu, os primeiros a serem acionados foram Dudu e Igor Gomes.
2: Agora é o seguinte, o Renato Rogério, voltando naquela questão da arbitragem, sobre a arbitragem, aquele lance duvidoso seria pênalti para Palmeiras e Flamengo, para o Galo não foi. Concordo com a opinião do rapaz aí, arbitragem contra os mineiros, abraço para você. Você acha que foi pênalti?
3: Foi pênalti. Eu tava até inclusive, nesse mesmo grupo de amigos jornalistas, em que tem vários cruzeirenses,
2: sim.
3: Eles estavam discutindo, uns falando, pô, não foi pênalti, não sei o que e tal. Aí chegou um pouco mais sóbrio e falou assim, gente, não tem essa de muito pênalti, de pouco pênalti. Foi pênalti e acabou. Porque tem o contato no joelho do Natanael. Natanael valoriza muito, desnecessariamente, inclusive, eu acho que se ele não valorizasse tanto o lance, talvez tivesse sido marcado o pênalti, uhum. Mas é um contato que acaba impedindo ele de prosseguir na jogada, isso daí é objetivamente pênalti. E aí eu vou concordar com o meu querido amigo que mandou a mensagem. Não existe muito pênalti, pouco pênalti. Pênalti é pênalti, não é pênalti, não é pênalti. Ah, acabou. Sim.
2: Deveria ser assim, preto no branco. Preto no branco nesse momento.
3: É verdade.
2: E legal também do Barba Domingues na entrevista sóbria, sensata, logo no finalzinho da partida, e ele falou que o Atlético não ofereceu a melhor versão da equipe. Acho que os dois que jogaram no final de semana não tiveram suas melhores versões. Que bom que isso aconteceu contra um Juventude, contra uma Chapecoense. Que bom que foi.
3: Que tem margem, né?
2: Isso. Não, mas teve margem por conta disso. Porque foram essas duas equipes. Imagina contra um Flamengo.
3: Rapaz.
2: Imagina contra um Palmeiras.
3: Não, o Atlético teve a experiência de ter uma exibição ruim contra o Flamengo dentro de casa.
2: Ah, sim.
3: Nesse ano?
2: Sim.
3: O que aconteceu, né?
2: Sim. Vai tomar 4. Não lembro o resultado da partida, mas vai tomar 4. Tomou 4?
3: Acho que foi 4.
2: Pois é. Então, vai acontecer isso. Então tem que entrar concentrado toda a partida. Tomara que tenha sido o jogo ruim desse restante de Copa do Brasil.
3: Uhum.
2: Tomara, porque se entrar concentrado tem condição de ir muito mais pra frente. Até porque as equipes dão uma bobeirinha aqui, dão uma bobeirinha ali. Muita gente deu uma bobeira. Nessa rodada, Vasco e Fluminense não foram bem. Nessa rodada, o Santos não foi bem. Então, muita gente não foi bem nessa rodada também.
3: Sim, sim, sim. Eu acho assim, a Copa do Brasil, ela acaba também proporcionando isso. Que é aquela coisa que a gente já tinha falado mais cedo, né? Muitas vezes o medo de perder acaba tirando a vontade de vencer. E isso. O Barba Domingues teve um comentário no pós-jogo que eu vou até pegar aqui, porque eu havia, tava na transmissão, né, na TMC no dia lá no, na Arena MRV, e eu até anotei qual foi a fala dele, ó. É, quando perguntado, né, sobre colocar mais atacantes e tal, ele respondeu que não colocou mais um atacante porque o Atlético não tinha o controle do jogo e acabava dando muitos espaços pro Juventude, e aí ele não queria agravar essa coisa e poder dar mais espaços ainda. Ah. Ou seja, ele estava com medo de perder do Juventude em casa.
2: Ah, sim, sim. Mas se você vê que o caldo pode entornar, você, opa, peraí, se eu perder aqui o negócio fica gravíssimo.
3: É, pois é. Sim.
2: É melhor num dia ruim, e eu considero um dia ruim, é melhor num dia ruim você sair com um empate.
3: É.
2: E deixar pra depois, pensando assim, peraí, na próxima partida eu vou acordado depois dessa. Eu vou passar o videozinho desse jogo, eu vou sentar todo mundo aqui no cantinho da obediência pra chamar todo mundo à responsabilidade, pra falar que não pode entrar desse jeito, a rotação foi bem abaixo do que seria o normal. Então não pode, então a minha chance é de ganhar na próxima partida.
3: E uma coisa que, fazendo novamente um paralelo, né, entre Atlético e Cruzeiro, uma coisa que o time do Cruzeiro consegue fazer muito bem e que o Atlético até tem bons números nesse tipo de jogada, mas a execução continua sendo muito estranha, pouco moderna, enfim, talvez eu não tenha o melhor adjetivo para tratar sobre isso, mas eu vou ficar com pouco moderna. Que é a questão da bola parada. O Cruzeiro, ele tem basicamente duas jogadas de bola parada. Uma é aquela cobrança curta, que aí a bola vem pra entrada da área, e a outra é a clássica, é bola na cabeça do Fabrício Bruno no segundo pau. Essa jogada de bola na cabeça do Fabrício Bruno, ela parece extremamente simples, mas ela tem um elemento de complexidade que torna muito mais difícil a marcação do zagueiro cruzeirense nesse sentido. Geralmente, o Fabrício Bruno, entre o Fabrício Bruno e o marcador dele, fica o Lucas Romero como um escudo humano. Pra quê? Pro Fabrício Bruno poder literalmente usar o Romero como um escudo humano, empurrar o Romero no marcador adversário e o Fabrício Bruno, que é pra quem o cruzamento vai, ficar livre, quase como um conceito de basquete, de parede, de fazer uma parede mesmo pro jogador não conseguir porque, né, se tem uma pessoa ali, ele não vai passar por cima do Lucas Romero pra chegar no Fabrício Bruno.
2: Sim.
3: Então ele é fisicamente impossível do cara atravessar um jogador, né?
2: Ah,
3: acho que todo mundo tá em concordância com isso. Cruzeiro,
2: a gente faz não isso... tentou fazer isso na Copa.
3: Tentou, algumas vezes. Mas o Cruzeiro faz isso muito bem. Usa o Romero como um escudo humano mesmo pra dar liberdade pro Fabrício Bruno subir livre pra cabecear. O Atlético parece que faz jogadas arcaicas nesse sentido de bola parada, apesar de ter bons números. Mas é aquela coisa de uma movimentação coordenada para um cruzamento na primeira trave. Beleza, isso daí é útil, tem que acontecer, tem que ter variações também. Mas esse tipo de jogada, de você usar um outro jogador do seu time como um escudo humano, é o que há de mais moderno nessas jogadas de bola parada e é o que dá mais certo. É o que o Arsenal faz, é o que a seleção inglesa faz, é o que os grandes times da Europa fazem. O Cruzeiro aprendeu isso e está fazendo agora, inclusive tem feito mais depois dessa parada para a Copa, quando esse tipo de jogada ficou mais clara,
2: em,
3: né?
2: Evidência.
3: Em evidência, perfeito, obrigado, era exatamente esse o termo que eu estava procurando. E o Atlético ainda não aprendeu isso. Tem que saber tirar mais proveito, porque a gente sabe já há algum bom tempo que o Atlético tem dificuldade de furar boas defesas.
2: Sim.
3: E uma das principais estratégias que o Cruzeiro do Leonardo Jardim no ano passado utilizava para fazer essa quebra de boas defesas, e que o próprio Cruzeiro do Arthur Jorge usa também, é a bola parada. É uma das principais estratégias, porque às vezes a defesa vai estar muito bem mesmo e você não vai conseguir furar ela de um jeito que demonstra uma superioridade tática ou técnica.
2: Uhum.
3: Você vai precisar do aleatório, do imponderável Futebol Clube, né?
2: É, do talento bola, individual, né?
3: Do talento individual, da bola parada bem treinada, que é uma coisa muito específica dentro do jogo e que não reflete a bola parada se você fez um bom jogo ou um jogo ruim. Você pode fazer um jogo péssimo e dois gols de bola parada te classificam.
2: Isso. E acontece.
3: Muito, inclusive.
2: Acontece esse tipo de coisa. Mas falando na defesa do Juventude, é a melhor defesa da Série B junto com o Criciúma. Apenas 12 gols sofridos.
3: Nossa.
2: Junto com o Criciúma, a melhor defesa aí da Série B do Juventude. Agora o seguinte.
3: Ah.
2: Quer chutar de fora da área? tem que fazer igual o Alisson Safira do Juventude fez.
3: Pancada.
2: É aquilo, gente, é aquilo ali. Não faz curso com o Matheus Pereira do primeiro semestre, por gentileza.
3: Não foi.
2: Aquele chute fraquinho, aquele chute meia bomba em cima do goleiro, também não vai resolver nada. A gente já viu tanta jogada de bola de curva com efeito que você fala assim, caramba, como que o cara colocou esse efeito aqui de fora da área? Aí o goleiro acha que a bola vai fora e a bola vai dentro do gol.
3: Uhum.
2: Então, quer uma bola mais colocada? Tem que ter uma precisão incrível nesse gol pra você enganar o goleiro. Beleza. Ou então é um chutaço pro goleiro não conseguir chegar lá.
3: É, pois é.
2: Em geral, essas duas formas, em geral. Se tiver uma terceira, me fala aí, me mostra. Porque essa fraquinha em cima do goleiro não é. Essa aí eu tenho certeza que não é.
3: A terceira é a história que o William Arão conta num podcast. Uau. Você já viu essa?
2: Não.
3: William Arão jogando pelo Flamengo da época do Jorge Jesus. Tá aí, ele conta, né, que o Jorge Jesus nunca gostava que ele finalizasse de fora da área e tal. E aí o time do Flamengo tava vencendo um jogo por 3-0. Aí o Arão, os próprios jogadores falando, vai, chuta. Aí ele pegou, deu uma pancada, evidentemente não fez o gol. E aí o Jorge Jesus chegou pra ele. Ora, pois, mas quantos gols você fez deste lugar? Aí ele, mister, daqui eu não fiz nenhum. Então por que que você tenta? Ele, vai que o goleiro desmaia. Essa é a terceira possibilidade.
2: É
3: o goleiro desmaiar.
2: Ou você coloca aquele efeito que engana o goleiro, ou você chuta muito forte, ou o goleiro
3: desmaia,
2: e aí você pode fazer o gol. Agora um negócio, ó, o Bernard teve qualidade ali no meio de campo, Lodi teve qualidade no meio de campo, o time em geral teve alguma qualidade no meio do campo, mas quando chegou no último terço, o Atlético não sabia se virar lá dentro. Muitas vezes você precisava que a jogada acontecesse um pouco mais, eles não tomavam a decisão de prolongar um pouco mais essa jogada, de mudar o sentido do jogo, de tentar enganar a defesa, aquela coisa de você puxa a defesa, você corre para puxar a defesa, deslocou a defesa, aí você chuta pro seu jogador melhor posicionado. Eles chegavam lá e tentavam decidir, chutava de fora, chutava errado, Cassierra de novo, ou tentou de longe, mas também não foi. Então, não tava rolando. Foi o Lodi ou o VH que perdeu um gol feito ali?
3: O do... que foi uma bola alçada e aí finaliza, foi o Lodi. Isso. No finalzinho do primeiro tempo.
2: Isso. Essas bolas não pode perder, porque às vezes você só tem aquela chance.
3: É.
2: Né? E se tivesse feito, teria sido 1-0. Não fez, foi 0-0.
3: Pois é.
2: Então é o que a gente vem falando sempre aqui. É lógico, gente. Lógico. O jogador vai acertar todas?
3: Não.
2: Mas quanto mais você acerta, melhor você é e mais decisivo você é.
3: E aí,
2: essa é a grande questão.
3: Eu acho que tem dois pontos que dá pra gente abordar. Eu vou começar primeiro do final pra depois ir pro começo. Jogador, ele vai acertar todas?
2: Não vai acertar todas,
3: nenhum dos jogadores. E até por isso também eu não consigo engolir esse papo que a galera fala da base, de não tá pronto, vai errar, não vamos queimar o garoto. Meu amigo, jogador de futebol, ele erra. Futebol é um jogo em que mais se erra do que acerta. Então, o normal do futebol é o erro. Se você não botar o menino jovem pra ganhar confiança, pra ter moral, como o Cruzeiro acabou de fazer, por exemplo, com o Felipe Moraes, que no jogo contra o Curitiba perdeu um gol debaixo da trave, e que agora nesse jogo contra a Chapecoense deu um baita de um passe que aí o Arroyo não conseguiu concretizar em gol, né?
2: Sim.
3: Mas você apostou novamente no garoto e no primeiro jogo ele errou, no segundo jogo ele acertou e quem errou foi o outro, né? Errar é natural do jogador de futebol. Todo jogador de futebol erra.
2: Pois é.
3: Aí, voltando pro outro ponto que você falou, dessa questão de saber deslocar a defesa com o seu movimento, né?
2: Isso.
3: Você
2: avança, desloca a defesa, chuta pro seu jogador melhor posicionado.
3: Aquela jogada, por exemplo, que o Alan Minda finaliza fraquinho, ele teve a opção de tocar no Cuejo, que tava passando livre pelo lado esquerdo. O Alameda centralizado, ele bate fraquinho, o Cuejo estava passando pelo lado esquerdo, tinha oportunidade de dar um toque pro Cuejo sair na cara do goleiro para finalizar. O Alameda não tocou e fez uma finalização muito ruim, inclusive muito fraca, né? Alguns lances depois,
2: com o Matheus Pereira.
3: E aí o Minda, ele fez o movimento certo para gerar o espaço para dar o passe pro Cuejo, mas aí ele não deu o passe, tomou a decisão errada.
2: Isso.
3: O Cuejo, algumas jogadas depois, fez basicamente a mesma coisa. Ele faz um movimento cortando para a perna esquerda e ele gera o espaço para dar um passe pro Minda, que ia sair na cara do gol. E aí ele, meio com um quezinho de vingança, né? Por não ter recebido a bola. Pode, né? Mas eu tive, eu não só eu, o Fael e o Luiz Soares, que estávamos na transmissão vendo o jogo do mesmo ângulo ali, né? Uhum. Os três um do lado do outro. Nós três tivemos a clara sensação de que foi por vingança. É, porque ele levanta a cabeça e vê o Minda. E acaba não tocando e prefere, depois mesmo de já ter aberto com o seu movimento espaço pra dar o passe e deixar o Minda na cara do gol, insistir na jogada individual e finaliza bloqueado com a perna esquerda, desperdiçando o que poderia ter sido também uma baita de uma chance.
2: Não.
3: Então...
2: Não pode.
3: Isso, não pode, realmente
2: isso, isso
3: não pode.
2: Isso tem que ficar na época do colégio.
3: É.
2: Na época do colégio a gente faz isso. Você briga com o seu colega...
3: Vou tocar pra ele, nem F.
2: Nem nada. Você não toca mesmo, não. Esse cara aí, esse prego aí, que furou a fila e comprou o último pastel...
3: Não vai receber bola minha, não.
2: Não vai, jamais. Mas aqui, ó. Então, bora lá pra informação do trânsito rapidão. Tem mais coisa pra gente falar aqui, mas reta do Califórnia. Tem informação pra gente aí, Diego, conta tudo.
4: Quando vem a virada de temperatura, o corpo sente, o nariz reclama e até dor de cabeça pode vir no pacote. Então pede Medley, porque o tempo muda, mas o padrão Medley continua. Pois é, Alex, falo agora da reta do Califórnia. Pra variar, tem filas por lá, né? Trânsito lento para o motorista no sentido BH, primeiro ali com 3 km de lentidão chegando ao trevo, acesso para o anel rodoviário, também no sentido Sete Lagoas, estou vendo filas para o motorista impactando inclusive a Via Delta, na passagem pelo bairro João Pinheiro. Você vindo para a capital pode pegar a Via Expressa, mas evitando a Helena de Vasconcelos Costa, vale a pena o acesso ali pelo bairro Água Branca em Contagem. Quando vem a virada de temperatura, o corpo sente, o nariz reclama e até dor de cabeça pode vir no pacote. Então pede Medley, porque o tempo muda, mas o padrão Medley continua.
2: Valeu, Diego. Obrigado pelas informações, hein, meu caro. E ó, a Copa dos Milhões não para, não. Começou sabadão e vai até quinta-feira com o jogo todo dia. Eu gostei desse formato pegando fim de semana.
3: Eu gostei também.
2: Gostei. Achei muito legal fazer isso. Ó, hoje tem Atlético Paranaense e Vitória, vão se enfrentar, é jogo de ida, então termina a fase de ida aí das oitavas de final hoje com Atlético Paranaense e Vitória entrando em campo. É o Atlético Paranaense recebendo Vitória, né?
3: Exatamente.
2: É isso?
3: Isso.
2: Beleza. Hoje 9 horas da noite então. E a partir de amanhã começam os jogos de volta. Você acompanha aqui na TMC o Atlético e Juventude amanhã 19:30 no Alfredo Jaconi. Ó, e tem rivalidade em campo porque teve corrida maratonista atleticano no pódio na corrida do Cruzeiro. A corrida aconteceu ontem, domingão em Ipatinga. Vinícius Martins dos Santos Silva, de 29 anos, cruzou a linha de chegada em segundo lugar e comemorou com o gesto utilizado pela maior torcida organizada do Atlético. Em sua rede social, o corredor pediu desculpas e explicou seu ato. Ele participou da corrida do Cruzeiro e quis repetir o sinal provocativo da torcida do time adversário. Segundo ele, foi uma atitude tomada na euforia. A Federação Mineira de Atletismo considerou o gesto conduta antidesportiva. Torcedor faz isso, né? Não pode.
3: Não pode.
2: Mas torcedor faz isso.
3: Não pode.
2: Mas não pode.
3: Não pode, mas que é engraçado é.
2: É, o cara vai lá e empolga, quando vê, ixi. Eu tava na casa do coleguinha.
3: Ih, rapaz.
2: É. Então, na casa
3: do... E perdeu a medalha, tá, inclusive.
2: É?
3: Perdeu a medalha.

0: Daqui a pouco tem mais Atlético, tem mais Cruzeiro, tem muita coisa pra gente conversar aqui. Então, bora lá, é rapidão, 1:31.
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0: De volta por aqui com o Papo de Craque, primeiro tempo que segue até as 2:00 PM. É, 2:00 PM tem sobremesa. O segundo tempo, 6:00 PM? Não. Hoje começa o novo horário, 5:30, esperando por você, Popular 17:30. Tem o Minas TMC segunda edição às 17:00. Aí 17:30 a bola já começa a rolar, meu cara.
6: É verdade. É.
0: Mais meia hora de esporte pra você aqui na TMC. A partir das 17:30, então cola com a gente pra conferir tudinho aí. Mas bora lá pra gente falar de quem agora? Vamos falar mais um pouquinho do Galo Forte Vingador?
6: Vamos.
0: Chamar a Giovana Oliveira?
6: Vamos.
0: Ô Giovana, volta aí, bora.
7: Amigos, falando no primeiro bloco, né, sobre o empate do Galo por 0-0 diante do Juventude, e assim, o jogo que tivemos muitas conturbações envolvendo o extracampo. Vamos lá, né, porque assim, tudo começou inclusive no nosso pós-jogo. Eu e Luiz estávamos fazendo ali já o fim de papo da TMC, né, após o confronto, falando sobre realmente em que foi mais um jogo bem abaixo do esperado da equipe atleticana aqui dentro de casa na Arena MRV, apesar de vencer muito bem o Palmeiras dentro do Nubank Park. No estádio atleticano, o Galo não vem conseguindo atuar tão significativamente assim, né, e foi mais uma vez nesta oportunidade. Estávamos acompanhando ali aquele treinamento pós-jogo, né? Os jogadores que não entraram em campo estavam fazendo corridas para realmente fazer aqueles testes físicos, assim, coisas que acontecem em todas as partidas, como é de praxe. Estávamos acompanhando do lado direito do campo e por lá tinham os torcedores criticando os atletas que estavam em campo, né? Porque realmente todo mundo estava muito insatisfeito com tudo o que aconteceu na partida. Estava com o microfone ligado, inclusive, e gravei um vídeo em que o torcedor estava xingando Alan Franco e Vitor Hugo. Em um dado momento, o Reinier vira para o torcedor e fala que taranã, vai se lascar. Mas assim, não falou com tanta educação, foi um pouco mais grosseiro. Postamos nas nossas redes sociais, o vídeo rapidamente viralizou, como realmente era de praxe. Todos os torcedores alvinegros ficaram pés da vida, porque o Reinier, que não consegue nem entrar em campo, muito menos ser um atacante eficiente para converter as suas oportunidades em gols, estava xingando um torcedor que garantiu o seu ingresso na Arena MRV e estava lá acompanhando o duelo, então, que inclusive o Galo empatou por 0-0. Mas assim, amigos, Não foi nada legal. Depois da viralização, tivemos então o Atlético divulgando uma nota de repúdio, né? Ele, inclusive, postou uma nota falando sobre indignação com a arbitragem do jogo, né? Falando que, em especial, pelo pênalti claro sofrido pelo atleta Natanael, que foi ignorado no campo. Mas também falou sobre, em relação ao episódio

0: envolvendo o atleta Reinier. O clube informa que o jogador foi advertido e que providências internas serão adotadas em razão do xingamento dirigido a um torcedor. O torcedor é o maior patrimônio do clube e tem o direito de manifestar sua opinião, desde que de forma pacífica. Clube Atlético Mineiro fecha aspas então da nota divulgada ontem pelo Galo nas redes sociais. E o Reinier também apareceu com uma blusa branca para falar um pouco sobre, pedindo desculpas aos torcedores.
1: Bom, ontem depois do jogo fomos fazer um trabalho no campo e por conta do resultado, de cabeça quente, acabei xingando o torcedor, me excedi. Independente do que eu escutei, eu estou completamente errado. A massa atleticana apoiou, está no direito dela, e por isso eu queria pedir desculpa a todos, tá bom?
0: Pois é, né, amigos? Aquela desculpa realmente protocolar, não senti tanta firmeza assim, mas é isso. A ver realmente como serão os próximos passos, se teremos um Reinier um pouco mais modificado, mas pensando que isso também serviu para que o jogador consiga entender a dimensão que é o Clube Atlético Mineiro, mas principalmente ter uma noção que não é fácil assim, não é você chegar e criticar o torcedor, porque ele estava ali fazendo o seu papel. E ele tem que fazer o papel dele também como atacante. Mas agora vamos falar sobre o mercado da bola. O Atlético tem negociações bem avançadas para contratar Kevin Castanho, um volante de 25 anos, que atua tanto pela seleção colombiana quanto também pelo River Plate da Argentina. Informação antecipada pelos nossos amigos da ESPN. Empréstimo, inclusive, muito próximo de ser anunciado, tá? A contratação dele, então, vem para somar o meio de campo, ele que chega para realmente ser esse primeiro volante titular da equipe alvinegra. Então, assim, o Atlético muito próximo de contratar mais um atleta nessa janela de transferências, e agora com Castanho.
2: Opa, valeu, Giovana, obrigado pelas informações. Então, Danilo Marra, já que foi o nome dele aqui falado, vamos direto no assunto. O Kevin Castanho é uma boa? Chega para ser uma solução como primeiro volante?
3: Acredito que sim. É uma contratação que me agradou, principalmente pelo que eu vi dele na Copa do Mundo. Tenho que confessar que não acompanhei toda a carreira do jogador, 25 anos. E boa parte da sua carreira foi primeiro no Águilas Douradas da Colômbia, depois ele tem uma passagem breve no Campeonato Mexicano, e aí ele vai para a Rússia. Apenas em 2024, que ele retorna aí pro River Plate. Na temporada anterior, ele foi titular na maior parte dos jogos. Já nessa temporada, e aí o torcedor atleticano talvez se assuste com essa informação, mas eu acho que ela não tem a menor relevância. Nessa temporada, o Fausto Vera saiu do Galo, foi pro River Plate e o Kevin Castanho passou a ser reserva do Fausto Vera no River Plate.
2: Eita.
3: Por que que eu acho que o torcedor atleticano não tem que se assustar com essa informação?
2: Porque eu já assustei no lugar do torcedor?
3: Pode ser também. Mas a característica é muito diferente. O time do River funciona de um jeito diferente do time do Atlético. E o Fausto Vera até não tá, de fato, jogando mal no River Plate, não. Ele tá fazendo uma boa passagem lá, tanto que é titular, né?
2: Uhum.
3: E o Castanho, por exemplo, neste ano de 2026, pelo River, tem apenas 7 jogos pelo River Plate. Mas é um jogador que tem mais velocidade, por exemplo, do que o Fausto Vera, que ele tem um trato com a bola interessante, e é também um jogador que tem aquela pegada que o atleticano gosta. Talvez não tanta pegada assim, talvez não seja um Pierre da vida, né? Um Donizete, aquele cara que come grama. Mas é um jogador, por exemplo, você vai comparar o nível de entrega física do Castanho com o Maicon, é muito diferente. O Maicon é um jogador mais lento, que não tem a intensidade, e é quem está jogando principalmente ali como primeiro volante do Atlético. E o Castanho é um cara que tem essa técnica parecida até com o Maicon para fazer uma boa saída de bola, mas tem muito mais velocidade e pegada. Então me agrada, sim. Eu acho que é uma boa oportunidade de mercado que o Atlético vai conseguindo pegar aí.
2: É um jogador capaz de disputar nível primeira divisão futebol brasileiro?
3: Acredito que sim, até principalmente pelo que ele apresentou na Copa do Mundo, né? Eu volto a dizer, eu não tenho tanta referência do que o jogador fez, principalmente no River Plate, né? Que é onde daria pra ter acompanhado mais, que o Águilas Dourada da Colômbia, vocês hão de concordar comigo que né? É.
2: Nada contra, mas um pouco mais difícil.
3: É, e o Krasnodar da Rússia também não chega a ser a coisa mais fácil do mundo de acompanhar. Sim. Então, no River Plate, de fato, não acompanhei muito ele na temporada anterior, em 2025. Até vi alguns jogos do River nessa temporada, mas quem tava jogando era o Fausto Vera, então também não vi muitos minutos dele, mas na Copa do Mundo me agradou muito, me agradou muito.
2: Ó, e a princípio, chega mais forte do que Thomas Pérez, Alan Franco e Maicon, que são três jogadores que às vezes ficam nessa posição de primeiro volante?
3: Eu acho que sim, o Thomas Pérez talvez até dê mais segurança defensiva do que ele, só que o Thomas Pérez é mais lento, e aí uma coisa acaba compensando a outra, né? A suposta segurança às vezes não é aplicada porque o Thomas Pérez não tem a velocidade para chegar e conseguir dar o bote.
2: Sim.
3: O Castanho, ele talvez não tenha essa tal dessa segurança tão grande quanto o Thomas Pérez parece passar, mas ele é mais rápido, né? Então, no final das contas, ele chega inteiro em mais bolas pra disputar fisicamente.
2: Ó, então antes de falar dessa questão do Reinier, bora pra informação do trânsito, porque tem atualização do anel rodoviário, meu cara. Uma hora mais 42 minutos, atenção, 42. Não. Continua comendo na mesma velocidade. E a pessoa tá almoçando, ouviu, 48, começa a comer rapidão.
3: Não, 42.
2: 42.
3: 48, você já acabou o almoço.
2: Isso, tranquilo, com calma, vai lá na boa. Dá tempo de comer até aquela sobremesazinha, tomar aquele cafezinho ali com rapadura.
3: Sobremesa às 2 da tarde, tá?
2: Ó, às 2 da tarde, tem sobremesa na TMC. Mas agora tem a atualização do anel rodoviário com o Diego Costa, bora.
4: 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Tem a atualização agora, Alex, sobre o anel rodoviário, e agora notícia boa, viu? Para fechar aqui minha participação no Papo de Craque, tem pista liberada no sentido Rio de Janeiro, passagem pelo bairro Olhos d'Água, próxima à área de escape. Mais cedo, segundo a BH Trans, tinha uma carreta com defeito, deixou o trânsito bem agarrado. Ainda tem filas, mas pelo menos agora sem bloqueio da pista. 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
2: Valeu, Diego. Obrigado pelas informações, meu caro. Mas o seguinte, ó, pra brigar com a torcida, você tem que ser Romário. Porque aí o cara começa a te chatear porque você tava na gandaia até 2 da manhã, por exemplo. Mas você chega e deixa seu gol. E fala, ó, cala a boca aí que eu deixei o meu. Não me enche a paciência. Aí você também tem que ficar no seu lugar e entender, peraí, se o cara tá jogando pra caramba, eu não posso falar mal dele.
3: É, no final das contas é mais ou menos assim,
2: isso,
3: né?
2: Isso, se ele tá jogando pra caramba, sou eu que tô errado em falar mal dele, em xingar o cara. Ponto. Só que ontem, o Atlético não jogou nada.
3: Não, ontem não, muito sábado. Mas muito longe disso, né?
2: Isso, não jogou, gente. Foi um apagão ali, ainda bem que não perdeu a partida, foi 0-0. Não é fim de mundo também, tem plenas condições de classificar lá, apesar das dificuldades de jogar contra o Juventude, mas tem plenas condições, mas não dá pra perder a cabeça, ainda mais um jogador que não jogou.
3: Exatamente.
2: O Renê não entrou em campo.
3: Exatamente, e aí eu queria, primeiro falar sobre exatamente isso que você acabou de falar. Um jogador que não jogou. Então, Reinier, você tava de cabeça quente com o quê?
2: Isso.
3: Com o quê? E aí, na nota do Atlético, tem uma palavra que meio que abre precedente pra qualquer coisa, né? Que o torcedor tem o direito de fazer uma manifestação pacífica. O que você considera como pacífico? Xingar o jogador no estádio de futebol é considerado como pacífico?
2: Também tem um limite aí, né? Eu acredito, também tem um limite ali.
3: A ameaça, ela não é pacífica.
2: Não é.
3: Mas você fala, pô, você é horroroso, que não sei o que e tal. Isso aí é direito do torcedor, gente. O torcedor tem o direito de achar o cara horroroso se ele estiver ali na frente dele. Uai, eu paguei o estádio, o ingresso pra estar aqui na arquibancada. Eu vou fazer o que eu bem quiser nessa arquibancada, que não seja crime, né?
2: Isso.
3: Racismo, agressão, homofobia.
2: Ameaça, enfim. Como você
3: ameaça, falou. Ameaça, você pode fazer o que você quiser.
2: Pode pegar depois,
3: desde
2: da
3: que não cometa um crime.
2: Não pode.
3: Então, meu amigo, se o torcedor xingar o cara de tudo quanto é nome sem cometer crimes, é pacífico, pelo menos na minha visão, né? E aí, você citou o Romário. E aí eu quero fazer referência ao nosso querido Luis Suárez.
2: Opa!
3: O bicho papão da narração, porque ele postou um vídeo ontem no Instagram, que a legenda é o seguinte: alô, Reinier, tem muita marra, marra de Ronaldo, de Romário, porém, o seu futebol é pior do que o do Ribamar.
2: Nossa.
3: Foi na Canela, né?
2: Nossa.
3: Mas aí, o Luis Suárez...
2: Aí eu não sei se ele foi pacífico, tô na dúvida.
3: Não, mas o Luis Suárez argumenta com números, né?
2: Não, sim.
3: Porque o Reinier...
2: É uma piada que eu fiz, porque comparou com o Ribamar.
3: O Reinier tem 17 gols na carreira. O Ribamar tem muito mais.
2: É.
3: Então assim, né? Eu vou te contar um negócio. Eu não sei se é mentira, eu não sei se é verdade. Eu sei que me chamou a atenção.
2: Mas você faz uma dessa, você pediu pra levar também.
3: Pô, de todos os lados, entende? Né? De todos os lados.
2: Você tem que se garantir pra fazer uma dessa. Não,
3: inclusive o Atlético na nota falou que o Reinier vai ser corrigido internamente, né? Punido, né? E aí a expectativa que a gente fica é que seja uma punição com multa, né? Porque é um jogador que ganha o salário que o Reinier ganha, que não tem capacidade técnica de entrar em campo e acha que tá por cima da carne seca pra mandar um torcedor cifufu, não tem a menor condição, né? Ah,
2: sim, sim. Tá ali na casa dos 400 mil reais por mês? Estaria bom esse salário pra
3: 400?
2: Você, né?
3: É. Duplique isso aí pelo menos. Duplique isso aí pelo menos.
2: Deve estar sem direito de imagem aqui, essas coisas.
3: Pode,
2: né?
3: Ser. Porque salário em divisão, folha, né? É por aí.
2: A divisão do salário do jogador tem muito disso. Ah, você vai ganhar tanto. Mas aí, tem direito de imagem, tem isso, tem aquilo outro.
3: Você vai ganhar tanto, mas em dia vai ser só metade.
2: Mas bora lá. Vamos fazer o seguinte, vamos pro outro lado agora.
3: Tem esse lado também, né? Que acaba sendo um pouco complicado.
2: É, vamos chamar o Botelho aqui, faltando 13 minutos pra uma da tarde. Vamos falar do cabuloso agora. Bora,
5: muito
2: Botelho.
5: Muito bem, de volta aqui ao nosso Papo de Craque. Como prometido, vamos falar de negociações. Dois nomes já são aguardados em Belo Horizonte nas próximas horas. Os atacantes Lúcio Rodrigues, uruguaio, e também Wesley, cria do Corinthians. Lúcio Rodrigues, 23 anos, Wesley, 21 anos. Esses dois jogadores chegando por empréstimo. É, vamos escutar o Arthur Jorge, porque ontem em coletiva o Arthur Jorge falou sobre esse trabalho dele junto à diretoria de futebol na busca por reforços, e o Arthur Jorge assim falou.
6: Temos falado naquilo que é necessidade. Nós sabemos que a perda do PEC e do Sinisterra abriram uma lacuna grande naquilo que era as nossas opções dos jogadores de valia maior, e estamos a fazer um esforço, todos nós, para tentar equilibrar o plantel. Não é fácil, temos tentado e procuramos com que possam chegar 1, 2, 3 jogadores, depende um bocadinho daquilo que possa ser o mercado e daquilo que nos possa trazer, mas temos trabalhado de forma muito consciente, de uma forma muito unida, para que possamos tomar as melhores decisões e possamos acertar naquilo que possa ser a chegada de novos jogadores para acrescentar valor à equipa.
5: Tá aí, portanto, Arthur Jorge. Claro, tudo passa pelo crivo. Em comunhão, diretoria, cúpula de futebol, análise de desempenho, departamento de scouting do Cruzeiro. E, claro, a comissão técnica. O scout garimpa, passa ali para a diretoria analisa o mercado e até passa para a comissão técnica. É do agrado? Se sim, vamos tentar. E a comissão também pode indicar um jogador para a diretoria vai lá dar aquela analisada, todo mundo trabalhando em conjunto. E o Arthur Jorge aprovou os nomes de Wesley e Lúcio Rodrigues, cada um na sua especialidade, chegando para reforçar o Cruzeiro. Sobre o Lúcio Rodrigues, chegada já na madrugada de hoje para amanhã, hein? Vai chegar cedinho em Belo Horizonte, pensando em terça-feira. Vamos ver aí essa chegada do Lúcio Rodrigues e estamos aguardando as informações quanto à chegada do Wesley. Sobre o Wesley, colega jornalista Samuel Venâncio trouxe em primeira mão e a gente pôde apurar também, vai ser em condições bem mais fáceis de pagamento, tá? Os salários do Wesley. Informação que o Samuel destacou ontem e a gente conseguiu apurar também é o seguinte: o Cruzeiro vai dividir salários com o Al-Nassr durante o empréstimo, e assim também o do Lúcio Rodrigues com o Neon, porque os dois jogadores estão chegando do futebol da Arábia Saudita. Mas primeiro vamos falar sobre o Wesley. O Wesley tem um salário muito alto. O Wesley tem um salário muito alto. Só que o Wesley está abrindo mão de uma boa porcentagem do salário. Os vencimentos do Wesley, ele está abrindo mão de 40%, quase 40%, dos vencimentos dele, do próprio salário, com o restante sendo pago pelo Al-Nassr, sendo pagos, né? Pelo Al-Nassr e pelo Cruzeiro. As equipes estão dividindo e, com isso, o Wesley ainda abrindo mão de uma porcentagem. Então o Cruzeiro vai arcar com uma pequena, não uma pequena parcela, mas pensando num salário total do Wesley, aí a gente olhando num combo geral, o Cruzeiro até pagando pouco. Sobre o Lúcio Rodrigues, o Cruzeiro também dividindo salários com o Neon, mas aí o Lúcio Rodrigues, salário integral dele, né? O Neon pagando uma parte, o Cruzeiro a outra. É, valores fixados, tanto o Wesley quanto o Lúcio Rodrigues, Cruzeiro querendo a compra em definitivo desses jogadores no próximo ano, Cruzeiro já sabe o que tem que pagar. Lembrando que o Lúcio Rodrigues, a situação para comprar o Lúcio Rodrigues é até mais fácil, porque o Neon já está... não colocando muito empecilho para o Cruzeiro contratar o Lúcio no próximo ano. É um jogador que o Neon gastou uma bala, 20 milhões de euros, até um pouco mais, e o Wesley, o Al-Nassr, gastou 18 milhões de euros, só que aí o Cruzeiro vai ter que se acertar com o Al-Nassr caso queira a contratação do Wesley em definitivo no próximo ano. Com o Lúcio Rodrigues, o Neon já está até abrindo mão do jogador, e vamos ver isso só no próximo ano. Mas é isso, os jogadores são aguardados nas próximas horas, e o Arthur Jorge gostando e gostando muito. E o Cruzeiro tem pressa, tá? Pressa para registrar esses jogadores, para que eles fiquem à disposição do Arthur Jorge para os jogos contra o Flamengo, pelas oitavas de final da Copa Libertadores. Lembrando que nessa próxima quarta-feira, Copa do Brasil contra a Chapecoense, lá na outra, já é o primeiro duelo das oitavas de final contra o Flamengo na Libertadores. Daqui a pouco eu volto, tá? Fechando e destacando mais o Cruzeiro aqui no nosso Papo de Craque.
2: Opa, valeu Botelho, Danilo.
3: Tem o complemento que o nosso querido Marcos Botelho mandou aqui pra mim.
2: Vamos lá.
3: Ele informa pra gente que o passe fixado do Lúcio Rodrigues é no valor de 15 milhões de euros. Então, essa facilitação a qual o Botelho se refere é um valor, né, abaixo do que o próprio Neon havia pago há um tempo atrás aí, junto ao Bahia. Lúcio Rodrigues, que foi comprado do Bahia pro Neon.
2: Pois é. Aí, cara, agora o Wesley eu assustei, o cara vai abrir mão de quase 40% do salário. Mas tem um detalhe também, você vai pra lá, pro futebol árabe. Se você não acertar quantidade de baba ganoush, de coalhada seca que você coloca no pão, cara, danou-se. Eu nunca acertei na vida, nunca acertei. Um colega meu acertou uma vez pro meu paladar, comi, achei maravilhoso. Nunca lembrei. Nossa. Então aí você cai numa situação dessa, você fala, não, peraí, deixa eu abrir mão até de metade do meu salário aqui, pra eu pegar um arrozinho com feijão lá, um bifão, uma saladinha.
3: Mas no final das contas também, acho que tem muito mais a ver com essa questão dos estrangeiros, né? Porque provavelmente o Wesley não poderia ser inscrito na Liga Nacional Saudita, porque tem um limite de estrangeiros. Uhum. E o time dele, o Al-Nassr, tá acima desse limite, né? Tem que se livrar, inclusive, de mais alguns jogadores estrangeiros com mais de 21 anos. Aliás, com 21 anos ou mais, né? Até 20 é permitido você não inscrever o jogador e ele jogar. Então, eu acho que é muito mais uma situação provocada por essa questão de legislação do campeonato. Porque o cara olha e fala assim, pô, tô na Arábia, tô ganhando bem pra caramba, beleza. Vou ficar um ano parado jogando só na Champions Asiática, né? Pô, não vou, né? Não vou. Champions Asiática é jogo a cada 3 semanas, não sei o que e tal. E aí eu vou ser reserva. Não vou ficar aqui jogando só na Champions Asiática. Então, meu amigo, posso até perder 40% do meu salário e eu vou jogar futebol.
2: Ah, tem isso também. E agora? Boas opções, boas chegadas, o Wesley e o Lúcio aqui no Cruzeiro, a princípio?
3: Eu gosto principalmente do Wesley como uma oportunidade de mercado para suprir ali o lado esquerdo pro Sinisterra. O Lúcio é uma... Cara, então, o Lúcio ele foi fundamental para uma seleção sub-20 do Uruguai que foi muito bem. O Lúcio foi o craque daquela competição, que eu não me lembro se foi Copa América ou se foi Copa do Mundo, sub-20, mas acho que isso não chega a ser tão relevante nesse momento. E aí ele ganhou uma notoriedade muito grande internacional. Na época ele estava no Liverpool do Uruguai, foi comprado por 3 milhões de euros pelo Bahia, não passou nem perto de dar certo pelo Bahia, mas Bahia é Grupo City. E o Grupo City tem poder de barganha na negociação, então acabou conseguindo fazer uma venda superior ao valor que tinha pago, de 3 milhões, vendeu por 20 para um clube da Arábia, que é o Neon, que enfim, também, né, para falar sobre o Neon, é uma loucura, é um time que era para ser numa cidade extremamente tecnológica que estava para ser construída e acabou que a cidade nem construída não foi. Mó loucura. E aí... O Neon acabou, né, optando pelo empréstimo do jogador, que também não deu certo lá. É um cara de, teoricamente, muito potencial, mas que na prática a gente não conseguiu ver esse potencial ainda. Sim. Tomara que consiga alcançar esse potencial sonhado aqui no Cruzeiro, né?
2: Tomara, e fim do suspense, hein, no futebol sul-americano. O goleiro Vozinha desembarcou em Santiago com festa da torcida, se apresentou oficialmente ao Colo-Colo, destaque absoluto de Cabo Verde na Copa do Mundo, chegou pra balançar aí com a oferta do futebol marroquino, mas honrou o acordo com o gigante chileno. A única exigência será no uniforme. Pelas regras locais, o atleta não poderá usar o apelido Vozinha e terá que estampar seu sobrenome na camisa. Era hora de mudar a regra.
3: Era hora de mudar a regra. Acho que é uma boa oportunidade para você mudar o que não tá funcionando.
2: Pois é. E do anonimato no Mundial ao brilho na América do Sul, lateral direito neozelandês Tim Payne, que viralizou durante a Copa de 2026 e explodiu nas redes sociais, estreou em grande estilo pelo Olímpia. O jogador de 32 anos entrou no segundo tempo e mandou uma chutada aí colocada na gaveta para fechar a goleada por 5-0 sobre o Rubio Nu pelo Campeonato Paraguaio. Um cartão de visitas de respeito pro novo xodó da torcida.
3: Bacana demais, né, o Tim Payne, jogador que foi conhecido, né, ficou conhecido por ser o cara que tinha menos seguidores da Copa do Mundo e terminou como um dos que mais tinha.
2: Pois é, impressionante ali. E essa Copa do Mundo ajudou muita gente.
3: E o negócio também é que o Olímpia vai jogar contra o Vasco também na Sul-Americana pelas oitavas de final, então interessante essa pitada extra aí pro confronto.
2: Ó, e o que aconteceu? Laura Pigossi conquistou uma grande vitória no circuito mundial de tênis no Domingão, superou a turca Berfut Yendiz, de virada por 2-7-1, garantiu o título do torneio de Gran Canaria na Espanha. Parabéns, parabéns, parabéns aí. Após perder a primeira parcial no tiebreak, a brasileira reagiu com autoridade para fechar os sete seguintes. Conquista marca o primeiro troféu individual de Laura no ano, celebrando no dia de seu aniversário de 32 anos. Sensacional. Depois dessa, vou até pros destaques finais aqui agora. Parabéns, Laura. E destaque final do Galo, Giovana Oliveira. Bora.
0: Estamos chegando então aqui ao final do Papo de Craque, primeiro tempo desta segunda-feira, meus amigos. Pois é. Hoje, então, teremos a última atividade visando este próximo compromisso diante do Juventude. Amanhã, teremos, então, a bola rolando às 19h30. Confronto de volta pelas oitavas de final da Copa do Brasil. O Galo vencendo por 1-0, tá tranquilo, consegue a classificação para a próxima fase. Qualquer vitória já garante o Galo, então, avançando para as quartas de final. Porém, meus caros, se empatar, teremos pênaltis e aí complica um pouco mais. Semana bem delicada, porque o Atlético, então, depois desse confronto diante do Juventude, terá um jogo muito complicado contra o Remo, lá no norte do país, próximo sábado, às 19h30. Jogo delicado pela 22ª rodada do Campeonato Brasileiro. Tá certo, meus amigos? Voltamos, então, mais tarde no Papo de Craque Segundo Tempo, com muito mais Galo aqui na TMC. Um abraço.
2: Um abraço, Giovana, tá certíssimo. Bora pro outro lado, Botelho, destaque final do Cabuloso.
5: Bem, então é isso, fechando o Cruzeiro aqui no nosso Papo de Craque deste primeiro tempo. O Cruzeiro agora focando na volta contra a Chapecoense, oitavas de final da Copa do Brasil. Esse jogo é na próxima quarta-feira, hein? É, meus amigos, sem muito tempo para descanso, ingressos ainda à venda sobre bastidores. Cruzeiro aguardando as chegadas de Lúcio Rodrigues e Wesley. E para falar de Jonathan Jesus, que de acordo com a imprensa portuguesa tá lá na mira do Benfica, o Cruzeiro já estipulou: não sai por menos de 20 milhões de euros. Tá valendo muito, JJ. Volto ao longo da nossa programação com mais informações do Cabuloso. Até lá. Aquele abraço.
2: Valeu, Botelho. Grande abraço, meu caro. A gente vai ficando por aqui. Tem Papo de Craque. Segundo tempo, 5h30 da tarde, novo horário hoje, hein?
3: Exatamente.
2: Você estará aqui?
3: Estarei aqui.
2: Beleza. Em Minas TMC, segunda edição a partir das 5h da tarde. Tem sobremesa chegando agora. Lá vamos nós. Valeu.
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0: 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Quem escuta sabe, seja muito bem-vindo ao seu programa favorito. Comigo, Lucas Salles, e também com ela, Mini Ruth.
1: Eu cheguei chegando que nem agosto, né, pessoal? Bora começar mais uma semana maravilhosa. Primeira semana, não vejo a hora do quinto dia útil, porque tá difícil de pagar os boletinhos, né, Batista?
2: Tá gastando demais, e um grande abraço pra você que voltou às aulas hoje, né? Sua mãe tá lá em fila dupla, seu pai em fila dupla, atrapalhando o trânsito da cidade. 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Uma usina de ideias, a produção do Sobremesa. 11 972 21 1001. Pergunta de hoje: qual a coisa mais brasileira que você já fez para economizar dinheiro?
1: Mini Ruth. Ai, essa é muito fácil, gente. É? Eu sempre coloco água no shampoo para dar aquela rendida.
3: Essa é bem boa mesmo. E você, Batista?
2: Eu, toda vez que eu peço lanche, eu vou juntando os sachezinhos de ketchup. E aí eu vou enchendo. Eu vou enchendo um pote grande, que é daquela marca cara. Sabe aquela marca cara?
3: Entendi. Que de grão em grão, a galinha enche o papo.
2: Porque sempre quando você compra o lanche, vem aquele ketchup vagabundo.
1: É verdade.
2: Não as marcas vagabundas, mas aí eu tenho aquele chique, que é aquela marca conhecida. Aí a pessoa acha que é daquela marca.
1: Eu faço isso com visita. Eu sempre ofereço no frasco bom coisas mais baratas, que eu sou obrigada, né?
3: A embalagem muda tudo,
1: sim,
3: né?
1: Exato.
3: Entendi, claro, tá claro. Certo. O que eu faço é espremer até o talo a pasta de dente. Eu não deixo sobrar nada da pasta de dente.
1: Você junta um sabonete um no outro também?
2: Sim, sim. Ele deixa um tijolo do lado da pia pra esfregar a pasta.
3: Eu quero saber de você qual foi a coisa mais brasileira que você já fez para economizar dinheiro. Manda pra gente no 011 972 21 1001. Muito bem, amigos e amigas, vamos então para a nossa entrevista de honra. E a nossa entrevista de honra de hoje, no programinha de meu Deus, é muito especial, porque vamos receber ele, que é comediante, imitador, ator, trabalhou nos principais programas de comédia do Brasil. É o maior e melhor imitador da Dilma Rousseff, o único que tá com espetáculo, hein? Amor Que Não Se Mexe, no Teatro Moca, em São Paulo, todos os sábados de agosto. E também vai estar toda quarta-feira, a partir do dia 12 de agosto, no mesmo teatro, Teatro Moca, com o espetáculo Mais Atrevido. Senhoras e senhores, vamos receber ele, um dos maiores comediantes do Brasil, Gustavo
4: Mendes! Que felicidade estar aqui. Eu tava pensando, meu Deus, implorei pra tua mãe, Lucas. Fala pra me chamar aqui. Eu tô muito feliz, eu adoro o programa, acompanho sempre, amo vocês, principalmente esse jeitinho fofo que vocês têm de extrair as maiores polêmicas,
2: sim,
4: da internet brasileira.
3: Obrigado, Gustavo, seja muito bem-vindo. Obrigado.
2: Ele, você sabe que me dava uma aflição de ver ele imitando a Dilma.
3: É muito
2: porque bom. O jeito que ele faz
3: é a
2: Dilma, cara. O jeito que ele fala, me dava um negócio.
4: Mas é porque não é uma imitação.
2: Sim.
4: É uma entidade que baixa em mim, é uma entidade da Umbanda, é um caboclo. A Dilma, ela gostaria de ser pombagira, mas ela tem labirintite, rodava, ficou com a baga de caboclo. Então baixa e incorpora. É isso. Eu frequento o terreiro de Umbanda chiquérrimo aqui em São Paulo, nos Jardins. É, tão chique que a preta velha que baixa lá, o Whitney Houston. Você tem que conhecer.
2: Agora, se você assiste ou ouve sempre o programa, você deve saber qual é a nossa primeira pergunta, não deve?
4: Aí agora você, olha, aí é que tá. Aí eu vejo muitos cortes.
3: Né? Boa, tá bom. Já tá ajudando a gente.
2: Então eu vou quebrar seu galho, porque a nossa primeira pergunta é uma pergunta idiota que a gente faz, que é saber qual a sobremesa preferida do nosso convidado.
4: Ah, com certeza. Então, pois é. Eu gosto, sabe o que eu gosto? Que bobagem, né? Eu gosto daquele creme de papaya com cassis. Muito, muito, muito, muito cassis. Muito, muito, muito cassis.
3: Mais um ponto para o creme de papaya com licor de cassis. É minha favorita também.
2: Tem muito em churrascaria rodízio.
4: É porque eu sou bariátrico. Amigo, o que acontece? Se eu comer muito doce, eu dou dumping, eu morro, eu faleço por alguns minutos. Quem é bariátrico sabe disso. Então, o licor de cassis tá lindo, de beleza.
1: É uma mistura. Qual é a sobremesa favorita da Dilma, você sabe?
4: Olha, realmente, meu lugar, boa tarde. Eu... eu posso dizer a vocês, eu gosto muito de queijo goiabado, né? Vem de Minas Gerais, então eu como. Mas ultimamente agora eu tô com enchendo pandu de biscoito da sorte, porque eu tô na China e é só o que eu sei pedir.
3: Salve de palmas, senhoras e senhores. Gustavo Mendes é o maior, é o único imitador da Dilma Rousseff. Inclusive, você disse que você se emociona quando lembra do primeiro encontro que teve com a Dilma Rousseff. Foi durante o programa Agora é Tarde, você a entrevistou. E aí você disse que ela te contou algo assim no ouvido, mas você nunca revelou. O que, que foi que ela te disse?
4: Ela me disse um palavrão acerca de um repórter do CQC. É verdade, tá? Porque tava tudo programado pra entrevistar ela. Tá. Aí chegou o Andreoli. Eu tenho uma raiva do Andreoli até hoje. Por causa disso. Ele chegou com a piadoca, aí a Dilma falou assim: eu não vou fazer piada pra vocês, então. E saiu. Só que a Dilma, em vez dela sair pelo portão principal do estúdio, ela foi sair pelo alternativo do lado. E eu, poxa, a gente trabalha naquele estúdio a vida inteira, né? Eu falei, naquele espaço do lado só cabe uma pessoa por vez. O voo correr, o meu cinegrafista fazia, o primeiro trabalho dele foi fazendo aquele programa do SBT Aqui Agora. Sim. Subindo morro com câmera de 20 quilos naquela época. O cara, meu irmão, correu, deu um mortal, parou na frente dela e só eu do lado, não tinha como ela me dar entrevista. Ela falou comigo, fez um coraçãozinho e é isso. Eu acho que o que ela falou no meu ouvido foi assim: esse Andreoli é um filho da...
2: E Gustavo, o fato de você imitar a Dilma te afastou do outro lado da galera que curte humor, que é de direita ou não? O pessoal vê isso como humor ou você teve muitos hates?
4: Existem, eu acho que tem dois momentos. Existe um momento 2015, 2016, que quando começa essa polarização de fato e que ninguém sabia muito bem entender o que é ser direita, o que é ser esquerda, e ainda tinha muito essa coisa do time de futebol, torcedor de futebol, eu odeio você e aquela coisa toda, então eu sofri muito, foi esse primeiro momento. Nessa minha volta com a Dilma agora, que eu voltei tem um mês fazendo vídeo como se não houvesse amanhã, não tenho mais vida, agora eu sinto que tá um pouco menos, talvez os extremos, tanto de um lado quanto do outro, começaram a entender que não é bem assim, que não existe ninguém é 100% herói nem 100% vilão, entendeu? Então tá mais tranquilo.
2: Mas você acha que o artista ele tem que ser isentão ou não?
4: Não tem como, eu adoraria ser. Eu realmente adoraria ser tudo que eu não queria ser. Quando eu comecei a fazer a Dilma, não era política, era fazendo uma sátira, era humor. Só que o público foi empurrando a gente pra esse lado. Não tem, infelizmente, não tem como. E aí eu comecei. Quem era da direita achava que eu era de esquerda, quem era de esquerda achava que eu era de direita. E aí eu pegava o ódio de todo mundo e o amor de ninguém, e eu parecia o Ciro Gomes. Então, eu vou pegar, pelo menos alguém tem que gostar de mim. Então.
1: Mas tem muita gente também que fala que quem se posiciona, humorista que se posiciona ou trabalha com esse lance de política, acaba virando militante. Você se considera militante ou não?
4: Eu sou um pouco militante, sim, sabia? Na minha vida particular, nas minhas coisas. Eu sou um pouco, eu vou jogar a culpa no signo, talvez. Sou aquariano, e aí visionário, daquela da humanidade, aquela coisa toda. Mas sim, tudo é político, né? Fazer um programa é político, tudo é político, acaba sendo. O que me irrita um pouco é os extremos, é você achar que isso, alguém é 100% errado, o outro é 100% certo. Não tem isso, até porque trata-se de seres humanos e de um momento muito específico da nossa história, que é essa polarização, esses extremos. E aí é difícil. Eu acho, o que eu gosto na política é a macropolítica. Vamos lá, vamos falar de direito das pessoas, racismo, homofobia, esse lugar. Agora, de resto, o pequeno aqui, porque eu sou contra esse prefeito, porque eu queria que fosse outro, é isso daí, eu acho meio bobagem.
3: Palavras do nosso convidado de hoje, Gustavo Mendes, humorista, apresentador, comunicador e empresário. Vocês sabiam que o Gustavo Mendes, ele fundou uma das maiores agências de comediantes, de artistas do Brasil?
4: Olha aí.
3: Foi ele um dos fundadores também, pouca gente sabe disso.
4: É.
3: Inclusive, pouca gente sabe também, Gustavo Mendes, que você saiu lá da sua cidade natal com a certeza absoluta de que faria muito sucesso. Você sempre manteve isso dentro de si.
4: Sim.
3: Você sempre falou, não, eu vou fazer muito sucesso.
4: Eu precisava. porque eu não tinha plano B. Todos os meus amigos, ó, eu conheço o Lucas Salles há muitos anos, né? No começo de carreira, ele já fazia televisão, já tava na porque trabalha desde muito cedo. E todos os nossos amigos que não seguiram na carreira, que deram errado, era sempre gente que tinha plano B e plano C. É o cara que, eu vou fazer uma faculdade de direito, e aí eu começo a atuar no direito, e aí no final de semana que eu tiver de folga eu faço teatro. E nunca foi assim, eu nunca tive plano B, porque eu sou um grande vagabundo. Eu sou, talvez, eu juro por Deus, um dos maiores preguiçosos do país. É muito difícil eu querer trabalhar, eu fazer as coisas. Então era isso, não tinha como eu fazer duas coisas. Aí eu pensava, meu Deus do céu, eu vou fazer uma faculdade, 4 anos. E aí depois eu vou fazer uma pós, vai pedir emprego. Por que eu não uso esse tempo para bater de portas em portas, oferecendo trabalho, e vai que nesse processo, né? Muito e foi bom. Exatamente o que eu fiz.
1: E qual seria o conselho da Dilma pra alguém que foi vagabundo ou é vagabundo que nem você?
4: Aqui, relaxa. Relaxa, porque ou você vai conseguir uma coisa, né, porque você vai ter uma ideia genial, ou então alguém vai ficar morrendo de dó, vai levar você pra casa, vai cuidar de você, vai amar você. Ei, não precisa fazer nada. Tá de boa.
2: Dona, posso chamar de Dona Dilma?
4: Pode chamar, eu sou dona do Brasil, sou dona do seu coração.
2: Dona Dilma, a senhora como presidenta lá do BRICS,
4: sim.
2: Não, a senhora não teria que pedir alguns conselhos, alguma coisa, algumas informações de administração pro Vorkaro, por exemplo?
4: Então, querido, olha, eu queria tanto que ele se lascasse. Olha, eu vou dizer uma coisa, eu não tenho que pedir nada, veja bem. O banco dele quebrou. Embora ele seja o maior case de sucesso financeiro de todos os tempos. Por quê? Porque ele vendeu uma carta, ele tinha uma carta de 6 bilhões do banco, né? E ele vendeu por 12 bilhões, só que não tinha dinheiro. Então ele vendeu nada pelo dobro do nada. As pessoas me zoavam sobre estocar vento. Ele estocou o vento, vendeu o vento, aplicou o vento, deu o vento como garantia e depois a doida sou eu. Ué,
2: mas quando atingisse a meta...
4: Ele dobrou! Então,
2: aí que tá a jornada tá dele.
3: Ô, presidente, vou aproveitar já a sua presença aqui, recebendo presidenta Dilma Rousseff aqui na sobremesa. A gente tem alguns nomes, algumas figuras que são bem conhecidas e a gente gostaria que você dissesse a primeira coisa que viesse à sua cabeça. Pode ser?
4: Olha só, tá? Que medo.
3: Fique tranquila. Não, presidenta, não, fique tranquila.
4: Tá bom.
3: Mini Ruth, comece com a presidenta Dilma.
1: Neymar.
4: Eu queria que... Cadê ela no leilão? Por que ninguém me chamou de leilão? Ei, eu sou doido pra comprar um jantar com a Virgínio. Eu queria.
3: É isso. Nossa, vai, Batista.
2: Ancelotti.
4: Ô, Ancelotti. Ancelotti, seu filho da...
3: Próximo, vamos lá. Vorkaro, presidenta Dilma.
4: Belo cabelo, belo gel. Que testa tá linda. Vai combinar demais na cadeia. Desgraça!
3: Próximo, mini Ruti.
1: Lula.
4: Amor, I love you.
3: Não, próximo,
4: o Bessia. Pai, você foi meu herói.
2: Agora esse aqui, Tiririca.
4: E tá vivo ainda não? Existe? Tá vivo, eu adoro o Tiririca. Ele assado deve ser uma delícia.
3: Próximo, Flávio Bolsonaro, candidato à presidência.
4: Então, vamos. Eu quero falar com o seu psiquiatra. Deixa eu te falar, às vezes eu tenho um pouquinho de dó, tá? Tenho um pouquinho de dó.
1: O brilho da careca do Xandão.
4: É a luz que ilumina o caminho e que me ajuda a seguir, porque ela reluz e aponta a direção.
3: Próximo, Batista.
4: Jamais que eu vou falar alguma coisa que vocês estão malucos.
2: Janja.
4: Janja é muito fofo. Janja, eu quero ser sua amiga. A gente se liga pouco, a gente se fala pouco. Eu quero ser mais sua amiga, tá? Porque você só gosta do Paulo Vieira. Uma raiva disso, a única raiva que eu tenho é essa.
3: Por que, presidente?
4: A gente faz tudo e tudo é o Paulo Vieira. Eu tô aqui me lascando, gravo uma média de 787 vídeos por mês. Entendeu? Aí quem tá é o Paulo Vieira. Na hora do jantar, o Paulo Vieira comendo canapé, o Paulo Vieira, uma bandeja de canapé.
3: Paca, comendo paca. Comendo paca, lá trabalhando com o Luciano Huck, ganhando uma grana, tendo sangue na Globo.
4: Todo mundo tá rico, menos eu. E é o Paulo Vieira.
3: Calma, dona presidenta, a gente vai mudar isso. Agora, a próxima pessoa, personalidade que a gente quer saber sua opinião, primeira coisa que vier na sua cabeça, Luana Piovani.
4: Luana Piovani, vamos lá, bola pra frente, tá, minha amiga? Bola pra frente, eu acho que você tem muitos rancores, muito ódio aí, embora as suas falas são muito importantes, tá? Ninguém vai vender praia, não. Beijo.
3: Sensação de palmas para o Gustavo Mendes.
2: Boa.
3: Muito obrigado. Ai, Gustavo, é impressionante, sim. Receber você é, além de ser uma honra, é claro, aqui para nós do Sobremesa, é muito gratificante, porque a gente tem acesso ao melhor, um dos maiores imitadores do Brasil. Você acabou de ouvir Dilma Rousseff, a presidenta, mas saiba que o Gustavo Mendes, ele incorpora outras entidades, como, por exemplo, de Ana Carolina também.
4: Ana Carolina, ela é... Isso, bobim alto, pra de Itaquemor, eu vou de escada... Pra ele, para tu.
3: Muito bom. E também tem Maria Bethânia.
4: Maria Bethânia. Agora eu quero fazer uma Bethânia cantando a nossa música que tá de maior sucesso aqui. Ela vai no rodeio pra ver montaria. Ela não vai no rodeio pra beber cachaça. Sabe o que ela tá interessada? Sabe o que ela quer? Pião todo tatuado.
3: Palmas, senhoras e senhores, Gustavo Mendes interpretando Maria Bethânia.
1: Mas eu vou te falar que tem uma personalidade que eu amo, eu não posso ir no karaokê, que eu sempre tô cantando, que é Dona Alcione.
4: Dona Alcione é maravilhosa. E o melhor da Alcione é que você não precisa saber a letra pra cantar, porque nem ela sabe. Ela enrola também, às vezes ela esquece, enrola, é muita música. Ela fala assim: garoto marodo, no jeito de amar, vai de mim, você é brincando, vai, como é que é? Ubre!
2: E o
4: garoto.
2: E o hino.
4: Não, ela cantou o hino certo. Eu tava fora do compasso, que eu não tava se escutando. Mas você já viu ela cantando Evidências do Faustão?
2: Opa!
4: Ira da Noeira! E dizendo a Manoeira! Boneca da Noeira!
3: Salve de palmas, senhores! Gustavo Mendes, um dos maiores humoristas, apresentadores e comunicadores aqui no Sobremesa. Olha, ele que já passou por quase todos os programas de humor que fizeram sucesso na TV aberta. Tem um show do Tom, Zorra Total, Caceta e Planeta. É. Ô, Gustavo, qual desses pagou melhor?
4: Pagou melhor? Ah, com certeza, agora é tarde, pagou bem. Agora é tarde, pagava bem. Pagava bem, tinha mexido, era bom. Agora, o que me rendeu mais, onde eu ganhei mais dinheiro na minha vida... O período que eu tava no Agora é Tarde também. Porque o programa era diário. O programa era diário, então eu vendia muito ingresso. Eu fui o maior vendedor de ingresso do país, acredito, por uns 5 anos.
3: Sim.
4: Então, era muito dinheiro. O dinheiro da televisão não fazia tanta diferença. Embora hoje faça muito. Hoje eu tô correndo. Bicho, não me chamam pra teste, você acredita nisso? Não me chamam. Eu doido pra fazer uma novela bíblica, pra ver se descola aí um salário mensal. Então, tem que fazer um monte de trabalho pra compensar um salário daquele tempo.
3: Mas é que é impressionante ver você passou por tantos programas de humor e você também é ator. Então acho que fica uma coisa meio complexa na cabeça do produtor de elenco. Aí a gente chama o Gustavo pra apresentar esse programa ou pra fazer a novela?
4: Pois é.
2: Ele não vai topar, ele é muito chique. É
4: exatamente
2: muito...
4: isso.
2: Tem esse problema. Às vezes eu passo por isso. Às vezes não me chamam pra um monte de coisa porque fala... Batista é rico. É,
4: não vai topar.
2: Já tá bem de vida.
4: Mas você é rico mesmo.
2: Não sou, não.
4: Não, você é.
2: Nem
4: você
2: de é um saúde, tô mais ou menos.
4: Você tá com a cara tão boa, Batista. Eu achei que você tá tão bem.
1: É. Mas você toparia em qualquer novela? Tipo, se te chamassem pra fazer um remake de Os Mutantes, você iria?
4: Eu gosto de você. Não sei que eu gosto de você. Então, amigo, a questão é o seguinte: eu nunca fiz uma novela completa. Nunca fiz uma novela. Eu fiz Participação Cheia de Charme, porque era um período de folga que eu tava entre uma temporada e outra do Cacete Planeta, que era o programa que eu fazia na Globo. Então eu fiz e eu adorei a experiência. Eu queria ter essa experiência no meu currículo, assim, de fazer uma novela. Eu toparia, cara. Eu acho que trabalho é isso mesmo. Eu parei de ficar analisando muito. Ah, isso eu faço, isso eu não faço. Eu quero fazer coisa. Eu quero acumular algumas experiências que eu ainda não tive. Então, assim, Mutantes da Record, faria. Entendeu? A Vida de Josué, faria também.
3: Tá? E ele tá fazendo o maior sucesso no teatro. Acabou de encerrar uma temporada com o Carol Castro, Bruno Fagundes e tantos outros no elenco. E agora volta para os teatros com Amor Que Não Se Mexe, no Teatro Moca, em São Paulo.
4: Isso.
3: Todos os sábados de agosto e também, a partir do dia 12, toda quarta-feira, terá Mais Atrevido no mesmo teatro, Teatro Moca, aqui em São Paulo. Você tá voltando pro teatro por questões financeiras ou por questões pessoais? Realização?
4: Amigo, eu amo teatro. Eu voltei por questão de necessidade básica pra minha vida. Eu preciso do teatro. E sou um ator. Eu vivo disso, né? Então, assim, o que que acontece? Eu tinha parado de fazer shows. Eu fiquei 3 anos sem fazer shows, sem fazer apresentação. É, mesmo por ter dado uma surtadinha. Por ter pensado assim, não é isso. O mercado mudou. O mercado mudou. Eu tava falando muito de um amigo nosso, como o Rafael Gani, que é um gênio, é um gigante. E eu entendi, olhando assim, falei, caraca, o Rafael entendeu o que o mercado quer agora, que é essa coisa de conversar com o público, e não é a minha linha. Então eu vou tirar o meu time de campo, quando eu entender que o público me quer, eu volto. Aí voltei a fazer teatro, porque eu vi uma entrevista do Celton Mello, que ele dizia que às vezes a gente tem que fazer coisas menores pra entender por que que a gente escolheu aquela coisa, pra ficar em paz com a gente. E aí eu fui fazer teatro, tive a sorte de fazer essa peça maravilhosa com a Carol Castro, com a direção da Tereza Falcão, da Bel Kutner, gente maravilhosa. Voltei pro teatro, emendei uma peça na outra, depois fiz O Marido da Minha Mulher, que volta em cartaz em setembro. Estou estreando Amor Que Não Se Mexe. Eu falei assim, eu acho que agora o público quer ver meu solo também. E as coisas estão indo muito bem. Mudei de empresário. Meu irmão voltou, João Mendes, que é um gigante, voltou pra essa área junto comigo e chamou meu noivo, que é o Lucas Arruda, que é um cara que transformou a minha carreira total, abraçou a minha carreira como ninguém, fez isso de uma forma muito bem, me tirou da caverna, me trouxe pra luz, e eu tô muito feliz fazendo
2: isso. E você, quando você decidiu dar esse tempo, é porque você achava que o camarim de comediante era tóxico?
4: Amigo, então, o camarim de comediante é uma bosta, tá? É o lugar mais tóxico que existe.
2: Por quê?
4: Porque é todo mundo muito ruim, tentando disputar um espaço de nada, um dinheiro de troco de bala, entendeu? É meio que isso. Eu tô falando os grandes camarins, assim, de muita gente disputando bobagem. É, sempre foi um lugar muito tóxico. Eu tive um pouquinho de sorte de não frequentar esse meio, porque quando eu vim pra São Paulo, eu já vim estourado, eu vim grande. A Dilma estourou, então eu não dividi muito camarim. Qual que é a minha surpresa? Tinha muita gente que falava mal de mim, que nunca esteve comigo no meu lugar, que eu nunca sentou no meu camarim, nunca esteve comigo. E aí eu achei assim, poxa, será que eu vou voltar, vou fazer uns shows de elenco pra ver qual é? Não é pra tirar essa impressão, porque é muito ruim você ser mal falado, as pessoas nem te conhecem, é mais colega de profissão. E aí eu decidi que não ia fazer isso não, porque eu não tinha que passar por isso. Então eu faço alguns shows de elenco com a galera do Quatro Amigues, que é a versão bicha do Quatro Amigos, né? Encabeçado pelo Bruno Mota, porque eu amo o Bruno Mota e qualquer coisa que o Bruno Mota me chamar, eu vou fazer.
3: Muito bom. Inclusive, vou trazer aqui novidades, porque Gustavo Mendes está planejando uma volta ao teatro com o Bruno Mota também, com o texto de Bruno Mota. Tô trazendo fofoca.
4: Pô, tu sabe disso tudo?
2: Tô sabendo. Falando em fofoqueiro, o Tiririca era muito fofoqueiro na época que você fazia o Tom lá.
4: Cara, quem te contou essas histórias? Hein? Por que que você sabe disso?
2: É, eu tenho informações. Tem
1: a gente
2: informações.
1: É também.
2: Caraca! A gente caminha nos bastidores da televisão, do rádio, da comunicação.
4: Cara,
2: como
4: o
2: ninguém.
4: Tiririca é a pessoa mais fofoqueira que eu já conheci na minha vida. Talvez ele perca só pro Tirolipa, pro filho dele.
2: É de família, então?
4: O Tirolipa é o cara muito mais legal de você conviver. Ele é muito mais legal, desde que você entenda assim. A cada 10 coisas que ele fala, 9 talvez não seja muito bem assim. Mas é divertidíssimo, ele é sensacional. E o que acontece, cara, eu fazia show do Tom, isso lá em 2012 fui pra Globo, 2011, 2010, e cara, eu tava numa mesa assim, vários comediantes, eu tinha 19 anos na época, um menino, e aí começou o papo assim, o que que vocês querem fazer no futuro? Todo mundo falou assim, ah, eu quero trabalhar com o Tom. Ah, eu quero fazer café pro Tom, não sei o quê. E você, Gustavo, eu com 19 anos, eu falei assim, ah, eu quero ser o Tom, né? Eu quero ter o meu programa, né? Eu quero ter o meu programa. Eu quero isso, é isso que eu quero pra minha vida. E aí o cara foi fazer fofoca, mano. Cuidado, Tom Cavalcante, com esse garoto. Esse garoto, 19 anos, vai lhe dar uma facada. Ele vai dar uma punhalada, ele vai acabar com a sua carreira. E ele vai dominar o mundo. Cuidado com esse desgraçado. Olha que filha da mãe, cara.
1: Mas o Tom falou alguma coisa quando ficou sabendo da fofoca?
4: Não, o Tom não fala. Tão elegante, né? Tão elegante.
2: Muito,
4: e
2: muito.
4: E o Tom é meio que paizão, porque é o seguinte, ele foi responsável por me lançar na televisão, por me dar o meu primeiro contrato, minha assinatura de contrato e na minha volta. Porque quando eu parei de fazer show, fiquei 3 anos fora. O primeiro programa de televisão que eu fui fazer agora, foi em 2025, ano passado, foi o programa do Tom Acerte ou Caia, onde eu ganhei 190 mil reais que deu para comprar um sofá, dois vasos e algumas plantas de plástico para o meu novo apartamento.
3: Tá vendo? É bom. Obrigado, Tom.
4: São Paulo é tudo muito caro, né, meu irmão?
3: É verdade.
4: Eu com 190 mil, achei que ia comprar um apartamento em Moema.
3: Nada, você não compra nem. Não dá nem de
4: calção. Não dá, pois não é. Dá, mas foi nada. Muito bom. Obrigado, Tom.
3: Muito
4: bom.
3: Ô, Gustavo, você fez muito sucesso durante muito tempo e vai voltar a fazer sucesso cada vez mais.
4: Obrigado.
3: Mas uma coisa que eu me lembro muito bem foi um episódio que movimentou o Brasil. No debate de esquerda versus direita, você estava apresentando o seu espetáculo e num determinado momento parece que teve um pessoal de direita que se levantou e começou a brigar com você. É. Você se sentiu agredido naquele momento e a plateia também ficou muito tensa.
4: Foi Teófilo Otoni, não foi um pessoal de direita não, foi um pessoal de esgoto, porque não faz sentido. Eu conheço gente da direita a vida inteira, o Brasil todo é um país politicamente formado em bases de direita, né? A gente teve aí anos de ditadura militar, governo de esquerda foi até agora, depois, muito tempo depois, né? Então, assim, não considero que seja uma galera de direita, não posso dizer isso. Era uma galera encabeçada por um cara que era professor numa faculdade que queria ser vereador na cidade dele, de Teófilo Otoni. Então, eles acharam que era sensacional, começando a Era dos Cortes, que isso foi 2019, a fazer um rebuliço no meio do show pra me atacar e atrapalhar o show. Só que as pessoas acham que o meu show todo é de Dilma, e não é. A Dilma é uma parte do show que entra em um momento muito específico e que tem uma piada e que não vai nem tanto pra política, assim, porque posso falar de política no dia a dia, mas no show, pra todo mundo rir. Falo de casal, de relacionamento, essas coisas todas. E aí, meu irmão? Eles acharam que a Dilma era o tempo todo. No início do show, começaram um burburinho me atrapalhar. Só que, velho, eu tenho 26 anos de carreira. Não tem como eu entrar num teatro e não entender o que tá acontecendo nos primeiros 2 segundos. Sim. Entendeu? E aí, imediatamente, eu já entendi. Eu falei assim, que é? Levanta. Sai daqui, vai embora. Ele saiu, vai embora e foi outros 30 com ele. Outros 40. Saíram 40 pessoas. No teatro de 600... ficaram 540, eu fiz o show e tava tudo certo, foi muito bonito.
3: Isso aí,
4: tudo
3: bem, com elegância, porque você está ouvindo um dos homens mais elegantes da comédia.
4: Não, por fora, por dentro eu sou um desprezo, eu sou um absurdo, eu xingo, eu falo palavrão. Eu tô me segurando aqui porque encontrei o dono da rádio, agora não é nem isso, eu não sou idiota.
2: Você perdeu muita roupa da Dilma, teve que mandar na costureira?
4: Eu uso um enchimentozinho pra ter um culotezinho.
2: Pra não gastar dinheiro.
4: Pra não gastar. Mas eu perdi muita roupa, amigo. E eu doei tudo pra Guarani, minha cidade natal. Bonitinho. Tem 9 mil habitantes, então de vez em quando você vai lá, você vê um pedreiro com uma Dolce & Gabbana passando. Me dá uma tristeza, mas é o quê?
1: Tá usando canetinha,
3: Dilma? Além de humorista, comediante, apresentador, ele filantropo. Também faz filantropia. Pedreiro com Dolce & Gabbana pro
4: Guarani. Eu sou o Bruce Wayne de Guarani.
3: Vamos lá, amigos, estamos recebendo ele, Gustavo Mendes, um dos maiores comediantes do Brasil, maior imitador da Dilma Rousseff, e óbvio que eu não poderia deixar de fazer a PPP. Pergunta problemática e polêmica.
4: Ai, meu Deus.
3: Você estava comentando agora há pouco sobre esse caso.
4: Minha mãe mandou tomar cuidado com isso. Minha mãe mandou tomar cuidado. Minha mãe assiste. Minha mãe tá assistindo. Fique tranquilo. Você vai ter coragem. Você vai ter coragem de entristecer uma mãe?
3: Jamais.
4: Tá bom.
3: Ela vai se orgulhar da resposta do filho, eu tenho certeza. O que eu quero saber depois desse caso que aconteceu em 2019, que tentaram te atrapalhar no meio do show, na sua opinião, Gustavo Mendes, qual é o público que fica mais ofendidinho com piadas? A esquerda ou a direita? A gente vai para um breve intervalo e na volta o Gustavo Mendes responde. Não saia daí, já já tem mais sobremesa para você.

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1: Caro ouvinte que nos ouve com seu ouvido, estamos de volta com Sobremesa, o seu programa favorito aqui na TMC. E o programinha de meu Deus recebe hoje um dos maiores comediantes do mundo, ele, Gustavo Mendes.
2: Muito obrigado, não mereço.
1: A gente volta já já com ele pra responder PPP. Quem é mais chato? É o público de esquerda ou o público de direita? Quem é que se ofende mais? Daqui a pouquinho ele responde. Mas antes eu quero dar uma olhada na nossa enquete do dia, que traz a pergunta...
3: É a pergunta, qual a coisa mais brasileira que você já fez pra economizar dinheiro? Você pode responder pelo 11972211001. Por exemplo, a Carla Mendes, ela comprou um refri de 2 litros, aquela PET, pra levar no cinema.
1: Caramba, que isso?
4: É uma boa ideia.
3: E ela disse que passou a sessão inteira tossindo pra dar uma disfarçada na hora de abrir. Porque sempre dá aquele...
1: Vai, menino.
4: A Renata Moraes, ela mandou o seguinte: eu comprei uma pizza grande e chamei de marmitinha da semana.
3: João Vitor, essa aqui é boa. Ele foi em 3 festas de aniversário no mesmo dia, só pra garantir o almoço, aquele bolinho e o salgadinho da janta.
1: Tá certo demais, João Vitor. Então manda pra gente respondendo a pergunta: qual foi a coisa mais brasileira que você já fez para economizar dinheiro? Manda pra gente no 011 97221 1001. Beleza, voltemos então agora com Gustavo Mendes, ele que é comediante, imitador da Dilma Rousseff e um dos maiores nomes da comédia popular. Gustavo, eu te perguntei antes do break. Sim. A PPP. Qual é o público que fica mais ofendidinho? É o público de esquerda ou de direita?
2: Amigo, eu vou falar a verdade. Se eu sou um comediante de direita fazendo piadas com a esquerda, é a esquerda. Se eu sou um comediante de esquerda fazendo piadas com a direita, é a direita. Porque é fato, todos os dois extremos se doem. É, quando é extrema direita, quando é extrema esquerda, os dois vão sempre se defender. Agora, o fato é que, geralmente, quem implica mais comigo, atualmente, é a esquerda, tá?
1: Mentira.
2: Lógico, a direita nem vai lá. Então é isso. De vez em quando é, você não pode falar, você não pode fazer, por exemplo, você não pode fazer críticas a um governo, falar, e eu faço, porque pra mim humor sempre é de oposição. Humor é sempre de oposição. Eu tenho os meus viés políticos, ideológicos, etc. É, mas humor não, humor ele precisa ser de oposição, ele precisa bater em quem tá em cima sempre, independente de ser direita ou esquerda, ele vai ter que bater. Entendeu? É isso. Inclusive, amanhã no meu YouTube sai um vídeo muito bom, que os maiores comentários que acontecem no meu Instagram é assim: não vai falar do rombo do INSS? Pois eu vou falar.
1: Boa! Amanhã. Então, amanhã a gente vai sintonizar no canal do Gustavo Mendes.
4: Isso afetou bastante o Batista.
3: É, ele já respondeu a PPP. Agora vamos para os ouvintes no WhatsApp. Por exemplo, aqui a Sônia Romano diz o seguinte: eu vi um cara limpando um tênis depois de pisar no cocô no Leblon. Ele era a sua cara, Gustavo. Você corre com um tênis verde limão?
2: Eu não corro com tênis verde limão e não corro no Leblon. Eu só estaciono carros lá pra ver se eu viro notícia como Caetano.
1: Muito bem. Próxima mensagem, Mini Ruti.
4: O Fagner Lima mandou o seguinte: Gustavo, tem posições fortes. Tem algum programa que você jamais iria ou jamais voltaria?
2: Ah, tem um programa que é de uma rádio concorrente aqui que eu não iria nem me pagar.
3: Tá certo. Enia Firmino, você já falou sobre ter sofrido com vício. Qual a estratégia para ficar limpo vivendo nesse meio artístico?
2: Cara, primeiro você entender a diferença entre eu quero e eu preciso. Ah, eu preciso parar de fumar. Claro que precisa, faz mal à saúde, dá câncer, etc. Mas será que você realmente quer

0: Então, o que você quer, você toma a decisão. E é uma decisão. Isso vale pra vício, isso vale pra relacionamento. Entendeu? Ah, eu tomei uma decisão de te amar, tomei uma decisão de ser fiel. É uma decisão, sempre é sobre decisão e responsabilidade em cima da decisão.
1: Muito bonito. O Abner Santos mandou o seguinte: eu não gostava da Dilma, mas por sua causa, agora sempre que vejo ela falando sério, morro de rir. Aí. Como que desliga isso, hein?
0: Não desliga! Não tem como. Não tem como dizer o que tá visto.
2: Luiz Neves, tem alguém no Brasil que você considera um grande imitador, até melhor que você?
0: Quem vários, é? Vários, a maioria dos que estão aí eu acho melhores do que eu, de verdade mesmo, porque o que eu faço é na caricatura e o meu texto é muito bom, essa é a diferença. Agora, tem o Zico Lamour, que é de Curitiba, o Maicon Salles, que é maravilhoso, excepcional, as vozes que ele faz, da Ana Maria Braga, do Celso Portioli, uma coisa absurda. Poxa, tem aí Pedro Manso, são caras fantásticos.
3: O Pedro, inclusive, já chegou a ser um ídolo seu, Pedro Manso?
0: Claro, claro, claro. Ele é um ídolo. Claro, ele é um ídolo, entendeu? Ele é genial, é genial. E eu separo muito bem as opiniões políticas dele, que é quando ele fala no TikTok. Eu acho bem... Mas ele, comediante, é maravilhoso, sensacional.
3: Que legal, separar é importante, né? Porque isso. É isso, opinião política, cada um tem a sua.
0: Tá tudo certo.
3: Tá tudo certo. Isso. Próxima aí. Mensagem, Batista.
1: Só pra finalizar, o Denilson Ramos, ele mandou o seguinte: ele ficou ótimo depois da bariátrica. Você já fez algum procedimento de harmonização ou pretende fazer?
0: Não, eu já fiz harmonização uma vez, bem de levinho, que era no meu quê? Porque eu tenho um meu maxilar inferior de uma criança de 13 anos, não é desenvolvido, é real. Então aí eu não queria fazer cirurgia, talvez adiantasse. Mas muito não, entendeu? Botox, eu aplico botox, porque eu não quero que ninguém saiba se eu tô triste, se eu tô feliz. E no teatro eu seguro no texto, eu não preciso de expressão.
3: Senhoras e senhores, hoje recebemos ele, um dos maiores comediantes do mundo, ele, o maior imitador da Dilma Rousseff, apresentador, comunicador, um verdadeiro showman. Senhoras e senhores, Gustavo Mendes! Obrigado pela sua presença, Gustavo.
0: Gostaria que
3: você, infelizmente,
0: você sim. Não vai me perguntar o que eu fiz pra economizar?
3: Coisa... Você, então responda a nossa enquete do dia, por favor. Qual foi a coisa mais brasileira que você já fez pra economizar um dinheirinho?
0: Casei com homem rico.
3: Porra. O Gustavo Mendes vai estar todo sábado e também toda quarta a partir do dia 12 no Teatro Mooca em São Paulo. Vá lá assisti-lo, gente. Quartas e sábados de agosto em São Paulo. Sábado já tá rolando, pode ir agora. A partir do dia 12, que toda quarta-feira Gustavo Mendes vai estar no Teatro Mooca com Mais Atrevido. E sábado, o amor que não se mexe. O amor não se mexe.
0: Muito obrigado.
3: Obrigado a você, eu, Gustavo.
0: Vocês estão convidadíssimos, viu? Por favor,
3: batizem.
0: Você tem saído à noite?
2: De vez em quando. De
0: cuidado,
2: vez em quando,
0: hein?
2: De vez em
0: frio
2: quando.
0: Mata velho, viu?
2: Velho é a mãe! Obrigado, Gustavo Mendes.
1: Se for muito tarde, ele não vai. 4h30 da manhã, ele tá de pé pra varrer a rua.
0: Obrigado.
3: Beijo, amor. Obrigado. Beijo. E nós seguimos daqui com o nosso programinha de meu Deus. Agora, vamos falar de uma coisa que... Muita gente tem me cobrado, inclusive aqui no chat do YouTube. Vocês acham que a gente não olha? A gente olha tudo.
2: Aliás, posso mandar um abraço aqui do YouTube? Aqui,
3: por
2: ó,
3: favor.
2: Um abraço pra galera de Iguape, Ilha Comprida. O Rodrigo Oliveira tá ouvindo a gente.
3: Muito bom. Olha, pediram aqui pra eu perguntar pra você, Batista. O Márcio Alves Monteiro falou assim: Salles, qual vai ser a cor do cabelo do Batista?
2: É, tá aqui já.
3: Não, Nanina, não. Não, Nanina, não.
2: A cor é essa.
3: Pra você.
2: Como que fala? Grisalho, cinza.
3: Cara ouvinte que nos ouve com seu ouvido, semana passada a gente comentou sobre o caso aí do Reinaldo Giannichini pintar o seu cabelo pra ficar mais novo. E aí a gente olhou pro lado e nos deparamos com um Batista que tem a mesma cor de cabelo que o Giannichini tinha.
1: É,
3: que
1: é grisalho.
3: Grisalho. E a gente propôs o desafio ao Batista.
2: Eu vou fazer novela?
3: Não sei, você vai?
2: Não.
1: Você então, quer fazer então, tudo que o Giannichini faz?
2: O que vocês querem inventar?
3: Hã? Peraí. Hein? Essa foi muito boa da mini curtinha.
2: Hein?
3: Ô, Batista, calma, fica tranquilo. A gente tá só propondo uma ideia. Que tal mudar, hein?
1: Eu acho,
3: tempo de mudança, Batista. Agosto é o mês das mudanças, dizem.
1: Você sabe que depois, né, depois do meio do ano, passou julho, a partir de agosto, o roteirista fica louco na nossa vida. Então eu acho que agora é o momento pra você inovar, mudar.
2: Por que não inova você?
1: Não, porque eu tô ótimo.
2: Por que você não deixa o cabelo que nem a da... aquela a Cruella. Por que, Cruella que não pinta metade do outro?
1: Não, eu já inovei, eu já emagreci nos últimos meses, tá ótimo. É. Mas você precisa inovar.
4: Vamos pintar a cabeleira. Vamos pintar a cabeleira de Marcelo Batista.
2: Não, não vamos pintar.
4: Vamos pintar o cabelo.
1: Vamos.
4: Chegou a hora de pintar o cabelinho. Chegou a hora de pintar o cabelinho. Eu acho que você deveria pintar, Batista. Que tal? Gosta dessa ideia, sim ou não?
1: Por favor, Batistinha.
2: Não vou nem responder.
1: Não, então
2: eu já acho falei que os semana passada. Deviam resolver isso aí, eu né? já falei Verdade. Semana passada que o meu cabelo, eu gosto assim. A minha senhora, ela gosta assim, o grande amor da minha vida. Agora de gosta mingau assim, de aveia, né? Tá? É, melhor que leitão a pururuca. Melhor, é mais fitness, pelo menos, né? Não, não dá colesterol.
1: Eu acho que os ouvintes.
4: Eu gosto de leitão.
1: Tá? Eu acho que os ouvintes deviam decidir isso sobre o cabelo
2: mais. Gente, ouvinte não sabe nada da
1: Calma
2: vida.
1: Aí. Claro que sabe.
2: Ouvinte é pra ouvir a rádio.
4: Não, menina,
2: falar mal da gente no YouTube, não. Porque a direção vê. É pra isso que serve o ouvinte. É pra você falar bem.
4: Que é ouvinte do Sobremesa, você vale muito. E não ouça o Batista.
2: Peraí.
4: É o seguinte.
2: Você acha que o ouvinte, do jeito que o ouvinte é vagabundo, você acha que eles vão falar que eu não devo pintar?
1: Não fala Calma assim aí, deles. Gente.
2: Eu não vou pintar meu cabelo. Tá ouvinte, bom. É claro que você perguntar, ele vai falar, ai, é claro que tem que pintar, porque quer me sacanear. Eu não vou pintar meu cabelo.
4: Seguinte, tá muita zona isso aqui. Vamos organizar, vamos trazer formatação. Seguinte, eu quero lançar um desafio. Vamos fazer uma publicação no nosso Instagram e você que nos ouve com o seu ouvido, você vai poder votar, tá bom? Você quer que o Batista pinte o cabelo, sim ou não? Vá agora no nosso Instagram e vote. É uma pintura à la Giannichini.
2: Vai perder tempo.
4: Ele vai deixar votar. De ser grisalho para ser castanho, tá bom? Você vai ter o poder em suas mãos. Isto se chama democracia. É. O seu voto será respeitado. E amanhã nós traremos o resultado, beleza? Então vá agora
2: no nosso Instagram. Pode trazer o resultado hoje, pode trazer.
4: Anote aí, arroba PMC NewsBR. E o Batista, ele tem que obedecer
2: o nosso diretor,
4: tá bom? Então,
2: já tá no ar, eu vou votar já não. Está no...
1: Vota
4: então,
1: lá.
4: Se você for lá votar e o seu voto der, como sim, ele vai ter que pintar.
1: Nossa, eu tive até uma ideia.
4: Diga.
1: Se der bom nessa enquete, o Batista pintar o cabelo, a gente podia chamar a Chaline de novo, porque ela não vai achar que ele vai ter um AVC, né?
4: Genial.
1: Eu acho.
4: Topo também. Chaline, nós aqui sempre falamos que demos os créditos pra você, hein? Você acertou sempre.
1: Só
4: vote lá, então, no arroba TMC NewsBR. Você quer que o Batista pinte o cabelo? Sim ou não? Vá lá e vote. Agora, amigos, que já foi feita a nossa campanha pro Batistinha pintar o cabelinho, vamos trazer o quadro que é o maior sucesso, por onde a gente passa, todo mundo elogia. É hora de trazer informação com diversão, é hora de dar as notícias, mas do jeito que só a gente sabe, é hora dele, do Girinho de Notícias, vai!
1: Vai vem pra cá, Batista.
2: Tá vindo no meu, gorda.
1: Batista, você vai pintar o cabelo pra parar de ser velho.
4: Oi! Ai, muito bom. Seguinte, primeira notícia do dia, quem traz ele, Batista, vai lá.
2: Não tô nem com vontade de falar notícia.
4: Mas tem que dar, Batista, vamos lá.
2: Bom, 22% dos brasileiros não torcem pra nenhum time. Foi uma pesquisa do Datafolha, né? É o mesmo número de brasileiros que torcem para o Flamengo, time que lidera o ranking de maiores torcidas do Brasil. O percentual dos sem torcida, por exemplo, supera a soma das torcidas de Palmeiras e São Paulo.
4: Eita!
1: Olha!
2: Nossa. Sabe o que eu acho isso aí? Eu acho que tem gente... Por exemplo, o time que eu torço, eu tenho vergonha de falar que eu torço. Que tá uma desgraça, né? Então, se um cara perguntar pra mim, ah, que time você torce? Eu falo, não torço pra ninguém. Eu acho que isso aí pode influenciar. Né?
1: Pode ser.
4: Eu tô acostumado com isso, eu sou botafoguense.
1: Nossa.
4: 32 anos, então já sei como falar.
1: Eu sei que meu time sempre será Yuri Alberto. O amor da minha vida.
2: Mas eu acho que é isso. Eu acho que tem influência do time tá
4: com
2: mal.
4: Com certeza, tá
2: o
4: mal.
2: O cara responde e fala, não torço pra ninguém.
4: É melhor,
2: eu não ligo pro futebol.
1: Pode ser.
4: É pra não pegar pilha dos outros.
2: Você não viu na época da Copa, que o povo, antes da Copa, o povo falava, não, eu não vou, não tô nem aí pro Brasil. Aí começou a Copa, é rua pintada, todo mundo em camisa da seleção.
1: Todo mundo no estádio. É. E falando em estádio, esse final de semana rolou aí o showzaço da Xuxa, né?
4: Opa,
1: o último
4: muito bom.
1: Show no Allianz Parque em São Paulo. E, bom, ela polemizou novamente com os figurinos, né? Só que ela acabou falando sobre as críticas novamente. Primeiro, criticaram a virilinda dela, né? E agora decidiram criticar o bumbum murcho. Só que a Xuxa não deixou barato não, viu?
4: Quer dizer que no primeiro show criticaram ela, a roupa que ela tava usando.
1: Exatamente.
4: Aí ela fez o segundo show e continuaram criticando?
1: Isso.
4: O que, que criticaram dessa vez?
1: Cara, criticaram que a bundinha dela tava murcha, né? E aí hoje ela esteve lá na Ana Maria Braga e aí ela disse o seguinte: muito obrigado por terem me criticado, porque depois que vocês fizeram isso, as vendas aumentaram muito. Eu quero agradecer a vocês, haters. E aí ela disse ainda que teve gente que chamasse ela de bunda murcha e disse: gente, nunca quis ter bunda gorda. Sempre tive essa bundinha e vou morrer com ela.
4: E é uma bundinha muito bonitinha, tá, Xuxinha?
2: Da Xuxa.
4: De verdade. Vou falar tudo no diminutivo. Xuxinha, você tem uma bundinha muito bonitinha.
2: Bunda murcha, vendas gordas, né?
1: É.
2: Aumentaram as vendas.
4: Gente, para com isso. A mulher tem 60 anos e tem um corpaço.
1: Não, ela tá ótima, gente.
4: Um corpaço, pelo amor de Deus.
1: Só que dessa vez no show, eu dei uma passada lá no show, né? No show ela tava de meia calça pra não vazar nada, né? No figurino. Arrasou, Xuxa.
4: Xuxa, eu gosto muito de você e acho que você é muito bom, porque você fala a verdade mesmo, você não se complica aí tantos anos, né, fazendo o que você faz, que inclusive me faz pensar na próxima notícia. Vocês viram que teve o comício do Lula? Teve a campanha pra falar que ele vai se reeleger, né, que ele vai disputar a presidência. Vocês viram isso?
1: Não vi.
4: Pô, o Lula reuniu a galera pra todo mundo falar lá no comício, falar: ah, galera, vou me candidatar novamente, vamos para o meu quarto mandato, beleza. E teve uma fala do Lula que eu achei muito engraçada. E eu até separei pra mostrar pra vocês. Vocês vão ouvir agora essa fala com exclusividade, que inclusive saiu no Fantástico. E o Fantástico não percebeu. Isto a Globo não mostra. Vamos ouvir a fala do Lula no comício que ele teve para falar da sua candidatura para a presidência de 2026. Solta o vídeo aí, por favor.
5: Não vai poder ficar chorando atrás da miséria que sobra do orçamento. Significa que a gente vai ter que aprovar uma coisa especial para garantir que em 10 anos a gente resolva o problema da educação nesse país, porque sem educação a gente não chegará aonde nós temos o direito de chegar. Por isso é preciso investir. Ciência e tecnologia. É importante a gente tomar a decisão de investir mais, porque se a gente não investir em pesquisa, em formar cientista, a gente não vai chegar lá.
4: Certo, parabéns. É verdade, Lula. Tem que investir. Realmente. Mas vocês perceberam? O Lula estava falando sobre um movimento da campanha dele. Que se ele for eleito, ele vai investir na educação e em 10 anos vai acabar com o problema da educação no Brasil. Só que eu fiz as contas e o Lula, né, juntando os mandatos do Lula, né, assim, ele tá indo possivelmente pro quarto mandato. É, assim, tem mais de 10 anos isso. Ué, não tem alguma coisa? Não já era pra ter começado isso? Porque orçamento a gente sabe que tem. Não, orçamento tem. Porque o imposto que você paga, que eu pago, que todo mundo paga, a gente sabe que dá pra investir. Se o problema são 10 anos, ué, por que ele não começou isso lá atrás? É engraçado que parece que o Lula, ele tá se colocando como se fosse a primeira candidatura dele, como se ele nunca tivesse sido presidente. Não, não, não. Ele tá falando tudo, tá prometendo tudo, mas ele já teve essa oportunidade. Ô, Lula, vamos melhorar essa fala aí. Vamos trazer um pouquinho mais de, sei lá, de uma forma mais honesta de falar, talvez? Ou pelo menos um pouquinho mais de concordância, né?
1: Ainda bem que você traduziu, viu? Eu não entendi nada do que ele falou. Tá parecendo a tia do Derby. Meu Deus do céu, tá rouco, né?
4: Tá ruim. 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Se você tiver algum posicionamento seu, alguma observação sua para ser feita também pelo pessoal da direita, lembre-se, aqui na TMC, nós somos a favor sempre do Brasil. Se a gente entrevista alguém de esquerda, automaticamente entrevistamos alguém de direita, um senador de esquerda, um senador de direita, um deputado de esquerda, um deputado de direita. Aqui na TMC, nós prezamos pela justiça por todos os lados. Os nossos microfones estão sempre abertos para você. E a gente desce críticas a todos. Sim. Como eu disse, nós somos apolíticos. A gente quer que o circo pegue fogo e estaremos lá vendendo tocha. Próxima notícia, você vai, Marcelo Batista.
2: Ó, tá empatado, hein? Tá empatado. Já pulou, o diretor mandou pular. Pulou a pesquisa da eleição.
1: Vai lavar uma louça, viu, Batista?
2: Olha só, vocês sabiam que homens que lavam louça dão mais tesão? Sabia isso?
1: Olha
2: nas
1: só.
2: Mulheres?
4: Eu não sabia, não.
2: É uma nova tendência que tá ganhando fama nas redes sociais. Homem que limpa a casa, organiza ali a cozinha, eles se tornam mais atraentes sexualmente para suas parceiras. É, isso aí tá ligado, sabe o quê?
1: O quê?
2: A percepção de que o parceiro é um adulto funcional e proativo, principalmente porque muitos homens esperam ser servidos,
1: é verdade,
2: ao invés de colaborar. Tá,
1: nossa,
2: vendo,
1: gente,
2: só?
1: Eu concordo super. O homem que sabe cozinhar, pra mim, nossa, tá no nível master, assim. Mas isso só vale também quando ele tem a casa própria dele, não mora com os pais.
2: Estão trocando o gel lubrificante por detergente agora, né?
4: Tem outro lado também, né, Batista?
2: Tem, claro. Mulher que troca pneu também.
4: Dá um tesão. Nossa.
2: Dá um tesão.
4: Que troca chuveiro.
2: Resistência do chuveiro.
1: Ah, isso eu sei fazer.
2: Eu não sei.
1: Eu pinto, eu troco resistência.
2: Eu não sei fazer.
1: Eu vou em aula de tiro.
4: Que isso, mini Ruth?
1: Eu gosto de atirar.
2: Nas minhas horas vagas. Agora sai a barriga de tanquinho, entra a barriga de pia agora pra mulherada. A mulherada gosta.
4: Pô, verdade. Às vezes a gente não consegue ganhar na barriga de tanquinho, mas na barriga de pia dá pra garantir legal.
1: Não importa a barriga de tanquinho, o que importa é a torneirinha, galera.
4: Nossa, próxima notícia que traz ela.
2: Essa piada o pai do Carlos Alberto contou na praça.
4: Próxima notícia que traz ela. Mini Ruth, vai, Mini Ruth.
1: Papo sério agora, viu? Gente, eu não sei se vocês viram, mas o que rolou a tretinha aí do Marcos Mion e do Bento Ribeiro? Viram essa treta? Pois é, o Marcos Mion apresentou uma queixa-crime contra o Bento Ribeiro, acusando ele de calúnia e difamação. O que aconteceu é o seguinte, pra quem não lembra, Bento Ribeiro é um ator e humorista que tem um canal no YouTube hoje em dia. Ele já foi VJ da MTV, jornalista, né? Enfim.
4: Sim.
1: E o Bento passou a dizer no seu canal que teve alguns problemas com o Marcos Mion quando trabalharam lá na MTV, ou seja, há muito tempo atrás. Só que o tema acabou virando piada no canal, né? Então o Bento ficou zoando o Marcos Mion toda hora e tal. E aí, que o Mion fez? Pois é, ele pediu a retirada dos vídeos em que é citado por Bento e também pede a proibição do humorista citá-lo em qualquer outro conteúdo. Olha que loucura.
4: Ô, Miniguti, como é que o Marcos Mion ficou?
1: Chuprim, chuplac.
4: Achei que você ia usar o seu bordão.
2: Não.
4: O maluco ficou o quê?
1: O maluco ficou putaço.
2: Mas o Mion também tá com... vou processar o cara porque fala, tive um problema. Você acha que isso é motivo?
4: Eu vou falar a mesma coisa. O direito tá aí, faz o que você quiser.
2: E quem assiste o Bento lá, vê que ele fica zoando, fala mal de todo mundo. É tipo o Loro de Vinheteiro, pô. Né?
4: E tem uma coisa.
2: Sabe quem é o Bento Ribeiro também.
4: Quem faz a menor ideia.
1: Quem seja
2: o Bento Ribeiro. Quem sabe quem é o Bento Ribeiro.
4: Mas tem todo o seu mérito, tem todo o seu talento. Mas se perguntar na rua, ninguém sabe. Tá tudo bem. Assim como a gente também, né? Ou não. Pior que não. Rapaz, vou contar uma coisa fofoca pra vocês. Três motoristas de Uber que eu peguei. Os três ouvem o Sobremesa.
1: Olha que legal!
4: Amam o Sobremesa. Então, beijo para os motoristas de Uber.
2: Da próxima vez você tem que pegar o nome.
4: Quem vira a Rádio Xuxa, né? Todo mundo mandando beijo.
1: Mas rapidinho não tem problema, né?
4: Então eu vou pegar. Então, ó, se vocês que estão dirigindo pegarem um de nós três aqui no Uber, fala com a gente que a gente manda beijo na hora.
1: Exatamente,
4: tá bom?
1: Porque o Sobremesa conhece. Agora quem é Bento, ninguém sabe.
4: Não.
2: Bento Ribeiro.
1: Bento Ribeiro. É o Chico Bento?
4: Vamos lá, próxima notícia, amigos e amigas. Vai, Batista.
2: Eu de novo?
4: Então deixa que eu trago.
2: Eu, não tem problema, toda não. Hora, eu. Já quer pintar meu cabelo, já quer essas injeções de saco.
1: Mas o que foi? Você não quer trabalhar? A gente coloca no asilo.
2: Só eu leio notícia?
4: Cara, sabe o que é, Mini Ruth? ele tá querendo tanto ser jovem que ele tá que nem a geração Z.
1: Tá
4: e a geração Z, cara, não sei se vocês estão sabendo, mas eles estão preferindo deixar o escritório pra cochilar e chorar durante o expediente. Ou seja, dá aquela saidinha, aquela saída francesa, sem ninguém perceber, vai ali pra escada ali de incêndio, vai pro lugar do banheiro e vai chorar cochilar, rapaz. Em vídeos publicados nas redes sociais, jovens relatam deixar o escritório durante o horário de almoço pra cochilar ou até mesmo chorar em espaços reservados, cara. Que louco.
2: E o cara ainda tem coragem de postar isso na rede social, você devia ter vergonha.
1: Não, Batista vai fazer isso daqui a pouco, quando sair a enquete.
4: Não só tem coragem de postar, Batista, como viralizou. Sério, no TikTok viralizou nas últimas semanas e reflete um cenário de desgaste profissional, Mas eu vou trazer uma perguntinha. É um desgaste emocional ou uma nova geração que está completamente frágil, que não aguenta a pressão? Ai, não. Vocês sabem o que eu li outro dia na Folha? Eu li que tem o burnout. Burnout é cansaço, esgotamento mental. Pessoa trabalha muito e tem burnout. Agora tem o burn love, que é tipo assim, aí eu tô com tédio, meu trabalho não tem nada de novidade, e agora eu tô cansado no meu trabalho porque ele não tem novidade.
1: Ai, eu odeio essas palavras em inglês, não entendo nada, é mansplain, é burnout, é burnout. Ai, gente,
4: cara, mas essa, eu acho que essa nova geração tá fraca. É só um achismo. Mas aí eu vou ter que estudar sobre isso.
1: Na minha época, a gente parava o trabalho só pra ir pro almoço executivo.
4: Amigos, vamos então agora dar uma olhadinha na nossa enquete do dia, que traz a pergunta: qual foi a coisa mais brasileira que você já fez pra economizar um dinheirinho? Você mandou no nosso WhatsApp e o Batista agora vai ler.
2: Fernanda Lima, que não é aquela, é a nossa ouvinte. Ela dividiu a assinatura do streaming com tanta gente que ela nem sabe mais quem é dono da conta.
1: Nossa senhora. A Jéssica Martins mandou o seguinte: eu compro desodorante só quando vem com 70% de desconto. Se não tiver promoção, eu fico fedidinha mesmo.
2: E o Pedro Henrique: peguei 4 guardanapos do McDonald's pra não precisar comprar papel toalha na minha casa.
1: Ainda bem que não é higiênico, né?
4: Amigos, ó, lembrando que tá rolando a votação para você decidir se o Batista pinta ou não pinta o cabelo. Vai lá no nosso Instagram, o @TMCNewsBR, e vote na enquete. O Batista deve pintar o cabelo?
1: Vamos!
2: Votei, não.
4: Já votou?
1: Eu votei pior, sim.
2: 67% quer que eu pinte.
4: Aí, já acabei de ver. A voz do povo é a voz de Deus.
2: Eu não vou pintar o cabelo. Pode ganhar, com 100% eu não vou pintar.
1: Batista Janequini.
4: Quem manda na gente é seu Neneto. Mandou, a gente obedece. Seu Neneto mandou, a gente obedece. E a gente vai ficando por aqui, mas amanhã tem mais programa. Amanhã tem mais sobremesa com mais Mini Ruth.
1: Um beijo, gente, um queijo e até amanhã.
4: Com mais Marcelo Batista.
2: Meu advogado vai entrar em contato com a produção.
4: E com mais Lucas Salles. Um beijo, um queijo, fique com Deus e fique agora com o link TMC. Valeu, pessoal.

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4: Pontualidade britânica, 15 horas, aliás, na verdade, ainda 14 horas e 59 minutos. Hoje é dia 3 de agosto de 2026, começando agora mais um Link TMC com Rodrigo Alvarez, Maiara Bastianello e comigo, Tomás Rafael.
0: O tabuleiro da eleição presidencial está definitivamente fechado. O apito inicial soou. Neste fim de semana, o PT oficializou a candidatura à reeleição de Lula. No discurso, o atual presidente mostrou sua estratégia. Vai apostar todas as fichas na defesa do próprio legado. A ideia é transformar a campanha em um grande plebiscito sobre as entregas do atual governo.
4: Na outra ponta, o partido Missão lançou o Renan Santos. A tentativa de erguer uma nova voz na política, conquistando quem não quer um dos dois lados mais conhecidos. O desafio não é nada pequeno. Tentar convencer o eleitor de que existe projeto e existe também vida, além da polarização tradicional.
1: É isso aí, Tomás, Maiara, caro ouvinte, a bola tá rolando, acabou a Copa do Mundo, agora o campo é outro, a bola tá rolando na política. Mas por falar em jogo, o que tá acontecendo nos nossos gramados tá virando, será que a gente pode chamar de espetáculo, de hipocrisia?
0: Eu acredito que sim, porque o fim de semana, Alvarez, foi marcado por um chororô generalizado. O executivo do Corinthians esbravejou e falou até em ameaça do árbitro aos jogadores. O Flamengo soltou uma nota oficial de repúdio contra os juízes. E a presidente do Palmeiras, Leila Pereira, não deixou barato. Rebateu o rival carioca, chamando a atitude de cara de pau.
4: A arbitragem brasileira é ruim? É natural que sim, muitas vezes até é péssima. Mas será que a culpa é só de quem carrega o apito? A verdade é que o cartola brasileiro usa o árbitro como cortina de fumaça. É o truque perfeito para esconder a própria incompetência. Fica muito mais fácil culpar o VAR do que admitir contratações erradas, dívidas milionárias e uma total falta de planejamento.
1: E o pior de tudo é o tal do oportunismo. Dirigente que faz escândalo hoje e rasga as vestes por um erro é o mesmo que silencia amanhã quando o apito favorece o próprio time. A justiça para os nossos cartolas só vale para eles.
0: O problema do nosso futebol está longe de ser só dentro de campo, ele nasce nos gabinetes. Seja na corrida eleitoral ou na briga pelo campeonato, a tática muitas vezes é a mesma. Haja paciência pro eleitor e pro torcedor aguentar quem só sabe tentar ganhar no grito. Esses assuntos e muito mais hoje aqui no Link TMC.
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0: Muito que bem. Boa tarde a todos e todas que nos acompanham aqui. Acompanham esse Link TMC desta segunda-feira, 3 de agosto de 2026. A gente já começa falando, né, de um dos grandes assuntos do fim de semana, que foi o presidente Lula, que quebrou o protocolo, convidou a primeira-dama Janja para discursar em uma convenção nacional do PT em São Paulo.
4: Posso te interromper só para falar que faltou enquete.
0: Mas ela já tá aí?
4: Tá aqui, lógico.
0: Ah, eu não vi ela.
4: Tá lá.
0: Perdão.
4: Não, você tá perdoada, tá tudo certo.
0: Aliás, pessoal...
1: É sobre super-herói de novo?
4: Super Alvarez? Não, não é super não, super herói.
1: Obrigado.
0: Ah, mas eu devia. Só pra pegar no pé. Eu vou inventar todo dia alguma de herói ou de vilão. E aliás, pessoal, eu quero ver o rostinho de Rodrigo Alvarez dentro desse estúdio. Se alguém puder vir aqui, ligar essa televisãozinha para eu poder olhar ele nos olhos.
1: Eu tô meio fantasmagórico pra vocês.
0: Você aparece
4: fantasma
0: aqui pra gente.
4: Era um super herói também, né? Fantasma.
0: Vai lá então.
4: Ó, muita gente relatou nessa segunda-feira que teve a conta bloqueada no WhatsApp. Imagine o caos, né, para os donos desses perfis, entre aspas, banidos. Diante disso, a gente quer saber, em 2026, agosto de 2026, você consegue sobreviver sem o WhatsApp? As opções que a gente vai colocar no YouTube, se é que não colocamos ainda, na nossa enquete, dentro do TMC News BR, na nossa live. Primeira opção, moleza. Segunda opção, consigo, mas sofrendo. Terceira opção, não consigo. Quarta opção, minha vida está no WhatsApp.
0: Ó, a minha resposta pode vir da seguinte informação. Eu tenho exatas 2.152 conversas não lidas no WhatsApp.
4: Pelo amor de
0: Deus. Esse é meu WhatsApp.
1: Uau. Caramba. Uau. Então você não tá nem aí para o que falam para você. Você vai ser cancelada por um monte de gente.
0: Não, e outra. Mas eu respondo vocês. Eu respondo, você tá vendo? Eu respondo o Wilson, que já tá aqui, já vou falar com ele. Vocês, eu respondo. Olha como vocês têm que se considerar privilegiados. Uma pessoa que tem 2.152 conversas não lidas.
4: Pois é.
0: Consigo, mas eu sofro um pouco, porque aí eu fico sem falar com os meus amigos, entendeu?
4: E o Wilson que encontrou um amigo seu no final de semana, inclusive. Eu vou contar.
0: Não vai, você vai ficar aqui.
5: Vou contar. Posso contar já? Posso falar já?
0: Pode.
5: Fui num evento, no final de semana, me para um rapazinho e fala assim, você não é o Wilson da TMC?
0: Famoso.
5: Eu já abri um sorriso falando assim, estou sendo reconhecido. Aí ele emenda, é porque eu sou muito fã da Mayara.
0: Ah,
5: eu falo assim, tá bom, ok. Ok, obrigado, até logo.
0: Ai, Wilson, por isso que eu não posso ficar sem WhatsApp, entendeu? Porque eu perco essas coisas. Chega fim de semana, o Wilson me manda essas mensagens, entendeu?
5: Não.
0: Ai, meu Deus, vamos começar aqui, já dando uma boa tarde aqui pro Wilson Pedroso, que veio mais cedo hoje, porque temos muitas coisas.
4: Boa tarde.
0: Pra conversar aqui hoje, entre elas, é claro, né, que foi a convenção, a sétima convenção do Lula ali pra presidente, se lançando como candidato. Convidou a primeira-dama Janja para discursar. A gente vai falar sobre isso. Segundo ele, não tinha mulheres suficientes, né? Não tinha mulher ali para discursar, só tinha a Janja. O presidente disse que o partido não poderia encerrar o principal evento da campanha sem ouvir uma mulher. Janja falou sobre políticas para mulheres e combate à violência. Primeira-dama também afirmou ter orgulho de acompanhar Lula nos últimos 4 anos, defendeu a manutenção de políticas públicas voltadas para a inclusão social. A gente vai começar com esse recorte da Janja. Fala, Alvarez.
1: Não, vai mostrar aí, né?
0: A gente tá vendo imagens por enquanto. Você quer que a gente traga?
1: Ah, tá. Pensei que você ia trazer alguma fala.
0: Não, pode falar. Porque, na verdade, eu ia dizer só o seguinte antes. A gente vai trazer essa primeira. É um primeiro recorte. Ele falou muita coisa, né? Mas é que chamou atenção o fato de. Ele fez uma hora de discurso ali, improvisado, basicamente a maioria do discurso. Ele viu que no roteiro não tinha nenhuma mulher ali pra falar e por isso ele colocou a Janja pra discursar e foi muito criticado. Enfim, Alvarez, fale.
1: Não, o que a gente vai ver aí, gente, a gente tem que se preparar o seguinte, a gente vai ver o Lula apelar para todos os recursos que ele tiver à disposição dele. Ele já declarou, ele não está nem escondendo isso, ele precisa ganhar no primeiro turno, ele está morrendo de medo de ir para o segundo turno, a direita se unir, ter mais volume do que ele e levar a eleição. Então a visão que ele tem é o seguinte, eu preciso ganhar agora, e aí trazer a Janja é tentar trazer um público feminino para dentro, ele vai tentar usar de tudo que ele puder. Além desses gastos todos que a gente vê já fazendo aí, né? Bilhões e bilhões dos nossos cofres públicos para trazer o povo que se sente agraciado por essas medidas para dentro da campanha dele. A gente vai ver um Lula mais exposto, né? Daqui até outubro, até 5 de outubro, a gente vai ver o Lula se expondo muito para, quem sabe, conseguir ganhar no primeiro turno.
0: Wilsinho.
5: Bom, vou falar um pouco do evento. Eu já participei de diversas eleições, inclusive muitas vezes contrário ao PT. Achei militância morna, um evento, por mais que tenha bastante militância, com menos que o normal, um presidente Lula voltando aos discursos longos, coisa que ele tinha nos últimos meses diminuído, até por conta da condição da voz, falando muito menos sobre o governo atual e recuperando bandeiras e medalhas dos últimos governos. Não sei se por conta de uma certa dificuldade de de alguma grande bandeira desses quatro anos, mas recuperou as bandeiras anteriores. O discurso longo, a gente conversando com os petistas, conversando com a imprensa, que são nos amigos, um discurso que não deixou nada para frente, não fincou uma bandeira que a gente possa falar agora, olha, o Lula falou tal coisa. A única coisa que fincou e deixou um certo... uma certa desconfiança, porque ele flertou com a direita, que foi a questão do poderio militar, uhum. Que é uma pauta que a gente escuta, a gente escuta mais os bolsonaristas falando do que a esquerda, e investimento para iniciativa privada, deixando de lado a questão social. Não falou em ampliar a Bolsa Família, em novos programas. Ele é a parte mais forte do discurso, foi essa questão do investimento militar, que nós não estamos acostumados a ele falar isso, que traz um pouco essa questão da soberania, que ele tem lutado contra o Trump. Mas, volto a dizer, presidente Lula não deixou nenhuma grande bandeira pra gente fincar agora na TMC.
0: Agora, só uma coisa aqui, né? Vamos voltar a falar da Janja. A gente já tinha comentado aqui na semana passada que a imagem de povão do Lula, às vezes, acaba até afetada pela Janja. Você acha que foi um tiro no pé, a Janja ter falado ali? Ou foi realmente uma improvisação de última hora, porque alguém ali fez alguma caquinha e não botou nenhuma mulher pra falar, logo num governo que se diz pró-mulheres? Né? Quer dizer, a gente tem ali uma hora de discurso e nenhuma mulher pra falar. E aí, ah, não, vou botar minha esposa aqui. Como que você vê isso?
5: Bom, um improviso no momento, pra ter pelo menos... por mais que a Janja tenha uma marca muito forte, né, uma presença muito forte, ela é uma figura feminina. E dá uma suavizada num palanque basicamente masculino. Falou Lula, falou o Geraldo Alckmin, colocou a Janja pra dar aquela suavizada. Porque ele sabe que um dos pontos principais na eleição dele, que fincam hoje ele na liderança, são as mulheres. E a diferença muito grande entre ele e o Flávio é o eleitorado feminino. Ele preferiu a Janja, não é, Alvarez?
1: É isso aí, é o que eu estava falando, assim, ele precisa de recursos e trazer uma imagem feminina. Por mais que a Mayara diga, olha, isso aí pode não agradar certo eleitorado, a Janja conversa com a outra parte do eleitorado. Então ele está tentando mirar nesse eleitorado com quem a Janja conversa. Ele vai precisar de mais recursos. Se ele quer sair de 48% que ele tem nas intenções de voto aí, pegando uma média das últimas pesquisas aí, para chegar aos 50 mais um, ele vai precisar entrar em lugares que não está entrando. E aí a mulher, né? Uma mulher pode ser que ajude o Lula a alcançar esses eleitores.
4: Eu só não concordo muito com a questão do improviso. Me soa estranha a possibilidade de ali de última hora eles terem definido ou decidido que uma mulher precisava falar. Não sei se a Janja tem toda essa bagagem para de repente subir ali no palco e improvisar. E claro, você não é só saber falar, é você ter noção do que você deve falar numa convenção. Algo que será filmado, inclusive, que será exibido e reexibido por redes de televisão, rádios, na internet. Então, eu fico um pouco com o pé atrás em relação a esse total improviso. E também me chamou a atenção que falou a Mayara aqui sobre não ser algo tão popular, porque ela é intelectual demais para o eleitorado do Lula. Não me parece nada intelectual a Janja, com todo respeito à primeira-dama.
0: Eu lembro de uma fala aqui do Wilsinho, que a Janja é vista por parte do eleitorado como uma pessoa de nariz empinado, não é isso?
5: É, por quê?
0: Que gasta no exterior, enfim...
5: Essa imagem que... A própria direita tem construído. Isso. É a questão da imagem, né? De roupa de marca, hotéis caros, viagens caras. Deixa a Janja de ser alguém popular, do povo, né? E coloca ela já numa certa elite. É isso que a Mayara quis trazer.
0: É o que o Wilson sempre traz aqui pra gente.
5: Posso te responder só o negócio de improviso?
4: Deve.
5: O Lula é muito do improviso. O Lula sente o momento.
0: Ele sai melhor
5: ali
0: no improviso.
5: Não foi estratégia da campanha, não foi estratégia da base política que estava no palanque naquele momento. Foi improviso do Lula, como foi também o discurso dele. O discurso dele foi
4: todo... Mas ele tanto tem bagagem é que o discurso, pra isso.
5: Tanto é que o discurso dele, ele foi e voltou em temas diversas vezes. Porque uma hora de discurso...
0: Não tem como.
5: A gente faz rádio aqui. Fala uma hora aqui no microfone, não é fácil. Claro. Imagina no púlpito tendo que achar temas
4: perfeito.
5: Constantes. Né?
4: Por isso que eu acho difícil ele ter jogado ela nessa roubada, assim, sem ter combinado absolutamente nada com ela. Eu só fico com essa... Com essa dúvida. E vou fazer
6: eu
4: tô aqui.
6: Com eu sim. O Lula é do improviso, Tomás.
0: Ele não se sai sem improviso.
4: Não, gente, eu concordo plenamente com vocês. Eu só acho que ele talvez tenha um mínimo de preocupação com a mulher dele, de não jogar ela numa roubada. Talvez ele tenha
6: Mas ela
4: chamado
6: tá
4: antes da
6: anos
4: hora.
6: E meio acompanhando ele. Tem que saber falar alguma coisa de improviso.
5: Não sei. E vou falar, conhecendo um pouco que a gente conviveu esses 3 anos com a Janja, ela adorou.
4: Isso, eu vou fazer mais um contraponto aqui ao Wilson, quando ele disse que a direita construiu essa imagem da Janja. Ela que construiu com todos os gastos dela, com todo o dinheiro gasto para ela se vestir. Eu acho até normal uma primeira-dama se vestir bem. Mas é que o discurso não bate muito com os atos dela e dele.
0: Bom, vamos fazer o seguinte, antes de chamar a Rádio Uber aqui, só ouvir um dos trechos, né, do Lula, que eu acho que ele sentiu um pouco também. Da pressão do eleitorado feminino. A gente fala mais sobre isso já, mas vamos ouvir uma parte desse discurso improvisado do Lula. Nesse ponto, ele está falando justamente sobre homens que batem em mulheres. Vamos ouvir.
7: E o PT tem que ter coragem. O meu governo tem que ter coragem de dizer alto e bom som: não tem problema que eu perca algum voto, mas não é necessário e não é possível. O cara vai ter que escolher, ou ele vota em mim, ou ele bate na mulher. Se bater na mulher, não precisa votar em mim. Pega a sua mão e vote quem você quiser.
0: Muito
6: tá
0: rapidamente.
6: Claro aí, falando para as mulheres. Ele está precisando, está querendo conquistar mais as mulheres, reforçar a presença dele entre as mulheres. Está claro aí.
0: Exatamente.
5: Tá saindo da bolha, né? Tá flertando com o centro, com as mulheres, para ampliar a vantagem ou tentar manter a vantagem que ele tem, mesmo que menor, em cima do Flávio Bolsonaro.
0: Ah, e você vê, né? É porque também. E teve uma fala dele que tiraram lá do passado, que tá voltando agora. Que é aquela do Corinthians, né, Tomás? Ele disse o seguinte, em julho de 2024. Ele brincou lá, mas não é brincadeira, tá, gente? Isso aí não é pra brincar, não é assunto pra brincar. Tem graça nenhuma. Ele falou o seguinte, que se o cara for corintiano, tudo bem bater da mulher, né? Foi uma coisa assim, né, Tomás?
4: Quando o time perde, que não é por causa disso que o cara pode chegar em casa e sair batendo na mulher. A não ser que seja corintiano.
0: Exatamente. Então, acho que essa fala dele voltou a circular.
6: Gente, vem cá. Eu vou dizer uma coisa. Eu sou contra ficar resgatando fala de qualquer um do passado. Mas já que trouxeram aí, porque isso aí é uma forma de reavivar polêmicas do passado para tentar fazê-los do presente. Agora, é óbvio que foi só uma brincadeira boba, estúpida. Não é que ele pense isso. É óbvio que não, né, gente? A brincadeira é estúpida. Claro. É para fazer uma gracinha com o Corinthians. Claro. Péssima. Mas não é o pensamento dele. É óbvio que não, né?
0: Eu também concordo, mas eu tive que trazer, porque a galera tá trazendo esse assunto de volta. Acredito que até por isso o Lula trouxe, né, essa fala e tudo mais.
4: Bom, a Polícia Federal desmarcou, atenção, informação importante agora na capital federal, a gente vai voltar ao assunto já, mas a Polícia Federal desmarcou o depoimento do presidente do PL, Valdemar Costa Neto, sobre supostas irregularidades na destinação de emendas parlamentares. A oitiva estava prevista para essa segunda-feira e o repórter Leonardo Montel traz agora mais informações. Você, Leonardo?
8: Olá, boa tarde, Tomás, Maiara, Rodrigo. É isso mesmo, Valdemar seria interrogado por suposta participação no direcionamento de emendas parlamentares para municípios em um valor que chegaria a R$119 milhões. O ministro Flávio Dino determinou o bloqueio desse montante das contas do presidente do Partido Liberal no mês passado, em uma ação que também bloqueou bens de Eduardo Cunha pelo mesmo motivo. Em ambos os casos, as emendas parlamentares, que são uma ferramenta de gestão do orçamento público pelo Legislativo, podem ser destinadas às suas bases exclusivamente por parlamentares em exercício. As emendas estão previstas na Constituição Federal e, na teoria, servem para especificidades ali, locais, para que esses municípios sejam atendidos com políticas públicas que sejam destinadas por alguém que conhece bem aquela região, aquele local. Então, esses recursos das emendas têm sido tema de crítica no debate público pela maneira como são aplicadas. Portanto, o depoimento do presidente do PL, que estava marcado aqui hoje às 14h, vai servir para que a gente possa entender quais foram as participações de Valdemar Costa Neto nessas discussões das emendas. O depoimento ainda não tem data para acontecer, mas nós vamos acompanhar aqui em Brasília de perto todas as atualizações e, obviamente, traremos aqui para vocês na TMC com qualquer informações extras que possamos ter e assim que a data for agendada. Rodrigo, Tomás e Mayara.
0: Obrigada, viu, Léo? A gente volta daqui a pouquinho, a gente vai falar mais de Valdemar.
6: O bom do repórter novo, o bom do repórter novo é que ele não tem o visto dos outros, ele chama o Rodrigo primeiro, viu? Que bonito.
0: Ah,
6: muito simpático, olha aí.
0: Conquistou.
4: Olha lá, já conquistou.
0: Já, ó, deixa eu cortar o microfone do repórter. Eu
8: assisto vocês há muitos anos.
4: Então tá bom.
0: Tá bom, Léo. Já, já começou bem. Ele sabe quem agradar. Ele sabe quem é o rabugentinho dos três aqui.
4: Olha só.
0: É, ele sabe.
6: Ah, sou eu, é? Eu não fico me lamentando ao vivo, não. Não sou eu, não.
0: Oh. Não, mas é que eu não sou rabugento porque eu me lamento ao vivo. Eu jogo minhas dores aqui, entendeu?
4: Por enquanto, estamos fora dessa briga aí, Wilson.
6: Na volta da Rádio Uber, eu vou dizer o que é que a Mayara faz ao vivo. Toda
4: boa,
6: aqui.
4: Boa. Quero ouvir.
6: Na volta.
4: Já, já. Rádio Uber, primeiro bloco.
0: Agora que todo mundo fica aqui.
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10: E agora no Universo Uber, vamos saber do Edson Ragazzi o que é preciso fazer para que seu veículo não seja desvalorizado na hora de vender. E você faça uma boa venda.
11: Oi, minha amiga parceira da Uber. Oi, meu amigo parceiro da Uber. Eu sou o Edson Ragazzi, jornalista automotivo. Mantenha o carro que você usa em ordem e preste atenção, porque um pequeno amassado pode custar caro quando for vender para comprar um outro mais novo ou zero quilômetro. Uma porta que bate na sua num estacionamento, chuva de granizo ou uma bola que acerta a lataria do carro são fatores que podem provocar pequenos amassados e são comuns no dia a dia de quem dirige nas grandes cidades. Esses pequenos danos na lataria do veículo exigem reparo para evitar uma desvalorização do modelo. Porém, principalmente nos veículos seminovos, intervenções na pintura costumam ser percebidas por compradores amadores ou profissionais. Os reparos feitos na lata do automóvel de forma errada comprometem a originalidade e reduz bastante o valor de revenda. Assim, antes de entregar o veículo para fazer o serviço, é preciso pesquisar a reputação da oficina, comparar orçamentos detalhados que discriminem peças e mão de obra, visitar o local para avaliar a limpeza e a organização. Caso seja necessário pintar, dê prioridade para os estabelecimentos com cabine de pintura. Confirme se os profissionais são especializados e se a oficina entrega garantia por escrito. Esses são alguns cuidados para que o serviço seja feito sem prejudicar a originalidade do automóvel. É isso, até a próxima aqui na Rádio Uber, com mais dicas especialmente para você, parceira e parceiro da Uber.
10: Essa foi a participação do Edson Ragazzi no quadro Universo Uber de hoje.
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12: 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E só o que sobra depois disso vai para Uber. E agora dá para ver tudinho no app. É só acessar a página de ganhos e clicar em Confira detalhes das tarifas abaixo do gráfico. Tá aí, transparência de verdade, hein? Bora conferir?
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0: Bom, já de volta por aqui para falar que, para reforçar a transparência e mostrar como funciona o sistema eletrônico de votação, TRE do Rio tá fazendo uma demonstração técnica da urna eletrônica. É, toda eleição a gente precisa mostrar, né? Érica Levigar, conta mais detalhes pra gente.
14: Mayara, eu estou aqui diretamente do Palácio da Democracia, que fica no centro do Rio. Essa agenda do Tribunal Regional Eleitoral começou às 14h desta segunda-feira para trazer mais transparência para os eleitores nas eleições de 2026. Esse evento começou com uma fala do presidente do TRE, o Cláudio de Mello Tavares, que reforçou que pessoas dizem que a urna eletrônica é uma caixa preta, mas, na verdade, ele disse que é uma caixa transparente e, por isso, que eles estavam fazendo toda essa demonstração ao vivo aqui para a imprensa e também para autoridades de todo o Rio de Janeiro. O Michel Kovacs, que é o secretário de Tecnologia e Informação do TRE, ele desmontou toda a urna eletrônica. Esse processo ainda está acontecendo, mas ele começou desmontando a parte de trás, sinalizando ali onde são os locais em que essa urna pode ser aberta. Ele também abriu toda a urna eletrônica, tirou a parte da frente, disse que o teclado, por exemplo, ele tem, né, toda aquela numeração específica e também tem algo para as pessoas que não conseguem enxergar, sentir ali os números, e esse teclado ele não pode ser substituído, assim como, por exemplo, a placa-mãe dessa urna eletrônica. Ele mostrou que tem um dispositivo bem ali onde ela fica localizada de segurança, e se ela tiver qualquer tipo de alteração, toda a urna eletrônica desliga automaticamente. Esse teste de segurança foi feito em frente de todo o público que está assistindo a essa demonstração, e realmente essa urna ela desligou quando houve ali um outro sistema diferenciado que não é compatível com a própria urna eletrônica. Essa demonstração segue por aqui no TRE do Rio de Janeiro, em que eles também vão demonstrar ali a votação, né, como que é o processo de preparação da urna no dia das eleições, lembrando que as eleições de outubro são nos dias 4 e 25 de outubro. É claro que a gente vai trazer todos os detalhes e os ouvintes vão ficar sempre muito bem informados aqui na TMC. Volto com vocês.
4: Obrigado, Érica. Wilsinho, ainda a urna eletrônica sempre gera um pouco de... Não diria polêmica, talvez polêmica, mas sempre gera assunto antes de cada eleição.
5: Então, acho que ficou claro para o Tribunal Eleitoral, entendeu que confiança nas urnas não se constrói apenas com notas oficiais. Transparência, abertura da urna, mostrando a segurança, de alguma forma traz o eleitor uma certa confiança diferente de uma nota fria via imprensa.
0: Boa, que é o que geralmente se faz, né? O TRE, TSE, enfim. Agora vamos falar de dia decisivo na política de Minas. Tem convenção do PP União Brasil na maior federação do país. A expectativa é para o lançamento de Marcelo Aro ao governo de Minas. Vamos direto para BH. Esse não? Não tá pronto? Então tá bom. Depois a gente fala então com o BH.
4: Podemos para Pernambuco, Mayara.
0: Podemos. Vamos lá, porque o cenário das eleições já tá definido. A atual governadora Raquel Lira e o ex-prefeito de Recife, João Campos, oficializaram as candidaturas ao governo do estado. Kennedy Lacerda traz mais informações. Fala, Kennedy.
15: A corrida ao Palácio do Campo das Princesas promete ser acirrada. O PSD confirmou Raquel Lira como candidata à reeleição, junto a lideranças e apoiadores. Priscila Krause, também filiada ao partido, será novamente vice. Para o Senado, após meses de discussões, a chapa majoritária terá os deputados federais Túlio Gadelha, do PSD, e Eduardo da Fonte, do Progressistas. Em discurso, Raquel destacou a importância da integração entre as diferentes regiões do estado. Ela que vem do Agreste Pernambucano. Já o PSB oficializou a candidatura de João Campos ao governo. O evento contou com a presença do vice-presidente da República, Geraldo Alckmin. Lembrando que João é presidente nacional da sigla. A chapa da Frente Popular terá o advogado Carlos Costa, do Republicanos, como candidato a vice-governador. Para o Senado, os escolhidos foram a ex-deputada federal Marília Arraes, do PDT, e o senador Humberto Costa, do PT, que tenta a reeleição. Em discurso, João pregou a unidade do grupo político durante a campanha. Lembrando que tanto João Campos quanto Raquel Lira aparecem tecnicamente empatados nos últimos levantamentos, com vantagem para a governadora. 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
4: Legal, Kennedy, muito obrigado. Daí informações, Wilsinho Alvarez, a gente falou na semana passada, uma eleição que traz candidatos menos opostos, digamos assim, menos antagônicos, e também uma eleição que tende a ficar marcada pelo equilíbrio, né? Uma disputa, por enquanto, bastante equilibrada nas pesquisas, Wilsinho.
5: Bom, Raquel Lira fez um evento num local chamado Parador, que é inclusive local onde costumam ter réveillon, festa, shows, ao ar livre. Você via que o clima de festa e de sentimento de campanha que está crescendo com cheiro de vitória estava muito grande, diferente da campanha do João Campos. Por mais que tivesse o nosso vice-presidente Geraldo Alckmin, foi num lugar fechado. Ele passa nesse momento num momento difícil eleitoral, porque ele vê a Raquel de alguma forma passando ele antes das eleições, o que é ruim, né? Começa. O bom é quando você chega empatado até o dia 16, a hora que chega a TV. A Raquel chega no tempo de TV na frente de João Campos.
0: Muito que bem. Continuando por aqui, ó. Acabou de fechar meu Arion. Hoje o sistema tá. Olha, o sistema tá contra a gente hoje. Vou falar uma coisa, vai lá. Vai,
6: deixa eu trazer a notícia aqui, então.
4: Então vai lá.
6: Trazer? Porque é de suma importância, né? E é um tema que vocês sabem que eu acompanho de perto. O Irã agora negou que está em negociações com os Estados Unidos depois que o Donald Trump anunciou que ia começar uma nova rodada de negociações para terminar essa guerra aí que já vai chegando, vai esbarrando nos 6 meses. O porta-voz do Ministério de Relações Exteriores do Irã veio falar isso pouco depois que o Trump disse que tinha decidido não atacar o Irã para tentar retomar a via diplomática. E aí, claro, os preços do petróleo caíram primeiro por causa da declaração do Trump, tinham recuado mais de 5%, mas devem voltar a subir. O que está acontecendo, gente? O Irã está ganhando essa guerra, mas não é por pouco, não. Está ganhando de lavada. O Irã está ganhando fácil, está mostrando para o mundo que descobriu um jeito de controlar os Estados Unidos, que Donald Trump não é capaz de derrubar o governo dos ayatolás. Ele matou o ayatolá Ali Khamenei, mas não matou o filho dele, não acabou com o regime. Cortou a cabeça, mas o corpo continua vivo e fez uma nova cabeça. E agora ele não sabe o que fazer, está vindo eleição aí, gente. Nós estamos em agosto, tem 3-4 meses aí para o Trump ser testado nas urnas, vai ter eleições de meio de mandato, eleições parlamentares. Está parecendo claro que vai ser também uma lavada contra ele nas eleições. Então o Irã está rindo à toa, dizendo: Trump, você está dizendo que quer negociar, amigo? Nós não estamos interessados, você não sabe nem o que fazer com a gente. A gente domina o Estreito de Hormuz, você não consegue fazer nada. E, além de tudo, Trump, você já deixou claro aí que você está sem munição, não está? Está culpando o Joe Biden, que deu para a Ucrânia, está tentando repor estoques. Se você não tem estoque de munição, como é que você vai fazer os ataques que nos destruiriam? Então, a bola está com o Irã e o Trump não sabe o que fazer.
4: 3 horas e 31 minutos. Mandei a foto que você tinha solicitado.

0: Então pronto.
1: Não
0: fala, fala.
2: Ai, ai, ai. Ai, ai, ai.
1: Não faço nada disso.
2: Beleza.
1: Não faço nada disso.
0: Ela fica soltando essa, assim, eu tô solteira. O Lucas, o sobremesa, todo dia termina o programa dizendo a Mayara, que tá solteira,
1: eu já
0: deve ter feito um pacto com ela.
2: É campanha.
0: Porque quando apareceu uma mensagem bacana, ela manda um pagamento pro Lucas.
1: Pois é. Eu já mandei.
0: E ela fica
1: ele
0: também
1: parar.
0: Propagandeando aqui.
1: Eu já mandei ele parar.
0: Mas...
1: Mas basicamente, só um resumo muito rápido aqui, né? A gente tá no nosso. A gente tem um grupo, nós três aqui. E aí eu botei uma foto dos dois no grupo. E eu, a Vanessa falou: manda uma foto sua pra eu anexar, né? Pra fazer um IA aqui. Daí o Tomás mandou a foto da bruxa da Branca de Neve. Ai, gente. Adicional de salubridade pra pessoa que tá solteira. Vamos pro nosso horário local, a gente volta já.
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9: Opa, muito boa tarde, hein, para você ouvinte sintonizado aqui na TMC Belo Horizonte, seja muito bem-vinda, muito bem-vindo. Por aqui, Bruno Marum. Vamos juntos nesta tarde, hein? Hoje, já 3 de agosto de 2026, capital mineira tem tempo firme, 26 graus, hein? Agora a temperatura. Friozinho pela manhã, de leve, né? À tarde e tempo mais seco, né? Mais frio também a partir ali das 18 horas. Vamos juntos aí, mais uma semana com muita saúde, graças a Deus. Quem tá chegando comigo também daqui a pouquinho é o Pedro Gonçalves, né? Ele vai trazer informações atualizadas do trânsito. Antes, vamos fazer aqui, vamos botar uma trilha aqui, ó.
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9: É, para falar de eleição tem que botar a trilha com a vinheta e dizer o seguinte: presidente Lula, né, deve cumprir a agenda em Belo Horizonte, um compromisso marcado para 17 de agosto, que será o segundo dia, né, do período oficial de campanha eleitoral. É, segundo apurado aqui pela TMC, a programação aqui na capital deve marcar o lançamento, né, das candidaturas de Patrus Ananias ao governo de Minas e da Marília Campos ao Senado Federal. Além, obviamente, do início, né, da campanha do Luiz Inácio Lula da Silva, que vai tentar aí a reeleição para presidente. É, o presidente vai participar de um ato político aqui na capital, ao lado, né, da Marília e do Patrus,

0: e os detalhes do evento, né, como local e horário, ainda estão sendo definidos, mas o certo é que teremos aí o presidente Lula e, claro, vai ser uma constante, né, porque Minas Gerais, a gente já sabe, é um estado chave, um estado, né, muito importante nesse xadrez da política, nessa briga, né, pelo Palácio do Planalto para se eleger presidente da República. Desde 1989, todos os candidatos que venceram em Minas Gerais venceram a disputa nacional. Então, por isso, Minas Gerais sendo aquele famoso fiel da balança, né, para trazer aí o próximo eleito para presidente da República. Vamos mudar a trilha? Falando, né, da previsão do tempo, a Defesa Civil emitiu, né, hoje um alerta, né, para baixa umidade do ar. Segundo o órgão, os índices devem ficar em torno de 30%, né, no período agora da tarde. Esse aviso é válido até o próximo domingo, viu? Até às 6 da tarde do próximo domingo, dia 9. E ainda de acordo com a Defesa Civil, a baixa umidade é por causa de uma massa de ar seco, né, que está aqui em Minas Gerais. Pedro Gonçalves chegando agora com o trânsito. Chega mais, Pedro. Boa tarde.
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2: 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Boa tarde para você também, pro ouvinte TMC. Destacamos a rodovia Fernão Dias no caminho para São Paulo. Tem lentidão em Betim, na altura da refinaria Gabriel Passos, local onde mais cedo teve ocorrência envolvendo pelo menos 7 veículos. Nesse momento tem redução de velocidade desde a Praça da CEMIG na Avenida Cardeal Eugênio Pacelli e passar pela Via Expressa, mesmo com filas, vale mais a pena. No sentido oposto, Cardeal Eugênio Pacelli tem trânsito bom, assim como a rodovia Fernão Dias, e o motorista vai tranquilo ao BH. 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
0: Valeu, Pedro. Pedro volta na próxima hora com mais atualizações do trânsito. A gente vai voltar agora a reunir toda a rede TMC. Sem antes mandar um abraço aqui para o nosso ouvinte, Marcelo Sérgio, sempre ligado com a gente aqui, mandando um abraço. Obrigado a você, viu, meu caro Marcelo. Boa semana. 3h40 agora.
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4: E atenção, motorista parceiro e parceira. 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Desde o dia 27 de julho, a Uber passou a contar com esse novo ponto de encontro para passageiros, que fica localizado no edifício garagem, no piso G2, com acesso pela rua Maria Prestes Maia, na Marginal Tietê. O espaço foi criado para oferecer mais conforto e praticidade durante o embarque. Mas atenção, ele é exclusivo para buscar passageiros e não pode ser utilizado como bolsão de espera ou estacionamento. Vá até lá somente quando estiver a caminho para realizar o embarque. Outro ponto importante é que o acesso conta com isenção da tarifa de estacionamento por até 15 minutos. Se esse tempo for ultrapassado, será cobrado o valor normal do estacionamento, sem possibilidade de reembolso pela Uber. Beleza? 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É mais organização, mais praticidade e uma experiência ainda melhor para motoristas parceiros e passageiros.
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4: Tá começando mais um Uber Responde aqui na Rádio Uber TMC. As perguntas dos parceiros da Uber enviadas pelo nosso WhatsApp 11 95321 0083. E a primeira dúvida de hoje é do motorista parceiro Rafael Boaventura, de São Paulo. Abre aspas: quando eu pegar uma corrida em São Paulo para o aeroporto de Guarulhos, no Terminal 1, depois de encerrar a corrida, onde devo esperar para pegar outra corrida? Vocês podem me responder? Fecha aspas. Quem respondeu essa pergunta foi o João, do time da Uber. Bora ouvir.
1: Oi, Rafael. Você deveria se encaminhar até o bolsão da Uber, que fica situado ao lado do edifício garagem no Terminal 3. Vale ressaltar que, ao realizar um desembarque no aeroporto, o parceiro ganha prioridade por um período de 10 minutos. Isso significa que ele pode receber uma nova oferta de viagem antes mesmo de atingir o ponto de carga.
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3: 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Já de volta por aqui para falar de convenções que movimentaram o fim de semana. A ex-primeira-dama Michelle Bolsonaro foi oficializada como candidata ao Senado pelo Distrito Federal, mas não esteve presente. Mesmo assim, a confirmação foi feita durante a convenção do PL em Brasília. Vamos voltar com o Leonardo Montel com as informações. Fala, Léo.
5: Boa tarde. Bom, gente, a confirmação veio após meses de expectativas e muitas reuniões de Michelle com lideranças políticas aqui do Distrito Federal, principalmente com amigas próximas da ex-primeira-dama e agora candidata ao Senado, como Damaris Alves, a governadora do DF, Celina Leão, e também a deputada e também candidata ao Senado na chapa do PL, Bia Kicis. Em carta lida pelo irmão, Michelle afirmou que se apaixonou pelo ex-presidente Jair Bolsonaro antes de se apaixonar pela política, e disse também que quer lutar pelos direitos das mulheres e das pessoas com deficiência. A candidatura da ex-primeira-dama só foi confirmada em cima do laço da convenção aqui no DF. Ela teve conversas também de alinhamento com Valdemar Costa Neto e com o marido. Tudo isso porque, recentemente, Michelle travou uma briga pública com o enteado e também candidato à presidência, Flávio Bolsonaro. Ela chegou a cogitar abandonar a possibilidade de concorrer ao Senado por causa disso. Mas ontem a candidatura foi confirmada. Flávio Bolsonaro esteve na convenção aqui no DF e falou de propostas para a segurança pública, disse que pretende coordenar mais integração com os estados e também defendeu leis mais severas em casos de abusos sexuais. A gente vai ouvir um trechinho da fala do candidato à presidência, Flávio Bolsonaro, ontem na convenção.
6: Mas, sinceramente,
7: quem bate mulher vai ficar preso e vão proteger as mulheres. Eu quero falar pra você que tá me ouvindo, que é abusador de mulher e de criança, você que é estuprador de 14 anos de idade, você vai responder como adulto, vai ficar preso, porque a gente vai reduzir a maioridade penal. E vai ter castração química de estuprador, estuprador também.
3: Rapaz,
5: Flávio também comentou, só para adicionar que o Flávio também comentou a ausência da madrasta e disse que em breve eles vão estar juntos no palanque. O hospital divulgou ainda durante a convenção a nota dizendo que ela foi internada na noite de sábado com um caso de cefaleia, ou seja, crises de enxaqueca, fortes dores de cabeça, mas foi liberada, passou por exame, se medicou e foi liberada ainda na noite de ontem, enquanto a convenção estava ocorrendo, nós recebemos a notícia que ela estava indo para casa.
6: É, todo
8: essa
6: mundo...
8: Essa cefaleia aí, eu acho que tem um nome, né? Tem um nome... nome da doença que é cefaleias convenientes.
6: Nossa, eu perguntei...
8: Vocês conhecem?
6: Eu perguntei isso pro Wilsinho na hora que o Léo tava falando ali. Eu falei, Wilsinho, essa dor de cabeça tá esquisita. Eu falei, vou te perguntar, vamos te perguntar. Mas o Alvarez pensou antes. E aí, Wilsinho?
8: Não é? Tudo bem, ela foi pro hospital, postou a foto no hospital. Mas parece aquele caso, eu podia ter ido ontem, podia ter ido anteontem, mas vou deixar para ir no dia da convenção. Assim eu não preciso ir lá falar com o Flávio, porque ele vai querer, inclusive, pegar a minha mão, que nem vai... pegou a final da Fernanda, a mulher dele, né? Vai querer me levantar e me mostrar. Eu não tô afim, não. A cefaleia bateu, foi hoje. Ela não foi, né?
9: Bom, na festa da Michelle, ela não quis ser troféu do Flávio. Isso que é a verdade. O Flávio quer a foto dela de conciliação. Porque eu disse a semana passada, essa conciliação não foi um contrato, foi só um termo. O contrato ainda falta, tanto é que ela disse no vídeo dela que tem que conversar com ele. E enquanto não tiver essa foto, essa conciliação tá longe de ser, de ter sido definida.
8: Agora, deixa eu colocar uma coisa aqui na mesa. Tá se desenhando um cenário que é muito interessante para Michelle Bolsonaro. Primeiro que ela conseguiu o que ela queria. Ela vai sair candidata ao Senado. É muito provável que ela se eleja. Então nós vamos ter Michelle Bolsonaro senadora pelos próximos 8 anos. Tá? Aí tem o seguinte, imagine um cenário em que Flávio Bolsonaro não ganha a eleição. Lula se reelege. O que é que vai acontecer daqui a 4 anos? Quem vai ser o grande candidato do PL, ou seja lá o partido que tiver a família Bolsonaro na época? Provavelmente o PL. Quem vai ser o grande candidato? Vai ser o Flávio que perdeu a última eleição ou a mulher que está lá? Eu imagino que brilhando no Senado, porque ela tem estrela, ela sabe falar e vai brilhar no Senado, quem é que vai ser o candidato? Ela passa a assumir um protagonismo imenso. Se ela vence essa eleição e o Flávio não vence, ela se torna o próximo nome do PL.
10: É uma boa discussão, sem dúvida.
9: Posso Luciano. Complementar?
10: Claro, Alvarez? Claro.
9: Essa divisão que a gente enxerga hoje entre a direita vai ser muito maior em 2030, mas vai ser maior inclusive entre a família, porque vai ter uma divisão. Filhos, a esposa do pai, porque eu não vou chamar de madrasta, mas a esposa do Jair Bolsonaro e Tarcísio de Freitas. Esses vão ser os três protagonistas de uma briga de reconhecimento de quem vai ter o espólio do Jair Bolsonaro eleitoralmente, que vai ser muito mais vai ser um racha muito maior do que a gente enxerga hoje.
8: E é o caso clássico do reino dividido.
10: Exato.
8: Tinha um rei, ele governava em todas aquelas terras. Ele morre ou sai de cena, os descendentes não se entendem e racham esse reino. É o que a gente está vendo acontecer, como o Wilson está dizendo. Na próxima eleição, essa rachadura vai ficar muito mais clara.
10: E abrindo o leque, falando não só desse espólio político, dessa herança política, mas a gente não sabe em que momento estará Renan Santos, se estará ainda mais conhecido, se estará pronto para de fato brigar por uma candidatura, brigar pra valer.
8: Pra mim isso é fogo de palha.
10: Pode acontecer, Alvarez. E também teremos a grande questão, quem será o sucessor político, afinal, do Lula na esquerda, porque serão mais 4 anos, um governo difícil, como a gente tem falado aqui. Seja o Lula reeleito, seja um outro candidato eleito, ele vai ter muita dificuldade para governar o Brasil nos próximos 4 anos, até por conta desse despejo de dinheiro por parte do presidente no mercado e no país e pro bolso, principalmente dos mais pobres, nesses últimos meses. Vai ser uma eleição muito, muito interessante. Claro, ela começa a ser construída a partir do primeiro dia de mandato do sucessor do Lula ou de um novo mandato do Lula, que, se não estiver enganado, será o primeiro presidente da história com 4 mandatos, né? Se você pegar ali o Getúlio Vargas, o tempo de governo...
8: Getúlio é complicado,
10: né? Getúlio é muito complicado, né, Alvarez? É muito complicado, tem o Estado Novo, tem o golpe em cima do próprio golpe, mas mandato mesmo, só o Lula. E é difícil você, né, buscar em outros países democráticos algo parecido. É isso, 3 horas.
6: Pois não, Mayara, eu só queria, na verdade, só um breve relato do Wilson que teve, né? A gente falou da convenção do Lula, da convenção da Michelle, né? Do partido, na verdade, né? A gente também teve a convenção do Renan Santos no sábado, né? O que você sentiu, você estando lá? Teve algumas promessas. A gente vê ali o Renan tentando conquistar dois lados ali, né? Enfim. O que você sentiu nessa convenção?
9: Eu fui em duas convenções no sábado, só porque eu quero fazer um comparativo. Fui na do Tarcísio de Freitas, que foi na parte da manhã, 10 horas da manhã, no ginásio Ibirapuera, e à tarde fui no do Renan. O Tarcísio de Freitas, aquela mobilização tradicional, ônibus, militância, deputado levando cabo eleitoral com bandeira e tal.
6: Tipo do Lula.
9: Isso, tipo do Lula. A do Renan é impressionante o negócio da mobilização. Antes de falar do discurso dele, a mobilização. Um galpão na Moca, lotado de gente mais jovem, mas algumas pessoas mais velhas, mas na sua maioria mais jovem, com atenção, mobilizada, pagaram para estar lá, não foram. Tinha ingresso para entrar na convenção, não tinha. Eu até filmei para, quando puder mostrar, não tinha um ônibus na porta, não tinha um ônibus. As pessoas se mobilizaram pessoalmente para estar lá. Bom, dito isso, discurso forte, né? Matar estuprador, matar. Tem a notícia.
6: Sim, quem quer matar. Ele falou matar quem roubar.
9: Matar quem roubar, matar o estuprador, montar uma fundação, lançar uma fundação. Ele tá mobilizado. Mas nós vivemos, eu não acho que ele é fogo de palha, igual o Varese falou, mas nós vivemos uma polarização. Alguém fora dessa polarização, como Caiado e Renan, que são os melhores colocados, e acho que se o Flávio perdesse voto, era para Caiado e Renan que esses votos migrariam, vai ter dificuldade, porque enquanto o Flávio está na frente, não tem espaço para ter um terceiro.
10: Muito bem. 15 horas e 53 minutos. A ex-primeira-dama Michelle Bolsonaro foi oficializada como candidata ao Senado pelo Distrito Federal. A confirmação foi feita durante a convenção do PL em Brasília e o Leonardo Montel traz mais informações.
6: Ele acabou de entrar.
10: Ah, desculpa, é que a gente acabou falando do Flávio Bolsonaro. Me perdoem.
6: Vamos fazer o seguinte, ó.
10: Vamos pra Curitiba, dá tempo?
6: Vamos rapidinho. Desculpa. O Brian faz rapidinho ali pra gente o... Fala um pouquinho num absurdo, olha, a Polícia Federal, a Rodoviária Federal, apreendeu ampola de um medicamento para emagrecimento no carro oficial de duas vereadoras de contenda na região metropolitana de Curitiba. O salário tá tão baixo assim em contenda que tem que fazer tráfico de tias e patida, é isso, Brian? Boa tarde para você.
11: Boa tarde, Mayara. A informação já é absurda, conforme você falou, mas fica pior, porque elas receberam diárias para ir buscar essas ampolas. Um total de R$4.200, né? R$2.123 para cada uma delas, que foram ali como justificativa da Câmara, né? Para Foz do Iguaçu buscar melhorias para o município. Então, elas receberam diárias, pegaram o carro oficial, foram até a fronteira, e aí, na volta, elas foram interceptadas pela Polícia Rodoviária Federal e encontraram tirs hepatida no carro delas. A motorista, também conhecida como vereadora Índia, foi indiciada por contrabando, a outra foi liberada. Índia negou as acusações e disse que não encontraram nada, inclusive ela indo contra a informação da Polícia Rodoviária Federal, disse que estava assim a serviço do município e que nada foi encontrado na bagagem, mas de acordo com a Polícia Rodoviária Federal, no porta-malas estavam lá pelo menos 4 ampolas de tirzepatida não autorizada e irregulares no Brasil, sem nenhum tipo de autorização ou algum tipo de pedido formal. Mas elas receberam diárias da Câmara, usaram a gasolina e o carro oficial e foram buscar esses medicamentos, Mayara.
10: Não é brincadeira, fácil, né? Gasto ali de mais de R$4.000 para o contribuinte, é cada uma. Bom, vamos fazer, tem muita informação ainda, vamos fazer mais um bloco, o terceiro bloco da Rádio Uber, e aí na sequência, com calma, a gente volta aos principais assuntos dessa segunda-feira no Brasil e no mundo. Esse é o Link TMC.
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0: E em reunião nesta segunda-feira, o senador Cleitinho Azevedo anunciou que não vai ser candidato mais ao governo de Minas. Segundo o senador, a decisão foi motivada por questões pessoais que neste momento precisam da sua atenção. Mariana Reis chega com a gente com essa informação quentinha.
1: Mayara, boa tarde a você, boa tarde a todos. O Republicanos publicou há menos, há pouco mais de 20 minutos, um vídeo com o presidente nacional do Republicanos, Marcos Pereira, ao lado do senador Cleitinho e também o presidente estadual da legenda, Euclides Petersen, comunicando então que Cleitinho está fora da disputa ao governo de Minas pelo Republicanos. Nesse vídeo, o senador parece bastante emocionado. Vamos acompanhar um trecho.
2: Dirigente ao povo negro, pedir perdão. Só puxa um pouquinho. Pedir perdão, porque meu momento não está fácil para mim, para minha família. Não adianta eu entrar na campanha agora do jeito que eu estou. Não adianta eu querer cuidar de vocês, vocês não estão cuidando de mim, não cuidando da minha família. Eu tenho que ser honesto com vocês, eu tenho que falar a verdade. É que eu me sinto, me ajudou. Me deu a candidatura de Senado, me motivou. O senhor também me esperou o tempo que precisava me esperar. Eu peço perdão. Mas no meu momento eu não estou bem. Eu preciso me recuperar, cuidar de mim, porque no dia que eu queria cuidar de vocês, eu não estou cuidando de mim. Eu peço perdão.
1: Em alguns momentos é até um pouco difícil compreender o que o senador fala, né? Bastante tomado pela emoção, mas a gente consegue compreender ele pedindo perdão pela desistência, um tom bastante controverso ao de menos de uma semana atrás, já que na última quarta-feira, quando o republicano soltou aquela nota bastante dura, inclusive demonstrando ter perdido a paciência com o prazo de Cleitinho, que sempre era adiado para confirmar se seria ou não candidato, ele à noite daquele mesmo dia convocou uma coletiva de imprensa em Divinópolis, cidade natal dele, para poder anunciar que seria sim candidato ao governo de Minas e pelo Republicanos e que esperava tocar o coração do presidente nacional da sigla, que a gente viu então que não aconteceu. Cleitinho inclusive chegou a divulgar um vídeo em que aparece ali como sendo predestinado, né? Como se o pai e o irmão falecidos estivessem entregando a ele essa responsabilidade de se tornar governador por Minas Gerais, algo que agora se contradiz nessa publicação do Republicanos, que comunica a desistência de Cleitinho ao governo. Ele deve seguir então como uma indicação para se reeleger pelo Senado. E agora cresce a especulação de que durante a noite, na convenção do União Progressistas, Marcelo Aro seja oficializado como candidato ao governo de Minas.
3: Legal, Mariana, importante participação da nossa repórter em BH com a desistência aí do senador Cleitinho Azevedo, de uma maneira pouco comum, inclusive para político. Eu já vi muito treinador anunciar que está deixando um clube de maneira emocionada, um jogador abandonar a carreira chorando, mas um candidato eu não tinha visto ainda dizendo que está deixando aí de concorrer a um cargo, ainda que um cargo tão importante quanto o governo de Minas Gerais, mas chorando copiosamente. Essa foi novidade para mim e sem qualquer tipo de ironia aqui ao momento que a gente acabou de mostrar aqui na TMC. Diga, Ursinho.
4: Bom, finalizou o chove não molha, né? Vai, não vai, de alguns meses de indefinição, atrapalhando inclusive o movimento político da polarização. A direita não sabia se ia ter candidato, o PT esperando muitas vezes o candidato da direita. Agora nós temos um cenário claro: Matheus governador, Patros Ananias pelo PT, Marcelo Aro pelo centro e o Calil também um pouco pela esquerda, o Calil que foi ex-prefeito de Belo Horizonte. Mas o que me traz uma certa estranheza, só para finalizar, foi o que a Mariana também colocou. Até quinta-feira não tinha esse problema com a família? Por que que já de alguma forma, né? Porque cadê aquele cara de fala forte que nós vimos na coletiva de quarta-feira enfrentando o presidente nacional do partido, Marcos Pereira, que tinha falado que o prazo dele tinha findado? Então a gente é isso que a gente fala. Por que que não tem a mesma postura um dia e a mesma postura no outro? Porque esse tipo de reação, que mesmo eu respeitando a reação dele, a dor dele, que a gente não pode duvidar, mas na quinta é uma coisa, na segunda é outra, traz uma certa desconfiança.
3: E o programa hoje traz momentos políticos que, de novo digo, tá? Sem qualquer tipo de desrespeito ao que aconteceu, e ele pode estar sentindo tudo o que mostrou na cena, chorando copiosamente, pensando no pai, pensando na família, mas o resultado disso acaba sendo uma imagem que remete a programas de humor, quando falavam de política, sabe? A gente já teve o quadro do... a imagem do Flávio Bolsonaro, sem entrar no mérito aqui da castração química, sem dizer que não sou contrário, não, mas acaba sendo uma coisa nonsense, não é, Alvarez? O candidato no palanque, castração química para estuprador, e todo mundo... Aí aparece o ex-candidato chorando copiosamente. Parece quadro de programa humorístico, me lembrou TV Pirata. Para os mais novos, um programa que revolucionou o humor da TV brasileira no final dos anos 80.
5: Não, você começou a falar, eu me lembrei do Chico Anísio, né? Era também. Vários quadros com vários personagens. Tinha dois personagens diferentes aí na sua colocação aí, né? Mas a política é feita daquilo que é público, né? Aquilo que é feito para o público. Eu sempre me pergunto muito o que é verdade e o que é voltado, já é premeditado nesse tipo de postura. Eu não estou dizendo que foi agora o caso, mas eu sempre fico com o pé atrás.
3: 4 horas e 7 minutos. A gente muda totalmente o assunto agora no Link TMC. Uma pesquisa aponta que consumir menos açúcar durante os primeiros anos de vida pode estar associado a um menor risco de desenvolver Alzheimer e outras formas de demência décadas mais tarde. E quando o assunto é alimentação, a gente sabe que é hora da Amanda Figueiredo entrar em ação. Até rimou aqui no Link TMC. Tudo bem, Amanda?
6: Oi, gente, boa tarde, tudo bem? Adorei a rima.
0: Ó, nem vou dizer, Amanda, que a gente tá com um bolinho aqui, ó, que entregaram pra gente no estúdio, mas eu sou criança, hein? Não sou criança, então...
3: E vamos comer fora do estúdio,
0: exato,
3: hein?
0: Exatamente.
3: Sandro Badaró, atenção.
0: Vamos deixar isso muito claro. Mas, Amanda, acho que é legal...
5: Eu dizer, já me antecipando aqui, que a Amanda chegou muitos anos atrasada, você tinha que me ter falado isso lá atrás, o que adianta me dizer agora?
0: Né, que a gente comeu tudo que podia de açúcar na nossa infância, né, Amanda?
5: Pois é.
0: Poxa...
6: Não, na minha infância também, gente. Não vou citar marcas, mas vou falar para vocês que minha lancheira era feita de bolacha, achocolatado, salgadinho e refrigerante.
0: E tá vivo, olha, tô brincando. Que muita gente fala isso. Comi tudo isso, tô viva. A que custo, não é, minha gente? Mas, Amanda, vamos lá, né? Eu acho que é mais uma referência aí pros pais que a gente vê que cada vez mais demoram para introduzir o açúcar na vida dos filhos, né? E muitos são chamados de terroristas. Ah, isso é terrorismo nutricional, mas poxa, a criança nunca comeu açúcar na vida, ela não sente falta do que ela não comeu. Conta um pouco pra gente disso, que desse movimento cada vez maior, dessa preocupação cada vez maior de tirar o açúcar cada vez mais cedo da vida de todo mundo.
6: Perfeito, né? E já linkando com esse estudo, cada vez mais os estudos, eles mostram a relação do Alzheimer com os nossos hábitos, né? E entre os nossos hábitos tem uma relação aí muito direta, que os estudos estão cada vez mais provando, né? Do desenvolvimento ou não do Alzheimer com a nossa alimentação. Esse estudo, ele é muito curioso, porque além de ter mais de 60 mil pessoas envolvidas no estudo, então assim, é uma amostra grande, ele começou lá na Segunda Guerra Mundial, no Reino Unido, porque durante a Segunda Guerra Mundial tinha racionamento de açúcar. Então, as crianças recém-nascidas, os bebês, as crianças ali, né, na primeira infância, elas não tinham parte nessa cota de açúcar. Então, só os adultos que recebiam nesse racionamento e começaram a estudar a relação dessas crianças que passaram a primeira infância sem contato com açúcar versus como a saúde delas iam se desenvolver ao longo das décadas, né? E ele foi publicado recentemente, realmente mostrou que as crianças que não tiveram contato com açúcar nesses primeiros anos de vida tiveram menos, né, um percentual menor na vida adulta de desenvolver não só Alzheimer, como outras doenças relacionadas à demência, diabetes e hipertensão. E teve um grupo que tanto as mães na gestação não consumiram açúcar e as crianças, né, depois de nascidas também não nessa primeira infância. E nesse grupo, mais ainda, né, os resultados foram muito mais promissores. Então, mostrar que essa preocupação aí, na verdade, com a saúde do ser humano começa já na barriga da mãe, né? E essas mulheres que não consumiram açúcar na gestação, depois essas crianças tiveram um melhor resultado de saúde ao longo de toda a vida.
3: abrindo. Ah, agora sim, com o microfone aberto. Melhor. Muito bem, Amanda. Acho que é isso. Só. Olha, o pessoal tá rindo lá fora. Rapidamente, Amanda. Hoje existe uma tendência, de fato, por exemplo, das crianças tomarem menos refrigerante do que há 20 anos? Ou isso é uma coisa da minha cabeça?
6: Sim, sim. O consumo de açúcar no geral e de bebidas como refrigerante, elas estão mais postergadas, né? Então,
3: tá travando, pena.
0: Mas
3: pena.
0: É isso. Mas eu acho que também, além de tomar menos refrigerante, o Sim já comeu um pedaço de bolo, como vocês podem ver pela imagem.
3: Ah, colocando açúcar.
4: Eu posso, porque eu não faço parte da entrevista.
3: Tá certo, você pode, tudo bem, fica aqui.
0: Então, muito bem. Gente, é o seguinte. A gente vê também, mas que tem que tomar cuidado com uma coisa, né? O pessoal às vezes toma menos refri, mas compra mais aqueles sucos de caixinha. E é também, estrago, tá, gente?
3: Sim.
0: Bom, enfim, eu era simplesmente vizinha de um gerente da Elma Chips da minha cidade. Então, caramba. Os Cheetos que estavam pra vencer, eu comia todos.
3: Perfeitamente.
0: É uma infância bem saudável, realmente.
3: Um dos melhores slogans que uma empresa já teve foi o da Elma Chips. Não vou trazer aqui, porque vou ficar fazendo propaganda, mas que a gente já fez. É. Mas, enfim, era um slogan muito criativo, né? Que você só conseguia comer uma vez só o salgadinho, não conseguia comer uma vez só o salgadinho.
0: Pois é.
3: Muito bem, podemos...
7: Que bom.
3: Pois é, o Calil sabe bem do que eu tô falando. Vamos agora para Brasília, agradecendo sempre a Amanda Figueiredo, mas começa hoje a campanha nacional de multivacinação. O objetivo é atualizar a caderneta de vacinação de crianças e adolescentes menores de 15 anos em todo o país. Murilo Hernandes, direto de Brasília, traz mais detalhes pra gente, sempre ao vivo. Você, Murilo.
8: Boa tarde a você, Tomás, Mayara, Vareza, acompanha, boamente, a campanha do dia 1º de setembro, viu, Tomás? É a mobilização.
3: Ah, a gente fica na torcida aqui quando
0: Murilo,
3: começa.
0: Não, Murilo, a gente adora o Murilo, mas aí o sinal não ajuda o Murilo.
3: O sinal não ajudou de
0: Murilo,
3: novo.
0: Você tem que fazer alguma coisa, vai procurar, assim, alguma, uma simpatia. Agora, ou tão sal grosso com um alho no bolso. Ajuda também, viu, Murilo, a segurar esse link aí. Vamos lá de novo. Campanha Nacional de Vacinação contra o Sarampo.
8: Brasília, né? Brasília tem essas crianças aí do...
0: Não, gente, é a capital do país. Não pode a internet não funcionar. Fazer uma campanha aqui.
5: Estão censurando o Murilo.
0: Estão censurando o Murilo.
5: Alguma interferência censurando o Murilo.
0: E eu tô achando que a repórter de outra praça que tá fazendo alguma coisa contra. Porque tá rolando uma ciumeira aqui nos bastidores.
5: Isso é coisa do Brian Valença. O Brian Valença tá armando contra ele.
0: Eu não quis citar nomes, mas
5: tudo bem. O Brian é ciumento.
3: E o assunto é bem importante, ciumento, né? A vacinação, aliás, tá dando em tempos de polêmica de novo sobre vacinação. É importante a gente sempre deixar claro, especialmente essas campanhas, né, de vacinação infantil no Brasil são muito, muito importantes e lá no passado mostraram a sua importância com a erradicação de inúmeras doenças. Então a vacinação segue sendo muito, muito importante, especialmente para o seu filho, para o seu sobrinho, para o seu neto.
0: Não só isso não, viu, o Tomás? Importante,
3: uma coisa,
0: meninos,
3: é uma coisa, outra coisa é outra coisa.
0: É importante lembrar que são os municípios de São Paulo, São Bernardo do Campo, no ABC aqui, Guarulhos, na região metropolitana, as pessoas podem se vacinar até os 50 anos de idade, 59 anos de idade.
3: Sim.
0: Então, além de crianças, a coisa tá chegando aí num patamar, né, o número de casos de sarampo aqui na região, pelo menos onde a gente está, em São Paulo, que a vacinação está liberada para pessoas de até 59 anos de idade, isso que eu quis falar. Mas vamos
3: lá. Perfeitamente. Muito bem, agora são 4 horas e 14 minutos. Ah, na sequência aqui a gente tem a entrevista. Já podemos ir, Claudinha? Claudinha que está fechando hoje. A gente vai explicar um pouquinho mais sobre o marketing político, sobre o trabalho dos marqueteiros. A gente já está colocando o nosso entrevistado no ar, já está preparando aí o nosso entrevistado, toda a parte técnica. Vamos conversar aqui com muita alegria com o jornalista Lula Guimarães. A gente já está em agosto, né? Vai começar agora. Agora começa para valer a campanha, ou começam para valer as campanhas, né, Wilsinho? E é muito importante, a gente tem sempre aqui um aprendizado contigo. Você traz os bastidores, né? Explica para a gente muitas vezes o que faz o marqueteiro. Mas o Lula Guimarães tá mais ainda na ativa do que você, me parece.
9: Ele está ajudando nas campanhas em Goiás e Amazonas. Em Goiás, ele tem feito uma orientação para o Marconi Perillo. Amazonas, eu não sei qual candidato. Mas o Lula tem uma experiência de longa, tem uma longa estrada de campanhas eleitorais, principalmente aqui em São Paulo.
3: Lula Guimarães, seja bem-vindo ao Link TMC. Boa tarde.
10: Boa tarde, meus amigos. Muito bom falar com vocês essa tarde. Obrigado pelo convite.
5: Boa tarde, Lula.
10: Muito bom estar aqui.
7: Muito bom estar aqui entre amigos, porque eu sou, além de ouvinte e espectador, também tenho muita amizade, muito grande para vocês, e fico muito feliz de estar aqui com vocês hoje.
3: Legal.
0: Nós também.
3: É, o termo é esse mesmo, a gente pode falar normalmente o marqueteiro, não é de nenhum momento pejorativo, ou tem algum termo que é melhor do que esse?
7: Marqueteiro, o pepino é aquele que casa com, rima com cascateiro, então é sempre um problema. Mas a gente... Esse foi acabou sendo um atributo que foi dado aos profissionais de comunicação política, então a gente aceita muito bem. Vamos em frente com o marqueteiro também.
5: Lula, deixa eu começar te jogando para o que está acontecendo agora. Ontem a gente viu aí, tanto o Lula como o Flávio Bolsonaro trouxeram as mulheres para o palco. O que está acontecendo? Por que essa urgência? Aliás, os dois tiveram um discurso muito parecido contra homens que batem em mulheres. Qual é a sua visão sobre essa puxada das mulheres para as campanhas?
7: Rodrigo, olha só, na verdade é o seguinte, o voto feminino ele é fundamental nessa eleição. O voto feminino provavelmente vai decidir a eleição. E a gente vê que há uma disputa muito grande desses dois candidatos pelo voto feminino. O bolsonarismo tem um voto mais majoritariamente masculino. Essa é uma característica do bolsonarismo. Então é um grande desafio para o eleitor, para a candidatura bolsonarista, não só para o Flávio, mas para as candidaturas bolsonaristas no Brasil todo, conquistar o voto feminino. Até por conta da própria performance que o Bolsonaro tinha, na maneira como ele se comportava, na maneira com a qual era um pouco deselegante, às vezes, até no próprio discurso, o quanto isso desagradou também o público feminino. E é evidente que esse público está muito disputado pelas duas candidaturas. E há uma necessidade, há uma disputa mesmo para poder saber quem consegue garantir esse voto da mulher, especialmente a mulher de baixa renda. Nesse sentido, não é nenhuma surpresa que os dois candidatos tenham trazido mulheres para fazer discursos, mulheres para serem homenageadas, mulheres para poder estar presentes. No caso do Flávio Bolsonaro, há uma dificuldade um pouco adicional, que foi uma briga pública que a Michelle Bolsonaro teve com ele. Um desacordo público, né? Não chegou a ser uma briga tão grande, mas um desalinhamento público, vamos chamar assim. E agora, depois eles fizeram uma reconciliação, mas para muitos eleitores, essa reconciliação ainda não é tão legítima a ponto de trazer o voto que a Michelle Bolsonaro mobiliza. É, então, embora os dois tenham levado suas companheiras para as convenções, a Michelle Bolsonaro é uma puxadora de votos bastante importante e essa é uma dificuldade que a campanha bolsonarista tem.
0: Sim.
4: Lula, tudo bem? Muito se fala sobre as costuras políticas das campanhas nos estados. E nas campanhas eleitorais passadas, também é um olhar sempre para o norte e nordeste pela grande diferença do presidente Lula para as campanhas mais a centro, mais à direita. Quais os estados hoje que você enxerga que vão ser decisivos podem ser decisivos nessa campanha eleitoral nacional?
7: Sim, olha só, o que a gente tem visto é que, mais uma vez, a campanha nacional vai ser decidida principalmente pelos estados do Nordeste, que são os estados que contam, que têm maior peso eleitoral, juntando São Paulo, Rio de Janeiro e Minas Gerais, esses três especialmente, né, excluindo o Espírito Santo aí, mas esses três estados eles têm uma representatividade eleitoral muito significativa e é muito provável que a disputa seja a diferença de votos seja que faça esses estados definirem a eleição, como aconteceu em outras eleições também. A diferença deste ano para a eleição de 2022, se a gente for comparar os votos do ex-presidente Bolsonaro com a intenção de voto do Flávio Bolsonaro, a gente vê que nesses três estados houve uma vantagem, está havendo uma pequena vantagem favorável ao presidente Lula. Essa diferença foi grande no Rio de Janeiro e está diminuída agora. Essa diferença também foi grande no estado de São Paulo. E agora, nessa disputa, pelo que as pesquisas mostram, é uma diferença menor. E o mesmo cenário se dá em Minas Gerais, onde a diferença foi quase empate e agora ela tem uma diferença um pouquinho favorável ao presidente Lula. Então, esses três estados, é provável que eles sejam os estados que definirão mesmo definirão a eleição. Porque, como todos já falamos, já sabemos, vocês têm comentado, com frequência, essa eleição vai ser decidida por uma diferença muito pequena de votos, talvez por 1, 2% dos votos. Então é provável que esses estados sejam, façam realmente a diferença, porque se a gente for fazer uma análise geral, a gente vê que os estados do Nordeste existe uma vantagem significativa do presidente Lula e uma diferença significativa, uma vantagem para o Flávio Bolsonaro dos estados do Sul, especialmente Paraná, Santa Catarina e Rio Grande do Sul, um equilíbrio maior, mas Paraná e Santa Catarina com uma vantagem competitiva bastante forte, juntando com os estados do Centro-Oeste para o Flávio Bolsonaro.
0: Ô Lula, na estratégia de um candidato, você quer emendar com essa resposta, Alvarez? Que daí eu começo, vou fazer uma pergunta
5: sobre
0: outra coisa.
5: Vai fundo, depois eu falo.
0: E eu trazer uma coisa, Lula, que a gente traz sempre aqui no Link TMC, que é a falta de proposta de um projeto de país da maioria dos partidos, dos candidatos, enfim, né? É, na estratégia, na real mesmo, quando a gente precisa de voto, precisa realmente pegar o voto. O que funciona mais mesmo, hoje em dia? Se isso mudou ou não, sempre foi assim. Atacar o outro candidato, se defender mais ou focar nas propostas? O que vocês veem aí nos anos, a tendência nesse caso?
7: Olha só, diante da super polarização que o Brasil se meteu depois das eleições de 2018, a gente não dá, é até difícil dizer qual a estratégia que é mais eficaz. Porque os candidatos, eles se atacam muito e se defendem, e o que a gente não tem muita proposta, porque de fato as propostas às vezes são um pouco parecidas, com exceção das propostas um pouco mais radicalizadas do campo da direita, mais focadas, por exemplo, em segurança pública, combate à violência, que é uma política que tem uma diferença bastante assimétrica entre as propostas da esquerda. Com exceção dessas, as propostas algumas vezes se assemelham. Talvez uma outra diferença também seja quando se encara as propostas econômicas, né? Um pouco do controle de gastos na esquerda, um governo um pouco mais liberal e um governo mais protecionista no sentido de programas sociais da esquerda. Mas, nesse sentido, campanhas que se atacam muito, campanhas que atacam muito, elas acabam trazendo tradicionalmente um desgaste. O eleitor não gosta muito daquela campanha que é suja, que faz ataques muito de baixo nível, vamos chamar assim. Embora isso tenha sido evitado nos grandes veículos de comunicação, na propaganda do horário eleitoral gratuito. Agora, quando se trata de redes sociais, de fato, não dá para controlar, porque não são só os candidatos que veiculam a propaganda, mas apoiadores, influenciadores, por meio desses outros, as campanhas acabam sendo muito agressivas. Mas, evidentemente, o que é melhor para o eleitor é que a campanha seja mais propositiva, mas nem sempre isso é possível. Então, esse ano, acho que a gente vai repetir o que aconteceu na campanha de 22, que a gente viu ali uma temperatura muito alta entre, na época, o ex-presidente Bolsonaro e o atual presidente Lula. É provável que essa temperatura seja alta também em ataques nessa campanha deste ano.
5: Lula, a gente está vendo, a campanha está só começando, como você disse, a temperatura vai subir muito ainda. Você, com a sua experiência de ter feito muitas campanhas, o que é que você poderia dizer que você está enxergando que vai ser o caminho que Flávio Bolsonaro vai usar para esquentar e pegar pesado na campanha dele, e qual vai ser o caminho que o Lula vai seguir? A gente está vendo o Flávio fazendo vídeos em que ele parece o Tom Cruise no Top Gun, se colocando como um herói que vai salvar o Brasil. O Lula está gastando dinheiro a rodo aí em programas que estão trazendo mais gente, mais populares, para trazer o povo, e Lula quer ganhar no primeiro turno. Então, o que você acha que vai ser a estratégia principal do Lula e a estratégia principal do Flávio para ganhar essa eleição?
7: Acho que a estratégia... Essa pergunta é ótima, Rodrigo, porque é difícil a gente cravar qual será a estratégia, mas pensando aqui na experiência de outras campanhas, é muito provável que o ex-presidente Lula, mais uma vez, ele utilize um pouco do sentimento do medo que pode acontecer com uma gestão do Flávio Bolsonaro. Para falar a verdade, por exemplo, tanto economistas quanto, enfim, grandes setores da sociedade já conseguem prever como será o governo do Lula, o próximo governo. Quer dizer, com dificuldades do Congresso, porque a direita tem uma tendência de eleger um grande número de senadores e deputados, então uma dificuldade para o governo federal de aprovar projetos e ter continuidade no seu projeto de governo. Por outro lado, a gente, embora saiba dessa dificuldade que o presidente Lula terá, uma gestão do Flávio Bolsonaro, ela representa um enorme risco. Ninguém sabe para onde vai a economia, ninguém sabe para onde pode ir os gastos públicos, e ninguém sabe mais ou menos que equipe ele vai ter. A gente viu o ex-presidente Bolsonaro fazendo montando um ministério que foi catastrófico, né? Vários ministros da saúde, um menos preparado do que o outro, diversos ministros da educação, um menos preparado do que o outro, uma condução da economia do Paulo Guedes, que apesar da pandemia, que de fato trouxe um desastre para gestões do mundo inteiro, mas foi uma gestão também pouco que decepcionou talvez os apoiadores que esperavam dele um governo mais liberal, até porque exagerou nos gastos públicos, tentando até uma reeleição. Então, existe uma surpresa, ninguém tem muita ideia de para onde pode ir o Brasil com uma gestão do Flávio Bolsonaro. Talvez esses sejam os maiores desafios, e as campanhas, é possível que elas queiram explorar isso. O presidente Lula querendo explorar o risco que pode ser o Flávio Bolsonaro, e esse risco é amplo, tá? É o risco para a economia, é o risco na política externa, é o risco nas negociações dos acordos internacionais, e é provável que o Flávio Bolsonaro queira apostar que o presidente Lula é o que a gente chama popularmente no interior da bananeira que já deu cacho, que é aquele que já deu o que tinha que dar, e que não tem uma grande surpresa, e que pode, no último mandato, ainda acelerar mais as políticas públicas que não são condizentes com uma responsabilidade fiscal mais radical que os economistas da direita cobram. Então, quer dizer, o presidente Lula pode ser que, de fato, utilize ainda mais o dinheiro público para programas sociais, para educação, para saúde, e isso desagrada um pouco o eleitor da direita.
10: Vai lá, Wilson.
4: Perfeito. Lula, falando em inteligência artificial, o tribunal proibiu imagens atacando adversários através de inteligência artificial. Mas nós sabemos que existe um submundo nas campanhas, um submundo no mundo da internet. As campanhas já estão detectando esse movimento de criação de inteligência artificial atacando os adversários, e as campanhas já estão preparadas para esses tipos de ataque?
7: Sim, é difícil, né? Cravar aqui uma possibilidade de que as campanhas possam estar já considerando. Na verdade, é muito difícil, no caso do uso da IA, é muito difícil detectar quando viram memes, quando tem materiais que viralizam, é muito difícil detectar de onde eles vieram. Agora, eu tenho a impressão, isso é também uma experiência que a gente acumula de outras eleições, e você como especialista também em comunicação política e marketing político já viu isso em outras eleições, o eleitor também acaba ficando vacinado, ele acaba ficando um pouco suscetível àquele apelo de uma propaganda muito radical, vamos chamar assim, ou apelativa, ou mentirosa, ou que possa ter um argumento muito exagerado. Em geral, o eleitor que já está com aquele candidato, que já é o eleitor conquistado, vamos chamar assim, ou convertido, ele até tem entusiasmo de compartilhar esses materiais. Mas isso tem pouca chance de mudar o voto de quem está indeciso e que quer fazer um julgamento sem os discursos radicais. O eleitor vai considerar, nesse caso, mais a participação dos candidatos nos debates, a cobertura dos grandes veículos de comunicação, o noticiário em geral. E é provável que esses ataques se neutralizem de um lado ou de outro. Quer dizer, a gente vai ter, tanto de um lado quanto de outro, uma super exposição de filmes usando IA. E os dois querendo fazer uma temperatura muito alta. Mas pode ser que eles se choquem e se neutralizem. Pode ser que isso não convença muito esse eleitor que não está tão entusiasmado assim com as campanhas e que provavelmente ele que decidirá a eleição. Pensando que os dois lados estão falsificados. Diga.
5: Não, só quero te fazer um convite para voltar aqui outras vezes. A gente está gostando muito de te ouvir e eu sei que daqui até outubro vai ter muita novidade para você comentar. Então, quando você puder, volta aqui para bater um papo com a gente.
7: Conta comigo, Rodrigo. Um prazer falar com você.
5: Obrigado.
7: Agora, você convidar, estou à disposição.
10: Legal.
0: Muito legal.
10: Muito obrigado. Conversamos com o jornalista Lula Guimarães e falávamos fora do ar aqui nos nossos grupos de WhatsApp, que aliás são muitos, né? Estão se reproduzindo, né? Como a entrevista com conteúdo, né? A gente tinha muito mais questão para fazer pro Lula, enfim, não faltará oportunidade para conversar com o jornalista Lula Guimarães.
0: Deixa só, como vocês falaram de IA, só uma notinha muito rápida, porque hoje o TSE lançou a cartilha sobre o uso de IA nas eleições. Então, rapidamente, coisas que podem, né, que podem ser feitas. Por exemplo, você pode usar IA para criar peças publicitárias, para produzir imagem ilustrativa, edição de vídeo, gerar legenda, tradução automática, narração sintética, organização de conteúdos e auxílio na comunicação digital. Só que daí você sempre tem que dizer que a IA está envolvida ali, de modo explícito, destacando que o conteúdo foi feito com IA. Agora, o que é que não pode ser feito com IA? Divulgar conteúdos falsos ou descontextualizados, que possam comprometer o equilíbrio das eleições, né? Usar os deepfakes, que é aquela história do Bolsonaro, que ainda está em discussão, que no lançamento da candidatura do Flávio, colocaram ali um deepfake do pai, que era o Bolsonaro, mas não era ele, né? Era como se fosse o Bolsonaro falando. Usar os tal dos chatbots, avatares ou conteúdos sintéticos para simular uma conversa com um candidato. Isso existe com empresa, né? Simula uma conversa com um atendente, mas não pode com um candidato. E também não pode publicar, republicar ou impulsionar novos conteúdos sintéticos criados por IA 3 dias antes da votação e 24 horas depois do encerramento das eleições. Então, só para vocês saberem um pouquinho do que trouxe essa cartilha, vamos ver, né? Vai ter que ter fiscalização triplicada esse ano, porque cada vez mais a gente vê a IA sendo usada aí nas eleições e muitas vezes de forma irregular e ilegal também, né?
11: Muito bem.
0: Vamos trazer então agora a cada cidade da TMC a sua informação local?
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12: Opa, tô de volta, hein? Agora 4 horas com mais 35 minutos. Ah, o cenário pro político, hein? Ah, mudando a todo momento. Agora parece que o Cleitinho realmente não vai disputar, né? Trouxemos aí há pouco a notícia aqui com a nossa Mariana Reis. Todos os detalhes daqui a pouquinho, às 5 da tarde, dentro do Minas TMC, segunda edição. Vamos falar sobre esse assunto. Claro, a política tomando conta, né, do noticiário. É, principalmente tendo em vista aí o fim, né, do prazo para as convenções partidárias, que termina no próximo dia 5, famoso depois de amanhã. Então vamos aguardar. E falando de saúde, gente, cerca de 24 mil crianças, viu, de 4 anos aqui em Belo Horizonte, passam a integrar a partir de hoje, né, o público-alvo da nova dose de reforço contra a poliomielite. É, a vacinação começa nos 154 centros de saúde da capital, após o Ministério da Saúde voltar a incluir a aplicação dessa dose no calendário nacional de vacinação. E a medida também coincide com o início, né, da campanha nacional de multivacinação, que segue até 31 de agosto, para atualizar a caderneta de crianças e adolescentes menores de 15 anos. A novidade ocorre porque em 2024 o esquema vacinal contra a polio havia sido alterado. Na época, a tradicional segunda dose de reforço aos 4 anos foi retirada após a substituição da vacina oral, a conhecida gotinha, pela versão exclusivamente injetável. Agora, o Ministério da Saúde retomou essa etapa de imunização, mantendo apenas a vacina inativada. Com a mudança, todas as crianças de 4 anos devem receber o reforço, além daquelas menores de 5 que estejam com o esquema vacinal incompleto. Pais responsáveis, portanto, devem procurar o centro de saúde mais próximo aí para a avaliação da caderneta e a atualização das doses. 4h37, Pedro Gonçalves também está chegando por aqui, tem, né, atualizações do trânsito para a gente. Chega mais, Pedro.
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14: 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Marum, vamos agora para BR-040, que tem lentidão nos dois sentidos na chegada à Avenida das Américas. O motorista que vai no caminho para Sete Lagoas reduz a velocidade desde o trevo da Ceasa. E no sentido oposto, tem lentidão desde o Morro do Confisco. A melhor opção nesse caso é passar pela LMG-808, que tem pista livre nas duas direções. Depois disso, no caminho para BH, tem mais filas na reta do Califórnia, com desvio pela Via Expressa valendo mais a pena? 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
12: Valeu, Pedro. Pedro Gonçalves retorna agora já a partir das 5 aí, como eu disse, dentro, né, do nosso Minas TMC, segunda edição. Para fechar,

0: Antes da gente voltar a reunir toda a rede TMC, moradores aqui de Belo Horizonte e também de Lagoa Santa e Contagem, na Grande BH, né, podem estar sofrendo com a falta de água nesta segunda-feira. De acordo com a Copasa, a suspensão do serviço ocorre por conta de manutenções emergenciais na rede lá da empresa. A expectativa é que o abastecimento seja normalizado no decorrer ainda, né, desta segunda-feira. Os bairros atingidos, em Contagem, o Alvorada e o Olinda, em Lagoa Santa, o Lagoa das Mansões. Então, portanto, fique esperto aí, né, e não, né, gaste muita água, faça aquele consumo, né, consciente, para você não ser surpreendido. Mais detalhes lá no copasa.com.br. 4h38, a gente vai voltar agora a reunir toda a rede TMC, você segue aí com a reta final do Link TMC, com a Mayara Bastianello, Tomás Rafael e o Rodrigo Alvarez, e às 5 da tarde eu tô de volta para comandar aqui o nosso Minas TMC segunda edição, trazer os destaques desta segunda-feira, falar do final de semana e também a expectativa da política, né, para os próximos dias, tendo em vista aí a desistência anunciada, como eu disse, de Cleitinho Azevedo, que disse que não será mais candidato ao governo de Minas Gerais. Vamos aguardar. 4h39, o nosso WhatsApp é o de sempre, hein? 999-44-8870, pode mandar para cá sua mensagem. 999-44-8870, tô aguardando a sua participação. 4h39 agora.
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2: Já de volta para dizer que um levantamento mostra que o eleitorado baiano está dividido. ACM Neto, candidato pela União Brasil, tem vantagem na disputa contra Jerônimo Rodrigues, atual governador do estado e candidato pelo PT. Por outro lado, a população aprova a gestão atual e mantém a preferência por lideranças do PT no Senado. Júlio Andrade entra com a gente com mais detalhes.
3: Muito boa tarde. Levantamento foi realizado pelo Instituto Paraná Pesquisas. ACM Neto, do União Brasil, lidera os cenários percentuais de vantagem para Jerônimo Rodrigues, do PT. Em relação às respostas espontâneas para o governo candidato, então, ACM Neto aparece com 31,2%, Jerônimo Rodrigues, 22,9%. Quando a pesquisa aponta os nomes, né? Aí o ACM tem 48,9%, Jerônimo, 38,7%. Para um segundo turno, ACM Neto, galera, registra 50,9% e Jerônimo Rodrigues 40%. Para as vantagens em relação a, para as vagas em relação ao Senado pelo estado da Bahia, o Rui Costa do PT aparece com 8,4, Jax Wagner também do PT 6,4, João Roma do PL 4,6. Pesquisa então quando é estimulada os seguintes nomes, né? Aí aparece Rui Costa 44,6%, Jax Wagner 35,1%, João Roma 24,1%. Um dado curioso, essa pesquisa também mostra a avaliação e a aprovação da administração do governador Jerônimo Rodrigues. E aí 55,2% da população aprova a atual gestão, 41,5% desaprovam. 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
4: Obrigado, Júlio. Wilsinho, pelas pesquisas, tem muita coisa para acontecer. O Álvaro sempre fala, tem muita água para rolar ainda, mas aparentemente a ACM Neto com grandes chances de ser eleito governador.
5: Parece uma eleição, de alguma forma, pro ACM mais tranquila do que foram as anteriores, mas eu quero destacar a eleição pro Senado, porque tem um ponto importante que chama-se Jax Wagner. De uma pesquisa para outra, ele perdeu 5 pontos. Ou seja, Rui Costa e Jax Wagner continuam na frente. Mas a eleição, por conta dessa queda para o Senado, não está resolvida. Parece um voto cruzado, né? A população vai eleger um governador, né? Na fotografia de hoje, elege um governador de direita, mais ligado ao centro-direita, né? Ele não é um direita radical, ACM, e elege os dois senadores do PT. Mas aquela questão que a gente tinha dúvida, se o caso do Banco Master, a relação dele com o Vocaro, de Jax Wagner com o Vocaro, se ia ter alguma influência eleitoralmente, aparentemente, pelos números, sim. E isso é ruim, porque pode atrapalhar... Oi, Vares.
6: Não, só conclui, por favor.
5: Não, porque isso pode atrapalhar a eleição do Lula. O Jacques Wagner caindo, Rui caindo e o governador não sendo eleito, deve puxar de alguma forma o presidente Lula para baixo.
6: Eu só ia discordar de você quanto ao Jacques Wagner. Eu tô, na verdade, é surpreso dele só ter caído 5 pontos percentuais. Ele continua em segundo lugar, aparentemente se elege senador, enroscado até o osso com o Daniel Vorkaro, totalmente enrolado com o Daniel Vorkaro, e o eleitor baiano tá dando 35% dos votos para ele. Ou a comunicação não tá chegando lá, as notícias não estão chegando à Bahia, ou a Bahia não tá preocupada com a corrupção.
5: Eu acho que a questão de ter a máquina do governo do estado, a dificuldade das informações chegarem no fundão para parte da população, o PT ter, sei lá, quantos anos está o PT lá? 16 anos? 16 anos governando a Bahia? 16 anos governando a Bahia? Qualquer relação com o mal feito, às vezes tem dificuldade das pessoas, de alguma forma, acreditarem e não votarem.
4: Mas você já falou algo sobre isso, que talvez corrobore aí com essa ideia dele ter caído pouco. O eleitor do PT, tradicionalmente... pelo menos de 10 anos para cá, antes era justamente o contrário, mas de 10 anos para cá, não se preocupa mais tanto com a questão da corrupção. Fosse diferente, o Lula não teria sido eleito novamente depois de todos os escândalos protagonizados por ele ou por pessoas muito próximas a ele. Ele voltou a ganhar uma eleição de maneira contundente para a presidência, ganhando do atual presidente na disputa. Então me parece que isso não é um grande obstáculo para o eleitor petista, escândalo de corrupção.
5: E vale destacar também que nas outras eleições a CM começou na frente. A hora que começou, pega pra capar das eleições, e a máquina no interior começou a funcionar de verdade, o PT levou e o ACM perdeu.
2: Ursinho Pedroso.
6: Deixa eu só fazer o contraponto aqui, porque é a nossa praxe.
4: Claro.
6: Pro Tomás, sim. O eleitor do PT não está preocupado com a corrupção, você tem toda a razão, vota sem olhar para a corrupção, mas o da direita também não está olhando para a corrupção. Porque a corrupção não está só na esquerda, ela está na direita também. Infelizmente, a corrupção é uma praga que nos corrói há muitos anos, continua nos corroendo e continuamos, como nação, votando em corruptos.
4: Nossa, você tem toda a razão.
6: Basta ver a volta dos fantasmas que nós lembramos aí. Quem são os fantasmas? Eduardo Cunha. Qual é o outro? Era o que foi... até esqueci o nome
4: dele agora. Garotinho. Foi o ministro
6: Garotinho.
4: Disseu. Sim, José Dirceu, garotinho.
6: Dirceu.
4: Você tem toda a razão. Você
6: tá cheio de corrupto indo e voltando, e os dois lados votam.
4: Não, isso tudo bem. É que eu não falei nem de esquerda nem de direita. Eu falei mais do PT. Se for pra citar a direita, a gente tem um caso emblemático aqui em São Paulo, do Paulo Maluf. Que durante anos protagonizou casos de corrupção, era FEPAS, era Sabesp, era Eletropaulo, era Paulo Petro. E
6: rouba tinha... mais faz.
4: Isso quer dizer, era o discurso do rouba mais faz. E até perdeu algumas eleições consecutivas até voltar a ser eleito prefeito de São Paulo, até ganhar finalmente uma eleição em 1992, depois de perder duas vezes para governador, duas vezes para prefeito. Mas é que no caso do PT foi uma coisa realmente muito forte, foram vários escândalos em mais de 12 anos de governo. E aí, ficou uma percepção de que o PT não conseguiria mais tão cedo eleger, como de fato elegeu pouquíssimos prefeitos de capitais e governadores nas últimas eleições, mas para a presidência isso não incomodou de alguma maneira. Por isso que eu citei, mas a gente pode citar vários exemplos de direita e de esquerda. Você tem toda a razão, Álvares.
6: A impressão que dá é que para o eleitor brasileiro o roubo do candidato dele não conta.
4: Só conta o roubo de outro candidato.
2: É isso. Todo mundo concorda. Bom, o senhor Pedroso, muito obrigada mais uma vez. Até amanhã.
5: Falou, valeu, até amanhã.
2: Bom, e agora vamos falar que o plenário do Tribunal de Contas da União vai decidir se concede um novo prazo para a Agência Nacional de Transportes Aquaviários, a ANTAC, auditar uma obra bilionária no porto, de Santos. O contrato foi firmado por R$2,5 bilhões, e quem tem os detalhes é o repórter Murilo Hernandes, de Brasília.
7: O plenário do Tribunal de Contas da União avalia a fixação de um novo prazo para a Agência Nacional de Transportes Aquaviários, ANTAC, refazer a análise dos custos de investimentos no Porto de Santos. A A proposta da área técnica sugere um ultimato improrrogável de 120 dias para a agência reguladora reavaliar o projeto sob pena de bloqueio no registro contábil das obras do terminal. A medida ocorre após a auditoria do tribunal apontar o descumprimento de determinação para verificação dos valores reais de mercado. Segundo o relatório técnico, a ANTAC aprovou a principal etapa das intervenções estimada em R$2,5 bilhões, sem a realização de uma auditoria independente. A própria agência havia identificado indícios do sobrepreço de até 135% em equipamentos, mas restringiu a verificação final ao confronto entre o orçamento e as cotações apresentadas pela concessionária. O processo trata da renovação antecipada do contrato até 2047 da Brasil Terminal Portuário, operada pelas empresas Maersk e MSC, que prevê aportes bilionários na infraestrutura de equipamentos no litoral paulista.
2: Valeu, Murilo. A gente acha que não temos ainda o Kaique Silva, né? Então eu posso chamar a nossa série do Dia dos Pais? Vou chamar, tá? A partir de hoje a gente vai exibir uma série especial do Dia dos Pais. Aliás, já dando os parabéns antecipados aos meus dois amigos, o Tomás e o Alvarez. Ok, vou chamar o Luiz, é porque eu tinha combinado uma coisa aqui, Claudinha, mas beleza. Vou chamar o Luiz Fernando Hanisch para falar que o Rio Grande do Sul ainda está sofrendo muito com os impactos causados pelas fortes chuvas das últimas semanas. Mais de 1.000 pessoas permanecem fora de casa. 148 cidades têm prejuízos. Vamos lá, Luiz Fernando, traz a informação pra gente.
8: Pois é, Mayara, a preocupação está nos municípios de Eldorado do Sul e cidades que ficam às margens do rio Taquari e outros afluentes que ficam nessa região de vale do Rio Grande do Sul, porque a preocupação é de que o acumulado de chuvas possa causar novas inundações em partes mais baixas do estado. Esses dados são da Defesa Civil do Rio Grande do Sul e reforçam essa preocupação com as cidades mais baixas no estado gaúcho. A gente também lembra que o Instituto Nacional de Meteorologia prevê, inclusive, novas chuvas nessa semana, a partir de amanhã até quarta-feira. Os alertas são da cor amarela, não são os mais severos que estavam sendo colocados em prática e emitidos na semana passada e semanas anteriores por conta desse acumulado de chuvas, mas devem trazer novas pancadas ainda para essa semana. Na terça-feira está prevista cerca de 60 milímetros de chuva em temporais isolados, que inclusive podem trazer riscos de queda de granizo. Para quarta-feira, as chuvas devem amenizar um pouco, com 30 milímetros de chuva previstos também para grande parte do estado gaúcho. Já na quinta-feira, a situação pode ficar mais séria, com tempestades e rajadas de vento que podem atingir até os 90 quilômetros por hora. A gente lembra que a situação no Rio Grande do Sul é delicada, envolve mais de 1.000 pessoas desabrigadas, boa parte delas nesse município de Eldorado do Sul e também outras 13 cidades que ficam no Vale do Taquari, a região mais afetada pelas chuvas.
2: Obrigada, Luiz Fernando. Agora sim, vamos trazer a nossa série de Dia dos Pais para homenagear esses nossos meninos, né? Os pais que nos ouvem. E Alvarez e Tomás também. Chama aí, Tomás.
4: Lembrando que no Brasil, 36 mil meninos e meninas aguardam por um lar. E nesse primeiro episódio da série, a gente vai conhecer a história de uma adoção que foi uma verdadeira gestação para eles. O Ailan Bernardo conta a história do Paulo Canevari, o pai adotivo da Ana Júlia.
9: Hoje a Ana Júlia tem 17 anos e ela aparece nas fotos como uma garota sorridente e alegre nos passeios em família. Foi adotada com quase um ano de vida pelo Paulo Canevari e a Germane Cardoso. Depois de 4 anos de casados, eles decidiram que era hora de aumentar a família. E depois de um ano tentando da maneira convencional, decidiram adotar. Foi aí que eles deram entrada na documentação e nos questionários necessários no Fórum João Mendes, como explica o próprio Paulo. Vamos ouvir.
10: E preenchemos aquela ficha conversando bastante e não nos preocupamos em colocar nenhum tipo de filtro, de restrição em relação a quem seria adotado, nem a sexo, nem a idade, nem a cor, porque a gente achava que o que estava preparado aí pelo destino, por Deus, pra gente, seria a melhor escolha, né?
9: É aí que acontece a primeira coincidência. Eles deram entrada no Cadastro Nacional de Adoção no mesmo dia do nascimento da Ana Júlia. E 9 meses depois, o mesmo tempo de uma gestação, eles receberam a notícia de que tinha uma criança para eles. E foram até o local, onde tiveram o primeiro encontro, o qual foi tão marcante que ele lembra em detalhes até hoje.
10: E aí a Judesse, era uma casa sobrado, a gente estava nos fundos da casa, aí a Judesse toda linda, num vestidinho vermelho, num elástico na cabeça, assim, uma princesa. E a interação dela comigo foi um pouco preocupante, né? Por quê? Porque ela me olhava e ficava com uma cara meio sisuda, assim, tipo, quem que é esse cara aí? O que que esse cara tá fazendo aqui? Depois eu até fui entender por quê, né? Porque a Ju tava num abrigo mantido só por mulheres, até a motorista do carro que leva as crianças pra vacinar e pra UPA era mulher.
9: Os pais disseram que se apaixonaram logo de cara. O nome dela era Júlia. Eles acrescentaram Ana e levaram ela para casa no mesmo dia em que conheceram. A mãe conseguiu licença maternidade. Ele conta que depois de um primeiro momento a sós com a Ana, a ficha caiu de que era hora de assumir a responsabilidade de ser um bom pai. A partir dali, eles começaram uma nova vida, com mudanças positivas, tanto para a filha quanto para ele.
10: O momento que eu virei pai realmente, que caiu a minha ficha, foi nesse segundo dia. Tenho certeza que eu falei, caraca, cara, agora eu tenho que cuidar de uma vida, de uma preciosidade muito melhor do que eu cuido de mim. Faço o que eu amo e tenho a melhor família do mundo. Então eu posso dizer que eu sou um cara muito sortudo e que adotar é um ato de amor. Querer constituir família e, de novo, eu tenho a melhor família do mundo.
2: Ah, que lindo. Você
6: sabe, eu ia dizer uma coisa. Quando eu era repórter, a reportagem que mais me comoveu na minha vida foi visitar um centro de adoção. Eu ia perguntar a vocês, vocês sabem me dizer quem é a pessoa adotada mais conhecida da história? Tem uma pessoa muito importante na história que foi adotada, vocês sabem?
2: Jesus.
6: Pois é, pouca gente se lembra,
2: e como,
6: né?
2: Como que eu sei disso?
6: Jesus foi adotado, o José se tornou o pai adotivo e legal, e assumiu legalmente Jesus, com a missão de proteger a mãe e o menino. Olha só, o exemplo que vem lá de trás, num país tão cristão quanto o nosso, lembrar que o pai que adotou, o mais antigo que a gente conhece, foi José, o pai de Jesus.
2: E como eu sei disso? Porque fiz o curso de Rodrigo Alvarez.
4: Sim,
2: sobre José. Fiquei bem quietinha lá, tá, Alvarez? Você sabe bem que eu tava lá, né? Mas eu fiz o curso.
6: Eu vi você lá.
2: Na sexta-feira, que do bom. Rodrigo Alvarez, maravilhoso. Muito por bem. Isso que sei disso, tá vendo? Que
4: bacana.
2: Vamos falar de esporte?
4: Vamos, dá tempo ainda da gente trazer o nosso Kaique Silva com a rodada da Copa do Brasil. Jogos de ida nas oitavas de final, aliás, que ainda não terminaram. Tem mais uma partida de ida. E ao longo da semana a gente já vai conhecer os 8 classificados para a próxima fase. Caicão, boa tarde.
11: Tudo bem, Tomás? Boa tarde. Abraço para você, para todo mundo ligado aqui na nossa TMC. É isso, né, Tomás? Chama atenção o número nesse final de semana de empates em 0x0. Foram 4 empates em 0x0, 5 empates ao todo, né? Passando aqui esse final de semana, então, de Copa do Brasil, que começou lá no sábado com Vasco e Fluminense empatando em 0x0. Atlético Mineiro e Juventude também 0x0, o mesmo placar de Santos e Remo. Aí no domingo, enfim, saíram os primeiros gols, né? O Palmeiras vencendo o Fortaleza por 3x0, Mirassol e Grêmio empatando em 1x1, Chapecoense e Cruzeiro um novo 0x0, Internacional 2, Corinthians 0 no Beira-Rio. Hoje, para poder fechar os 8 jogos dessas oitavas de final, às 9 horas da noite em Curitiba, a bola rola para Atlético Paranaense e Vitória. O último confronto de ida, amanhã já acontecem os jogos da volta. Com o Neymar confirmado, hoje tem o evento do leilão do Instituto Neymar Júnior, mas o Santos soltou uma nota oficial que amanhã ele estará em Belém do Pará para o jogo da volta, a partida que acontece entre Remo e Santos, né? Fazendo, portanto, a abertura desses jogos da volta dessas oitavas de final do torneio que melhor remunera os seus participantes, até por isso a importância do Neymar estar em campo e financeiramente o Santos precisa muito chegar longe nessas oitavas de final, né? Passando para as quartas de final da Copa do Brasil, lembrando que as equipes que avançarem de fase ganham R$4 milhões cedidos, portanto, pela CBF, pessoal.
4: É isso, não existe, né, o Neymar não entrar em campo por conta de um leilão. Ok, vai participar, vai ajudar um monte de gente, como ele faz todos os anos com leilão, a figura dele é importante, beleza, mas depois, aviãozinho, jatinho, sei lá, vai para Belém e vai jogar essa partida que é muito importante para o Santos. Agora, você brincou aí com a repetição do 0x0, eu nunca senti tanta falta, tanta inveja, melhor dizendo, de um 0x0. porque o 0x0 teria sido ótimo pro meu time ontem, mas perdeu de 2x0, um jogo ruim, mas um jogo fraco, hein, Kaique? O Inter, o Corinthians até mereceu perder, mas o Inter não mereceu ganhar de 2x0, não jogou nada também.
11: Pois é, Tomás, acompanhei o jogo na íntegra e concordo plenamente com você, não poderia concordar mais com essa sua análise. E se fosse um resultado justo, teria sido de empate, mas o Internacional conseguiu 2 gols marcados, um deles, inclusive, de pênalti do Alan Patrick, né, o camisa 10 do time do Internacional. Boa. Que já passou aqui pelo futebol paulista, inclusive. Agora, a notícia de hoje, tá, Tomás, que faz total sentido também com a continuidade da Copa do Brasil nessa semana, né? O atacante Paulinho do time do Palmeiras teve uma nova lesão detectada e volta a ser desfalque pelo time do Palmeiras, né? Ele teve uma lesão no músculo adutor da coxa direita. Então, nos próximos jogos do Palmeiras, ele não fica à disposição do Abel Ferreira. Sorte do Abel e também do torcedor do Palmeiras, que o Palmeiras inclusive já aumentou a vantagem nessa Copa do Brasil e tem um elenco vasto para a sequência da temporada.
4: Agradecendo ao nosso Kaique Silva, já estamos encerrando só para dizer que, ó, 68% dos nossos amigos dizem que conseguem sim sobreviver sem o WhatsApp. A resposta da nossa enquete, uma resposta surpreendente para mim. Que bacana.
12: Para mim também.
4: Valeu, Alvarez.
12: Valeu, até amanhã.
2: Um beijo, gente, tchau.
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0: Opa, muito boa tarde, hein? Pra você, ouvinte sintonizado aqui nos 88,7 FM da TMC Belo Horizonte. Agora 5 horas com mais um minuto. Tá começando, hein? Mais uma edição do Minas TMC. Hoje, segunda-feira, 3 de agosto de 2026. E na próxima meia hora, você fica comigo, Bruno Marum. É isso mesmo, você não ouviu errado. Próxima meia hora, a partir de hoje, 3 de agosto, o nosso Minas TMC segunda edição terá meia hora de duração, de 17 às 17h30. Estamos fazendo, né, algumas adequações à nossa grade e por isso, né, foi determinado que o nosso jornal terá meia hora de duração com a equipe de esporte, né, com o papo de craque que vem na sequência do jornal, ganhando esta meia hora que o jornal, né, está deixando de exibir, mas por outro lado o ouvinte terá aí mais meia hora de futebol, de esporte de uma maneira geral, com um papo de craque segundo tempo com toda a equipe nota 10 do esporte aqui da TMC Belo Horizonte. Dito isto, eu lembro a você que estamos ao vivo, hein, para toda Belo Horizonte e região metropolitana, né, pelo dial, pelo 88,7 FM, pelo aplicativo TMC e pelo site tmc.com.br para todo o Brasil. E aí eu aproveito para te convidar, né, para participar com a gente pelo nosso WhatsApp, o 99944-8870. O nosso código de área é o 31. 99944-8870. pode mandar para cá sua mensagem com o que você quiser. Por favor, interaja conosco, meu amigo e minha amiga. E nos acompanhe também pelo nosso Instagram, o que mais cresce, né, na imprensa mineira, o arroba TMC Minas Gerais, arroba TMC Minas Gerais. Por lá você pode conferir todas as matérias, né, ou grande parte delas, né, dos temas de destaque do dia que a gente fala aqui no Daio. A gente coloca para você conferir também lá no nosso arroba TMC Minas Gerais, no nosso Instagram. 5:03, está na hora então de começarmos o Minas TMC, segunda edição. Vem comigo. Fim da novela, Cleitinho não será candidato ao governo de Minas. Decisão foi divulgada agora à tarde, após reunião do Republicanos em Brasília. Tribunal Regional Eleitoral começa a distribuição das urnas eletrônicas para as cidades de Minas Gerais. Quase 50 mil equipamentos serão enviados para o interior do estado. Grupo Saritur tem pedido de recuperação judicial aceito pela Justiça de Minas. Dívida chega a quase R$1 bilhão. E hoje tem a coluna, né? Corpo São Mente Sã, com o Dr. Guilherme Assunção. Vai trazer, na verdade, uma homenagem à paternidade sob a perspectiva da saúde mental.
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0: É, vamos abrir falando, claro, do tema do dia, reviravolta na política mineira. O senador Cleitinho Azevedo, do Republicanos, desistiu de disputar o governo de Minas Gerais. O anúncio foi feito há pouco, né? Agora à tarde, em um vídeo publicado nas redes sociais, ao lado da cúpula nacional e estadual do partido. Emocionado, Cleitinho chorou, pediu perdão aos apoiadores e explicou que não tem condições emocionais de encarar a campanha. A decisão ocorre após a morte, né, recente do irmão de Cleitinho, o Matheus Azevedo, vítima de uma leucemia. Vamos conferir o que disse, né, neste vídeo o Cleitinho Azevedo, agora apenas senador da República e não mais pré-candidato ao governo de Minas.
16: Que é o povo mineiro, pedir perdão. Só puxar um pouquinho mais. Pedir perdão, porque meu momento não está fácil para mim, para minha família. Não adianta entrar na campanha agora do jeito que eu estou. Não adianta eu querer cuidar de vocês, vocês não estão cuidando de mim, não cuidando da minha família. Eu tenho que ser honesto com vocês, eu tenho que falar a verdade. Aqui o Eumício sempre me ajudou, me deu a candidatura de Senado, me motivou. O senhor também me esperou o tempo que precisava me esperar. Eu peço perdão. Mas meu momento hoje eu não estou bem. Eu preciso me recuperar, cuidar de mim, porque no dia que eu queria cuidar de vocês, vocês não estão cuidando de mim. Eu peço perdão, mas eu...
0: É isso, né? Emocionado aí com a fala do Cleitinho, né? A desistência encerra uma longa novela, né, política. O Cleitinho vinha adiando, né, a definição do nome dele há meses. Na última semana, o Republicano chegou a anunciar que o senador estava fora do páreo, após ele faltar à convenção do partido, né, no mesmo dia em que a morte do irmão completou os 7 dias. O Cleitinho reagiu, a gente lembra, disse em uma coletiva lá em Divinópolis que mantinha a candidatura e passou o fim de semana em intensas negociações com os líderes, né, partidários e aliados, entre eles o senador Flávio Bolsonaro do PL, que pressionava pela candidatura do Cleitinho. E aí, apesar dessa articulação, a decisão final foi mesmo recuar. E sem a disputa, né, pelo Palácio Tiradentes, o Cleitinho Azevedo cumpre agora o restante do mandato dele como senador. Tem vaga garantida até 2030, né, até o fim de 2030, o Cleitinho, portanto, seguindo lá como senador da República. Mas, né, pode mudar, né, temos mais 2 dias, até dia 5, né, que é o prazo estipulado pela Justiça Eleitoral para que os partidos, né, realizem as convenções e formalizem lá os candidatos, os nomes, né, dos candidatos. Vamos ver, mas acho que agora realmente foi para valer e o Cleitinho tá fora, portanto, da disputa, né, disputa do governo aqui de Minas Gerais. E aí a gente foi correr atrás, né, dos nossos cientistas políticos, da turma que conhece bem da política, e temos aqui um áudio que foi nos enviado pelo cientista político Lucas Andona. Conversamos com ele na semana passada, quem não se lembra, aqui mesmo no Minas TMC segunda edição, eu e o André Rocha conversamos com ele. E ele mandou pra gente um áudio, né, da impressão dele de tudo isso, se falando, né, se sentindo até mesmo surpreso com a decisão. Vamos conferir o que disse, então, o nosso cientista político, o Lucas Zandono, professor Lucas, aqui na TMC. Vamos conferir.
17: Com muita perplexidade, recebemos a notícia do Cleitinho, senador Cleitinho, por Minas Gerais, confirmando que não será candidato ao governo estadual. Bem, a justificativa apresentada no vídeo, juntamente com a direção nacional e estadual do seu partido, foi a mesma justificativa que o levou a postergar a divulgação da sua candidatura, que foi justamente a questão do falecimento de seu irmão e problemas familiares. Pois bem, Cleitinho estava bem avaliado, bem cotado nas pesquisas, ele estava... a rejeição dele é uma rejeição baixa, ou seja, ele ainda tinha perspectiva de crescimento nas pesquisas, e agora ele anuncia em definitivo, depois de uma longa novela, que não será candidato ao governo do estado. Pois bem, quem sai ganhando com isso? Quem sai ganhando com isso é o Marcelo Aro, que já estava costurando a sua candidatura, já estava articulando a sua candidatura com a direção nacional, com correligionários, e de fato agora é aguardar a homologação do partido, o registro da candidatura, a escolha do vice, que precisa ser também breve, para que a campanha possa se iniciar. Então, agora é justamente verificar como, se o Cleitinho vai ou não se engajar na candidatura do Marcelo Aro. São circunstâncias que as pesquisas e a ciência política demonstram que é possível uma certa transferência de votos, mas essa transferência de votos tem que ter uma participação efetiva na campanha. Ao que nos parece, o Cleitinho não vai entrar de cabeça na campanha do Marcelo Aro e também não vai subir no palanque, né? No máximo que pode vir a acontecer é gravar um vídeo institucional de apoio, mas aquele engajamento que transfere voto muito provavelmente não acontecerá. Então o Marcelo Aro vai ter que trabalhar de outras formas, por outras lideranças, captar muito apoio perante os municípios para que ele possa viabilizar a sua candidatura. Resolveu a batalha do partido, mas a guerra não está ganha. A guerra agora é a campanha com o bloco na rua e cativando o eleitor. Eu agradeço a oportunidade, continuo à disposição, muito obrigado.
0: Nós que agradecemos, viu, Lucas? Muito obrigado aí ao professor Lucas Andona, trazendo aí a avaliação dele, né, de toda essa história, de todo este cenário. E lembrando que daqui a pouco, né, teremos mais convenções, mas vamos falar disso em breve. Vamos seguir falando de política, mas antes vamos trazer o Pedro Gonçalves, que está conosco, né, atualizando o trânsito. Ele fala sobre o anel rodoviário. Mais uma vez, boa tarde, Pedrão.
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19: 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Mais uma vez, boa tarde para você, Maru, e boa tarde para o ouvinte do Minas TMC 2ª edição. Começamos destacando o anel rodoviário, que tem lentidão no caminho para Vitória nesse momento. Mais cedo, teve ocorrência envolvendo 4 veículos, um engavetamento na chegada ao viaduto São Francisco. Nesse momento, tem redução de velocidade por ali e o motorista pode passar pela marginal, que vale mais a pena. Depois disso, trânsito bom e no sentido oposto, mais filas na chegada ao viaduto São Francisco, nesse caso por excesso de veículos, e a marginal vale a pena. Vale a pena também passar pela marginal na chegada à Praça São Vicente, onde também tem filas. 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
0: Vamos voltar a falar sobre a eleição, porque aqui em Minas Gerais o candidato, né, à reeleição do Executivo Estadual pelo PSD, governador Matheus Simões, manifestou na convenção do partido, nesse fim de semana, apoiar para as eleições presidenciais o Romeu Zema, né, do Partido Novo. Simões também classificou como oportunista o fato de o ex-presidente da Câmara dos Deputados, Eduardo Cunha, lançar sua candidatura para voltar à casa, desta vez aqui por Minas Gerais. No estado, o palanque para Ronaldo Caiado será encabeçado pelo senador Carlos Viana, que também tenta se reeleger pelo PSD e defendeu o impeachment, né, de ministros do STF. A Mariana Reis acompanhou, né, essa convenção e a gente vai saber dela, né, o que que aconteceu lá nesta convenção do PSD de Dado. Fala, Mariana.
18: A candidatura do governador Matheus Simões à reeleição foi confirmada na manhã deste domingo pelo PSD, ainda sem a definição do nome de um vice, que deve ser referendado pelo ex-governador Romeu Zema do Novo. No evento em que foi oficializado como candidato à reeleição ao governo de Minas pelo PSD, Simões avaliou as decisões em cima da hora que têm travado as composições de chapa dos partidos. Na análise, fez duras críticas à candidatura do ex-presidente da Câmara dos Deputados, que agora disputa por Minas Gerais.
21: A polarização levou ao retardamento das decisões e os oportunistas de plantão viram aí uma possibilidade de ressuscitar cadáveres como o de Eduardo Cunha. Afinal de contas, eu continuo me perguntando como é que um presidiário caçado do Rio de Janeiro veio parar em Minas Gerais para poder ser candidato a deputado estadual. Fico me perguntando por quê? Federal.
18: Apesar de lançado pelo PSD, Simões apoiou publicamente a candidatura de Romeu Zema, do Novo, à presidência, de quem foi vice em 2022 e herdou o governo a partir de março deste ano. Ele garante que a escolha tem a compreensão do presidenciável da própria legenda, Ronaldo Caiado.
21: Cada vez que o ex-governador Caiado vem a Minas, ele diz: seria absurdo se o governador Matheus apoiasse outro candidato que não o candidato Romeu Zema à presidência da República.
18: No lançamento, Simões destacou o legado que quer dar continuidade e exaltou os feitos na segurança pública.
22: O maior investimento da história das forças, com frota nova de veículos para PM, Polícia Civil, Corpo de Bombeiros, novas armas, investimento em tecnologia, câmeras de segurança, 20 mil novos policiais contratados em 4 anos.
18: Apesar disso, era cobrado do lado de fora por manifestantes aprovados em concurso e que aguardam a nomeação em centenas de cargos da Polícia Civil. Ao lado de Simões, o candidato à reeleição pelo PSD, senador Carlos Viana, prometeu intensificar cobranças por uma maior expansão do metrô na região metropolitana de Belo Horizonte, além de seguir atuando pela possibilidade de impeachment de ministros do STF.
23: Eu, como senador, faço um compromisso com os mineiros. Nós vamos trabalhar para fazer esse metrô ir a Ribeirão das Neves, ir a Betim. E vamos continuar lutando contra a corrupção. Se tem ministro do Supremo Tribunal Federal que recebeu dinheiro por meio de escritório da mulher para defender banqueiros usando a toga, se isso ficar confirmado, tem que ter impeachment de ministro.
0: Aí, né, a fala do Viana, Carlos Viana, né, falando, prometendo aí, se eleito, vai levar o metrô para Betim, né, para Nova Lima, sei lá onde. É, será, gente? Eu tô aqui, né, demorou 40 anos para fazer a segunda linha. Será que numa atacada eles vão conseguir levar esse metrô lá para Betim? Eu tô duvidando, viu? Mas gostaria muito, né? Seria maravilhoso, mas político, né, na época de campanha promete tudo, né? Tudo que pode e o que não pode, né? Mas aí cabe ao eleitor, né, saber, entender e cobrar depois, né, do candidato que ele votou, se caso seja eleito, né, as promessas, as tais promessas de campanha. Ainda falando, né, do governador de Minas Gerais, Matheus Simões, ele, após a convenção, né, de ontem, ele afirmou que o senador Cleitinho foi traído, né, pela cúpula nacional do Republicanos. Ele lamentou o fato de a direita chegar fragmentada às eleições mineiras, em vez de se unificar em torno de um único nome. Ele também pontuou que pela primeira vez os dois serão concorrentes diretos na disputa, né, visto que sempre atuaram do mesmo lado. Vamos ver o que disse o governador.
3: O senador Cleitinho tem a minha solidariedade, porque ninguém merece ser traído dentro da sua própria gremiação como ele foi. Eu tenho a tranquilidade de estar num partido que não me traiu, mas o senador Cleitinho claramente foi traído pelo republicano, tratado com pouquíssimo respeito, considerando que ele é um senador da República.
5: Até o governador, no eventual rompimento do Cleitinho com republicanos, teria uma possibilidade de conversa entre vocês por um apoio?
3: Eu e o senador Cleitinho nunca estivemos em lados opostos na política. Nós fomos eleitos ao mesmo tempo, em 2016, ele lá em Divinópolis, eu aqui em Belo Horizonte. Depois, quando nós elegemos o governador Romeu Zema em 18, ele foi parte da nossa base aqui na Assembleia a partir de 19. Depois foi eleito senador junto conosco em 22, na reeleição do governador Romeu Zema, e o irmão dele foi reeleito prefeito pelo novo partido do governador Romeu Zema lá em Divinópolis. Seria uma novidade para mim ter o senador Cleitinho como um adversário. Acho que nós representamos muitas das mesmas ideias e a centro-direita deveria tentar se reunir o máximo possível aqui em Minas Gerais para evitar o retorno da esquerda.
0: Continuar falando, né, de política, muitas convenções no final de semana, tem convenção ainda hoje, e outro partido que definiu o candidato é o MDB, aqui de Minas, que anunciou o candidato, né, ao governo, vice e candidatura ao Senado, porém seguem ainda indefinidas. O Júnior de Castro, ele esteve acompanhando, né, esta convenção do MDB e a gente confere agora.
7: Depois de muita especulação sobre uma candidatura própria, o MDB finalmente anunciou Gabriel Azevedo na disputa pelo governo de Minas. Durante o evento, também foram anunciados os candidatos para a Assembleia Legislativa e para a Câmara dos Deputados. O partido ainda garantiu que terá nome próprio para o Senado e, no caso do vice de Gabriel Azevedo, será uma mulher. Mas haverá um processo seletivo dentro do próprio partido para descobrir qual será esse nome.
8: E hoje nós estamos criando uma comissão com várias mulheres do MDB que inscreveram-se para participar de um processo interno que vai oferecer a nós uma vice. Nós teremos, para valorizar sobretudo a presença feminina nas eleições, uma vice-mulher. E a partir de hoje, essas mulheres se inscrevem dentro dos quadros do MDB para que a gente possa, junto com a direção executiva, selecionar a mulher que vai nos acompanhar nessa chapa.
7: Ainda durante a convenção estadual do MDB aqui em Minas, Gabriel Azevedo afirmou que o partido não vai apoiar nenhuma candidatura à presidência.
8: O MDB, no âmbito nacional, permanece neutro. E eu tenho insistido desde o início dessa história. Há muitos brasileiros, há muitos mineiros que não estão querendo discutir o nome, A ou B. Estão discutindo proposta. Eu quero saber de qualquer candidato a presidente qual é o plano de ferrovias para Minas Gerais. Como é que eu vou apertar uma mão sem saber o quanto o governo federal vai investir em ferrovia aqui? Quero saber sobre o Sistema Único de Segurança Pública para combater o tráfico que está entrando. Cidade da minha mãe, Araguari, é a mais violenta do estado. Quero saber qual é o governo federal que vai me ajudar a cumprir com o piso salarial de professor. Quero saber, dentro da análise dos nossos 88 bilhões em ativos, se eu terei preços justos para renegociação.
7: E sobre a disputa ao Senado aqui de Minas, Newton Cardoso Júnior, presidente estadual do MDB aqui em Minas, que era um dos nomes mais cotados para a disputa, disse que não vai concorrer.
24: Sim, o Baleia Rossi fez, há cerca de ano atrás, uma pesquisa que indicou uma viabilidade eleitoral para o Senado. Mas era necessário que eu conseguisse fazer uma transição do meu mandato para eleger uma sucessão. E que naquele momento e nesse momento de ausência do meu saudoso e querido pai Newton Cardoso, eu senti que era necessário aguardar um pouco mais antes de fazer esse gesto.
0: Tá aí, né? Ouvimos então mais uma matéria trazendo aí convenções, né? E teremos convenções hoje também, né? A convenção que vai definir aí o nome de Marcelo Aro como o candidato ao governo de Minas. Mariana Reis está caminhando lá para a Assembleia e logo mais nós teremos, né, mais informações sobre este assunto. E nesse final de semana tivemos também ontem a convenção do PSB de Bola, né? Que ainda não apresentou o candidato ao governo de Minas, mas tem o ex-procurador de justiça aqui do estado como teve o nome oficializado, né, pelo PSB, mas deixando em aberto o cargo pelo qual vai concorrer. Isso porque nos bastidores, né, alianças são costuradas com dois partidos do campo democrático para indicá-lo como vice-governador ou como candidato ao Senado. E aí a Mariana Reis tem mais detalhes para a gente. Vamos conferir o que ela diz.
18: Tudo pode acontecer até quarta-feira. Essas foram as palavras do ex-procurador-geral de Justiça de Minas Gerais, filiado ao PSB, para disputar o governo do estado. Apesar da intenção, o cargo ainda é tratado como uma pré-candidatura, já que o partido dialoga tanto com o PT de Patrus Ananias, quanto com o PDT de Calil, para a composição de alianças. Vai levar aquele que mais valorizar o passe do PSB, como explicou o presidente estadual da legenda e prefeito de Conceição do Mato Dentro, Otacílio Matos.
4: E o PSB precisa ser valorizado da forma que de fato ele é. Então a gente está conversando ainda e por isso vai ficar em aberto. A gente tem tanto a vaga de Senado, tem a vaga de vice, tem a suplência. Então o PSB tem um grupo hoje muito forte. Eu tenho certeza que depois do resultado da eleição, o PSB vai ter a quinta maior bancada do estado em Minas Gerais. Nós temos um compromisso total com o nosso presidente Geraldo Alckmin, que é o vice da chapa do presidente Lula.
18: Jarbas Soares, que ainda não se apresenta como candidato a governador, mostrou estar aberto tanto à vaga de vice quanto a uma indicação para o Senado na costura de uma chapa.
6: Imagina, eu nunca disputei uma eleição, nunca fui filiado a partido, não tenho carreira política. Está sendo convidado para liderar o processo pelo meu partido PSB e também para compor chapas com outros partidos, até a governador tem nos procurado para buscar essa alternativa. Infelizmente, Minas Gerais está vivendo essa bagunça partidária e nós não sabemos ainda como vamos chegar na quarta-feira, que é o último dia de prazo. Infelizmente, eu reputo isso a falta de lideranças no estado de Minas Gerais. Não tem nada certo e nada impossível. Tudo pode acontecer até quarta-feira.
0: Tá aí, tudo pode acontecer, segundo o doutor Jarbas Soares Júnior, que pode ser candidato aí pelo PSB. Para fechar a política, olha só, por trás de cada eleição existe uma grande operação. E o Murilo Luiz conta pra gente como é que funciona a proteção das urnas e o trabalho, né, para distribuir os equipamentos em Minas Gerais, um estádio, né, com mais de 850 municípios. E o Murilo Luiz acompanhou, né, o início dessa distribuição das urnas. Fala, Murilo.
9: A Justiça Eleitoral promove entre os dias 3 e 9 de agosto a Semana Nacional do Sistema Eletrônico de Votação. Essa ação, organizada pelo TSE, busca aproximar a população da Justiça Eleitoral e explicar de forma simples como funciona a urna eletrônica. Lembrando que mais de 50 mil equipamentos serão enviados para todo o estado de Minas Gerais. Quem dá detalhes e fala sobre as expectativas é Carlos Henrique Perpétuo Braga, presidente do TRE de Minas Gerais.
10: Hoje é o momento em que grande patrimônio da Justiça Eleitoral, que são as urnas eleitorais, são despachadas para as zonas eleitorais. São 304 zonas eleitorais. A expectativa é de que tenhamos eleições tranquilas, eleições seguras e possamos contar efetivamente com essas urnas eleitorais. Todas elas estão, as urnas eletrônicas, todas elas estão devidamente preparadas e teremos, se o bom Deus assim o quiser, eleições bem tranquilas. Nós queremos eleições limpas, seguras e rápidas. E a urna eletrônica nos garante essa tranquilidade.
9: O presidente também disse sobre a logística de entrega dessas urnas.
10: Tudo está sendo desenvolvido com apoio das polícias rodoviárias estadual e federal. Então nós temos todo o apoio, toda a logística sendo acompanhada e monitorada pelas Forças de Segurança de Minas Gerais.
9: Gleison Rocha, secretário de TI do TRE de Minas Gerais, abordou sobre a segurança desses equipamentos.
11: Quando as urnas chegam aos cartórios, elas são testadas para verificar o funcionamento, né, para ver se houve algum defeito no transporte, e aí aguardam o período de carga dos dados. E essa carga dos dados e a geração das mídias são feitas em cerimônias públicas. Então, todos podem acompanhar, né, para ver a lisura do processo. Inclusive, nós estamos fazendo uma semana nacional para que todos os TREs chamem as suas populações e o cidadão acompanhe de perto esse processo.
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0: Valeu, Murilo. Murilo Luiz trazendo então aí essa matéria sobre a distribuição das urnas eleitorais. Vamos trazer a atualização do trânsito, porque tem problemas na Antônio Carlos. E o Pedro Gonçalves atualiza pra gente.
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2: 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Marum, vamos agora para a Avenida Antônio Carlos, que tem lentidão no caminho para Pampulha. Motorista reduz a velocidade do Cachoeirinha e vai assim até o bairro Liberdade por causa de ocorrência que bloqueia parcialmente a pista. Nesse momento, sai do centro pelas avenidas Pedro II e Carlos Luz vale mais a pena. Depois disso, a volta para casa tem trânsito bom e no sentido oposto, Antônio Carlos com pista livre. 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
0: Valeu, Pedro. Pedro volta daqui a pouquinho, né, com mais atualizações do trânsito. E olha só, para terminar o jornal de hoje, na semana que antecede o Dia dos Pais, a coluna Corpo São Mente Sã traz uma homenagem especial à paternidade sobre a perspectiva da saúde mental. Com base em evidências da psicologia e da psiquiatria, Dr. Guilherme Assunção aborda a importância da presença paterna no desenvolvimento emocional de crianças e adolescentes. Vamos conferir a coluna de hoje.
12: Nesse Dia dos Pais, eu não quero falar de presente, quero falar de uma herança muito maior. Existe algo que um pai pode deixar para o filho que dinheiro nenhum compra: a forma como essa criança vai enxergar a si mesma e enfrentar a vida. E a ciência mostra que essa herança pode durar décadas. Eu sou o Dr. Guilherme Assunção, médico especialista em saúde mental, e esta é a coluna Corpo São Mente Sã. Nessa semana que antecede o Dia dos Pais, nossa coluna é uma homenagem a todos os pais e uma reflexão sobre o impacto da presença paterna na saúde mental. A presença paterna não é apenas sustento ou morar na mesma casa. É oferecer seu tempo, diálogo, carinho, limites e exemplo. São esses pequenos momentos repetidos ao longo dos anos que ajuda a construir a base emocional e o caráter do filho. A ausência desse vínculo, principalmente quando falta afeto, participação, está associado ao maior risco de baixa autoestima, ansiedade, depressão, dificuldades de comportamento e até o uso de álcool e outras drogas. Não é um destino, mas é um fato de risco reconhecido pela ciência. Um filho aprende muito mais pelo exemplo do que pelas palavras. É vendo o pai agir com respeito que aprende a ética, é vendo o pai enfrentar as dificuldades que aprende a coragem, é se sentindo acolhido que ganha confiança para enfrentar a vida. Se hoje existe distância entre você e seu filho, ou entre você e seu pai, talvez este seja o momento de dar o primeiro passo. Nunca é tarde para recomeçar uma conversa, pedir perdão, oferecer um abraço ou reconstruir uma relação. Esse gesto pode transformar o futuro, fazer bem para a saúde mental de todas as pessoas envolvidas. Nesse Dia dos Pais, lembre-se, a maior herança que um pai pode deixar não cabe em uma conta bancária. Ela fica gravada na mente, no coração, na forma como o filho aprende a viver. Se você gostou desse conteúdo, visite minha página e acompanhe mais informação sobre saúde mental no Instagram, @drguilhermeassuncao. Um feliz Dia dos Pais a todos e nunca se esqueça, cuidar da saúde mental não é luxo, é prioridade.
0: É isso aí, doutor, muito obrigado, viu, pelas palavras. É isso aí, tem que cuidar da saúde mental, gente. A presença do pai realmente, né, na criação, né, do filho, do, né, do jovem, é essencial, né? Claro que a mãe dispensa comentários, mas a presença do pai também faz muita diferença, principalmente lá na frente, né? Forma um cidadão, né, responsável, um cidadão com coragem para enfrentar a vida e um cidadão com princípios. Não que com a mãe sozinha ele não vai ter isso, vai ter sim, mas com o pai, né, ao lado, acompanhando também, aquela figura ali paterna, a figura, né, do homem ali ao lado da criança que cresce, é muito importante também, sem sombra de dúvidas. Gente, 5h31, já estamos estourados, agradecendo aí a sua companhia, ótima semana para todo mundo, e aí na sequência tem o Papo de Craque segundo tempo, o Gão já tá por aqui, Danilo Marra e o Fael, nós estamos tentando acordar aí, que ainda não chegou não, daqui a pouco ele tá aí também, deve ter esquecido aquele canalha. Um abraço, gente, saúde e paz, viu? Muita saúde. e uma excelente semana para todo mundo. Fiquem com Deus, amanhã tem mais. Tchau, tchau.
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0: do Papo de Craque, agora a partir de 5:30 PM até as 8 PM, 2:30 PM de Papo de Craque para você curtir muito e ficar sabendo de todas as notícias dos clubes mineiros. Primeiro, antes de rodar as manchetes, dá uma boa tarde pro meu querido Hugão, que tá aqui comigo. Uma boa tarde pra você, meu querido. Tá bem?
1: Tô bem, meu filho. Aqui, hoje Rafael Lima chegará atrasado, porque nós temos a informação, inclusive, ele já avisou pra nossa chefe, Laura Dolabella, né, que ele está no proctologista.
0: Ih, rapaz. Eita.
1: Faz parte, cara.
0: Faz parte. Mas aí ele vai chegar aqui e vai contar pra gente da experiência dele. Não,
1: Ele vai chegar e falar que foi no ortopedista, alguma coisa assim. Entendeu? Ele não vai admitir pra vocês. Ele foi no proctologista depois dos 40, né?
0: Aqui a gente é muito compromissado com a notícia. A gente vai tirar essa informação dele. Assim que ele estiver disponível aqui no estúdio, a gente vai tirar essa informação dele.
1: E se estiver bem também.
0: É importante, né? Exato. Às vezes o dedo fica preso, enfim, né? Complicado isso. Essas coisas. Hoje o Play, vamos pras manchetes.
1: Cruzeiro no mercado, meu filho, e tá aquecido, hein? A diretoria do Cruzeiro segue se movimentando nos bastidores em busca de novas contratações. Atacante uruguaio guardado nas próximas horas em BH. Leia-se madrugada também, né? Parece que vai chegar 1:00 PM, 1:30 PM, por aí, né, meu filho? Se eu vou atrasar, meus amigos, Marcos Botelho, hoje vai amanhecer no aeroporto Confins, hein, pai? Vamos que vamos. E ele vai realizar exames médicos e assinar contrato dentro das quatro linhas. Arthur Jorge planeja equipe para o jogo contra o Chapecoense. E nas últimas horas, apareceu outro atacante que pode pintar para formar a dupla da família Rodrigues. Mas eles não são irmãos, primo nem nada. É só sobrenome mesmo, que é normal aí dessa galera latina.
0: Rapaz. E o Reinier é punido pelo Galo após a repercussão do vídeo em que o atleta xinga torcedores na Arena MRV. Aliás, um parabéns pra Giovana Oliveira, que registrou essa imagem.
1: Rainha da fofoca da TMC. A gente te ama, Jojo.
0: Perfeito.
1: E queremos é conteúdo.
0: Eduardo Domingues encerra preparação para encarar o Juventude em Caxias do Sul. Ih, rapaz, de novo, Paulinho tem nova lesão e é baixa no Palmeiras mais uma vez. E o River, hein? River vive pior sequência no século e o Cudê, Eduardo Cudê, balança no cargo. Participe através do nosso WhatsApp 31999448870, repetindo 31999448870, e acompanhe o nosso site tmc.com.br. E é claro, siga a gente nas redes sociais @tmcminasgerais e @tmcesportes. A gerência geral da TMC é de Marcelo Melasso, gerência de jornalismo é do André Rocha, coordenação de esportes de Laura Dolabella, produção de Matheus Murici, trabalhos técnicos de Gil Play e apresentação comigo, Danilo Marra. Esse é o Papo de Craque no Segundo Tempo.
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3: 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Boa tarde para você, ouvinte do Papo de Craque. Anel rodoviário nesse momento tem trânsito carregado no caminho para Vitória. Motorista reduz a velocidade do bairro Betânia e vai assim até as proximidades da Praça São Vicente, local onde tem uma van com defeito bloqueando uma das faixas. A BH Trans está a caminho, mas nesse momento, motorista, você deve ter atenção. Passar pela Avenida Tereza Cristina vale mais a pena, pois tem pista livre. Depois disso, mais lentidão na chegada ao viaduto São Francisco por excesso de veículos. Marginal compensa no sentido oposto, mais lentidão. Do Engenho Nogueira até a Praça São Vicente, também excesso de veículos, e a marginal mais uma vez pode ajudar. 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
0: Muito bem, agora é pra valer e já começou a Copa do Brasil, Gão, as oitavas de finais, rolou jogo do Cruzeiro, rolou jogo do Atlético e rolou jogo pra caramba.
1: Muito, né, velho?
0: É, Só que bola mesmo.
1: Pouco. Acho que time só Palmeiras jogou. E Fortaleza

0: entregaram, o Palmeiras, na verdade, né, entregou um bom futebol. O Internacional ali dificultou um pouco a vida do Corinthians, que também tá numa draga danada.
1: É, pois é.
0: E Matheus Cunha resolveu agarrar, né?
1: É, rapaz, eu não consegui ver o jogo direito, não. Tava lá com a família da minha namorada. Me conta, como é que
0: não,
1: foi?
0: Não, meu filho, fala uma coisa com você. Chutava no gol, camarada. Não, ainda fez uma defesaça lá aqui no Cruzeiro.
1: O quê? Eu tô com dificuldade de acreditar,
0: ué. Tô falando sério, meu querido. Depois você pode pesquisar no YouTube, ver os melhores momentos.
1: Eu só acredito vendo.
0: Não, é impressionante. Gabriel Grando, o trava-língua que agora eu já aprendi a falar, né? Joga contra o Cruzeiro, partida amistosa, pega dois pênaltis. Anderson, jogando pela Chapecoense.
1: Foi bem,
0: jogadaça do Cruzeiro, camarada, pega uma bola de bate-pronto, né? E aí nós temos Matheus Cunha, que sai do Cruzeiro, não atua contra o Cruzeiro naquela vitória do Cruzeiro contra o Internacional, mas faz uma partida boa contra o Corinthians e tal. Ou seja, o segredo é os caras saírem do Cruzeiro, irmão.
1: É, aparentemente, pros ruins é só sair que melhora, né?
0: Brincadeira, viu, Danilo Marra? Brincadeira. Mas tô contente com o Otávio, satisfeitíssimo com o Otávio.
1: Pois é, né?
0: Baita goleiro, né?
1: Que fique bem pra lá o Matheus Cunha, né?
0: Não, ótimo. Seja feliz e tal.
1: Em todos os sentidos, bem pra lá.
0: Boa sorte, menos contra o Cruzeiro. Agora, especificamente sobre o Cruzeiro, uma partida em que o Arthur Jorge acabou na coletiva falando aqui com a gente que ele não tem trocas específicas, mas é difícil de acreditar, porque na hora que sai o Matheus Henrique, é o Bruno Rodrigues. Quando sai o Gerson, é o Matheus Henrique. Se jogar com o Felipe Moraes, saiu o Felipe Moraes, entra o Kaique Kenji. Se saiu o Arroio, entra o Marquinhos. Ou entra o Wanders.
1: Tudo programado já, né?
0: Exatamente. Mas o que ele sempre faz? Trocar as laterais. Talvez com o Vidalba não, porque eu acho que numa situação do Vidalba, o Vidalba acabou sentindo ali um pouco o ritmo do jogo, foi um jogo muito intenso, principalmente do lado dele, né? Mas foi muito bem na partida, né? E tô complicado de aceitar aquele impedimento ali da...
1: O impedimento, assim, eu não gosto muito de entrar nesse debate, porque no final das contas o cara traçou a linha e não tem muito como voltar atrás, né? Enfim, se não houvesse a possibilidade desse debate, não haveria necessidade de ter o impedimento semiautomático. Então, assim, por óbvio, é lógico que tem chance do cara errar, de marcar um frame pra cá, outro frame pra lá, e aí isso interfere no resultado de onde que vai estar a linha pra ser traçada. Mas eu tenho muita dificuldade de contestar isso, porque no final das contas não vai mudar nada.
0: Uma Copa milionária, cara. E parece que só o Castelão e o Estádio do Juventude, né?
1: É, que não tem
0: condições de ter.
1: São estádios de Série B, eu não sei nem se não tem condição, mas eles não estavam
0: previstos. Não, o Castelão não ter tá de brincadeira, né?
1: Não, até deve ter condição, pois é, né? Mas não estava previsto pela atualização da CBF. A atualização, teoricamente, é só para a Série A. Para a Série B chegaria depois, porque teria que ter um investimento maior.
0: Ou então ela se planejava, deveria se planejar para uma Copa do Brasil.
1: Pois é.
0: Se teria no Brasileiro, por que não ter na Copa do Brasil, onde você pode, de repente, favorecer a qualidade do seu produto?
1: E aí até facilitava para uma possível transição para a Série B no futuro, né? Porque se você pega e instala em dois estádios, fica mais tranquilo do que você instalar em 20 de uma vez.
0: Exatamente.
1: Aí você ganha mais tempo para quem sabe na próxima temporada já começar uma Série B também com essa tecnologia disponível, né?
0: E numa prévia aqui, torcedor atleticano também, e claro, aqui já como comentarista, né? Tirando um pouco do personagem, meio chateado com o Atlético, principalmente porque o Atlético também, dentro de casa, empata com a Juventude numa possibilidade de sair com um placar até favorável numa primeira disputa da Copa do Brasil. E tem, meu filho, um retrospecto da Juventude lá no sul da Copa do Brasil que é embaçado, hein, irmão?
1: É verdade, né? O Juventude, principalmente jogando em casa, cara, era um time muito forte. Eu vou pegar aqui a minha anotação, porque eu tinha feito a anotação pro jogo, fazendo a avaliação eu sempre faço isso, né? Independente de qual time for, quando vai ser, qual é o desempenho do time dentro de casa e o desempenho fora de casa.
0: Vocês acham que o Fael tem planilhas, você não imagina o tamanho do caderno, porque o Fael tem planilhas no computador dele. Ele tem um MacBook maravilhoso, com memória de não sei o quê. Danilo Marra não, é das antigas.
1: Eu ando com esse caderno aqui,
0: velho. Ele tem caderno, jovem.
1: Ó, deixa eu pegar aqui.
0: Página 75, arquivo número 372.
1: Ó, o Juventude, nesse ano, foram 40 jogos e ele perdeu 10 jogos. Desses 10 jogos que ele perdeu, 8 foram fora de casa, ou seja, só 2 em casa.
0: Exato.
1: Nessa temporada.
0: Perfeito.
1: O Juventude, ele é um time que, para além da mística do Jacone, é um time que, de fato, joga melhor dentro de casa, principalmente nessa temporada. E aí é uma questão que eu tenho de imaginação de como será esse jogo. Porque, geralmente, o Juventude em casa, principalmente agora que tá na Série B, tende a ser um time mais dominante. Agora, contra o Atlético, eu não consigo imaginar o Juventude se expondo ao risco desnecessário, porque um empate pro Juventude, querendo ou não, acaba sendo um bom resultado pela possibilidade de levar pros pênaltis, apesar de que o próprio Barba deixou claro na entrevista coletiva que ele, em alguma medida, estava até com medo de perder do Juventude em casa. Eu falei sobre isso no pós-jogo, mas eu fico pensativo sobre como que isso vai se desenhar, porque no final das contas, se o Juventude fizer o mesmo jogo que ele fez aqui na Arena MRV, a tendência é de que o Atlético não consiga furar esse bloqueio.
0: Agora, né? Juventude Chapecoense, pensando de repente na proporção e com todo o respeito ao time do Juventude e ao time da Chapecoense, mas são times que não tem nada a perder, né? Se não, você não for tem. Observar, por exemplo, são camaradas que eles podem ser kamikazes nessa Copa do Brasil, né, meu amigo? Chapecoense fala assim, ó, mano, quer saber de uma coisa? Vamos pra cima do Cruzeiro, e é isso aí e tal. Até acredito que uma Chapecoense no Mineirão possa, de repente, querer amarrar o jogo pra levar pra uma possibilidade de pênaltis, mas o Juventude, eu acho que ele vai ser mais kamikaze.
1: É, então, mas eu, pensando no duelo tático, eu acho que se o Juventude toma essa decisão, só facilita a vida do Eduardo Domingues, porque o time dele tem uma dificuldade imensa de criar quando tem a posse de bola, né? Não cria chances perigosas, tanto que as jogadas que os torcedores atleticanos ficaram reclamando foram a jogada que o Minda não passou pro Cuejo e que o Cuejo não passou pro Minda, que foram duas jogadas de contra-ataque. Mesmo jogando em casa contra o Juventude, as duas grandes oportunidades do Atlético foram em jogadas de contra-ataque. O time do Barba não sabe jogar com a bola. Então, assim, se o Juventude tomar essa decisão de jogar como prefere jogar em casa, que é sendo, de fato, um time mais dominante, né? Até porque enfrenta adversários normalmente de Série B nessa situação, eu acho que seria melhor pro Atlético. Por mais incrível que isso possa parecer, pro Atlético é melhor jogar sem bola contra o Juventude.
0: Olha que situação. Mas eu acho até uma boa estratégia, porque o Leonardo Jardim fazia muito isso, sabe?
1: É verdade.
0: E acho que falta isso também no Arthur Jorge. Fazendo esse bate-bola de Cruzeiro e Atlético aqui, o Arthur Jorge, quando ele tem dificuldade de furar o bloqueio, ele não entrega a bola pro adversário pra, de repente, achar o espaço.
1: E ele dobra a aposta, né?
0: Não só isso, ele permite e sofre na mão de contra-ataque.
1: É.
0: O Cruzeiro fica muito exposto no meio-campo. É claro, você tem apenas um volante marcador e mordedor, que é o Lucas Romero, e um outro mais técnico, que é o Gerson. Uhum. Né? Então, o que que acontece? Toda vez que o Cruzeiro sofre esses contra-ataques, o Cruzeiro sofre demais da conta e corre muitos riscos. Essa é a preocupação. E nem acho que a Chapecoense organizou uma estratégia para fechar o Matheus Pereira. Foi um dia que o Matheus Pereira realmente não esteve inspirado e muita displicência no meio-campo de Cruzeiro no toque de bola. Não tocava a bola de maneira correta e sempre favorecia o ataque e o setor ofensivo da Chapecoense.
1: E a substituição do Matheus Pereira, o que você achou? Não necessariamente a
0: não
1: entrada
0: entendi,
1: do
0: juro
1: Bruno
0: que
1: Rodrigues, mas só o fato da substituição. Porque eu vi muita gente debatendo isso. No sentido, tipo assim, pô, o Arthur Jorge tá maluco, não sei o que e tal. Mas eu vi outras pessoas falando meio que, pô, achei que ele foi inteligente, porque essa batida vai ser uma sequência muito forte. Vai ter que jogar, vai ter jogo aqui, vai ter jogo lá, vai ter que viajar, ainda depois vai ter que jogar contra o Flamengo. Você vê por esse lado ou você acha que dava pra ter jogado até o final e se tivesse vencido só facilitava e poupava no jogo da volta?
0: Acho que os dois argumentos são plausíveis. Você deixa o Matheus Pereira em campo, é possibilidade do craque que não estava tão brilhante resolver a situação. E aí mas quando você tira ele, você tira também a possibilidade do volume de jogo pro Caio Jorge. Agora tem uma coisa que me incomoda demais da conta.
1: O quê?
0: Eu tava falando isso na transmissão da gente ontem, né? Aqui na TMC. O time do Cruzeiro é o seguinte. E aí, são mecanismos que o Arthur Jorge tem que encontrar. Cruzeiro tá no meio, com o Matheus Pereira. Aí o Matheus Pereira passa a bola pro Gerson, que vai até o Rojas ou ao Vidalba, que volta, que vai pra outra extremidade do campo e fica ali transitando ali. Por que não aciona uma jogada pelo meio, cara? Por que não aciona o Caio Jorge o tempo todo? Caio Jorge fala que gosta de jogar no contra-ataque, ok. Mas veja bem, todas as vezes que o seu atacante tá jogando de costas pra defesa adversária e você aciona ele, o risco dele tomar uma entrada ali, meu amigo, e acontecer uma falta na entrada da área que te favorece, muito é muito grande.
1: Por que
0: a gente não arrisca essa jogada? Seria medo de um contra-ataque? Então fortalece o meio-campo, coloca dois primeiros volantes, recua um pouco alguém que tá ali no setor ofensivo, encosta um pouco mais um lateral para fechar uma trinca de três com o volante mordedor na frente, e aí você tenta essa infiltração o tempo todo. Uma bola vai sobrar, cara.
1: Sim.
0: Uma bola vai acabar passando. É como joga o Palmeiras. Pô, você vê o domínio de bola do Maurício dentro da área, bicho. Na hora que a bola... Misericórdia.
1: Não, e o passe que
0: ele dá pro Sosa depois? Bola infiltrada pelo meio.
1: Nossa senhora.
0: Sabe? É jogada infiltrada pelo meio.
1: Uhum.
0: As grandes equipes do mundo tentam assim. Na Copa do Mundo você viu os times tentando assim. Sabe? Certeza que esses caras viram isso.
1: Sim.
0: E o Cruzeiro não. Ele tenta muitas extremidades do campo. Só que o Caio Jorge não é aquele jogador de referência que vai brigar por um cabeceio. É um cara de velocidade, é um cara de agilidade. É um cara do jogo de tronco mesmo, de corpo. de briga de corpo. E aí, tentar infiltrar essa bola pelo meio, mesmo quando a defesa adversária estiver muito trancada, Danilo.
1: Eu tô pesquisando aqui a altura do Caio Jorge, 1,82. Até tem estatura, mas não tem o tipo físico, né, pra ser esse jogador que briga por essa bola aérea e etc.
0: Não, o homem assim, quando bate na massa, o zagueiro sente.
1: Não, sim, mas é? Eu digo, não é aquele cara largo.
0: Não, que não é. Espaço, mas ele protege bem a bola, né? Em velocidade ele protege bem a bola. É, teve um gol dele contra o Internacional, né?
1: Sim, sim, sim.
0: Que ele protege bem a bola e...
1: Pois é, e isso me saltou aos olhos, assim, em alguma medida, porque o Cruzeiro não conseguiu fazer nenhuma jogada dessa nesse jogo contra a Chapecoense, talvez até pela própria retranca da Chape, que não deu esse espaço pro Caio Jorge correr dessa maneira.
0: Eu nem achei a Chape tão retrancada assim também, não.
1: Talvez retranca não seja a palavra correta, mas eu achei que a Chape defendeu bem.
0: Achei o Curitiba muito mais retrancado.
1: Eu também, mas eu achei que a Chape defendeu bem.
0: Defendeu.
1: Foi eficiente, né? Melhor dizendo. Eu não achei tão retrancado.
0: Agora mesmo, se tem um Pedro Rocha de 7 anos atrás, ou um Breno Lopes de uns 6 anos atrás, o Cruzeiro ia passar mais apertado, viu?
1: É verdade.
0: Aí especificamente digo no jogo contra o Curitiba. Né?
1: E também nesse no jogo contra a Chape também, porque o atacante de velocidade era o Bolasso e o Giovanni Augusto fica meio difícil, né?
0: É, mas o Giovanni Augusto quase me mete um gol de cobertura, botava, irmão, numa bola passada. São esses riscos que o Cruzeiro não pode se permitir no Mineirão.
1: E aí, novamente, com a zaga muito alta, né? Uma bola lançada, assim, quase que um bicão pra frente, o Giovanni Augusto só ganha na velocidade muito entre aspas.
0: Não,
1: né?
0: pior que o defensor da Chapecoense, ele toca consciente, cara.
1: Não,
0: ele vê o Giovanni Augusto e toca consciente, você acredita?
1: Não, eu sei, mas assim, um bicão que eu digo é porque qualquer coisa que você... Quando a zaga tá tão adiantada, claro. Qualquer passe mais longo pra frente, qualquer chute mais longo pra frente se transforma em passe. E aí é difícil, assim, né, de defender nesse sentido, porque, cara, como que você vai disputar... O Giovanni Augusto até eu não acho que vale esse argumento, porque ele nunca foi rápido na carreira dele, né? Nem em Atlético, nem em Corinthians, agora na Chapecoense com todos os anos de idade, mas
0: sempre,
1: não vai ser.
0: Sempre achei um jogador de qualidade, tá?
1: É técnico. Mas ele não tem esse argumento tipo assim, o Giovanni Augusto vai ganhar na velocidade do zagueiro do Cruzeiro? Acho que não. Fabrício Bruno ganha na velocidade do Giovanni Augusto se a bola for mais longa.
0: Tanto que ele nem tenta correr muito mais.
1: Exatamente.
0: Quando ele percebe, vê o Otávio, ele fala assim, por que não tentar?
1: Exatamente, porque ele sabe que a desvantagem também tá pro lado dele nesse sentido.
0: Pois é.
1: É isso. Agora, vamos chamar o nosso querido Marcos Botelho, Gilplay. Nosso querido Marcos Botelho para falar um pouquinho, porque o Cruzeiro tá de olho no mercado e você já adiantou, né, Ogão? Vai vir o Rodrigues 1, o Rodrigues 2. Como é que é essa história, Botelho?
2: Muito bem, tô na área, hein? Muito boa noite a todos os amigos, em especial você, ouvinte TMC, ouvinte cruzeirense. Tamo junto, né? Então vamos lá falar do cabuloso. Meu Deus do céu, hoje tem informação pra dedéu. Tem informação pra caramba do Cruzeiro. É o seguinte, vamos começar a falar do planejamento do Cruzeiro para o jogo da volta da Copa do Brasil ontem, 0-0. Gente, eu ainda sou negacionista daquele impedimento do gol do Kaique Kenji, hein? Eu ainda sou negacionista, pra mim era a mesma linha. E eu vou teimar com a tecnologia que não era a do semiautomático. Mas enfim, bola pra frente, vamos lá com as informações do Cruzeiro. O técnico Arthur Jorge já tá pensando neste jogo da volta, que é na próxima quarta-feira, 7 horas da noite no Mineirão. Ingressos à venda, mais de 23 mil ingressos já foram comercializados para este duelo. O Cruzeiro quer um público próximo a 40 mil. Para o público, para o sócio do futebol, ingressos a partir de R$ 35,00. Para o público em geral, a partir de R$ 50,00. Lembrando que os setores roxo superior e laranja superior ainda não estão à venda. Vamos lá, o técnico Arthur Jorge não tem nenhum desfalque para o compromisso, claro, pensando com a exceção daqueles jogadores que estão no departamento médico. Não tinha ninguém pendurado pro jogo de ontem, mas mesmo que tivesse, ninguém recebeu o cartão. Klaus não amarelou ninguém no jogo de ontem, então o Cruzeiro pode ir completo para o duelo contra a equipe da Chapecoense na próxima quarta-feira. Claro, lembrando, não contando com os jogadores que estão no departamento médico. Até perguntei hoje cedo lá para o Cruzeiro sobre o Ney servir de real, sem a expectativa do Ney ser figurar no banco de reservas para o duelo contra a Chape na quarta-feira. O Ney servir de real, que não está sendo relacionado nos últimos jogos por situação física também, mas ele não está lesionado, ao menos é a informação passada para a gente. Lesionados, Gabriel Peck, Sinisterra, que vai viajar nos próximos dias para a Finlândia, e o goleirão Cássio, que deve retornar com atividades, com bola, com o plantel do Cruzeiro ainda neste mês de agosto. Mas é um Cruzeiro que está se movimentando nos bastidores e daqui a pouquinho eu venho com muitas informações de bastidores, de mercado, mas já podemos adiantar sobre o Lúcio Rodrigues, que é aguardado nas próximas horas aqui em Belo Horizonte, vai desembarcar na capital mineira, no Aeroporto Internacional de Belo Horizonte, lá em Confins, durante a madrugada, né, turma? Ali por volta de 1h20, 1h30, deve desembarcar o uruguaio Lúcio Rodrigues, 23 anos. E quarta-feira, no dia do jogo contra a Chapecoense, na parte da manhã, desembarca o Wesley. Esses dois jogadores, o Cruzeiro já finalizou os trâmites burocráticos, chegam a Belo Horizonte nas próximas horas para realizar exames médicos, posteriormente assinar contrato de empréstimo até o meio do ano que vem com valores fixados. O do Lúcio Rodrigues, por conta da informação do portal É o País, jornal É o País lá no Uruguai, a gente ficou sabendo dos valores. 15 milhões de euros, valores fixados para a futura compra do Lúcio Rodrigues. O Cruzeiro não divulgou, tratado sob sigilo, o valor que o Cruzeiro está pagando pelo empréstimo, porque é um empréstimo oneroso. Vai ter pagamento do Cruzeiro ao Neon, clube que detém o passe do Lúcio Rodrigues, e o Cruzeiro também vai pagar ao Al-Nassr pelo empréstimo do Wesley. Sobre o Lúcio Rodrigues, o cara vai receber o salário integral, 50% sendo pago pelo Cruzeiro, 50% sendo pago pelo Neon, até meio do ano que vem. Já o Wesley, diferentemente desta situação, não vai receber o salário completo. Ele está abrindo mão de um belo percentual do salário, e o Cruzeiro vai pagar 50% do percentual e o Al-Nassr a outra metade. E o Wesley abriu mão de 80 mil mensais para assinar com o Cruzeiro. Uma notícia muito legal, o que vai facilitar. Do montante total do salário, o Wesley abriu mão de cerca de 80 mil reais por mês. E o outro restante, o Cruzeiro paga 50% e o Al-Nassr 50%. Essa informação foi adiantada ontem pelo colega jornalista Samuel Venâncio. O Lúcio chega nas próximas horas, durante a madrugada. O Wesley na próxima quarta-feira, período da manhã. Esses dois jogadores já podem entrar em campo contra a Chapecoense? Infelizmente não, porque o Cruzeiro precisa finalizar todos os trâmites e eles não vão ter tempo hábil também de treinamento. O Lúcio até chega durante a madrugada, mas precisaria treinar com o elenco do Cruzeiro na parte da manhã. Não tem como, impossível. O Cruzeiro fecha a preparação amanhã para o duelo contra a Chape. E o Wesley tampouco, né? Ele já chega no dia do jogo, então esses caras não têm tempo de reforçar o Cruzeiro contra a Chapecoense, mas o Cruzeiro correndo contra o tempo para regularizar os dois para o duelo contra o Flamengo, aí já Copa Libertadores. Contra a Chape, o que tem à disposição agora, Arthur Jorge, ele vai trabalhar para melhor escalar este Cruzeiro. Lembrando, ninguém suspenso para o duelo. Somente os jogadores que estão no ODM não vão fazer parte do jogo, e daqui a pouco eu volto destacando mais o cabuloso aqui no nosso Papo de Craque.
0: Vamos falar então aqui, né? Pois é, Danilo Marra estava falando números importantes e interessantes sobre Lúcio Rodrigues, falou números interessantes também sobre o Wesley, e hoje à tarde, agora no final da tarde, apareceu a possibilidade também de Brian Rodrigues no Cruzeiro. Então, ou seja, é o Pedrinho abrindo o cofre mesmo, é o Pedrinho negociando e indo forte no mercado, porque o homem, meu amigo, tá querendo conquistar alguma coisa, e por isso, meu jovem, depois daquela saída do Gabriel Peck, o que aconteceu com o Gabriel Peck, da lesão, ele querendo reforçar o time ainda mais. Já saiu, inclusive, preços também para Cruzeiro e Flamengo, Taça Libertadores da América, e daqui a pouquinho eu falo para vocês, certo, Danilo Marra?
1: Exatamente, eu só preciso antes, meu querido Gão, de rodar o trânsito. É aonde, Gilplay, que eu não tô? Anel rodoviário, é isso? Anel rodoviário. Pedro Gonçalves, vem. Na verdade, 040? 040.
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4: 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Destaque agora para a BR-040 no caminho para BH. Tem lentidão do bairro Vereda, em Ribeirão das Neves, indo assim até o Morro do Confisco, local onde mais cedo teve ocorrência entre caminhão e carro. Ainda tem bloqueio de parte da pista e passar pela LMG-808 vale mais a pena. No sentido oposto também tem lentidão, desde o bairro Oitis e passar pelas vias internas do bairro Cabral. Depois voltar a 040 pela Wilson Tavares Ribeiro compensa mais. 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
1: Boa, muito obrigado, Pedro Gonçalves. Olgão, pode completar, por favor, meu querido?
0: Pois é, meu querido, o Wesley é aquele jogador que o Cruzeiro teve interessado nele, depois o Corinthians entrou na parada, o Cruzeiro não queria entrar em leilão, abre mão da negociação. Lúcio Rodrigues, a negociação andou um pouco mais rápido, porque era um jogador que não ia ficar disponível, né? Não ia ser usado pelo time dele lá na Arábia. Fico preocupado com isso. Mas enfim, vamos torcer para que dê certo aqui. E daqui a pouquinho o Botelho também tem uma informação a respeito do Brian Rodrigues, que foi agora no final da tarde, então no segundo boletim o Botelho traz melhor essa informação pra gente. Fico satisfeito porque eu acho que o Cruzeiro precisa ir mais, e precisava realmente ser agressivo no mercado, principalmente por aquilo que aconteceu, né? Gabriel Peck se lesionou, Sinisterra aconteceu essa lesão, vai passar por cirurgia também, são dois jogadores que eram o suporte dentro do que o Arthur Jorge pensava no melhor para o Cruzeiro, então o Cruzeiro precisava realmente de dois extremos nesse sentido. E aí o Danilo Marques, estávamos conversando aqui, porque, por exemplo, se você está pensando no Brian Rodrigues, você tem o Lúcio Rodrigues e está chegando também o Wesley, então muito provavelmente o Lúcio Rodrigues entra como uma opção de centroavante, né, Danilo Marques?
1: É, porque o Lúcio Rodrigues, ele começou, o primeiro momento que ele teve grande destaque, eu não vou lembrar agora se foi Copa do Mundo Sub-20 ou se foi uma Copa América Sub-20, mas foi pela seleção do Uruguai, que ele inclusive foi o artilheiro da competição, meteu gol na final e jogava como centroavante. Chegou no Bahia, saindo do Liverpool do Uruguai, como um centroavante, acabou, enfim, não indo tão bem, não performando tanto quanto esperava, mas na época ele foi comprado muito novo, ali 19 anos mais ou menos, por 13 milhões de euros pelo Bahia, com o crivo do Grupo City, né? Uma compra pensando em lapidar o jogador para levar para a Europa. Acabou não dando tão certo quanto esperado, e aí ele foi pro Neon lá da Arábia Saudita e tem jogado mais pelas pontas no Neon. Só que se você traz o Wesley, você traz o Brian Rodrigues, exatamente, e o Lúcio, você não vai trazer os três para a ponta, né? A impressão que fica é que o Lúcio vai ser mais um centroavante para brigar ali com o Caio Jorge, eu imagino, ainda mais também com essa questão física do Neyzer Villarreal, todo esse trelelê aí do Chico da Costa, né? Então...
0: E o mais engraçado é o seguinte, coloquei aqui, né, a informação no meu Instagram, né, fiz aquele videozinho dinâmico, né, avisando que estaríamos aqui no 88.7 na Rádio TMC, e claro, eu amo a torcida cruzeirense, porque a torcida cruzeirense...
1: O que que aconteceu?
0: Cara, é muito engraçado. Os caras falando assim, tava olhando os números desses caras, olha os números desses caras como é que tá, e a galera respondendo assim, bom mesmo, deve ser pra você o Wanderson. Deve ser os números do Marquinhos, os números do Chico da Costa. Pô,
1: você me deu uma boa ideia, eu vou pegar aqui agora.
0: Isso.
1: Escolhe um desses daí que você falou, Wanderson, Marquinhos ou Chico da Costa?
0: Pode. Não, Chico da Costa a gente sabe, Chico da Costa é zero gols e tal, mas vai pro Marquinhos aí pra gente ver os números do Marquinhos, enquanto Danilo Marra pesquisa ali. E daqui a pouco a gente fala também pra vocês os números do Lúcio Rodrigues, os números também...
1: Esses
0: do...
1: eu já tenho mais fácil.
0: Perfeito. Então vamos primeiro aos números do Marquinhos, Danilo Marra, por gentileza.
1: Calma, aí tá abrindo ainda.
0: Sem problemas.
1: Os outros que eu tinha mais fácil.
0: Então vamos... Você tem... Enquanto você abre aí, você consegue fazer duas coisas ao mesmo tempo?
1: Agora eu já consigo fazer o Marquinhos.
0: Então vamos lá, Marquinhos.
1: Ó, o Marquinhos, os números muito parecidos com o do Wesley, hein? Bizarramente parecidos com o do Wesley.
0: Tá, mas qual a diferença de idade dos dois?
1: O Marquinhos tem 23 anos, o Wesley tem 21, mas o número de jogos é muito parecido. O Wesley tem até mais jogos na carreira, inclusive.
0: Perfeito.
1: 140 jogos pro Marquinhos, com 15 gols e 13 assistências. Vamos direto pro Wesley, que eu já bati o olho e vi que é muito parecido.
0: Manda aí.
1: Peraí, quantos gols? 15 e 13. O Marquinhos tem 3 participações a mais pra gol. É, o Wesley são 144 jogos com 15 gols e 10 assistências.
0: Certo.
1: E a minutagem é muito parecida também, mais de 6 mil minutos para os dois.
0: Então... Só tem um detalhe matemático que nós não colocamos aí.
1: Qual?
0: Que é o Marquinhos com a camisa do Cruzeiro.
1: De
0: se levar em consideração, certo? Que não tem gol, não tem assistência, não tem absolutamente nada, certo? E o Wesley, que ainda não vestiu a camisa do Cruzeiro, para poder ter esse comparativo com o Marquinhos e o número de jogos também.
1: Não, e o Wesley, ele também, gente, assim, as primeiras temporadas dele no Corinthians, ele jogou muito, muito pouco. Foi ganhar minutagem depois, né? Ele começou muito novo no Corinthians, treinou com 17 anos e foi maturando, né?
0: Perfeito.
1: Esse número de jogos dele é meio inflado por jogos que ele vem do banco também naquele time do Corinthians, do Vitor Pereira, etc.
0: Números do Wanderson.
1: Do Wanderson, aí eu abri o do Marquinhos, pô, aí você me quebra. Vamos pro Lúcio Rodrigues, depois eu falo do Wanderson.
0: Vamos, Lúcio Rodrigues, então, pra gente.
1: Porque aí a gente vai poder falar de um cara que tem números melhores, finalmente, né?
0: Opa!
1: 211 jogos,
0: bom.
1: 50 gols, já melhorou demais, saltou de 15 pra 50, uma
0: bela diferença.
1: Lembrando
0: que ele jogava de centroavante, ele foi jogar no extremo do campo, né? Foi jogar na beirada.
1: Exatamente.
0: Assistências.
1: 13 assistências, empatado com o Marquinhos, que entre Marquinhos e o Wesley era o que tinha o maior número de assistências, então, aliás, empatado não, uma a mais.
0: Tá.
1: Ah não, empatado sim, os dois têm 13 assistências.
0: Perfeito.
1: Agora eu vou pegar o nosso querido Wanderson aqui.
0: Isso. que é o que eu fico muito curioso para saber, porque o Wanderson teve uma participação mais efetiva com o Leonardo Jardim, né?
1: Sim.
0: Mas numa composição tática, especificamente.
1: É, porque com o Leonardo Jardim, balançar as redes, eu sei que ele não balançou. Não, a assistência ele deve ter dado algumas, né? Umas duas, três, pelo menos. Ele deve ter conseguido dar no ano passado, imagino.
0: Pouco no tanto de jogo que ele participou.
1: É, ano passado. Vou pegar aqui primeiro só olhar o ano passado.
0: Ele trabalhava mais numa cobertura do Kaique do que propriamente como um cara mais ofensivo, assim, sabe?
1: E no ano passado ele literalmente deu apenas 3 assistências, o nosso querido Wanderson. Vamos ver no total da carreira dele aqui. Nossa senhora, gente, até números melhores, mas a diferença de jogos é bizarra. 459 jogos profissionais, o Wanderson, mais velho, né? 50 gols na carreira e 65 assistências. São até bons.
0: Jogador normal. É um jogador normal.
1: Mas a média é mais ou menos parecida com essa, tanto de Wesley quanto de Marquinhos também, o que assusta um pouco.
0: É, mas só a gente tem que colocar muito proporcionalmente em relação à idade e em relação ao tempo de carreira também, né?
1: Sim, sim,
0: com certeza. Que aí, nessa condição, a proporcionalidade, a gente trabalha um pouco com razão, proporção, para poder ter um número mais justo, digamos assim.
1: Sim, e também o nível de atuação, né? Porque aqui, por exemplo, o Wanderson, ele, a maior parte dos gols que ele fez foram em times de ligas que não são tão fortes. Esse time aqui da Bélgica, que eu reconheço o nome da liga, mas eu não sei nem que time que é esse time aqui. Aí ele fez uma boa participação.
0: Tem algum gol contra o Anderlecht?
1: Krasnodar? Agora eu não
0: sei. Não, não vai ter. Então não.
1: É pouco provável.
0: Que porque o único da Bélgica que todo mundo conhece é o Anderlecht.
1: É, e assim, ele fez mais gols, mas não é como se ele tivesse deitado os cabelos de fazer gol. Não, também não. É, passou longe, inclusive, disso.
0: É igual quando o Papagaio foi artilheiro no futebol chinês. É. Lembra disso?
1: Não.
0: Foi artilheiro do chinesão. Ah, beleza, galera.
1: Fez quanto? 12 gols?
0: Não, tinha feito uns 20 gols, assim, mais ou menos. A campeonato chinesa, Marra, me ajuda aí, velho.
1: Pelo menos botou a bola pra dentro, né? O gol continua do mesmo tamanho, né?
0: Enfim. É. Qualidade também dos jogadores maravilhosa.
1: Não, aí já chega a ser um pouquinho.
0: É igual o Thiago Reis, o nosso amigo, né, que vira pra mim, vamos jogar a bola comigo lá, eu chego lá pra jogar, olho pros tio e falo assim, por isso que é que você deita, né, mano? Pois é.
1: Se chamar o filho do Luiz, do nosso querido Luiz.
0: Vai jogar comigo lá no Footlike, lá junto com o Breno, que tem 22 anos, Guimarães, que tem 19.
1: Aí chega a ser mais difícil,
0: né? Thiago Souza, que tem 28, né, e o papai tá com 48 anos, indo pra 49, jogando de igual com os meninos, aí é diferente, entendeu?
1: É, mas tá no aditivo também, né, tomando muito Red Bull, né?
0: É, água muito com energético. Gás, esse é o segredo.
1: É verdade. E aí, só pra fechar, o nosso querido Brian Rodrigues, que é o que tem números, assim, incontestavelmente melhores. Incontestavelmente melhores. 259 jogos com 53 gols marcados e 49 assistências.
0: Chama.
1: É efetivo, rapaz, hein? Pelo amor de Deus. 26 anos apenas, tá? 26
0: anos. Só espero que ele não venha pro Brasil e faça igual o outro irmão, o outro parente Rodrigues, né?
1: É, que
0: James Rodrigues.
1: tem mais esse ainda, né?
0: É, exato.
1: Eu quero pegar aqui os números do nosso querido Luciano Rodrigues no Bahia, especificamente.
0: Luciano Rodrigues, leia-se Luxo Rodrigues, tá, gente?
1: É, porque é Luciano, mas costumaram a falar.
0: Mas os torcedores do Bahia, geralmente assim, você vai ver os caras falando dele e a torcida do Bahia gosta dele, cara.
1: É, não, os números não são tão ruins mesmo, não, ó. Você tá aqui na Copa do Nordeste de 2025, 7 jogos, 5 gols. Aí o número de Série A foi ruim, ó. De Série A de 2025, 18 jogos, apenas 2 gols. Mas, aí campeonato baiano eu não quero contar muito, né? Porque não chega também a ser. Aí na Série A de 2024.
0: Supra-sumo, né? Do futebol.
1: É o melhor nível de comparação. Na Série A de 2024, ele fez 6 gols, com uma assistência em 19 jogos. Já é uma média um pouquinho melhor. É, não comeu a bola, não, mas também não chegou a ir tão mal, né? Não, porque o negócio é que ele era uma grande, grande promessa, né? Daqueles caras que vai pra lista junto com o Estevão, com o Hendrick e tal, e
0: não, mas aí também a nota de corte é muito alta, né?
1: Então, mas ele era tido como um desses caras. É por isso que a carreira dele acaba sendo um pouco decepcionante, apesar de não ser objetivamente ruim. Ela não.
0: Perfeito.
1: É. Mas a expectativa era maior, né?
0: Mas de todos esses, o que eu mais tenho expectativa mesmo é do Brian. Né? Acredito que o Brian, como o Cruzeiro entrou nesse páreo aí, nessa briga contra o Brian Rodrigues. Gente, Luiz Henrique, eu não vou me iludir. Não vou entrar nesse papo agora, nessa questão. É muita gente na internet falando, entendeu? Então vamos esperar um pouco, vamos ter um pouco mais de paciência, né? Já dizia meu amigo Samuel Venâncio, cautela nesse momento. Vamos trabalhar com o que temos. Luxo Rodrigues, Wesley e Brian Rodrigues. São os três que estão aí, né? Dois já estão confirmados, Wesley Lute Rodrigues e Brian Rodrigues começam um processo de negociação agora. E muita gente reclamando, falando assim, e o primeiro volante? Já chegou, né, gente? É verdade. Tá aí o Zé Lucas.
1: É.
0: O Zé Lucas já está aí.
1: E ele é primeiro volante mesmo.
0: De ofício, exatamente. Então já está aí. Então, o Cruzeiro faz uma janela interessante. Pra dar certo, só com os caras fardados e indo pra dentro das quatro linhas, né, Danilo Mar?
1: É, exatamente. E o Gão, o nosso terceiro elemento chegou. Você vai contar pra ele o que você falou que
0: Mas antes fazendo? 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
1: Agora fala pro Fael, nosso primeiro uma boa tarde, Fael, dá uma boa tarde pra gente, como é que você tá, tudo bem? Ih, rapaz.
3: Boa tarde, Marrinha, boa tarde, Hugão, Gil e todo mundo que tá ligado aí na TMC. A gente chega aos 47 segundo tempo, mas chega a tempo de ir pra área marcar o último gol do jogo.
0: Exato. Como perfeito, é que foi no proctologista, irmão?
3: Fui no ortopedista.
0: O que eu falei?
1: É, falou.
0: Eu falei que ele ia aonde? O que eu falei com vocês? Eu falei pra vocês, ouvintes.
3: Fratura parcial de ligamento, fisioterapia agora, muito cuidado, aos poucos a gente volta aí, fica 100%.
1: Uai, mas o dedo do doutor ficou tudo bem depois que teve a ruptura?
3: É, foi uma, pior que foi uma lesão ao vivo no Alterosa Esporte, no YouTube do canal da Doutora Esporte.
1: Ih, rapaz.
3: É, mas estamos aí de volta, né? A lesãozinha, dor de cabeça antiga de joelho.
1: Não, perfeito. Primeiro, melhoras pra você. Que bom que tá tudo bem. Qual foi o resultado do exame?
3: Eu já tinha feito uma ressonância, né? Então, a dorzinha, edema ósseo, ruptura parcial do ligamento cruzado anterior do joelho esquerdo.
1: Nossa senhora, isso é lesão de jogador.
3: É, ele falou isso.
0: Só não é jogador, mas tudo bem.
3: Mas, é, paciência, dor de cabeça realmente de adolescente, esse joelho dando muita dor de cabeça, mas... Ah, o que tá mais castigado é o coração com o Galo no fim de semana.
1: É,
3: já que era um momento assim de vencer, porque o torcedor atleticano e o clube, eles vêm já há algum tempo numa... Se eu tenho uma ruptura parcial, eu posso dizer que uma ruptura parcial entre clube e torcida há algum tempo. E o torcedor encheu a casa. Foi bem contra o Bahia, um bom público contra o Bahia e um ótimo, excelente público contra o Juventude pela Copa do Brasil. E é aquele momento, tipo, olha, eu ganhei do Palmeiras fora de casa, eu ganho do Juventude aqui, eu estimulo o torcedor a vir no próximo jogo. E aí vem aquele balde de água fria, empate xoxo, um resultado ruim e com a cereja do bolo, com o desrespeito do Renier com o torcedor. Então foi um fim de semana ruim pro Atlético. Continua a invencibilidade em casa, perdeu para Palmeiras e Flamengo aí, tipo, nos últimos 40 jogos, eu posso pegar esse número depois aqui, 12 jogos sem perder, aliás, nos últimos 12 jogos perdeu duas, perdeu uma pro Corinthians e perdeu uma pro...
1: Foi Sul-Americana, não foi?
3: Não, eu vou me lembrar aqui, perdeu dois jogos nos 12 jogos.
1: Eu abro aqui.
3: Tá? Então, assim, continuou nessa sequência boa, sem perder, porque a sequência ganhou do Puerto Cabello, ganhou do Vasco, empatou com o Bahia, ganhou do Palmeiras.
1: Ceará na Copa do Brasil.
3: É, isso. Eu lembro que eram duas derrotas assim.
1: O da Sul-Americana que eu achei que tinha perdido, na verdade, é um empate contra o Juventude
3: 2-0, logo depois do Clássico, esse jogo. Mas jogou bem contra o Corinthians, a derrota, e da Ceará a classificação foi classificado na Copa do Brasil, né? Então, por isso que eu fico até com esse pensamento de invencibilidade, mas não perdeu. Só que para um time que vai tão mal fora de casa, e a gente sabe como que o Galo, logo contra essas equipes de Série B, essas equipes da parte baixa da tabela, o Galo apresenta certa dificuldade, Então a gente vai dormir preocupado. A gente dorme com essa dúvida quanto à possibilidade de classificação do Galo. Eu acho que o Gão viveu um sentimento parecido, já que a Chapecoense é a lanterna do Campeonato Brasileiro.
0: Meu Deus do céu, você não tem noção.
1: Oh, depois eu queria fazer um mini debate, mas depois, porque a gente ainda tem que chamar a Giovana Oliveira pra conversa, mas depois da Giovana Oliveira, queria que vocês debatessem quem que é melhor ou quem que é pior, não sei qual vai ser o melhor termo pra isso, mas Chapecoense ou Juventude, que eu fiquei sinceramente com essa dúvida, vendo os dois jogos.
3: Tá, eu vou usar vou dar um exemplo pra pro torcedor mais ou menos entender o que que é esse debate. Tá? É o cara que vai bem no sub-17 e na transição pro sub-20, ele não é tão bom quanto os outros jogadores, mas ele era o rei do sub-17.
1: Uhum.
3: Porque existe uma disparidade que parece pequena ali, mas que alguns, você vai citar jogador X e Y, que não sentiram isso. Eu lembro que eu e o Gão estava conversando com o Milagres, que era goleiro do Atlético, do América, ele falou...
0: Resenha boa, né, velho?
3: Ele falou, jogadores como o Richarlison, quando eu trabalhei no América, ele saiu do sub-17 pro sub-20, o profissional, com geladeira, não sentiu. Mas a maioria do sub-17 pro sub-20, do sub-20 profissional, eles sentem uma transição. E da liderança, do vice-liderança pra Série B, pro lanterna da Série A, existe sim. Talvez você coloque o líder da Série A, com o mesmo da Série B, com o mesmo elenco na Série A, e ele vai pra zona do rebaixamento do mesmo jeito.
1: Pois é.
3: Então assim, eu acho que é difícil comparar, mas acredito que Juve e Chape tem a dificuldade do orçamento. Futebol é dinheiro, os dois encontram essa dificuldade, e o fato é que tem uma situação parecida com o Atlético Cruzeiro.
1: Ah.
3: O Galo vai disputar fora de casa, tendo empatado o primeiro jogo. O Galo tem dificuldade e os piores resultados do ano fora de casa.
1: Sim.
3: O Cruzeiro vai decidir em casa, que é onde ele mais decepcionou a torcida esse ano.
1: É verdade.
3: Então tem dois...
0: Isso não é nem provocativo não, gente. Isso é um fato.
1: Isso é verdade.
0: Isso é fato. Isso é informação, viu, gente?
3: Então assim, eu acho que são dois torcedores que vão viver essa segunda partida da Copa do Brasil.
1: Tem um drama.
0: Fortes emoções, né, Fábio?
3: Fortes emoções, exatamente.
0: Papo de você colocar o clonazepam ali, meu filho. Ó, ver se a Ritalina tá em dia.
3: Eu não sei pra que serve esse trem aí não, mas eu recomendo tomar alguma coisa.
1: E agora eu vou aproveitar para chamar a nossa querida Giovana Oliveira, porque ela vai trazer...
0: Amo. Fofocas.
1: Vai trazer fofocas com relação
0: conteúdos
1: ao Reinier. E vai falar também sobre o Castanho e a possibilidade de saída do Ivan Román. Vem, Giovana.
5: Meus amigos, uma ótima tarde a todos ligados aqui no Papo de Craque Segundo Tempo. Situação desde sábado não é nada favorável para a equipe atleticana, mas principalmente... para um deles, né? Ótima tarde você, Fael, nossos grandes colegas aqui do 88.7, Gil Play também, Danilo Marra e, claro, aos nossos ouvintes ligadíssimos na TMC. Amigos, a situação é a seguinte, né? Desde sábado estávamos falando sobre a repercussão do caso Reinier e é preciso ainda falar a respeito porque o trem ainda tá pegando muito fogo, né? Acabamos trazendo aqui com exclusividade também nas nossas redes sociais um vídeo em que o jogador atleticano acaba xingando os torcedores que ainda estavam na Arena MRV. Tá daquele alvoroço, né, no estádio Alvinegro, todo aquele acalento, realmente alguns que ainda estavam no estádio após o fim da partida em que o Galo empatou com o Juventude por 0-0, torcedores xingavam alguns atletas em campo. E o Reinier foi o único deles que acabou revidando os xingamentos, mandou um torcedor se lascar, mas não com tanta educação assim, e acabou que divulgamos nas nossas redes sociais este vídeo, que ganhou uma grande repercussão, realmente uma repercussão a nível nacional. Todo mundo falando só sobre isso, todos os torcedores querendo que o Galo tomasse uma providência, e acabou que ontem o Galo soltou uma nota nas suas redes sociais, e uma nota em conjunto, né? Uma nota já... até mais extensa, porque também tratando sobre a indignação em relação à arbitragem do confronto, da situação envolvendo o possível pênalti, em que o Atlético considerou um pênalti claro sofrido pelo Natanael, que foi completamente ignorado no campo e que sequer a arbitragem foi verificar no vídeo, né, no arbitragem de vídeo. Então, assim, o Atlético falando sobre a arbitragem, mas também no segundo tópico, afirma, nota 2, né, em relação ao episódio envolvendo o atleta Reinier, o clube informa que o jogador foi advertido e que providências internas serão adotadas em razão do xingamento dirigido a um torcedor. O torcedor é o maior patrimônio do clube e tem o direito de manifestar sua opinião, desde que seja de forma pacífica. Fecha aspas, então, do Galo, falando sobre essa situação envolvendo o Renier. Passou um período e o próprio jogador passou, então, nas suas redes sociais um vídeo pedindo desculpas. Vamos, então, agora com a nota do Renier.
6: Bom, ontem, depois do jogo, fomos fazer um trabalho no campo e, por conta do resultado, de cabeça quente, acabei xingando o torcedor, me excedi. Independente do que eu escutei, eu estou completamente errado. A massa atleticana apoiou, está no direito dela, e por isso eu queria pedir desculpa a todos, tá bom?
5: Este então, né, meus amigos, foi o atacante Renier falando aqui na TMC, um pedido de desculpas. Ele postou um vídeo nas suas redes sociais com camisa branca, assim, um pedido bem protocolar, realmente, dos seus representantes, né, solicitaram que isso fosse feito, mas os torcedores, mesmo assim, ainda estão na bronca com o jogador e acho que isso não vai ficar tão quieto, tão abaixo assim, né, por pouco tempo não. Realmente, a massa tá cobrando muito o camisa 19. Vamos agora então, meus amigos, em relação ao mercado, à janela de transferências, porque o nosso grande colega Guilherme Frossá trouxe uma informação muito importante envolvendo realmente uma provável contratação do Galo, que está muito próxima de trazer Kevin Castanho, um volante de 25 anos que atua tanto pela seleção colombiana quanto também no River Plate. O vínculo, então, como eu disse, será por empréstimo. Ele vai chegar, então, nesses próximos dias para assinar contrato com o Galo. Vale lembrar duas questões. O Castanho chegando no Galo, o Atlético extrapolaria, né, o limite de estrangeiros no elenco. Então, muito provavelmente, o que temos, assim, de informações é que o Ivan Román não fica na equipe alvinegra. Já vínhamos falando sobre isso desde o primeiro semestre, que o zagueiro não está satisfeito aqui com o Galo, então realmente o chileno deve estar de saída para a chegada, então, do Castanho, que vai atuar, então, como primeiro volante para ser titular da equipe atleticana. Rafael, uma baita contratação, o que você achou sobre?
3: Bom, vamos lá, depois eu volto a falar sobre o Renier. Fala sobre o Kevin Castanho. Você estava falando comigo, Marinho, off aqui, que você acha um bom reforço?
1: O Gil Play bugou a cabeça do Fael. Não, vai na bola, vai na bola.
3: Tá bom? Vai agora? Eu falo
1: vai
3: agora?
1: Vai na bola.
3: Tá. O Marinho estava falando sobre o que ele considera o Kevin Castanho um bom reforço, Marinho.
1: Eu acho que sim. Pelo perfil do jogador e, assim, ele é um cara que sabe sair jogando também, né? Ele não é um brucutu, um volante sem técnica. Isso me agrada.
3: É
1: mais rápido do que o Maicon, né? Por isso que eu gosto. Porque é meio que o Maicon, só que mais rapidinho.
3: Galo e Bahia, Galo e Juventude agora, por exemplo. Galo e Bahia, eu fui pra Alterosa, falei, então eu li sobre o Galo de 9:30 da manhã, ali até 1:00 PM na TV, fui em casa, almocei, fui para a Arena MRV, fiquei ali de 4:00 PM até 11:00 no estádio, depois gravei pro YouTube sobre o Atlético, então eu fico assim meio que 24 horas falando de Atlético, TV, YouTube, rádio, graças a Deus, mas eu não tenho essa facilidade para acompanhar e memorizar tudo que existe no futebol internacional. Quando eu tô trabalhando em casa, eu gosto de deixar a segunda tela numa Premier League, numa Champions, mas eu não tenho realmente essa facilidade, eu não posso opinar. Se é uma boa contratação, diante da minha memória de ver o jogador, eu posso ter visto nos jogos em que atuou.
1: A minha memória com relação a ele é sobre essa Copa do Mundo. Eu não acompanhei o resto da carreira dele. Até, a carreira dele é Águilas Douradas, aí ele vai pro Cruz Azul do México.
3: Ele vai pra Rússia.
1: Krasnodar e volta agora pro River Plate.
3: Volta pra Argentina.
1: E o River Plate, na temporada passada, eu vi um ou dois jogos, mas não reparei especificamente. Eu lembro dele na Copa.
3: Assim, eu tem algo que me pega muito, que ela é reserva de um time que o Vera é titular.
1: Mas aí tem o contexto, que é importante. O que se fala lá na Argentina, e eu não sei também se é verdade, mas ele já estava treinando separado até antes da Copa por uma avaliação de que ele estava tirando o pé, focando só na Copa.
3: É igual o Preciado aqui no Galo.
1: Mais ou menos isso.
3: Tá. Porque, por causa disso, cara, que assim, o Vera é titular lá e ele vem jogando pouco nesse time.
1: Sim.
3: A avaliação que
1: apenas
3: a gente tem.
1: Apenas 7 partidas no
3: pegando o papel é essa, o Vera vem jogando muito nesse time. e ele vencendo o Vera lá, que aqui era encostado, era reserva, quando tinha gente escalava e tal. Então eu não posso nesse momento ter uma crítica, ter um elogio sobre o jogador, porque eu não tenho uma base, tudo que eu tenho são números, e de repente o SofaScore ele mente. Se eu perguntar pro atleticano sobre o Coelho, vai ter atleticano que vai amar o Coelho, corre demais da raça, ele não pode sair do ataque atleticano de jeito nenhum, e tem atleticano como o nosso narrador Luiz, que não pode ver o Coelho em campo.
1: Chega até a ser engraçado.
3: Tem atleticano que ama o Cassier, eu acho que muito por hablar também, e tem torcedor atleticano que já não aguenta ver o Cassier em campo. Essa análise, seja de um comentarista, seja de um torcedor, ele varia muito para qualquer atleta. Então, se concluir realmente essa negociação do Kevin, a gente precisa vê-lo em campo. Sobre o Roman, é a decisão acertada. O Roman nem é relacionado para o clássico. Contra o Inter, ele já é titular. O Roman, ele faz aquele gol contra o São Paulo e depois ele volta a não ser relacionado. Ele falha contra o Fluminense no Maracanã e depois ele nem é relacionado de novo. Depois ele aparece de titular, depois ele aparece no banco, ele não é relacionado. E eu acho que trazendo o Léo Duarte, com o Lianco, tem o Vitor Hugo, eu acho que você barra esse período importante de carreira do atleta, nessa idade, nesse perfil de seleção chilena que está se reconstruindo, e ele, os familiares, o empresário, o staff dele, não estavam satisfeitos aqui no Atlético, entendo muito. Esse clube que não tem paciência com 6 meses de Cauã Soares, mas tem paciência com 1 ano de Reinier. Esse clube que não tem muito parâmetro porque ele vai ter paciência do que está dando prejuízo, mas ele entende que o Roman não ia ser utilizado aqui. O melhor a se fazer realmente para ser essa quinta opção de zaga é deixar o Vitão e negocia o Roman. Ele pode economizar o salário, de repente você empresta, você confia, não sei qual que é a avaliação interna do Atlético. O Atlético tem um pouco de dificuldade também de avaliar internamente o que ele tem em mãos. A gente viu que o Savinho na época que era encostado aqui, 1 ano depois está lá no City, né? Então assim, você consegue dar uma oportunidade pro jogador, quem sabe fica com percentual ou empresta, paga uma parte do salário, não sei qual vai ser a negociação, mas o melhor a se fazer pro jogador, principalmente pela ótica do Roman, é deixar o clube. Sobre o Renê, a maior punição não foi pro jogador, foi pro Atlético. O Atlético foi punido nesse caso, o clube foi punido. O Marra falou aqui sobre uma publicação que ele viu na internet que é fantástica. O clube faz o esforço, né, Marinha?
1: Pode contextualizar, Rafael.
3: Para essa promoção dos ingressos, a Giovana conversou com torcedores que estavam conhecendo a arena e o cara falou: cara, eu sou do Cabana, tô conhecendo aqui por causa do Atlético. E o cara feliz: eu tava precisando disso, eu perdi familiar, minha vida tá difícil, eu não conhecia a minha casa. Ele falou: eu durmo lá, onde eu moro, eu durmo lá, mas minha casa é aqui, eu não conhecia. Então eu tô feliz demais. E a gente encheu a bola do Atlético pro cara que é funcionário do clube depois fazer isso com o jogador. 10 mil, não sei qual que é a punição lá com o Maluf, quando o jogador era expulso de forma desnecessária, o Maluf metia 10 mil na conta dele, no contra-cheque. Toma aí de punição. Pro Renier não seria nada. Ele ganha muito, né? E como eu falei, pra quem tem contrato até 2029, ele vai pegar alguns milhões do Atlético ali, 10 mil nem nada. Mas realmente, o maior prejudicado da história é o Atlético. E pelo fato desse cara ter contrato até dezembro de 2029, eu fico pensando se que posição que ele fica no top 3 de piores contratações do Galo no século. Porque se você contratar o Thiago Cavalcante, vou pegar um cara antigo para os caras mais velhos lembrar. Thiago Cavalcante, ali em 2006, janeiro de 2006, aqueles caras, eles não custaram muito pro Atlético. Os bagrezinhos que a gente contratava ali em 2005, 6, 8, que ficava aqui 3 meses, esse você não consegue colocar eles no top 10 piores contratações. Mas um cara que tá com um contrato milionário até 2029, eu te garanto que esse cara pega fácil top 3, top 5, dá pra estudar isso aí, de piores negociações do Atlético no ano. E aí não adianta você economizar lá um trocadinho na janela, se quem é responsável por negociar na janela gasta 50 milhões com o Júnior Santos, gasta salário de uma picanha e meia com o Rony, gasta muito dinheiro com o Reinier. Aí, menin, você vai ter que construir muita casa, você vai ter que ter muito empréstimo consignado lá no seu banco, porque do lado de cá os caras estão queimando o seu dinheiro, porque eu bato muito no, nos meninos, eu critico muito a parte administrativa deles, que não tem como ir pro mercado com dinheiro, mas quando teve dinheiro, os caras trouxeram essa bragaiada aí, qual que é o plural de bagaiada quando você fala assim? De... Os bagrezinhos aí, é um termo do futebol, futebolístico.
0: Qual é o coletivo de peixe?
3: Não dá, cardume. Não dá processo chamar de bagre, não é um termo do futebol. Tá bom. Não,
0: fala assim, cardume de bagre.
3: Meu advogado me mandou uma mensagem no WhatsApp aqui. É, ele pediu pra alterar pra jogadores que não rendem nada pro clube e ainda trazem esse prejuízo de relacionamento pro clube, né? Então, o Brax, o Vitor, que não pode esquecer do, que o Vitor tava nesse processo também, desse monte de jogador ruim que custou muito, aí não tem como falar em economia. O Pedro Daniel, então, tem que chegar e falar assim, ô, minha planilha tá batendo aqui, que esses caras não jogam. Eles custaram bastante. E o Renier, ele é quase que a capa do PDF nesse caso. Não tem nem como emprestar. É o tipo de jogador que você não consegue ir pro mercado emprestar. Porque se você emprestar, você tem que pagar 80% do salário, pelo menos.
1: Aí é bem difícil, né?
0: Não, difícil é porque aqui a gente sabe como é que é isso.
1: Não, difícil...
0: Gabriel Barbosa, Wallace...
1: Difícil no sentido que, assim, mesmo que
0: Chico
1: você
0: da Costa iria pro esporte com o Cruzeiro pagando, você não
1: tá livre, né?
0: É,
1: mesmo que você fique livre do cara, você não tá livre do
0: cara. É assim, você faz uma... Desculpa o termo, você faz uma cagada e depois tem que limpar essa cagada, né? E limpando essa cagada, você faz uma cagada maior, que é você abrir seus cofres pra ter que pagar salário depois pra galera, que nem vai atuar com o seu time.
3: O Renier não conseguiu dar certo na segunda divisão de campeonato europeu, cara.
1: Não.
3: Segunda divisão. E o cara se sente como se tivesse quatro bolas de ouro.
1: A temporada dele na segunda divisão pelo Girona, 24 jogos, 4 assistências e um gol.
3: O Renier não tem um número gol. De meio, número de atacante, cara. O Everson, com a qualidade que tem com os pés, o Everson tem 2 assistências no ano. De cabeça aqui, eu vou arriscar que o Renier tem 3. Chapecoense, Pouso Alegre, ele tem 2 assistências no ano. Chapecoense, Pouso Alegre.
1: Uma pelo Campeonato Mineiro, outra pela Série A, só pode ser esses dois jogos.
3: Chapecoense e Pouso Alegre. Ele tem uma assistência contra o Godoy Cruz também, de peito ano passado. Ele tem 3 assistências no Galo, 4 gols. O Everson, ele tem 2 assistências no ano. O Everson tem o mesmo número de assistência do Renier com a luva de goleiro na mão. Se colocar o Everson lá na posição do Renier, o Everson consegue entregar mais que esse cara que se sente o dono da bola de ouro do ano.
1: E se botar o Everson também pra ser o cobrador de pênalti, vai fazer mais gol do que o Renier.
3: Não precisa colocar ele pra cobrar falta, igual ele cobrava lá no Ceará, mas assim, coloca o Gabriel Delfim no gol e coloca o Everson na linha. Ele vai dar mais passe perigoso do que o Renier faz. Deixa eu perguntar ao meu advogado aqui se eu posso usar esse termo de novo. Assim, é um termo que é popularmente dito na sociedade, mas o Renier no Galo é um zero à esquerda. Ele não traz aquela venda de camisa, que a gente chama, né, do jogador que atrai os holofotes. Ele não é útil dentro de campo, ele não tem número de atacante, ele não tem número de meio de campo, ele traz prejuízo institucional pro clube com esse comportamento como que a gente viu na arena. Então, é um jogador, se você fala pro atleticano e fala assim, nós vamos assumir uma bronca aqui, um baita prejuízo, mas o Renier não joga mais pelo Atlético, nós vamos pagar, ele vai treinar em horário alternativo até 2029. Eu acho que o atleticano fechava. O atleticano prefere tomar prejuízo do que ser desrespeitado. E foi um desrespeito o que o Renier fez mais uma vez, recorrente, colocou a mão no ouvidinho ali contra o Juventude, faz essa agora xingando o torcedor, e até 2029 tem muito potencial para essa não ser a última, tá? Provavelmente ainda nós teremos algum vídeo de desculpas futuramente.
1: Não, e ainda vou pegar aqui, fazer referência a um vídeo que o nosso querido Luiz Soares, o narrador, né, fez no Instagram depois desse episódio do Renier, e a legenda era mais ou menos assim, que eu não tô com ele aberto, não vou lembrar de cabeça, mas era: esse Renier tem muita marra, tem marra de Ronaldo, tem marra de Romário, mas joga que nem o Ribamar. Aí é difícil, né? Aí é difícil.
3: Aí assim, já tá aqui há 12 meses. Eu tenho certeza que nenhum jogador da base o clube teria a paciência que teve com o Renier.
1: Não.
3: Porque o Renier não foi útil em momento algum pro Atlético. Na final da Sul-Americana, o Renier não entrou. O Renier, depois do jogo contra o Ceará, eu tenho isso anotado aqui que eu peguei.
1: São 49 jogos com a camisa do Galo já.
3: O Renier, depois do jogo contra o Ceará, ele ficou de fora de alguns jogos do Atlético. E o Atlético tenta não escalar o Renier em algumas situações para tentar encostar o jogador. Então ele fica de fora, eu vou confirmar aqui para não ter erro, mas eu acredito que ele fica de fora. Contra Mirassol, Cienciano, Corinthians, Puerto Cabello, ele fica fora de todos. Ele só volta contra o Vasco porque o Cacierra machuca de última hora, o Preciado, o Alan Franco, aquela turma estava para a Copa do Mundo e já tinha uma turma no departamento médico. Tanto que ele mesmo relata surpresa, é isso mesmo. Ele joga contra o Ceará na eliminação, ele não joga contra o Mirassol, contra o Cienciano, contra o Corinthians e contra o Puerto Cabello. Sabe por quê, Renê? Porque o Atlético não queria você aqui.

0: O Atlético não está contratando no mercado porque alguém achou prudente contar com esse jogador que não se destacou na segundona lá da Espanha, e nessa hora o filho não tem pai. Eu vejo muita gente falando de oportunidade de mercado com o Renan Lloyd, com o Juan Tressold, mas o Renier, eu não vejo ele sendo citado em discurso nenhum de dirigente.
1: Ô, Fael, só pra te deixar feliz antes da gente ir pro intervalo, que eu vou também chamar o trânsito com o nosso querido Pedro Gonçalves, falando ali da rodovia Fernão Dias, né? Vou te dar uma informação que eu acabei de fazer. 040? Pedro II. Nossa senhora,
0: aqui. Todo mundo bem, hein, bicho?
1: Cara, eu não tô conseguindo enxergar o que tá escrito lá.
0: Coloca essa lente.
1: Tá tudo agarrado.
0: Depois,
1: tá tudo agarrado, gente, já tá avisado.
0: Depois nós vamos fazer o teste. Você vai colocar essa lente que eu uso pendurada no rosto, no seu olho, pra saber se você vai enxergar.
1: Não, mas antes então de chamar, tava fazendo a matemática aqui com a página do Transfer Market do Reinier aberto. Ele tem 172 jogos na carreira, 49 jogos pelo Atlético. É o clube que ele mais vestiu a camisa.
0: 49 jogos e 14 vitórias. Eu tenho de cabeça os números do Renier, porque é um jogador que eu procuro estudar muito para ter embasamento do que eu falo. E quando eu falo que deve ser top 3 piores contratos do Galo no século, eu acho que eu não estou muito errado. Sabe por quê? O Rony, ano passado, o Rony fez 11 gols.
1: Não, 14, fez mais, 14.
0: 14 gols.
1: 14 gols e 7 assistências.
0: 14 gols e 7 assistências. O Renier vai ficar longe disso. Então, assim, você pega...
1: O Reinier na carreira tem 19 gols.
0: É, exatamente. Então, assim...
2: Quantos anos?
1: 24.
2: Meu Deus.
0: Então, assim, eu tenho que fazer um esforço enorme. E eu sei que eu vou pegar até alguns jogadores aqui desconhecidos da torcida, como um lateral esquerdo que jogou no time B do Atlético, na terceira divisão do Campeonato Mineiro. Ele era do Vitória. Então, de cabeça, eu consigo pensar em alguns negócios aqui foram catastróficos pelo Atlético, como Emerson Conceição, então, que depois pegou o dinheiro do Galo na justiça, pegou não, ganhou o direito dele lá, que ele conseguiu comprovar. Mas o Renier tem esse negócio de imagem, relação com o torcedor. O Atlético constrói, o Renier desconstrói. E, infelizmente, esse prejuízo é imensurável e difícil de calcular até para você colocar no papel.
1: É, tá aí. E vamos de Pedro Gonçalves, Pedro II? Transitando. E depois o break, né, Gilplay? É verdade. Transitando com Pedro Gonçalves, Pedro II e break.
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4: 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Destaque agora para a Avenida Pedro II, que tem lentidão no caminho para Pampulha. Motorista reduz a velocidade do Monsenhor Messias, indo assim até o viaduto do Anel Rodoviário por excesso de veículos. Nesse momento, passar pelas vias internas do bairro Caiçaras vale mais a pena. Depois disso, trânsito bom na Tancredo Neves e no sentido oposto, Pedro II com pista livre. 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
8: 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Então pede o Medley porque o tempo muda, mas o padrão Medley continua. Rodovia Fernão Dias nesse momento com trânsito ruim no caminho para São Paulo. Motorista reduz a velocidade da refinaria Gabriel Passos, indo assim até o Dom Bosco em Betim, por causa de ocorrência que teve por ali mais cedo. A melhor opção nesse momento é passar pela Via Expressa, que tem situação melhor. Um pouco mais atrás, na rodovia Fernão Dias, trânsito liberado, mais cedo teve ocorrência envolvendo 7 veículos. Nesse momento o motorista passa tranquilo por ali. E no sentido oposto, rodovia Fernão Dias com pista livre. Quando vem a virada de temperatura, o corpo sente, o nariz reclama e até a dor de cabeça pode vir no pacote. Então pede o Medley porque o tempo muda, mas o padrão Medley continua.
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11: De volta com o Papo de Craque no Segundo Tempo, agora 6 horas 42 minutos. Eu já vou aproveitar e já vou ler mensagens que chegaram aqui dos nossos ouvintes. Ó, o Carlos Castanheira do Barreiro mandou uma mensagem aqui pro Fael. Ó, Fael, errado não é o jogador, errado é quem contrata e quem coloca pra jogar, provavelmente falando do Reinier, né?
12: É, assim, nem tem colocado pra jogar porque é do Ceará. Quanto tempo tem isso?
11: Ah, é. Tem muito tempo.
12: Foi.
11: Não, o último jogo foi contra o Vasco, né? Que ele não esperava jogar, inclusive.
12: É, não, ele entrou uns minutinhos contra o Bahia. Mas tô falando que da eliminação do Ceará.
11: Ah, sim.
12: A classificação contra o Ceará pra cá, ele atuou contra o Vasco, porque tava meio time de fora. E ele jogou uns minutinhos contra o Bahia. Então, tão tentando até não colocar pra jogar, certamente, porque deve destruir nos treinos, né? Deve convencer o treinador. E sim, quem errado é quem contrata. E quem coleciona. É, fracassos no mercado também, né? Tem seus acertos, mas impressionante como o Atlético torrou dinheiro em jogador que virou bomba interna aqui. Né? Você tem uma lista de nomes, o próprio Rony, Júnior Santos, quanto esses caras custaram, tem que prestar Gabriel Menino, né? O que você coloca, o que... Ah, foi de graça fulano, não é, Biel é um cara que exigiu um gasto alto do Atlético, custa alto. Quando você pega a lista de jogadores que chegaram e deixaram o Atlético nos últimos 24 meses aí, nos últimos 30 meses, você fica assustado com o tanto que o Atlético gastou. O torcedor às vezes fica assim, ah, não quer gastar. E o pior, o atleticano, é que o clube gastou muito, mas não sabe gastar também. Quando foi pra gastar, gastou errado.
11: E tem também aqui a nossa mensagem do querido Osmar do Nova Granada, que já mandou uma mensagem, acho que pro Hugão, ó, pelo que eu tô entendendo.
13: Certeza conectado do Osmar.
11: Boa noite, mais um jogo ruim do Cruzeiro, Matheus Pereira e Caio Jorge se acham melhores do que os outros, nem craque vocês são. Matheus Henrique, o famoso soneca, aqui é o Osmar do Nova Granada, e aí ele falou que o juiz meteu... Papo de bagre com Osmar do Nova Granada. E ele complementou aqui, falou que o juiz meteu a mão no Atlético no sábado e mandou o seu, Gão, parar de passar pano.
13: Beijo pra você, viu, Osmar? Ô, gente, brincadeira, viu, velho?
11: Ah, é muito amor envolvido,
13: deixa ele expressar a opinião dele. Tá tudo certo. Valeu, Osmar.
11: Muito amor envolvido, enquanto eu tô apanhando do controle aqui, tentando mexer no negócio, não consigo, e finalmente
14: chegou conseguir. Nos 40 ainda, que é a fase que a gente apanha de controle remoto.
11: Não,
14: eu tô preocupado que eu não tenho filho, cara, pra falar, resolve aqui pro papai o controle.
11: Aí vai já tá na hora de precisar de pedir ajuda, eu também tô quase precisando, mas eu vou falar aqui, porque quem tá pedindo ajuda... É o Corinthians agora para uma ajuda quase extraterrestre, né? Porque o Corinthians pediu o áudio da arbitragem após relato de intimidação em jogo contra o Inter, hein? O Corinthians enviou um ofício à CBF solicitando as gravações do áudio do árbitro Alex Gomes Stefano, que inclusive estava envolvido aí recentemente em polêmica envolvendo o jogo do Palmeiras. Então isso daí deu uma enervada.
14: Eu citei algumas dele também do ano passado.
11: É, e no. Nesse, mas é porque o jogo contra o Palmeiras foi agorinha, né? Então os torcedores corintianos, quando viram esse nome na escala, já ficaram malucos.
14: O torcedor lembrar, ele expulsou o Alonso, um jogador do Grêmio. O VAR chamou, ele se recusou a ir no VAR. Ele expulsou o Vitor Hugo com 4 minutos de jogo. Depois o VAR chamou e depois ele anulou um pênalti no Rony. E depois ele expulsou o Alan Patrick e voltou atrás. Ele arrumou uma confusão nesse jogo do Inter também.
11: É, aí, ó, os jogadores relataram que o juiz teria intimidado o lateral Mateuzinho com a frase "quero ver você fazer isso lá fora", o que gerou forte revolta no elenco e ao fim, né, na derrota por 2-0. E quem soltou o verbo sobre o episódio e detonou a conduta da arbitragem foi o executivo do clube, o Marcelo Paz. Então, Gil Play, roda pra gente aí essa sonora do nosso querido Marcelo Paz.
15: E especificamente do jogo de hoje com relação a esse tipo de conduta, o nosso departamento jurídico está estudando, inclusive, uma representação por situações com tons de ameaça. A gente está olhando um lance específico, buscando o áudio do VAR para falar sobre essa questão específica de tom de ameaça contra nossos atletas. E isso é algo que eu quero aqui trazer esse tema para ser discutido, para ser debatido. E volto a dizer, não é especificamente do jogo de hoje. Me parece um comportamento contínuo de intimidação. E também não é só para o Corinthians, é algo que está ultrapassando, né, essa questão. E eu acho que isso tem que ser muito bem olhado e debatido. Porque futebol não é um ambiente onde não se possa falar, onde não se possa se comunicar, onde não se possa se questionar uma coisa ou outra. E a punição vai se dar com advertência, com cartão ou com outra coisa. Mas não com intimidação constante, como vem acontecendo não só nos nossos jogos.
11: É, tá aí o Marcelo Paz, de fato revoltado, mas no final das contas também eu não achei que teve tanta interferência da arbitragem assim no jogo, não. Acho que o pênalti marcado foi correto. E que, enfim, né, se tiver acontecido de fato a ameaça por parte do juiz, aí tem que ser mesmo investigado. Agora, enfim, vai fazer o quê, né?
14: Ô Marinho. Ah. Teve em 2024, 20, não, foi antes, foi 22 ou 23, o Hulk acaba o jogo contra o São Paulo no Mineirão, o Hulk fala que o Daronco o ameaçou, o constrangeu, e ficou aquela do Hulk ser o reclamão, né? E aí, eu fui gravar meus vídeos pro YouTube, no fim da madrugada eu peguei meu celular, aquela última passada nas mensagens, eu respondo umas 20 mensagens ali no Instagram, tinha um cara no spam, falando, Fael, no minuto tal, tal, tal, segundo tal de jogo do segundo tempo, dá pra ler o lábio do Daronco nitidamente falando aquilo que o Hulk comentou. Eu procurei uma pessoa do Atlético, eu sei que eles, o Atlético registra o vídeo lá, ele procura um minuto tal, tal, tal de jogo que pode ser que vocês usem a favor do Hulk num processo. Estava lá nitidamente,
12: O vídeo viralizou, eu publiquei o vídeo, o Fala Galo, eu lembro que até o perfil caiu no dia que postou o vídeo. É, foi um bafafá danado e realmente ficou comprovado, o Daronco só conseguiu voltar a apitar o jogo do Atlético agora, 3 anos depois que o Hulk, 3 anos depois daquele fato, quando o Hulk deixou o clube. E foi só uma cesta básica. Se um jogador ameaça um árbitro, eu acho que a punição para ele é muito grande no STJD. Por que que os árbitros podem fazer isso e seguir apitando normalmente? É quem tem que ter o controle. Vale para essa questão que a gente tá falando do Renial. Se o torcedor tá mexendo a paciência dele na arquibancada, o Renieta tem que ter o controle. É, o estádio, ele sabe que é um ambiente que ali, em qualquer clube do Brasil, vai ser esse ambiente estranho mesmo, de zona ali, de algazarra. O juiz, ele tem que ter o controle. Se o jogador está desrespeitando ele, ele que expulse o jogador. Ele que tome a atitude de árbitro nesse caso. Ele não pode ameaçar, constranger ou fazer qualquer relato que possa interferir no comportamento dele fora das quatro linhas, ou que pelo menos não interfira na avaliação dele do jogador em algo que fuja a regra do jogo. Tá errado, o Corinthians está certo, tem que pedir o áudio, e é um árbitro que vem se envolvendo em polêmica atrás de polêmica há algum tempo.
11: E inclusive, né, você citou aí essa questão do Hulk, teve também uma questão que ficou muito marcado com o Palmeiras, que, enfim, não ficou um bom tempo também sem apitar jogos do Palmeiras. É uma doideira também essa arbitragem brasileira, né? Normalmente
12: eles começam a aparecer o nome várias vezes. O Rodrigo José Pereira de Lima, que você está citando provavelmente, que expulsou o Hulk contra o Palmeiras.
11: Não, o Daronco, ele ficou um tempo sem apitar jogos do Palmeiras, porque ele arrumou um problema também lá também.
13: Me chamou a atenção uma leitura labial na internet, já que estamos falando de arbitragem, do Felipe, que foi aquele que apitou aquele jogo que a gente até fez a brincadeira.
12: Felipe
13: lá no
12: Fernandes de Lima.
13: Felipe Fernandes. Em que o Murilo, gente, o Murilo, tem que ver como o Murilo grita com ele em campo, né? E ele não tinha apitado absolutamente nada e era gol.
12: Do Palmeiras.
13: Era gol contra o Palmeiras e o Murilo reclamando de uma falta que ele teria sofrido. Foi falta! E solta o palavrão. E aí, um minuto pra jogar. Jogadores do Palmeiras são muito contundentes contra ele. Vão pra cima dele, discutem, xingam. Sabe, faz o que quer com ele. O que quer com ele. E tal. Num determinado momento, nessa leitura labial, ele sendo pressionado pelos jogadores do Palmeiras, ele chama o outro time que fez o gol. E aí fala, olha, eu decidi... Eu decidi ir lá ver. Sendo que ele já tinha falado, não, eu já marquei, é gol, está confirmado o gol. Tá na leitura labial, tá no TikTok, qualquer rede social.
12: Esses perfis que fazem leitura labial ajudam bastante.
13: Não, e quebra qualquer mentira que tiver pela internet. Eu decidi ver. Aí ele vai lá no VAR, volta, anula o gol, o time é prejudicado. Se foi falta ou não, não faço a menor ideia, mas é igual o Auto da Compadecida. Tem uma cena do Auto Compadecida que é maravilhoso, que é mais ou menos assim, o cara vira e fala assim, pessoal que tá, o Chicó, vira e fala assim, ah, você fez isso, você fez aquilo, e inclusive enterrou a cachorra em latim. Aí o bispo fala, e é proibido? Aí o diabo fala, homem, se é proibido, eu não sei. Eu sei que uma hora não podia, e de repente passou a poder.
12: Esse não podia, por uma hora passou ao poder, vale muito pro futebol brasileiro.
11: Muito.
12: Já que você tá falando de Palmeiras, o Hulk contra o Palmeiras, o Rodrigo José Pereira de Lima expulsa ele ali no início do jogo contra o Palmeiras na arena. E o Hulk fala, tá gravado o que eu falei, tá gravado no seu microfone, aponta o microfone. E o Rodrigo José Pereira de Lima também passa a não poder apitar mais jogos do Galo. Porque fica muito nítido o comportamento dele em relação a um jogador. E não a regra do jogo. E esses perfis que fazem leitura labial, eles são fantásticos porque eles comparam o comportamento do Rodrigo José Pereira de Lima, que inclusive esteve ali como um dos melhores árbitros do Brasil, no brasileiro, segundo a CBF, né? Não, obviamente, pelo que a gente viu, como um dos melhores árbitros do ano passado. O Rodrigo José Pereira de Lima, depois, todo mundo deitou e rolou em cima dele, gritou, puxou o braço dele, e ele não teve o mesmo comportamento que ele teve quando o Hulk perguntou por que eu tomei cartão amarelo. É o que a gente está falando. Tem hora que pode enterrar cachorro em latim, tem hora que pode, tem hora que não pode.
11: É, realmente a arbitragem brasileira não tem a menor capacidade, não tem o menor critério, assim, né? É um processo que é muito longo, né? Ou que deveria, pelo menos, ser de longo prazo para que haja uma profissionalização num sentido não só de dar salário pro árbitro, mas também de tornar, né, eles parte do produto que agrega, não do produto que destrói, porque a arbitragem de péssima qualidade que a gente vê aqui no futebol brasileiro só joga contra um produto que a própria CBF ou os clubes, enquanto união para fazer a liga, qualquer coisa que seja, deveriam preservar, já que teoricamente quanto melhor o produto, por mais você tenha a possibilidade de vender ele e tendo uma possibilidade de arrecadar mais com o produto, você ter possibilidade de contratar melhores jogadores, enfim, fazer a roda girar com maior qualidade, né? E quem não tá conseguindo fazer a roda girar é o senhor Paulinho, viu? De novo, o Paulinho tem nova lesão e volta a ser desfalque no Palmeiras, depois que ele tinha sido já desfalque no confronto contra o Vitória pelo Campeonato Brasileiro. Ele tava com um problema no tornozelo, não conseguiu entrar em campo diante do Fortaleza pela Copa do Brasil. O atacante Paulinho teve nova lesão detectada pelo departamento médico do Palmeiras. Ele sentiu dores no treino anterior à partida de ontem e no aquecimento do jogo também, mas insistiu em ir ao banco de reservas, mesmo não sendo utilizado. Aí na manhã dessa segunda-feira, depois da avaliação médica, foi constatada uma nova lesão, aliás, uma lesão, né? Uma nova lesão em geral, mas a primeira desse caso no Palmeiras, lesão no músculo adutor da coxa direita, e ele deve aí ser desfalque por mais algum tempo. No final das contas é triste também essa questão do Paulinho, porque um jogador que a gente viu que é bom jogador, que consegue fazer diferença no nível de futebol brasileiro, mas que não consegue mais entrar em campo por conta dessas lesões, é realmente muito triste. E teve também o Flamengo evitando loucuras e agindo aí no limite do orçamento pelo Thiago Almada, porque o Flamengo tem adotado aí uma postura cautelosa e estabelece um teto rigoroso para tentar a contratação do Thiago Almada, que é um dos jogadores aí que o Flamengo tá de olho para quem sabe contratar até antes mesmo, né, desse jogo eliminatório aí na Copa Libertadores da América contra o Cruzeiro. E aparentemente o principal entrave da negociação é o limite de investimentos planejado pelo clube dentro deste ano. E aí, lá em Buenos Aires, o diretor José Boto buscou alternativas com o staff do atleta, mas a entrada firme do River Plate no suposto leilão teria aí inflacionado os valores junto ao Atlético de Madrid e ao jogador, fazendo com que a diretoria carioca negociasse ali próximo do limite das suas contas, o que dificulta também essa possível negociação com o Thiago Almada. Então fica mais difícil a chegada do jogador aí para vestir a camisa do Flamengo.
14: Baita jogador, e eu acho muito curioso esse fato do River conseguir ganhar uma negociação do Flamengo, porque quando a gente pega valores praticados nos campeonatos nacionais da Argentina, são baixos, baixíssimos.
11: Sim, não tem nem comparação.
14: E o Flamengo tem uma máquina de imprimir dinheiro lá, então é curioso esse fato do Flamengo perder uma negociação. Eu acho que tem que entrar muito desejo do jogador.
13: Ah, aliás, isso que eu ia falar. Até onde vai o interesse dele, né?
14: Aliás, que baita jogador.
11: Eu também, assim, tenho curiosidade de entender melhor como funciona. Algum dia eu vou pegar e fazer um estudo nesse sentido de como funciona as finanças dos clubes argentinos, porque realmente é meio bizarro, né? Tem time que tem uma capacidade de investimento até boa, como o River, o Boca, o próprio Estudiantes tem um agora que se tornou SAF, SAD lá, né? Mas enfim, tá com uma boa capacidade de investimento, mas realmente, né, o valor por premiação é muito menor, é difícil de entender. E sabe que também é difícil de entender, Hugão?
13: Sim.
11: O Caio Jorge arrumando confusão nas redes sociais. Quem vai trazer isso pra gente é o nosso querido Marcos Botelho. Ô Botelho, o que o Caio Jorge tá arrumando, meu filho?
16: Muito bem, vamos lá falar do Caio Jorge, que não teve uma situação igual a do amigo dele, o Renier, que xingou e ofendeu o torcedor lá na arena do time dele. O Caio Jorge rebateu torcedores nas redes sociais hoje. Não gostou de uma crítica que recebeu no Instagram, e ele comentou um vídeo de um influenciador digital que acompanha os jogos do Cruzeiro. O Caio Jorge estava sendo cobrado por este torcedor e assim respondeu no vídeo publicado por este influenciador, torcedor do Cruzeiro. Abre aspas para o Caio Jorge. Cada uma, viu? Tá achando que fazer gol é igual beber água? Não tem marcação, os zagueiros me deixam sozinho, né? 5 oportunidades por jogo eu tenho também, né? Só tem artista. O Caio Jorge chegou a falar também, tive 5 oportunidades de gol hoje, né? Ironizando as críticas dos torcedores. É o seguinte, Caio Jorge ontem chegou ao 30º jogo dele nesta temporada e tem 13 gols. 7 pelo Campeonato Mineiro, 5 pelo Campeonato Brasileiro e 1 pela Copa do Brasil. O Caio Jorge, desses 13 gols, marcou 5 de pênalti. O rendimento não é o esperado. A gente sabe que o começo com a trajetória do Tite não foi legal. Ele teve a situação da pubalgia e está se recuperando. Mas os números do Caio Jorge são aquém da temporada passada, né, meus amigos?
13: É, mas o cabuloso Tipes, inclusive, né, é até bom para ele, né? Eu diria assim, quando geralmente um jogador nos responde e comenta assim, uma postagem nossa, quer dizer que a gente teve um alcance, teve uma relevância. E o cabuloso Tipes, ele sempre faz boas postagens, sempre faz boas observações. Acho que é plausível a cobrança, sim. E achei a resposta do Caio Jorge até de bom tom. Não achei desrespeitosa nem nada. Não achei que ele faltou com respeito em relação a isso. Mas acho que tá na hora de dar uma seguradinha e aguentar um pouquinho também as críticas, né, Fael? Acho que o jogador também tem que entender também e ficar mais na dele. Você falava muito isso do Lianco, né? Do Lianco segurar um pouco nas redes sociais também, né?
14: É exatamente, Hugão. Assim, o clube tem que entender o tamanho dele, o atleta tem que entender o tamanho dele. Contar o pessoal, então, assim, é, minha família estava brava agora com algum comentário que viu na internet. Eu falei, uai, gente, é meu trabalho, tem um alcance público e faz parte, deixa o pessoal. Não, às vezes eu vou lá, brinco com a situação. É, tem que. Se não tá feliz, finge que não vê, fecha a página. Né? Não precisa arrumar confusão com o torcedor, porque vai gerar um desgaste. E lá na frente, às vezes, as palavras custam caro. E repito, não estou falando só para o Caio Jorge nesse caso, porque em algumas situações eu falei para o Lianco contratar uma assessoria para administrar as redes sociais dele, porque acaba jogando contra o próprio atleta, a própria instituição. Eu acho que o cara tem que entender o tamanho da torcida que ele alcança, o tamanho do público que ele alcança e entender o ônus e bônus que isso traz. O fato de ganhar bem e ali ele ser, realmente está na vitrine, né? Todo mundo vai passar pela calçada e tem um comentário. Às vezes positivo, às vezes negativo. Nem todo mundo gosta do Fael, nem todo mundo gosta do Hugão. E a gente está aqui todos os dias fazendo o nosso trabalho, tentando o nosso melhor. Vou abrir a internet, vou ver um comentário lá e pronto. Vou fechar e vida que segue.
13: Tá tudo certo, é isso mesmo. Às vezes... Ah, não, teve um dia que foi maravilhoso. Teve um cara, ele mandou mensagem para mim, assim... O que aconteceu? O Wesley saiu do Cruzeiro. Não, Wesley não. Foi Giovanni Piccolomo, tava no Cruzeiro.
11: Nossa Senhora.
13: E aí eu fiz uma crítica ao Giovanni Piccolomo na internet.
14: Tenho saudades do Giovanni no
13: Cruzeiro. Você lembra disso? Acho que eu cheguei a falar isso no Alterosa Esporte. Mano, virei e falei assim, Giovanni Piccolomo não é camisa 10 pro Cruzeiro. Mano, parecia que eu tava falando mal do Alex. Parecia que eu tinha jogado, tipo assim, sabe? Eu tinha falado uma heresia contra o Dirceu Lopes. Twitter, Instagram, aquele negócio todo. E aí teve um cara no meu direct... Mas me ofendendo assim, da maneira mais absurda possível. Aí eu virei pro cara e falei assim, mano, ó, eu entendo a indignação, mas não é pra tanto também. Estamos falando de Giovanni Piccolomo, não estamos falando do Alex, não estamos falando do Everton Ribeiro, não estamos falando do Arrascaeta, tá ligado? Estamos falando do Giovanni Piccolomo. Aí o cara virou assim e falou assim, pior que é, né, velho? Daqui em 2 dias o povo não tá nem lembrando mais disso não e tal, beleza. Passa-se o tempo e um belo dia alguém resgatou esse Twitter meu e também a minha fala na Alterosa Esporte. Aí os caras viram e falam assim, olha, pois é, o tempo absolveu o Gão do Alterosa Esporte nos comentários em relação ao Giovanni Piccolomo. Que a única coisa importante que ele fez foi aquele meme que ele saiu xingando pra caramba lá, que não pode falar agora pelo horário, né? E tal, fora isso.
11: Não, mas é que, vovô, pô, não foi o tempo que te absolveu não, com todo o respeito, você já tava absolvido. Época já tá,
13: gente, mas pelo parecia amor de Deus. Que eu tava falando do Alex.
14: Mas acontece.
13: Sabe? Você não tem noção. Cara, foi muito bom, velho. Gente, foi muito bom, foi muito bom. Essa foi muito bom.
11: O Giovanni Piccolomo, ele até não era de todo ruim, não, mas assim...
13: Não, Marra, não, para, Marra. Não era de todo ruim, não.
11: Ué, mas você vê, eu tô tentando defender ele quando
13: não
11: é de
13: todo
11: ruim.
13: Não, você não consegue, você não consegue.
11: Tá dado,
13: você não vai conseguir defender.
14: Não, assim, pra compor elenco no time da parte baixa da Série B...
11: É isso. Não.
14: Até cenário.
11: Dá pra compor ali num time que vai brigar pra subir, só titular que não dá pra subir.
13: Gente, eu entendi a situação do Cruzeiro, mas lógico, evidente que mediante a história e como cruzeirense, eu tinha todo o direito do mundo de falar que ele não era camisa do Cruzeiro.
11: Assim, gente, não.
13: Mas os caras, mano, mas o engraçado foi assim, era como se eu tivesse falado mal do Dirceu Lopes.
14: É, agora sim, gente,
12: seja jogador do Atlético, do Cruzeiro, do São Paulo, do Corinthians, cara, ele vai abrir a internet hoje, nada vai agradar. Não existe assunto no Brasil hoje que esteja na internet e não receba pedrada. Vai receber pedrada, o cara vai ficar maluco se ele levar pro travesseiro. Todo mundo que entra no Camisa 12, eu falava, cara, não leva pro travesseiro o que você vai ler na internet. Durma bem e saiba que a internet, o meu amigo, o agroboy lá, o peão, o Paulo Felipe, ele falou, a internet, ela quer uma fogueira diária para alimentar a chama do caos e tal. Então, meu amigo, você vai ficar maluco se você ficar tentando responder todo mundo.
11: É verdade, inclusive, indicação literária aqui para quem tá ligado, é um livro do Max Fischer, que é um jornalista americano, chama A Máquina do Caos, fala exatamente sobre isso, essa dinâmica de redes sociais, muito bacana para quem tá interessado no tema. E vou aproveitar para já chamar o trânsito.
12: Só um complemento, 30 segundos.
11: Todo seu.
12: É por isso que
11: já eu aproveita saí do... e chama também o trânsito na Via Expressa,
12: tá, Fábio? É por isso que eu saí do X, do Twitter. Eu percebi Twitter. Que estava me adoecendo. Eu larguei. É isso que a gente faz. Você não está feliz no ambiente, você sai. É como estar num trânsito congestionado e sair dele. Vamos conferir onde está congestionado para você sair dele.
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18: 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Destaque agora para a Via Expressa de Contagem, com filas no caminho para Betim. Motorista reduz a velocidade do conjunto Água Branca, indo assim até o Jardim das Oliveiras por causa de ocorrência por ali. Ainda não há detalhes, mas passar pela Avenida Cardeal Gênio Patelli e depois Rodovia Fernão Dias vale mais a pena. No sentido oposto, Avenida Cardeal Gênio Patelli e Via Expressa com pista livre. 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
11: Tá aí, muito obrigado, meu querido Pedro Gonçalves. E aí eu vou já aproveitar para vir direto com a nossa querida Giovana Oliveira, porque ela vai atualizar a programação da Semana do Galo. Vem, Giovana.
19: Vamos então aqui, meus amigos, com a agendinha da semana, porque realmente essa semana já vai ser um pouco mais cheia, pensando em relação à última semana, né? Hoje, então, tivemos no período da manhã a única atividade mais forte pensando neste próximo compromisso. Agora, inclusive, a delegação atleticana está viajando para Caxias do Sul. Na verdade, já até desembarcaram por lá, porque amanhã, terça-feira, teremos Galo e Juventude, jogo de volta das oitavas de final da Copa do Brasil. Partida de ida terminou empatada aqui na Arena MRV por 0-0. Agora, uma vitória simples do Galo por 1-0, já consegue então a classificação para a próxima fase dentro do estádio Alfredo Jaconi. Quarta-feira, pela manhã, a delegação retorna a Belo Horizonte e pela tarde, então, já tem uma atividade, já o primeiro dia de treinos visando o Campeonato Brasileiro. Quinta e sexta, duas atividades mais fortes, porque sexta-feira à tarde a equipe embarca rumo a Belém do Pará, porque sabadão o Galo enfrenta o Remo pela 22ª rodada do Campeonato Brasileiro, às 18h30 da noite no estádio Mangueirão. Logo em seguida já retorna a Belo Horizonte às 22h20 da noite. E aí, meus caros, começamos mais uma semana pegada, mais um dia de treinos no domingão. É, meus amigos, agora não tem nem descanso mais não, viu? É um treino em seguida do outro, meus amigos.
11: Tá aí, muito obrigado, Giovana Oliveira. E aí, Fael, essa programação do Galo pra semana, tem Juventude, já viajou hoje, né?
12: É, não tem conversa. É colocar esses caras pra finalizarem. Oh, entrou na cidade do Galo, você já vai chutar daqui até aqui, morro. Sabe aquele morro íngreme, típico do Morro Santo Antônio aqui de Belo Horizonte? Lá na cidade do Galo nós temos alguns. É colocar essa turma pra chutar morro abaixo, morro acima, começar o treino com eles sinalizando, porque futebol é repetição, cara. E não existe isso do ataque de um clube ficar tanto tempo sem marcar. São 5 gols que tem o artilheiro do Galo na temporada e um deles é o Hulk.
11: Sim, ninguém. São acho que 4 jogadores empatados, né? Cacierra, Vitor Hugo, Hulk e tem mais
12: tá,
11: um.
12: Tá aberto aqui. Cacierra 5, Bernard 5, Hulk 5, Dudu 4.
11: O Vitor Hugo tem 5 também.
12: Não, o Vitor Hugo tem 4 no brasileiro. É, mas. Eu sei que ele tem fora, então.
11: Vou abrir minha anotação, mas eu tenho quase certeza
14: perdão,
11: que ele tem
14: sim. Perdão, eu não anotei o jogo dele contra o Palmeiras.
11: É isso.
14: Eu não tenho atualizado aqui, eu não atualizei ainda depois do jogo contra o Palmeiras. É, então, assim, ninguém conseguiu fazer mais que 5 gols na temporada do Atlético. Ano passado, o Hulk foi artilheiro do Galo na temporada, o Rony foi o segundo. Eu não sei, meu amigo Vitor Martins hoje me perguntou, você acha que alguém consegue passar o Rony esse ano? Do que o Rony fez ano passado? E é muito difícil, cara. Alguém hoje ser o principal artilheiro do Atlético com os números que o Rony teve ano passado.
11: Você sabe que isso não é uma coisa que me preocupa tanto, porque ao mesmo tempo que, assim, de fato, o topo dos números dos marcadores está muito abaixo, mas a média subiu. A média subiu. No ano passado, o quinto jogador que mais fez gols com a camisa do Atlético, eu não vou me lembrar qual foi, mas fez apenas 5 gols. E nesse ano, a gente já tem no Atlético, são 4, né? Esses 4 jogadores que a gente citou aqui, que fizeram 5 gols, mas uma penca também que tem 4 gols marcados. Então, a sensação que eu tenho do time do Atlético desta temporada é que os gols foram mais bem distribuídos.
14: É, eu já contei aqui, e falo muito disso no YouTube, desse estudo que eu fiz sobre média de brasileiro. É de 2025, foi a pior desde 1993, né?
11: Então também não tá muito difícil espalhar melhor os gols com uma média tão baixa, né?
14: É, exatamente. E assim, você hoje tem o Cacierra que não faz gol e você não tem ninguém pro ataque para dar uma dor de cabeça pro treinador. O Coelho não é fazedor de gols, o titular, o Cacierra não é fazedor de gols. E aí você não tem um jogador do banco de ataque que você fala, não, então vale testar o fulano. Não tem. O Hulk ano passado marcou 21, o Rony 13, Coelho 6, Igor Gomes 5, Bernard 5, e aí você tem Lianco com 4, Vitor Hugo, zagueiro com 4, Dudu com 4, né? O Vitor Hugo, inclusive, foi o artilheiro da era Sampaoli por um tempo. Né? O ataque atleticano vem dando dor de cabeça, eu te falo por quê. Eu gosto muito de estudar números do Galo. Dos últimos 7 jogos do Galo, em 4 ele não sofreu gols. Sabe por que isso é incrível? Porque era quase que um checklist. Todo jogo do Galo, eu citava aqui, o Galo hoje sofreu gol. O Galo enfrentou o Sub-20, enfrentou o Betim, sofreu gol. E nos últimos 7 jogos, em 4, o Atlético não sofreu gol. Isso é o problema é que o Atlético está no cobertor curto, né? Melhora os números de defesa e piora os números de ataque. Mas eu tenho aqui também a campanha como mandante visitante de campeonato brasileiro e a média de gols marcados, né, que a média pró esse ano, o total está em, vou pegar aqui, achei, média pró 1,25. A média pró do ano passado foi 1,13. Tá baixo. Só pra você ter ideia, 2023 foi 1,37. No ano ali que o time do Filipão marcava até pouco gol e sofria pouco. Então o Galo está no cobertor curto esse ano, sofrendo mais gols e com uma leve vantagem marcando um pouco mais. Mas se você pega com outras edições do Campeonato Brasileiro, eu não vou ser injusto nem comparando com 2021, né? Você tem um ataque menos produtivo e um ataque e uma defesa que sofre muitos gols. O ataque do Galo hoje não tem ninguém para conseguir dar dor de cabeça pro treinador. E você pega, por exemplo, o Cacierra, que foi nulo em campo contra o Juventude. Pode ser que marque 3, 4 contra o Juventude no jogo da volta, mas nós estamos avaliando o jogo de ida. E não tem ninguém que eu consiga falar assim, olha, testa que eu cravo. Que eu falo assim, ó, eu consigo cravar que fulano vai substituir o Cacierra e que ele vai resolver o problema dos gols. O elenco atleticano não tem. Hoje não tem. E os números de atacante aqui mostram isso, que o Atlético não tem um fazedor de gols.
11: Não tem, assim, de fato. Você tem na temporada anterior quantos jogadores do Galo marcaram gols? Porque...
14: Tem.
11: Pega isso pra gente, ó. Nessa temporada já foram 18 jogadores a marcar com a camisa do Atlético. Eu vou pegar do Cruzeiro aqui também, que eu tenho isso aqui facinho, ó. Do temporada Cruzeiro
13: bom foram, demais.
11: Do Cruzeiro foram 16 jogadores que marcaram. Do Atlético foram 18, só que
14: do Galo ano passado, 25.
13: O topo marcaram. Do Cruzeiro, Caio Jorge e Matheus Pereira, né?
11: E ainda tem o Christian. Todos esses três marcaram mais do que os jogadores do Atlético. Ó, o Caio Jorge tem 13.
14: 14, Caio Jorge.
11: 14?
14: Esse ano tem 14. Eu acho que sim. Eu dei umas estudadas pra provocar o Gão com as coisas lá, então eu estudei.
20: Aí ele segura o Caio Jorge, porque ele sabe que o Caio Jorge fez mais. O Caio
11: Jorge fez gol depois.
14: Não, mas é porque o Caio Jorge tem.
11: Contra o Curitiba?
14: É o Caio Jorge tem.
11: Ou fez no jogo contra o Curitiba?
14: O Caio Jorge tem 5 no brasileiro e o Vitor Hugo tem 4. É que eu acho um número bem próximo e que.
11: Bom, eu posso até conferir depois, mas aqui eu tenho anotado 13 gols, ó. Os 3 com mais gols do que todos os jogadores do Atlético. Caio Jorge com 13 ou 14, Matheus Pereira com 10 e o Christian com 8, que até já saiu.
14: Eu vou dar uma dica pro torcedor cruzeirense aqui.
20: Quem faz gol contra o Curitiba é o Matheus Pereira.
14: Eu gosto muito de estudar números e tal, e gosto de memória. E tem um cara que faz um trabalho muito bom no Cruzeiro, que é Cruzeiropedia.
20: Cruzeiropedia.
14: Wikipedia, lá cita o Caio Jorge com 14 gols e Matheus Pereira com 10. Eu estudei porque assim, o Caio Jorge tem 5 gols no brasileiro e o Vitor Hugo tem 4. Que a gente imagina que o Caio Jorge teria muito mais, né? A diferença é de um gol.
20: É porque ele começa o Campeonato Brasileiro no banco, né? Por causa da pubalgia.
11: Sabe o que, que isso daí deve estar contando? Deve estar contando algum amistoso. Gol de amistoso. E eu não conto o jogo que não vale.
14: Não, mas aí você tá errado.
11: Não, jogo que vale, vale.
14: Mas aí,
11: amistoso
14: então,
11: não vale, não.
14: Os caras hoje não querem contar jogo de amistoso. Eu falo, não, peraí, então vai ter que contar o Reinaldo lá pra trás, vai ter que contar.
11: Não, mas aí momento do futebol. É outro momento do futebol. Amistoso. Agora, hoje em dia, no futebol brasileiro, você faz 70 jogos oficiais. Eu não vou contar amistoso.
14: Tem que contar amistoso.
20: Que isso, velho? Como que você não conta amistoso?
11: Eu não vou contar.
20: Então tá, então seleção brasileira, então vamos tirar os gols do Neymar, então, pra amistoso.
11: Mas o amistoso em seleção é jogo oficial.
14: Ah, mas tá com o uniforme do clube. Não, lá,
20: tá uniforme, tá federado, contratou juiz,
14: arquibancada, torcida.
11: Eu não conto.
14: Você tá errado.
11: Eu não conto.
14: Você que tá querendo apresentar um programa de rádio, mande seu currículo aqui pra TMC.
20: Que isso, velho. Acabou de destruir a carreira do Neymar toda.
11: Eu não conto a mistura.
20: Ronaldo Fenômeno, Romário.
11: Seleção conta. Seleção conta porque é jogo oficial de seleção. Você vai pra data FIFA só pra jogar um amistoso. Você não fica no clube só pra jogar um amistoso, gente. Amistoso é pra preparar pra um jogo de verdade.
20: Não, então nesse caso a seleção brasileira tem que contar só com Copa das Confederações, Copa América e Copa do Mundo.
14: Qual que é o número da TMC no WhatsApp aí? Vou passar o número aqui, você vai mandar se você concorda ou se você não concorda com o amistoso, porque eu quero a participação do pessoal de casa, por quê?
20: Jogo treino em CT é diferente.
14: Exatamente. Não,
20: agora, amistoso.
11: Mim, um dos dois.
20: Aqui, ó, amistoso, cobrou ingresso, fardou o uniforme, foi amistoso, pra campo,
11: arbitragem. 11 substituições, gente. Sai a galera no meio do jogo. Não, não.
14: Então
11: não,
14: você
11: não,
14: reconta não. Todo o Reinaldo, Tostão,
20: Pelé, Garrincha,
11: DDD. Mas isso é outro 31. Momento do futebol.
14: DDD 31.
20: Como é que é?
11: Outro momento. Deixa
20: isso falar. É futebol, Danilo Marra.
11: Deixa ele falar.
20: Outro momento do futebol.
11: Deixa ele falar o telefone primeiro.
14: DDD 319-9944. Estão repetindo, 9, tradicional. 9944-8870. Conta ou não? 8870 é o final. E você perguntou, 25 jogadores marcaram no passado, contando aqueles molequinhos da base que marcaram aqueles 3 jogos do Campeonato Mineiro lá. O Dodô da base marcou um gol contra o Democrata no Mineiro.
11: Foi só um gol só marcado, né? Aí agora o Atlético tem 18 jogadores, perdão, que marcaram esse ano, mas um deles é o Rony também, que também saiu, então meio que fica elas por elas, o Dudu com o Rony, um corta o outro, né? O Gão, como é que é a argumentação com relação aos amistosos?
20: Não, é que a sua geração, é aquela geração que tá gravando vídeo aí no TikTok, com os pais falando assim, ó, aqui pai, a morte do Ayrton Senna não teve tanta repercussão na época não, né, bicho? Se a minha filha fala um negócio desse, meu filho, eu tiro o meu nome da certidão de nascimento dela.
11: A minha geração é a geração que tava editando a matéria para os 40 anos da
20: não,
11: morte
20: do Senna. Não, a sua geração, cara, é a geração que fala que LeBron James é maior que Michael Jordan.
11: Ah, isso aí, eu tenho coragem de falar.
20: Mas você tem o quê?
11: Eu tenho coragem de falar.
20: Isso. Ô, gente, meu amigo, que LeBron James é maior que Michael Jordan.
11: Meu amigo, aqui ó, o negócio é simples. Quantos anos o Michael Jordan encerrou a carreira dele? Com quantos anos?
14: Ô, gente, peraí.
11: Vestindo qual camisa?
14: Vamos falar sobre
11: vestindo qual camisa? Vestindo qual camisa?
14: Deixa eu falar dos gols do Caio Jorge.
11: Só fechar minha argumentação com relação à mudança do futebol. Eu não tô nem falando por conta da modernização, essa coisa superficial, não, tô falando objetivamente. O número de jogos por campeonatos, esse agora é maior, geralmente são 70 jogos no ano. Antes, os amistosos, as excursões, esse tipo de coisa, de fato eram mais importantes, eram relevantes e traziam renda para os clubes. A situação é outra, o futebol hoje em dia você tem 70 jogos oficiais no ano, eu não vou contar amistoso.
14: Dito isso,
11: perfeito.
14: Que bom que os clubes contam, Que bom que os clubes dão mérito para quem balança as redes, para quem joga. E para a memória do clube fica o registro do amistoso lá, que é o que vale.
11: Não,
14: seja
11: aí,
14: na década de 60, 70 ou atual.
11: Números.
20: Eu tô precisando tomar outro Press aí, Plus, meu bicho. Não, eu tomo um Press isso, Plus por dia. Eu tenho que tomar outro agora para controlar minha pressão.
11: Isso,
20: véio,
11: que o Fael falou, concordo. Isso que o Fael falou, concordo. Para o jogador, números dele com o clube e tal, eu acho que tem que contar assim um amistoso. Eu acho que tem. Só que aqui eu tô falando de jogos oficiais, eu não tô falando de amistosos.
20: O
11: clube, mas eu,
20: o jogador, isso eu o gol dele é a carreira do cara. Ô, gente.
11: Não, eu com isso que foi dito de, os números do jogador com o clube e tal, não sei o que, isso eu concordo.
20: Dr. Frederico Ozanam, meu cardiologista, que me acompanha em todos os programas. Me arruma um horário amanhã, emergencial, por favor, que eu tô precisando urgentemente, sério. Tô sentindo uma palpitação, um negócio que meio estranho aqui no peito, dito meu braço isso, tá ficando
14: o Galo dormente. Tem um problema no ataque e não tem peça pra substituir, ou que pelo menos possa resolver esse problema instantaneamente. O KCR e o Alamina tiveram...
20: E possibilidade de chegar alguém, tem, Fael?
14: Não vejo, Gão, principalmente por essa política de gastar pouco ou não gastar. O KCR e o Alamina, eles tiveram aquele momento ali do clássico, os dois fizeram gols, aí no jogo seguinte da Sul-Americana, contra o Juventude, o Alamina faz gol, o KCR tinha feito um gol no jogo anterior, então você tem um trechinho ali que eles fazem gols, que eles dão assistências, mas em 8 meses, a gente tem agosto, não dá pra gente falar de um trechinho de uma dupla que custou muito pros cofres do clube.
11: É, realmente fica mais difícil. Você tá falando aí de uma dupla que está no Galo, e aqui o nosso querido Matheus Murici faz a pergunta. Saudades, massa atleticana. Torcida protesta e Cudê balança após a quarta derrota seguida lá no River Plate. A pressão aumentou significativamente no River Plate após a derrota por 1-0 para o Rosário Central em pleno Monumental de Nunes. Inclusive, que baita assistência deu de Maria, vocês viram esse lance?
14: Não vi,
11: cara, o cruzamento, ele dá uma peitada assim, uma assistência, nossa, um negócio lindo, cara.
14: O Cudê não tá feliz lá, né? Não tá com bons resultados.
11: Saudade?
14: Não. Ele caiu depois de um empate com o Bragantino em casa aqui. Mas o que ele falou dos microfones não era mentira, e depois a gente viu que era verdade, assim, o que ele dizia ali. O Filipão, inclusive, numa rádio gaúcha, o Filipão fala que passava a entender o Cudê. Que uma coisa é quando o Atlético procura o treinador e promete, e outra coisa é no meio do ano. E isso a gente viu acontecer outras vezes. Né, o Sampaoli provavelmente hoje deve ter o mesmo pensamento, e o Barba hoje deve ter o mesmo pensamento. Teve uma pergunta sobre isso com o Barba no primeiro jogo agora contra o Bahia, no retorno da despedida do primeiro turno do campeonato, mas a volta depois da Copa, se foi o que a diretoria já explicou para ele lá que seria assim, e ele desconversou. Eu tenho certeza que não foi, eu tenho convicção. Ele fala que naquele momento ele vê o elenco atleticano, ele sabia o que ele tinha em mãos e que ele confiava na equipe. Mas eu mostro com números que ele não confia na equipe. Pelo número de substituições, pelo número de jogadores que ficam encostados. Ele não confia na equipe. A diferença é que não contratam nada para ele. Se tivessem realmente oferecendo possibilidades, eu tenho certeza que ele iria para o mercado. Então, assim, não tenho saudades do Cudê. Traz Patrick, traz aquele Edenilson, tira os pontas do time do Atlético, depois o Filipão queria os pontas. Não teve resultados ruins aqui, mas falar assim que eu morro de amor e saudades, não, só não mentiu.
11: De fato.
14: Perdeu por Libertar esse dia em casa, na abertura da fase de grupos da Libertadores de 2023, e depois contra o Bragantino, que ele chuta o pau da barraca de vez.
11: De fato, e falando em chutar o pau da barraca, teve rivalidade em campo e na corrida com maratonista chutando o pau da barraca, viu? Porque um maratonista atleticano ficou no pódio da corrida do Cruzeiro, fez o gesto da torcida organizada do Atlético e foi eliminado da prova. A corrida aconteceu ontem, no domingo, em Ipatinga. O corredor Vinícius Martins dos Santos Silva, de 29 anos, cruzou a linha de chegada em segundo lugar e comemorou com o gesto utilizado pela maior torcida organizada do Atlético. E aí, em sua rede social, o corredor pediu desculpas, explicou o seu ato. Ele participou da corrida do Cruzeiro e quis repetir o sinal provocativo da torcida do time adversário, o Atlético, e segundo ele, foi uma atitude tomada na euforia. E aí a Federação Mineira de Atletismo considerou o gesto como conduta antidesportiva. Rapaz, que doideira, hein? Que doideira.
20: Parabéns pelo resultado, não soube controlar a emoção. Bem feito.
11: Mais ou menos isso, né? Não deixa, assim, não deixa de ser meio tragicômico, né? Parece um filme trash estadunidense, que o cara vai, faz tudo certo e aí bate a cara no poste depois.
14: É, Samuel Rosa fica maluco. Até o cara que ganha a corrida do Cruzeiro é atleticano.
20: É, a diferença é que o Fael, quando começa a falar, ele se contradiz, né? Então, o Samuel Rosa, quando ele disse que os chefes são atleticanos, porque o Cruzeiro é verdadeiramente o time do povo, que são herdeiros e herança, né, dos italianos que vieram pro Brasil para substituir a mão de obra escrava.
14: Samuel Rosa,
20: ou eu estou mentindo, ou você olha seu livro de história, só isso.
14: Samuel Rosa quis dizer que todo mundo é atleticano.
20: Não, tá bem
14: todo
20: claro lá.
14: A frase
20: tá bem
14: claro, inclusive, virou faixa. No
20: o, que ele disse, o que ele disse foi muito claro, foi que os chefes são atleticanos, né? O chefe da rádio é atleticano, não tô falando da TMC ou qualquer um. Ele fala, seu chefe é atleticano, chefe da rádio é atleticano e tal. E aí ele disse, o povão é cruzeirense, de um modo geral. Aí o Fael distorceu, como aquela fala do Ronaldo Fenômeno, quando ele disse da nutricionista, né, que controlava um pouco a alimentação dele. E o atleticano falou que o Ronaldo Fenômeno passava fome. Mas e foi o Perrela foi quem atestou isso e acabou levando isso pro coração também.
14: O Ronaldo fala que passou fome na toca. Aí eu falo no programa, o Ronaldo fala que passou fome na toca. Não foi o Fael que trabalhou isso, foi o Perrela. O Perrela ficou pé.
20: Não, vocês só distorceram a fala dele. O Perrela foi quem levou pro coração mesmo na época, fez nota oficial, e aí merece mesmo ser. O Perrela merece ser zoado. Agora, sobre a fala do Samuel Rosa, tá muito explícito, né? Ele fala que os chefes, e inclusive, uma nota histórica aqui, viu? O atleticano pode ficar chateado comigo. Início do século XX, 1908, quem tinha condições de estudar era quem? Somente rico. O povo não tinha condições. Então, se estudantes formaram o Atlético, não tem como o povão ter fundado o Atlético.
14: É, essa discussão, eu ganho ela com o pé nas costas,
20: é
14: com o 92, porque assim, primeiro que
20: não existiu
14: a mídia espontânea, coloca o torneio do povo, sempre associa o Galo como time do povo, time da massa em Minas Gerais, o Brasil sempre foi. Isso eu coloco com publicações de jornais.
20: Tá desconstruído, né? Recentemente foi bem desconstruído isso aí.
14: É, hoje é muito igual tudo isso. Na favela você tem torcedor de todos os times e tal, mas
20: sim, hoje em dia eu acredito que sim.
14: É, aí eu tenho comprovações aqui históricas sobre o Atlético receber todas as crenças, todas as raças, e os italianos lá se fechavam só para os italianos aqui em Belo Horizonte.
20: Não, porque o primeiro atleta federado negro é o Bento, que é um zagueiro do Palestra Itália, 1926.
14: Eu consigo registro de jogador negro jogando pelo Galo antes.
20: E quem seria esse jogador?
14: Eu consigo aqui com um minuto aqui no meu grupo de memória do Galo aqui.
20: Por gentileza, consiga pra mim, por favor.
11: Então vamos fazer o seguinte, desafio tá lançado pro Fael e eu vou aproveitar essa respirada do Fael pra chamar o Pedro Gonçalves, porque tem trânsito na Cristiano Machado.
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21: 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Avenida Cristiano Machado, nesse momento com trânsito bem carregado na chegada à Venda Nova. Motorista que passa pelo bairro Floramar, reduz a velocidade e vai assim até as obras próximas à estação Vilarinho. Nesse caso, sair do centro pelo Antônio Carlos está valendo mais a pena. Trânsito melhor por ali. No sentido oposto, Cristiano Machado com mais lentidão na chegada 1 de maio. E Antônio Carlos de novo vale a pena? 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
11: De volta, essa foi rapidinha. Muito obrigado, Pedro Gonçalves. Agora tá liberado descansar. Quer dizer, não sei também, né? Se quiser trabalhar mais, pode, tá permitido, mas tá liberado descansar. E eu já vou direto aproveitar para chamar aqui o nosso querido Marcos Botelho, para falar do resto das movimentações de mercado do Cruzeiro, porque já foi Rodrigues 1, já foi Wesley, agora vai ser o Rodrigues 2, não é isso?
22: Muito bem, de volta aqui ao nosso Papo de Craque. Na minha primeira participação, destaquei que o Cruzeiro já aguarda nas próximas horas aqui em Belo Horizonte Lúcio Rodrigues, uruguaio de 23 anos, e o Wesley, brasileirinho de 21 anos, cria do Corinthians. Enquanto o Lúcio chega, de fato, nas próximas horas, durante a madrugada de hoje para amanhã, em Confins, o Wesley já chega na quarta-feira. Próxima quarta-feira é dia do jogo contra a Chape. Só que o Wesley chega no período da manhã, lá no Aeroporto Internacional de Belo Horizonte, os dois jogadores passando por aquela bateria de exames e depois assinando contrato com o Cruzeiro até junho do ano que vem, com valores fixados para futura compra. Só que o Cruzeiro não vai parar por aí. E o técnico Arthur Jorge falou ontem, em coletiva de imprensa. A gente até passou aqui dentro do Papo de Craque do primeiro tempo hoje que o Cruzeiro sim vai ao mercado e precisa de 2-3 contratações. Duas já estão asseguradas, Lúcio e Wesley. A terceira, o Cruzeiro ainda insistindo. E hoje o pessoal da ESPN Brasil destacou uma situação que a gente conseguiu apurar também, que é a proposta que o Cruzeiro mandou para o América do México, atacante Brian Rodrigues, uruguaio, 28 anos, disputou a Copa do Mundo pela seleção uruguaia. O Brian Rodrigues, que já pintou no radar do Cruzeiro ano passado, sob indicação de Leonardo Jardim, o scout do Cruzeiro, o Brian Rodrigues teve uma proposta do Cruzeiro lá no América do México recusada. Recusada, só que o Cruzeiro deve permanecer ainda na jogada em busca da contratação de Brian Rodrigues, que tem características que agradam muito o técnico Arthur Jorge. É um atacante que se assemelha até ao compatriota dele que está chegando ao Cruzeiro, o Lúcio Rodrigues. Não é de fato um pontinha, ele pode jogar como um segundo atacante, mas é um cara que joga pelas extremidades do campo. É um cara de um futebol interessante, só que o extra-campo dele pesa um pouco, tá, turma? A gente tem que ressaltar isso aqui também. O extra-campo do Brian Rodrigues não é dos melhores. É tal qual um Arroyo, a gente assim pode dizer. Só que o Arroyo é muito jovem, né? O Brian Rodrigues já tem 28 anos. E o Cruzeiro teve essa primeira proposta recusada pelo América do México. Sobre Luiz Henrique, ontem destacávamos dentro da nossa jornada, o Gão vai lembrar, que sim, o Cruzeiro tem um interesse, porque o Zenit praticamente colocou na vitrine o Luiz Henrique e falou assim, ó, tô vendendo, quem quer comprar? O Cruzeiro, de fato, tem um interesse e sondou a situação, só que não tem proposta do Cruzeiro. A informação hoje que também os colegas lá da ESPN destacaram é que o Zenit topa uma negociação com o Cruzeiro, mas com jogadores como moeda de troca, Jonathan Jesus e Arroyo, ou apenas um desses jogadores. Eu vou falar mais sobre o Jonathan Jesus. Mas, a priori, o Cruzeiro não quer envolver jogadores em nenhuma negociação neste momento. Porque o Cruzeiro quer fortalecer o elenco e não abrir mão de jogadores. Mas isso não quer dizer que o Cruzeiro pode tentar uma negociação com o Zenit. Está tudo terminado. O Cruzeiro segue atento a esta movimentação de Luiz Henrique, até porque é um jogador que agrada muito o Arthur Jorge. Os dois foram multicampeões pelo Botafogo em 2024. Luiz Henrique fez gol em final de Libertadores, o Fael Lima se lembra muito bem disso. Mas o Cruzeiro atento a esta movimentação de Luiz Henrique, mesmo não tendo feito proposta oficial, mas o Cruzeiro está de olho. Sobre Jonathan Jesus, a turma lá em Portugal destacou o interesse do Benfica, já destacamos o interesse da Real Sociedade da Espanha. O Cruzeiro não quer negociar o Jonathan Jesus neste momento. Menos de 20 milhões de euros não dá nem para sentar à mesa com o Cruzeiro para debater uma tratativa em relação a Jonathan Jesus. Daí para cima, a história muda, aí o Cruzeiro pode pensar e analisar, mas o Cruzeiro, a princípio, não quer negociar Jonathan Jesus, que é um jogador primordial para o esquema tático de Arthur Jorge, e o Cruzeiro sabe que é um cara que vai ir se valorizando com o decorrer do tempo, e lá na frente o Cruzeiro pode ganhar ainda muito mais grana com o Jonathan Jesus. Mas é isso, Cruzeiro quente nos bastidores, se agitando bastante no mercado, e eu vou me despedir aqui e volto durante a nossa programação em outra oportunidade, até porque eu vou dar uma descansada, vou comer alguma coisa, beber algum líquido saudável, porque durante a madrugada com a TMC, estarei lá no Aeroporto Internacional de Belo Horizonte para registrar a chegada de Lúcio Rodrigues à TMC, com os passos do Cruzeiro a cada passo, a TMC seguindo. É isso, meus amigos, até a próxima, aquele abraço.
20: E o Cruzeiro vai formalizar agora, ou já deve ter formalizado, uma proposta de 12 milhões de dólares por Brian Rodrigues, jogador que joga no América do México, né, e que realmente parece que está tendo aí a sua saída formalizada pelo seguinte, porque o Campaz, que joga no Rosário Central e na mesma posição do Brian Rodrigues, já foi sondado pelo América do México, ou seja, é o América do México sondando a posição ali onde joga o Brian Rodrigues para substituição, com o Cruzeiro fazendo a proposta formal de 12 milhões de dólares por Brian Rodrigues. Cruzeiro se reforça muito bem. A gente, evidentemente, tem que esperar os caras fardarem e ir a campo, mas com Lúcio Rodrigues, Brian Rodrigues e também com o Wesley aparecendo aí para poder atuar pelo Cruzeiro e de maneira, digamos assim, entre Wesley e Lúcio Rodrigues por empréstimo, eu acho que o Cruzeiro vai de maneira assertiva ao mercado. Já o Brian Rodrigues são 12 milhões de dólares para ter o jogador em definitivo. E aí uma proposta oficial ao América do México, que meu filho tem tudo para liberar o jogador e vir para o Cruzeiro. Sobre o Luiz Henrique, meu amigo, não me iludo e só vou comentar quando tiver algo concreto e conclusivo em relação ao jogador, porque por enquanto o que eu vejo por aí é só especulação e conversa de corredor e tal, nada concreto ainda de Cruzeiro em relação a Luiz Henrique.
11: Rapaz, eu peguei aqui pra ver os números, comparando, né, do Brian Rodrigues com o do Jamilton Rampaz, inclusive teve passagem pelo Grêmio, né, até não foi tão bem assim no Grêmio, mas enfim. Engraçado é que o Campaz é mais novo

0: Ué, o Brian Rodrigues, eu, assim, nunca acompanhei baita tanto jogador, né? De perto assim, mas tudo é um que eu já vi é um cara bem melhor do que o Jamilton Campas, que...
1: Nome internacional, inclusive, né?
0: Pois é, então, assim, bom, vamos ver isso daí. Tomara que o Cruzeiro consiga mesmo fechar a contratação e que eles sejam felizes com
1: proposta
0: o Jamilton
1: Campas lá, né? 12 milhões de dólares vai ser a proposta, se o Cruzeiro já não colocou na mesa, é a proposta que chegará ao América do México por Brian Rodrigues.
0: É isso, é isso. E aí, ô Gão, eu tava pensando aqui com relação àquela questão que a gente tinha falado até mais cedo, da possibilidade do Lúcio Acosta, ó, do Lúcio Rodrigues, né, porque é tanto Rodrigues que a gente vai até confundindo, vir pra ser, na realidade, mais um possível centroavante reserva pro Caio Jorge, até por conta, né, da chegada de Wesley e da possível chegada aí do próprio Brian Rodrigues. Primeiro, assim, se você de fato enxerga dessa maneira, e colocando uma pulguinha atrás da orelha também, porque o rendimento do Caio Jorge nessa temporada, não vou falar que é ruim, porque não é ruim, mas é abaixo do que foi na temporada anterior. Será que não, talvez não seja, não que assim uma, não um passo definitivo no sentido de vender o Caio Jorge, mas abre um leque para quem sabe, talvez, abrir a possibilidade para vender o Caio Jorge e já ter o substituto dentro do próprio elenco?
1: Acredito que o Cruzeiro não tem intenção de vender o Caio Jorge por agora. Final da temporada?
0: Não, eu digo nesse sentido, é.
1: Pode ser, né? Por agora, acredito que não. Mas o que me preocupa nesse momento, mais até do que o Caio Jorge, é a renovação de contrato de Vidalba. Eu acho que o Cruzeiro já deveria negociar com o Vidalba. Tem conversas em andamento, tratativas, mas já poderia começar a pensar numa renovação do Vidalba aí, porque perder um atleta como ele, que realmente é polivalente, e assim, joga bem na lateral esquerda e joga bem como zagueiro, é uma perda que seria realmente considerável se o Cruzeiro perdesse aí, porque toda hora tá batendo na porta uma proposta do Jonathan Jesus, que é um jogador mais jovem.
0: Sim.
1: Esse, muito em breve, o Cruzeiro não vai conseguir segurar. Isso é fato.
0: É.
1: E também não prepara ninguém ainda à altura para poder substituir o Jonathan Jesus. Então, tendo o Vidalba no elenco, você consegue, de repente, agregar experiência com algum garoto que estiver vindo. Já o Caio Jorge, você pode preparar alguém na posição. A gente tem o Tylon do Sub-17, que tá marcando gol pra caramba. Já fez gol, inclusive, na última rodada do Campeonato Brasileiro do Sub-17. A gente tem atacantes importantes atuando no Sub-20 do Cruzeiro, né? Você pode fazer essa transição também com mais calma.
0: O próprio Juan Índio, né?
1: Exato, perfeito. Juan Índio é o exemplo claro disso, né?
0: E é bom de bola, menino.
1: Exato. Então o Lúcio Rodrigues seria esse cara, de repente, para a posição do Caio Jorge, pensando numa futura negociação do Caio Jorge? Pode ser. Mas acredito que talvez ainda não, e vamos esperar. E para defender e passar até um paninho pro Caio Jorge, pubalgia é um negócio ruim demais, viu, meu filho?
0: É difícil, e eu falo isso porque, principalmente, se de fato for uma opção de compra do Cruzeiro, né, e pensando também na informação que o Marcos Botelho trouxe no início do programa, de que o Cruzeiro pagou para ter o empréstimo do Brian Rodrigues, eu enxergo um movimento do tipo assim, pô, a gente deixa essa possibilidade em aberto, que se acontecer, tá fácil de resolver, entendeu? Não que seja uma coisa...
1: Não, no caso, Lúcio Rodrigues, né?
0: E eu falei o quê?
1: Você falou Brian. O Brian, os 12 milhões, é pra você adquirir o jogador.
0: É o Lúcio. Porque o Botelho falou na informação do primeiro boletim dele.
1: Sim.
0: Que pagou pelo empréstimo do Lúcio Rodrigues.
1: Ah, nossa, perfeito.
0: É muito Rodrigues. Eu fiquei até perdido. Desculpa.
1: Família Rodrigues em peso, né?
0: Pois
1: Bruno
0: é.
1: Rodrigues, Brian Rodrigues, Lúcio Rodrigues. Eu lembrando do outro Rodrigues aí também.
0: É. Não, mas aí a impressão que eu fico é que sim, o Cruzeiro inteligentemente abre essa possibilidade. Se ele vai utilizar dessa opção de compra devido a uma venda, se não vai, se mesmo sem vender vai comprar, são coisas que o Cruzeiro deixa em aberto. E é sempre bom você ter mais possibilidade para decidir do que ter que sair correndo atrás do prejuízo. Então, nesse sentido, eu acho um movimento inteligente da diretoria Celeste, né? E para trazer agora aqui também, vamos falar do confronto do Atlético de amanhã, porque já tá batendo na porta, hein? A Copa do Brasil, inclusive, isso é um negócio muito legal, cara. Eu vou parar, antes de falar do chamar a Giovana pra fazer o segundo boletim dela, olha só o que eu vou fazer, um elogio pra CBF, porque entendeu, pelo menos um pouquinho, a fazer produto. A gente tá desde sábado e vai ficar até quinta-feira falando só de Copa do Brasil. Parabéns, CBF.
1: Não fosse só... o impedimento.

0: né?
1: Isso aí você tem muita razão de criticar.
0: O impedimento lá, né? Mas, tecnologia de impedimento nova, não colocou, não implementou.
1: E isso daí você está completamente correto de criticar, mas eu vou parabenizar a CBF, que fez um bom produto. A gente fica uma semana inteira falando, de Copa do Brasil, fica interessante, você torna também mais dinâmico isso, e não só isso, tem jogo de Copa do Brasil todos os dias sendo transmitido, porque hoje, mais tarde, segunda-feira, vai passar o jogo do Atlético Paranaense contra o Vitória, que talvez, principalmente pela péssima qualidade dos outros jogos que aconteceram, e aí também a CBF não tem culpa, né? Ela marca as datas, mas ela não entra em campo. Talvez seja um dos melhores jogos, possivelmente, inclusive, será um dos melhores jogos dessa rodada inicial, desses jogos de ida da Copa do Brasil. Então, parabéns aí pra CBF, que vai fazer de sábado a quinta-feira. Então aí, ó, sábado, domingo, segunda, terça, quarta, quinta, 6 dias seguidos, todos os dias, com jogo de Copa do Brasil. Fael, quer falar alguma coisa sobre isso ou chama a Giovana?
2: Não, pode chamar a Giovana, eu acho legal também, se todo dia você ligar a TV e ter um joguinho lá.
1: Pois é, bacana demais. E vem, Giovana, porque você vai falar exatamente sobre isso. Lista de relacionados e preparação para o confronto diante do Ju.
3: Vamos então para o último boletim aqui do Galo desta tarde, noite, né? De segunda-feira, amigos. Então, Galo, né, que acabou não conseguindo uma vitória diante do Juventude aqui na Arena MRV, amanhã no estádio Alfredo Jaconi precisa fazer um bom resultado. Pois é, não vai ser tão fácil assim, não, a gente sabe. Neblina do estádio Alfredo Jaconi, Caxias do Sul, aquele frio danado. Mas assim, o Galo precisa de uma vitória simples por 1-0, 2-1, qualquer resultado que conquiste então um triunfo. A classificação para as quartas de final vem para Belo Horizonte na bagagem alvinegra. Mas é isso, amigos, bora lá então, porque agora realmente vai ser um pouco mais pegado, vai ser um pouco mais complicado. Técnico Eduardo Domingues, que para esse próximo compromisso, né, vai poder contar com um voo retorno no meio-campista CC. Ele cumpriu suspensão na última partida diante do Juventude aqui no estádio atleticano, né, após ter sido expulso contra o Ceará, então agora já volta para a lista de relacionados. Inclusive, falando de relacionados, bora então falar sobre todo mundo que viajou para Caxias do Sul nesta segunda. Goleiros: Everson, Gabriel Delfim, Robert. Laterais: Natanael, Pacini, Ângelo Preciado, Renan Lodi. Zagueiros: Lianco, Juan Tresoldi e Vitor Hugo. Pois é, apenas 3 zagueiros de origem. Meias: Alexander, Bernat, Cissé, Alan Franco, Igor Gomes, Maicon, Reinier, Gustavo Scarpa, Tomás Pérez, VH. Atacantes: Alan Minda, Cassierra, Coelho, Dudu e Thiago Borbas. Então, esta foi a lista de relacionados do técnico Eduardo Domingues para enfrentar, então, amanhã o Juventude fora de casa. Uma vitória, meus caros, como eu disse, né? Uma vitória simples, já consegue, então, a classificação para a próxima fase. A ver se o Barba vai promover alguma mudança mais estrutural diante da equipe de Caxias do Sul, né? Muito provavelmente teremos a base que está vindo sendo utilizada, né? Everson, Natanael, Juan Tresoldi, Lianco, Renan Lodi, Tomás Pérez, Maicon, VH, Bernard, Cassierra. Acho que o único ponto de interrogação é em relação ao Dudu ou Coelho, quem vai entrar como titular. Também, né, o Igor Gomes vem entrando muito bem no segundo tempo, muitos torcedores, inclusive, vem solicitando para que ele comece o jogo, mas aí é questão realmente do técnico Barba. Já pelo Juventude, né, a equipe de Caxias do Sul, técnico Maurício Barbieri não perdeu ninguém em relação à lista de pendurados, ninguém vai cumprir suspensão neste confronto diante do Galo. Também teremos possibilidade, né, de ter um time muito parecido que enfrentou o Galo aqui em Belo Horizonte. Alanzinho e Messias permanecem lesionados, então assim, não vai poder contar com o retorno destes atletas. Então muito provavelmente teremos então o Jandrei, Gabriel, Rodrigo San e Marcos Paulo, então fechando o sistema defensivo. Aderlan, Raí, Lucas Mineiro e Patrick na frente, então Marcos Paulo, Fábio Lima e também finalizando com o Alisson Safira. O Safira que inclusive foi bem contra o Galo aqui, né? Recebeu o cartão amarelo, mas estava movimentando bastante o setor ofensivo da equipe jaconeira, a ver realmente como vai ser. Mas é um jogo chato, é um jogo complicado. Sabemos muito bem, principalmente pensando que foi um curto período de tempo No ontem, né, domingão, tivemos um treino mais regenerativo na cidade do Galo. Hoje que foi aquela atividade mais pegada realmente pro Barba entender quais seriam suas melhores opções para escalar amanhã. Mas realmente eu acho que deve manter a espinha dorsal que enfrentou aqui a equipe jaconeira, né, a ver realmente sobre esses pontos de interrogação que eu disse. Se vai entrar o Dudu mais uma vez como titular ou vai voltar com o Coelho. Também Igor Gomes, ele que entrou bem aqui no estádio atleticano. Mas assim, aí já é um problema mais do Barba. Mas eu quero saber de você, meu caro Fael Lima, quem você escalaria nesta equipe atleticana para enfrentar então o Juventude amanhã fora de casa?
2: Tá complicado a gente pensar assim em mudanças, grandes mudanças, porque não tem como tirar o Natanael do lado direito. Eu não vejo ninguém, o Ivan Román foi esse homem pelo lado direito em algumas partidas, como a gente falou agora há pouco, já parece ser carta fora do baralho. E para essa situação, pode até ser que você colocasse o Preciado para você atacar mais o Juventude, mas eu não acho de verdade que o Barba vai mexer com o Natanael pelo lado direito. Eu acho que é um dos intocáveis do Barba, a minutagem do Natanael, o número de jogos dele é impressionante com a camisa do Galo. Na zaga também não tem o que mexer, na lateral esquerda não, no gol não. Aí na volância, se tivesse uma urna eletrônica aqui na porta da TMC pro torcedor votar, certamente ele ia pedir o CC nesse meio campo, para talvez trazer uma dinâmica maior na saída de bola, na armação, quando pega a bola ali perto, próximo da área, para uma qualidade de passe, né? Um jogador de muita personalidade, seja com o Palmeiras ou com o Juventude, ele joga do mesmo jeito, tem muita personalidade do CC, mas na prática eu não acho que isso vá acontecer. Eu não acho que o Barba vai ter essa audácia, vou usar essa palavra, de mexer também na volância. Eu acho que ele vai com o tradicional, ou Alan Franco e Maicon, ou Pérez e Maicon. E aí sim, quando o Maicon pregar, e a gente sabe que isso acontece talvez ali perto dos 47, 50 minutos, pode entrar o CC, que a torcida tanto quer, vai depender também do cenário do jogo. E lá na frente, não mexe no Bernard, não acho que mexe no Vitor Hugo. O Igor Gomes, apesar de ter entrado aí contra o Palmeiras e também contra o Bahia, lembrei dele encerrando o jogo no banco, que eu citei na transmissão.
1: Não, contra o Bahia não.
2: E entrou com a Juventude, então muito cedo pra falar em retorno, vale pro Preciado.
1: Mas entrou fora de casa contra o Palmeiras e fez o gol, era esse ou outro jogo?
2: Então, foram o Palmeiras e esse jogo agora do Juventude, então não acho que incomode. Se o Coelho já estiver à disposição 100% por causa da situação do edema, não deve ter o Dudu pelo lado direito, deve ser o Coelho. E como eu falei, o Cacierra não faz gol há 7 jogos aí, desde o jogo contra o Mirassol, que o ataque do Galo não faz gol. Mas por falta de opção, não acho também que tem alguém no banco de reservas. Há umas 2 semanas eu citei isso aqui na TMC, não tem ninguém no banco de reservas nesse momento que fale, olha, quero passar, tô dando seta. O Cissé pode ser esse cara, mas aí vem a situação do treinador achar que ainda não é o cenário para ele. Pro torcedor eu acho que é, pro treinador eu acho que não.
1: Ô Fael, eu vou primeiro cravar o time do Atlético aqui, depois chamar um intervalo e aí você completa, perfeito, meu querido? Vou chamar um intervalo agora de uma vez, meu querido Gilplay. Na volta eu cravo o time do Atlético para esse jogo contra o Juventude e o Fael comenta. Um breakzinho.
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1: De volta com o Papo de Craque no segundo tempo, agora 19h51. Eu tava enrolando para esperar virar ali os segundos. Vamos lá, né? Com a cravada do time titular do Atlético para esse jogo, tá? Você falou, vou cravar. E se eu errar também, aí eu não vou estar aqui para falar mentira, não vou nem poder fugir para fingir que eu acertei, não. Beleza. Ó, Everson no gol, normal. Natanael, Juan, Lianco e Lodi. Aí teremos Alan Franco e Cicê com VH, Bernard, Cuejo e Cacierra.
2: É, você já apostou numa grande mudança, porque o Alan Franco foi reserva no último jogo e o Cicê não podia jogar.
1: Sim.
2: Mudaria a dupla de volantes ali e eu fecho seu time, tá?
1: É uma aposta exatamente no que faltou no último jogo, que foi contra o Juventude, né? Que foi a velocidade no meio de campo. O próprio Barba já falou, né, dessa questão da desorganização do Cicê que ele promove, e é mais ou menos isso que o Atlético precisa mesmo. O time com o Maicon e Pérez acaba ficando lento e burocrático. Então, assim, a questão da burocracia eu deixei por parte aqui do Alan Franco, e que pelo menos é mais rápido para auxiliar nessa marcação que o Atlético, tentando buscar o resultado fora de casa, vai precisar de fazer. É, porque vai acabar deixando espaços, e o Cicê para ser um pouco mais essa parte criativa.
2: É,
1: foi o pensamento, né?
2: A boa notícia pro torcedor também, que gosta de você pegar isso, é o retrospecto lá, né?
1: É.
2: Galo ganhou em 2025, lembrando que 24 foi no Mané Garrincha, 22 ganhou em 2021, Nathan Silva, e 2016 que ele perdeu, ele passou nos pênaltis. Então, retrospecto recente dos últimos 10 anos aí, com bons resultados lá. Acho que o Galo passa, não precisa nem dos pênaltis, não precisa da emoção, mas...
1: Você pegou os de todos os dos últimos 10 anos?
2: Eu acredito que sim, cara, porque tem uma página que chama galopedia.blogspot.com.br, que lá tem o nome dos adversários. Você clica nele e essa página te dá todos os jogos desse adversário. E eu fui anotando aqui. E o Juventude ficou alguns anos na Série B, né?
1: É, esses daí são os jogos em que o Atlético venceu fora de casa, isso, ou em geral, no confronto direto contra o Juventude.
2: Eu vou te falar agora, abrir aqui novamente, você vem comigo aqui, ó.
1: Vou, peraí.
2: 0-0 na Arena ano passado, ganhou lá gol de falta do Scarpa, o Juventude ganhou em BH no Independência. Em 2024, o Galo empatou lá, empatou no Mané Garrincha.
1: É, fora de casa, mas
2: estreia do Bernard,
1: lá no Sul, né?
2: Reestreia do Bernard e do Alonso. Em 2022, ganhou 2-1, gol de pênalti do Hulk, gol do Sacha, lembro bem onde eu estava nesse dia, inclusive, num canto de roça, procurando sinal para assistir o jogo. E em 2021, ganhou, como eu falei aqui, gol do Nathan Silva, no finalzinho do jogo, partida disputada com portões fechados. E o Juventude ganhou em 2016, e o Galo passou nos pênaltis com o Vitor defendendo 2 cobranças. Então, nesses últimos 10 anos aí, um bom retrospecto do Galo. Se o torcedor quiser um pouquinho mais longe, 4-1 pro Galo em 2007, já que o Juventude ficou sumidão aí esse tempo todo. né? Então é um bom retrospecto lá.
1: Então, fora de casa, nesses últimos 10 anos, foi apenas uma derrota, mas uma derrota com classificação.
2: Com classificação.
1: E no total, apenas duas derrotas, uma fora e uma em casa, é isso. Porque teve a derrota...
2: A do Independência, 3-2, esse jogo foi curioso. É. Perto da Libertadores, o Galo com o time reserva, o Juventude abre 2. O Galo empata no final, acho que o Vargas de pênalti. E aquele período em que o Fux sempre dava uns vacilos ali contra o Fluminense, Mineirão, Vitória na Arena. Aquele time ali entregou mais um golzinho no final. Aquele período de 0-0 com o Botafogo, 1-0 pro Atlético Goianiense, que a gente, não preocupa não, vai cair não. E quando viu, meu filho, a gente tava perigoso. Amanhã eu quero uma classificação sem pênaltis, classificação direta, classificação tranquila. Quero poupar o meu coração.
0: E Cruzeiro e Chapecoense em confrontos de Copa do Brasil.
1: Boa!
0: Já se enfrentaram duas vezes, em 2012 e 2017. 2017, quando o Cruzeiro alcança o pentacampeonato. Sabe como é que estão os confrontos?
1: Como?
0: 2 empates e 2 vitórias pro Cruzeiro. Boa. 2012 e 2017. E nesse ano já temos um empate. Agora falta a vitória do Cruzeiro pra classificar.
1: Pra manter a média,
0: pra né? Manter a média de como é.
1: É verdade.
0: Você mas nunca foi eliminado pela Chapecoense em Copa do Brasil. Cruzeiro, uma dessa, inclusive, batemos campeões.
1: Você tem um belíssimo ponto. Eu só quero tentar descobrir agora, não sei se você vai se lembrar de cabeça, mas a Chapecoense já tinha conseguido subir pra Série A em 2012?
0: Não me recordo, mas 17 estava na Série A.
2: Acredito não, porque não teve jogo do Atlético e Juventude. Ah, não, perdão.
0: Chapecoense, pai. É um time de verde. Do sul também, um pouquinho pra cima.
1: Em 2012, essa Associação Chapecoense de Futebol viveu uma temporada histórica ao conquistar o inédito 3º lugar da Série C. Então, não. Tinha subido da C pra B em 2012. Tinha subido, não, né? Foi subir ao final do ano.
0: É, a vitória, inclusive, é de 4-1. Tem gol do Anselmo Ramon e tal, mas.
2: O Galo enfrenta a Chape em 2010 pela Copa do Brasil.
1: É, e foi exatamente nesse período que teve a ascensão meteórica da Chape, né?
0: Foi, e em 17, aquele time da Chapecoense que tinha o Rossi, né? O Rossi, que o cara corria mais do que tudo.
2: Rossi corria mesmo.
0: É, e aí o Cruzeiro se classifica, né? E passa aí, quando passa pela... Aí vem aquela sequência, né? Que todo mundo conhece, que é pegar Palmeiras, pegar Grêmio e tal. E aí pega o Flamengo na final e o Cruzeiro campeão, pentacampeão naquela ocasião em 2017 da Copa do Brasil.
1: Perfeito, só pra dar a última notícia aqui, ó, tem uma possibilidade de um chapéu espanhol, o Barcelona entrou na briga e tá monitorando aí a situação do Rodri com o Real Madrid.
2: Ih, rapaz.
1: É, rapaz.
2: É briga de rico, hein?
1: É briga de rico, mas
0: é porque o Cruzeiro não entrou no páreo, né? Porque se o Rodri chamar Rodrigues, Cruzeiro entra no páreo.
1: Aí você tem um, bom ponto. Aí você tem um bom
0: vai
1: ponto.
0: Vai gostar de um Rodrigues assim, meu filho.
1: Mas parece mesmo assim que o Rodri, pelo menos pro Real Madrid, não deve ir não, por conta da questão da cirurgia que ele precisa fazer aí. Ele não deve permanecer no City, mas também, ao mesmo tempo, parece que pro Real não deve ir por conta dessa questão da cirurgia. O Florentino Pérez estaria com um pezinho atrás para contratar o cara que foi o melhor jogador da Copa do Mundo eleito aí pela FIFA. Ô, Hugão, vou deixar você fechar primeiro, amarra aqui a parte do Cruzeiro, por favor, e depois o Fael fala, porque hoje foi todo nessa ordem, né? Foi primeiro você e depois o Fael, então vamos terminar assim também.
0: Pois é, pessoal, então na quarta-feira nós temos Cruzeiro e Chapecoense, né? E aí vamos rumo à classificação, transmissão direto do Mineirão, com a equipe toda cruzeirense ali participando, pro Cruzeiro, pé quente, classificar sem sofrimento e manter essa escrita de Copa do Brasil de eliminar a Chapecoense e seguir adiante na competição milionária do Brasil. Vamos, meu Cruzeiro!
1: É isso, enquanto no momento aqui, só para atualizar o placar do jogo que a gente está acompanhando, Campeonato Feminino Brasileiro Feminino Série A1, Flamengo e Corinthians, 20 minutos, 1-0 pro Corinthians. Fael, se despeça.
2: Boa noite.
1: Amarra tudo pro Atlético.
2: Boa noite, turma. A gente vem de 12 jogos aí com apenas 2 derrotas. Eu espero que amanhã eu venha com mais uma vitória aqui e classificação, porque amanhã tem papo de craque na sequência, transmissão da TVC. Você vai ouvir com a gente, obviamente. Boa noite, até amanhã.
1: É isso, e este foi o Papo de Craque no Segundo Tempo, a gerência geral da TMC de Belo Horizonte, a da Marcele Melasso, a gerência geral de jornalismo, aliás, a gerência de jornalismo é do André Rocha, a coordenação do esportes de Laura Dolabella, produção de Matheus Murici, reportagens de Giovana Oliveira e Marcos Botelho, comentários com Fael e Hugão, operação de Gilmar Caetano, Gilplay e apresentação comigo, Danilo Marra. Este foi o Papo de Craque no segundo tempo.
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16: Boa noite, meu povo. Eu sou Marcelo Batista e tô chegando por aqui com o Sobremesa Melhores Momentos. Sim, esse programa tem melhores momentos. E nessa primeira parte, você vai conferir a nossa entrevista com Mauro Ramos, o dublador do Shrek. Pode soltar aí.
17: Bom, e colocou você a oportunidade de dublar um dos personagens mais icônicos do mundo, que é o Pumba, que, como disse o seu amigo Orlando Drummond, ele é o seu Scooby-Doo, ele te persegue pela vida inteira, o Pumba, não?
16: Isso,
17: então,
16: exatamente.
17: Pra não ser diferente, eu gostaria que você desse uma boa tarde especial aos nossos ouvintes aqui da TMC com a voz do Pumba, se não for lhe incomodar, é claro. A gente paga o loop, tá? Loop
14: que é loop?
17: Loop é o que é pago aos dubladores. Cada vez que eles dublam um anel, eles dublam por hora. Então, a cada 20 segundos, vão lá e paga se é um dublador. Entendeu?
18: É, o loop é um outro nome de anel. Loop é no Rio de Janeiro, anel aqui em São Paulo. E cada 20 segundos é que equivale a um loop. Cada 20 loops forma uma hora, que é a primeira hora indivisível. Então a gente recebe sempre a primeira hora.
17: Tá vendo? Você acha que trabalho de dublador é fácil? Tem que trabalhar de 20 segundos pra ganhar um dinheirinho.
18: Exato.
17: Né?
18: E tem 3 minutos pra dublar.
17: Tá vendo?
14: Só 3?
18: 3 minutos pra dublar aqueles 20 segundos.
14: Meu Deus do céu.
18: É difícil. É, não é fácil não, minha filha.
14: E se passa dos 3 minutos, o que acontece?
18: Aí não, vai ter não que tem... pagar mais meia hora.
14: Eita.
17: Aí ninguém quer, né? É. Ninguém quer pagar um bom trabalhador pra trabalhar. Então, por favor, Mauro Ramos, como Pumba, para os ouvintes da TMC.
19: Alô, ouvinte da TMC, aqui é o Pumba. Um grande abraço e boa tarde. Hakuna Matata.
17: Eu confesso que isso foi mais pra satisfazer minha alma, minha criança interior, do que qualquer outra coisa.
14: Mas na hora que ele chegou, eu já vi o Pumba, porque você tem uma voz muito marcante, né? Alguns dubladores, eles mudam o timbre, a voz, mas você é o Pumba e o Shrek.
18: É, ué, isso é você que está dizendo, então eu não sei dizer.
17: Ô Mauro, ela fez um bom link agora, porque eu parei pra perceber, mas os seus personagens, eles são sempre quase do mesmo estereótipo. Eles são gordinhos, rechonchudos, broncos, grandes. Você acha que você tem um talento pra dublar gordo?
18: É, eu acho isso estranho, né? Voz de gordo, eu acho uma coisa... Mas o pessoal na dublagem é muito engraçado. Tem diretor ou pessoal de produção, escala pelo físico do dublador ou da dubladora.
17: Pois é.
18: Então acaba que eu, sendo meio careca e gordo... Entendeu? Aí eu passei uma época da minha vida, eu sempre digo isso, lá na Herbert Richards, fazendo 3 tipos de papéis.
14: Quais?
18: Gordos, carecas e negões. E suas variações. Negão careca, negão gordo, careca gordo, gordo, negão e careca, entendeu? E outra coisa era monstro.
17: Monstro, é.
18: Eu e o falecido Paulo Flores, que fez a voz do Mufasa no filme, lá no desenho, fomos uma série japonesa que tinha lá sendo gravada e nos chamavam para fazer só os monstros da série. Então eles faziam assim, num capítulo era eu o monstro, no outro era o Paulo. No outro era eu, no outro era o Paulo. Então nós ficamos assim uns 6 meses, ganhando, fazendo com essa diretora, Ângela Bonatti, só fazendo monstro. E eu dizia, mas por que só monstro? Ela dizia, porque vocês fazem e tem credibilidade, porque o monstro de vocês fazem, não fazem como os outros que acham ridículo. Aí eu falei, opa, então vamos aproveitar e ganhar esse dinheirinho.
20: Tá vendo? Estamos falando com o ator, dublador Mauro Ramos, que faz a voz de personagens célebres. Ele tava falando aqui que dublou monstros, e eu acho que o monstro mais famoso é o Sullivan, de Monstros S.A.
18: Sim.
20: Numa época que a gente já tinha Star Talent, que é o nome que se dá a pessoas muito famosas que são convidadas para dublar um filme.
18: Isso.
20: O que me faz lembrar também, Mauro Ramos, que você chegou na frente de um outro Star Talent, o Bussunda. Antes do Bussunda dublar o Shrek, parece-me que Mauro Ramos foi cotado primeiro. Você pode me lembrar dessa história, por favor?
18: Sim, foi. Eu fiz o filme, dublei o filme, porque eu fui escolhido lá pelo pessoal dos Estados Unidos, da então, DreamWorks.
20: Antes do Bussunda, você...
18: Sim, gravei o filme todo e recebi o cachê no final do mês, numa boa. Só que no outro mês, aí eu descobri que o pessoal da distribuidora aqui no Brasil resolveu colocar o Bussunda para fazer o personagem, porque o Bussunda ia vender.
20: Sim.
18: O personagem. Naquela época, ninguém sabia se ia dar ou não certo aquele desenho, né, aquela animação. E aí, mas ele estava muito fisicamente parecido com ele, entendeu? Com o personagem. Ele estava careca na ocasião, e ele era gordo. Eu trabalhei com eles lá, o Cacete Planeta, durante muitos anos. A gente se encontrava pelo menos uma vez por ano. E quando não ia gravar com eles, eu e Márcio Simões fazendo Fucker Sucker. Então, eu fiz, mas depois eu fiquei sabendo que ele é que tinha sido escolhido para vender o filme. Eu fiquei sem falar sobre isso durante um bom tempo. Porque, para mim, é o seguinte: é um velho ditado que diz, o que é combinado não sai caro. Né? Então, era só me dizer, olha, você vai fazer só um guia para fulano. Aí eu ia dizer para eles, ah, legal. Quanto é que ele está ganhando? Porque eu quero ganhar 50% do cachê dele, porque eu vou fazer metade do trabalho para ele.
20: Mas...
14: E você teria topado, se soubesse antes?
18: Se eu ganhasse metade do cachê dele, porque pelo que eu soube, ele estava ganhando em dólar.
20: Star Talent, quando hoje em dia, quando eles são contratados, eles ganham muito mini-root. Ganha.
18: Porque eles utilizam a imagem deles para vender o produto. Então eles vão fazer propaganda, vão aparecer na televisão, no rádio, em revista, essas coisas todas.
20: Eu ouvi de um ator que fez Star Talent para um filme que ele ganhou 80 mil reais.
14: Ô louco!
20: Por Deus, juro. Isso é muito surreal, né, Mauro? Porque você que dubla todo dia, o Maurinho Ramos, pega a carteirinha dele, bota no bolso, o celular no outro, vai lá, pega o ônibusinho dele, chega no estúdio pra dublar, prepara a voz, faz tudo certinho e ganha nada, não ganha nem 1% desse valor.
14: Aí não
20: é,
14: dá,
20: mentira,
14: né?
20: É verdade, Mauro?
18: É verdade, sim. 100 e poucos reais é o que a gente ganha por hora. E essa hora equivale a 20 pedacinhos, loops. 20 loops ou 20 anéis.
14: Então a profissão é mais por amor do que por dinheiro.
18: Depois de um tempo, passa, se você se destaca em alguma coisa, passa a ser essencialmente para você viver. Porque é um dos nichos do ator em que ele tem uma relativa segurança financeira, no sentido que vai ter sempre trabalho, se ele for um bom profissional e for uma pessoa funcional para o sistema. Então, no teatro você fica sempre à beira do, ah, meu Deus, o que que eu vou fazer agora, depois disso? Acabou a peça, se tiver uma emendada, ok, maravilha. Ó, tem um filme, ok, maravilha. Mas e quando acaba, se não tiver nada, como é que faz? Na dublagem, você, nas vacas magras, pelo menos você pode pagar as suas contas.
16: Você tá ouvindo aqui na TMC o Sobremesa Melhores Momentos. Nessa segunda parte agora, a gente chamou a Xuxa, mas infelizmente ela não quis vir no programa. Então, nós trouxemos alguém à altura, nós trouxemos a Miúcha. Sim, sim, sim. Kátia Paganotti bateu um papo com a gente e contou cada coisa. Você não vai perder, né? Então continua ouvindo aí, Sobremesa, Melhores Momentos. E Kátia, aproveitando essa coisa de sobremesa, quando você tava lá, né? Dona Marlene Matos lá. Naquela época, ela ficava, Dona Marlene, ó, vocês não podem engordar, não podem engordar, tem que ficar na academia, tem que fazer isso, tem que fazer aquilo. Ela pegava muito no pé, era chata, Marlene.
3: Pegava no pé. Eu nunca tive esse problema.
16: Não pode namorar, não pode não sei o quê.
3: É, mas assim, tem coisas que você, hoje, vendo, não é tão absurdo, mas na época era, sabe? Assim, porque nós éramos crianças. Você imagina se uma da gente, com 10 anos de idade, aparecesse grávida, ou acontecesse alguma coisa, nossa, de pior, ou ela, a gente viajava sozinha, não viajava com as nossas mães. Então, assim, ela tinha uma certa rigidez, até porque ela tinha que entregar a gente para nossos familiares do jeito que saiu.
16: Claro.
3: Então, assim, e naquela época, a conversa não era conversa, não era esporro. A gente não conversava com os nossos pais, a gente só tomava esporro, entendeu? Então, assim, era uma outra relação. Então, a forma dela mostrar que aquilo não era certo, tipo, não pode namorar, não pode fazer isso, é porque, realmente, ela tinha que ter um cuidado com a gente pra que não acontecesse nada de ruim. Então, assim, ela não sentava e conversava, como hoje em dia a gente faz com nossos filhos. A gente, sim, senta e explica o problema pra poder conversar. Antigamente, não. Nem meu pai me explicava assim. Meu pai só olhava pra mim e eu já ficava como?
20: Já ficava com medo.
3: Com medo?
20: Apreensiva.
3: Mas... Oh, então eu tô falando a mesma coisa, mas nem você imagina se acontecesse alguma coisa.
16: É verdade, mas naquela época você fez alguma coisa assim meio por baixo dos panos que a Marlene nunca descobriu e que talvez descubra agora no Sobremesa? Será? O que você aprontou, sem Dona Marlene saber?
3: Não, cara, a gente trabalhava tanto que a gente não tinha
16: tempo. Olha, não minta.
20: A gente tá conversando aqui com a Kátia Paganotti. Ela é Paquita da primeira geração. Se você não sabe o que é Paquita, então eu vou te ensinar. Eu tenho certeza que você sabe, mas Paquita...
3: E você sabe, meu baixinho?
20: É claro que eu sei que é Paquita, vou te explicar. Paquita eram as apresentadoras, co-apresentadoras, junto com a Xuxa no programa.
3: Já errou, já
20: Show
3: errou.
20: Da Xuxa.
3: Ué? Já errou.
20: Já errei?
3: Já errou, tá vendo?
20: Então me explique o que é uma Paquita.
3: Vai cair. Paquitas são ajudantes de palco.
20: Ah, entendi. Entendeu? Eu coloquei vocês numa categoria acima.
3: Acima, é.
20: Entendi. Então, tá bom. Então, era
3: um ajudante. Volta a nota.
20: Era
3: Paquita
20: um ajudante,
3: era de ajudante de palco. Aí depois virou um grupo e que ficava ali no palco com a Xuxa ajudando ela, né? Ali em todos os sistemas. E aí acabou fazendo muito sucesso e a gente, sim, foi andando conforme o andamento que tava no mundo artístico. Aí fez filme, né? Aí foi lá e fez programas de televisão, cantou, disco. E aí daí foi. Mas Paquitas mesmo é ajudante de palco.
20: Entendi. Olha, então estamos aqui com uma Paquita, que foi ajudante de palco, a primeira geração.
3: Mas agora hoje eu sou mil numa utilidade.
20: E a gente vai receber também a nossa outra apresentadora que chegou atrasada, Dona Mini Ruth. Pode entrar no estúdio,
16: falando
20: Mini Ruth.
16: Baixinho, falando em baixinho.
20: Baixinho, baixinho. Mini Ruth já está conosco. E olha só, Kátia.
3: Cheguei.
20: O sonho de toda criança nos anos 80 e 90 era ser Paquita. Paquita e Paquito. O que é que você teve que fazer para conseguir realizar esse sonho?
3: Então, na época, eu acho que eu tive uma estrela de Deus, até porque eu já trabalhava desde 5 anos, né, em Brasília, já modelava, fazia revista, que naquela época a gente não tinha nada de internet, já era jornal, revista, propaganda de televisão, essas coisas. Então, a partir dos 5 anos eu comecei, e eu era carioca, fui morar em Brasília, lá eu me transformei em melhor manequim, né, infantil de Brasília, acabei voltando pro Rio, minha mãe quis voltar pro Rio. Chegando no Rio de Janeiro, eu tava na praia, um olheiro desse me viu, de agência, sabe? E falou assim, pô, leva sua filha lá, que ela tem todo jeito. Minha mãe falou, não, ela já faz. Aí levou, mal entrei na agência, eu fui fazer Jubilula.
20: Sim.
3: Né? Eu era uma das namoradinhas do bacana ali. Você conhece, né?
16: Sim,
3: tá pensamento Jubilula. Longe, pensamento sim, longe.
20: Era uma série que tinha, que era uma ação limitada.
3: Isso. Sim. E aí, depois deles, eu comecei a fazer... Aí, depois, eu fiz Trapalhões, né? Ali, participações, Trapalhões. E entrei, na época, como na oficina da Globo. Porque eles tinham lá... Era como se fosse um curso de teatro que já preparava para as pessoas fazerem a novela. E nesse rolo todo, que foi muito rápido, uma vez eu fui fazer a aula, né, da oficina lá de teatro e acabou e tava tendo a gravação do show da Xuxa. Em cima, assim, né? No Teatro Fênix. Porque lá era um andar só, o Teatro Fênix. Era embaixo e em cima. Em cima era o palco e embaixo eram umas salas. Então eu fui subir pra gravação, né? Eu era fã da Xuxa, quem não era, criança, baixinha. Isso porque em 1986, como eu era a melhor manequim infantil de Brasília, eu desfilei com a Xuxa lá em Brasília. Não, que legal. Mas não sabia que um dia eu ia se tornar Paquita. Daí eu subi e pedi pra Paquita me colocar naquela brincadeira do desfile que tinha. Assim, desfilava numa passarela. Desfilei, ganhei e nesse dia mesmo a Marlene me chamou pra fazer teste pra Paquita. Foi assim.
20: Cara, que legal. E aí, então, ela começa sua trajetória sendo atriz e também Paquita da primeira geração do show da Xuxa. E que se apresentou neste domingo agora. Teve show lá no Allianz Parque, é esse mesmo?
3: Isso, tá lotado. Vai ter esse final de semana de novo,
5: né? Oh, vai ser sexta-feira. Bom, hein? Ô, Miúcha, eu quero fazer uma pergunta pra você ser cancelada já hoje. Na sua época de assistente, você chegou já a dar algum safanão numa criança?
3: Deixa eu te falar.
21: Senta lá, Cláudia.
3: As crianças eram do mesmo tamanho que a gente, né? É. Não parecia na televisão, não. Parecia que a gente era maior, porque a gente ficava mais ali no primeiro plano. A maioria, eu tinha 10 anos de idade, gente. As crianças ali eram tudo pequenas e tinha criança que era maior do que eu. Então, assim, na realidade, quem levava os safanões era a gente. Ó, o que eu levei de bandeirada na cabeça e meu chapéu caía, assim, sabe? Eles estavam com a bandeira, que a gente tinha umas bandeiras lá, né? Eles faziam assim, quando a gente virava de costas, pá! E o chapéu entrava.
21: Nossa!
3: Mas aí eu pegava, quando eu via quem era, eu pegava e levava lá pra mãe, porque eu tirava do palco, né? E botava lá na plateia, porque não pode. Mas eles falavam, não vou fazer, não, você tem a mesma idade que eu. Você tá falando quem manda em mim é minha mãe, sabe? Quando a gente fala, não pode cair, você vai levar um choque.
21: E hoje em dia, você tem trauma de criança? Criança levada?
3: Não, tenho não, ela lá e eu aqui, né?
20: Você não quis ser mãe por conta disso? Você, ah, não quero ser
3: não,
20: mãe.
3: Não, eu tenho uma filha, 16 anos, a Valentina, né? Mas assim, eu não tenho, não é que eu não tenha paciência com as crianças que são muito levadas, até porque hoje em dia quem tem que tomar conta é a mãe, não sou eu. Eu não tenho mais essa função, né? Parei por aí. Então, assim, a minha tá criada. A dos outros, a gente, né, olha só. Que quem tem que tomar conta é eles, não sou eu.
21: E me surgiu até uma dúvida, porque você acabou de dizer que tem uma filha. Se hoje surgisse uma nova Xuxa, você deixaria a sua filha ser Paquita?
3: Eu deixaria, sim, mas ela não quer.
20: Ela não tem nada.
3: É, ela decide. Eu acho que hoje em dia a gente abre essas portas mais, né? Para os adolescentes, né? A gente bota mais coisas na cabeça dele, mas é certo e errado, né? A gente não dá tanto esporro, como a gente falava, né? Você fica indeciso se é certo e errado. Você tenta mostrar o que é bom, o que é ruim, o que é prático, o que não é. E aí, sim, hein? A gente vai mostrando. Mas ela não gosta.
20: Ela não tem esse apreço ao glamour?
3: Não.
20: Porque era muito glamour, hein, Cátia? Falamos a verdade aqui.
3: Verdade.
20: Era muito glamour. Você era do tipo, o primeiro escalão da Globo. A Xuxa era foi a maior rainha da TV.
3: Bom, acho depois que até é hoje, Camargo. Né?
20: É que tem Hebe Camargo.
3: Então, mas aí é diferente, né? A Xuxa era por baixinho e a Hebe Camargo os altinhos. Então são duas louras em direções diferentes, mas com o mesmo carisma.
20: Muito, muito, muito. E você, chegou algum momento que você falou, cara, isso aqui eu preciso tirar uma foto, eu preciso gravar um vídeo, que isso aqui eu vou contar e as pessoas não vão acreditar.
3: Cara, era muito doido, assim, na Argentina o povo era fixado mesmo na Xuxa, sabe? Era louco, louco, louco. Você falava, não tô acreditando que eu tô vendo isso. Eles pegavam os carros, botavam as cabeças pra fora, assim, ó, ia 3, 4, 5, pendurado em cima do carro e seguia bonde, sabe, assim? A Xuxa tinha que parar o ônibus, sair, pedir pra que todo mundo, sabe, se comportasse, que poderia ter um acidente. Então, assim, eles eram muito malucos. Era disso, puxa, a gente chegar na porta do hotel e ter, assim, umas 30 mil pessoas.
20: Cara, 30 mil
3: pessoas? É, na porta do hotel. Tanto que tem uma cena dela que ela chega lá em... Agora, eu não tava nessa viagem. Porque a gente não viajava todas, né? Viagem pra fora, viajavam 4 e 4. Não iam todas. Aí, de onde que ela aparece, assim, na varanda? Não sei se é na Argentina ou se é no Chile. Ela aparece na varanda e tá a praça toda tomada. Tudo tomado, tudo.
5: Tipo Michael Jackson.
3: Isso.
21: Que loucura.
3: Era uma loucura, gente. Uma loucura.
5: Tamo de volta, Sobremesa TMC. Aliás, esse é o Sobremesa
16: melhores momentos. Na primeira parte, tivemos um bate-papo com Mauro Ramos, o dublador do Shrek. Batemos um papo também com a Miúcha, a ex-Paquita. E agora, Felipe Solari, lembra dele? Da MTV? Vamos ver o que ele contou pra gente aqui no Sobremesa Melhores Momentos.
20: É muito legal ver uma pessoa que a gente acompanhou na televisão fazendo sucesso no canal chamado MTV estar aqui conosco para falar sobre a sua carreira e sobre a sua vida. Inclusive, eu falei anteriormente que você era o pioneiro dos podcasts, né? Que é isso, ser pioneiro numa parada antes de ter modinha, que hoje em dia tem o Flow, pode par, tem o do Xalita,
16: Inteligência Limitada,
20: o Ticaracatica. Você começou quando não tinha ninguém. Por que você quis começar com isso, com essa mídia aí?
6: Cara, olha, eu te confesso que todo o tempo aí de MTV, Legendários, trabalhando com muita gente legal, eu fui aprendendo e entendendo que no nosso meio, o legal é inovar. É tentar buscar sempre uma inovação, trazer algo novo, trazer um frescor. E no podcast, nesse meio, foi um meio onde realmente ele apareceu pra mim, muitas pesquisas de internet, assim. Eu comecei a ver podcasts que estavam acontecendo lá fora. Queria deixar claro que é o podcast em vídeo, tá? Porque o podcast só de áudio, ele já existia muito. Mas esse formato de vídeo, do YouTube, que todo mundo assiste hoje em dia, realmente o Sistema Solar foi o primeiro podcast. Mas eu posso te confessar uma coisa, cara? Que depois de tanto tempo eu entendi que ser precursor em alguma coisa, chegar muito antes num mercado novo, nem sempre ele vai te dar vantagem, assim. Eu fui entendendo que muitas vezes o cara que vai com o facão abrindo caminho, ele pena muito mais do que o segundo, terceiro que vem e já encontra o caminho pavimentado. O grande problema do Brasil é não saber reconhecer, do podcast no Brasil, é não saber reconhecer quem abriu o caminho para que a galera depois fizesse seus podcasts. Eu acho que infelizmente o podcast no Brasil não virou um meio onde as pessoas se conectam. Então, e a briga entre Flow e podcast, entre Flow e Podpah, é o maior símbolo disso. Os dois maiores podcasts do Brasil são brigados. Então isso mostra que não é um meio, infelizmente, unido.
20: Chegando, né?
21: Olha só, babado.
20: Me conta mais essa briga, eu quero entender.
16: Eu não sabia dessa briga, não.
20: Que briga é essa, Solari?
16: Do Podpah?
6: A briga principalmente acontece ali pelos direitos do programa, né? Porque o Podpah nasceu na estrutura do Flow, né? No próprio estúdio do Flow. Depois eles saem de maneira independente e isso cria uma rixa. Não sei também como anda hoje em dia isso, assim, mas criou-se uma rixa. É muito louco a gente parar pra pensar que o Podpah nasce na estrutura do Flow, assim, né? Que também era um outro Flow também, com uma outra formação que hoje em dia não existe mais, né? Com a saída do Monark.
21: É que trabalhar com pessoas é complicado, né?
6: Justo.
21: Tanto a treta aí do Monark e... O que você achou de tudo isso?
6: Eu acho que o meio do podcast, diferente de uma emissora, como uma rádio, né? Aqui na TMC ou qualquer emissora que a gente conheça, você não tem uma estrutura de chefes. Você não tem alguém dizendo pra você, como apresentador e como programa, quais caminhos você tem que seguir pra você tomar cuidado aqui, cuidado ali. Na MTV a gente tinha um negócio chamado Air Check. Toda vez que a gente terminava o programa, o diretor sentava com a gente assistia o programa inteiro e ele ficava, ó, isso aqui, cuidado aqui, você falou um negócio que pode ser perigoso pra você e tal. Então, você era direcionado para ser um comunicador. A partir do momento que você tá fazendo um programa no teu quarto e esse programa começa, no quarto assim, uma maneira de dizer, e esse programa começa a alcançar milhões de pessoas e você ainda acha que você tá no teu quarto fazendo apenas um programa, você pode falar o que você quiser, eu acho que isso acabou gerando muitos problemas, não só para podcasts, mas também para canais independentes do YouTube. Eu acho que, como eu tive a escola da televisão também, eu levei muito puxada de orelha que hoje em dia eu entendo que foi bom, assim. Eu pude evitar muitos problemas para mim, assim, sabe?
16: Mas você prefere essa liberdade de ser o seu próprio chefe e tá ali criando, ou de repente ter aquele salário de 50 pau, né? Na televisão, tá garantido ali, porque no podcast você não sabe quanto entra.
6: Sim.
16: E a televisão, você tá lá, sou apresentador, o que você prefere?
6: Cara, eu obviamente, assim, você ter a estrutura da TV, você ter a estrutura de uma
20: produção trabalhando com você, você poder pensar junto com outras várias cabeças, isso com certeza é o que eu prefiro. Mas o mercado da televisão, ele se tornou muito difícil para os comunicadores, assim. A gente vê aí uma repetição dos nomes. Ah, vai vir um novo programa, aí quem vai apresentar? São sempre os mesmos nomes, nomes muito famosos e tal. É um mercado muito difícil. Eu celebro muito as redes sociais, o YouTube, porque eles permitiram, democratizaram a comunicação, assim. Então muita gente pode se mostrar como comunicador ali. Mas olha, vou fazer um adendo, viu? Se você se dá bem no YouTube, você acaba ganhando mais do que na TV.
5: Mas você sabe que eu achei que você ficou triste, porque você não ganhou dinheiro com o podcast. Eu achei que você ficou triste, porque ele abriu o caminho para um monte de gente. Eu percebi isso. E os caras hoje estão ganhando 1 milhão por mês, e eu que comecei essa porra toda,
20: não
5: ganhei dinheiro. Você ganhou dinheiro com o podcast?
20: Não, eu ganhei dinheiro com o podcast, não só com o podcast, mas com os outros trabalhos também que eu realizei. Mas o dinheiro nunca foi meu foco principal, assim. E quando eu digo, a minha dor de podcast não tá no dinheiro, assim, te garanto. Tá no reconhecimento, sim, no reconhecimento de você poder escalonar um projeto, assim. Você, não é fácil você ter muitos equipamentos e ter a condição financeira pra bancar tudo isso e ter um estúdio também, né? Eu tenho um estúdio dentro da minha casa hoje em dia, que é onde acontece o Sistema Solar, mas a questão é muito mais de reconhecimento, porque você, se você não trabalha na polêmica na internet, com algumas hashtags aí que são muito queridas pelo povo brasileiro, se você não trabalha nessa hashtag, se você não entra em polêmica, se você não faz, difícil você receber um reconhecimento nesse sentido. Mas o meu trabalho, ele é na parte artística e não na parte da famosidade ou dos milhões de views, assim. Eu acho que esse é um lugar até às vezes muito perigoso de se entrar. Se você trabalha apenas pelo dinheiro, principalmente na comunicação, você tem chances de cair num lugar de comunicação que não é o que eu gosto, assim.
7: Aproveitando que você disse que sua parte é a parte artística, Felipe Solari, ex-VJ, ex-Legendários e também criador de um dos primeiros videocasts do Brasil, queria saber a tua opinião sobre podcasts famosos como Inteligência Limitada, esse agora do Bruno Ayub, o Monark. Você acha que eles têm...
8: Lucas, Legendários não precisa falar, não.
20: É que eu sou de uma época que o Legendários era outra coisa, assim, que o Legendários era uma...
5: Não, é desse mesmo que eu tô falando da Record, né? Se eu não tocar nesse
21: em 2026 assunto. Você participaria do Legendários das Montanhas?
20: Ah, não, dos Legendários das Montanhas eu não participaria, mas do Legendários da Record eu participaria de novo com muito orgulho.
7: Eu quero saber de você, então, Felipe Solari, ex-VJ e ex-Legendários da Record, lá do Marcos Mion. Qual é a sua crítica aos apresentadores desses famosos podcasts, como Inteligência Limitada, também tem o do Bruno Ayub, o do Monark, o do Podpá. Você acha que eles são bons apresentadores?
20: Olha, eu acho que se a gente falar de bons apresentadores, assim, como apresentador, eu acho que quem toca mais a coisa ali mesmo, num sentido de apresentador, é o, acho que o Vilela, desses nomes todos aí que você citou, é um bom apresentador, assim, um cara que entende muito o meio e que consegue também entender como gerar visualizações, como gerar debates e tal. Ele faz, ele sabe fazer, acho que cada um na sua, assim, né? O Bruno Ayub, cara, o Monark, eu não acompanho o trabalho dele, assim. Não acompanho porque eu tenho outras coisas pra fazer, assim, na minha vida, sabe? E o Podpá, inclusive eu acompanhei todos esses desde o comecinho e indiquei muitos equipamentos pra Vilela, inclusive pro Podpá, estive lá quando eles estavam montando o primeiro estúdio e tal. Então tenho muito carinho por eles, assim. Não é a minha linha editorial, obviamente, do tipo de programa que eu faço, mas eu tenho muito carinho por eles e eles são vitoriosos, assim, porque quando eu fui lá eles tinham muitos sonhos a realizar e hoje em dia, meu, é impressionante. Os caras realizaram várias coisas e chegaram num lugar enorme. Hoje em dia eles são muito mais do que um podcast. O Podpá é uma emissora, né? Por si só, assim, eles têm vários programas e contratados, assim. E uma estrutura gigante, cara. Impressionante como eles conseguiram fazer o podcast virar uma coisa muito grande.
21: Mas os podcasts também, eles estão dando meio que palco pra maluco, né?
20: Fato.
21: São vários assuntos que a gente fala, gente, que é terraplanismo? Que é isso? Que você acha sobre esses assuntos diferentões,
20: assim? É isso que eu tava te falando, do que a minha... Se eu quisesse ali, né, cara?
6: cara, ficar milionário com o podcast, eu começava a entrevistar esses malucos aí e dava view pra caramba, entendeu? Mas primeiro que o podcast é na minha casa, então na minha casa eu não boto maluco, né? Já botei alguns, inclusive. Já botei alguns. Você vê aí no histórico do Sistema Solar e tem gente que infelizmente acabou vindo também lá.
20: Online, né? YouTube, Sistema Solar, muito bom. Muito
6: tem aí bom. Gente envolvida em questões policiais nos Fantásticos da Vida aí recentemente, inclusive, que já esteve em casa, me deu muito trabalho quando veio em casa, inclusive, você fica vendo as coisas. Mas não, assim, voltando, realmente é difícil você entrevistar esse tipo de gente, porque, cara, a vida, a gente tem que trabalhar, mas a gente também tem que viver, assim, sabe? Eu quero trocar ideias que engrandeçam as pessoas, assim. Infelizmente, não é isso que dá o maior. As pessoas não estão buscando tanto isso. Você bota um maluco lá e ele faz um monte de corte e a coisa viraliza. Vocês sabem também qual é o conteúdo de vocês que viralizou recentemente aqui. E vocês sabem por que viralizou? Claro. Porque se fosse um papo sério e ele estivesse aqui conversando com vocês, eu não sei se de verdade, não sei se foi de verdade ou se foi pode combinado, tá? Perguntar. Entre vocês, assim, porque eu te conheço, sei que você é um cara de televisão e tal.
20: Fica à vontade, pode
6: mas
20: perguntar.
6: Mas foi real a história?
20: Não, conta de quem?
6: Do. Como é que é o nome dele? Dilcinho?
20: O Diguinho.
6: Diguinho. O Diguinho que saiu daqui e tal, que falou.
20: Solari, vou revelar pra você. É. Foi zero, menos 50 combinado.
6: É mesmo?
20: Menos
0: 100. Não respeitou nem a mim que fui que lançou.
20: É verdade. Eu jurava, sabia? Eu jurava.
6: Eu falei, os caras são da comunicação.
20: Eu jurava que era uma pegadinha do Batista.
21: Eu também.
20: Quando, sabe como eu acreditei? Porque o nosso diretor apareceu aqui branco. Eu falei, ferrou. E aí o Diguinho
6: saiu. Eu vi que ele passa por trás, assim, do passa por trás.
20: E ele saiu daqui querendo falar com o Acácio, que é um dos diretores aqui, é um dos representantes dos chefes. Eu falei, ferrou. Caraca, aí eu acreditei, porque as pessoas em volta falaram, não, o Diguinho saiu querendo falar com o Acácio. Eu falei, ferrou, né? Vai pedir minha cabeça. E eu só tinha feito uma pergunta, uma única pergunta em relação ao Danilo Gentili, porque eu queria saber e ele ficou ofendido, mas Diguinho, nós te adoramos e estamos analisando se você vai poder retornar ao nosso
21: projeto. Nem tem que sair, hein, Felipe, a gente já trancou aqui.
0: Não vou sair, só se for Felipe, você tem essa pinta de bom moço aí, você não gosta, você é assim na vida ou você não entra em treta com medinho do cancelamento?
6: Não, eu acho que é uma... Eu fui criado, cara, na TV, assim, né, na comunicação, pra evitar esse tipo de coisa. Eu lembro que a minha escola era a escola que não falava... Pô, cara, a gente era indicado a não falar palavrão no ar, assim. Eu venho dessa escola, eu fui... As pessoas diziam isso pra mim, meus chefes ali. E depois, anos depois, você fica chato porque você não fala palavrão, sabe? Eu, cara, na minha vida, eu não sou muito de buscar confusão, assim, não. Eu sou um cara bem... que gosta da simplicidade, assim, da vida mesmo, assim, sabe? Então, agora... não é muito a minha. Eu tento replicar isso no conteúdo também, cara.
0: Agora você vai abrir o jogo pra gente, porque o André Vasco veio aqui. Uh-huh.
6: Mas eu não sou bonzinho também, não, tá? É. Já que você falou de André Vasco.
0: É. O André Vasco veio aqui e disse que lá na MTV...
6: Certo.
0: Tinha o cantinho do cigarrinho dos artistas. Isso é verdade ou mentira?
6: Na MTV? Vica? Imagina! Jamais! Não, a MTV tinha eu vou acrescentar aí uma pimenta na história do Vasco. A MTV tinha uma escada, que era uma escada de emergência, que era aberta, ela não era fechada. E todos
0: que ela tinha meio tipo por
6: fora. Isso. E todos os andares tinham acesso a essa escada e havia um código de assobio para que as pessoas que estivessem nessa escada soubessem da presença de um segurança quando o segurança da MTV chegava.
20: Como é que era o assobio?
6: Eu não lembro, era tchu-tchu-tchu, não sei nem assobiar direito. Tchu-tchu-tchu, sabe? Alguma coisa assim, a galera já se ligava já. Mas era um lugar onde aconteciam muitas reuniões de pauta, assim, e a criatividade, exatamente.
20: É, junta um bando de adolescente, criação. Né?
6: Cara, aquilo era uma faculdade, foi minha segunda faculdade de comunicação, né? Eu fiz rádio e TV e ali foi onde eu realmente pude aprender, errar. Acho que o mais legal da MTV, de verdade, assim, no mundo de cancelamentos hoje em dia, é que a gente podia errar muito.
0: Cheguei. Você está ouvindo aqui na TMC o Sobremesa Melhores Momentos. A gente reúne tudo de bom que aconteceu nesse programinha e traz agora pra você. Eu não vou nem falar muito, porque tem mais uma entrevista, ó, daquelas pra você ver e ouvir agora.
20: E o nosso convidado de hoje, além de ser de honra, ele é internacional.
1: Sim.
20: Oh, é. Ah, olha, eu poderia falar que ele é um clown. Mas ele é mais do que um clown. Ele é o palhaço. E ele sabe fazer disso a sua vida inteira. Porque ele é um dos mais talentosos. Ele foi o primeiro brasileiro a ter um espetáculo no Circo do Solé. Ele é palestrante, empresário e também autor. Senhoras e senhores, ele, Marcos Cazu.
1: Ô, Cazu, ensina ele a falar Cirque du Soleil aí, que acho que ele falou errado. Por favor, como é que, qual que é a pronúncia correta em francês, você que esteve lá durante muito tempo? Fala pertinho do microfone.
2: Cirque du Soleil.
20: Ah, eu falei Cirque certo.
1: Cirque du Soleil. Não, du Soleil.
21: Não falou não.
2: Cirque
21: falou,
2: du Soleil. Não.
21: Cadê o VAR?
20: Perdão, perdão, monsieur, não pode falar francês, perdão. Cirque du Soleil.
2: Bom. Não, não falei meu francês.
1: Ô, Cazu, que a gente tem uma pergunta aqui que a gente faz pra todo convidado, que no final do ano, no dia 31 de dezembro, às 23h50, com Maiara Bastianello ao vivo aqui na TMC, a gente vai divulgar um ranking de sobremesas preferidas dos nossos convidados. Qual a sua sobremesa preferida?
2: A minha preferida é pudim.
1: Pudim. Mas pudim é nome de palhaço também, né?
21: É verdade.
20: Palhaço pudim. Palhaço pudim.
2: Vou criar um personagem.
20: Já existe o palhaço pudim. É de Santos. O C1, C2. A grande.
1: Ah, é. Tem o
20: palhaço pudim. O Enô César.
1: Tem o pudim, é verdade.
21: Olha só.
1: Ô, Cazu, você que esteve lá no Cirque du Soleil, me tira uma dúvida. Se eu quiser entrar pro Cirque du Soleil, como é, se eu for pro semáforo, ficar na rua, pegar umas bolinhas de tênis suja e ficar fazendo malabares, tem, é igual futebol, tem um olheiro do Cirque du Soleil que fica aí pelos semáforos no

0: Ele, eu conheci ele numa apresentação. Ele fez malabares num restaurante que eu estava ali jantando com meus familiares. Eu observei a técnica dele, gostei, dei meu cartão pra ele. E depois encontrei com ele fazendo malabares no semáforo. Oh, você não me ligou. Aí eu perdi o cartão.
1: Olha, que olha aí a chance que quase ele deixou embora.
0: E aí ele trabalhou comigo durante acho que uns 8 anos. Até eu fazer uma papelada aí pra ele e consegui uma coisa bem interessante lá nos Estados Unidos pra ele.
2: Cara, que legal.
1: Você foi o coiote, atravessou ele pelo México.
0: Sim. Com isso, a papelada. Mas ele trabalhou o quê? 8 anos com a gente, viajou Colômbia, Argentina, Chile, fizemos outros países também, mas ele é um case muito interessante que eu menciono, né, nas palestras que eu dou sobre esse lugar da gente envelopar. Na verdade, a pessoa tem a técnica e falta apenas, acho que, um direcionamento, e aí vem a magia do Universo Cazu, né? O que eu aprendi com o Cirque, de uma boa maquiagem, um bom figurino e um bom treinamento. Funciona muito legal, muito bem mesmo.
3: Mas precisa ter essa técnica mesmo? Tem crianças no circo que começam desde novinho? Porque eu queria ser a mulher barbada. Que ideia.
0: Ó, todos nós, tá? E aí eu coloco vocês também, né? A gente vem com bilhões de habilidades que estão adormecidas aí, a gente fala, né? O Hélio Couto fala muito sobre isso, né? O universo tem 12 bilhões de cores, e aí eu trago esse lugar de 12 bilhões de habilidades que nós temos, só que precisamos de estímulos. Então depende de cada estímulo que você vem recebendo. E na nossa infância, que é o grande barato, né? Desde o nascimento aos 8 anos, é onde realmente eu gosto de trazer esse lugar e perceber nas crianças o que elas realmente têm mais aptidão, do que mais elas gostam. Isso é um grande caminho, né? Eu que fiz ginástica olímpica, porque eu também, que já tive escola de circo, consigo identificar um pouco. Opa, esse aí vai ser um ótimo equilibrista. Um exemplo, né? Já quero até mandar um beijo pro Elohim, pro Ravi, meus filhos, que também pediram pra eu falar isso, né? Eu ia chegar em casa e ia rolar umas pauladas, né? Umas bolinhas na minha cabeça. Mas o Elohim, ele é muito flexível. Então eu vejo que ele pode ir pro lado da acrobacia, mas principalmente do equilíbrio com contorcionismo, né? Que é parada de mão. Já o Ravi, a aptidão dele é música, então ele toca piano, batera, ele gosta de violão, então eu consigo direcioná-los pra desenvolver ainda mais isso que já tá florindo de uma forma tão natural, entendeu? Então funciona nesse formato.
1: Tô de volta aqui na TMC com o Sobremesa Melhores Momentos. Tá gostando do programa? Tá gostando? Bom, se não tá gostando também, o problema é única e exclusivamente seu, porque agora tem mais uma entrevista espetacular. Olha só quem passou por aqui para bater um papo com a gente. Continue aí com Sobremesa Melhores Momentos.
4: Vamos para a nossa entrevista de hoje. O nosso convidado de honra é mais do que de honra. Ele tem uma história fascinante. Já passou por diversas funções na televisão brasileira. Inclusive, tá no sangue. Ele é filho de um dos maiores produtores do Brasil. Ele é ator, empresário, galã, apresentador, diretor, radialista e também político. São mais de 40 anos de carreira que ele vai compartilhar com a gente aqui agora. Senhoras e senhores, vamos receber ele, o incrível, incomparável, insubstituível, Alexandre Frota!
5: Boa tarde. Obrigado pelo convite. Muito bom estar aqui com vocês, meu Batista aqui, longa data. Amigo, quantos anos?
1: Ah, uns 35,
5: só
1: no mínimo.
5: 30 anos, né? É isso.
4: Tem muita história.
5: Obrigado. Gostei de estar aqui com vocês.
4: A gente que agradece. Frota, obrigado pela sua participação.
5: E não vou abandonar o programa como diguinho.
4: Porra, graças a
5: Deus. Já vou avisando. Podem perguntar qualquer coisa.
4: Você ouviu, né? Você que nos ouve com seu ouvido, você ouviu que o Frota já acabou de dar aí. Então tá bom. Batista, por favor, faça a primeira pergunta.
1: A primeira pergunta, o Frota, você que muito tempo acho que foi escravo do seu corpo. Fui. Hoje você já se libertou.
5: Graças a Deus.
1: Hoje você tem uma, você come doce, você tem uma sobremesa preferida sua?
5: Né? Eu como doce, pizza, feijoada, como de tudo, adoro. Moro com uma mulher, né, que é fitness, né, então é difícil, mas eu não sigo nenhuma dieta mais, cansei disso. E se for olhar então o celular, aí você fica louco, porque um dia aparece um coach de tomate falando que é legal tomate, no outro dia fala que se você comer tomate você pode morrer, e água e não sei quem, e o vinho faz bem, o vinho faz mal, o sal, a manteiga, meu irmão, então eu vou levar

0: levando a vida até onde Deus quiser, entendeu? Boa.
1: E qual que é a sua sobremesa preferida?
0: Cara, minha sobremesa preferida? Ah, eu gosto muito de bomba de chocolate aí.
2: Opa!
1: Com esse tamanho, você acha que não ia gostar de bomba? É,
0: bomba de chocolate.
2: Primeiro voto para bomba de chocolate.
1: É muito gostoso, eu acho uma delícia.
0: Eu gosto muito.
3: Mas seja sincero, tem alguma comida que não entra na sua casa? Por exemplo, a Mayra Card não deixa o Thiago Nido.
0: Chata pra cacete, entendeu?
3: Coca-Cola, né?
0: Deus me livre. Porra, Deus me livre. Morar com uma mulher que, porra, não entra isso, não entra aquilo, não dá, entendeu? Ela cuida da vida dela, da saúde dela, mas, porra. Não, lá em casa entra de tudo. Eu sofro com isso, né? Por exemplo, ontem à noite, a Fabiana dormiu e eu mandei uma pizza. Boa. Entendeu? Então tá tudo certo.
2: Se fosse casado com a Mayra Card, não ia poder.
0: Ah,
2: ia
0: não.
2: Ser traição, ia ser considerado traição.
0: Não, eu acho que cada um faz o que quer, entendeu? Independente de qualquer coisa, né? Porque as pessoas falam muito, né, sobre essa questão de você poder viver mais tempo e etc e tal, mas, cara, porra, não dá. Eu acho que um dos prazeres da vida é você poder comer. E a gente mora numa cidade, num estado que a culinária é demais. Aliás, no Brasil inteiro, né? Qualquer lugar que você viajar, você chega em Maceió, Salvador, caramba, você, porra, tem comida culinária demais.
1: E Frota, você falou que a hora que ela foi dormir, você foi comer a pizza.
0: A pizza, é.
1: Eu quero saber, assim, você é pau mandado em casa ou não? A mulher manda em você?
0: Cara, a gente entra em vários confrontos, assim, porque eu sou um cara que eu, pra mim, tá tudo certo, tá tudo bem, né? E a Fabiana não, a Fabiana gosta, ela é regrada, ela tem toque, entendeu? Se eu tivesse que agora, e ela ia botar o celular aqui, isso assim, entendeu? Os três copinhos aqui, esse aqui no meio, certinho.
2: É uma mulher eu organizada.
0: Não, ela é organizada, ó, ela é organizada, entendeu? Gosta de educar os filhos, sabe, da melhor maneira. Não que eu não gosto, mas pra mim tá sempre tudo bem, entendeu? Tá tudo bem.
2: E, você é muito de boa, né?
0: É, eu sou tranquilo nesse sentido, entendeu? Eu acho que a gente tem que curtir a vida, viver intensamente, aproveitar todos os momentos, e isso você só ganha com a maturidade. Entendeu? Você só, né, tem coisas que não tem mais por que se importar com tanta coisa e perder tanto tempo.
2: É viver uma vida sem limites. O que me faz lembrar que uma parceira sua disse que você era um gostoso sem limites. São palavras da Cláudia Raia, com quem você foi casado.
0: Isso.
2: E ela foi categórica, Frota. Ela falou assim, ele era um gostoso sem limite. Uhum. Gostoso a gente entende, mas o que quer dizer sem limite?
0: É porque era todo dia sentava a borracha, né? Eu não sou o Naldo, né? O Naldo falando que ele transa 32 vezes por semana e o caramba. Eu vi o Naldo falando isso outro dia com o André Marques. Puta, o André chorou de rir, o André caiu no chão. Entendeu? Tava o André e o Bruno Gagliasso naquele programa deles lá e porra, o Naldo. Pô, tu transa quantas vezes por semana? Ele falou, pô, 32 vezes. Aí os caras abandonaram o programa.
1: Agora, o gostosão sem limites, é o seguinte: você já casou o quê? 5 vezes?
0: 5 vezes.
1: E o que que a Fabiana tem que as outras não tinham pra ela segurar esse gostoso sem limites?
0: Não, eu acho que a Fabiana, ela veio num momento da minha vida que eu tava pendurando a chuteira, o meião, a calça, o short, a camisa. Eu já tinha feito de tudo, viajado o mundo, viajado o país, eu tinha feito tudo que eu queria, que eu não queria, já tinha namorado todo mundo que eu queria, que eu não queria também. Então acho que é isso, eu acalmei, cara, entendeu? Parei. Aqui eu olho aquele Alexandre Frota que as pessoas olham no passado, falam, pô, mas o Frota... E eu falo, cara, eu sou muito diferente hoje em dia, entendeu?
2: Pô, mas você falou que parou, mas você decidiu entrar na vida da política.
0: Não, sim. Aí não, eu parei com essa coisa, o Alexandre que, porra, Batista, a gente tava em festa de segunda a segunda na noite e Easy Rider, totalmente sem destino, entendeu? Eu tive uma vida assim, e depois eu optei por não mais ficar, sabe? Entendi. Porque chegou uma hora que até que eu achei que, porra, eu ia morrer, cara. Porque, porra, eu falei, eu não posso, eu não queria, sabe, eu acabar que nem o Chorão acabou aí, caramba. Então, eu tive uma passagem muito grande com drogas também, né? Então, porra, hoje eu tô livre já há muitos anos. E isso, pra mim, eu vim pensando, né? Hoje eu tenho uma filha linda, bela, tem filho e tudo, então eu realmente acalmei. Eu quando legal. Olho assim pra fora, sabe? Às vezes eu vou pra fora e fico me olhando, eu falo, porra, cara, como você realmente mudou, de verdade.
3: Mas se sua vida virasse uma série, já que você viveu loucamente,
0: tá vendida pra Globoplay.
3: Olha, que legal.
0: Vai virar.
2: É documentário?
0: Documentário.
3: Mas... Que maneiro. Tem alguma parte da sua vida que seria proibida pra todo mundo assistir?
0: Nenhuma. Foi aí que eu acho que a gente bateu um papo, vai ser a produção, vai ser do Afro-Reg, né? E eu acho que pra fazer uma minissérie, uma série, né? Um documentário a meu respeito, não pode ser chapa branca, entendeu? Tem que ter os dois lados. Então, eu acho que isso foi o maior convencimento de quem vai produzir, quem vai dirigir, é isso, porque já vai entrar, eu não vou estragar aqui o início, mas enfim, quase que eu contei aqui nisso, mas é bem assim, vai ouvir os dois lados, entendeu? Eu acho que isso que é bacana, porque senão fica arquivo confidencial do Faustão, todo mundo vai chorar, falar que gosta e tudo, não, tem que ter os que não gostam, os que odeiam, os que não querem ouvir falar, e contar as histórias, e saber como que eu saí daquela história, entendeu? Se eu saí arranhado, manchado, queimado, enfim.
1: Vai falar daquela sua passagem pela indústria por
0: vou essa, falar, né? Pô, essa principalmente, se essa não tiver, os caras...
1: Agora, você que já teve lá na indústria pornô e também lá no Congresso Nacional, onde é que tem mais sacanagem dos dois?
0: No Congresso, a pornografia tá lá dentro, entendeu?
2: Inclusive tem uma pessoa que é muito seu fã, né? Que acabou de tirar o green card, você viu isso?
0: Ah, é a verdade,
2: seu porra. Fã, muito seu fã,
0: né? Meu fã, tem toda a coleção minha de filmes, né?
2: Essa
0: o Eduardo, é real, cara. Ele ficou até mais careca de tanto que ele tocava olhando meus filmes. Tu acredita nisso? É verdade, o Batista até... Mas é
1: fiquei
0: verdade.
1: Fiquei assustado.
0: É verdade.
1: Fiquei assustado.
2: Frota, uma dúvida, você... Tem alguns anos na política e eu gostaria que você fizesse um balanço. Quem é que mais pegou no teu pé? Pessoal da esquerda ou pessoal da direita?
0: Os dois. Os dois pegaram porque é o seguinte, todo mundo quer ir pro céu, mas ninguém quer morrer. Entendeu? Então é o seguinte, a gente vive num país preconceituoso, num país onde as pessoas falam uma coisa na frente da câmera e agem de outra maneira, né? Então eu passei por isso, eu tive dificuldade, tanto de um lado como de outro. Por exemplo, eu já deputado federal, saindo para deputado estadual, eu tive problemas com o Rodrigo Garcia, que era o governador, para ele gravar um vídeo para mim de apoio, entendeu? Lá atrás, quando tava no Bolsonaro, e também tive problemas para que eles pudessem gravar, porque querem estar do lado, mas aí tem receios de algumas coisas, entendeu? E aí complica. E com a minha chegada em Brasília, foi bem quando explodiu a milícia digital. E a milícia digital, que agora praticamente acabou, ela era visceral, entendeu? Eles não, por exemplo, se eles quisessem atacar o Lucas, eles não iam atacar você primeiro. Primeiro eles iam atacar aqui a rádio. Depois eles iam descobrir quem era o patrocinador principal do seu programa. Aí eles iam atacar o patrocinador. Aí, atacando o patrocinador e o teu local de trabalho, criava um conflito que a diretoria ia te chamar e ia falar, Lucas, na boa, sinto muito, mas é melhor você se afastar nesse momento. Aí depois eles arrebentavam você e tua família. Então era um negócio muito programado. E eu cheguei lá nesse momento. E eu entrei pelo bolsonarismo e com 6 meses eu tive um entendimento e não quis fazer determinadas coisas que eles queriam que eu fizesse. E por isso eles entraram numa de me colocar no alambrado, de escanteio, entendeu? E aí eu sofri muito com isso, porque naquela época o Bolsonaro, que hoje está preso, tinha 70% de aprovação. Então você imagina, eu fui fuzilado pela direita e fui fuzilado pela esquerda. Então, são os dois. E eles adoram os dois lados pegar. Eles têm duas fotos que eles adoram. Uma, que eu fiz a capa da Trip, convidado pelo Paulinho Lima, e o de noiva. Eu vestido de noiva. Eles colocam, tanto quando eles querem me atacar, eles botam, olha a noivinha, não sei que coisa e tal. E a outra é uma foto da revista G, que eu tô com uma uva na boca, abraçado a um outro cara, eles também colocam isso. Então, a esquerda propaga aquela coisa da diversidade, e todos têm direito, e etc e tal, mas atacam me chamando de viadinho, entendeu? Fica um negócio que não dá pra você...
2: Contraditório,
0: hipócrita, entendeu? E a direita a gente já espera, porque vem com essa força homofóbica, misógina, machista e etc e tal.
1: Ah, o Sobremesa Melhores Momentos vai ficando por aqui. Ó, você quer acompanhar as entrevistas na íntegra? Quer? 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Só procurar Sobremesa, que você vai ver todos os convidados que já passaram por esse programa sensacional. Bom, sensacional não, é nota 4, 5, mas tá bom. Ó, e lembrando que o Sobremesa vai ao vivo na TMC de segunda a sexta, das 2 às 3 da tarde, pra ficar mais fácil quem não entende, 14, 15 horas, tá bom? Então, ó, tchau e até sexta, sei lá, até sexta, sei lá quando volta o programa. Fique ligado na nossa programação.
4: 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Quem escuta, sabe. 8:52, vamos para um giro de notícias. A Polícia Federal investiga pagamentos feitos pela empresária Roberta Lutzinger a Marco Aurélio Santana Ribeiro, ex-chefe de gabinete do presidente Lula, conhecido como Careca do INSS. Os valores de dezenas de milhares de reais ainda não têm origem e finalidade esclarecidas. Roberta é citada em investigação sobre fraudes no INSS e nega ter informações sobre o caso. Você confere os principais destaques do dia. O presidente da Argentina, Javier Milei, voltou a criticar Lula e chamou o brasileiro de ladrão e corrupto em entrevista a um canal do país. Milei também voltou a criticar o ministro Alexandre de Moraes e afirmou que Lula interfere na política regional. E a Polícia Federal pediu ao Supremo Tribunal Federal a abertura de um terceiro inquérito para investigar Fábio Luiz Lula da Silva, o Lulinha, por suspeita de tráfico de influência em contratos com o governo federal. Na semana passada, outros dois inquéritos já haviam sido autorizados. Um deles apura contratos ligados ao Ministério da Saúde e à Dataprev, enquanto o novo caso envolve uma empresa de tecnologia que mantém contratos milionários com o governo. A defesa de Lulinha nega irregularidades. E a Polícia Federal adiou o depoimento de Valdemar Costa Neto, presidente do PL, que seria realizado nesta segunda-feira. O interrogatório foi adiado a pedido da defesa. Valdemar é investigado por supostas irregularidades na destinação de emendas parlamentares e nega ter participado de qualquer desvio de recursos. E o senador Cleitinho Azevedo anunciou que não será candidato ao governo de Minas Gerais nas eleições. Segundo o parlamentar, a decisão foi tomada por motivos pessoais. Ele continuará no Senado e deixa de disputar o governo estadual pelo Republicanos. E a Procuradoria Regional Eleitoral de São Paulo pediu à Justiça que negue o registro da candidatura de Ricardo Salles ao Senado. O Ministério Público afirma que o candidato não apresentou toda a documentação exigida pela Justiça Eleitoral. Salles ainda poderá complementar os documentos antes da decisão final do Tribunal Regional Eleitoral de São Paulo. E o ex-senador Álvaro Dias anunciou que não será candidato nas eleições deste ano e afirmou que não houve acordo político para viabilizar uma candidatura de unidade. Em carta aberta, Álvaro disse que não queria provocar divisões no governo, no grupo político, e que continuará acompanhando a política paranaense mesmo fora da disputa eleitoral. E o depoimento de Augusto Lima, ex-sócio de Daniel Vorcaro no Banco Master, a Polícia Federal foi adiado a pedido da defesa e ainda não tem nova data. Lima é investigado na Operação Compliance Zero, que apura fraudes financeiras e também envolve o senador Jax Wagner. A Polícia Federal investiga ainda a atuação de Lima nas negociações entre o Banco Master e o Banco de Brasília. E o presidente do Supremo Tribunal Federal, ministro Edson Fachin, afirmou que críticas ao tribunal não representam uma ameaça à instituição e fazem parte do debate democrático. Na retomada dos trabalhos da corte, Fachin defendeu transparência, diálogo com a sociedade e disse que o Supremo precisa conviver com questionamentos sem perder a independência. E o mercado passou a projetar mais um corte de juros pelo Banco Central neste ano, levando a Selic para 13,75% em 2026, segundo o Boletim Focus. A pesquisa também mostrou nova queda na previsão de inflação, que passou para 5,03%. Isso mesmo, a expectativa é de redução da taxa básica já nesta semana, hoje em 14,25% ao ano. E no noticiário internacional, 25 estados americanos entraram na justiça contra as novas tarifas impostas por Donald Trump sobre produtos importados. A ação contesta taxas de até 12,5% sobre mercadorias de 60 parceiros comerciais, incluindo Brasil e União Europeia. Os estados alegam que as medidas podem encarecer produtos e prejudicar empresas locais. 8 horas mais 57 minutos.
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